0: pro Senhor Jesus, juntamente com a minha banda, né, que estaremos louvando a Deus. Irmãos, vai ser benção, tá? Convido você, convido toda a sua família, os irmãos aqui da região, né, em volta aqui, venha conosco, venha aqui, e eu tenho certeza que vai ser uma benção nas mãos do Senhor Jesus, tá bom? Primeiro encontro de varões aí na cidade de Votuporanga. Amém? Que Deus abençoe e aguardo você.
1: A apresentação da banda da cidade de Araçatuba,
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6: Já voltamos com o programa Voz da Libertação, são 21 horas mais 2 minutos, você que está ligadinho aqui na 98,1 FM. Lembrando que no próximo mês, dia 19 de setembro, vem aí o primeiro encontro de varões aqui na sede regional de Votuporanga. Atenção, todos da nossa região estão todos convidados, anote aí, no próximo mês... Dia 19 de setembro, a partir das 18 horas, primeiro encontro de varões com o nosso presbítero André Sanches, lá da cidade de Araçatuba. Ele e sua banda vai estar presente aqui na cidade de Votuporanga. Vai ser uma festa maravilhosa. Vocês estão todos convidados. Forme a sua caravana e venha participar desse primeiro encontro de varões aqui na sede regional de Votuporanga, que fica na Rua Tocantins, número 3822, aqui no bairro Santa Elisa, próximo à Praça São Bento. Venha participar desta festa maravilhosa, desse primeiro encontro de varões aqui em Votuporanga. Lembrando, vai discando 17-3421-6357, ao vivo até as 10 da noite com o programa A Voz da Libertação. Vamos de um minuto com Deus, não saia daí que já voltamos.
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8: Que a graça e a paz do nosso Senhor e Salvador Jesus Cristo esteja sobre a sua vida. Eu sou o seu irmão e amigo, cooperador Douglas Almeida, e a minha Bíblia está aberta no livro de Números, no capítulo de número 11 e no versículo de número 34, que diz: por isso puseram naquele lugar o nome Quibrote-Hataava, que quer dizer as sepulturas do desejo, pois ali foram sepultadas as pessoas que estavam loucas de vontade de comer carne. O texto que acabamos de ler vai narrar um episódio muito triste na história dos hebreus. Os mesmos haviam acabado de sair do Egito após a operação da parte de Deus de grandes sinais, prodígios e também maravilhas. O povo hebreu sai do jugo egípcio, agora em direção à terra prometida. Terra essa que manava leite e mel. E diante desta peregrinação, o coração do povo começa a se revelar aos olhos de Deus. O povo, em determinados momentos, começavam a murmurar contra Deus e também contra Moisés. E nesse capítulo de número 11, os mesmos estão demonstrando as suas murmurações, pois eles estavam injuriados do maná que Deus havia mandado do céu e estavam

0: olhando para o período em que eles viviam no Egito. Período esse que, segundo eles, gozavam de panelas de carne. E desfrutavam ali e satisfaziam ali os desejos da sua carne. E diante disso, diante desta narrativa bíblica, nós podemos aprender pelo menos duas verdades. A primeira verdade é o perigo da ingratidão. Ao olharmos todo o contexto, vamos ver que o povo está sendo ingrato para com o Senhor, o nosso Deus. Deus estava mandando maná, pão que descia do céu. Deus estava zelando de seu povo por meio de uma coluna de nuvem que durante o dia proporcionava a eles um refrigério no calor escaldante do deserto. E durante a noite, a mesma coluna transformava-se em uma coluna de fogo, proporcionando aos mesmos calor no meio de um frio imenso que fazia no deserto. As roupas não se desgastavam, o sapato de seus pés não se acabavam. Deus fazia água brotar da rocha. Todavia, o povo estava demonstrando a sua ingratidão, não reconhecendo os benefícios que o Senhor estava fazendo por eles no meio ao deserto. Quantas vezes nós somos ingratos a Deus? Passamos, por permissão de Deus, situações de dificuldade. E, infelizmente, muitos de nós não reconhecem aquilo que Deus tem feito pela nossa vida. Mas precisamos reconhecer, precisamos ser pessoas gratas a Deus. Caso ao contrário, sofreremos as consequências da nossa ingratidão. A segunda verdade que eu quero compartilhar com você é: os desejos da carne podem nos levar para a sepultura espiritual. Deus envia a carne, mas também envia o juízo. O povo, ao amanhecer, sai de suas tendas e vê centenas de milhares de cordonizes espalhadas pelo campo naquele deserto. Eles agora estão fartos de carne, porém Deus também envia o juízo, porque uma grande epidemia vai se manifestar como prova que Deus estava reprovando a atitude dos murmuradores. E aquela grande multidão de murmuradores caiu e foi sepultada naquela região. E quantas pessoas que me ouvem agora estão sendo conduzidas pelos seus desejos carnais, estão sendo conduzidas pelos seus desejos que estão na contramão da vontade de Deus. Mas eu tenho um alerta para a sua vida: esses desejos podem e vão te levar para a sepultura física e também a sepultura espiritual. Por isso, o Espírito de Deus está nos convidando a tomarmos as rédeas da situação, não permitindo que esses desejos carnais dominem a nossa vida, por meio de uma vida de comunhão, por meio de uma vida de santificação na presença de Cristo, podemos resistir os nossos desejos carnais. É por isso que Tiago vai escrever no capítulo de número 4 e no versículo de número 7: sujeitai-vos, pois, a Deus, resiste o diabo e ele fugirá de vós. Se permitirmos a carne nos dominar, certamente o que nos espera são sepulturas físicas e também espirituais. Mas se andarmos no Espírito, como diz Gálatas capítulo 5, versículo de número 16, andai em Espírito e não cumprireis os desejos da carne. Se fizermos isso, no lugar de juízo, receberemos vida eterna. No lugar de murmurarmos contra Deus, seremos pessoas gratas e louvaremos e engrandeceremos o nome do Senhor, o nosso Deus. Que Deus abençoe a sua vida. Fique na paz do Senhor Jesus Cristo.
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3: Já voltamos com o programa Voz da Libertação. 21 horas mais 11 minutos. Vamos de louvor. Quero oferecer esse louvor para todos os ouvintes do programa Voz da Libertação. Um louvor bonito, louvor abençoado. Ajoelhados, de Débora Miranda.
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1: Muito bem, ouvintes do programa Voz da Libertação, são 21 horas mais 18 minutos. Você que está ligadinho aqui na rádio Deus e Amor, vamos de louvor. Quem pediu esse louvor foi a nossa irmã Dalva. A paz do Senhor Jesus, nossa irmã Dalva, lá da cidade de Cosmorama, ouvindo o programa Voz da Libertação. E ela pediu o louvor Deus Abre o Mar. É, e ofereceu para todos os ouvintes do programa Voz da Libertação, para os seus familiares que estão todos lá sintonizados aqui na 98,1 FM. Vai esse lindo louvor Deus Abre o Mar, de Débora Miranda.
2: Pediu.

0: bem, ouvintes do programa Voz da Libertação. Você ouviu o louvor Deus Abre o Mar, de Débora Miranda. Quem pediu esse louvor foi a nossa irmã Dalva, lá da cidade de Cosmorama, ligadinha aqui no programa A Voz da Libertação. Vamos de podcast, não saia daí que já voltamos.
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2: Amados ouvintes, eu queria falar com vocês neste momento sobre autismo, né? Um tema muito recorrente nos dias atuais. O autismo tem um nome técnico, transtorno do espectro do autismo, o TA. É um transtorno de desenvolvimento. Ele leva a comportamentos na comunicação e na interação social, englobando comportamentos restritivos e repetitivos. Então, a falta de informação sobre o autismo impede o diagnóstico precoce e prejudica, consequentemente, o tratamento. E tantas pessoas, né, que sofrem esse transtorno, que não são diagnosticados, porque retardam, né, muitas pessoas, muitos pais responsáveis, a família, muitas das vezes, não se atenta a este transtorno que é muito comum nos dias de hoje. Eu vou citar 7 sinais. Estes sinais foram apresentados, né, pontuados por Berenice Piana, ela que é autora da Lei 12.764. É uma das mensoras e ativistas, assim, fiel em relação ao autismo no nosso país. Então, os primeiros sinais que ela apresenta é que aos 8 meses, a criança não olha quando é chamada pelo nome. Então, é uma criança que perde, você chama essa criança pelo nome, acima de 8 meses, e ela não se atenta aos sinais de onde você está chamando. Então, ela permanece com o olhar desfocado e desatento. Também é um sinal. O segundo sinal, a criança ou adolescente evita contato visual e não brinca com outras crianças. Então, se você tem uma criança, né, um adolescente, que não consegue te olhar nos olhos, o olhar não é fixo, né? O olhar sempre é muito perdido. E essa dificuldade de interagir com outras pessoas, né? Também tem o terceiro sinal. Não brinca de maneira adequada com os brinquedos. Eu não sei se você já percebeu, mas geralmente as crianças autistas, elas pegam, por exemplo, um caminhãozinho e ela não brinca da forma adequada, né? Não coloca ele em trajetória, em trilha, o caminhãozinho. E, de repente, roda a rodinha do caminhão dentro do seu, e se aproxima, né, do seu ouvido, da sua orelha. E é isso mesmo. Então, o quarto sinal, fica desconfortável com outras crianças ou até mesmo no próprio colo da mãe, sente desconfortável. A criança que você vai amamentar, ela não consegue olhar nos seus olhos, ela não consegue estar se portar, né, de uma forma aconchegante, é um sinal. E você precisa se atentar a ele. Então fica totalmente desconfortável. Uma criança que não fica feliz, não apresenta sintomas de que está confortável diante de situações e de locais. Quinto sinal, atraso no desenvolvimento da fala. Isso é muito comum. Crianças já que já ultrapassaram a idade de falar, de dar as primeiras falas, né, as primeiras palavras, é de se atentar também, porque o autismo, uma das características, então, é a fala, o desenvolvimento da fala. E o sétimo sinal, tem grande apego com objetos que não são brinquedos. Por exemplo, há crianças autistas que andam, por exemplo, com martelo na mão, algo que não é de se brincar, ou algum outro objeto que não é de muito comum para uma criança e para um adolescente. Então, fique muito atento. E a criança também que se expõe, ou criança, adolescente, adulto, que se expõe facilmente a situações de perigo e não percebe. Por exemplo, a pessoa autista pode entrar na frente de um carro sem perceber que o carro pode ferir, né? Pode trazer danos irreversíveis, né, para o seu corpo físico. Então, geralmente a pessoa autista, ela não tem muito essa noção de perigo, de gravidade. E olha, o tratamento, se você reconhecer precocemente, desde que a criança está nos seus primeiros anos de vida, é assim como as terapias, tanto comportamentais, educacionais, familiares, podem reduzir estes sintomas do autismo, além de oferecer um pilar de apoio ao desenvolvimento e aprendizagem à pessoa autista. Então, fica aí essa dica. Você que conhece alguém, preste bastante atenção aos sinais e procure ajuda de um pediatra, de um terapeuta. Procure auxílio médico para essa ocasião.
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4: 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Esse é o Drops de Notícias aqui na Rádio Deus é Amor. Caiu, já era. Especialistas explicam por que a regra dos 5 segundos é um mito perigoso. Você já ouviu falar na tal regra dos 5 segundos? Aquela história de que se pegar a comida do chão rapidinho, ainda dá para comer sem perigo? Pois é, segundo especialistas, isso é mito. A contaminação por salmonela e E. coli pode acontecer em questão de segundos, principalmente se o alimento for úmido ou tiver caído em superfícies sujas. Frutas cortadas, queijos, carnes cruas e ovos são os que mais absorvem micro-organismos. Já alimentos secos, como biscoitos e castanhas, oferecem um pouco menos risco, mas nem por isso estão aí a salvo. Mesmo quando o chão parece limpo, não dá para garantir que está livre de bactérias. Os sintomas de uma infecção causada por comida contaminada podem aparecer em poucas horas ou dias, incluem dor abdominal, vômito, febre e diarreia, e podem ser bem graves em crianças, idosos ou pessoas com imunidade baixa. Se os sintomas forem fortes ou durarem mais de 2 dias, o ideal é procurar um médico. Em casa, até dá para tentar salvar frutas e legumes lavando bem e deixando de molho com água sanitária específica. Mas se estiver na rua, nem pense duas vezes. Caiu no chão, joga fora. Melhor perder o lanche do que ganhar uma dor de barriga. Café ou jejum? Pular o de jejum nem sempre faz mal. A ideia de que o café da manhã é a refeição mais importante do dia já foi consenso, mas hoje a ciência mostra que isso varia de pessoa para pessoa. Para alguns, ele ajuda na saciedade e no foco. Para outros, pular o de jejum pode até ser benéfico, como em estratégias de jejum intermitente. Estudos apontam que quem faz um café da manhã rico em proteínas e fibras costuma controlar melhor o apetite e consumir menos calorias no resto do dia. Comer algo nutritivo logo cedo pode ajudar o corpo a lidar melhor com o açúcar no sangue. Por outro lado, pessoas que costumam pular o café da manhã e fazem jantares pesados têm mais risco de desenvolver obesidade, diabetes tipo 2 e até problemas no coração. Isso porque o corpo responde melhor aos alimentos no início do dia. Ou seja, não existe uma única fórmula. Então, se você acorda com fome, invista num café da manhã equilibrado. Mas se não sente vontade de comer logo cedo, o importante é manter a qualidade das refeições ao longo do dia.
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0: Muito bem, ouvintes do programa A Voz da Libertação, vamos para os anúncios das igrejas Pentecostal Deus e Amor. Nesta sexta-feira, dia 21 de agosto, a partir das 19 horas, tem o segundo dia da campanha Eu Sou o Senhor que te Sara. Versículo de Êxodo, capítulo 15, versículo 26. Quem estará ministrando a palavra? Nosso cooperador Alberto Garcia, aqui da cidade de Votuporanga, da Igreja Pentecostal Deus e Amor, na cidade de Jales, que fica na rua Gonçalves de Freitas, João Gonçalves de Freitas, número 2045, Vila Inês. Nesta sexta-feira, a partir das 19 horas, prossegue a campanha, o segundo dia da campanha, Eu Sou o Senhor que te Sara. Quem estará ministrando a palavra é o nosso cooperador Alberto Garcia, aqui da cidade de Votuporanga. Estão todos convidados. Venha receber as bênçãos do Senhor Jesus. Lembrando que nesta sexta-feira também, a partir das 19 horas, prossegue a campanha com o cooperador Seriovaldo. Ele vai estar pregando a palavra de Deus e orando em favor do Espírito Santo. É na Igreja Pentecostal Deus e Amor, que fica na Avenida José Silva Melo, número 2061, Chácara das Paineiras, aqui em Votuporanga. Você é o nosso convidado especial. Venha receber as bênçãos do Senhor Jesus. Venha ouvir a palavra nesta sexta-feira, a partir das 19 horas, hein? Prossegue a campanha na Igreja Pentecostal Deus e Amor com o cooperador Seriovaldo. Ele vai estar pregando a palavra do Senhor Jesus. Sexta-feira também tem culto na Igreja Pentecostal Deus e Amor, sede regional de Votuporanga. Atenção todos de Votuporanga, nesta sexta-feira, a partir das 19 horas, tem culto de libertação. Quem estará ministrando a palavra é a nossa cooperadora Marlene, lá da cidade de Estrela do Oeste. Uma serva de Deus bem usada. Ela vai estar trazendo a palavra e orando em favor de todos. Você é o nosso convidado especial, sexta-feira, a partir das 19 horas. Cooperadora Marlene, da cidade de Estrela do Oeste, vai estar trazendo a palavra do Senhor. Venha receber as bênçãos do Senhor Jesus na Igreja Pentecostal Deus Amor, sede regional, aqui em Votuporanga, que fica na rua Tocantins, número 3822, aqui no bairro Santa Elisa, aqui próximo da Praça São Bento. Venha ouvir a palavra, venha receber as bênçãos do Senhor Jesus.

Neste sábado, a partir das 19 horas, tem culto de sábado na Igreja Pentecostal Deus e Amor, lá na cidade de Ponta Linda. Atenção, todos de Ponta Linda, hein? Tem culto de sábado a partir das 19 horas com a cooperadora Maria de Fátima, lá da cidade de Pereira Barreto. Estão todos convidados, hein? A partir das 19 horas. Venha ouvir a palavra, venha receber a bênção. Ela vai estar trazendo a palavra e orando em favor de todos. Uma serva de Deus usada, nossa irmã Maria de Fátima, da cidade de Pereira Barreto, hein? Na Igreja Pentecostal Deus Amor, da cidade de Ponta Linda, que fica na rua Manuel Nel de Carvalho, número 1191, no centro de Ponta Linda. Você é o nosso convidado especial, não falte. Próximo domingo, culto da família na Igreja Pentecostal Deus e Amor, da cidade de Cardoso. Atenção, todos de Cardoso, em culto da família, hein? Neste domingo, a partir das 19 horas. A partir das 19 horas, quem vai estar ministrando? A nossa cooperadora Nívia. Ela vai estar trazendo a palavra e orando em favor de todos. Igreja Pentecostal Deus e Amor, na cidade de Cardoso. Fica na rua Ourives de Paula, número 940, no centro de Cardoso. Venha ouvir e receber as bênçãos do Senhor Jesus.

0: fiquem amanhã também na cidade de Cosmorama. Atenção todos de Cosmorama. Amanhã tem culto da Fundação Reviver na cidade de Cosmorama a partir das 19 horas. E quem estará ministrando a palavra? Nossa cooperadora Gabriela Cristina, da cidade de Cosmorama. Ela vai estar levando a palavra do Senhor. Você que está ouvindo o programa Voz da Libertação da cidade de Cosmorama, você não pode faltar nesta quinta-feira a partir das 19 horas. Traga um quilo de alimento não perecível, ajude a Fundação Reviver através de um voto, através de uma oferta. Ajude, faça o bem sem olhar a quem. Fundação Reviver, Igreja Pentecostal Deus e Amor na cidade de Cosmorama. Fica na rua Domingos Bajo, número 257, no centro de Cosmorama. Esses são os anúncios das Igrejas Pentecostal Deus e Amor. Vamos ouvir um testemunho, testemunho que aumenta e acrescenta a fé em nome do Senhor Jesus.
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2: Meu nome é Jairo de Carvalho, moro em Perus, na rua Antônio de Padoadia, número 80. De 17 anos até os 58 anos, eu vivia usando droga, era maconha, era crack, era cocaína, prostituição. Eu vou dizer, eu dei muito trabalho mesmo para o Espírito Santo de Deus. Eu vim aqui na Igreja Pentecostal Deus e Amor, naquele intuito de me entregar de corpo e alma para Jesus. Eu me entregava, aí me dava o papelzinho para mim, para me entregar na igreja do meu bairro, como eu tinha me reconciliado. Mas entregava, quando eu saía dali, ia direto para a biqueira pegar a droga. Aí começava tudo errado na minha vida. Era perca, eu perdi muita coisa, só não perdi minha vida, porque Jesus tinha planos na minha vida e o diabo não pôde tirar a minha vida, por mais que ele tentou várias vezes, diversas vezes tirar a minha vida, mas não conseguiu, porque Deus tinha planos na minha vida. Foi, olha, um sofrimento terrível, sabe, eu não desejo a ninguém. É como está escrito na palavra de Deus, a gente tem que vir como está, e eu vim como eu estava. E hoje, graças a Deus, eu estou firme na presença do meu Senhor Jesus Cristo. Não tem nada que possa me tirar dos caminhos do Senhor. E o Espírito Santo tem confirmado isso para mim, porque não tem outro caminho a não ser servir a Deus. Eu estou muito feliz, sabe? Muito feliz mesmo nesse caminho. E peço a Deus todo dia que firme meus passos no caminho dele, porque esse mundo aí não dá para viver sem Jesus. Não dá mesmo. Eu moro em Perus, meu nome é Jair de Carvalho, tenho 59 anos de idade. Eu agradeço essa oportunidade em nome de Jesus.
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0: Bem, ouvintes do programa Voz da Libertação, que testemunho tremendo do nosso irmão Jairo. Ele que foi liberto das drogas, que era viciado em crack, maconha, cocaína. Você que está ouvindo o programa Voz da Libertação, você que está no vício, dependente de químico, dependente do álcool, das drogas, você que está nos vícios, nessa vida mundana, não consegue se libertar, busque a presença do Senhor. Ele vai te libertar, fale com Ele, coloque tua boca no pó. Clame ao nome dEle, Ele vai te ouvir. Ele vai te libertar e você vai cantar o hino da vitória. Faça que nem nosso irmão Jairo fez. Porque muitas das vezes, você não encontra força, mas fale com o Senhor. Ore, clame ao nome dEle, que Ele vai te dar forças para você buscar a presença dEle, para você se libertar destes vícios. Porque o inimigo veio para matar, roubar e destruir, o Senhor veio para dar vida e vida com abundância. Você tem que dar o primeiro passo, aceitar Ele como teu único Salvador. Voltar para a presença de Cristo. Ficar firme diante da presença dEle e você vai ver um milagre acontecer na tua vida. Ele liberta, basta somente você crer. Abra teu coração, fale com Jesus. Ele não deixa seus filhos desamparados. Você tem que dar o primeiro passo e você vai ver um milagre acontecer na tua vida, na vida daquele ente querido teu que está nesse nesses vícios mundanos, droga, álcool, prostituição, vida mundana. O Jesus, nosso Senhor Jesus, veio para dar vida e vida com abundância. Creia e será salvo tu e a tua casa em nome do Senhor Jesus. Vamos de louvor, quero oferecer este lindo louvor para todos os ouvintes do programa Voz da Libertação. Você que está sintonizado aqui na rádio Deus Amor 98,1 FM, vai esse lindo louvor. Ele Não Estava Lá, de João Fernandes e Ezequiel.
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4: Muito bem, ouvintes do programa A Voz da Libertação. A palavra do Senhor hoje se encontra em Salmos, capítulo 124, versículo 8. A palavra do Senhor diz assim: o nosso socorro está no nome do Senhor, que fez o céu e a terra. Olha que versículo tremendo, irmãos. Que versículo maravilhoso de Salmos 124. O nosso socorro está no Senhor. Você que está ouvindo o programa A Voz da Libertação, creia que o teu socorro está no Senhor. O nosso socorro está no Senhor. Tudo aquilo que nós necessitamos, temos que clamar, temos que pedir ao Senhor. Aquela cura, aquela libertação, aquela porta aberta. Não importa a dificuldade que você esteja passando, temos que buscar a presença do Senhor. Porque o Senhor foi Ele que fez o céu, Ele que fez a terra. Ele é Deus de milagre, é Deus de poder. Creia nisso e será salvo tu e a tua casa. Não importa o que você esteja passando, por lutas, por provas, por dificuldades, mas creia que o Senhor está contigo. Ele está no teu barco. Pode levantar a tempestade que for, Jesus acalma a tempestade. Basta somente você crer, basta somente você buscar, basta somente você ter fé, aceitar Ele como teu único Salvador, ficar firme na presença dEle. A palavra do Senhor, tudo que você necessita, tudo que você busca está na palavra do Senhor. Dobre o teu joelho no teu quarto, nas madrugadas, abra teu coração, clame ao nome dEle, fale com Ele que Ele vai te ouvir, Ele vai te abençoar, Ele vai estender as mãos, Ele não deixa seus filhos desamparados. Porque muitas das vezes o inimigo, ele lança a seta do desânimo. Muitas das vezes o inimigo desanima você de buscar a presença dele, desanima você de ir à casa do Senhor, ouvir aquela palavra, receber a bênção. Mas tenha força, tenha fé, que você vai ver um milagre acontecer. Ele não deixa seus filhos desamparados. Lembre-se, o socorro está no Senhor, que fez o céu e fez a terra. Ele é dono do ouro, da prata, da vida eterna. Então a gente temos que ficar firme diante da presença dEle, para naquele dia do arrebatamento nós estarmos lá no céu junto a Ele. Esta é a palavra do Senhor esta noite aqui no programa Voz da Libertação. Guarde no teu coração esta palavra. O nosso socorro está no nome do Senhor, que fez o céu e a terra.
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4: Glorioso Deus, eterno Pai, graças a Ti te damos, Senhor, por mais este dia que o Senhor nos concedeu de vida. Peço a Ti, ó Pai, que o Senhor venha abençoar a vida de cada ouvinte que está sintonizado nesta oração, ó Pai. Aonde estiver alcançando esta oração neste exato momento, peço a Ti que o Senhor vá entrando com providência, Senhor, na vida deste irmão, na vida desta irmã, que necessita, Senhor, de uma bênção, de um milagre, de uma libertação, de uma cura, Pai. Porque o Senhor tem este poder. E eu creio na bênção e na vitória sobre a vida de cada um dos Teus filhos, Senhor. Coloca as Tuas mãos, joga por terra toda a obra do inimigo que tente se levantar no lar deste irmão, no lar desta irmã, no meio da família. Vai caindo por terra em nome do Senhor Jesus. Cura, Senhor. Aquele que está enfermo, cura, Pai. Porque o Senhor veio para dar vida e vida com abundância. O Senhor é o médico dos médicos, Deus do possível. E eu creio, meu Pai, no milagre sobre a vida deles, Senhor. Da cura, Pai. Repreendendo o espírito da morte. Aquele, meu Pai, que necessita de uma libertação, o Senhor vai libertando. Jogando por terra todo vício. Jogando por terra toda depressão, todo pensamento maligno, todo desânimo, meu Pai. O Senhor vai dando vida e vida com abundância. Peço a Ti, Senhor, que o Senhor venha abençoar a vida da nossa irmã Dalva, lá em Cosmorama. Que o Senhor venha abençoar o filho dela, Senhor, o Eliel. Coloca as Tuas mãos, Pai, sobre a vida dele. Guarda com Teu poder, aonde ele colocar as plantas dos pés dele, que o Senhor venha dar o livramento em nome do Senhor Jesus. Que o Senhor venha proteger com o Teu poder, Senhor. A vida de cada um dos Teus filhos, nossa irmã Teresa Caetano, lá da cidade de Fernandópolis, abençoa a vida dela, acrescente saúde, abençoa o lar, em nome do Senhor Jesus. Nossa irmã Cidinha de Ecatu também, peço a Ti que o Senhor vai abençoar na vida da Tua serva, vai de encontro, ó Pai, vai suprindo as necessidades, que nunca há de faltar o pão de cada dia, que o Senhor venha multiplicar a farinha na panela, o azeite na botija, sobre a vida de cada um dos Teus filhos. Aquele que necessita de uma porta aberta, que o Senhor vai abrindo portas aonde não tem, porque o Senhor tem este poder, Pai. Visita, Senhor, aquele irmão, aquela irmã, aquele meu irmão que está lá atrás daquela cela, daquela penitenciária, ó Pai. Peço a Ti, Pai, que o Senhor vai transformando aquelas vidas, Senhor, naquela cadeia, naquela fundação casa. Que o Senhor venha libertar eles, Pai, das garras de Satanás, Pai. Que o Senhor venha, Senhor, transformar a vida deles, Senhor. Tirando todo o rancor, todo o ódio do coração deles, ó Pai. Transformando, fazendo ele um vaso de valor, um vaso de honra, Senhor. Visita os hospitais, as santas casas, leitos de UTI, mesas de cirurgia, neste exato momento, ó Pai. Repreendendo o espírito da morte, vai de encontro com estas vidas, ó Pai. Porque o Senhor é o médico dos médicos, Deus de milagre. Eu creio no milagre, na bênção sobre a vida de cada um dos Teus filhos. Abençoa o meu lar, Senhor. Entrego nas Tuas mãos o meu lar, a minha família, a vida da minha esposa, da minha filha, da minha mãe, do meu parentesco. Que o Senhor venha derramar chuvas de bênçãos e de milagres, em nome do Senhor Jesus. Abençoe nosso irmão Matheus Camargo também, Pai. Abençoe a família dele, o lar dele, em nome do Senhor Jesus. Amém. Muito bem, ouvintes do programa Voz da Libertação. Você que ouviu a palavra, você que esteve orando, Você que se distanciou da presença do Senhor, mas quer voltar para a presença do Pai, fale comigo assim: Senhor Jesus, eu ouvi a Tua palavra e recebi no meu coração toda a Tua verdade. Reconheço, pequei contra Ti, te desobedeci a Tua palavra, mas estou arrependido e eu te peço aqui agora, me perdoa, me salve e me liberta com o Teu poder. E escreve agora o meu nome lá no céu, no livro da vida, e sela com o Teu sangue, em nome do Senhor Jesus. Amém. Você que se distanciou da presença do Senhor, volte para a presença do Senhor, porque a volta do Senhor está próxima. Então temos que ficar firme diante da presença dEle, que logo o Senhor Jesus venha arrebatar a tua igreja. Você que não aceitou Ele, aceite. Próximo mês de setembro, teremos o mês de batismo. Fique firme, irmãos. Você que está se preparando para o próximo batismo, fique firme. E você verá as bênçãos e milagres na tua vida em nome do Senhor Jesus. Procure uma das igrejas pentecostal, Deus Amor, mais próximo da tua casa. Fale com o pastor, com o cooperador ou com o dirigente. Ele vai estar pegando teus dados, telefone, informações sobre você. E fique firme na obra do Senhor. Fique firme diante da presença dEle e você verá os milagres em nome do Senhor Jesus. Quero agradecer a cada um que esteve sintonizado conosco aqui no programa A Voz da Libertação. Agradecer Matheus Camargo aqui nas mesas sonoras. Agradecer você que esteve ligadinho conosco aqui na 98,1 FM, Rádio Deus e Amor. Você que está no trabalho, você que está em casa, você que está passando nas rodovias aqui do Noroeste Paulista, aonde você estiver, peço que Deus abençoe esta noite de quarta-feira, em nome do Senhor Jesus. Quem se despede, cooperador Anderson, fiquem todos com a paz do Senhor.

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3: A paz do Senhor, aqui é o irmão Jean Silva, aqui de São Luís do Maranhão, passando para dar um alô para cada irmão, que Deus venha abençoar grandemente esse dia, em nome de Jesus, amém.
4: Aqui quem está cumprimentando vocês é Maria Raimunda, da cidade de Curvelo, Minas Gerais, glória a Deus. Que Deus abençoe todos aí, viu? Todos os nossos irmãos em Cristo que estão aí unidos na palavra do Senhor.
5: Paz do Senhor para toda a equipe do programa Voz da Libertação, Miriam Ravelo de Atibaia. Fiquem todos na paz do Senhor Jesus. Deus abençoe.

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1: 22 horas com 10 minutos. Meus irmãos, chegou agora o nosso momento de clamarmos ao Senhor. Onde você estiver, prepare o seu coração. Aonde você estiver agora, ore com fé, ore conosco agora, porque eu tenho certeza que Deus irá responder a sua oração. Se puder, feche os teus olhos e deixe agora, por alguns minutos, aquilo que você está fazendo e concentre agora toda a sua atenção para esta oração. Talvez você esteja cansado, angustiado, preocupado, enfrentando luta que ninguém conhece, mas é nesta hora que você vai orar a Deus, se derramar diante da presença do Senhor. Você não está sozinho. Deus, ele está presente. A Bíblia diz: chegai-vos a Deus e ele chegará a vós. Então, se aproxime-se do Senhor com muita fé. Eu disse isso já. Em toda a programação, nós estávamos falando sobre fé. Fé move o braço forte de Deus. E nós estamos orando e crendo que Deus está conosco. Esse Deus, ele está aí com você agora. Nós estamos falando de um Deus vivo, presente e também poderoso. Vamos orar? Ore conosco agora. Eu já estou recebendo aqui os pedidos de oração. Wilson Donizete, nós iremos orar apresentando a causa, a família, Eliana, Elisângela, Ana, Yasmin, todos os nossos irmãos que estão enviando mensagens através do WhatsApp da Rádio Deus e Amor, 11 982923392. Ore conosco agora, ore com fé, porque tenho certeza que Deus irá visitar você. Oremos agora. Senhor, nosso Deus e nosso Pai, nós entramos agora, Deus, na Tua Santíssima presença, porque cremos, meu Deus, que o Senhor está ouvindo a nossa oração. Nós cremos, meu Deus, que o Senhor está ouvindo o nosso clamor. Tu és santo, Tu és poderoso, Tu és digno de toda honra e digno de toda glória e de todo louvor. Pai, nós reconhecemos que dependemos totalmente de Ti. Sem Ti, nada nós podemos fazer. Recebe, Senhor, a nossa adoração. Recebe o nosso clamor, recebe as nossas lágrimas. Recebe, Deus, as nossas preocupações e tudo aquilo que está dentro do nosso coração agora. Deus, nós entregamos tudo em Tuas mãos. Este irmão, esta irmã, ele está entregando agora tudo, Deus. Tudo que está no coração dela. Nós entregamos, Deus, nossa família. Nós entregamos a nossa casa. Nós entregamos os nossos projetos. Nós entregamos, meu Deus, tudo aquilo que nós não conseguimos resolver. Porque nós cremos, Deus, que o Senhor está no controle. Nesta hora, Deus, nós clamamos, Pai, pelas famílias. Visita, meu Deus, os lares. Visite estes, meu Deus, que está conosco, Pai, ouvindo, Deus, o programa Voz da Libertação. Entra, Deus, nesta casa agora. Aonde, Deus, há uma tristeza, Senhor, entra nesta casa e coloca, Deus, a Tua paz. Senhor, restaura, Deus, os casamentos. Nós pedimos, meu Deus, visita os filhos. Vá, Senhor, ao encontro deles.
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lamentando, meu Deus, a causa diante do Senhor neste momento. Existem pessoas, meu Deus, que está ouvindo esta oração agora, está sofrendo, meu Deus, está sofrendo dores. Há pessoas com dores agora, Pai. Há pessoas, meu Deus, que estão aguardando o resultado dos exames. Há pessoas sofrendo, meu Deus, com enfermidades há meses, há anos. Visita, meu Deus, estas casas. Tu és digno de toda honra e toda glória. Tu é Deus que cura, Tu é Deus que restaura, Tu é Deus que levanta aquele que está caído. Toca, Pai, neste corpo agora, Deus. Toca, Deus, aonde existe a dor, traz o alívio, Pai. Aonde existe, Deus, esta enfermidade, manifesta a Tua santa, bendita misericórdia. Aonde existe fraqueza, remova, Deus, agora. Remova, Pai, esta fraqueza e coloque, Deus, a Tua força agora, Pai. Nós clamamos, meu Deus, por libertação. Liberte esta pessoa dessas opressões. Liberte, Pai, esta pessoa do medo. Liberte, Pai, esta pessoa da angústia. Nós estamos todos diante da Tua presença santa neste momento. E em nome de Jesus Cristo, nós clamamos, meu Deus, por libertação, Pai, por restauração. Nós cremos que nós estamos aqui hoje é porque a Tua mão santa, meu Pai, permitiu, nos guiou, nos direcionou, Pai. Nós estamos, meu Deus, hoje, Pai, diante da Tua presença é porque nós recebemos a Tua graça. Graça, recebemos a Tua santa e bendita misericórdia. Nós continuamos crendo, meu Pai, e cremos que o Senhor está ouvindo. Ouvindo, meu Deus, este clamor, apresentamos, meu Deus, as necessidades dos Teus filhos, os ouvintes, meu Pai, pessoas que estão desempregadas, famílias que estão preocupadas com pagamento de aluguel, alimentação, contas, compromissos. Pai, Deus dos deuses, Senhor dos senhores, abre, Deus, a porta, Pai, e concede sabedoria, oportunidade, provisão. Abençoa, meu Deus, este que está procurando emprego. Abençoe aquele que está começando, meu Deus, um negócio. Abençoa, meu Deus, este que está enfrentando uma dificuldade financeira. Prepara portas, meu Deus, que ninguém pode fechar. Mas acima de tudo, Senhor, nos ensina, meu Deus, a confiar em Ti. Nós não colocamos a nossa esperança em outras coisas. A nossa confiança, meu Deus, está no Senhor. Ah, Espírito de Deus, Senhor, olha para dentro do nosso coração. Tem pessoas que estão chorando, mas estão chorando na Tua presença. Há pessoas, meu Deus, que não têm força, Pai, mas estão dizendo: Deus, eu preciso de Ti. Há pessoas que estão preocupadas, mas estão dizendo: Senhor, toma o controle da minha vida. Há pessoas que estão enfrentando batalhas, mas estão dizendo: Senhor, peleja por mim. Recebe, Deus, o clamor da Tua filha, o clamor do Teu filho, recebe o clamor desta família, recebe o pedido de oração, Deus, que nós estamos apresentando neste momento. Visita, Senhor, manifesta, Deus, a Tua presença. É a oração do encontro com Deus. Nós queremos, nós estamos indo, Deus, a Teu encontro e lançando sobre Ti, meu Deus, as nossas preocupações, as nossas ansiedades. Senhor, em nome de Jesus, guarda, Pai, guarda esta casa, guarda esta família. Tu és o nosso Deus. Pessoa no trabalho, guarda esta pessoa em casa, guarda, Senhor, nossa casa está na palma das Tuas mãos, a nossa família está na palma das Tuas mãos, o nosso futuro está na palma das Tuas mãos, a nossa vida está na palma das Tuas mãos. Senhor, nós apresentamos as nossas causas e tudo aquilo que nós não podemos fazer, Tu podes fazer. Nós cremos, Senhor, nós confiamos em Ti, meu Deus, nós Te adoramos.
oramos, Senhor. Espírito Santo, toda honra é Tua, toda glória é Tua, todo louvor é Teu. Em nome de Jesus, Espírito Santo, nós oramos por estas famílias, pessoas, Pai, que estão pensando em parar, pessoas, meu Deus, que estão pensando em desistir, mas é nesta noite, Pai, às 22h20 da noite, o Senhor está segurando, meu Deus, na mão desta pessoa, o Senhor está segurando, meu Deus, na mão deste homem, o Senhor está, meu Deus, sustentando esta casa, está sustentando, meu Deus, esta família, sustenta, sustenta, meu Deus, a Tua mão é mão que sustenta, Tua mão é mão de providência, Tua mão, meu Deus, é mão, Senhor, que nos acolhe nos Teus braços, em nome de Jesus Cristo, nós oramos neste momento, apresentando, meu Deus, a nossa causa. Tem pessoas que estão apresentando o filho, Pai, que está, meu Deus, no mundo das drogas, dos vícios, Senhor. Pessoas que estão enfrentando lutas terríveis, Senhor, lágrimas, meu Deus, estão no rosto desta irmã, no rosto, Pai, deste homem. Deus, o Senhor sabe qual é o gigante que se levantou, mas não importa, Deus, o que importa, Pai, que o Senhor é Deus conosco, o que importa, Pai, que o Senhor vai vencer esta guerra conosco. O Senhor é Deus valente, Pai, e o Senhor está conosco nesta batalha. Em nome de Jesus, nós pedimos ao Senhor neste momento, atende o nosso clamor. Atende a nossa oração, visite esta família agora, visite, visite, Pai. Esta pessoa está orando na sala agora, esta pessoa está orando nos quartos agora, glória a Deus, aleluia, aleluia, Espírito Santo, eu sinto a Tua presença. Renove a fé desta irmã, renove, Deus, a fé deste homem. Ele não vai parar, ele não vai desistir. O Senhor trouxe ele aqui nesta oração, Pai, para dizer o quanto, meu Deus, o Senhor o ama. O Senhor, meu Deus, trouxe ele, Pai, nesta oração, para dizer, Pai, o quanto o Senhor, Pai, o ama, Deus, e na cruz do Calvário, o Senhor demonstrou este amor por todos nós. Espírito Santo, acalme, meu Deus, os vendavais internos que assaltam a alegria da nossa alma. Eu te peço, meu Deus, nesta hora, eu clamo por ti nesta noite, às 22h22, nós clamamos por ti, Deus, e pedimos ao Senhor aqui agora, e clamamos por ti agora, oramos por ti agora, Pai, clamando por ti, Senhor, atende a nossa oração, atende, meu Deus, o nosso pedido, estenda a tua mão, Deus, em nome de Jesus, e que possamos, meu Deus, ser mais do que vencedores. Pai, o seu nome, meu Deus, o seu nome, Senhor, é Deus forte, o teu nome, Deus, é maravilhoso, o Senhor, meu Deus, é Deus bondoso, e nós cremos, meu Deus, que o Senhor está com as mãos estendidas. Estenda a tua mão, Pai, em nome de Jesus, porque nesta oração do encontro com Deus, nós estamos indo até o Senhor, e o Senhor está orando, está estendendo as mãos. Oramos com fé, em nome do Pai, em nome do Filho e do Espírito Santo, em nome de Jesus.

0: Amados, você que orou conosco, eu tenho certeza que você orou com muita fé. Eu quero que você compreenda que Deus, Ele ouviu o seu clamor e as mãos de Deus estão estendidas. Estão estendidas. Agora, nós sabemos que Deus é Deus, que é fiel conosco. E qual é a resposta que nós teremos para com esta fidelidade? Olha, amados, eu quero que você se posicione agora. Se posicione com fé. E aceite o Senhor como único e suficiente Salvador. Eu quero que você agora feche os teus olhos e declare agora: Senhor Jesus, eu te aceito como único e suficiente Salvador. Diga, escreve agora o meu nome no livro da vida. Diga: Senhor Jesus, perdoe os meus pecados. Diga: Senhor Jesus, eu quero ouvir o soar da última trombeta e estar com o Senhor na eternidade. Amém? Agora você confessou a Cristo como único e suficiente Salvador. Você se posicionou com fé, recebeu, foi alcançado por esta graça e você agora se posicionou com fé. Eu tenho certeza que a mão de Cristo Jesus alcançou a sua vida e também toda a sua família. 22 horas com 27 minutos, meu Deus, que oração maravilhosa. Nós sentimos a presença de Deus aqui nos estúdios C da Igreja Deus e Amor. Que bênção! E nós estamos aí continuando, recebendo mais pedidos de oração e nós vamos deixar aqui registrado, tá bom? Irmã Lidiana, Deus abençoe, receba a paz do Senhor Jesus. Rosângela Silva, Deus abençoe, também receba a paz do Senhor. Luziane, irmão James, Roseli, Ivete Alves, Aguinaldo. Nosso querido irmão Wilson Donizete, Deus abençoe. Irmã Eliana, Elisângela, Yasmin, Deus abençoe, Deus abençoe, Deus abençoe todos os nossos irmãos ouvintes que estão conectados no programa Voz, a Voz da Libertação. E não se esqueça que o WhatsApp das rádios Deus e Amor, você pode interagir conosco, tá bom? Você pode enviar o seu pedido de oração através do número 11 982 92 33 92. Pode enviar o seu pedido de oração porque ficará aqui registrado e nós iremos orar por você. Sempre terá um homem de Deus, uma mulher de Deus que vai orar por você. Tá bom, querido? Deus abençoe. Vamos agora para o bloco de notícias. E nós temos aqui notícias interessantes sobre família. E nós iremos agora para este quadro. Daqui a pouquinho nós retornaremos com mais informações. Deus abençoe.
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2: Presença dos avós. Convivência com netos ajuda a transmitir valores e afeto. Sem dúvida alguma, os relacionamentos familiares são fundamentais para o desenvolvimento da criança. Agora, na convivência com irmãos, aprende-se a socializar e compartilhar. E os avós têm um papel que é fundamental nesse processo. A relação entre netos e avós é benéfica para todos os lados. A convivência ajuda a criança a ter uma visão mais ampliada da família e a sabedoria que a idade traz ajuda a focar em pontos importantes para a educação. Os avós são educadores que trazem a história de vida deles e da família, juntamente com valores e regras que formam o caráter. Ao mesmo tempo, também aprendem muito com os netos, principalmente agora nas questões tecnológicas. Então é preciso saber estabelecer claramente tanto a função dos pais quanto dos avós, para que a experiência dos mais velhos não coloque em dúvida a autoridade dos pais. E aí a gente entra numa questão de respeito e coerência, né? A convivência pacífica entre os avós e os pais pode e vai ensinar as crianças sobre aceitação das diferenças, respeito, confiança e empatia. Bebê prematuro Cuidados após a alta exigem acompanhamento e atenção da família. Alta hospitalar é o momento mais aguardado pelos pais de um bebê prematuro, viu? Já que representa a vitória na luta pela vida e o fim de uma experiência que para muitos pais é angustiante. Porém, mesmo depois da alta, o prematuro deve continuar o tratamento com especialistas, com o objetivo de desenvolver os estímulos motores e respiratórios e ter avaliações relacionadas à visão, à audição, à alimentação, fala e crescimento. O acompanhamento de uma equipe multiprofissional garante melhor qualidade de vida ao bebê, além de oferecer instruções corretas para os pais sobre os cuidados necessários quando ele estiver em casa. Então, muitos bebês que nasceram prematuros vão se desenvolver sem nenhum problema de saúde. Entretanto, quanto menores e mais imaturos nascerem, maior será o risco de apresentarem dificuldades motoras e alimentares. E por isso, pais e familiares devem lembrar que cada criança é única e que seu tempo precisa ser respeitado.
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5: 22 horas e 32 minutos.
6: A paz do Senhor Jesus, tudo bom com vocês? 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E atenção, papai, mamães e responsáveis. Você que vai vir participar do culto, todo final de semana, aos sábados e domingos, temos a escolinha do Pequeno Galileu. Venha ser abençoado. Eu sou muito abençoada quando participo dos cultos, recebo as minhas bênçãos, minhas vitórias e você também vai ser. 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
8: Boa noite, na paz do Senhor Jesus Cristo, para todos os irmãos, para todos os ouvintes que estão ouvindo a programação. Meu nome é irmã Luzia, moro em Botucatu, estado de São Paulo, interior de São Paulo. Irmã Luzia, que Deus abençoe a programação, amém? A paz do Senhor Jesus Cristo a todos.
9: A paz do Senhor, meus irmãos, boa noite. Aqui é Márcio José Lopes da Silva, da cidade de Querência, Mato Grosso. Deus é o nosso refúgio, é a nossa alegria. Com Deus venceremos as lutas que viemos enfrentar. Deus é o nosso refúgio. Amém? Uma boa noite a todos e que Deus possa iluminar todos de coração. Aqui é Márcio Lopes, de Querência, Mato Grosso.
10: A paz do Senhor Jesus, uma boa noite para vocês. Orem a meu favor, meu nome é Robson Barnabé, eu sou aqui da cidade de Cotia, o bairro Recalcaia do Alto, Zona Oeste, São Paulo. Vivamos em oração, forte abraço, Deus abençoe.
11: A irmã tem recebido bênção através de estar aqui conosco, participando das campanhas.
12: Meu filho recebeu quarta-feira. Tava com tumor na boca, veio aqui e foi curado, na hora, foi embora curado, chegou lá com a boca murchinha.
13: Qual é o seu nome?
14: José Pereira dos Santos.
13: Meu irmão tem recebido curas e milagres através da campanha.
14: São alta já foi resolvida.
13: Então Deus já curou o irmão da pressão alta já. A irmã tem recebido bênçãos das mãos do Senhor Salvador Jesus Cristo?
15: Irmão, recebi muitas bênçãos nas mãos do Senhor. Fui curada da bexiga, fui curada do intestino, da coluna. Se eu for falar para o irmão, fica a noite inteira aqui falando de bênção.
16: Meu nome é Leia. Eu estava com uma dor aqui na garganta e através da oração parou. Passou a dor, sumiu. Eu tinha tomado remédio e eu terminei o tratamento e a dor continuou. Porque aqui atrás já saindo umas feridas, aquela ferida doía demais, mas a dor passou. Pela honra e a glória do Senhor Jesus, amém?
17: Minha irmã, qual que é o seu nome?
18: Nascida.
17: Qual que é a bênção? Conta para os ouvintes.
18: A bênção é que eu estava com problema no estômago e eu sentia tipo um refluxo. E à noite eu não conseguia dormir, já fazia uns 3 meses, já tinha ido no médico, ele passou o remédio, deu uma melhorada, depois começou tudo de novo. Inclusive na última noite que eu passei muito mal, aí eu vim aqui na sede. E chegando aqui, eu não me lembro do nome do obreiro que estava aqui, mas Deus usando ele, revelou, né, que Deus estava me dando a cura do estômago. E naquela noite mesmo, eu já consegui dormir e até hoje não tive mais aquele refluxo e estou sentindo muito bem, graças a Deus.
19: Olá, meu nome é Paulo e eu tenho vindo aqui à Igreja Deus e Amor, na sede mundial, e Deus tem transformado a minha vida. Como eu poderia agradecer tamanhos milagres que ele tem feito? Eu tive hepatite, tive malária, e através da oração dessa igreja, Deus trouxe a cura para a minha vida. E eu quero convidar você, venha para cá conhecer a sede mundial, venha, porque eu tenho certeza que Deus vai trabalhar na sua vida e vai trazer resposta, assim como ele trabalhou na minha. O endereço é fácil, Avenida Prefeito Passo, número 10, aqui no coração de São Paulo. Venha para cá, porque Deus vai trabalhar na sua vida.
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21: Aqui estamos mais uma vez na presença do Senhor para trazer a você a palavra de Deus. A você novo convertido, a você discipulador, estamos aqui juntos, lado a lado, para apoiar você neste início de caminhada com o Senhor. Está no ar Espaço Eu Mais Um, 5 minutinhos de aula, através do rádio, também através do aplicativo Rádio Deus e Amor, ensinando a cada dia um pouquinho da palavra de Deus, das doutrinas do Senhor, você vindo a conhecer o Evangelho profundamente. Você pode estar pensando, puxa vida, eu tenho enfrentado tantas provas, tantas questões, será que existe alguma coisa boa que pode sair daqui, disso? Que possa sair dessas tentações, dessas provas? Qual é o efeito destas crises no meu desenvolvimento? Eu ganho alguma coisa com isso? Sim, com certeza. O primeiro efeito destas crises no seu desenvolvimento como servo de Deus é te fazer forte como um carvalho. Talvez você já tenha tido a oportunidade de observar a formação do tronco de um carvalho centenário. Não sei se você conhece esta árvore, o carvalho. Porque estas árvores têm suportado muitos invernos. Nestes 100 anos, muitos ventos, muito sol. E talvez isso tenha trazido ao carvalho momentos difíceis, em que eles tiveram que se esforçar para se manter de pé, talvez num vendaval, numa tormenta. Mas, no fim de tudo, eles chegaram a ser gigantescos e imensamente fortes. Assim é o crente, diante das crises desta vida. Então, o primeiro efeito destas crises, destas tentações e provas é te fazer forte. Segundo, te dá uma oportunidade de vencer. É. Cada tormenta, cada vendaval, cada experiência crítica vai deixando uma marca em você. Sabe quando o atleta recebe um troféu? Sim, é como os troféus que ele vai colecionando. É como as camadas que vão se formando, engrandecendo uma rocha com o passar do tempo, com a forte, vamos dizer assim, com o forte impacto da água, as camadas vão ali protegendo e engrandecendo aquela rocha. Não somente isso, as crises te ajudam também e dão para você a razão para você testemunhar. Se você está levando uma vida tranquila, plácida, Até pode ser que você venha desfrutar de certa felicidade, mas jamais você vai poder compartilhar com outras pessoas experiências de vitória, de bênçãos na sua vida, de algo que você venceu. Porque não há vitória sem batalha. Ponha isso no seu coração. Um grande efeito também da crise no desenvolvimento do crente é que nos fazem aptos para as lutas. Vejam, ouvintes, que existe uma excelência muito grande que a gente obtém através dos sofrimentos. E isto pode ilustrar também quando a gente observa as práticas a que são submetidos soldados num grande exército. O que eles fazem? Os exércitos levam a cabo, debaixo de inclemências do tempo e contra os gostos do corpo, exercícios terríveis, fortes, muitas vezes insuperáveis. Aqueles exercícios, eles levam muitas vezes tempos, semanas, para que o soldado consiga fazê-los com perfeição. Eles têm uma disciplina rude. E aquele constante exercício fazem dos soldados pessoas aptas para pelejar, batalhar e, acima de tudo, triunfar sobre o inimigo, sobre qualquer circunstância. Então, a luta, a provação te faz apto para vencer, para te fortalecer durante uma batalha. E também, um grande efeito é que vai fazer a gente apreciar mais a promessa do nosso Deus, a promessa de glória. Qual seria e qual é o destino final dos crentes na glória? É o céu, é o galardão, onde nós viveremos eternamente com o Senhor nas mansões celestiais. E quais são os presentes de viver na eternidade? Não mais morte, não vamos mais presenciar doenças, problemas, viveremos sempre com o Senhor. Por isso que o apóstolo Paulo disse que se nós sofremos, também reinaremos com Ele. Está em 2 Timóteo capítulo 2, versículo 12. Mas enquanto nós estamos nesta terra, quanto mais provas e mais tribulações tenhamos, mais valores espirituais e morais Ele permanecerá em nosso coração. Então lembre-se que um sofrimento mais a cada dia nos ajudará a orar melhor a cada noite. Se despede Débora Miranda. E o nosso contato é 119-8292-3392. Até a próxima oportunidade.
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1: A paz do Senhor, o grande milagre que Deus fez na minha vida, fui curada de um câncer da laringe, fiquei muito mal, mas para a honra e a glória do Senhor Jesus, a minha pastora, ela ia toda quarta-feira no mover de Deus, fazia propósito para mim aí nesta igreja, Deus é amor, e para a honra e a glória do Senhor Jesus, eu estou curada. E todas as quarta-feiras, no grande mover de Deus, eu estou aí na reunião, né, das 9 horas, para agradecer a Deus pelo grande milagre que Ele fez na minha vida. Mas, porém, eu estava com um grande problema no pulmão, na qual lá no Instituto do Câncer não poderiam fazer nada. Então mandaram eu procurar um posto de saúde para poder eles lá me dar uma qualidade de vida, até que Deus resolvesse me recolher. Nesta mesma reunião, eu fui curada também do pulmão. Já tinha recebido a notícia de que eu não tinha nem raiz mais do câncer. Os exames, e indo todas as quarta-feiras aí, no grande mover de Deus, participando das reuniões, fazendo voto. Quando eu fiz os exames que eu levei para a médica, ela disse que não tinha mais nada no meu pulmão. E quem estava desenganada um mês antes, passado um mês, já não tinha mais nada. Então, que eu preciso contar este milagre, esta benção, porque tem muitos que não acreditam, mas Deus, Ele faz um grande mover mesmo aí nas quarta-feira, e agora eu não perco nenhuma. Gratidão, aleluia, Jesus. E falo, para onde eu vou, eu falo desta igreja, desta reunião, e para as pessoas poderem ir e ver o grande mover de Deus mesmo, porque só quem vai é quem sabe. Amém? Deus abençoe a vida de você.
2: Paz do Senhor. Meu nome é Lúcia, sou da cidade de Mogi Mirim. Gostaria de contar uma bênção que eu recebi essa semana. Eu estava com a cabeça ruim, meia surda. Fazia mais de mês já que eu estava assim. Aí quando foi na quarta-feira, eu ouvi o culto, e foi o pastor Roberto Marena que pregou, né, na quarta-feira, do grande mover de Deus. E depois o pastor começou a orar por revelação. Aí ele teve a revelação que tinha pessoas na igreja com problema na cabeça, né, com dor de cabeça, com a cabeça ruim, problema nos ouvidos. Mas eu aqui na minha casa, ao pé do rádio, eu falei assim: Senhor, o Senhor é Deus de perto e Deus de longe. Se o Senhor está revelando lá na igreja presencial, então eu recebo, meu Deus, que o Senhor está me revelando aqui também, porque o Senhor sabe que eu tenho passado por esse problema. Exatamente do jeito que o Senhor revelou para o pastor no culto de hoje, Senhor. Eu recebo o meu milagre. Eu creio que eu estou sendo curada. Quando foi ontem, eu estava descendo lá na farmácia, o meu nariz começou a escorrer, sabe? Aí escorreu, saiu um monte de secreção. Quando vê, a minha cabeça limpou tudo. Está limpinho, meus ouvidos desentupiu. Eu recebi a minha bênção, porque eu fiquei com fé e eu acreditei que Deus revela na igreja, Ele revela os que estão em casa, com fé, ouvindo o culto, participando do culto. E eu criei muito nisso e fui curada pela honra e glória do nosso Deus, que é fiel e verdadeiro. Ele é o dono da bênção, é o dono do milagre. Eu já recebi muitos milagres e esse foi mais um que eu estou testificando aqui, em nome de Jesus, pastor. A paz do Senhor, fica com Deus. Amém.
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3: Duas horas com 52 minutos e caminhamos agora para o final desta edição. O programa Voz da Libertação, ele não irá se encerrar, tá? Porque é um programa 24 horas e você pode continuar conectado. Fique à vontade, esta edição já está se encerrando. E foi uma alegria muito grande estar aqui com todos vocês, amados irmãos, irmãs, ouvintes do programa Voz da Libertação. Eu sou o seu irmão em Cristo, presbítero Alan Rodrigues, também responsável pela Igreja Sede Estadual em Santo André, localizada na 15 de novembro 227, no centro de Santo André, bem próximo, praticamente ao lado da estação. Que facilidade, hein? Quando você desembarcar da estação, poucos metros você já encontra a Igreja Deus e Amor, o templo sede no centro de Santo André. Nós temos culto todos os dias, segunda, terça, quarta, quinta, sexta, sábado e domingo. E eu quero chamar sua atenção para amanhã, sexta-feira, amanhã, quinta-feira, 19 horas, Santa Ceia. Quero chamar sua atenção para sexta-feira, às 15 horas. Sexta-feira, 15 horas, nós temos um culto maravilhoso, um culto poderoso. E nós estamos na grande campanha Nas Mãos de Deus, onde nós estamos entregando as causas impossíveis na mão do Senhor. Quero convidar você, você que é do ABC DMR, você que é de Santo André, São Bernardo do Campo, você que é de Diadema, você que é de Mauá, Ribeirão Pires, todo o ABC DMR, tá? Para que você esteja conosco na sexta-feira, 15 horas, 15 de novembro, 227, no centro de Santo André. Você será muito bem recebido, muito bem acolhido. Deus tem uma palavra muito forte para o teu coração. Deus tem falado muito conosco nestes últimos dias. E dia 21, sexta-feira, às 15 horas, eu aguardo por você. Traga sua família, traga seus amigos, chama todo mundo para cá, porque esta igreja, nós temos visto a mão de Deus, sinais, prodígios e maravilhas. Deus abençoe, povo de Deus. Vamos agora ficando por aqui. Deus abençoe muito a sua vida. Quem se despede, seu irmão em Cristo, presbítero Alan Rodrigues. Deus abençoe você e a sua casa. Deus abençoe.

0: uma noite tranquila e abençoada para você. Boa noite.
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0: aplicar golpes a partir da clonagem de marcas e comunicações legítimas. De acordo com o estudo, a maioria se concentrou nos anúncios golpistas, que registrou 56% dos casos. Logo em seguida, temos os perfis falsos com 32% das ameaças identificadas, e a investigação descobriu que muitas dessas contas falsas funcionavam como uma espécie de vitrine, justamente para direcionar os usuários a páginas, formulários ou aplicativos comprometidos. Considerando que as redes sociais se tornaram um meio bastante prolífico para golpes digitais, saber como identificá-los durante sua experiência online é fundamental para te livrar de possíveis prejuízos, principalmente quando falamos sobre compras nessas plataformas. Além disso, é muito importante verificar esses perfis de redes sociais, isso antes de interagir com eles, analisando a data de criação, histórico de publicações, comentários e se há selo de verificação, por exemplo. Também tenha muito cuidado na hora de conferir a URL, porque links maliciosos existem aos montes na internet. Então, jamais clique em endereços suspeitos e não insira dados sensíveis, como os do seu cartão de crédito, em páginas que você não conhece.
1: Horas e 2 minutos.

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1: Evangelização. Evangelização, o evangelismo, consiste na pregação do evangelho cristão, da mensagem de salvação através de Jesus Cristo. Evangelizar trata-se de pregar o evangelho para aqueles que estão cativos na concupiscência da carne. É a prática efetiva da proclamação do evangelho, seja no evangelismo direto ou pessoal, de uma forma coletiva, por meio das redes sociais, na distribuição de folhetos, e também vivendo uma vida santificada, você estará evangelizando através das suas atitudes, levando o ide de Jesus até os confins da terra. Evangelizar é continuar a obra de Jesus Cristo aqui na terra. Ele confiou a cada um de nós essa grande missão. No livro de Mateus, capítulo 28, versículos 16 em diante, é possível perceber que levar o evangelho a toda a criatura é uma etapa indispensável de quem quer obedecer a Jesus. 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E junto ao nosso braço assistencial, cumprimos também o que está escrito no livro de Tiago, do capítulo 14 ao 17. De que adianta, meus irmãos, alguém dizer que tem fé se não tem obras? Acaso a fé pode salvá-lo? Se um irmão ou irmã estiver necessitando de roupas e do alimento de cada dia, e um de vocês lhe disser, vá em paz, aqueça-se e alimente-se até satisfazer-se, sem porém lhe dar nada, do que adianta isso? Assim também a fé por si só, se não for acompanhada de obras, está morta.
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4: Graças a Deus. Eu saúdo a igreja com a paz do Senhor Jesus. Bem-vindos, queridos irmãos. Abram as suas Bíblias no livro de Atos dos Apóstolos. Louvado seja Deus. Capítulo 9. Louvado seja o nome do Senhor Jesus. Aleluias. Nós vamos ficar com o nosso versículo principal, o versículo 7. Mas enquanto vocês procuram, eu só vou explicando, né, que Saulo de Tarso perseguia a igreja nesse tempo, mesmo sendo conhecedor, e ele um dia se animou a pegar cartas, tipo uma carta para ter a liberdade de perseguir crentes. Parece que ele acordou um dia com a pá virada: dá uma cartinha que eu quero perseguir crente. E saiu ele então para conduzir presos os crentes à cidade de Jerusalém. E a Bíblia Sagrada fala que no meio do caminho, perto de Damasco, de repente um resplendor de luz do céu aconteceu. E para os irmãos terem uma base, não era um resplendor qualquer. Meio-dia, normalmente, nós temos como talvez o horário mais claro que existe no dia, né? Talvez, não sei se é ou não, mas meio-dia eu tenho a sensação que está bem claro. E esse clarão, esse resplendor do céu aconteceu quase ao meio-dia. O que é que poderia ser tão claro que poderia sufocar a luz do meio-dia, não é verdade? E a Bíblia Sagrada nos diz que Saulo então caiu por terra e perguntou: Senhor, Senhor, quem és tu? Ah, eu sou aquele que tu persegues. Tal. E no versículo 7, posso ler com vocês? E os varões que iam com ele pararam espantados, ouvindo a voz, mas não vendo ninguém. Pode tomar o seu assento em nome de Jesus. Antes de mais nada, para falar dessa palavra hoje, eu busquei algumas traduções também, as mais originais possíveis, porque se nós formos olhar no capítulo 22 de Atos dos Apóstolos, nós vamos ver que aqui Lucas está contando a experiência de Saulo. No capítulo 22, nós vemos que ele tem a oportunidade de dizer ele mesmo o que aconteceu. E lá, até posso ir lá com vocês, capítulo 22, versículo, dá até para a gente aproveitar bastante versículos aqui, não é? Então Paulo está discursando, fazendo um discurso, e a Bíblia Sagrada nos fala que ele fala a respeito da sua conversão. E ele fala: olha, eu estava indo no caminho de Damasco, quase ao meio-dia, capítulo 22, versículo 6, e de repente me rodeou uma grande luz do céu. Não era o sol, uma grande luz, mais forte que o sol, como eu disse já para vocês. E ele disse: e caí por terra, e ouvi uma voz que me dizia: Saulo, Saulo, por que tu me persegues? E eu respondi: quem é, Senhor? Sou Jesus. Aí no versículo 9 ele fala: e os que estavam comigo viram em verdade a luz, e se atemorizaram muito. Daí quando eu li essa parte para cá, eu fiquei atemorizado também. Por quê? Mas não ouviram a voz daquele que falava comigo. Eu falei: mas não pode. Lucas fala que ouviram, aqui fala que não ouviram. Aí quem fica atemorizado sou eu. Tenho que buscar algo que possa explicar isso. E eu fui buscando, buscando, buscando, buscando, e vi, meus irmãos, que na realidade o que, porque vocês sabem que as traduções às vezes podem ter alguma diferença, não é? E as Bíblias mais recentes não falam dessa forma, elas falam diferente. E aqui se deveria traduzir: não ouviram o que se disse, o que dizia a voz, só ouviram o som. Porque como não ouvir se algo estava soando naquele lugar, naquele momento? E eu busquei outras ocasiões que a Bíblia Sagrada nos fala a respeito de situações em que se ouve, mas não se entende. Ou seja, todos os que estavam com Saulo ouviram pelo menos um som. Para algumas pessoas a voz é legível, se entende o que se está falando. Para algumas, um ruído. Para outras pessoas são como se fossem línguas diferentes. E aí você pode usar a sua imaginação para entender que Deus fala, Deus fala. Que Deus fala, Deus fala. Agora, que nem todos entendem, nem todos entendem o que Deus fala. A Bíblia Sagrada nos fala, meus irmãos, primeiramente então, que pararam espantados, ouvindo a voz, mas não vendo ninguém. Nós vimos no versículo 22 que deveria se dizer que ouviram como um ruído, mas não entenderam o que é que se estava falando. E tem uma outra tradução bíblica que fala também que os que estavam comigo viram a luz, contudo não perceberam o sentido da voz daquele que falava comigo. De qualquer maneira, a Bíblia Sagrada nos fala que Saulo, o perseguidor da igreja, ele ouviu a voz do Senhor e entendeu exatamente o que o Senhor estava falando com ele. E o interessante dessa situação, meus irmãos, é porque às vezes nós temos aquilo que nós chamaríamos de, não sei se é a falsa humildade, ou de repente uma coisa assim, meio que a gente gosta de, não, porque eu não sou digno e tal, de ouvir o Senhor falar. Digno, digno na concepção da palavra, acho que nós não somos, não é verdade? Mas a partir do momento que nós começamos a criar nós mesmos uma barreira para nós mesmos, o Senhor vai falar e nós não vamos entender o que o Senhor está falando conosco. O irmão Levi me ligou domingo e falou: pastor, como vai ser aqui? Como vai ser a mensagem? Eu falei: anuncie aí. Ah, o que é que ele falou? Porque às vezes nós temos essa dificuldade de entender o que é que está sendo falado. E eu me lembrei de um rapaz que dizia que foi uma família uma vez ouvir um discurso político, e nesse discurso político, sabe como é que é político, né? Segundo a história, diz que o político dizia: porque se eu for eleito, toda a população só vai trabalhar duas vezes por semana e vai receber dobrado, e se por acaso qualquer trabalhador exceder 60 dias de trabalho por ano, terá direito a um salário integral a mais, além do 13º. Quando houver feriado na semana, eu vou conceder a semana inteira, tudo emendado de feriado, tudo pago. E tinha um rapaz que era meio surdo. E ele ficava perguntando para a mãe dele lá: mãe, que ele falou? O que ele falou? Quando a mãe dele falou lá: não, meu filho, só vai trabalhar duas vezes por semana, feriado vai emendar tudo, vai ter 14º, 15º. Ele foi: sobre as férias, o que ele falou? É fogo, né? Não é brincadeira, não. Por isso, meus irmãos, que eu estou trazendo a vocês hoje o que é que ele falou, porque Jesus falou. Uma coisa interessante, eu estava falando do ser digno, não ser digno, porque Deus não fala comigo, porque tem gente que é melhor que eu. Deixa eu explicar para vocês, pare com esse negócio de eu não sou digno. É muito melhor chegar e falar: Senhor, fala comigo, Senhor. Eu quero que o Senhor fale comigo. Porque imagine vocês, Saulo era um perseguidor da igreja. Saulo era um homem que estava fazendo mal à igreja. E ele mesmo confessa que ele consentiu na morte do diácono Estevão, o primeiro mártir. Basicamente ele disse: eu estava lá, e disse: sim, manda a pedrada, mata o diácono. Ora, você vem à igreja, você busca Deus, talvez você, como todos nós temos, talvez você tenha algo que você diga: não tenho os meus defeitos. Quem é que não tem, não é verdade? Mas imagine vocês que Deus, o Senhor Jesus, falou com Saulo, estando ele a caminho da perseguição do povo. Ora, se falou com Saulo, o homem que consentiu na morte de um servo, e agora saía respirando ainda ameaças de mortes contra os discípulos, buscando trazer aprisionados a Jerusalém, servos que estavam na expansão do reino de Deus, e de repente o Senhor faz um sinal em pleno meio-dia, fazendo brilhar uma luz mais forte do que o sol. Ele cai por terra e a voz fala: Saulo, Saulo. Ou seja, ainda chama ele e fala o nome dele. E você dizendo que não é digno, para com isso. Porque não, a questão não é sua necessariamente. Deus quer falar contigo. Deus quer dar as respostas para as suas indagações. Deus quer falar contigo. Mas você tem que entender o que Deus está falando. Saulo não estava sozinho. Haviam pessoas com ele. A gente pode ver isso claramente. E quando aconteceu de sair o som, brilhar a luz forte, os que iam com ele pararam espantados. Não adianta parar espantado, tem que tomar atitude. Pararam espantados, ouviram a voz, mas não identificaram, não souberam exatamente o que dizia a voz. Claro que a voz falava com Saulo, mas eles poderiam entender de repente que eles estavam saindo com Saulo para fazer o que estava errado perante os olhos do Senhor. De repente, mesmo o Senhor só falando com Saulo, eles pegassem também para eles a palavra. Ouvir palavras como essa: quem és tu? Que negócio é esse?
5: Eu sou Jesus.
4: Ora, aqueles homens se pararam espantados. De uma coisa eu tenho certeza: eles sabiam exatamente o que eles estavam saindo para fazer. Eles estavam saindo para perseguir os servos de Jesus Cristo. E ouve a voz dizendo: eu sou Jesus a quem tu persegues. É evidente que essa voz serviria de alguma forma para trazer a eles uma reflexão naquele momento, mas não conseguiram entender o que dizia a voz. Houve uma ocasião no livro de São João que a Bíblia Sagrada nos fala. Jesus já estava para ser, pertinho de ser morto, e ele fala: Pai, glorifica-te, eu glorifico o teu nome. Aí apareceu uma voz no céu, ouviu-se uma voz que veio do céu, está em João capítulo 12: eu já o glorifiquei e ainda o glorificarei. E a multidão que estava ali, tendo ouvido a voz, dizia ter havido um trovão. Outros diziam: Foi um anjo que falou. Quer dizer, para alguns é anjo, para outros é trovão, para outros é a voz, enfim, aí vai. Que Deus fala, Deus fala. Agora nós temos de estar num posicionamento espiritual de entender o que Deus está falando, porque quando nós entendemos, as coisas acontecem. E Jesus emenda dizendo ainda, olha, não foi por mim que veio a voz. Ou seja, Jesus está dizendo, a voz veio, alguma coisa foi falada, e não foi por mim, não foi para mim, foi para vocês. Dá para entender o que Deus está falando contigo? Deus tem uma palavra para você sempre. Deus é a resposta para todas as situações que vocês venham a ter na vida. E quando Deus fala, nós temos de entender o que Deus claramente nos fala, porque se acharmos que foi apenas um ruído, se acharmos que foi apenas um trovão, ou se até chegarmos mais perto entendendo, não, foi um anjo que falou, não serve. É preciso entender o que Deus está falando conosco. Quando Saulo se levantou, versículo 8, estão me acompanhando o capítulo 9 de Atos dos Apóstolos? Estão, né? Quando Saulo levantou-se da terra, abrindo os olhos, não via ninguém. Ficou cego, a luz foi forte. Isso é um fenômeno que os que têm um pouquinho de noção sabem. A luz foi muito forte, então ele ficou temporariamente cego. Esteve 3 dias sem ver. E o primeiro efeito que eu diria, meus irmãos, que aconteceu na vida de Saulo, que seria depois o grande apóstolo do Senhor, o primeiro efeito foi, ele perdeu por completo o apetite. Eu não vou dizer que ele disse, não, a partir de agora eu começo um jejum. Eu não vou dizer que ele fez uma programação, que ele realmente estava empenhado em algum assunto e colocou aí, eu diria, sua humilhação perante o Senhor, para isso serve o jejum, não é verdade? E começou, mas pelo menos posso dizer a vocês que por alguma razão ele não comeu, e essa razão tinha de ter alguma pitada de sobrenatural. Quando nós ouvimos Deus falar conosco, nós passamos a entender coisas que antes não entendíamos. Nós passamos a fazer coisas que antes não fazíamos. Quando nós entendemos que Deus fala conosco, nós entendemos imediatamente que existem coisas que Deus quer que façamos, e Ele nos fará entender as coisas que Ele deseja que nós façamos para produzir um efeito, eu diria, dentro daquilo que serve para a obra de Deus. Não vou dizer que ele se comprometeu, faça um jejum de 3 dias, mas que a Bíblia fala que ele não comeu, a Bíblia fala. 3 dias em jejum. Até que Deus foi lá e falou com outro servo. Esse já entendia a voz de Deus, Ananias. E em visão Deus falou, olha, vai lá. Lembra de Saulo? Ah, o perseguidor, ele não, Senhor, deixa morrer o homem. Não, Deus, não, tem um plano. Vai aonde ele está, Deus falou para ele estar nesse endereço aqui, versículo 11, vai lá porque ele está orando. Quer dizer, a pessoa jejua, e quando Deus fala, a pessoa no mínimo também ora. E o interessante, meus irmãos, é que esse perseguidor não tinha nenhum tipo de familiaridade com a oração. Mas quando Deus fala, nós somos transformados no nosso entendimento. A palavra que Jesus falou para ele foi palavra, eu diria, não teve nenhum grande argumento ou profundidade, embora da forma que o Senhor Jesus falou, isso assustaria todos nós, não é verdade? Imagina você estar numa estrada e de repente uma voz, ei, Lourival! É, a gente se assusta, não é? Então ele está lá 3 dias sem comer, e ninguém ensinou ele a orar o Pai Nosso, ninguém ensinou ele a orar nada, mas que ele estava orando, ele estava. Eu queria saber o que ele estava falando, eu queria entender o que ele estava orando. Não sei se ele estava falando, Jesus, prometo que eu nunca mais vou perseguir o Senhor, me faz enxergar de novo, Senhor. Eu posso dizer a vocês que quando a pessoa não consegue entender o que Deus está falando, ela nunca jejuará e tampouco orará? Posso falar isso ou não? Eu deixo na opção de vocês, posso ou não? Eu não consigo entender uma pessoa que não ouve Deus falar orando e jejuando. Eu não consigo entender, porque isso vai formando algo de um nível espiritual tão diferenciado que só pode acontecer na vida de quem ouve Deus falar. Eu não posso acreditar que uma pessoa que não entenda o que Deus está falando seja uma pessoa de oração e uma pessoa de jejum. Não posso. Vai lá, Ananias. Perseguidor está lá orando. E Ananias: ah, Senhor, sei lá se eu vou lá ou não vou. Esse homem, a fama dele é feia. Ele tem poder para mandar nego para a cadeia, sei lá. No versículo 15. Estão me acompanhando? Vai, porque é um vaso escolhido para levar o meu nome diante dos gentios e dos reis e dos filhos de Israel. E eu lhe mostrarei quanto deve padecer pelo meu nome. E Ananias foi lá. Eu acho que foi até meio temeroso ainda, e diz a Bíblia que já foi lá, logo chegando e colocando a mão na cabeça da fera, né? Mas não era mais a fera. Já não era mais o matador de crente, ou perseguidor pelo menos. Para mim, quem consente com a morte de um crente é, para mim, assassino igual. Mas já não era mais o assassino. Já era um homem totalmente tocado pelo Senhor, porque havia ouvido o Senhor falar com ele. Quantas pessoas nós temos acompanhado, meus irmãos, que antes de conhecer o Senhor eram pessoas extremamente perigosas. Eu não quero perguntar nessa noite, porque talvez alguém tenha algum constrangimento de falar isso, mas muitas pessoas, talvez tenha até alguma delas aqui, não sei, antes de ouvir Deus falar com elas, eram pessoas extremamente perigosas, eram pessoas que ofereciam risco para a sociedade, mas quando Deus falou com elas, deixaram de ser as feras que eram, e se transformaram nas ovelhas do Senhor. Há de se ouvir o que Deus está falando, porque quando se ouve, já há uma operação de Deus acontecendo. Já há algo de Deus sendo realizado na vida que ouve Deus falar. Ananias já chegou, já foi logo colocando a mão na cabeça. Não teve esse negócio de Senhor Saulo, já foi falando: irmão Saulo. Está vendo que maravilha? Irmão Saulo, o Senhor Jesus te apareceu no caminho por onde vinhas, me enviou para que tornes a ver, e sejas cheio, cheio do Espírito Santo. Versículo 18, imediatamente foi curado da sua visão e caíram dos seus olhos algumas escamas. Recuperou a vista e, levantando-se, foi batizado. Meus irmãos, esse é o fenômeno de Deus para as pessoas que ouvem a voz de Deus. Onde é que estão os varões que estavam com Saulo? A Bíblia nem fala deles mais. Entraram na história como meros desconhecidos que não conseguiram decifrar que a voz estava falando alguma coisa. Agora Saulo, perseguidor, o sangue sedento, ouviu tão claramente a voz do Senhor Jesus que chegou a argumentar com ela. Saulo, Saulo, por que me persegues? Quem és, Senhor? Quem és? A gente não sai ouvindo qualquer voz, não é? Não dá para ouvir qualquer voz. Nós já vimos muitas fraudes. Nós já vimos fraude de imagem que chorava sangue. Já vimos fraude de imagens que falavam, mas era neguinho lá atrás da imagem. Aí não era coisa nenhuma, não é verdade? Chega de fraude. Quem é o Senhor? Identifique a voz que está falando com você. Existe um projeto de Deus para a vida de todo ser humano que já pisou na face da terra. E na sua vida não é diferente, existe um projeto de Deus. Não é só Saulo que foi chamado para ser um vaso de bênção nas mãos do Senhor, você também. Não é só Saulo que deveria ser um homem que uma vez tocado pela mão de Deus seria cheio do Espírito Santo, você também. E nós vemos, meus irmãos, que o que Deus fez foi tremendo, e o ouvir a voz do Senhor, o entender o que o Senhor estava dizendo, produziu na vida desse homem uma transformação total. Todos os que ouvem Deus falar têm a sua vida transformada. Deixa de ser tipo aquele tipo de crente que fala: não, eu sou convertido, mas meu braço não mexeu comigo, eu estou convertido, mas eu mando a pancada. Esse não ouviu a voz de Deus. Ah, eu sou crente, mas é o seguinte, tem que ganhar meu dinheiro, sobrou na minha frente, eu rapelo mesmo. Eu sou convertido, mas meu bolso não. Não ouviu a voz de Deus. Porque quando se ouve a voz de Deus, o valente deixa de ser valente e confia inteiramente na ação de Deus. Quando se ouve a voz de Deus, o preguiçoso deixa de ser preguiçoso e começa a orar, começa a jejuar, começa a se dispor à obra de Deus. Quando se ouve a voz de Deus, o Espírito Santo de Deus desce sobre a pessoa que ouve a voz de Deus. A pessoa se dispõe àquilo que o Senhor quer fazer através ou por intermédio dela. As doenças, a cegueira, a surdez, seja lá o que for, algo que poderia ser impedimento para que você fosse um vaso na mão de Deus, imediatamente cai por terra. E eu acredito, meus irmãos, eu acredito que esse batismo que eles falam aqui, para falar a verdade para vocês, não me aprofundei no caso, mas acredito que possa ser o batismo duplo. Levaram ele para as águas, já o batizaram ali, e acho que já recebeu também o batismo do Espírito Santo, porque a Bíblia fala que ele seria cheio do Espírito Santo, porque ouviu-se a voz de Deus, porque entendeu-se a voz do Senhor. Para Saulo não foi um trovão, para Saulo não foi tipo, parecia a voz de um anjo. Saulo perguntou: quem é? É tipo atender o telefone, quem é que está falando? E Jesus falou: sou Jesus, sou eu quem estou falando contigo. E todas essas coisas aconteceram, e Saulo deixou de ser perseguidor e passou a ser perseguido, e na minha opinião foi o maior apóstolo que a Bíblia Sagrada cita. Perseguidor, ouviu? Vejam vocês o que aconteceu. Então nós não precisamos, meus irmãos, ser crentes carnais. Nós sabemos que quando Deus fala conosco, há algo que se acende dentro da gente, pelo mover de Deus, pela instrução do próprio Espírito de Deus. Passamos a ser crentes de jejum, de oração, somos curados das nossas enfermidades, clamamos e o Senhor Jesus envia poder e força do Espírito Santo sobre nós, nos dispomos à obra do Senhor. Se estamos enfermos, somos curados e seremos uma bênção, vasos na mão do Senhor, porque ouvimos Deus falar conosco. A viagem de Saulo de Jerusalém para Damasco foi a viagem onde o Senhor interrompeu a sua viagem no meio do caminho e falou com ele e transformou a vida dele, e o futuro dele foi definido, e posso dizer a vocês que foi definido também o seu destino eterno, porque entendeu, ouviu o que Deus estava falando. Nós poderíamos pensar, porque nós somos seres inteligentes, poderíamos pensar: e se Saulo tivesse agido de forma contrária? Como seria? Bom, primeiro seria assim: ele não acreditaria nada que era Jesus quem estava falando com ele. Talvez ficasse cego para o resto da vida. Ou talvez fosse morto no próprio local. Ele diria, de repente, ele cai a luz e a voz, e a voz fala: Saulo, Saulo, ele: ei, quem está falando? Sou Jesus, eu te mato. O que ia acontecer? Nada. Existiria o apóstolo Paulo? Não. Talvez até morresse, como eu disse, no próprio local. mas ele ouviu. Essa é a diferença entre o que ouve e o que não ouve. Se você tem ouvido para ouvir, não estou falando do aparelho auditivo, eu estou falando da sensibilidade para entender o que Deus está falando contigo. A sua vida melhora sempre, se transforma sempre e sempre para melhor. Então ouça o que Deus está falando contigo. Quando o Senhor fala contigo a palavra que Ele quer falar, quando o Senhor fala contigo dando as diretrizes para a sua vida, ouça o que Deus está falando, porque Deus quer para você o melhor, Deus quer para a sua família o melhor, Deus quer o futuro seu, que seja um futuro de bênção, um futuro de esperança, um futuro de vida eterna, é isso que Deus quer para você. Então ouça o que Deus está falando contigo. Afinal de contas, quando o Senhor fala, a voz do Senhor vem por vossa causa, é o que Jesus falou. Aqueles que ouviram a voz e a confundiram com um trovão, outros acharam que era um anjo. A voz de Deus vem para a igreja por causa da igreja. A voz de Deus vem ao seu coração por causa de você. Coma essa palavra, abraça essa palavra e cresça cada dia mais. Eu não conheço nenhuma pessoa, meus irmãos, não conheço nenhuma. Nenhuma pessoa que dá atenção ao que Deus está falando que seja uma pessoa fracassada. Agora, a gente vê muita gente meia boca, não é? A gente vê muita gente, porque não dá para negar também a verdade. A gente vê muita gente que parece que está se patinando, nunca sai do lugar. A gente vê muitas pessoas que não têm nenhum tipo de progresso na vida. É preciso primeiramente ouvir o que Deus está falando para que você possa sair desse seu momento de encalho que você está na vida. Está encalhado, você está atolado, você não consegue vencer em nada, você não consegue sair da situação que você vive. Sempre que se enxerga, você está na mesma situação. É todo dia a mesma coisa, as mesmas reclamações, desculpe até falar dessa forma, às vezes a mesma pobreza espiritual, a mesma pobreza também financeira, não rende, não sai do lugar. Então presta atenção o que Deus está falando contigo. Deus vai ser o seu reboque para tirar você desse atoleiro que você está e não consegue sair. Ele vai tirar você daí por intermédio da sua pessoa, o nome dele será glorificado. Dispõe-te, coloca-te à disposição de Deus. Permita o Espírito Santo entrar na sua vida, seja cheio, cheia do Espírito Santo. E ouça o que Deus está falando contigo todos os dias e a sua vida vai melhorar. Dia após dia, semana após semana, mês após mês, ano após ano, e a sua vida será uma bênção. Deus abençoe vocês, meus irmãos. Que Deus os abençoe. Como é que você ouve Deus? Você ouve Deus como se fosse apenas um trovão? Você ouve Deus e parece apenas um ruído, não entende absolutamente nada que Deus está falando? Você ouve Deus assim, tipo como eu no Japão, ouve um monte de vozes falando, um monte de criaturinhas, não é, amarelinhas falando, não entende nada, é isso? Não pode ser assim. Ou se entenda o que Deus está falando. Às vezes, meus irmãos, eu paro para pensar quantas encrencas a gente poderia ter se envolvido nelas, estando em situações que a gente não deveria entrar. E eu fui numa certa ocasião fazer um passeio num determinado local, eu e minha esposa entramos num tipo de um navio. Depois que nós estávamos no navio, o navio começa a dar a sua volta lá. Foi que nós ficamos sabendo que lá eles não falavam inglês, eles não falavam português, falavam uma língua que não era uma língua tipo que a gente era familiar. Eu só fiquei pensando, e se esse negócio aqui resolve afundar? Eu não sei nem como se fala salva-vidas na língua desse povo. Se mandar pegar a boia, eu nem sei como fala boia. E não vai adiantar nada chegar lá e falar, de onde está a boita? Não vai adiantar nada. Boita, vão mandar me prender, pode ser até um palavrão nesse país, sei lá. Eu tinha que pelo menos entender os procedimentos de segurança, mas estava lá eu e a minha esposa tirando foto e eu pensando, se afundar a gente morre. Porque a gente não entende o que se está falando. Na vida é a mesma coisa, então preste atenção e entenda o que se está falando, porque na realidade, meus irmãos, a vida é assim. Se a gente não entender o procedimento espiritual de segurança para a nossa própria vida e a vida eterna, as coisas afundam e a gente afunda junto por não entendermos o que se está falando na questão da segurança espiritual de cada pessoa. Então vamos entender, amém, meus irmãos? Ó, na terça-feira que vem a gente vai estar encerrando essa campanha. E eu quero antecipadamente dizer a vocês que esse é o tipo de campanha que a gente vê quem gosta de Deus. Porque a gente não ofereceu nada para o físico. A gente não ofereceu nada nas finanças. A gente ofereceu a palavra de Deus e nada mais do que a palavra de Deus. Podem ter certeza que vocês estão se dando bem, meus irmãos. Vocês estão se dando bem, porque é gostoso demais a gente estar alimentado e a gente bater pelo menos, como nós dizemos, vai ser uma série de 7 cultos falando sobre Deus fala. Nós vamos ter uma percepção muito maior agora a respeito das coisas de Deus. Vamos entender, às vezes através até de coisas que Deus está falando, de forma que outros não venham a entender, nós vamos entender, porque agora nós estamos com a nossa percepção espiritual, com o nosso entendimento, discernimento muito mais apurado. E muita coisa muda na nossa vida, amém? Coloquem-se de pé, queridos irmãos, muito obrigado. Deus abençoe vocês. Eu quero orar com vocês, orar por vocês. Você que está aqui, que a sua vida ainda não está totalmente ajustada, entrega a sua vida ao Senhor. Deus está falando contigo. Na realidade, a nossa vida, meus irmãos, é assim mesmo. Nós estamos numa travessia, não é? E se nós não entendemos a voz daquele que está nos levando, nos conduzindo nessa travessia, nas tempestades, ou quem sabe nos tufões ou tsunamis da vida, nós podemos sucumbir. Mas quando nós entendemos aquele que fala, nós estamos com muito mais segurança. Vem os ventos, sopram os rios e nós estamos sempre de pé. Você que está afastado dos caminhos do Senhor, volta para Jesus agora. Volta para Jesus agora. Não espera não. E meus irmãos, como a Bíblia fala para nós não presumirmos sobre o dia do amanhã, eu vou dizer aos irmãos o que o apóstolo nos ensina. Se Deus quiser, não é? É assim que a Bíblia fala. Mas a gente não sabe. Olha, nós temos de agradecer a Deus pela vida. Vocês que estão aqui, Deus permitiu vocês estarem aqui. Deus permitiu a mim estar aqui. Não é? Então vamos aproveitar a oportunidade. Deus falou contigo, faz um concerto com Deus. Você que está desviado, não fique lá fora, é muito perigoso. É muito perigoso. Você que não entregou a sua vida ao Senhor, entrega a sua vida ao Senhor hoje. E nós vamos viver muito tempo. Quando esse corpo se desfizer, nós vamos alcançar a vida eterna com Deus. Vamos estar para sempre com o Senhor. Tem irmãos, tem pessoas que sabem que a vida que estão levando é uma vida incondizente com os relatos bíblicos que nos levam ao caminho da salvação. Faça um concerto. Você precisa fazer um concerto com Deus. Então você que quer aceitar Jesus, você que quer fazer um concerto com Deus, você que quer reconciliar-se com Deus, pense nisso. Deus te trouxe aqui hoje, ministrou a você essa palavra e está dando a você uma oportunidade de vida eterna. Então levanta sua mão aí, onde você estiver. Os irmãos que estão no meio do povo vão aí onde você está recepcionar você, para você recomeçar, ou para você começar uma nova vida na presença de Deus, ouvindo tudo que Deus está falando ao seu coração. Desviados, vocês estão se entregando ao Senhor, dá um sinal com a mão que os obreiros vão aí onde vocês estão. Em casa, vocês que estão me ouvindo, a voz é minha, mas a palavra é de Deus. Faça a mesma coisa, tome uma atitude. Não adianta ficar espantado ouvindo a voz e não tomar a atitude certa. É preciso tomar atitude. E você tem a oportunidade de tomar essa atitude hoje. Entrega-te ao Senhor. Entrega a tua vida para Deus. Quer? Tem que querer. Você quer? Você tem que querer. Oremos. Meu Deus, meu Pai, apresentamos ao Senhor esses corações que estão voltados a Ti, essas vidas que se entregam ao Senhor, essas vidas que reconciliam-se com o Senhor, essas vidas, Senhor meu Deus, que estão tomando uma atitude de conserto. Nós colocamos essas pessoas nas Tuas mãos. São pessoas que entenderam a palavra, entenderam a voz. Senhor meu Deus, nós queremos viver, é verdade, e queremos muito além da vida também saber que nós temos a vida eterna pela morte do Senhor na cruz do Calvário, nos substituindo. Senhor meu Deus, Senhor meu Pai, essas pessoas que estão se entregando ao Senhor querem pertencer ao Senhor, e sei que o Senhor quer ser o Deus delas, para cuidar delas, para ajudá-las. Escreva o nome delas no livro da vida, para o dia em que o Senhor chamar para a eternidade, quer seja do arrebatamento da igreja ou na chamada individual, que essas pessoas estejam preparadas. Senhor meu Deus, o Senhor está falando conosco, é um privilégio, nós agradecemos o Senhor por essas vidas, agradecemos o Senhor por essas palavras e agradecemos o Senhor também, ó Deus, pela cura da alma, pela cura desse corpo, agradecemos o Senhor pela libertação que o Senhor já está fazendo aqui agora nessas vidas oprimidas. Senhor meu Deus, eu quero repreender todo o mal que aflige esse corpo, Senhor. Depois de apresentar ao Senhor essas vidas que ao Senhor se entregam, eu quero apresentar ao Senhor essas vidas que estão, ó Deus, com fé para serem tocadas pelo Senhor. Eu quero apresentar ao Senhor essas vidas, ó Deus, que estão diante do Senhor pedindo socorro, pedindo uma bênção, pedindo, meu Deus, a bênção para o lar, pedindo a bênção para a família no que diz respeito ao trabalho. Senhor meu Deus, coloca a sua mão em cada vida, em cada situação para abençoar. Levanta aquele que está caído no pó da terra, Senhor. Purifica-nos de todos os nossos pecados, ó Deus, e ajuda-nos a vencer as tempestades da vida, as barreiras que nos vêm ao encontro. Senhor, meu Deus, o Senhor é Deus poderoso para abençoar cada uma dessas pessoas. E eu quero repreender também, meu Deus, em nome de Jesus, todos os espíritos malignos que estão, Senhor, aprisionando essas vidas, que estão, Senhor meu Deus, trazendo tantos dissabores a essas pessoas. Eu repreendo, espírito imundo, eu te repreendo, sai dessa casa, sai desse corpo, sai dessa casa, sai dessa vida. Senhor, eu quero repreender esse mal, eu quero repreender essa enfermidade, eu quero repreender essa dor, meu Deus, que está tomando conta dessa casa, dessa família. Eu quero, Senhor meu Deus, a mão do Senhor na vida dessa criancinha, curando-a também, ajudando-a também, abençoando-a, meu Deus, que a bênção do Senhor possa enriquecer essa igreja nessa noite, que a bênção do Senhor possa enriquecer os nossos ouvintes. Eu creio, meu Deus, nos milagres que o Senhor faz, eu creio nas maravilhas. Eu repreendo essa dor, eu repreendo essa dor, essa enxaqueca, eu repreendo, meu Deus, essa enfermidade nos rins, eu repreendo essa enfermidade, Senhor, no coração, no fígado. Eu repreendo, meu Deus, tudo que está trazendo dor, tudo que está trazendo tristeza, tudo que está fazendo pessoas gastarem dinheiro naquilo que não é pão. Eu repreendo agora e peço, eu invoco a bênção do Senhor, eu invoco a presença do Senhor para que essas vidas se tornem vidas alegres, para que essas vidas se tornem vidas que tenham um testemunho vivo daquilo que o Senhor faz, em nome de Jesus Cristo. Meu Deus, abençoa esse povo, cura agora todo o mal, abençoa essa família. Eu repreendo, ó Deus, todas as obras malignas que foram trabalhadas, ó Pai, que foram feitas por pessoas, ó Deus, sem entendimento, que trabalham, meu Deus, fazendo mal a outras pessoas. Eu repreendo agora, em nome de Jesus, que a bênção do Senhor, que o poder do Senhor, que a misericórdia do Senhor venha de encontro a todas essas pessoas, em nome de Jesus Cristo, nosso Salvador. Amém. Amém, Senhor Jesus. Amém. Pode louvar a Deus com as palmas. Amém. Muito obrigado por todos vocês estarem aqui. E conto com a presença de vocês. Digam comigo assim: a paz do Senhor Jesus. Mais uma vez, a paz do Senhor Jesus. Mais uma vez, a paz do Senhor Jesus. Muito obrigado, irmãos, vocês de todos os ministérios, vocês da Deus e Amor, vocês não evangélicos. Muito obrigado pela presença de vocês. Fiquem todos com Deus, na paz do Senhor Jesus.
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Senhor, meus queridos e amados irmãos de todo o Brasil, quem tem o prazer de vos cumprimentar é o seu irmão em Cristo, presbítero Miquel de Almeida. E nós vamos para mais um dia de clamor, de busca pela presença de Deus. É um prazer recebê-los aqui conosco, meus queridos irmãos internautas que nos acompanham de todo o Brasil, toda a pátria brasileira, como também de outros países do mundo. Recebam a saudação em Cristo Jesus. E eu gostaria de já, desde já, pedir a vocês que compartilhe essa live, você que está nos acompanhando, você que de praxe todos os dias a esse horário, já há quase alguns minutos para as 0 horas, eu gostaria de pedir para você compartilhar, mandar aí nos grupos da família, dos amigos, do trabalho, manda esse link, compartilha aí, clique embaixo aí na transmissão, tem uma setinha, você vai clicar, copiar o link e mandar para alguém que você, quem sabe, alguém comentou contigo dizendo, olha, eu não estou bem, meu casamento não está bem, minha família não está bem, a minha casa não está bem, eu não estou bem, preciso de ajuda. E aqui chegou a ajuda, porque nós vamos estar em uma corrente de oração, pessoas de todo o Brasil, de todo mundo, em um só propósito, clamando ao Senhor Jesus. E eu quero, desde já também, saudar os nossos queridos e amados ouvintes do programa Voz da Libertação, que nos acompanham de todo o Brasil. Que Deus abençoe, meus queridos irmãos, sejam bem-vindos a mais uma transmissão ao vivo, diretamente aqui da nossa sede mundial. E eu gostaria também de informá-los, você que está nos acompanhando pela rádio, que você pode acompanhar essa live em áudio e vídeo, isso mesmo. Você pode nos acompanhar diretamente pelo canal da Igreja Deus de Amor Oficial no YouTube, né? Você pode estar conosco assistindo, acompanhando e sendo abençoado por Deus. Eu quero lembrar vocês também que logo mais, daqui a pouquinho, a nossa irmã Maria Lorena vai estar orando conosco a partir das 0h30. Eu vou iniciar essa oração e a nossa irmã Maria Lorena, diretamente de Curitiba, vai estar clamando a Deus juntamente com vocês. Então já manda essa live, já compartilha essa live com os seus irmãos. Olha, gente, daqui a pouquinho, irmã Maria Lorena orando conosco, clamando pela presença do nosso Deus e Pai. E eu gostaria já de avisá-los, né? Gostaria de trazer para vocês um recado muito importante. E o que é, pastor? Nesta quarta-feira, amanhã, nessa quarta-feira, nós tivemos aqui a quarta-feira do grande mover de Deus, que tivemos um dia maravilhoso. E eu gostaria de avisar que nesse sábado agora, dia 22, nós teremos aí o grande culto da Fundação Reviver, e você não pode perder. Agosto Verde, venha participar conosco a partir das 14 horas aqui na sede mundial, cantores da gravadora, participação da nossa irmã Irene Miranda, da nossa irmã Débora Miranda, da diretoria da Reviver, diretoria da Igreja Deus e Amor, participando deste culto, esse culto maravilhoso, esse culto beneficente da Fundação Reviver. Vem estar conosco, vai ter participação da orquestra, a orquestra que foi formada do Projeto Azaf, lá dentro das comunidades da Rocinha, no Rio de Janeiro, e aqui de Paraisópolis, São Paulo. Gente, vai estar muito bonita essa festa, sábado agora, você não pode perder, você é o nosso convidado especial para participar conosco neste sábado, já é neste sábado, agora dia 22, a partir das 14 horas. Pastor Jerry Borchá estará ministrando a palavra de Deus e orando por todos vocês. Vem estar conosco, eu tenho certeza que será uma tarde marcada pela presença de Deus, milagres, curas, libertação. Tenho certeza que Deus tem algo especial para a sua vida. Então vamos lá. Eu gostaria também de pedir para você, você que está nos acompanhando, pastor, eu quero colocar um pedido de oração. Onde que eu coloco o pedido de oração, pastor? Aí nos comentários. Coloca aí no comentário o seu pedido de oração. Pastor, preciso de oração para
por irmão João, para irmã Maria, já estou vendo ali o irmão Eric mandando. Ó, pastor, ore pela irmã Jadir, pela irmã Tânia, nossa querida irmã Irene, o nosso irmão Endel, a nossa Francisca, o nosso irmão, a nossa irmã Gabi, né, que Deus abençoe aí, que já está comentando, colocando seu pedido de oração, que Deus abençoe, sejam bem-vindos, em no nome de Jesus. Eu tenho certeza que Jesus tem grandes coisas para a sua vida, para a sua família. Lembrando que logo mais, daqui a pouquinho, 12:30, a nossa querida irmã Maria Lorene vai estar orando com todos vocês. Eu vou iniciar essa oração. Então, permaneça conosco. Compartilhe, irmão. Vamos compartilhar. Eu gostaria que você compartilhasse agora. Ainda alguns segundos para nós iniciarmos. Falta 30 segundos para iniciarmos a oração. E eu gostaria que você compartilhasse. Mande para alguém que precisa, para alguém que precisa urgentemente de uma oração. Faça esse papel de evangelista. Fala, olha, vamos orar agora, vamos acompanhar essa oração da Igreja Deus e Amor. Uma igreja marcada por oração. Quantas pessoas já foram alcançadas, quantas pessoas já foram curadas, né, por meio das orações da nossa igreja, de irmãos que estão 24 horas em oração, clamando pela presença do Senhor. Eu quero agora convidar você, chegou o momento, chegou a hora de juntos clamarmos e buscarmos a face do nosso Deus. Oremos ao Senhor. Senhor Deus e Pai, nós primeiramente queremos agradecê-lo por tudo que o Senhor tem feito em nossas vidas. Pai, nós somos gratos, ainda que não merecemos, ainda que não temos méritos, ainda que, Senhor, tudo que fizéssemos, tudo aquilo que nós tentássemos, tudo aquilo que tivesse no nosso alcance fazer para tentar retribuir aquilo que o Senhor tem feito por nós, nunca será possível, Pai. Nunca conseguiríamos, de alguma forma, retribuir aquilo que o Senhor tem feito por nós. E o único ato humano que temos de

Oh, glória! Oriclanda lamassoria lemalamai. Glória! Eu me rendo, Senhor. Estou rendido aos teus pés. Estou rendido diante de ti. Eu me prostro, Senhor, em adoração. Eu me prostro em sinal de obediência, em sinal de submissão. Oriclanda lamalamai, Senhor, nós nos prostramos, nós nos colocamos diante de ti, Senhor, para te dizer o quão grande é o Senhor. Santo é o Senhor. Os anjos cantam santos. Toda a terra está cheia da tua glória. Que maravilha, Senhor. Oh, glória, ouvir este canto que Isaías ouviu e viu. Isaías não só ouviu, mas ele viu o Senhor assentado em um alto e sublime trono, e os anjos, Elemalamai, os querubins, aleluia, cantavam: Santo, Santo é o Senhor, e toda a terra está cheia da tua glória. E nesta noite, neste novo dia, Senhor, nós também cantamos, nós também exaltamos, nós iniciamos esta oração, este novo dia, jubilando, exaltando e dizendo: Santo, Santo é o Senhor, e toda a terra está cheia. Orialabaclanda lemalassou candalamaia da tua glória. Oriclanda lemalamai. Nós olhamos para a natureza e enxergamos a tua glória. Paulo vai dizer: é impossível olharmos para a natureza e a natureza glorifica a Deus. Ei, meu Deus, que maravilha! Oriclandelemai, a natureza, ela manifesta a glória de Deus, o governo de Deus. Ricandelemalamai, a soberania do Senhor. E nós nos prostramos diante deste Deus soberano, diante do Deus Criador dos céus e da terra. Oh, glória! Oh, eu estou sentindo, meu Deus, a tua presença. Eu estou sentindo, Senhor, a tua glória, o teu poder. O teu poder sobre nós, Pai, Senhor, por isso que nós exultamos, por isso que cantamos, aleluia, porque somos privilegiados de sermos tocados, de sermos alcançados pela tua graça. Oh, que maravilha, Senhor! É quando somos alcançados pelo poder, pela glória manifesta do Senhor em nós. Senhor, nesta madrugada de oração, visita-nos, Senhor. Visita, perdoa os nossos pecados. Perdoa as nossas fraquezas, as nossas limitações, Senhor, porque somos limitados.

0: coração. Nós pedimos pela tua misericórdia. Nós pedimos, Senhor, que possamos sentir a tua graça sendo derramada, Senhor, sobre as nossas vidas, sobre os nossos corações, sobre a nossa alma. Senhor Deus e Pai, nós repreendemos toda a força contrária. Quantos irmãos de todo o Brasil, Senhor, já estão clamando, muitos com lágrimas, Senhor, muitos chorando, se derramando na tua presença, Pai, prostrados diante de ti, clamando pela sua família, clamando pela sua casa, clamando, Senhor, pela salvação. Ah, Senhor, nós estamos em uma guerra espiritual, nós estamos em uma batalha espiritual. Senhor, nos ajuda, Senhor, em nossas guerras, nos ajuda, Senhor, ajuda esse irmão que está numa guerra travada, Senhor. Nós repreendemos agora todos os ataques malignos, nós repreendemos agora todas as potestades, todos os ataques satânicos. Quantas pessoas, meu Deus, têm vivido uma verdadeira guerra espiritual. Essa pessoa, meu Deus, que tem perdido até mesmo a razão. Essa pessoa que está em crise, Senhor, de ansiedade. Essa pessoa que está tendo crise psicótica, Senhor. Essa pessoa que o inimigo está verdadeiramente destruindo esta vida, destruindo esta casa. Nós oramos agora, Senhor. Nós oramos, intercedemos que haja libertação, que haja cura da alma, Senhor. Espírito Santo de Deus, visita agora, põe as tuas mãos poderosas. Senhor, nós oramos, nós suplicamos e clamamos, meu Deus, que haja livramentos, que haja, meu Deus, vidas transformadas, pessoas que possam olhar agora, Senhor, e ver o agir e as mãos do Senhor. Oriclanda la mala soriclanda lemaia. Oriclanda la mala mai. Senhor Deus e Pai, essa pessoa que tem enfrentado crises, crises, Senhor. Essa pessoa que entrou em depressão, essa pessoa, Senhor, que está a tal ponto de atentar contra a sua própria vida, orialabacando laimalassai, oriclande lemai de clanda lamalamaia, Senhor, meu Deus, nós intercedemos agora. Essa pessoa que está num quarto, que já tem dias, semanas, meses, até mesmo anos, que não consegue sair da sua casa, que tem síndrome do pânico, Senhor, nós oramos agora pela cura emocional. Oriclandelemaia, nós oramos, Pai, que haja cura agora, que haja transformações, em no nome de Jesus. Nós clamamos pelo agir do Senhor, nós clamamos agora, Pai, pela intervenção divina. Essa pessoa, meu Deus, que foi vítima de obras malignas. Essa pessoa que a sua vida travou, que tem enfrentado crises financeiras, crise de relacionamento. Senhor, essa pessoa que o inimigo tem destruído pouco a pouco, tem perdido tudo, Senhor. E o diabo veio senão para roubar, matar e destruir. A função do inimigo é roubar tudo, enganar, destruir. Mas nesse novo dia, Senhor, nós oramos por uma intervenção do Senhor. Nós oramos por um mover do Senhor sobrenatural, para que esta pessoa possa ser tocada, essa pessoa possa ter um encontro, uma experiência com o Senhor. Essa pessoa de repente só ouviu falar do Senhor, mas ainda não teve uma experiência real, uma experiência com a pessoa de Jesus Cristo. Oh, Jesus, Tu és tremendo. Jesus, Tu és maravilhoso. Oriclandele malamai. Em Ti que nós depositamos a nossa confiança, Jesus. O Senhor morreu, Pai. O Senhor carregou, Jesus, os pecados, o sofrimento, o castigo que era para nós, o Senhor levou sobre Si. Oh, maravilha, Senhor! Como cordeiro mudo, foi levado ao matadouro. E nós oramos, Pai, por libertação. Essa pessoa que não conhece o poder da cruz, o poder do sacrifício de Jesus. Oh, glória a Deus. Nesta noite, Jesus, que essa pessoa possa ter um encontro genuíno com a pessoa bendita do Senhor e possa entender, Pai, o mistério que é Te servir. O Teu amor nos constrange. Nós somos constrangidos pelo Teu amor, Senhor, porque o Senhor tudo fez sem esperar nada de nós. Tudo o Senhor fez, mesmo sabendo que nós pecaríamos, mesmo sabendo que nós falharíamos, o Senhor morreu por nós. Eu quero orar por essa mamãe, essa irmã, essa mãe, Senhor, que tem derramado lágrimas pelo seu filho. Essa mamãe que tem derramado lágrimas pela sua filha, pelos seus filhos, dizendo: Senhor, salva minha família. Quantas lágrimas, quantas lágrimas diante do Teu trono, Senhor. Eu sou fruto de oração. Eu sou resposta de oração. Oriclanda lamalamai. Pela minha mamãe que derramou lágrimas para eu estar aqui. E essa mamãe está derramando lágrimas, Senhor. Tem chorado pelos seus filhos, dizendo: Senhor, não deixa morrer sem salvação. Que dor para um pai, para uma mãe ter que enterrar os seus filhos. Senhor, nós oramos, salva, Senhor. Salva, Senhor. Salva, Senhor. Salva, meu Deus, esta casa. Nós oramos por salvação. Nós oramos para que as mãos do Senhor, Pai, vai de encontro com esta casa, com essa irmã que está clamando pela sua família. Orialabastru que alemalamai. Emalaitio que elemalacel elemalamai. Eu sou fruto de oração. Quantos irmãos são respostas de oração de alguém que orou por eles. E agora, Senhor, é uma corrente, é um orando pelo outro, é um tomando a dor do outro. E nós estamos aqui, Senhor, cumprindo a Tua palavra, orando um pelos outros. Oh, que maravilha, Senhor. Alamasteclandelemai. Que maravilha, Senhor. Quando nós nos posicionamos em fé. Essa irmã, Senhor, que tem orado pelo seu filho que está na boca, está no tráfico, está em uma facção e às vezes fica preocupada de chegar uma notícia, Pai, que o seu filho morreu. Quantos jovens, Pai, no norte, nordeste, estão descendo a sepultura, Senhor. Desperta a Tua igreja, Senhor. Nós nos posicionarmos como igreja, Senhor. Nós oramos pelo nosso país, nós oramos, Pai, oramos pelos governos, Pai, pelo governo do país. Senhor, nós entregamos o nosso Brasil nas Tuas mãos. Senhor, o Senhor está vendo tudo, toda injustiça, toda prevaricação. Ó, Senhor, nós oramos, a Tua igreja se posiciona em fé, Pai. Nós nos posicionamos em fé como igreja. A igreja só é igreja quando ela proporciona transformação na comunidade, na sociedade. A igreja em toda a história, ela causou impacto com a pregação do Evangelho. Ela provocou arrependimento, transformação em bairros, cidades, em reinos, em civilizações. E nós oramos, Pai, que o Brasil é do Senhor Jesus. Que o caráter do Senhor Jesus será refletido na nossa sociedade. Que o caráter de Cristo, que os princípios e valores do reino do Senhor serão estabelecidos. Nós oramos, Pai, como igreja e nos posicionamos em fé. Nós oramos pela igreja Deus e Amor, Pai, por um posicionamento em fé. Nós Te louvamos por tudo que o Senhor tem feito. Eu quero apresentar, meu Deus, a nossa irmã Ireni Miranda, presidente da igreja. Senhor, visita a tua filha. Nós oramos pelo Davi, pela irmã Débora, Pai, pelo pastor Lorival de Almeida, por esta família que o Senhor levantou, Senhor. E nós oramos pela diretoria. Nós oramos, Pai, pela nossa igreja. Que seja tempo de posicionamento. Que seja um tempo de aceleração. Senhor, alamacanchou evesele malamai. Nós oramos por esse novo tempo. Nós oramos, Pai, que irmãos e irmãs sejam posicionados. Se posicionem no Senhor, Pai. Nós oramos por uma igreja que é influente. Não em política, não em coisas vãs deste mundo, mas uma igreja que é influente na sociedade, que transmite os valores do reino do Senhor, Pai. Amor, perdão, caráter, verdade, comunhão. Nós oramos, Pai, pela tua igreja na terra, por um posicionamento. Nós oramos pela juventude da Igreja Deus e Amor. Pai, levanta o expansão, regenere. Levanta jovens posicionados, obreiras posicionados, Pai. O Senhor não precisou de muitos para fazer grandes coisas. Sempre que homens se posicionaram, eles causaram grandes transformações. José se posicionou e o Senhor levantou como governador do Egito. Daniel e os seus amigos se posicionaram e o Senhor virou a Babilônia de ponta cabeça, porque 4 jovens se posicionaram no Senhor, Pai, em servir ao Senhor. E nesta noite, neste novo dia, nós nos posicionamos como igreja e dizemos: o Senhor é o Deus do Brasil, o Senhor Jesus é o Deus da igreja. Nós não aceitamos, Pai, que nada deste mundo venha influenciar a tua igreja. Nós oramos, Pai, nós oramos em fé. Eu quero orar, Pai, pelos irmãos e irmãs que estão hospitalizados, que estão em hospital, que estão respirando por aparelhos, com a ajuda de oxigênio, alguns que estão entubados, outros que estão em tratamento terminal. O médico já diagnosticou que é o fim, Senhor, mas nós nos posicionamos que haja cura, que haja, meu Deus, que haja transformação, que haja um novo diagnóstico de cura total e completa. Essa pessoa que está com câncer, essa pessoa, meu Deus, que está com um problema nos rins, está na hemodiálise, essa pessoa que está com problema seríssimo no coração, esta pessoa, meu Deus, que está com tumor na cabeça e já foi diagnosticado pela medicina, Pai, dizendo que não tem mais jeito, mas nós oramos, nós nos posicionamos como igreja para repreender tudo aquilo que é maléfico, tudo aquilo que é maligno. Aonde estava decretada a morte, nós, em nome de Jesus, decretamos vida. Declaramos vida, vida nesta casa, vida nesta família. Oriclanda Lamaia, Senhor Deus e Pai, visita agora, Senhor, esse irmão, essa irmã, que tem orado, clamado ao Senhor e pedido resposta de algo que está diante do altar do Senhor. Essa pessoa que está depositando toda a sua confiança no Senhor, Pai. Tem derramado lágrimas, clamando. Ah, Senhor, que maravilha é quando nós confiamos inteiramente em Ti. Quando nós colocamos a nossa confiança inteiramente no Senhor, jamais seremos abalados. Oh, que maravilha! É quando o homem e a mulher confia inteiramente no Senhor. Nós não seremos abalados. Porque os que confiam no Senhor serão como os montes de Sião que não se abalam, mas permanecem. Permanecem para sempre. Que maravilha, Senhor, quando nós temos a nossa confiança em Ti. Entendemos que não seremos abalados, porque a nossa fé, o nosso coração, está voltado para o Senhor. Está entregue ao Senhor, Pai. Aleluia! Bendito és Tu, Senhor. Bendito és Tu, Senhor Deus e Pai. Nós clamamos, nós rogamos pela Tua misericórdia, pela Tua compaixão. Bendito és o Senhor, Pai. Eu quero Te louvar pela vida da nossa querida irmã Maria Lorena, nossa líder mundial de intercessão, que vai prosseguir orando com os meus amados e queridos irmãos. Usa, meu Deus, a Tua serva. É o que eu Te peço em nome de Jesus.
1: Quero saudar os ouvintes de casa com a gloriosa paz do Senhor Jesus. Quem vos saúda é a sua irmã em Cristo, Maria Lorena. Que Deus abençoe e que possamos orar mais uma vez, clamar pela misericórdia do Senhor. E o endereço da tua bênção, da tua vitória, na Avenida do Estado, 4568, Liberdade, São Paulo, capital. Deus espera por você e pela tua querida família. Não perca já os cultos anunciados. Busca a tua bênção, clama ao Senhor e Ele te responderá. Faça como Jeremias, quando Deus chamou a atenção de Jeremias. Deus disse, Jeremias, clama a mim e eu te responderei. Anunciar-te-ei coisas grandes e firmes que ainda não sabes. Vamos clamar ao nosso grande Deus. Oramos, Senhor meu Deus e meu Pai. Aqui estamos, a tua presença, clamando pela tua misericórdia, pelo teu grande amor. Pai, eu te dou graça, honra e glória, Pai, por esse dia que passou. Pai, pelos momentos que passamos a tua presença. Pai, eu te dou graças, Senhor, pela saúde, pelo ar que respiramos, pela vida. Te agradecemos pelas lutas, pelas provas, Senhor. Em tudo nós te louvamos, Jesus querido. Te damos graças, Senhor, pela Igreja Pentecostal, Deus de amor, o templo a qual nós te buscamos, ó Pai. Senhor, estenda as tuas mãos, vai abençoando todos os horários e culto da tua igreja. Vai abençoando também o culto da fundação nas quinta-feira. Pai, lembra da tua linda promessa, Senhor. Alcança aquela pessoa idosa agora, com dificuldade para andar, Senhor. Lembra do teu grande amor, meu Pai. Repreenda toda a enfermidade do alto da cabeça, a planta dos pés, Senhor Jesus. Estenda tuas mãos, meu Pai. Lembra que no livro de Isaías, capítulo 53, Pai, está escrito que o Senhor levou sobre si todas as nossas enfermidades. Por isso nós clamamos por misericórdia. Vai derramando a tua graça sobre este ouvinte de casa, Pai, que ele possa ter um fim de semana abençoado na tua presença. Pai, todo levante do inimigo no meio da família, que caia por terra pelo poder do teu sangue, no poder da tua palavra. Pai, aquele laço armado para causar uma tragédia, meu Deus, dá um grande livramento, meu Pai. Estenda tuas mãos, tu rica lama se clama. Vai derramando a tua graça, Senhor. Guarda, guarda, guarda teu povo, meu Pai. Livra, Senhor, abençoa também a essa festividade da Fundação Reviver, Senhor, neste sábado, meu Pai, às 14 horas, teu povo irá se reunir numa só fé, num só amor, para te adorar, meu Pai. Vai derramando a tua graça soberana. Eu creio, meu Deus, abençoa as caravanas, abençoa os nativos do teu povo, Pai. Ajuda eles a levar, meu Deus, o melhor para abençoar a Fundação Reviver. Nós cremos que tu és, Senhor, o Deus que prospera o caminho de todos que amam a tua obra. Porque aquele que luta pela tua causa, o Senhor é o maior interessado em lutar e abençoar e dar a vitória. Pai, abençoa aquele lar, aquela família que está desempregada, meu Deus. Abre porta onde não há porta. Confirma um grande milagre, Senhor. Vai derramando a tua graça soberana, meu Pai. Eu creio no teu poder, meu Deus. Ai, em nome de Jesus, meu Pai, soluciona aquela causa judiciária, aquela aposentadoria enrolada, meu Pai. Vai de encontro de cada causa, Senhor. Abre, Senhor, o caminho, meu Deus. Ilumina o teu povo, dando sabedoria, dando graça, meu Pai. Abençoa a advocacia, abençoa os juízes, meu Pai. Abençoa os presídios, meu Pai. Vai de encontro de cada presidiário, de cada presidiária, meu Pai. Aonde tiver alguém atrás de uma grade, não é isso que o Senhor tem para o homem e para a mulher. O Senhor tem a liberdade, meu Pai. O Senhor tem é paz, é alegria, meu Pai. Repreenda a fúria do adversário, repreenda o inimigo, meu Pai. Vai derramando a tua graça soberana. Vai derramando da tua unção, Senhor. Vai derramando o teu poder maravilhoso. Como é lindo, rica o lamatuni, rica o lamacirclama. Sabei que o Senhor é socorro, bem presente na hora da angústia. Pai, dá o grande livramento para aquele marinheiro em alto mar, meu Pai. Aquele navio, aqueles passageiros, meu Pai. Livra, livra, livra, Senhor. Lembra da tua misericórdia. Repreenda toda a tempestade, toda a fúria de alto mar, meu Pai. Guarda, guarda, guarda aquela embarcação. Derrama a tua graça soberana, meu Pai. Vai abençoando os aviões no ar, meu Pai. Aquele missionário que está levando a tua palavra, viajando para a grande África. Alcança o país, a nação africana. Vai derramando a tua graça soberana. Pai, aonde tiver uma plaquinha da igreja, Deus e amor, surpreenda, Pai. Vai de encontro da necessidade da membresia no país da África. Abençoa aquela nação, Senhor. Abençoa também a grande Europa. Lembra dos missionários que estão ali na Europa levando a tua palavra, granjeando almas para teu reino. Derrama sobre eles a tua graça, Pai, que haja amor e compreensão. Pai, que a tua bênção seja com abundância. Abençoa o pastor Francisco Beata, meu Pai, que cuida da grande Europa, Senhor. Guarda teu filho que cuida da América Central. Pai, estenda tuas mãos de saúde para ele. Abençoa o pastor Jerry, meu Pai, que cuida da grande África. Ele, Senhor, rica lamatune, rica lamacirclama. Derrama, derrama a tua graça, Senhor. Vai abençoando agora a grande Ásia, Jesus querido. Aonde tiver uma pessoa enferma, repreenda toda a enfermidade, Pai. Senhor, livra, livra a grande Ásia. Livra, Senhor, a China vermelha da escravidão do comunismo. Pai, livra a Coreia do Norte, meu Pai. Lembra dos nossos irmãos que estão condenados com prisões, meu Pai, perpétuas para nunca mais sair. Senhor, só porque anuncio a tua palavra, repreenda a ira do diabo, repreenda pelo poder da tua palavra, repreenda, Senhor, alcança aquelas almas que hão de se salvar. Pai, livra, livra, livra da fúria no adversário, meu Pai. Vai derramando a tua graça, Senhor, sobre a América do Norte, meu Pai. Abençoa o pastor Osmar Antônio, Pai, que cuida desta parte da América. Livra teu filho e a sua família. Vai de encontro, dando a ele a tua vitória. Senhor, estenda as tuas mãos sobre o pastor Wilson, Senhor Jesus, que cuida da outra parte da África. Vai derramando sobre ele a tua graça. Pai, vai abençoando também o pastor Marcos, a sua querida família, meu Pai. O pastor Milton e a família, derrama do teu Espírito Santo, vai abençoando e dando a vitória. Repreenda toda a fúria do inimigo, repreenda pelo poder da tua palavra, Senhor. Quanto que o inimigo luta para não ver essa igreja avançar, Senhor, em nome de Jesus Cristo, repreendemos pelo poder do sangue da cruz. Pai, estenda as tuas mãos, Senhor. Usa o pastor, meu Pai, de uma forma especial, derramando sobre eles a tua graça. Usa, Senhor, o presbítero Davi Neto, Pai, da estratégia para teu servo, para que haja poder, libertações, para que haja milagres, meu Pai. Visita teu filho com lindo dom de maravilha. Visita o pastor Lorival. Visita a sua querida família. Visita a cantora Débora Miranda. Pai, usa a tua serva com grande poder. Usa a nossa presidente, a irmã Irene Miranda, meu Pai. Vai delegando para eles uma unção. Vai derramando, derrama, derrama, meu Pai. Derrama do teu Espírito Santo sobre a liderança da igreja, Pai. Sobre a liderança da Fundação Reviver. Sobre a liderança da Fundação Help Deus e Amor, meu Pai. Que cada projeto, Senhor, seja alcançada pelo teu Espírito. Pai, eu creio na administração lá do alto. Eu creio na aliança que o Senhor tem com a família Miranda, meu Pai. Alcança a tua filha e alcança cada pastor, cada presbítero, aquele que está enfermo, Senhor. Leva saúde para nossos irmãos. Alcança, Senhor, os diáconos. Alcança, meu Pai, os evangelistas. Alcança os obreiros, as obreiras, meu Pai. Se tiver alguém enfermo, Pai, toca, toca, toca pelo poder da tua palavra. Toca no poder do teu sangue. Repreenda toda a enfermidade no alto da cabeça, a planta dos pés agora. Vai dando saúde para a tua igreja. Alcança cada membro, cada novo convertido, meu Pai. Quanto que o inimigo luta com a membresia, Senhor. O inimigo é Senhor, ele é sacaz, meu Pai. Ele é tenebroso para tirar a fé. Senhor, repreenda agora toda a fúria do inimigo contra esse novo convertido, meu Pai. Repreenda todo levante em nome de Jesus Cristo. Saia, saia, saia, saia pelo poder da palavra e pelo poder do sangue do Calvário. Pai, estenda as tuas mãos, Senhor. Levanta uma nova safra de obreiros. Levanta, meu Pai, levanta trabalhadores. Levanta jovens, Senhor. Levanta adolescentes, meu Pai. Levanta, meu Pai, esta linda mocidade. Vai de encontro no culto, Pai, que já está anunciado nesta sexta. O culto Fire, Senhor. Usa o grupo Regenere, Pai. Usa o presbítero Davi, meu Pai. Usa o presbítero Paulo, meu Pai. Usa os irmãos irmãos que estão ali na liderança. Vai derramando sobre eles a tua graça. Vai abençoando a mocidade, Pai. Vai derramando rica lamatune, rica lamassa e rica lama. Rica lamatune, rica lamassa. Sim, meu Pai, eu creio que o Senhor fará maravilha no meio deles, meu Pai. Vai derramando a tua graça sobre todos os grupos, meu Pai. Estenda as tuas mãos, Senhor. Vai de encontro do PIMUM, meu Pai. O grupo da evangelização, o grupo das visitas, meu Pai. Alcança, alcança para a tua glória. Vai derramando o teu poder, meu Pai, também sobre o programa Voz da Libertação. Vai abençoando a lução, Senhor. Vai derramando sobre cada um, meu Pai. Ah, Senhor, a tua unção maravilhosa. Abençoa todo o trabalho da igreja, aqueles que trabalham na fiscalização, os que trabalham nas escalas, os que trabalham para a diretoria. Meu Pai, entra naqueles escritórios, levando a tua vitória, abençoando a técnica, Senhor, da rádio, as filmagens, Senhor. Estenda as tuas mãos, abençoa a igreja, Deus de amor. Abençoa teus filhos e a tua filha. Abençoa cada projeto, meu Pai, já anunciado para a tua glória. Confirma a tua grande vitória, meu Pai. Eu creio, meu Deus, sim, meu Pai. Repreenda esse desânimo, repreenda esse cansaço espiritual, esse desânimo na oração. O Senhor te repreenda, Satanás. Saia, saia, saia, saia, pelo sangue de Jesus agora. Pai, vai derramando a tua graça sobre cada campanha, meu Pai. Eu creio no teu milagre, meu Deus. Eu creio na vitória, reclama, tu nem reclama. Pai, em nome de Jesus, Senhor, aquele jovem do expansão, meu Pai, que já está prestes a desistir. Senhor, as provas são tão grandes na faculdade, os desafios no trabalho, meu Pai. O quanto que o inimigo se levanta contra a mocidade, meu Pai. Dá um grande livramento para teus filhos. Pai, acampa teus anjos na entrada da faculdade, na entrada dos colégios. Pai, quantas criancinhas que saem do lar, Pai, para estudar, e o inimigo ceifa a vida de dentro do colégio. Pai, repreenda esse demônio sanguinário, repreenda esse sacrifício, repreenda este ódio, meu Pai, repreenda pelo poder do teu sangue. Guarda a tua igreja, livra teu povo. Pai, quantas lágrimas, quanto choro, meu Pai, quanto sofrimento, meu Deus. Dá um grande livramento. Livra a pátria brasileira, meu Pai. Livra o Brasil das tragédias. Livra dos furacões, o tremor de terra. Pai, livra na nação brasileira, meu Pai. Livra por amor do teu grande nome. Livra as tragédias de acidente. Pai, vai de encontro agora, meu Pai. Dá o grande livramento ali na estrada, Jesus querido. Queima agora pelo poder do teu sangue, repreenda esta fúria do inimigo. Senhor, desperta aquele motorista que não está aguentando naquele volante. Pai, desperta teu filho, desperta para que não haja uma tragédia. Guarda, guarda, guarda e livra essas madrugadas, Senhor. Derrama a tua graça, meu Pai. Abençoa os teus servos, tua serva. Abençoa o projeto de vida de cada um, meu Pai. Senhor, escrito está na tua palavra que o Senhor dará o melhor da terra, Pai. Eu creio na promessa da tua palavra. Eu creio que aquele que confia no Senhor jamais será envergonhado, jamais será desamparado. Pai, eu creio, rica lamatuni, rica lamassi. Ai, como é lindo, meu Pai, quando nós confiamos num Deus que tem todo o poder no céu e na terra, no Deus que pode todas as coisas. Pai, eu creio na vitória, meu Deus. Lembra, lembra, Pai, o Senhor disse, Marta, se tu crer, tu verás a glória de Deus. Pai, nós cremos, meu Deus, que o Senhor nos surpreende, o Senhor nos livra, o Senhor nos dá vitória. Nós cremos a tua promessa, meu Pai. Vai derramando a tua graça soberana, vai derramando o teu poder maravilhoso. Eu creio, Pai querido, que ainda este ano o teu nome será grandemente glorificado. Levanta, levanta, meu Pai, levanta a bandeira da vitória, levanta homens e mulheres, Senhor, com maravilhoso dom, meu Pai. Senhor, a tua palavra me manda eu buscar os mais excelentes dão da Bíblia. Pai, eu sei que o preço é alto, mas a vitória é maior. Derrama sobre esse ouvinte de casa o lindo dão de cura, meu Pai, o dão da libertação, o dão de maravilha, o dão do amor e da fé. Pai, e dai-nos o dão da sabedoria, o dão da ciência, do conhecimento. Pai, ensina-nos a fazer a tua obra com a perfeição. Jesus, ensina-nos a clamar, ensina-nos a orar, meu Pai. Eu me lembro quando teus discípulos se chegaram a ti, Senhor Jesus, pedindo para o Senhor ensinar a eles a orar, meu Pai, em nome de Jesus, meu Deus. Alcança esse ouvinte que está chorando, alcança essa mãezinha que viu o filho sair, nunca mais viu ele voltar. Pai, essa mãe não sabe aonde o filho está, mas eu creio que teu olhar, Senhor, sabe aonde, meu Pai. Se tiver vida, toca no coração dele para dar notícia para a família. Pai, estenda as tuas mãos abençoadora. Quantos que são sequestrados, Pai, que coisa triste, meu Pai, matar um ser humano e sequestrar só por causa do dinheiro. Meu Pai, eu entrego o sequestrador pecadores em tuas mãos. Senhor, liberta a alma dele, Pai. Liberta para a tua glória. Não deixe ele tirar a vida daquela pessoa. Pai, em nome de Jesus Cristo, abra toda porta fechada, todo cativeiro, meu Pai. Aonde tiver um cativeiro, alguém no cativeiro, Pai, arranca pelo poder da tua palavra. Assim como o Senhor tirou a Pedro, o Senhor tirou Paulo e Silas, meu Pai. O Senhor não mudou, meu Deus. Eu creio que o Senhor fará aquilo que ninguém pode fazer. Faça para a tua glória. Abençoa teu povo. Abençoa tua igreja. Abençoa, meu Pai. Derrama tua graça. É para a tua glória, Senhor, em nome de Jesus.
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1: Paz do Senhor Jesus Cristo, meus irmãos, quem vos fala é seu irmão em Cristo, Odevando. Eu gostaria de contar um pouco do meu testemunho para que venha edificar a fé dos meus irmãos. Eu estou convertido há mais ou menos 2 anos, né? E Deus me alcançou nesse tempo, né? Um certo dia eu estava no quintal da minha casa usando droga, né? Bêbado. E ali Deus começava a tocar no meu coração, né? Para que eu fosse me converter, me arrepender dos meus pecados e ter o nosso Senhor como meu Salvador, Jesus Cristo. E ali o Espírito Santo foi tocando na minha alma quando eu usava aquela droga. Nesse determinado tempo eu parei de usar droga, fui para dentro de casa, então eu comecei a discutir com a minha esposa, né? E nesse dia foi a briga mais pior da minha vida que eu tive com ela. Aí ela já tinha saído de casa, tinha ido para casa da mãe dela, e nisso eu chamei ela de volta e conversei. Eu falei, eu vou para a igreja e vou entregar minha vida para Deus. Nesse momento eu fui para a igreja, né? Aí tem uma igreja lá perto da minha casa, que fica ali no Jardim das Rosas, né? É a Igreja Deus e Amor. Quando chegou lá, o pastor começou a pregar a palavra, e nesse momento Deus começava a tocar fortemente no meu coração. E começava a queimar, e ali aquela pregação, aquelas palavras falando comigo. Quando acabou o culto, meus irmãos, eu nem esperei terminar o pastor falar direito. Quem quer aceitar Jesus, eu já saí levantando minha mão, agradecendo a Deus e pedindo libertação para Deus, que Deus viesse me libertar daquela situação que eu me encontrava, meus irmãos. E nesse momento eu comecei a chorar, e o pastor falou para mim: confessa ao Senhor com a sua boca que ele é teu Salvador, né? E aí eu confessei, meu irmão, e entreguei a minha vida para Jesus. E nesse determinado tempo, minha esposa, ela não aceitou. O que acontece? Eu comecei a entender que Deus, ele age na nossa vida de várias maneiras, né, meus irmãos? Eu ouvi também uma campanha, né? O nome da campanha era Uma Carta para Deus. Nessa campanha, meus irmãos, eu fiz um voto que eu queria que minha família também estivesse na presença do Senhor. E na carta eu escrevi: Deus, o Senhor é Deus da minha vida, o Senhor me libertou, o Senhor me tirou, o Senhor, lá do fundo do poço, do lamaçal do pecado. Também eu quero, preciso, necessito que o Senhor tire a minha família e que todos venham se unir a Ti, Senhor, para estar na Tua presença, né? E Deus ouviu a minha prece, eu clamei com fé. E, meus irmãos, antes de acabar a campanha, no segundo dia da campanha, Deus já tinha honrado, meu irmão. Quando eu fui no banheiro da igreja, que quando eu voltei, minha esposa estava lá no pé do altar, meus irmãos, recebendo ali aquela unção e aceitando Jesus como o seu único, suficiente Salvador da sua alma, né? E naquele momento eu me alegrei muito, e hoje eu me alegro demais com o meu Deus que eu tenho. E o Deus que eu sirvo, ele é um Deus poderoso, muito fiel, viu? E eu digo aos meus irmãos que aquele que se encontra também praticamente nessas condições, nessas situações, meu irmão, clame ao Senhor Jesus, ao nosso Deus, porque Ele é fiel e justo para cumprir as suas promessas. Meu nome é Odevando, congrego no Jardim.

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0: 1:07 e estamos ao vivo no programa A Voz da Libertação, o programa A Madrugada do Socorro de Deus.
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2: Estamos aqui ao vivo, eu, presbítero André Chagas, estarei com você nesta madrugada, juntamente com nosso irmão Hamilton, aqui na parte técnica. Estaremos juntos nesta programação abençoada, nesta programação na qual estamos trazendo para você orações, palavra, trazendo para você o refrigério para a tua alma, trazendo momentos de encontro com Deus através de orações poderosas. E eu quero convidar você, meu irmão, minha irmã, que está ouvindo esta programação, para ficar conosco aqui, pois esta madrugada nós temos grandes coisas que o Senhor... Então fique atento, não saia desta programação e venha ser edificado, porque estamos no programa A Madrugada do Socorro de Deus.
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2: E também nós temos um momento maravilhoso na programação, que é o momento que você participa. É o momento que você vai ligar aqui para o nosso estúdio e nós vamos falar ao vivo. Você que não sabe ainda do telefone, pegue um papel, pegue uma caneta que eu vou passar para você e você vai ligar. E eu quero ouvir você hoje, eu quero falar com você nesta madrugada. Anote aí, pegou o papel, pegou a caneta, eu estou falando um pouquinho aqui para dar um tempo que você consiga anotar esses números que eu vou passar agora, que é o telefone da bênção, hein? Anote aí, São Paulo, porque estamos aqui na capital, DDD 11-3208-2790. É o nosso telefone. Temos também um segundo telefone, uma segunda linha, que é o DDD 11-3208-2743. Vou repetir novamente os dois números. O primeiro, DDD 11-3208-2790. O segundo, DDD 11-3208-2743. Aí está os telefones, as nossas linhas já estão aqui aguardando você, já tem ligação, então eu já quero já neste momento falar com você. E eu digo, alô? Alô?
3: Oi, pastor.
2: Boa noite, paz do Senhor, com quem eu falo?
3: Amém, falo com Gisele, aqui de Goiânia.
2: Irmã Gisele de Goiânia, que bênção, irmã Gisele, o que, que nós podemos fazer pela irmã nesta madrugada?
3: Ah, eu sempre ligo aí para vocês pedindo oração, né?
2: Oração.
3: Pedindo oração para mim, para minha família, para meu cachorro também, para me doentinho.
2: Oh, meu Deus, os bichinhos também precisam de oração, né, irmã?
3: Também, eu sempre peço oração na igreja que eu vou também.
2: É, tá certo. E então é mais na questão de saúde, da família.
3: Sim.
2: Ou tem uma oração específica no dia de hoje?
3: Não, minha avó fez cirurgia, mas ela tá recuperando bem, tá? Do hoje, né? Que teve que fazer, né?
2: Uhum.
3: Mas aí chama Dona Hilarinha.
2: Dona Hilarinha, vou anotar aqui. Dona Hilarinha, que é a sua avó, né?
3: Sim, minha avó.
2: Hilarinha. A irmã é de Goiânia, é isso?
3: Sim, de Goiânia.
2: Goiânia. E aí em Goiânia, a irmã é da nossa igreja, a irmã frequenta a igreja Deus é Amor, ou a irmã é de outro ministério, denominação?
3: Eu sou da igreja Assembleia de Deus, mas eu acompanho a Deus Amor das 11 até agora.
2: Eita Deus.
3: Até das 2 da manhã.
2: Até a hora da oração. Que bênção. A programação, então, chama a sua atenção, a programação edifica a sua vida.
3: Sim, eu gosto muito da Deus Amor, porque tem esse negócio da rádio, né?
2: Uhum.
3: Oração da Voz da Libertação.
2: Sim.
3: Que é das 11 à meia-noite.
2: Uhum.
3: Passando pelo Rival de Amêndoa. Uhum. Depois da meia-noite a 1, é ao vivo, entendeu?
2: É,
3: hoje estava nós... Maria... Eu esqueci o nome da irmã aqui.
2: Maria Lorena.
3: Isso, ela estava aí.
2: Isso.
3: Irmã. E ela ora, eu gosto muito da oração dela também.
2: E você tem recebido muitas bênçãos através das orações? Tem sido edificada?
3: Deus sempre hospital livra a gente, né?
2: Verdade.
3: Da saúde.
2: Que bom. Que bom. Que bom, minha irmã. Deus abençoe, minha irmã Gisele. Eu vou deixar aqui o seu nome e nas 2 da manhã nós vamos apresentar a sua família, a sua casa, a sua cachorrinha também em oração, tá bom?
3: Tá, tudo bem, então.
2: Deus abençoe. Fique com Deus, viu?
3: Obrigada, passa pela oração.
2: Amém.

0: E agora também são 1h13. Eu também vou passar para você o nosso telefone do WhatsApp, porque tem pessoas que ainda não sabem ou não conseguiram pegar o número na hora que foi anunciado, mas também nós temos esse canal de comunicação que é o WhatsApp. Aqui da rádio Deus é Amor, através desse canal você vai mandar sua mensagem, você vai mandar o seu pedido de oração. Eu só quero pedir para você que você não mande áudio, porque nós não conseguimos colocar áudio neste momento, mas a sua mensagem em texto escrito eu consigo ler aqui, tá bom? E aí eu peço que você coloque o teu nome e a localidade, a região que você está falando também. Então anote aí o DDD, o telefone, o DDD é 11 98292 3392, DDD 11 98292 3392. Este é o nosso WhatsApp aqui da rádio Deus é Amor. E eu já tenho aqui algumas mensagens chegando também. Eu vou dar uma lida aqui. Peço oração em meu favor. Doença no manguito rotativo, nos dois ombros, doença nos ombros, né? Estou aguardando a perícia do INSS, por favor, me ajude. O nosso irmão é o nosso irmão João Paulo, de Rondonópolis, Mato Grosso. Tá bom, irmão João Paulo? No momento da oração nós vamos orar, vamos apresentar ao Senhor, né, para que Deus venha visitar a sua vida. E também, ó, conforme estamos aqui lendo a mensagem do irmão João Paulo, o nosso telefone está tocando e vamos atender um ouvinte ao vivo. E eu digo, alô? Alô?
1: Meu irmão. Alô?
0: Alô, a paz do Senhor Jesus?
1: A paz do Senhor, meu irmão.
0: Amém. Com quem eu falo?
1: Com Antônio, aqui, cidade de Valente, interior da Bahia.
0: Irmão Antônio, de Valente, do interior da Bahia. Que eu posso ajudar o senhor, meu irmão, nesta madrugada?
1: Irmão, eu estou ligando, pedindo oração para os irmãos que estão enfermos, para que Deus venha tocar e a enfermidade que é por terra e venha ser curado, em nome do Jesus.
0: Em nome de Jesus.
1: Pedi oração para o irmão armado, que se encontra enfermo.
0: Irmão, desculpa, então, que está meio ruim.
1: Irmão Arnaldo.
0: Arnaldo. Tá.
1: Também a irmã Ana, que se encontra enferma.
0: Certo.
1: Também Zé Ribeiro, também, que se encontra enfermo.
0: José Ribeiro.
1: Também Zé, outro Zé também, Zé da Silva, também outro... se encontra enfermo também.
0: Irmão José da Silva.
1: E também pedi oração, libertação para Januário e família.
0: É libertação, né?
1: Pra Januário. E família.
0: Januário e família.
1: Eu me pedi em relação também para o Esté e família, libertação.
0: Ok, libertação.
1: Eu pedi oração também para o Edson e família, libertação.
0: Edson e família.
1: Também Luizinho e família, libertação.
0: Luizinho e família.
1: Agora pedi oração também agora para o nosso pastor aqui de, da Igreja Deus Amor Valente, Jovem Luiz. Pedi oração por ele para que Deus venha fortalecer mais e mais.
0: Pastor
1: para
0: Luiz.
1: Que ele venha fazer a obra do Senhor. E também não só por ele, por todos os pastores aqui de Valente e também todos os pastores aí de São Paulo, o mundo inteiro, né?
0: Amém.
1: Através da oração dos irmãos, muitas almas é grande pastor Jesus, muitas almas liberta.
0: É verdade.
1: Cada dia nós temos que estar orando para aquelas pessoas que não é liberta ainda, para que Deus venha tocar e libertar em nome do Senhor Jesus.
0: Em nome de Jesus. E é por isso que nós estamos nesta programação também, às madrugadas, porque o programa tem um nome, o nome do programa é A Madrugada do Socorro de Deus. E o propósito nosso é em socorrer, que Deus venha socorrer na libertação, na cura, né, no milagre do Senhor. Então nós estamos aqui reunidos nesse propósito mesmo, todas as madrugadas, pedindo para que o Senhor alcance essas almas que necessitam, né, através do canal, através do rádio, que o rádio alcança o Brasil e o mundo. Então nós estamos aqui reunidos para que Deus venha fazer essa grande obra. Tanto é que o irmão está aí na Bahia, no interior, na cidade de Valente, e o senhor está ouvindo aí a programação. Está chegando bem a programação aí para o senhor, não está?
1: Está chegando bem, bem mesmo.
0: Que maravilha.
1: Meu nome é Antônio e família também.
0: Antônio e família, coloquei aqui, irmão Antônio. E me diz
1: esse jovem também é diretor aqui da Rádio de Valente.
0: Ah, o pastor Luiz?
1: João Luiz, é também dirigente da Rádio Deus Amor aqui de Valente.
0: De Valente, que bênção. E o senhor, então, é membro da nossa igreja aí de Valente também, é isso?
1: É Deus Amor.
0: Que bênção. O senhor, a família toda serve a Jesus no nosso ministério.
1: Mas agora
0: nós
1: outros, minha família também é cristã, mas de outro ministério.
0: Entendi. É bênção também.
1: Deus me deu grande bênção agora, irmão. E eu já contei um testemunho aí, vou contar de novo.
0: Pode
1: eu
0: contar.
1: Eu tinha uma casa na justiça, tinha 26 anos.
0: Certo.
1: 26 anos, lutando, campanha, oração, e vai, nada. Quando foi agora, graças a Deus, minha causa saiu. Deus me deu minha vitória. E através de Deus me deu minha vitória, eu morava de aluguel 13 anos aqui em Valente. Já comprei minha casa, já estou dentro da minha casa no nome do Senhor Jesus.
0: Que coisa linda, que maravilha. Grande é a providência de Deus, né? Grande foi a bênção do Senhor. Valeu a pena esperar com paciência no Senhor.
1: É verdade, mas esperar com paciência no Senhor e confiar.
0: É isso aí.
1: Confiar, tá vendo? Confiar que Deus já entregou a vitória no nome do Senhor Jesus. Porque... E cada um dos irmãos que tem uma causa na justiça, não tem qualquer água na mão de Deus, pode confiar. Se Deus prometeu, pode confiar que no tempo certo sai.
0: É isso aí. A palavra de Deus não volta vazia, né?
1: É. Ele demora, mas não falha.
0: Não.
1: Ele chega na hora exata.
0: É que, na verdade, não é que ele demora. Que muitas vezes nós somos ansiosos e queremos as coisas para agora. Mas a bênção, para a gente receber ela, a gente precisa ser preparado. Por quê? Para que a gente receba essa bênção e essa bênção venha ficar com a gente. Não perca, né?
1: É verdade, fica pra gente, né, irmão? A gente confiando e ele prepara a gente, porque
0: pois
1: Deus, Deus não é criança.
0: Não.
1: Quando Deus vê que a pessoa não está preparada, ele não vai dar aquela bênção.
0: É lógico,
1: porque,
0: isso aí.
1: Porque ele não vai querer perder aquela alma.
0: Uhum. Então
1: ele vai preparar para quando estiver na posição e agora entregar a bênção.
0: É verdade, Deus está falando com pessoas aqui que estão ouvindo a gente, porque tem muitas pessoas... O senhor já imaginou quantas pessoas estão ouvindo esse seu testemunho neste momento? Quantas pessoas estão ouvindo essa nossa conversa, falando do que Deus fez na sua vida, das coisas maravilhosas, e pessoas que estão precisando também, necessitando deste milagre. Pessoas que até pensam em desistir, mas aí ouvindo o Senhor falar que foi abençoado, já não quer mais desistir, vai ficar firme e forte, porque vai chegar o momento da bênção dessas pessoas.
1: É verdade. E outra, meu irmão, que eu perdi a visão total, não enxergo nada.
0: Olha aí.
1: Mas eu não deixo de cultuar, não estou dizendo meu culto, quando tem culto na igreja, eu não fico nem em casa, não, vou cultuar.
0: Olha aí, tá. Isso não impede o Senhor de buscar a Deus, né?
1: É, não impede não. E outra, se tiver de fazer, se tiver de ajudar na obra, eu ajudo.
0: Olha aí.
1: Posso abrir um culto, entendendo, posso fazer... Pode fazer, né, irmão? A gente quer fazer para Deus, para nosso Deus, pode fazer, faça. Porque a gente trabalha para Deus, Deus trabalha para a gente,
0: meu. É isso mesmo, que coisa linda, meu irmão, é isso aí. É um testemunho de fé e um testemunho de superação, né?
1: É, e outro que eu tomava desde 75, eu tomava remédio controlado, mano, todo tipo de remédio, faixa preta, todo tipo de remédio.
0: Olha.
1: Hoje em dia eu não tomo com a mente mais nada.
0: Foi liberto.
1: É liberto, não, Senhor Deus me libertou. Eu tenho um documento tudo comprovando que eu era doido. Quando atacava, era 4, 5 anos para segurar.
0: E agora não ataca mais, agora só glorifica o nome do Senhor.
1: É.
0: Que maravilha, irmão Antônio.
1: E hoje em dia, sabe que me segura é Jesus. Eita, Deus é maravilhoso.
0: Que coisa linda, que maravilha. Tá bom, irmão Antônio. Quero agradecer o Senhor pela sua participação nesta madrugada. Pode deixar aqui, anotei o nome das pessoas aqui. Às 2 da manhã o Senhor vai estar orando conosco também. E nós vamos apresentar os irmãos que o Senhor passou aqui o nome, tá bom? Deus abençoe. Muito obrigado pela sua participação e foi edificante. Fica na paz do Senhor Jesus, viu?
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0: E voltamos ao vivo a 1 hora e 22 minutos. Agora chegou um momento maravilhoso do programa, que é um quadro chamado Pão Diário. O que seria o pão diário, Pastor André? O pão diário, qual é o pão? a palavra de Deus. Então é um momento de nós sermos edificados e sermos tocados pela palavra do Senhor nesta madrugada. E nosso irmão, pastor Lorival de Almeida, vai trazer uma meditação, uma palavra para a sua vida, para a nossa vida nesta madrugada. Então eu quero te pedir que você observe, que você abra o teu coração para esta palavra. O tema nesta madrugada é Saul. Vamos ouvir? Ouçamos o servo do Senhor.
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5: Em determinado culto, o texto era aquele episódio em que Saul transgride a orientação que Samuel havia dado a ele. E eu posso até dizer que, de repente, Saul era uma figura bastante... patética, poderia ser, né? E era bastante mesquinho também. A vaidade era o ponto máximo da sua vida, sem falar na soberba. E a Bíblia Sagrada fala, então, que o profeta foi lá e advertiu. E disse para ele: olha, Deus já recusou você. Deus já escolheu outro para pôr no seu lugar. Lá em 1 Samuel 15. É uma palavra triste, né? Uma palavra dura. Deus recusou você. E Deus já tem um para colocar no seu lugar. Porque Deus dá oportunidades. Deus dá oportunidades. E se nós não aproveitarmos a oportunidade, o que acontece é que nós podemos, de uma hora para outra, ver Deus colocar outro em nosso lugar. E às vezes, quando se perde a oportunidade, é que se valoriza. E em muitos casos já é tarde demais. Pode até voltar uma oportunidade, mas aquela que você perdeu não volta nunca mais. Nunca mais. Nós comentávamos que Saul pede que Samuel vá com ele até as tropas para honrá-lo diante das pessoas. Quanto à questão de que Deus o rejeitara e que o trono seria de outro, ele parece nem se importar muito, desde que ele fosse colocado, não é, e exaltado diante das tropas, que fosse honrado. Então a gente vê, ouvinte amado, que é uma questão, eu diria, de cabeça realmente, é uma questão de uma vaidade que não se sustenta. Preocupou-se apenas com a sua autoimagem. Uma coisa tão fútil, né? De um homem tão vaidoso. Como era soberbo, meu Deus. Não prestou atenção nem um pouquinho nas consequências do seu ato. Mas o negócio dele era tipo assim: como que as pessoas vão me ver? O que que as pessoas vão pensar de mim? Como tem gente assim, né? Enfiando os pés pelas mãos, fazendo bobagem na vida, mas preocupada apenas com a sua imagem, não com o resultado dos seus atos. Pessoas que fazem as mais profundas tolices, as mais obscuras loucuras. Mas tudo que querem é que não pensem mal da minha pessoa. Que não pensem: olha, minha reputação. Não ligam para o seu caráter, nem para Deus, mas para a opinião pública. As pessoas devem pensar bem a respeito delas. Ficam agitadas se recebem algum tipo de censura, como Saul. Fazem bobagem, mas não querem que se diga o que foi feito, a bobagem que foi feita. Tá vendo? É trágico quando a opinião pública pesa mais que o caráter para uma pessoa. Isso é trágico. Quando uma pessoa se diz seguidora de Jesus Cristo, é pior. Não se preocupar com isso, com o juízo de Deus, e sim com o juízo dos homens. O pior é quando uma igreja se preocupa mais com o aplauso do mundo do que com a avaliação de Deus. Nesse presente século, nós estamos vendo pairando no ar, e cheira podre, a preocupação de algumas igrejas que querem ser igrejas amigáveis às pessoas. São igrejas que querem se manifestar alinhadas com as questões do mundo presente, do mundo que estamos vivendo. Querem ser mais isto do que leais a Deus. Nós vimos a opinião de uma pessoa que era uma autoridade nas questões vaticanologas, ou questões vaticanas. Vaticanologas, eu estou brincando com os ouvintes, é claro. Ele pronunciou o quê? Não só ele, como grande parte da Igreja Católica na época que se buscava um Papa, né, antes do Francisco, não, que a igreja tem que se preocupar em buscar um Papa mais próximo das pessoas, que compreende mais as pessoas, que faz as pessoas se sentirem bem, que não dê tanta ênfase à moral da igreja. Bom, claro que cada igreja tem a sua maneira de interpretar cada situação. Mas a gente vê que essas pessoas queriam dar uma agenda para a Igreja Católica, né? E a Igreja Católica, é claro, teve que se virar com as questões dela, enfim. Nós vimos também outras questões relacionadas a isso. Algumas pessoas do meio evangélico, como algumas igrejas, até mesmo igrejas inglesas, né, muito preocupadas em se alinharem com os novos movimentos, com as novas tendências. E para isso chegaram a dizer que não, a igreja tem que ser mais alinhada com o povo e deixar um pouco de lado essa questão de nós estarmos apregoando coisas que fazem mal aos ouvidos daqueles que têm uma vida mais light. Quantas igrejas evangélicas estão fazendo isso? Estão dando às pessoas o que as pessoas querem e não o que elas precisam. As pessoas precisam ouvir o Evangelho. Mas, infelizmente, nós estamos vendo muito entretenimento em nossas igrejas. Eu tenho batido na tecla. Podemos fazer eventos sociais na igreja? Podemos. Podemos nos reunir com juventude, com senhoras, com crianças? Podemos. Podemos fazer congressos? Podemos. Podemos fazer louvorzão? Podemos. Mas eu tenho alertado a igreja para as questões evangelísticas. Eu tenho alertado para o viés de entretenimento em detrimento do evangelho verdadeiro alcançando corações, porque senão a igreja não cresce, senão chega no dia do batismo, ninguém se batiza. E o pior, chega no dia do juízo. Eu estou dizendo dia do juízo. Você que entende a Bíblia está entendendo o que estou dizendo. Deus vai perguntar a você, escuta, eu mandei fazer entretenimento, eu mandei fazer churrascão, eu mandei fazer evento pastoral na fazenda, não sei o que lá, e vamos matar 50 boi enquanto almas vão perecendo. Eventualmente, é claro, podemos fazer isso, mas a gente vê que se volta a igreja, e não todas, é claro, mas muitas delas só para isso. Somos nós uma ONG e não uma igreja. Somos nós um ponto social e não uma igreja. As pessoas precisam ouvir o Evangelho. As pessoas precisam ouvir o Evangelho. Se você acha que eventos e eventos fazem parte de um plano para atrair pessoas para a igreja, vou dizer a você uma coisa, você está enganado. Nós não devemos, de forma alguma, criar nenhum tipo de plano que não esteja nos planos do nosso Deus. Para atrair pessoas às igrejas, nós devemos pregar o Evangelho, e os convertidos virão. Os que buscam a Deus virão. Observe vocês que eu não estou dizendo que a igreja não deva ter coisas sociais. Deve. O que eu estou dizendo é que não se pode ter somente coisas que promovem uma atração ilegítima, que não tem sustentação, não tem base. Vocês vão entender o que eu estou falando. Nossa filosofia de ministério é trazer pessoas à presença de Deus e não aderentes festeiros. Porque isso não funciona, isso não dá certo. Público passante é público passante. Agora, pessoas que se convertem dão firmeza à igreja, exalam o crescimento para a igreja. Mas gente festiva pula fora quando os problemas surgem. Fora as pessoas que vêm em busca de Deus, se convertem. Esses vão participar daquele evento festivo que a igreja pode fazer, sim. Mas aqueles que vêm e se convertem, esses ajudam no fortalecimento da igreja, no crescimento da igreja, na missão da igreja, ajudam no crescimento, ajudam no encorpamento da igreja. A igreja não deve se preocupar em agradar o mundo. A igreja não pode deixar que o mundo paute a sua ética e os seus valores. A igreja não pode ter essa visão deturpada e medíocre de Saul. Sua preocupação deve ser a lealdade a Deus, exatamente o que Saul não teve nem um pouquinho. Não teve nem um pouquinho. Me honra diante dos homens. Me honra diante dos anciãos. O que vão falar de mim? O seu problema, Saul? Claro que estou aqui colocando de uma forma apenas e tão somente como parte da retórica. Não eram as pessoas. Estava preocupado com as pessoas erradas. Sejamos fiéis a Deus e nos preocupemos com o que Deus pensa a nosso respeito. Prezado ouvinte, prezado pastor, preocupa-te com uma vida correta, santa, decente, honesta, evangelística. Você não foi chamado para a popularidade, mas sim para a fidelidade. Ser fiel. Igreja Deus e Amor. Igrejas de modo geral. Sejamos fiéis e façamos aquilo que Deus quer que nós façamos. E Deus nos abençoará. E Deus fará que a nossa igreja seja uma igreja verdadeira. A seu tempo, é claro, podemos comemorar, sim. Mas não fazer dos nossos cultos, dos nossos eventos, esse movimento de atração, a atração fatal para o descarrilamento da igreja, não para o crescimento. Evangelismo, seriedade. E de tempos em tempos, é claro, a gente pode sim se alegrar com o corpo a seu tempo.
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2: E voltamos ao vivo a 1h41 desta madrugada de quinta-feira. Isso mesmo, estamos aqui ao vivo neste programa, A Madrugada do Socorro de Deus, um programa que tem o intuito de ajudar você, de aconselhar, um momento de oração, um momento de louvor, um momento de palavra, né? Estamos nesta madrugada repletos de bênçãos de Deus através deste programa. E também participações ao vivo, né? O nosso telefone está tocando, não para, tem um ouvinte na linha e eu digo alô.
3: A paz do Senhor.
2: Amém, paz do Senhor. Com quem eu falo?
3: Irmã Nilza Mariano.
2: Irmã Nilza, isso?
3: Isso.
2: Nilza Mariano. A senhora fala de onde, minha irmã?
3: De Porto Alegre.
2: Porto Alegre, que bênção. O que nós podemos ajudar a senhora nesta madrugada, irmã Nilza?
3: Eu quero pedir uma oração para o irmão Luiz, que ele é aposentado, o dia dele está trancada.
2: Uma oração para a providência divina, né?
3: Isso.
2: Irmão Luiz, aposentadoria. Tá ok. Às 2h nós vamos entrar no propósito de oração. E dentro deste propósito, a gente ora pelas causas impossíveis. E vamos apresentar o nosso irmão Luiz e pedir para que o Senhor realize este milagre na vida dele. Tá bom?
3: Amém. Eu também quero oração. Ora, meu filho, por libertação do vício.
2: Seu filho?
3: Meu filho,
2: Certo, filho. Libertação.
3: Isso. E pra mim, problema no fígado.
2: Problema na saúde, né, pra senhora. Irmã Nilza, saúde.
3: E pra minha irmã, que ela deu um AVC, ela tem 28 anos.
2: Nossa.
3: E ela deu um AVC faz quase 5 meses atrás. E agora ela está de novo assim, tipo assim, deu uma sequela nela de novo. Ela está um pouco com a memória, sabe, meio...
2: Afetou quando ela teve esse acidente vascular cerebral, a memória dela, a sequela foi a memória, isso? Isso.
3: Isso, agora foi porque uma pastora perguntou para ela, tu sabe quem eu sou? Ela disse que sim, mas depois a pastora disse, então quem eu sou? Uhum. E ela começou a chorar.
2: Entendi. Qual que é o nome da sua irmã?
3: É Andressa.
2: Andressa. Vamos apresentá-la também. Pedir saúde, né? Porque é nova, 28 anos, e teve esse problema, né?
3: É, tem uma bebezinha com 1 ano e 5 meses.
2: Tá bom, vamos orar sim pela sua família, apresentar, eu creio que você também irá participar desta oração às 2h, e nós iremos apresentar essas causas impossíveis. Você vai orar junto comigo neste momento, às 2h também, e vamos alcançar aí em fé o grande milagre, a grande vitória da parte de Deus para você e para sua família, tá bom?
3: Amém. E me diz... Eu vim esse tempo aqui de oração por Daniel, ele estava com câncer, daí ele fez todos os exames e Deus deu a vitória para ele, ele já está trabalhando.
2: Olha que bênção, esse é um testemunho de vitória, testemunho de milagre através da oração, né?
3: Exatamente.
2: A senhora pode contar aqui para mim entender, a senhora ligou aqui na madrugada pedindo oração, foi isso?
3: Isso, eu liguei na madrugada pedindo oração para ele, que ele estava fazendo os exames no hospital, né?
2: Uhum.
3: E um monte de exames, daí foi comprovar que ele estava com câncer.
2: Certo.
3: E ele estava continuando fazendo esses exames. Ele ficou bem magrinho, tudo, bem miúdo. Cabelinho sumiu.
2: Ele chegou a fazer quimioterapia, então?
3: E ele estava fazendo aqueles exames, tomando aquela remédio aiada, sabe?
2: Uhum, sim, sim.
3: Tá, ah, e daí Deus deu a vitória pra ele, porque daí ele terminou os exames e deu tudo bom os exames e ele já tá trabalhando e tá bem gordo e forte.
2: Olha que bênção, tá vendo? Através da sua fé, da irmã ter ligado aqui, pedido oração, apresentado o nome do nosso irmão Daniel, Deus alcançou ele e fez o grande milagre, não é verdade?
3: Verdade.
2: E aí eu falo...
3: Ele.
2: E aí eu falo para a senhora o seguinte, neste momento, a senhora está ao vivo, tem milhares de pessoas ouvindo a senhora esse testemunho, e tem pessoas vivenciando também essa mesma situação que a senhora vivenciou aqui, com uma pessoa doente, ou até mesmo a pessoa que está enferma, está ouvindo, precisando de um milagre, e esse testemunho da senhora está trazendo muita fé e aumentando a fé de muitas pessoas que está ligado ao vivo nesta programação, pessoas que precisam receber este milagre da parte de Deus, porém a sua fé está fraca, a sua fé está abatida, mas através do seu testemunho, a fé dessas pessoas estão sendo renovadas nessa madrugada, é uma bênção, não é?
3: Amém, é verdade. É só nós se colocar, né, e buscar mesmo a gente fraca, se colocar na presença de Deus e buscar, porque é só através da oração, né, que nós vamos conseguir a nossa vitória.
2: É verdade, ó. E para a senhora entender isso que a senhora falou, isso é bíblico, tá? A Bíblia diz no Salmo 121, o salmista diz assim, ó: elevo meus olhos para os montes, de onde me virá o socorro? O meu socorro vem do Senhor, que fez o céu e fez a terra. Então, quando o salmista diz, eu elevo meus olhos para os montes, ele está fazendo o quê? Ele está se posicionando, ele está olhando para algo. E é o que a senhora disse. Então, é só nós se colocar na posição, é só nós ficar firme, orar, clamar, confiar, porque não adianta a gente orar ou pedir oração sem confiança, mas confiar para alcançar a vitória, não é verdade?
3: É verdade. Então, e é no tempo dele, né, pastor? Não é como nós queremos, mas como ele quer.
2: É isso aí.
3: É no tempo dele e na hora dele.
2: Tudo é, tudo está no tempo, na hora, na direção do Senhor. Nós só somos os seus filhos. Nós somos guiados por ele.
3: Verdade. Né? Eu estou muito feliz com Deus de estar na presença do Senhor, todo esse tempo individual.
2: Olha.
3: Mas não deixo de ir na casa do Senhor, porque Jesus é tudo para mim.
2: A senhora é deficiente visual e a senhora está na casa de Deus direto.
3: Sim, vou na casa do Senhor, não deixo. Não é a deficiência que vai me impedir de ir lá adorar a Deus.
2: É isso aí, olha Deus falando nessa madrugada. A senhora sabia que a senhora é o segundo testemunho de hoje falando que é uma pessoa que tem uma deficiência visual, porém a deficiência não impede buscar a Deus, de se colocar na presença de Deus. Deus está falando com pessoas aqui que não tem deficiência alguma, mas tem colocado barreira e impedimento para buscar a Deus. E Deus está usando a senhora, como usou nosso irmão Antônio na oportunidade passada, para falar sobre. Então, ó, Deus está despertando pessoas nessa madrugada, irmã. Que bênção.
3: É, nada impede, né, pastor? Nada impede. Nada impede da gente
2: glória
3: ir adorar.
2: A Deus.
3: Nada. Não é a chuva, não é o vento, não é nada.
2: É isso mesmo, que maravilha. Coisa linda é estar na presença de Deus. Às vezes nós queremos ouvir Deus falar de uma maneira, mas Deus ele fala da maneira que precisamos e sabemos ouvir.
3: Deus é tremendo, ele é maravilhoso. Tremendo. Eu não tenho palavras para agradecer a Deus.
2: Amém, irmã. Eu louvo a Deus pela sua vida. Eu louvo a Deus pelo seu testemunho, eu louvo a Deus pela sua história, tá bom? Que Deus abençoe a senhora. Logo mais às 2 da manhã, nós estaremos aqui juntos em oração. A senhora aí de Porto Alegre, eu aqui do Estúdio C em São Paulo. Estaremos juntos em oração, intercedendo para que Deus alcance essas vidas que a senhora falou aqui e outras vidas também que necessitam deste milagre. Porque o programa, o nome dele é A Madrugada do Socorro de Deus. Deus abençoe, irmã Nilza, que o Senhor Jesus continue abençoando cada vez mais a sua vida e a sua fé. E eu confesso à senhora que a minha fé aumentou mais um pouquinho nessa madrugada através do seu testemunho.
3: Dá vontade de soltar, pastor, dá vontade de sair dando glória a Deus e aleluia e falando em línguas estranhas.
2: É isso aí, ô glória. É verdade. Amém?
3: Amém, pastor. Deus abençoe o senhor e a sua família.
2: A senhora também. Fica com Deus, viu? Fica na paz.
3: Amém.
2: Amém. E voltamos ao vivo, depois dessa participação maravilhosa da nossa irmã Nilza, lá de Porto Alegre. E agora, neste momento, a 1 hora e 51 minutos, nós vamos entrar num quadro, nesta madrugada, do programa chamado Clínica da Alma. Esse quadro, você que tem ouvido e tem acompanhado a programação nas madrugadas, você já sabe, é o momento que o nosso irmão presbítero Jessé Ávila, que é um psicólogo, ele traz aqui pra gente um estudo, uma palestra, uma mini palestra, acerca das partes psicológicas, né? E hoje, nesta madrugada, ele trouxe um tema maravilhoso que é estresse crônico, pressão emocional. Talvez você esteja passando por esse estresse crônico e por essa pressão. Vamos ouvir e ouçamos, vamos ouvir o que ele vai trazer para nós nesta madrugada de conhecimento e de ajuda. Ouçamos o servo de Deus.
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5: Olá, seja muito bem-vindo a mais um episódio do Clínica da Alma, um espaço para falarmos sobre saúde mental, qualidade de vida, inteligência emocional e desenvolvimento interior, sempre de forma leve, prática e com base científica. Você sabia que o estresse crônico já é considerado um dos maiores fatores de adoecimento emocional da atualidade? Por essas razões que hoje nós vamos falar sobre a nova epidemia ligada à pressão emocional. A pressão emocional constante ativa mecanismos de sobrevivência do cérebro e do corpo. Cobranças excessivas, necessidade de produtividade contínua, comparação social, instabilidade financeira e excesso de responsabilidades podem gerar esgotamento emocional progressivo. Quando esse estado se prolonga, surgem sintomas como ansiedade, irritabilidade, fadiga, insônia, dificuldade de concentração e até manifestações físicas como dores musculares e problemas gastrointestinais. O exemplo é a pessoa que vive tentando dar conta de tudo, seja trabalho, família, redes sociais, responsabilidades financeiras e outras expectativas externas. Mesmo descansando, ela se cobra e se sente culpada. E mesmo produzindo muito, sente que nunca é suficiente. Por isso, eu trago hoje aqui 5 dicas práticas que pode ajudar você ou alguém aí da sua família. Número 1. Pare de normalizar o esgotamento. Pare. Está constantemente cansado, sobrecarregado e emocionalmente exausto, não deveria ser tratado como algo normal da vida moderna. Número 2. Aprenda a reconhecer os seus limites emocionais. Nem toda demanda precisa ser atendida imediatamente. Respeitar os seus limites ajuda a preservar saúde mental e equilíbrio emocional. Número 3. Reduza comparações excessivas. As redes sociais frequentemente mostram recortes irreais da vida. Comparações constantes aumentam a sensação de fracasso e uma pressão interna. Penúltimo, organize prioridades de forma saudável. Nem tudo precisa ser resolvido ao mesmo tempo. Estabelecer prioridades reduz a ansiedade e melhora a clareza mental. E por último, inclua pausas emocionais na sua rotina. Momentos de lazer, descanso, convivência saudável e espiritualidade ajudam o cérebro a sair do modo contínuo de pressão. Carl Rogers disse que o curioso paradoxo é que quando eu me aceito como sou, então eu mudo, e que você possa refletir acerca dessas questões que mencionamos aqui. Mas e aí? Você gostou desse conteúdo? Então compartilhe a nossa programação aí com seus amigos e familiares e continue nos acompanhando. Fique atento porque, a qualquer momento, estaremos de volta com mais reflexões que podem transformar a sua vida. Um forte abraço e até breve!

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4: 2 horas e 1 minuto.

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1: E agora são 2:06, estamos ao vivo para o grande momento da oração. Só que neste momento também eu quero pedir que os irmãos apresentem oração à vida de uma criança chamada Eric, de 8 anos, que está no hospital aguardando uma cirurgia, pois está com pedra nos rins. E no momento da oração vamos apresentar a vida também desta criança, para que Deus conceda um milagre, a grande maravilha na vida dessa criança também. Também quero apresentar a vida da nossa irmã Valdirene, do seu esposo Manuel, lá de Franco da Rocha, a sua família que precisa e é carente de orações. E chegou então o momento, e assim eu quero convidar você para estarmos juntos, orando ao Senhor e buscando a Deus nesta madrugada. Oremos ao Senhor. Maravilhoso Deus e eterno Pai, Deus querido, Deus maravilhoso, neste momento, Senhor,

Senhor, nesta madrugada, nos colocamos diante de Ti em oração, crendo e acreditando, ó Pai, que o Senhor ouve a nossa oração. Senhor, é momento que nós nos colocamos e buscamos de Ti, Senhor, porque a Tua palavra diz, ó Pai, elevo meus olhos para os montes, de onde me virá o socorro? O meu socorro vem do Senhor, que fez os céus e fez a terra. O nosso socorro vem de Ti, Pai. E nós buscamos o Senhor crendo na resposta. Nós buscamos no Senhor porque o Senhor é Todo-Poderoso, um Deus maravilhoso, um Deus que cura, que liberta, que salva, que restaura, que transforma vidas, meu Pai. E nesta madrugada, quantas pessoas ligou aqui, Senhor, nesta rádio, neste dia? Quantas pessoas mandaram mensagens ao nosso WhatsApp pedindo orações pela sua casa, pela sua família, pedindo orações específicas para uma determinada causa, pedindo oração de libertação, pedindo oração de cura, de milagre, Senhor. Porque, ó Deus, nós confiamos e acreditamos no Senhor. E sabemos que do Senhor vem todas as coisas para a nossa vida. E não há outro Deus além de Ti que tem esse poder de realizar estes milagres e estas maravilhas. E é por isso, Deus, que neste momento nós entramos nesta corrente de fé, nesta corrente de oração, nesta corrente de milagres, buscando do Senhor esta grande providência. Senhor, meu Deus e meu Pai, aí está, Senhor, este homem, esta mulher, esta pessoa que está orando juntamente conosco, que está pedindo, Senhor, pela sua família, que está pedindo, Senhor, pelo seu filho, pela sua filha, pelos seus entes queridos, Pai, que estão sendo esmagados, estão sendo acorrentados, ó Pai, pelo adversário, mas através da oração em favor da família, em favor dos casais, em favor dos casamentos, Senhor. O Senhor, neste momento, quebra o arco, corta a lança, queima o carro no fogo. O Senhor, neste momento, Senhor, livra, Pai, estas pessoas da opressão do inimigo. Livra essas pessoas, ó Pai, do agir do diabo, Senhor, pois estamos nesta madrugada buscando do Senhor, buscando em favor das famílias, buscando em favor, ó Pai, dos casais, dos casamentos, Senhor, porque sabemos, ó Deus, que a família é uma instituição que é dada pelo Senhor, que o casamento é algo constituído pelo Senhor, ó Pai, e é por isso que o adversário da nossa alma tem lutado para destruir os casais, destruir os casamentos, destruir o amor, a comunhão, a paz dentro dos lares, ó Pai. Mas em nome de Jesus Cristo, nós nos levantamos nesta madrugada, orando, crendo e pedindo ao Senhor que tem todo o poder para entrar com providência nessas causas, ó Deus. Em nome de Jesus Cristo, meu Pai, pessoas que estão aqui, Senhor, participando desta oração, mas a sua casa, a sua família está sendo atacada, está sendo, Senhor, atacada pelo adversário, mas em nome de Jesus, Senhor, o Senhor é o nosso escudo, o Senhor é a nossa fortaleza, o Senhor é o nosso socorro, o Senhor é o Deus ajudador, porque eu creio, Senhor, que haverá mudança, que haverá transformação neste lar e nesta família, meu Pai. Em nome de Jesus também, Senhor, nos colocamos em oração nesta madrugada, pedindo a Ti, ó Pai, a libertação. Libertação de homens, libertação de mulheres, de jovens, de adolescentes, até mesmo de crianças, ó Pai, que estão aí, Senhor, escravizadas pelo vício, Senhor. Estão aí escravizadas, Senhor,
pelos vícios, vício nos entorpecentes, vício na bebida, vício em jogos, ó Pai, esses jogos digitais que também têm se multiplicado e têm levado muitas pessoas a perder tudo, até mesmo a própria vida, pessoas que estão tirando a vida porque já não vê mais saída para este vício, já não vê mais saída pela dívida que ela adquiriu através desse vício. Mas Senhor, nós nos levantamos e pedimos a Ti, ó Pai, a libertação. Pedimos ao Senhor, ó Deus, que o Senhor liberte essas pessoas, que o Senhor liberte estas almas que estão aí, Senhor, presas a estes vícios, ó Pai. Em nome de Jesus Cristo, que nesta madrugada seja uma madrugada de mudança, seja uma madrugada de transformação, porque eu creio, Senhor, eu creio no Teu poder, eu creio, ó Pai, no Teu agir, eu creio, Senhor, que a última palavra do Senhor, ó Pai, olha aí, Senhor, esta mãe, olha esta avó, olha este pai que está angustiado, que estão tristes, chorando neste momento, porque o seu filho, o seu neto, o seu ente querido saiu e não deu notícias, ó Pai, saiu e eles não sabem onde estão. Mas Senhor, o Senhor é o Deus que conhece tudo, o Senhor é o Deus que sabe de tudo, o Senhor é o Deus que vai ao encontro desta vida, nesta madrugada, e dá o grande livramento. Entra, Senhor, com esta providência. Não permita, meu Pai, que o adversário da alma venha tragar esta vida, Senhor. Liberta, salva, restaura, Senhor, este homem, restaura esta mulher, restaura, Senhor, esta família que precisa de uma grande restauração que só o Senhor pode fazer, a restauração na libertação, livrando dos vícios, a libertação, Senhor, total nessa vida, meu Pai, porque eu creio, Senhor, que nesta madrugada é uma madrugada de resposta, é uma madrugada no qual nós estamos se humilhando, no qual nós estamos entrando no átrio da oração, porque nós cremos, ó Pai, que o socorro vem de Ti, que o socorro vem do Senhor, ó Pai. Eu creio, Senhor, que o Senhor está movendo as suas fortes mãos, ó Pai, em favor deste homem, em favor desta mulher, e que nesta madrugada pessoas vão ser alcançadas, famílias vão ser alcançadas pela Tua misericórdia, pela Tua graça, vão ser alcançadas, ó Pai, pelo Teu Espírito, Senhor, meu Deus e Pai, porque eu creio, Senhor, que esta obra maligna que foi feita para destruir estas vidas, para destruir esta família, já caiu por terra. Essas obras de feitiçaria, essas obras de macumbaria, estas obras de bruxaria já foram desfeitas, ó Pai, e o Teu nome vai ser glorificado. Oh, alamassurianda, alamasteclama. Eu creio, meu Pai, que nesta madrugada é uma madrugada de libertação, é uma madrugada, Senhor, de socorro, é uma madrugada de providência do Senhor, ó Pai, em nome de Jesus, Senhor. Ó Deus, eu creio. Eu creio nos sinais, eu creio, Senhor, na manifestação real e verdadeira do Senhor, ó Pai. Não deita, Deus, não tem um Senhor maior, não tem um Senhor mais poderoso do que o nosso Senhor, do que o nosso Deus libertador, do que o nosso Deus ajudador. Ó Deus, o Senhor está indo nesta madrugada ao encontro dessas vidas, ao encontro desta casa, ao encontro desta família, ao encontro, Senhor, destas causas impossíveis, ó Pai, e pessoas irão testemunhar e testificar, Senhor, este grande mover do Senhor, este grande agir, ó Pai, esta libertação, ó Deus querido, ó Deus amado. Senhor, também nós oramos nesta madrugada e buscamos do Senhor a saúde, porque o
o Senhor é quem dá saúde, o Senhor é quem cura, o Senhor é quem sara, o Senhor, ó Deus, quem faz a obra, é o Senhor. E tem pessoas, ó Pai, que estão necessitadas de uma cura divina, pessoas que estão precisando, ó Pai, de uma intervenção espiritual do Senhor, ó Pai, pessoas que estão precisando de uma grande cura, pessoas que estão nos ouvindo agora, que estão com seus filhos, com seu filho em hospitais, pessoas que estão em leitos de hospitais, que estão precisando ser tocadas pelo Senhor e ser curadas pela sua forte mão, ó Deus querido, ó Deus amado, pessoas que estão sofrendo, ó Pai, com dores crônicas, pessoas que estão sofrendo, ó Pai, com doenças, ó Pai, neste dia de hoje, pessoas que têm ido aos médicos, têm feito consultas, tem gastado tudo que tem em remédios, em médicos, ó Pai, mas não tem encontrado a solução, porque esta doença não é para o homem, mas esta doença é para o Senhor curar, ó Pai, e que nesta madrugada o espírito da enfermidade seja repreendido aí agora, em nome de Jesus Cristo, que o espírito da enfermidade venha sair desta vida, meu Deus, que o espírito da paralisia venha sair deste corpo, pessoas que sofrem de paralisias, ó Deus amado, mas esta paralisia, ela vem por causa de uma entidade, ela vem por causa, Senhor, de um demônio, mas em nome de Jesus Cristo, toda obra do inferno já caiu por terra e o nome do Senhor está sendo glorificado, ó Deus querido, ó Deus amado, que nesta madrugada seja madrugada de cura divina, de libertação, seja madrugada de saúde, que o Senhor Jesus te dê saúde, que o Senhor Jesus derrame saúde em vidas que aqui está nos ouvindo, em pessoas que está aqui orando conosco e precisa de saúde, pessoas que pediram oração pela sua família, pessoas que pediram oração por entes queridos, pedindo saúde, pedindo cura, que Deus venha abençoar a cada um dos irmãos que ligaram aqui hoje, pedindo oração por saúde para a vida dos seus parentes, para a vida dos seus amigos, para a vida dos entes queridos, que o Senhor Jesus nesta madrugada derrame saúde sobre eles, ó Deus querido. Ó Deus amado, que o Senhor venha restaurar fígado, que o Senhor venha curar os rins, os pulmões, que o Senhor venha curar os corações. Ó Deus, também eu quero pedir saúde pela minha mãe, Senhor, que precisa de saúde, que o Senhor toque nas veias do coração dela, que o Senhor dê veias novas, que o Senhor cure o coração dela, meu Pai, em nome de Jesus Cristo, Senhor, nesta madrugada, é a madrugada da cura, é a madrugada da saúde, porque nós cremos que o Deus que dá saúde é o Deus a qual nós estamos buscando com fé e crendo nos milagres, ó Senhor Jesus Cristo, ó Senhor amado, também pedimos pela cura mental, pela cura espiritual, porque tem pessoas também que sofrem de doenças psicossomáticas, pessoas que precisam, Senhor, ser curadas na sua mente, ó Pai, em nome de Jesus, pessoas que precisam ser libertas da ansiedade, pessoas que precisam ser libertas, ó Pai, da depressão, pessoas que precisam ser libertas, Senhor, da esquizofrenia, pessoas que ouvem vozes, ó Deus querido, que nesta madrugada haja cura, meu Deus e meu Pai, ó Deus, pessoas que estão sendo oprimidas, meu Pai, pessoas que estão ouvindo vozes, pessoas que estão vendo vultos, Senhor, pessoas que estão sendo ali,
Senhor, oprimidas, ó Pai, espiritualmente, mas em nome de Jesus Cristo, Senhor, toda esta opressão caia por terra, todo este demônio imundo que tem oprimido, tem causado esta loucura, caia por terra, pelo sangue do Cordeiro, que nesta madrugada, seja madrugada de vitória, seja madrugada de transformação, ó meu Deus e meu Pai, o Senhor está visitando lares, o Senhor está visitando pais e mães, pessoas que estão ajoelhadas, orando, pessoas que estão de pé, orando, pessoas que estão deitadas em sua cama, orando, pessoas, ó Deus, que estão no trabalho, em espírito da oração, o Senhor está visitando nesta madrugada, com poder, com unção, com virtude, ó Deus, com a sua presença, porque esta madrugada também é uma madrugada de fortalecimento espiritual, pessoas que estão pensando em desistir, abandonar a tua fé, pessoas que já não têm mais força de orar, pessoas que já não têm mais força, meu Deus, de jejuar, pessoas que estão sendo atacadas, a sua vida espiritual está sofrendo ataques malignos, pessoas que já não conseguem mais se posicionar como cristão, porque já não consegue mais, já não tem mais a força espiritual, mas nesta madrugada o Espírito do Senhor está te renovando, nesta madrugada, o Espírito do Senhor está te visitando, está trazendo a você força, está trazendo a você renovo espiritual, glória, renovação, alamassurianda, calamaia, oh meu Deus e Pai, que haja renovo, que haja fortalecimento espiritual, que haja mudança, que esta fraqueza, que esse desânimo já caiu por terra pelo sangue do Cordeiro, que este desânimo e esta fraqueza já saiu desta vida, em nome de Jesus Cristo, que nesta madrugada seja uma madrugada também de fortalecimento espiritual para a sua vida, meu irmão, para a sua vida, minha irmã, obreiros e obreiras que já não tem mais aquela disposição, que já não estão mais com aquele ânimo, meu Deus, mas hoje o Senhor visita, mas hoje o Senhor renova estas forças, ó Pai, e eu creio, Senhor, que pessoas estão sendo tocadas pela Tua presença nesta madrugada, ó Deus querido, ó Deus amado, também eu quero pedir, ó Pai, que haja salvação, que haja arrependimento, que pessoas que ouviram, que estão participando deste momento de oração, venham verdadeiramente abrir o coração ao Senhor e receber o que o Senhor tem para entregar e receber, ó Pai, a Tua presença, o Teu Espírito, Senhor, receber a Ti na vida dele, na vida dela, Pai, então que haja salvação, que as escamas dos olhos, que as escamas dos olhos venham cair nesta madrugada, assim como o Senhor abriu a visão do cego, ó Deus, abra as visões espirituais nesta madrugada. Abra as visões de quem necessita, que a visão seja aberta, em nome de Jesus Cristo, Senhor, a visão espiritual, abra, meu Deus, abra, e faz uma grande obra poderosa, uma obra maravilhosa, meu Deus, ó Deus querido, nós estamos, ó Deus, te agradecendo também, por esta oportunidade que é nos dada neste dia de hoje, de estarmos na Tua presença, em oração crendo, em oração buscando, em fé, Senhor, alcançando a nossa vitória, Pai, e em nome de Jesus Cristo, Senhor, eu quero assim te agradecer nesta madrugada pela vida de cada irmão, te agradecer pelo nosso ministério, pela Igreja Pentecostal Deus e Amor,
Te agradecer, ó Pai, pela nossa diretoria, pela nossa presidência. Agradecer, Senhor, pela vida dos pastores, dos presbíteros, dos diáconos, ó Pai, dos evangelistas. Agradecer, ó Pai, pela vida dos obreiros e obreiras, ó Senhor, pela vida de cada irmão, de cada visitante que vem aqui, Senhor, em nossa sede mundial, buscar a Tua face. Ó Deus, eu Te agradeço, ó Pai, por tudo, em nome do Pai, do Filho e do Espírito Santo de Deus. Amém e amém, Jesus.

0: E agora são 2:31. Que maravilha, né, meus irmãos? Acabamos de orar. Acabamos de buscar a presença de Deus e entregar as nossas causas na mão do Senhor. E eu creio que Deus ouviu a sua oração, Deus ouviu a nossa oração. E eu creio que muitas coisas foram feitas hoje pelas mãos do Senhor através da oração. Só que também chegou um momento que é um momento que você precisa se decidir. É um momento de posicionamento. Nós buscamos a Deus, nós confiamos em Deus, assim como um dia eu, buscando ao Senhor, me entreguei ao Senhor, me posicionei na presença do Senhor para cada dia viver o sobrenatural. E tem pessoas que estão nos ouvindo nesta madrugada que você ainda não se posicionou. Você já ouviu falar de Jesus, você sabe que Ele cura, você sabe que Ele liberta, você sabe até que você precisa orar para que venha receber a bênção, para que venha ser abençoado, só que ainda você não se posicionou, ainda você não se entregou a Ele. Você sabe de tudo, você conhece, você tem um relatório dEle, do que Ele pode fazer. Só que ainda você não tem o acesso, você ainda não tem a intimidade. E Ele hoje te convida para te dar mais acesso, e Ele te convida para você ser mais íntimo dEle. Como assim, Pastor André? Jesus manda eu fazer uma pergunta nesta madrugada. Você quer entregar a sua vida a Ele? Olha aí. Olha que pergunta maravilhosa da parte de Deus para a sua vida. Você quer? Se você quiser, eu quero que nesse momento você feche os seus olhos. E você que está nos ouvindo, não resista ao chamado de Deus. Não resista ao que Deus quer fazer na sua vida. Atenda esse chamado também. Feche os seus olhos aí comigo. E repita assim comigo estas palavras. Senhor Jesus, nesta madrugada, eu quero entregar a minha vida ao Senhor. Senhor Jesus, escreve o meu nome no livro da vida. Senhor Jesus, perdoa os meus pecados e as minhas transgressões, e que a partir de agora eu venha servir ao Senhor de todo o meu coração, e que o Teu Espírito passe a habitar dentro de mim. Senhor Jesus, confirma a Tua presença e a Tua palavra em minha vida. Amém.
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0: E agora é 2h39. Voltamos ao vivo nesta programação abençoada, nesta madrugada de quinta-feira. Isso mesmo, estamos aqui no dia 20 de agosto de 2026. Que maravilha! Ah, o Senhor Jesus, Ele preparou esta data para nós estarmos juntos, adorando Ele, glorificando, sendo edificado pela Sua presença, sendo edificado pelo Teu Espírito, né? Muitas vezes passamos por momentos difíceis, momentos complicados, mas o Senhor é quem está no controle da nossa vida. E agora, neste momento, eu quero convidar você, meu irmão e minha irmã, para interar aqui com a gente, interagir, né? Ligar, participar deste programa. Você que ainda não tem o número de telefone aqui da nossa rádio, eu vou passar para você. É o DDD 11-3208-2790. Também temos uma segunda linha, que é o DDD 11-3208-2743. E também nós temos o nosso WhatsApp também, que você mande a sua mensagem e nós vamos ouvir, porque estamos na madrugada do socorro de Deus.
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0: Duas horas e 41 minutos e também nós vamos ter um quadro maravilhoso nessa madrugada, que quando se fala de palavra de Deus, se fala de ministração, nós falamos da Bíblia, né? E nós temos também nesta madrugada o Bíblia em Foco. Isso mesmo, pastor Everaldo Reis vai trazer um texto, uma mensagem para a nossa vida que vai edificar a tua alma. E o tema é o encontro de Zaqueu com Jesus. Ouçamos esta palavra.
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4: A paz do Senhor, queridos irmãos, quem vos fala é o pastor Everaldo Reis. Eu quero deixar um texto da Palavra de Deus para a sua meditação. Lucas, no capítulo 19 e versículo 5, fala a respeito de Zaqueu, o publicano, e diz: quando Jesus chegou àquele lugar, olhando para cima, disse-lhe: Zaqueu, desce depressa, pois me convém ficar hoje na tua casa. Esse texto bem conhecido da palavra, que fala a respeito de Zaqueu, um publicano que tinha um grande interesse em conhecer Jesus. Quem sabe Zaqueu tinha esse interesse maior pelo fato de Levi, que é o Mateus, né, ter sido um dos trabalhadores que estava embaixo da jurisdição de Zaqueu, porque Levi, ele trabalhava na alfândega, cobrando imposto, e o dia que Jesus olhou para ele na alfândega e disse: deixa tudo e segue-me, ele fechou caixa e deixou lá, prestou conta e seguiu a Jesus. Talvez eu, para dizer, mas quem é este Jesus que leva um dos meus melhores funcionários embora? O que este homem tem que pode impressionar tanto a ponto de Levi, funcionário público, né, da alfândega, do império, ele abre mão para seguir a Jesus de Nazaré? E a Bíblia diz que há aquela curiosidade por parte de Zaqueu por querer conhecê-lo. E quando vemos o capítulo 19 de Lucas, entrando em Jericó, atravessava Jesus a cidade. E alguém diz: olha, Zaqueu, Jesus está entrando na cidade de Jericó. E ele disse: é hoje que eu quero conhecer quem é este homem que tem algo tão interessante a oferecer a ponto de as pessoas seguirem-lhes. A Bíblia diz que Zaqueu, ele por ter pequena estatura, e ele vai à frente da multidão mais depressa, correndo, e sobe em um sicômoro, ou seja, numa figueira brava. Existe 752 tipos de figueira, e a figueira que Zaqueu sobe é uma figueira brava. E a Bíblia diz que estando Zaqueu ali, pronto para ver o mestre passar, ele queria simplesmente ver. Por isso que ele subiu na figueira. Ele queria ver, ele queria conhecer, ele queria saber quem era aquele homem que atraía multidões e que com as suas palavras atraía pessoas de todas as localidades, credos e posição social. A Bíblia diz que quando Jesus ia passando na direção que estava Zaqueu, e Zaqueu em cima do sicômoro, Jesus para, olha para ele e diz: Zaqueu, desce depressa, porque hoje me convém pousar na tua casa. Eu quero entrar na tua casa. E Zaqueu, ele se surpreende por primeiro. Jesus o chamou pelo nome, porque Jesus conhece o nome de todos. Ele pode proferir o teu nome, ele te conhece pelo nome. Segunda instância, ele manda Zaqueu descer, porque Zaqueu tinha subido no sicômoro. E para nós conhecermos Jesus, nós precisamos descer. Você quer ter intimidade com Jesus? Desça. Quer conhecer Jesus melhor? Desce. Desce na oração, desce no jejum. Você descendo, você vai ter uma intimidade maior. Você vai falar com Ele, né, de uma forma melhor, e Ele vai te entender. Jesus disse: desce depressa, porque me convém hoje pousar na tua casa. Eu vou entrar na tua casa se hoje você descer e nós vamos nos conhecer melhor. Jesus quer ter uma intimidade maior com você. Por isso, é tempo de descermos. É tempo de termos uma conversa mais próxima de Jesus. Não simplesmente ter a curiosidade de vê-lo de longe, de observar, de contemplar a multidão que o segue. O interessante é você ter um real encontro com Jesus Cristo, porque Ele vai trazer tudo de melhor para a sua vida. E entra Jesus na casa de Zaqueu, Zaqueu desce e recebe-o com alegria. E quando entra em casa, a transformação entra. Onde Jesus entra, entra transformação. Onde Jesus entra, ali entra novidade de vida, entra milagre, entra perdão. Onde Jesus entra, entra uma transformação por completo. E Zaqueu, ele diz: mestre, que bom que tu está na minha casa. E eu quero me redimir pelo fato seguinte: se eu roubei de alguém, eu quero restituir. Eu quero devolver quadruplicado. Eu quero devolver as pessoas a qual eu, se eu roubei, se eu defraudei alguém, se alguma coisa eu fiz de mal, eu quero corrigir, porque hoje eu recebi o Senhor na minha vida. E Jesus disse: hoje veio salvação a esta casa. Então, você pode observar que a salvação entrou na casa de Zaqueu. O milagre entrou na sua vida. Houve mudança total. Você quer ser feliz? Quer ter mudança na tua casa, na tua vida? Convida Jesus para entrar. Convida Jesus para estar contigo. Desce, ora, humilha-te, chama Ele, que Ele vai entrar na tua casa e você vai recebê-lo com alegria e terá um grau de satisfação muito grande, porque a comunhão vai ser bem maior sua com Jesus. Jesus quer entrar na tua casa, quer entrar na tua vida. Por isso, hoje é o dia de você recebê-lo com alegria. Receba Ele com alegria na sua vida, no teu lar, na tua família, no teu comércio. Receba Jesus com alegria na sua vida. Que Deus abençoe, que o Espírito de Deus continue falando ao seu coração. Forte abraço, fique na paz do Senhor Jesus.
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2: São 2:55, isso mesmo, olha aí, o tempo tá passando, né? Olha aí, parece que começamos o programa agora há pouquinho, mas já se passou um tempo e nós estamos aí adorando a Deus, glorificando, sendo edificado pelo Senhor. 2:55, estamos aqui neste programa Madrugada do Socorro de Deus, onde tem o intuito da rede de apoio. É uma rede para ajudar aquelas pessoas que precisam, que estão necessitadas de uma oração, estão necessitadas de uma palavra, estão necessitadas de um mover soberano de Deus. E temos também as participações ao vivo, inclusive a nossa linha já está tocando, e eu quero falar com o ouvinte ao vivo nesta madrugada. E eu digo, alô.
3: Alô, na paz do Senhor.
2: Amém. Com quem eu falo?
3: Edevander.
2: Ô, irmão Edevander, tudo bem com o irmão? O irmão fala de onde?
3: Eu falo de Araquari, Santa Catarina.
2: Araquari, Santa Catarina. Que bênção, meu irmão. E me diz uma coisa, o que que nós podemos ajudar o Senhor nesta madrugada?
3: Amado, eu gostaria muito de contar um testemunho, não sei se é esse horário ou não.
2: Sim, pode contar sim, nós temos um tempinho.
3: Eu tenho um menino de 6 anos hoje.
2: Certo.
3: E quando a minha esposa esteve grávida dele, os rins dele parou, ainda no ventre da mãe. Quando os rins dele parou, nós estávamos numa campanha de oração na igreja. Nós não começamos a campanha para isso, mas nós estávamos na campanha de oração.
2: Entendi.
3: E dentro de pouco tempo, nós fizemos ali 12 ultrassom.
2: Certo.
3: E todas elas davam que o rim dele estava parado, a bexiga estava expansiva e o rim e a placenta estava retendo líquido. E teve um dia que nós chegamos na maternidade da Darcy Vargas, aqui de Joinville, falamos com uma médica, que é a médica geral da maternidade, e ela falou, mãe e pai, não tem mais o que fazer. E naquele momento, quando ela falou, pai e mãe, não tem mais o que fazer, eu olhei para minha esposa e eu vi no brilho, nos olhos dela o brilho do Espírito Santo.
2: Que maravilha.
3: E eu glorifiquei a Deus. Porque eu sabia que quando não tem mais o que o homem fazer, Deus peleja.
2: Verdade.
3: Naquele dia nós saímos da maternidade, glorificamos o nome do Senhor. Sabíamos que Deus ia curar, só não sabíamos quando e nem a hora. E 10 dias depois, quando nós voltamos da maternidade, dentro de uma salinha de 4x4, começou a reunir muitos médicos. E eles faziam ultrassom e colocavam as ultrassom que já tinha feito em cima da mesa e começavam a comparar. E chamaram a médica da maternidade, a chefe da maternidade. E quando ela veio, a minha esposa olhou para ela e disse assim, doutora, fala a verdade, o nosso filho está curado. E ela olhou, não gostou do que minha esposa falou. E eu olhei para ela, ela falou assim, quando eu souber o que o seu filho tem, eu falo para vocês. E eu falei, doutora, milagre não se explica, se vive. E nós cristãos temos o direito de viver um milagre. Meu filho nasceu de 9 meses, sãozinho, com os rins funcionando, tudo 100%. Esse é o testemunho que eu tinha para contar. Aos irmãos, aos nossos ouvintes, deposite a sua confiança no Senhor, porque quando não tem mais o que o homem fazer, Deus faz.
2: Que maravilha, irmão Vander. É um testemunho maravilhoso da maravilha, da bênção, do poder do nosso Senhor. E eu creio que se o Senhor conseguiu ligar aqui, se o Senhor, Deus tocou no teu coração para contar esse testemunho, porque o Senhor está falando e está movendo na vida de alguém um grande milagre nesta madrugada.
3: Eu creio.
2: Um grande milagre, também... porque eu pude sentir a presença de Deus conforme o Senhor contava, conforme o Senhor falava do que Deus fez na vida do seu filho. E Deus está trabalhando na vida de muitas crianças, muitas mães, muitas pessoas que muitas vezes olham para uma situação e não têm o que fazer, humanamente dizendo. Mas, porém, nós temos um Deus grande, um Deus poderoso que tudo faz. E a última palavra é do Senhor, não é verdade?
3: É verdade, amém, eu creio.
2: E o Senhor viveu isso e o Senhor compartilhou nesta madrugada este grande testemunho. E eu creio que Deus está trabalhando, está curando, está fazendo grandes coisas. Que Deus abençoe a tua vida, que Deus abençoe a tua fé, tá bom? E que Deus continue abençoando cada vez mais a tua família, tá bom, meu irmão?
3: Amém. Deus abençoe a todos os irmãos. Uma ótima noite.
2: Para o senhor também, fica com Deus, em nome de Jesus.
3: Amém.
2: 3:01. Agora chegou o momento que nós vamos identificar as emissoras e logo após, nosso irmão, pastor Lorival de Almeida, retorna com a poderosa oração das 3:00. Vamos identificar as emissoras e voltamos em oração.
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0: O Senhor Jesus nos promete em sua palavra no livro de João, capítulo 14, versículos 13 e 14.
1: E eu farei o que vocês pedirem em meu nome, para que o Pai seja glorificado no Filho. O que vocês pedirem em meu nome, eu farei.
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Muito bem, queridos ouvintes, aqui estamos nós de novo no programa Voz da Libertação para orar ao nosso Deus. Eu quero convidar você para uma palavrinha de oração. Você que tem condições, né? Alguns não têm, estão trabalhando, outros ocupados, dirigindo, não tem talvez aquela condição de se compenetrar completamente, mas você que nesse momento quer estar focado em Deus, junte-se a nós nesse momento. Nós vamos clamar a Deus, nós vamos orar por outras pessoas vão orar por nós. Vamos clamar a Deus de todo o nosso coração, que a nossa oração não seja só de boca, mas que seja de coração.

poderoso Deus, grandioso Pai, eu te louvo, te adoro, glorifico o nome do Senhor com toda a força do meu coração. Deus maravilhoso, de tantas bênçãos, de tantas experiências, Deus das nossas perspectivas, dos nossos sonhos, obrigado, Senhor, por ser o nosso Deus. Obrigado, Senhor meu Deus, por estarmos vivos nesse dia e tendo a oportunidade de falar com o Senhor através da nossa oração. O nosso coração está ligado a Ti, ó Deus, e as nossas palavras com o Senhor são palavras de extrema intimidade. Obrigado, meu Deus, muito obrigado por todas as coisas, por tudo que o Senhor representa, não só para mim, mas para todos os nossos ouvintes, todos aqueles que estão orando comigo agora, aqueles, ó Deus, que até gostariam de estar clamando ao Senhor, mas estão impossibilitados por razões próprias. Senhor, nós temos tanta coisa a agradecer. E é verdade, Senhor, embora tenhamos pessoalmente muito mais do que agradecer, do que para pedir, eu posso dizer ao Pai que, intercedendo por pessoas, nós temos também muito que pedir ainda. Na minha vida,

0: Ó Deus, eu glorifico o nome do Senhor, porque é mais gratidão. Sentimento no meu coração de que a partir do momento que o Senhor nos coloca como intercessores, como pregadores da sua palavra, como pastores de ovelhas, eu tenho certeza, meu Deus, que cresce em nós a cada dia, a cada instante, esse sentimento de responsabilidade de cuidar das almas, pregar a sua palavra, mas também de orar em favor do seu povo. Meu Deus, meu Deus, meu Deus, eu sei, ó Deus, que as situações das pessoas, apesar de diferentes, algumas delas, ó Pai, são de extrema miséria, de dor. Sei que nesse momento tem muita gente que pode dizer que não está tendo dor nenhuma, que não está passando por situação difícil nenhuma, eu sei. Ao mesmo tempo que sei também, Senhor, que muitas pessoas estão vivendo momentos difíceis. Muitas pessoas estão atravessando, Senhor, momentos em que elas mesmas chegam a julgar esses momentos como momentos tão difíceis, que melhor seria até mesmo se não estivessem vivas. Tamanha é a dor dessa pessoa. Eu não sei dizer o nome dela. Eu não sei, Senhor meu Deus, onde ela mora. Mas eu sei que tem gente sofrendo esse sofrimento. Eu sei que tem gente passando por essa dor. Por isso, Senhor meu Deus, eu intercedo em favor dessas vidas. Por isso clamo em favor desse que está desesperado. Clamo em favor desse jovem que perdeu todo o sentimento de vitória em relação ao seu próprio futuro. Na tenra idade, já não consegue mais enxergar a concretização dos seus sonhos. Meu Deus, em nome de Jesus, visita essa casa, Senhor. Visita esse ouvinte que está orando comigo agora. Essa pessoa, meu Pai, que está sofrendo síndromes e mais síndromes, passando, ó Deus, pelo pânico, pelo medo. Porque, ó Pai, essa pessoa não pode visualizar um futuro de esperança, como falei com o Senhor. Embora esteja se preparando, esteja na escola, fazendo aí um curso universitário, bate o desespero, Senhor. Porque a vida está difícil, a vida está competitiva, essa pessoa não conseguiu se colocar ainda no mercado de trabalho. Alguns, ó Deus, já têm até família, mas estão desempregados. E sei, ó Pai, que a dor é grande. Eu sei, ó Deus, que esse pai de família, quando digo pai, estou dizendo a mãe, estou dizendo os pais, querem ter a oportunidade e a honra de sustentar a própria família, a própria casa. E talvez o momento de desespero, ó Deus, seja justamente porque essas pessoas não estão conseguindo levar o pão para dentro de casa, para sustento da própria família. Senhor meu Deus, eu sei que o Senhor é Deus presente, socorro na hora da angústia. Sei que o Senhor é Deus de perto, Deus de longe. Sei que o Senhor é Deus na alegria, na dor. E sei que o Senhor está contemplando o sofrimento dessas pessoas nesse momento. Dá a essa pessoa, meu Deus, a alegria de poder sustentar a sua própria casa, abrindo uma porta, ó Deus, de trabalho, e que essas pessoas possam saber que então poderão trabalhar e poderão viver dignamente, sendo sustentadas pelo trabalho e pelo esforço do seu trabalho, podendo ter a oportunidade de colocar o pão sobre a mesa da própria casa. Eu sei, meu Deus, que em alguns momentos a crise realmente pode ser o fator que está levando essa pessoa a trabalhos, a subempregos, mas sei também, ó Deus, que existem alguns impedimentos malignos bem como sei também que existem alguns momentos que o próprio Senhor permite a provação para colocar pessoas num patamar muito mais alto do que estão vivendo hoje. Seja de uma maneira ou de outra, eu invoco o socorro do Senhor, a ajuda do Senhor, e que venha, meu Deus, o vento do Senhor trazer refrigério a essa casa, a essa família, a essas pessoas. Mesmo em meio à tribulação, ó Deus, a provação, que tribulações ou provações não venham fazer com que essas vidas, ó Deus, duvidem da sua presença ou da providência do Senhor. Meu Deus, em nome de Jesus, abra essa porta. Quantos crentes que são mantenedores da sua obra, Senhor, estão pedindo agora para o Senhor abrir uma grande porta de trabalho, para que possam ter grandes proventos, um grande salário. O povo do Senhor, mantenedor da sua obra, merece, ó Deus, um grande salário. São os filhos do Senhor. É através, meu Deus, dessas pessoas que esse programa está indo ao ar. Nesse momento nós estamos orando com o asiático, com o africano, com o europeu, com o escandinavo. Estamos orando a Deus com todos os brasileiros que estão ligados à nossa programação. Nós estamos orando com pessoas de todas as partes do mundo, porque os mantenedores estão aí mantendo essa programação. Então, meu Deus, eu concluo que são merecedores, sim, de uma vida abundante que glorifica o nome do Senhor. Através deles, igrejas têm os seus aluguéis pagos. Através deles, ó Deus, igrejas são compradas, são reformadas e um grande trabalho evangelístico se concretiza. Em nome de Jesus, meu Deus, em nome de Jesus, eu quero repreender o impedimento. Se não for um impedimento, for uma provação, eu sei que o Senhor é poderoso para dar a essa pessoa perseverança para vencer a provação. Se for uma obra maligna, uma obra satânica, eu repreendo no poder do nome do sangue de Jesus Cristo. Saia no poder do nome e no poder do sangue de Jesus Cristo todo impedimento. No poder do nome e no poder do sangue de Jesus Cristo, eu repreendo todo impedimento e invoco, meu Deus, o poder do Senhor para o sucesso, para a vitória do seu povo. Senhor, meu Deus, eu sei que muito dinheiro também está sendo gasto naquilo que não é pão. Em algumas circunstâncias há o desperdício. Em algumas circunstâncias há o gasto que produz o orgulho, a ostentação. Mas em alguns casos, ó Deus, algumas pessoas estão gastando com remédios, com exames médicos. Também é gasto naquilo que não é pão. E sei, ó Deus, que o Senhor quer abençoar para que as pessoas possam gastar dinheiro dentro das suas necessidades, mas também poupar para um futuro melhor. Mas também poupar para uma vida melhor. Por essa razão, Senhor meu Deus, eu estou intercedendo também em favor de pessoas que estão enfermas. Pessoas que estão, meu Deus, vivendo um processo maligno de aproximação satânica. Estão gastando com a psiquiatria, com a psicologia. Estão gastando, meu Deus, o seu rico dinheirinho, aquele que foi ganho com tanto suor, para que sejam aclaradas questões mentais, questões, ó Deus, psicológicas. Senhor meu Deus, eu sei que o Senhor é Deus poderoso, e nesse momento eu peço ao Senhor em nome de Jesus. O Senhor sabe, meu Deus, que eu estou desprendendo toda a fé do meu coração. Eu estou comprometido, compromissado, estou completamente entregue ao Senhor nesse momento, nessa oração, e peço ao Senhor com toda a força da minha vida. Haja nessa vida enferma. Haja nessa vida, meu Deus, que está sofrendo tanto, que está gastando tanto. Essa vida, ó Deus, que já não tem esperança para nada. Meu Deus, eu peço ao Senhor agora. Sei, ó Pai, que em alguns casos o Senhor pode e quer agir agora. Sei também, Senhor, meu Deus, que o Senhor não vai agir agora. O Senhor não quer agir agora. Em alguns casos, o Senhor tem um momento para agir e o momento não é agora. E, Senhor, meu Deus, compreendendo a sua onisciência, eu quero que o Senhor haja, meu Pai, nas vidas que o Senhor quer agir agora. E naquelas vidas, ó Deus, que o Senhor tem já o projeto do Senhor, seja feita a vontade do Senhor e não a nossa. Mas cabe a mim orar pedindo ao Senhor, toma agora, ó Deus, uma ação nessa vida, uma ação que glorifica o nome do Senhor. Uma ação, ó Deus, que vai trazer um testemunho. Quanta gente no vale das lágrimas. O Senhor é poderoso para curar, meu Deus, em nome de Jesus. O Senhor é poderoso para restaurar, Senhor meu Deus, em nome de Jesus Cristo. Restaura agora, cura agora, Senhor meu Deus. Faça uma obra nessa vida, nesse coração. Eu quero sentir o agir do Senhor. Eu quero ver a mão do Senhor agindo nessa vida, meu Pai, conforme a sua vontade. Senhor, nós estamos clamando ao Senhor, nós precisamos do socorro do Senhor agora. Nós precisamos do socorro do Senhor nesse momento. Haja nessa vida, meu Pai, agora mesmo, em nome de Jesus Cristo. Cura essa enfermidade agora. Cura esse lar agora. Cura, meu Deus, essa pessoa que está na penitenciária, na cadeia, essa pessoa que está hospitalizada. A medicina segue fazendo exames. Cura, meu Deus, cura essa enfermidade que está alojada no pulmão, essa enfermidade que está no fígado, essa enfermidade renal, uterina, essa enfermidade no coração, essa enfermidade na circulação, essa bactéria, esse vírus, essa enxaqueca, essa dor que atinge esse corpo, essa criancinha, Senhor meu Deus, que tem algum tipo de situação e os pais estão preocupados e estão chorando. Sabe que a situação dessa criancinha é uma situação que o agir do Senhor trará alívio para toda a família, trará alívio para essa criança. Meu Deus, em nome de Jesus, o Senhor é Deus vivo. O Senhor é Deus de ação. Ao longo da sua palavra, nós vemos o agir do Senhor. E pedimos ao Senhor, orientados pelo Senhor mesmo, vem agir nessa vida, meu Deus. Nós clamamos ao Senhor agora e nós queremos ouvir a resposta do Senhor. Nós queremos contemplar a resposta do Senhor. Cura agora, meu Deus, essa pessoa cancerosa, tuberculosa, epilética, essa pessoa que está sofrendo de pressão alta, pressão baixa, o hipertenso. Senhor meu Deus, cura agora essa enfermidade nos ossos, mas também, meu Deus, cura a enfermidade da alma. Perdoai os nossos pecados, ó Deus, perdoai os nossos pecados, Senhor. Nós temos transgredido diante do Senhor todos os dias. Nós buscamos ser boas pessoas, mas sabemos, ó Deus, por mais que queiramos fazer o bem, o mal sempre está perto de nós. Senhor, meu Deus, purifica-nos, lava-nos na tua palavra e purifica-nos no sangue de Jesus Cristo. Nós queremos ousadamente adentrar diante do trono do Senhor. E queremos orar sabendo que a nossa oração está obtendo a resposta. Perdoa os nossos pecados, meu Deus. Quantas pessoas carregam um fardo impossível de ser carregado? Quantas pessoas estão ficando para trás na jornada da vida porque o fardo de amargura, de pecados que essas pessoas têm carregado, porque não são pessoas, ó Deus, com o coração aberto para exercer a humilhação, não se humilham, não se arrependem, estão ficando para trás e certamente vão cair pelo caminho. Mas se há nesse coração espaço para arrependimento e humilhação, cura essa enfermidade, ó Deus, chamada o pecado, purificando, perdoando. E assim, ó Deus, perdoados e purificados, eu tenho absoluta certeza que nós haveremos de levantar as nossas orações. E enquanto estamos orando, como estamos orando neste momento, eu sei, ó Deus, que está acontecendo um grande mover do Senhor, aleluias. Eu sei, Senhor meu Deus, que o Senhor está trabalhando, abatendo o exaltado e levantando o humilde, curando a enfermidade e repreendendo as obras malignas e satânicas. Senhor, eu sei que a nossa luta não é contra a carne nem contra o sangue, mas nesse momento nós empreendemos uma batalha em oração contra todas as hostes espirituais da maldade. Empreendemos uma batalha contra todos os principados e potestades. Em nome de Jesus, meu Deus, nós pedimos ao Senhor, coloca por terra, meu Deus, todas as obras do diabo que estão fazendo acontecer, ó Deus, um verdadeiro revertério nestas vidas. Estão fazendo acontecer derrotas e mais derrotas. São espadas da morte cravadas no coração de tanta gente. Eu repreendo em nome de Jesus, meu Deus. Eu repreendo. Repreendo, meu Deus, demônios que estão trabalhando no âmbito familiar. Demônios destruidores de famílias. Demônios que trabalham com todo o seu ímpeto, buscando destruir a fé das pessoas. Demônios que trabalham buscando destruir vidas, sabendo que o tempo dele é pouco. Nós entendemos pela sua palavra que o inimigo tem vindo sobre nós com grande fúria. Eu repreendo todo o poder do inferno, meu Deus, todo o poder da feitiçaria, da magia negra. Eu repreendo toda a enfermidade, que a medicina não tem poder sobre ela. Repreendo, meu Deus, toda a hoste espiritual da maldade. Repreendo a maldade desse coração. Repreendo, Senhor, meu Deus, a ira dessa vida. Quanta gente má, Senhor. Pessoas que estão até em nosso meio. Mas é mais maldade. É tanta maldade. É tanta inveja, é tanto ódio. Meu Deus, eu quero repreender esse sentimento de ódio. Quero repreender agora, meu Deus, esse sentimento maligno, invejoso. Eu repreendo em nome de Jesus, a obra do Senhor tem de prosseguir. Senhor, quantas pessoas nem são salvas e nem serão, mas estão impedindo outras de serem salvas. Eu peço ao Senhor, haja, meu Deus, haja. Nós queremos fazer a sua obra, Senhor, servos do Senhor. Pessoas honestas querem fazer a sua obra, mas muitos aqui estão apenas para se aproveitar da sua obra, levantando contra nós mentiras, injúrias, calúnias. São eles, ó Deus, os que deturpam a sua obra. São eles os que arrasam as casas das viúvas. São eles, ó Deus, os que defendem os seus próprios interesses, e esses não são pequenos, e principalmente monetários, mas tentam levantar a sua igreja contra aqueles que propagam a sua verdade. Meu Deus, o que eu posso pedir ao Senhor é que o Senhor haja, porque se o Senhor não agir, nós não temos nada que fazer mais, a não ser pedir misericórdia, é claro. Haja, meu Deus, haja. Toma atitude, meu Deus. Até quando, meu Deus, a obra do Senhor será esculhambada por gente má, gente ruim, exaltada, falsa? Até quando gente falsa vai estar se levantando contra aquilo que é preciso adorar e reconhecer? Meu Deus, haja. Às vezes eu já pedi ao Senhor em outras ocasiões, haja, meu Deus, porque não temos nem palavras mais. Quantas vezes, Senhor, meu Deus, o nosso coração se abateu, e quantas vezes lágrimas de sangue verteram dos nossos olhos por causa da sua obra. E até hoje, meu Deus, o Senhor tem agido, porque o Senhor é Deus, o Senhor é justo, o Senhor é Pai, Deus onipotente. A obra é do Senhor, meu Deus. Haja, Senhor, haja em prol da sua obra, e nós estaremos aqui prontos, servis, a serviço do Senhor. Se em nosso coração há arrogância, tira, meu Pai. Se em nosso coração há orgulho, arranca, meu Deus. Se em nosso coração há malícia ou há maldade, se em meu coração existem essas coisas, o Senhor pode tirar, porque eu não quero isso para a minha vida. E sei que os servos de Deus também não. Senhor, meu Deus, a obra pertence ao Senhor. Haja, meu Deus, haja. Nós queremos ganhar almas. Nós queremos nos apresentar diante do Senhor um dia com a alegria e a ventura de saber que temos um galardão reservado. Nós queremos ser humildes, meu Deus. Nós queremos ser servos. Sei que fomos chamados para servir. Isso é o que queremos ser, servos do Senhor e servos do seu povo. Purifica-nos e levanta-nos com poder e autoridade, Senhor. Que os teus servos sejam servos e que sejam usados. E que aqueles, ó Deus, que não estão com a intenção verdadeira de fazer a sua obra, que esses possam tratar contigo. Em nome de Jesus Cristo, ó Deus, abençoa o seu povo. Levanta o seu povo para tomar atitude, para fazer, Senhor, meu Deus, Deus cumprir o ministério que o Senhor tem colocado em suas mãos, individualmente nas mãos de cada um. Seja conosco, meu Deus, abençoa o seu povo. Levanta o seu povo, alivia o sofrimento do seu povo, repreendo todo o mal e peço a tua bênção, em nome de Jesus, amém, amém, Senhor, amém. Deus abençoe você, até a próxima oportunidade, fique com Deus, em nome de Jesus.
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2: Não estejais inquietos por coisa alguma. Antes, as vossas petições sejam em tudo conhecidas diante de Deus pela oração e súplica, com ação de graças. Filipenses 4:6.

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3: Lembre-se do seu Criador enquanto você ainda é jovem, antes que venham os dias maus e cheguem os anos em que você dirá: não tenho mais prazer na vida. Lembre-se dele antes que chegue o tempo em que você achará que a luz do sol, da lua e das estrelas perdeu o seu brilho e que as nuvens de chuva nunca vão embora. Então os seus braços, que sempre o defenderam, começarão a tremer, e as suas pernas, que agora são fortes, ficarão fracas, e os seus dentes cairão, e sobrarão tão poucos que você não conseguirá mastigar a sua comida. A sua vista ficará tão fraca que você não poderá mais ver as coisas claramente. Você ficará surdo e não poderá ouvir o barulho da rua. Você quase não conseguirá ouvir o moinho moendo ou a música tocando, e levantará cedo quando os passarinhos começam a cantar. Então você terá medo de lugares altos e até caminhar será perigoso. Os seus cabelos ficarão brancos e você perderá o gosto pelas coisas. Nós estaremos caminhando para o nosso último descanso, e quando isso acontecer, haverá gente chorando por nossa causa nas ruas. A vida vai acabar como a lamparina de ouro cai e quebra quando a sua corrente de prata se arrebenta, ou como um pote de barro se despedaça quando a corda do poço se parte. Então o nosso corpo voltará para o pó da terra de onde veio, e o nosso espírito voltará para Deus que o deu. O fim de todas as coisas é: teme a Deus e obedeça a sua palavra, porque este é o dever de todo ser humano. Enquanto você tem oportunidade, compareça na Igreja Pentecostal Deus de Amor e entregue a sua vida ao Senhor Jesus, e passe a andar na presença de Deus.

0: Pai do Senhor Jesus, quero contar uma experiência que eu tive com Deus quando eu estava procurando uma igreja que eu já sentia no meu coração de servir a Deus. Eu andei em algumas igrejas, em vários ministérios, porque eu queria uma igreja que eu pudesse me encontrar com o Senhor. E visitei alguns ministérios, mas nenhum deles me tocou. Certo dia, eu entrei na sede mundial e lá eu sentei e fiquei observando o culto. E veio as irmãs cooperadoras, obreiras, e me chamou, né, para ir na frente aceitar Jesus na hora que o missionário estava pregando. Lembro eu que era um dia de quarta-feira, mas eu não quis ir, estava sozinha. Aí no outro, quando foi no domingo, eu voltei para a igreja novamente. Eu senti o Espírito Santo de Deus falando comigo no meu coração: vai ser aqui que eu tenho grande obra para fazer em sua vida através do Espírito Santo. E ali, irmão, eu sentei. Aí as irmãs, na hora do apelo, elas vieram me chamar. Eu estava toda cheia de pintura. Eu estava com cheias de bijuterias, pulseiras, de calça comprida. E ela falou: vamos lá na frente, vamos aceitar Jesus. E eu fui. Missionário estava pregando, era na época da sede mundial, né? Na igreja antiga. E eu fui, irmão. Aceitei Jesus. E aí, quando eu cheguei em casa, eu já fui tirando as coisas que não era do agrado de Deus na minha vida. O Espírito Santo de Deus já foi fazendo uma obra na minha vida. Aí se passou, né? Eu acompanhei os cultos, ia nos cultos na quarta, no domingo, missionário. Passou 6 meses, começou a anunciar o batismo. E um dia o missionário falou assim, que as pessoas que estivessem já se preparando para o batismo, se quisesse entrar na fila para ser batizada com o Espírito Santo, ele ia descer do púlpito e ia colocar as mãos sobre as nossas cabeças. Irmãos, eu senti uma vontade muito grande de entrar na fila, mas nesse dia eu estava com meu filho de 8 anos e a minha filha de 6 meses no colo. Mas mesmo na oração eu senti uma graça de Deus sobre a minha vida. Eu falei: mas eu não vou na fila, vou esperar para o próximo domingo. E quando terminou o culto, eu vim embora, cheguei em casa, falei para meu esposo, falei: olha bem, eu queria que você fosse comigo na igreja, porque ele não ia. Eu queria que você fosse comigo no culto, porque o missionário está fazendo, mandando ficar na fila, que é o batismo com o Espírito Santo. E ele desce do púlpito e põe a mão na cabeça das pessoas. E eu queria ir para a fila, mas com as crianças não dá. E ele foi, irmãos. Quando foi no próximo domingo, ele foi comigo. E assim começou a oração, né? Eu falei para ele ficar com as crianças e entrei na fila. Quando eu entrei na fila, eu fui sentindo um poder muito grande do Espírito Santo sobre minha vida. Mas eu não estava batizada ainda, mas eu sentia que eu ia ser batizada naquele dia. E assim foi, irmãos. E eu vi o missionário descendo do púlpito e colocando as mãos sobre as cabeças das irmãs, e as irmãs cheias do Espírito Santo. E eu estava orando, orando, e eu comecei a sentir algo diferente sobre o meu corpo, sobre a minha vida naquele momento. Mas ali eu estava assim, quando o missionário foi chegando perto de mim, eu parecia que algo estava impedindo, porque parecia que eu estava me sentindo acanhada naquele momento. E eu não me soltava para ser batizada. Aí o servo de Deus, missionário Davi Miranda, ele se aproximou de mim, colocou a mão na minha cabeça e falou assim: minha serva, você já está batizada com o Espírito Santo. Naquele momento, eu comecei a sentir o poder tão grande de Deus sobre a minha vida, que eu sei que dali me tiraram, levaram lá para o púlpito. Eu fiquei lá, irmão, cheio do Espírito Santo, falando em línguas estranhas. E quando foi naquele momento, o culto foi, chamaram todo mundo para ir para frente receber oração. E eu ali já estava ajoelhada no púlpito. Eu sei que terminou o culto, irmãos. Chegou meu filho e falou: mãe, o culto já terminou. É, já acabou, já está na hora de ir embora, já deu paz do Senhor. Irmãos, eu não vi. Eu estava tão cheia do Espírito Santo de Deus que eu nem vi o culto terminar. Eu ali de joelho, dobrado ali na beira do púlpito, só recebendo o poder do Espírito Santo de Deus. E essa é uma experiência que eu tive. Então eu agradeço a Deus por esse ministério e que Deus abençoe e todos aqueles que estão na frente desse trabalho. Deus abençoe a todo mundo e que aquele irmão que tem um chamado do Senhor e que abra seu coração e faça a obra do Senhor. Deus abençoe por essa oportunidade em nome de Jesus Cristo.
1: Quanto sofrimento, desilusão, tristeza e angústia na sua vida, caro amigo ouvinte. Você vive chorando, pensando: Deus se esqueceu de mim. Deus me abandonou. Deus não quer mais nada comigo. Você está enganado. Deus te ama. Deus te quer bem. Deus quer abençoar a sua vida. Você está pensando em tirar a sua própria vida? Você pensa em fugir de tudo e de todos, esconder-se e dizer: ninguém gosta de mim? Você está debaixo de uma depressão. Preste muita atenção. Deus te ama, porque de tal maneira Ele enviou seu único filho para que todo aquele que nele crê não pereça, mas tenha vida eterna. Jesus, Ele morreu. Morreu pelos teus pecados em uma cruz de dor, sofrimento e angústia, para te dar a paz e a tranquilidade. Ele mesmo disse bem claro: eu sou o bom pastor e o bom pastor dá vida pelas suas ovelhas. Ele chegou a dizer mais ainda: vinde a mim todos que estão cansados e oprimidos e eu vos aliviarei. Caro amigo ouvinte, lembre-se de uma coisa: Deus nunca vai te desamparar. 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

0: Glórias a Deus, aleluia! A paz do Senhor Jesus Cristo esteja com todos vocês. Estou muito feliz de estar aqui mais uma vez. Nós estamos no mês do Agosto Verde, é o mês da beneficência. Graças a Deus, nossa igreja é uma igreja missionária. Nós cuidamos do corpo e também da alma. Não adianta a gente cuidar só da alma e deixar o corpo perecer, não é? A fé sem obras, ela é morta. E no próximo sábado estaremos aqui num culto especial, 32 anos da Fundação Reviver. Muito tempo, né? Muita bênção, muita vitória, muita luta, mas todas vencidas em nome do Senhor Jesus. Quem será que pode trazer 32 reais num envelope para ajudar a Fundação Reviver? 32 reais é 32 anos. Você pode trazer 32 reais? 32 reais. E avisar a todos que tragam 32 reais. Vai ser uma bênção muito grande. E o Senhor vai multiplicar. Ai, vai ser uma festa muito bonita. Deus vai falar conosco. Deus vai derramar as bênçãos dele sobre nós. Quem vier enfermo vai sair curado. Em nome de Jesus. Eu espero todos vocês. Avisa os demais, 32 reais no envelope para ajudar a Fundação Reviver e ajudar também a Associação Reviver Help, porque é a irmãzinha da Fundação Reviver. O que a Fundação não pode fazer, a Associação pode fazer. Água para o Nordeste. Ah, tem sido uma bênção. Temos 5 poços lá na Vila Reviver. Como gostaria que vocês conhecessem a Vila Reviver. Uma bênção muito grande. Muita água, muita água. Enche aqueles carros, caminhão pipa e leva lá para os quilombos, onde não tem água para beber. Estamos servindo água para aquela população toda lá, servindo cestas básicas e ganhando almas. Já tem muita gente para batizar. Glória a Deus, aleluia. Estou muito feliz, muito feliz. Sábado que vem, todo mundo com envelopinho, 32 reais. Se puder trazer mais, traga. Traga, porque vai ser uma bênção. Eu quero receber os 32 reais da sua mão. E Jesus vai multiplicar cada vez mais. Que Deus abençoe a cada um de vocês. Palmas para Jesus, aleluia!
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2: Oi, a paz do Senhor Jesus Cristo, do seu irmão Wagner da Silva Alves. Eu conheci a Igreja Deus Amor através da minha mãe. 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
3: Meu nome é Eva, é de Viçosa, Minas Gerais, e eu estou aqui para testemunhar, sim, para os irmãos, que tenho recebido muitas bênçãos do Senhor nas igrejas pentecostal Deus e Amor. Eu conheci a Igreja de Deus e Amor há uns 25 anos atrás, através de uma cunhada, né, minha cunhada, congregando na Igreja de Deus e Amor, me convidou para conhecer, e eu era muito enferma, problemática, e passando muita dificuldade, e compreendi que precisava de Jesus, né? Minha cunhada me convidou, fui com ela, recebendo as orações dos homens de Deus, aqui na Igreja de Deus e Amor de Viçosa. E Jesus tem abençoado nossas vidas. Estou muito feliz com Jesus, servindo a Ele na Igreja Pentecostal Deus e Amor. Deus abençoe a todos em nome de Jesus.
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0: Libertação, sou a voz da Libertação e estamos também neste momento no bloco do programa chamado Bloco de Notícias Saúde Mental.
1: Momento de informação aqui na Rádio Deus é Amor. Como hormônios afetam a saúde mental das mulheres? Mesmo antes da puberdade, pequenas oscilações hormonais, principalmente de estrogênios e andrógenos das adrenais, já começam a influenciar aí o corpo feminino. Um dado bem relevante, revelado por especialistas, indica que até 8% das mulheres podem desenvolver o transtorno disfórico, uma forma muito severa da tensão pré-menstrual. Essa condição está relacionada a uma hipersensibilidade às mudanças hormonais que acontecem naturalmente no ciclo menstrual. A hipersensibilidade hormonal manifesta-se principalmente durante as variações dos níveis hormonais ao longo do ciclo menstrual, podendo resultar em alterações significativas no humor e no comportamento das mulheres afetadas por essa condição. Então é preciso entender que, geralmente, os transtornos mentais não estão diretamente associados às alterações hormonais, mas elas aparecem como causas secundárias, muitas vezes intensificando os sintomas. Mulheres que têm quadros de depressão, ansiedade, transtorno bipolar ou esquizofrenia podem ter uma sensibilidade hormonal maior e apresentarem uma exacerbação dos sintomas no período anterior à menstruação, afirmam os especialistas. E muitas vezes fica difícil diferenciar o que é um problema de saúde mental e o que são os efeitos das mudanças hormonais no corpo. A primeira coisa a se fazer é identificar os momentos em que os sintomas se intensificam e diminuem. Se eles cessam ou amenizam consideravelmente depois que a menstruação acontece, é importante ligar o sinal de alerta. Você costuma agir sem pensar? Confira agora dicas para controlar a impulsividade, formas de desenvolver autocontrole e evitar prejuízos. Olha, todos nós, de alguma forma, de algum modo, temos aí momentos de impulsividade em momentos da vida, né? Agir por impulso pode trazer satisfação e prazer acontecendo eventualmente. O problema acontece quando agimos de maneira imprudente ou irracional. E nesses casos, geralmente percebemos que o comportamento foi inadequado, tentamos evitar repeti-los, buscamos o autocontrole, mas e quando a gente não consegue ter esse autocontrole, hein? A impulsividade é um tipo de comportamento caracterizado por reações rápidas e não planejadas, e sem considerar as consequências imediatas ou futuras. Então, pessoas impulsivas podem encontrar muita dificuldade para conter os seus impulsos, agindo de forma precipitada, imprudente, compulsiva ou agressiva. Podemos incluir aí na definição de impulsividade também comportamentos associados à perda de controle e dependências como o uso excessivo da internet, dependência de jogos eletrônicos e compras compulsivas. Quando prevalece o impulso e a resposta imediata, podem surgir consequências negativas, comportamentos inadequados e até prejuízos irreparáveis. Para controlar a impulsividade, é importante reconhecer situações, emoções ou pensamentos que podem provocar atitudes impulsivas. Perceber sinais de impulsividade como aumento da ansiedade ou irritação e praticar a respiração profunda podem diminuir o estresse. O autocontrole é uma habilidade que pode ser treinada com prática e paciência. Você pode começar a trabalhar para adotar comportamentos mais equilibrados e mais saudáveis.
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0: E agora você, meu amado, meu irmão, minha irmã, que está nos ouvindo, pegue papel, caneta, que eu vou estar ali passando para você as nossas redes sociais, ou então pegue o seu celular e já acesse a sua rede, já conecte com a nossa rede, com as nossas redes sociais, para você estar recebendo as informações da Igreja Pentecostal Deus e Amor. A Igreja Pentecostal Deus e Amor está no YouTube, isso mesmo, nós

0: Estamos no YouTube, nós temos o nosso canal no YouTube, que é o youtube.com/IgrejaDeusÉAmorOficial. 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E temos também o WhatsApp. O WhatsApp, que é aquele número que você manda as mensagens, fotos, pede oração, que é o WhatsApp da Rádio Deus é Amor, que é o DDD 11 98292 3392. 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E aí está aí estão os canais de comunicação da Igreja Pentecostal Deus é Amor.
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0: E hoje é quinta-feira, isso mesmo, é quinta-feira, e nós temos culto especial, culto com a Fundação Reviver. É hoje às 15 horas, nós temos um culto da Fundação Reviver, Fundação Associação Reviver Help, Deus e Amor, e também o culto beneficente em prol às instituições reviver. Hoje é a quinta-feira da multiplicação e portas abertas. Às 15 horas, um culto maravilhoso com a nossa irmã Andréia Magno. Isso mesmo, a serva do Senhor estará sendo usada aqui nas mãos de Deus para trazer uma palavra, uma revelação do alto céu para as nossas vidas. E para não ficar somente na minha palavra, vamos ouvir o que Deus tem feito usando a vida da serva de Deus.
7: Como que é o seu nome, minha irmã?
8: Arlinda Santos.
7: Vem vindo de onde, minha irmã?
8: Vim de Perus.
7: E qual foi o grande milagre que a senhora recebeu das mãos de Deus ao comparecer nas grandes campanhas reveladas por Jesus com a Fundação Reviver?
8: Minha menina, ela pegou uma bronquite e essa bronquite vinha assim só aumentando. Eu não podia mais nem quase sair de casa. Eu já saía mais pensando, porque ela dava aquelas crises tão fortes, mas tão fortes, que eu tinha que dar inalação imediatamente, senão ela falecia naquela hora. Mas Deus foi tão bom, tão misericordioso, que eu fiz um voto ao Senhor. Se o Senhor curasse ela daquela enfermidade, eu ia dar o cofrinho na casa do Senhor para ajudar a Fundação Reviver. E Deus me ouviu, e Deus abençoou. Ela nunca mais deu aquela crise. Deus foi tão maravilhoso que Ele deu essa vitória. Já tinha muitos anos que ela tinha esse problema. E agora Deus fez a obra, graças a Deus.
7: Curada por Jesus.
8: Curada por Jesus.
7: Não sente mais nada, né, minha
8: sente
7: irmã?
8: Mais nada.
7: Mais um grande milagre.
8: Mais um grande milagre.
7: Que Deus abençoe, minha irmã. Deixe agora o seu nome completo, seu endereço.
8: Arlinda Santo, eu moro lá em Perus, na rua Enéas Galvão, número 74.
7: Seu nome, minha irmã?
9: O meu nome é Vilma.
7: Ô, minha irmã, qual foi o grande milagre que a senhora recebeu das mãos de Deus e hoje testemunha no programa Voz da Libertação?
9: Muito milagre que eu recebi, muita cura, eu e meus filhos, meus netos. Mas eu estou aqui contando um testemunho de uma irmã de lá, de Teresina, que ela mandou entregar 3 cofres, porque ela recebeu uma benção, ela recebeu um milagre de cura e ela sempre queria vim aqui em São Paulo, mas não tinha condições. E ela disse, irmã, você leva esses votos lá para a Fundação Reviver. Eu disse, irmã, se a senhora confiar, eu entrego, está em boas mãos. E eu estou testemunhando que o nome da mulher chama Maria do Remédio, lá do Piauí. O nome dela chama Maria do Remédio de Cocal de Telha. Está entregue, irmão, seus votos, os seus cofre que a senhora mandou entregar na Fundação Reviver. Tremendo!
7: A irmã também lá no estado do Piauí, né, minha irmã? Estava com o quê? Ela estava com câncer?
9: Câncer! Ela estava com câncer, caiu o couro dela, caiu até o couro da cabeça. Ficou só no osso. O nome dela chama Maria do Remédio.
7: Meu Deus, ela fez um voto com Deus de ajudar a Fundação Reviver. Tá aqui, ó. Os cofrinhos que ela enviou para ajudar a Fundação Reviver.
9: É uma fé muito grande. Ela juntou com o maior amor, com o maior carinho, Jesus curou ela. O filho dela tinha 3 anos que estava desempregado e agora Deus deu um emprego muito bom para ele e ainda mais registrado. Ela disse que eu contasse esse testemunho no lugar dela.
7: Meu Deus do céu, que Deus abençoe, minha irmã.
10: Seu nome?
11: Augusta.
10: Ô, irmã Augusta, conte o seu testemunho.
11: A minha bênção que eu recebi foi que a minha filha estava desempregada há 2 anos e ela fazia entrevista e eles falavam que ia chamar e não chamava. Aí eu peguei e fiz um voto com Deus de pegar aquele carnezinho lá da Oase, né, para ajudar lá daquela construção, da Fundação Reviver. Aí eu peguei numa sexta-feira, quando foi na segunda-feira, uma das empresas chamou a minha filha para trabalhar e ela está trabalhando para a honra e glória do Senhor Jesus Cristo. Faz um mês já, graças a Deus, está ganhando muito bem para a honra e glória de Jesus.
10: O Senhor abriu portas para a sua filha.
11: Abriu portas para minha filha. E eu também quero contar uma outra benção. Eu estava na minha casa escutando o programa Fundação Reviver. Aí eu estava com o lado da minha cabeça, o lado todo esquerdo, do alto da cabeça, até os pés do lado esquerdo, tudo doendo, que eu não podia nem mover o meu braço. Aí na hora da oração, eu dobrei meu joelho no chão e falei, Senhor, se o Senhor me curar, eu vou lá um dia de culto da Fundação Reviver e vou gravar este testemunho para a honra e glória do Senhor Jesus Cristo. Cristo. E a partir daquele dia, irmã, já faz mais ou menos 6 meses, eu não sinto mais nada, para a honra e glória de Jesus, e hoje eu estou aqui contando a minha bênção.
10: Vale a pena servir esse Jesus, né, minha irmã?
11: Vale a pena, sim, em nome do Senhor Jesus Cristo, graças a Deus.
10: Amém. A senhora mora onde?
11: Eu moro em Diadema.
10: Seu nome?
11: Augusto.
10: Seu nome, meu irmão?
12: Meu nome é Fidelcino.
10: O que que o senhor recebeu de Deus aqui na Igreja Deus e Amor?
12: Irmão, eu já recebi muitas bênçãos, inclusivamente eu fui curado dos rins, vários tipos de enfermidade.
10: O senhor tinha o que nos rins?
12: Eu tinha assim, uma infecção nos rins, sabe? Aí Deus me curou meus rins, já chegou a paralisar umas 3 vezes. Nosso Senhor Jesus me deu a vitória, sabe?
10: Foi curado por Jesus.
12: Aqui no pronto-socorro do Nosso Senhor Jesus, né? Eu fico uns tempos na Bahia, mas venho aqui buscar as bênçãos de Deus, sabe? Então eu sou muito...
10: E ajuda feliz. A Fundação Reviver
12: ajuda,
10: também.
12: Sim, ajuda. Inclusivamente eu fiz um voto com a Fundação Reviver, que eu tenho 5 filhos aqui que moram em São Paulo e através de um cofinho Deus deu uma casa para cada um deles.
10: Olha só.
12: Que bênção, né?
10: Antes eles não tinham as suas casas.
12: Eles moravam de aluguel na Vila Sônia, pagava 2.000 de aluguel e eu fiz um voto e Deus deu uma casa. Hoje cada um deles já tem uma casa própria.
10: Seus 5 filhos, cada um tem casa própria. Deus deu a prosperidade, né, meu irmão?
12: Sim.
10: Que o aluguel é o dinheiro que vai embora, né?
12: Verdade, né, irmão? Graças a Deus, eu sou muito feliz com o Nosso Senhor Jesus. Hoje eu estou aqui e creio que eu vou sair daqui...
10: Abençoado, né, meu irmão?
12: Abençoado, né?
10: É isso?
12: Meu voto aqui que eu fiz, meu voto está aqui, eu vou pagar. E meu Deus já me deu a vitória, né, irmão?
10: Amém. O senhor mora onde?
12: Eu moro ali no Taboão da Serra, mas eu sou da Bahia, Condeúba, na Bahia.
10: É, o senhor mora onde lá na Bahia?
12: Na Bahia eu moro num lugarzinho povoado chamado Alegre, mas o município de Condeúba, né?
10: Então tá bom.
6: De que adianta, meus irmãos, alguém dizer que tem fé se não tem obras? Acaso a fé pode salvá-lo? Se um irmão ou irmã estiver necessitando de roupas e do alimento de cada dia, e um de vocês lhe disser, vá em paz, aqueça-se e alimente-se até satisfazer-se, sem, porém, lhe dar nada. De que adianta isso? Assim também a fé, por si só, se não for acompanhada de obras, está morta. Tiago, capítulo 2, versículo 14 ao 17.
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15: A paz, Senhor. Eu sou a Benedita, aqui de Amarelos, município de Guarapari. Amo o programa de vocês. Amo de coração. Gosto muito do programa de vocês. Eu amo de coração. Fica na paz do Senhor Jesus.
16: Paz do Senhor. Sou Natalino Ribeiro. Sou de Blumenau, Santa Catarina. Que Deus abençoe. Fique na paz do Senhor Jesus. Essa programação é uma benção.
17: A paz do Senhor. Me chamo Silvana. Moro aqui na cidade de Pinhalzinho. Eu ouço o programa e eu tenho aprendido muito.
18: Olá, amados e queridos irmãos do programa Voz da Libertação. Aqui é o seu irmão em Cristo, Gilberto Dias, de Petrópolis, estado do Rio de Janeiro. Fique com Deus e a paz do Senhor Jesus.
19: A paz, estou ligada na programação da rádio. O meu rádio fica ligado 24 horas nesta rádio. Amém? Deus abençoe a todos. A irmã Márcia, de Cumbica, Guarulhos.
20: Paz do Senhor, eu sou a irmã Luzia, de Tambaracá, Paraná. Gosto muito do programa A Voz da Libertação. Amo muito ouvir os irmãos. Paz do Senhor para todos.
0: E agora são 4 horas com 22 minutos. Estamos ao vivo no programa Voz da Libertação, Madrugada do Socorro de Deus. É isso aí. Nós estamos juntos nesta rede de apoio, estamos juntos nesta madrugada, buscando ao Senhor, sendo edificado, tocado pela palavra do Senhor. E você, meu amado, minha amada irmã, que está aí se preparando nesse momento para ir trabalhar, para ir lá para o transporte público ou entrar no seu carro, né, para ir ao encontro do seu trabalho, eu quero desejar para você uma ótima manhã de quinta-feira, quero desejar para você um dia abençoado. graça de Deus. E você, meu irmão, você, minha irmã, que está se preparando para retornar do trabalho, trabalhou a madrugada inteira, fez o seu turno e já está prestes a vir embora, está aí acompanhando a programação através do seu fone de ouvido. Também quero dizer para você que Deus continue lhe abençoando e as portas do Senhor estarão sempre abertas na sua vida. E nós estamos ao vivo no programa Voz da Libertação e no programa A Voz, no programa da Voz da Libertação e o programa Madrugada do Socorro de Deus.

A paz do Senhor Jesus Cristo para o povo de Deus. Que Deus nos abençoe hoje e sempre. Nunca desista de Deus na sua vida. Sou Lutério, da Cachoeirinha.

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2: 4:29, ao vivo nesta programação maravilhosa, Madrugada do Socorro de Deus, um programa com o intuito de apoiar, de ajudar, de socorrer aquele que precisa, de socorrer aquele que necessita de uma mensagem, de uma oração, de uma palavra de Deus para a sua vida. E nós estamos aqui ao vivo neste momento, e dentro desse do nosso programa nós temos um bloco também maravilhoso, agora às 4:30, que é um bloco chamado Projeto Eu e Mais Um. Isso mesmo, é um projeto maravilhoso que visa o evangelismo, visa o discipulado da nossa igreja pentecostal Deus é Amor. É algo maravilhoso, e a nossa irmã, a cantora Débora Miranda, quem vai estar falando um pouquinho, trazendo para nós também, dentro deste projeto, um tema de reflexão nesta madrugada, chamado Vencendo as Tentações, Parte 2. Vamos ouvir? Ouçamos a serva de Deus.
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4: Graça e paz da parte do Senhor Jesus. Vos saúda Débora Miranda. Estamos aqui com o Espaço Eu e Mais Um. Serão 5 minutos de aula, de ensino para os novos convertidos e também os seus discipuladores. Nós estamos falando sobre tentações e provas que o crente passaria. Nós comentamos as características, as maneiras em que Satanás atua. E hoje eu queria dizer que todo crente, ele enfrenta o inimigo, seja tarde ou não. Cedo ou mais tarde, você vai enfrentar uma tentação, uma prova. E Jesus também não esteve isento de tentações e sofrimentos. Porque você pode dizer, mas por que eu? Né? Por que somente eu aqui na minha família passo por isso? Jesus passou também por grandes, vamos dizer assim, afrontas e ataques do inimigo. Como a gente já viu em outros programas, depois de Jesus ter subido das águas batismais e passado pela manifestação, a revelação da Trindade, a Bíblia diz em Mateus 4 que logo o Espírito Santo levou Jesus ao deserto para que Satanás o tentasse. Mas Jesus, ele não cedeu, e ele foi levado ao deserto pelo Espírito Santo. Veja que interessante, o Senhor vai permitir que você seja provado para ver até que ponto está a sua fé. E Jesus também não foi isento de perseguição. Aqui nós podemos pensar em que se Jesus, ele foi submetido a tanto sofrimento, nós, seus seguidores, também o seremos. Anote aí Mateus capítulo 10, versículos 16 a 24 e Lucas 23, 31. Não somente Jesus, ele esteve isento de provas, tentações, sofrimentos, a igreja primitiva, aquela primeira igreja lá no passado que começou a pregar o evangelho, foi atacado pelo inimigo. E dos 12 apóstolos, Pedro foi tentado, Judas foi tentado, e alguns foram tentados e até pecaram contra Deus e contra o Espírito Santo, como diz no livro de Atos, capítulo 5, a partir do versículo 3. Não somente eles, mas a Bíblia diz que na igreja da cidade de Corinto havia muita contenda, divisões, e são provocadas por Satanás para deter a igreja, para deter a marcha do evangelho. Agora, você já enfrentou o ataque de Satanás? depois da sua conversão, você que é novo convertido, se você já começou a ser atacado pelo inimigo, desde que você entregou sua vida ao Senhor, se alegre por isso, porque você já está caminhando pelo caminho, pela luz da verdade. E o Senhor também assim sofreu, e nós como crentes vamos experimentar também, cedo ou mais tarde em nossa vida. E nós podemos dizer que podemos advertir você de alguns perigos, de alguns problemas que vão se apresentar a você. Mas antes de tudo, não se esqueça, lembre-se da promessa do Senhor a respeito, que diz em 1 Coríntios capítulo 10, versículo 13, ninguém vai sofrer nenhuma tentação que não seja suficiente e esta pessoa não seja forte para vencê-la. Deus não vai permitir que você seja tentado mais forte, mais além do que você possa suportar. Então, quando chegar a tentação, a Bíblia diz que Ele dará também a você uma saída para que você possa resistir os ataques de Satanás. Não desista, o Senhor está com você. Você não está lutando e não vai batalhar sozinho. O Senhor prometeu que o Espírito Santo, o Consolador, estaria todos os dias conosco para nos ajudar em nossas batalhas. Por hoje é só, nós vamos continuar falando sobre tentações, provações, que com certeza, cedo ou mais tarde, nós vamos enfrentar, mas nós temos um grande Deus que está ao nosso lado. Você quer mandar aí a sua dúvida, o seu comentário? O nosso contato é pelo WhatsApp 11 98292-3392. Estou aguardando a sua mensagem. Fique na paz do Senhor, se despede Débora Miranda e até a próxima programação.
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1: São 4:40. Chegou um momento nesta madrugada que nós iremos orar em um propósito muito especial, em um propósito muito importante, que é o clamor das portas abertas. E eu quero convidar você, meu irmão, minha irmã, que precisa, que necessita de um mover sobrenatural, sobre-humano na sua vida, que as portas se abram sobre ela. E eu quero convidar você para estar buscando este mover, as portas abertas na sua vida, buscando do Senhor. Então vamos orar a Deus? Chegou o momento. Oremos ao Senhor. Senhor nosso Deus e nosso Pai, em nome de Jesus Cristo, Senhor, nós nos colocamos neste momento diante de Ti em oração. Buscamos a Tua face nesta madrugada em oração porque cremos, ó Pai. Cremos que o Senhor é o nosso Deus poderoso, que o Senhor é o nosso Deus único e o Senhor é o nosso Deus verdadeiro. Pai, este momento é o momento que clamamos em um propósito específico, Senhor. Nós clamamos por portas abertas. Estamos aqui reunidos, ó Pai, nesta corrente de fé, nesta corrente de oração, através, ó Deus, deste programa de rádio, através, ó Pai, dessas ondas de rádio, Senhor, no qual estamos juntos orando e clamando ao Senhor, ó Pai. Senhor, nós cremos, ó Deus, que o Senhor tem o poder de abrir a porta. O Senhor tem o poder de fechá-la, pois a porta que o Senhor abre, ninguém fecha. Mas a porta que o Senhor fecha, ninguém abre, porque o Senhor tem o controle e tem a chave em Tuas mãos, ó Deus. Senhor, aí está, Pai, os Teus filhos, as Tuas filhas que estão orando juntamente conosco, que estão pedindo ao Senhor uma providência divina, meu Senhor, na vida dele e na vida dela. Aí está, ó Pai, este homem, esta mulher que está procurando um trabalho, tem saído para entregar currículos, tem saído, Senhor, para fazer entrevistas de emprego, mas até agora, meu Pai, nada acontece. Até agora, Senhor, só promessas vazias. Até agora, Senhor, só falsas esperanças, Senhor. Mas olha, Deus, neste momento nós entramos em oração pedindo, Senhor, que essas promessas vazias, que essas falsas esperanças venham cair por terra. E assim, ó Pai, o Senhor traga para ele e para ela, meu Deus, este grande milagre. Traga para ele e para ela, Senhor, esta grande providência, que neste dia de hoje, dia 20/8, Senhor, a porta na vida dele e na vida dela venha ser aberta, a porta do emprego tão sonhado, a porta, Senhor, do trabalho tão sonhado que ele e ela tem buscado do Senhor, ó Pai, tem buscado, tem feito, Senhor, entrevistas e mais entrevistas, só que a porta não se abre, mas em nome de Jesus Cristo, nesta manhã, através de nós estarmos em oração, através de nós buscarmos a providência que vem do Senhor, porque o Salmo 121 diz: elevo meus olhos para os montes, de onde virá o socorro? O meu socorro vem do Senhor. Então, nesta madrugada, nós elevamos os nossos olhos para o céu, nós levamos a nossa oração a Ti, ó Pai, e pedimos ao Senhor: abra a porta, meu Senhor, abra a porta nesta madrugada, realiza, meu Deus, este grande mover na vida deste homem, na vida desta mulher. Só o Senhor sabe, ó Pai, e eles também, a necessidade que eles estão vivendo, a necessidade necessidade que eles estão passando, porque não conseguem um trabalho, não conseguem um emprego. Mas olha, Deus, hoje a história muda. Hoje, Senhor, a porta que estava fechada se abre e o nome do Senhor é glorificado, meu Deus e meu Pai. Senhor, também eu quero orar por pessoas que precisam, Pai, que a porta da saúde se abra na vida dele, se abra na família. Pessoas que têm sofrido com doenças, pessoas que têm passado por momentos difíceis, Senhor, parece que está tudo fechado, meu Deus, parece que nada acontece. Mas olha, Pai, nesta manhã é uma manhã de providência, é uma manhã do sobrenatural, é uma manhã das portas abertas, Senhor, e aquilo que estava parado, aquilo que estava emperrado, começa, meu Deus e meu Pai, meu Senhor, a se movimentar na vida deste homem, na vida desta mulher, em nome de Jesus Cristo, Senhor. Esta cura que está difícil de alcançar, essa cura, esse diagnóstico que está difícil de ser descoberto, meu Deus, hoje, meu Deus, tudo aquilo que está encoberto, tudo aquilo que está oculto, escondido, será revelado, meu Pai, porque estamos buscando um Deus que abre porta, um Deus que traz à existência aquilo que não existe, Senhor. Pois nesta madrugada, pessoas viverão, Senhor, o sobrenatural. Homens e mulheres, Senhor, serão tocados, Senhor, com a providência e com o milagre. As portas estão abertas, as portas estarão abertas, porque o dono da porta, porque o dono que tenha fechado, que tenha a chave em tuas mãos, vai abrir esta porta, e o nome do Senhor será glorificado, meu Pai. Ó Deus querido, ó Deus amado, que as boas notícias neste dia de hoje, para a vida desta família, venha, Senhor, meu Deus, meu Pai, que o tempo da escassez acabe e venha agora o tempo da frutificação, o tempo de colher os frutos, o tempo de viver o sobrenatural do Senhor, ó Pai, em nome de Jesus Cristo, Senhor. Nesta madrugada, nós nos colocamos na tua presença, assim, ó Pai, crendo e acreditando que as portas estarão abertas e o nome do Senhor será glorificado. Senhor, esta é a oração, este clamor das portas abertas, meu Senhor, terá muito efeito e vidas, ó Pai, serão tocadas, impactadas pelo Senhor, e pessoas testemunharão o grande mover e a grande providência das portas abertas. É o que nós te pedimos e cremos, em nome do Senhor Jesus.

0: agora são 4 horas com 52 minutos e temos o bloco de notícias Saúde em Foco.
1: E vamos ao momento de informação aqui na Rádio Deus é Amor. O relógio do bem-estar, alinhando a rotina ao relógio biológico. O horário em que você faz exercícios mexe direto com o seu coração, com a sua energia e com o seu sono, porque ajuda o relógio natural do seu corpo. Agora, manter uma rotina de treinos é muito importante para evitar infartos e derrames. Isso vale ainda mais para adultos que estão acima do peso ou que têm pressão alta. Então, treinar no horário certo ajuda a baixar a pressão, melhora os batimentos do coração e ajuda o sangue a circular melhor. O grande segredo aqui é não desistir. Descobrir se o seu corpo funciona melhor de manhã ou à noite traz muitos resultados para a saúde. E para criar o hábito de se exercitar, você precisa combinar o treino com a sua rotina do dia a dia. A recomendação para os adultos é fazer pelo menos 2 horas e meia de exercícios leves por semana, uma caminhada ou 1 hora e 15 de treinos mais pesados, incluindo corrida. Também é importante fazer 2 dias de musculação. Uma dica prática é descobrir em qual momento do dia você tem mais energia. Teste treinos rápidos em horários diferentes por algumas semanas e escolha a hora mais fácil. Assim, treinar no ritmo certo do seu corpo vai trazer ótimos benefícios, tanto para o seu coração, quanto para o sono e para toda a sua saúde. Avanço na saúde pública. Tratamento inovador contra a leucemia é aprovado para idosos e adultos. O Sistema Único de Saúde inclui nova terapia para pacientes adultos com leucemia mieloide. Tratamento servirá, inclusive, para casos agudos em que não cabe quimioterapia. Segundo o Ministério da Saúde, a leucemia é um tipo de câncer sanguíneo originado na medula óssea, que é o tecido responsável por produzir glóbulos vermelhos, brancos e também plaquetas. Quando acontece alguma mutação genética, esses componentes se transformam em células cancerígenas. Na forma aguda, a doença se torna ainda mais fatal se não for tratada de forma precoce, tornando o diagnóstico nos primeiros estágios e o encaminhamento especializado essenciais para o sucesso do tratamento. A leucemia mieloide aguda é a forma mais comum da doença em adultos e atinge principalmente pacientes idosos. Para combater essa condição, o Ministério da Saúde passará a inserir no Sistema Único de Saúde o tratamento com a combinação de 2 medicamentos. Essa nova opção é voltada especificamente para pacientes adultos com um diagnóstico recentemente da doença. Aliás, a combinação desses medicamentos é indicada para pessoas que, por condições clínicas e fragilidades de saúde, não são elegíveis ao tratamento padrão com quimioterapia intensiva. E com isso, o governo federal passa a oferecer mais uma alternativa de terapia viável, segura e menos agressiva para esse público específico de pacientes.
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0: E agora são 4 horas com 59 minutos. É, chegou o meu momento, o momento de me despedir de você nesta madrugada de quinta-feira, mas dizer que é até já, porque logo mais semana que vem estaremos novamente na madrugada de quinta-feira adorando a Deus. Eu, presbítero André Chagas, quero agradecer você, meu amado irmão, irmã, que esteve conosco durante, né, a programação nesta madrugada todinha. Estávamos juntos, orando, clamando, buscando a Deus, sendo edificado por este programa maravilhoso. Quero também assim agradecer o nosso irmão Hamilton, que ajudou aqui na parte técnica nesta madrugada, e também dizer a vocês que eu sou um pastor da Igreja Pentecostal Deus e Amor, lá de Franco da Rocha, sede estadual, e eu quero convidar você para estar indo fazer uma visita lá na nossa igreja, que fica na Avenida 7 de Setembro, 436, em Franco da Rocha. Temos culto todos os dias, manhã, tarde e noite, 9 da manhã, 15 horas e 19 horas. Você é o nosso convidado para estar conosco, sendo abençoado pela palavra de Deus em nossa igreja pentecostal Deus e Amor, sede estadual de Franco da Rocha. E já me despeço de você e digo que nós iremos fazer agora o prefixo das emissoras e logo após os prefixos, culto no lar com o presbítero Anderson Narese. E o tema é Atire as Suas Flechas. Até quinta-feira que vem, fiquem com Deus, em nome de Jesus.
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2: Saúde a todos com a paz do Senhor Jesus. Tá fraco. Saúde a todos com a paz do Senhor Jesus. Agora melhorou. Graças a Deus. Se coloque em pé em nome de Jesus. Louvado seja Deus. Eu quero ler com vocês 2 Reis, capítulo de número 13. 2 Reis, capítulo de número 13. Louvado seja o nome do Senhor. 2 Reis, capítulo 13, a partir do verso de número 14. Todos encontraram? Vamos ler? Estando Eliseu padecendo a enfermidade que lhe havia de morrer, Jeoás, rei de Israel, desceu a visitá-lo. Chorou sobre ele e disse: meu pai, carros de Israel e seus cavaleiros. Então lhe disse Eliseu: toma um arco e flechas. Ele tomou um arco e flechas. Disse ao rei, o rei de Israel: retesta o arco. E assim o fez. Então Eliseu pôs as mãos sobre as mãos do rei e disse: abre a janela para o oriente. E abriu a janela. Disse mais Eliseu: atira. E ele atirou. Prosseguiu: flecha da vitória do Senhor, flecha da vitória contra os sírios, porque ferirás os sírios em Afeca até os consumir. Disse ainda: toma as flechas. E ele as tomou. Então disse ao rei de Israel: atira contra

0: para a terra. Ele feriu 3 vezes e cessou. Então o homem de Deus se indignou muito contra ele e disse: 5 ou 6 vezes a deverias ter ferido. Então feririas os sírios até os consumir. Porém agora, só 3 vezes ferirá os sírios. Ainda em pé, feche os teus olhos. Deus, em nome de Jesus, nós lemos a sua palavra. E o meu pedido é que o Senhor leve cativo os nossos sentidos. Leve cativo o nosso coração, a nossa mente, para que nós possamos nos render diante da sua palavra. O seu Espírito é real e a sua presença também neste lugar. E o Senhor tem liberdade para, enquanto nós ministramos a sua palavra, o Senhor operar em nosso meio. Nós te louvamos em nome de Jesus. Se assenta e glorifica a Deus com uma salva de palmas. Louvado seja o nome do Senhor Jesus. Queridos, eu gostaria de perguntar aqui, e acho que é uma pergunta bem óbvia. Alguém já foi surpreendido de forma positiva na vida? Você fez uma prova, esperava tirar um 7, e quando você viu, tirou um 9,5, tirou um 10? Alguém fez um amigo secreto? Esperava ganhar um presentinho e ganhou um presentão? Ou você esperava, tinha expectativa de algo e você surpreendeu com algo superior àquilo? Já aconteceu isso com você? Comigo aconteceu várias vezes. E quando a gente olha para a palavra de Deus, nós vemos um Deus especialista em ir além. Nós vemos um Deus especialista em fazer além daquilo que nós pedimos, além daquilo que o nosso coração deseja e além daquilo que o nosso pensamento, o nosso imaginário criou. Deus, ele vai além de tudo isso e nos surpreende. E nesta passagem bíblica, nós vemos aqui um cenário que é muito curioso. Deus estava disposto a surpreender o rei de Israel com algo além do que ele imaginava. Porém, ele não estava na mesma sintonia com Deus. E, infelizmente, ele acabou não alcançando o além de Deus. Eu gostaria que você entendesse, já nessa introdução da mensagem, Deus quer falar comigo e com você, que ele quer nos levar além. As ministrações, os louvores nos esticaram, nos puxaram para que nós fôssemos além daquilo que nós tínhamos planejado ou projetado. Deus quer que nós olhemos além dos limites, além das fronteiras, além dos obstáculos, porque o Deus que nós servimos é um Deus que vai além. Você crê nisso? A palavra de Deus nos mostra um contexto curioso. Israel, nesse momento, estava dividido em reino do norte e do sul, entre Israel e Judá, duas capitais, Samaria e Jerusalém. Haviam 2 reis reinando sobre o estado, vamos assim dizer, de Israel. E havia uma guerra interna, havia uma disputa interna, e havia uma grande pressão externa também. A Síria, que estava ao norte, era um inimigo em potencial. Além da Síria, no extremo norte, da Síria, melhor dizendo, havia a Assíria, é bem parecido. E ambos eram inimigos de Israel. E havia uma disputa interna, como eu disse, e uma pressão externa. Era de tensão, o cenário era um cenário difícil, o cenário não era de boas expectativas, de bons planos, ninguém pensava em ir além naquele cenário, pelo contrário, as pessoas estavam diminuindo as suas expectativas, porque havia uma tensão política, uma tensão religiosa, uma tensão espiritual, havia uma tensão econômica, havia rumor de guerra a qualquer instante. Cidades sendo invadidas, sendo tomadas, pessoas sendo levadas cativas, soldados morrendo, e todo este cenário trouxe muito desânimo, e as pessoas que tinham uma expectativa grande começaram a diminuir e começaram a se conformar com aquela situação. E aqui eu já vejo que nos dias que nós vivemos, não vamos longe para encontrarmos pessoas conformadas com a situação, conformadas com o cenário, conformadas com tudo aquilo que está ao redor delas e estão diminuindo as suas expectativas, estão engavetando os seus projetos, os seus sonhos e estão deixando de lado aquilo que vai além. Mas como eu disse no início, o nosso Deus é um Deus de coisas além e Ele não quer que nós diminuamos a nossa expectativa, diminuamos os nossos planos, os nossos sonhos ou deixemos de sonhar. Pelo contrário, Ele nos dá esperança e certeza de que estará conosco para nos levar em lugares que nós ainda não imaginamos para nós. Era um cenário de tensão, um momento turbulento de grandes dificuldades. O pai do rei Jeoás enfrentou o mesmo cenário que perdurava por 4 décadas, 40 anos. Cenário de tensão, os problemas não se resolviam, porque o pai de Jeoás, ele não buscava Deus. Ele foi um rei que seguiu os passos de Jeroboão. Jeroboão é sinônimo de idolatria, sinônimo de adoração a deuses falsos. Nós falamos de idolatria, mas eu não quero que você entenda idolatria apenas como uma imagem, mas tudo aquilo que está no nosso coração, que toma o lugar de importância, de prioridade, se torna um ídolo para nós. Há pessoas que têm o seu trabalho como ídolo, os seus estudos como ídolo e tantas outras coisas como ídolo, a si mesmo como um ídolo na vida. Só que quando a corda estava para se arrebentar, como diz o ditado, quando a água bateu no pescoço, ele clamou a Deus. No verso de número 4 desse mesmo capítulo, diz que ele clamou a Deus e Deus o ouviu e levantou um Salvador que trouxe alívio para Israel. Só que sabe o que aconteceu com a fé daquele homem que só buscou a Deus no momento do desespero? Ela não foi suficiente para provocar uma ação transformadora na vida dele. E isso também está presente nos dias de hoje. Há pessoas desesperadas que buscam a Deus, que buscam a igreja, para que alcancem uma resposta, para que alcancem um alívio para suas vidas. Só que quando essas pessoas alcançam essa bênção, elas acabam retornando para os velhos hábitos e para a velha vida. Porque a fé no desespero não é uma fé que causa ação transformadora. E Jeoás, ele carregou a mesma característica do seu pai. Ele caminhou pelos caminhos de idolatria, longe de Deus. A Bíblia não diz qual foi a sua idolatria, mas ele caminhou longe de Deus, distante do Senhor. E a guerra continuou, a tensão continuou. Até que em um momento em que ele sabe que o profeta Eliseu está com uma enfermidade para a morte, ele vai visitar o profeta Eliseu. Ele diz: eu não posso perder essa oportunidade. Eliseu é um profeta. Ele tem a porção dobrada do Espírito que estava sobre Elias. Elias fez 7 milagres, Eliseu, ele já fez 13 milagres. Praticamente o dobro. Quem sabe é agora que eu chego lá, falo com ele e o 14º milagre acontece para que se consuma a porção dobrada do Espírito de Elias sobre Eliseu. E ele vai até a casa do profeta e quando chega lá é bem recebido pelo profeta. E o profeta tem uma palavra de transformação para o cenário de Israel. E diz para ele: pega uma lança, pega o teu arco, coloca nele, abre a janela para a banda da Assíria, para o Oriente, lança a tua flecha. Ele lançou. Sabe o que acontece? O profeta diz para ele: esta é a lança do livramento de Deus que ferirá os seus inimigos. Aquele homem, por mais que não estava na presença de Deus, mas no momento da angústia ele foi clamar ao Senhor. O Senhor não deixou de socorrer aquele homem. O Senhor não deixou de dar uma resposta eficaz para aquele homem. O Senhor não deixou de preparar uma ferramenta contra os inimigos do seu povo. Olhe para cá, ó, preste atenção no que eu vou te dizer nesse momento. Muitas vezes nós estamos passíveis de estarmos cometendo algum tipo de erro ou não estarmos de forma integral na presença de Deus, mas a Bíblia sempre nos convida a orar, a clamar, a buscar, a adorar a esse Deus que tem e já deu resposta e vai continuar dando resposta. E se você também vem com esse coração desejoso de receber de Deus algo, tenha certeza de que a resposta de Deus vem para você também. Ele lançou a flecha e o profeta imediatamente disse: essa é a flecha de Deus e ele livrará você da Síria por intermédio dela. Era um ato profético e sabe o que acontece? Ele diz: agora pega as outras flechas que sobraram aí no teu alforje e lança elas no chão. Ele vai, pega as flechas, lança no chão. Quantas vezes nós lemos? Três vezes. Era a disposição dele. Lançou três vezes. Imediatamente o profeta diz: não, precisava mais. Cinco ou seis. Mas você só feriu três. Precisava mais. Eu vejo nessa palavra um homem que está limitando o além de Deus em sua vida. Tem gente que diz: Deus não vai cumprir o que ele falou, Deus não vai fazer o que ele diz que faria, Deus não faz mais aquilo que ele fez no passado, aquele avivamento do passado ficou lá, aquele mover do passado ficou lá. Eu digo: não, nós estamos limitando o agir de Deus. Ele continua o mesmo, diz a Bíblia, ontem, hoje e eternamente. É o mesmo Senhor Jesus, é o mesmo Deus de Israel que Malaquias diz: é porque eu não mudo que vocês não são consumidos. Entenda, Deus é o mesmo. Não limite o agir de Deus em sua vida. Não limite o além de Deus para você, para sua família. Não, não limite. Aquele homem limitou por causa da sua falta de disposição. Em Mateus 9, alguns cegos chegam até Jesus e eles querem enxergar, eles querem ver. E Jesus diz para eles: vocês têm certeza, convicção, que eu posso curar vocês? E eles respondem: ah, mais ou menos. É porque a gente ouviu falar. Não, não, não. O que que eles respondem? Nós cremos. Disposição em crer. E Jesus diz para eles: seja feita conforme a vossa fé. Mateus 9, 29. Conforme a vossa fé, seja então realizado. E sabe o que eu vejo também em paralelo com essa palavra? Eu vejo no mesmo livro que nós lemos, 2 Reis, só que no capítulo de número 5, um homem com uma lepra incurável. Ele ouve falar do Deus de Israel. Ele faz uma comitiva e desce quase 300 quilômetros, se não me falha a memória, de viagem, naquelas condições, no deserto, para chegar até a cidade e recorrer até o Deus de Israel. O profeta manda o recado e diz: vai e desce lá no Rio Jordão e se lava sete vezes. Ele acha aquilo uma afronta, porque racionalmente ele mesmo diz: lá na minha cidade, lá tem Abana e Farfar, são rios de águas transparentes, límpidas. Se eu quisesse me purificar por água, lavar minha carne, eu desceria naqueles rios. Agora olha o Jordão, a água é turva, ela é escura, esse rio, ele é impróprio quase para o banho, eu não vou me submeter a isso. Mas um dos seus servos diz para ele: olha, meu senhor, se você já fez tanto esforço para chegar até aqui, por que então que o Senhor não tenta só mais esse? Aquele homem foi ao Jordão e desceu 7 vezes. Ele teve disposição, e claro que muito mais coisas, mas ele teve disposição de descer ao Jordão e se submeter àquilo. E a Bíblia diz que no 7º mergulho, Naamã levanta e a sua pele está restaurada. Não só restaurada, ele era um homem já de, vamos assim pensar, 30, 40 anos pelo menos. A sua pele já estava, ele era capitão, ferida, talvez com cicatrizes. A sua pele talvez já estava queimada no sol, a sua pele já estava se desgastando, vamos assim dizer, de tantas batalhas, de carregar uma armadura sobre o seu corpo, além da sua lepra, das suas enfermidades. Quando ele sai no 7º mergulho, que ele olha, a sua pele não só está restaurada, mas a Bíblia vai dizer para nós, o historiador escreve, que como a pele de um menino, porque o nosso Deus, repito, é um Deus que vai além. Ele esperava, eu quero a cura. Deus deu a cura e deu uma pele como a pele de um menino para ele, restaurou, e foi além da expectativa de Naamã. É o mesmo Deus que está aqui. Novo Testamento, havia um cego próximo do tanque de Siloé. Jesus passa com os discípulos, e os discípulos olharam para aquele homem naquela situação e fizeram uma pergunta para Jesus: Jesus, quem pecou? Eles associavam a enfermidade ao pecado. A enfermidade é o pecado da nossa alma. Mas eles associavam a enfermidade física também ao pecado. Também está relacionado, quando a gente olha para o Gênesis, a gente vê que todo mal advém por causa da queda. Mas nesse caso, Jesus responde, não foi ele que pecou e também não foram os pais dele que pecaram, para que ele estivesse nessa condição. Ele está nessa condição para que o poder de Deus se manifeste na vida dele. E há pessoas que ficam pensando, por que eu estou passando por essa situação de pressão? Por que eu estou passando por essa situação de briga interna, de batalha interna? Por que eu estou passando por essa situação de aperto, de estreito? Por que eu estou caminhando sobre espinhos? Por que eu não estou aonde eu gostaria de estar? Por que ainda os meus planos não se concretizaram? Há um motivo para isso, há um propósito para isso, porque o nosso Deus é soberano e ele tem escrito todas as coisas no seu livro. A Bíblia vai dizer que Jesus se aproximou daquele homem, fez um lodo, colocou nos olhos, disse, vai até o tanque de Siloé e lava-te, lava aquele tanque. Não menciona que Jesus falou para ele, ei, você tem alguma coisa para me oferecer? Precisou do que para aquele homem? Disposição. Ele levanta-se, vai até o tanque, lava-se. Imediatamente ele começa a enxergar. Eu não sei, talvez, o que ele podia esperar daquilo. Não consigo imaginar. Mas eu quero acreditar que tão somente por um ato de colocar e untar os olhos dele, com certeza ele tentou vários tipos de remédios. Com certeza não foi a primeira vez que alguém untou os olhos dele com algo. Eu não sei o que ele esperava, talvez ele não esperava nada, já tinha esperado tanto, mas ele baixou as suas expectativas. Ele colocou os pés para trás de onde ele estava. Talvez ele não esperava o que aconteceu, mas o Deus que nós servimos é o Deus que vai além. Ele começa a enxergar, e eu vejo que para Jeoás faltou disposição. Ele vai até a casa do profeta porque ele tem uma esperança de receber uma palavra profética. Ele recebe a palavra profética. Ele lança ele lança aquela flecha. E a palavra é, esta é a flecha do Senhor, não é de Jeoás, não é de Eliseu, é do Senhor. Essa flecha, e eu quero arriscar dizer para você, pela minha fé, que Deus está colocando uma flecha na sua mão também. Eu não sei qual é o problema, eu não sei qual é a dificuldade, eu não sei qual é o inimigo que você tem enfrentado, mas Deus está te dando uma flecha, para que você lance com disposição e fé, para que você não estique o arco somente um pouco, que para que você não estique o arco até aonde você quer esticar, mas até o limite dele, para que a tua flecha vá além, porque o Deus que nós servimos é um Deus de além. Essa é a flecha do Senhor. Só que eu digo que faltou disposição para ele, por quê? Eliseu diz: pega as outras que sobraram. Não é só com uma que você vai vencer. São com todas que você tem aí. Só que ele pega e lança três. Talvez todo o cenário, o conhecimento de que suas forças físicas, bélicas, militares, não eram capazes, fez com que o rei diminuísse a sua expectativa. Talvez por não caminhar tão próximo de Deus, mas caminhar nos passos de seu pai, na idolatria, por talvez não estar integralmente na presença de Deus, mas parcialmente, ele não consegue entregar totalmente a sua confiança, ou talvez ele não entende aquele ato profético que estava acontecendo naquela casa. E tem pessoas que não estão entendendo o ato profético que já está acontecendo aqui nesse lugar, que já faz tempo que vem acontecendo nesse lugar. Tem pessoas que duvidam do ato e do mover de Deus nesse lugar. Mas eu te digo uma coisa: creia, olhe além do que os olhos carnais podem enxergar, porque o Deus que está aqui é o Deus que vai além, é o Deus que tem coisas além, coisas maiores, coisas melhores, coisas surpreendentes ele tem ainda para fazer na nossa geração. Talvez ele não cresse naquilo, talvez ele não conseguisse entender, talvez o olhar dele era meramente físico, num plano terreno, e talvez ele deve ter pensado consigo: isso é bobagem. Quando nos falta fé, porque pode nos faltar, quando as nossas expectativas são roubadas, quando as dificuldades são maiores do que as nossas forças, o que nos resta é obedecer às orientações. Não despreze as orientações. A palavra de Deus é a orientação para a nossa vida. E talvez você entrou aqui desanimado, cabisbaixo, com a sua expectativa reduzida, com os seus sonhos engavetados. Talvez você entrou aqui com um pensamento pessimista. Se você pode levantar a sua mão e dizer: eu não consigo ter esta fé, eu não consigo crer desta maneira, eu não consigo entregar tudo isso a Deus, pelo menos obedeça a orientação da palavra de Deus, como Naamã obedeceu a orientação, como o cego do tanque de Siloé obedeceu também a orientação que veio para ele. Obedeça a orientação, lance com ímpeto, com disposição, as flechas que Deus te deu, para que você fira os teus inimigos e vença essa batalha. Eu quero destacar três coisas para a gente entrar já para o encerramento. Jeoás, o rei, ele não conseguiu compreender o ato profético de Deus e o mover sobrenatural. Porque a sua visão era horizontal. Ele viu que estava no seu próprio plano. Ele via a Síria. Ele via o exército. Ele via as armas. Ele via o desânimo geral. Ele via que as pessoas não queriam se alistar para aquela batalha. Ele via que todos estavam conformados em se render. Ele olhava de maneira horizontal. Mas a Bíblia diz para nós: eleva os meus olhos para os montes, de onde me virá o socorro. A nossa visão, ela não é horizontal, ela é vertical. Olhe para cima, porque Deus está sobre todas as coisas. Você crê? Adore a Ele com o teu glória a Deus. Levante a sua mão e adore a este Deus que está sobre todas as coisas. Aleluias. Aquele homem recebeu a promessa na palma de suas mãos. O seu sucesso dependia da sua disposição. O profeta coloca as mãos sobre a mão dele, diz: lança essa flecha. O profeta diz: pega as que sobraram, lança no chão. Dependia de quem? De Deus? Deus já fez a promessa. Dependia de quem? Do profeta? Ele já deu a palavra. Dependia de quem? De Jeoás. Depende de quem? Essa virada que você está esperando. Depende de quem? A mudança de cativeiro depende de quem? Deus já deu a ferramenta, a palavra já foi pregada e está sendo pregada, o Espírito Santo já está sobre nós. Depende de mim, depende de você colocar a nossa fé em ação, nos levantar em obediência à orientação divina, pelo Espírito e pela palavra, e lançar com disposição as flechas que Deus coloca em nossas mãos. Em terceiro lugar, nós vemos que Jeoás desperdiçou a mudança de vida. Como eu disse, o cenário era terrível. Só que as expectativas foram reduzidas. As pessoas estavam conformadas. Deus havia dito: vou livrar vocês. Só que a mudança de vida para aquela nação e para eles viria através do esforço de Jeoás, o líder, o rei de Israel. Deus levanta líderes. E os líderes têm essa responsabilidade. E nós não podemos criticar os nossos líderes. Nós devemos orar para que Deus os inspire. Nós devemos orar para que Deus os capacite. Nós devemos orar para que Deus os use. Chega de batalhas internas, como estava na disputa em qual era a capital que ia ser predominante, Jerusalém ou Samaria. Qual era o reino que iria prosperar mais, se era Israel ou Judá. Deus levanta líderes e coloca sobre eles a responsabilidade. E o nosso papel é auxiliar a liderança. Esse homem tinha a oportunidade de ver uma mudança acontecendo. Só que sabe o que acontece? Provérbios 24:10 diz que se te mostrares fraco no dia da angústia, no dia da luta, no dia da afronta, no dia do perigo, a tua força será pequena. Não é a força de Deus que diminuiu, não é a força de Deus que está pequena, não é Deus que está distante, não é Deus que abandonou, é nós que estamos nos mostrando frouxos no dia que nós temos que nos mostrar fortes. É Deus, é nós que não estamos entregando a adoração que podemos entregar nesse ambiente todas as vezes que vemos, que viemos aqui. É nós que não estamos dando espaço para Ele durante a nossa semana. É nós que estamos nos mostrando frouxos diante das tempestades, ações, dos pecados, diante dos inimigos. É nós que não estamos conseguindo mostrar qual é realmente a nossa intenção, qual é realmente a nossa prioridade, aquilo que nós vamos colocar, a nossa força para que haja transformação. Tem muitas pessoas que desejam transformação, sucesso, que desejam muitas coisas boas para a sua vida, mas não estão dispostas a serem o primeiro a levantar e a lançar a flecha. Mas nesta noite eu creio em nome de Jesus que o Espírito de Deus está nos levantando, está nos despertando, está nos movendo, porque Ele quer que nós sejamos estes canais, os autores, os atores da mudança que estamos almejando. Chega de ser coadjuvante na sua história. Chega de ser passivo na sua história. Ela é sua, você deve ser o protagonista. Há uma história, eu já vou encerrar. Numa dessas guerras, havia um juiz chamado Baraque. E Deus estava com ele para vencer, só que ele estava aprisionado na figura de Débora, a profetisa. Ele disse: eu não vou se você não for comigo. Deus estava chamando ele para o protagonismo. Ele disse: não, vou levar Débora, ela é profetisa, eu vou atrás dela, e então eu serei coadjuvante nessa história. Chega de ser coadjuvante. O Deus que nos escolheu, o Deus que te trouxe aqui, é um Deus de além, é um Deus que quer tirar agora você desse quadro de coadjuvante para um quadro de protagonista. Você quer? Você quer? Levante a sua mão e glorifique a Ele, porque Deus está mudando agora a situação de vida de muito muitos homens, de muitas mulheres, de muitos jovens. Deus te chamou para ser protagonista, para ir além daquilo que você já foi. Só que ainda Deus é misericordioso. O profeta disse: você ferirá 3 vezes a Síria, mas não será suficiente para consumi-los. Só que o profeta morreu. Eliseu morreu. E olha que interessante, Elias foi arrebatado aos céus. Eliseu tinha a porção dobrada do Espírito, mas uma enfermidade o levou à sepultura. Ele entrou em decomposição e restaram seus ossos ali. Numa das batalhas que estava acontecendo, alguns soldados estavam fugindo e deixaram cair um cadáver na cova de Eliseu. Sabe o que aconteceu? Mesmo depois de morto, os ossos do profeta, quando o cadáver caiu, aquele homem que estava morto reviveu. Sabe por quê? O profeta, ele pode ser retirado do cenário, mas a palavra de Deus permanece. A promessa de Deus permanece. A pessoa que Deus usou para te levar a algum lugar, para te trazer uma profecia, uma palavra, uma revelação, para te incentivar a começar a caminhar, pode ser que foi removida do cenário, mas não importa, o profeta ou o homem que Deus usou, a palavra de Deus e continua em pé, a palavra de Deus e ela é eterna, a palavra de Deus e ela é soberana. Creia, a palavra de Deus ainda é a verdade que nós buscamos, que nós almejamos. Aquele homem cai morto, mas ele rapidamente ressuscita, e os homens contam para o rei, que talvez estava pensando: eu vacilei, eu devia ter usado aquela oportunidade, devia ter me esforçado mais. Agora o profeta morreu, acabou, as minhas oportunidades acabaram. Só que Deus ainda deu um sinal para ele: ei, a minha promessa está em pé, você ainda ferirá os sírios. Diga glória a Deus. A promessa de Deus está em pé na sua vida. A promessa de Deus está em pé na sua vida. O mover de Deus ainda acontecerá sobre você. Se coloque em pé um minuto. Nosso Deus é um Deus de além. E eu quero que você saia daqui entendendo pelo menos essa frase do que eu preguei. Você não precisa lembrar de toda a mensagem, até porque você não vai conseguir. Mas você precisa sair daqui com essa frase: o nosso Deus é um Deus de além. Diga aí: o meu Deus é um Deus de além. O meu Deus é um Deus de além. O meu Deus é um Deus de além. Feche teus olhos. Eu quero orar com você. Feche teus olhos. Deus está te dando flechas nessa noite. Deus está abrindo janelas, horizontes. Deus está te direcionando qual é o teu problema, qual é o teu inimigo, qual é a tua dificuldade. O que tem te desafiado? São problemas internos, são pressões externas. O que você tem enfrentado? Abra a janela agora, mire a essas coisas a tua flecha. Porque Deus está conosco para guiar-nos em direção à vitória, a nos tornar protagonistas desta história. Senhor, em nome de Jesus, nós entramos na sua presença agora, Pai. Sim, ó Deus, nós já estávamos nela, mas em oração, nós entramos em sua presença, Deus. Mediante a sua palavra, Pai, nós cremos, temos a convicção de que ela é a mesma, de que ela não mudou, de que ela, Senhor, é eficaz, ó Pai, para atender, Senhor Deus, Senhor, as expectativas e ir além, como nós temos meditado aqui, Senhor, conforme a sua palavra, Pai, venha nos convencer, ó Deus, pelo teu Espírito, de ir além, Pai, de dar passos em direção aos objetivos, de dar passos em direção ao alvo, de dar passos em direção a Deus. Transformação, a mudança de vida necessária, Senhor. Sim, ó Deus, nós cremos, Pai, que a nossa oração, Senhor, é intermediada por Jesus, o nosso sacerdote, que conhece as nossas limitações, as nossas fraquezas, e intercederá por nós. Sim, ó Deus, fortalece agora esta vida, Pai. Fortalece, meu Deus, este jovem, este irmão, esta irmã, Senhor, que tem, ó Deus,
1: lutado, Pai, mas a sua expectativa estava pequena. Senhor, venha nos levar além, a um lugar de intimidade, a um lugar mais profundo, a um lugar, ó Deus, mais perto, mais próximo de Ti, Senhor. Sim, ó Deus, que nós possamos avançar, que nós possamos marchar em direção aos mares que estão à nossa frente, que nós possamos marchar em direção às muralhas de impedimento, Pai. Sim, Senhor, nos leva além, nos leva além pelo Teu Espírito, pela Tua Palavra, eu Te peço em nome de Jesus.
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3: Glórias a Deus, aleluia! A paz do Senhor Jesus Cristo esteja com todos vocês. Estou muito feliz de estar aqui mais uma vez. Nós estamos no mês do Agosto Verde, é o mês da beneficência. Graças a Deus, nossa igreja é uma igreja missionária. Nós cuidamos do corpo e também da alma. Não adianta a gente cuidar só da alma e deixar o corpo perecer, não é? A fé sem obras, ela é morta. E no próximo sábado estaremos aqui num culto especial. 32 anos da Fundação Reviver. Muito tempo, né? Muita bênção, muita vitória, muita luta, mas todas vencidas em nome do Senhor Jesus. Quem será que pode trazer R$32 num envelope para ajudar a Fundação Reviver? R$32 é 32 anos. Você pode trazer R$32? R$32. E avisar a todos que tragam R$32. Vai ser uma bênção muito grande. E o Senhor vai multiplicar. Ai, vai ser uma festa muito bonita. Deus vai falar conosco. Deus vai derramar as bênçãos dEle sobre nós. Quem vier enfermo vai sair curado. Em nome de Jesus. Eu espero todos vocês. Avisa os demais, R$32 no envelope para ajudar a Fundação Reviver e ajudar também a Associação Reviver Help, porque é a irmãzinha da Fundação Reviver. O que a Fundação não pode fazer, a Associação pode fazer. Água para o Nordeste. Ah, tem sido uma bênção muito grande. Temos 5 poços lá na Vila Reviver. Como gostaria que vocês conhecessem a Vila Reviver. Uma bênção muito grande. Muita água, muita água. Enche aqueles carros com pipa e leva lá para os quilombos, onde não tem água para beber. Estamos servindo água para aquela população toda lá, servindo cestas básicas e ganhando almas. Já tem muita gente para batizar. Glória a Deus, aleluia. Estou muito feliz, muito feliz. sábado que vem, todo mundo com envelopinho, R$32. Se puder trazer mais, traga. Traga, porque vai ser uma bênção. Eu quero receber o R$32 da sua mão. E Jesus vai multiplicar cada vez mais. Que Deus abençoe a cada um de vocês. Palmas para Jesus, aleluia!

0: vitória está garantida.
1: De que adianta, meus irmãos, alguém dizer que tem fé se não tem obras? Acaso a fé pode salvá-lo? Se um irmão ou irmã estiver necessitando de roupas e do alimento de cada dia, e um de vocês lhe disser: vá em paz, aqueça-se e alimente-se até satisfazer-se, sem porém lhe dar nada, de que adianta isso? Assim também a fé, por si só, se não for acompanhada de obras, está morta. Tiago, capítulo 2, versículo 14 ao 17.
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1: Da manhã e um minuto em São Paulo, capital, Brasil. Pastor César Medina, hoje é 20 de agosto, rapaz. Ó, 20 de agosto de 2026, clima de 18 graus aqui na grande capital paulista. Paz do Senhor Jesus Cristo a todos vocês que estão pelo rádio. Deus e amor, a paz do Senhor Jesus, Pastor César Medina.
2: A paz do Senhor Jesus, presbítero Zaqueu. A paz do Senhor Jesus pra você, meu irmão, pra você, minha irmã. Bom dia, bom dia, bom dia, bom dia. Olha, hoje é quinta-feira.
1: Quinta-feira.
2: É dia da
1: Beneficência Cristã, né?
2: Oh, maravilha! E hoje é quinta-feira, dia 20 de agosto de 2025. Olha, hoje
1: 25?
2: É, de 2026, perdão. É. Eita, maravilha! Hoje é dia de Vale.
1: Vale?
2: É, hoje é o dia do Vale. Eita!
1: Vale Transporte.
2: Não. Hoje você recebe um vale, no dia 20, rapaz. Hoje.
1: Só o cheiro, só bom vale.
2: Clima de 18 graus na capital paulista, tá bom demais, né?
1: Tá bom demais.
2: Rapaz, eita. Vamos que vamos.
1: Gente, ó, você que está agora pelo Rádio Deus e Amor, você que está em outros estados, em outras plataformas, migra agora para o YouTube para ter essa experiência melhor de orar conosco, vendo, né, contemplando os que podem. Agora nós iremos buscar a presença de Deus. Você, papai, você, mamãe, você que agora está nesse momento em oração pela sua família, pelo teu casamento, pela tua família, agora é a hora de você buscar a Deus, porque Ele já está esperando, com os ouvidos atentos para ouvir o teu clamor. Então busquemos a presença de Deus.
2: Prosseguimos com Deus em nome do Senhor Jesus.
1: Maravilhoso Deus, eterno e soberano Pai. Pai de nosso Senhor e Salvador Jesus Cristo, te pedimos, ó Deus, perdão pelos nossos pecados, pelas nossas falhas, pelos nossos erros, transgressões, pelos pecados que cometemos, ó Pai amado, de omissão, sim, em pensamento. Qualquer tipo de algo, ó Deus, que entristeceu o Espírito Santo de Deus. Papai, estamos aqui mais um dia na tua presença, com centenas de milhares de ouvintes pelo rádio Deus e Amor, como também pelo YouTube, pelo Facebook, pelo IPDA Play, pelo nosso site. Pai, são centenas de milhares de pessoas. Eles se colocam diante de ti, meu papai amado. Estão prostrados, de joelhos dobrados. Outros se encontram ao papai amado ali dirigindo. Outros indo para o seu trabalho. Mas cada um agora se encontra ligadinho contigo, meu Deus. Oh, Deus maravilhoso. Papai, eu apresento nesta manhã estas pessoas que já se encontram, ó papai amado, ali na preparação para uma cirurgia. Quantas pessoas que neste exato momento, agora ou pela manhã, farão uma cirurgia, um procedimento cirúrgico. Outros ali farão exames. Papai, eu apresento cada uma destas pessoas que nesta manhã, ou que no dia de hoje, ele fará uma cirurgia.

ó Deus, com as mãos estendidas sobre a enfermidade, sobre o Pai amado, essa enfermidade tem causado tanto mal. É um caroço, é até mesmo algum tipo de enfermidade externa, interna. Outros, ó Pai amado, com câncer, outro com tumores, com hérnias, com diabetes, outras pessoas ali com o vírus do HIV, papai, são centenas de pessoas, e cada um apresentando o seu problema, cada um apresentando uma dificuldade, apresentando no teu altar algum tipo de problema. Papai, o Senhor é um Deus do passado, do presente, e continuará sendo Deus. Oh, Deus maravilhoso. Senhor, aqui estamos, sim, reunidos, todos em um só propósito. Papai amado, ouve a oração desta mãe que está clamando em favor da sua casa. Papai amado, esta mulher que não aceita o divórcio, não aceita que o inimigo, ele venha destruir a sua casa, a sua família. Meu Deus amado, olha para esta casa, que na qual, meu Deus, eles começaram tão bem, era um casal tão unido, era um casal que na qual os dois faziam a tua obra juntos. Era um casal, meu Deus, que te buscavam juntos, tudo dividia, papai, mas agora, meu Deus, o tempo passou, agora este homem já diz, já que não quer mais, este homem já está procurando outros caminhos, este homem, meu Deus, já diz, olha, eu vou seguir o meu destino, eu vou seguir a minha vida, eu vou sair por aí, papai, tenha de misericórdia. Este homem que está abandonando a sua esposa com seus filhos, está indo para outros lugares ali, papai amado, em busca de aventuras, mas bem sabe ele, ó pai, mal sabe ele, que tudo isso é uma cilada do inimigo, mal sabe eles, ó pai, que é o inimigo preparando o laço, meu Deus, ô meu papai, tenha de misericórdia. Misericórdia, ó Pai, desta família que está sendo dissolvida. Pelos vícios da cachaça, do álcool, das drogas. Esta família que eles eram uma família tão unida. Todos se falavam. Mas agora, ó Deus, há contendas, há brigas, há discórdias. Ali ninguém fala mais com outros. Oh, meu Deus, agora é um caos total. Papai, tenha de misericórdia. Misericórdia desta casa, que onde o inimigo está armando o seu trono. Misericórdia desta casa, aonde o inimigo está ganhando terreno, espaço, meu Deus. Mas nós repreendemos em nome de Jesus Cristo. Sai desta casa. É tu que tem levado esta pessoa a todos os dias a fazer uso de drogas, a fazer uso do álcool, a fazer uso ali de tantos e outros entorpecentes, maligno, nós te repreendemos. É tu que tem levado esta família ao adultério, à prostituição, a levar essa pessoa a uma vida totalmente depravada, sem respeitar as leis dos homens, sem respeitar as leis de Deus, mas nós te repreendemos desta casa. Sai deste quarto, sai desta casa agora, sai destas vidas, em nome de Jesus Cristo, meu Deus. É uma quinta-feira, sim, onde nós estamos aqui já reunidos, ó Papai amado, e clamando e chamando a tua presença, e pedindo ao Senhor que o Senhor faça morada perpétua em cada vida que agora estão ouvindo a programação. Pai amado, não deixes, ó Pai, esta casa ser confundida. Não deixa, meu Deus, esta casa ser conhecida como um ninho do inimigo. Não deixa, Senhor, a fé deste homem, desta mulher desfalecer. Olha para esta família, meu Deus, que na qual o inimigo já está ganhando um por um, mas tem alguém ainda ali clamando, sendo o alicerce desta casa. Oh, meu Deus eterno, dá forças para esta mulher, dá forças.

0: que eles possam conseguir, papai, lutar e vencer, sim, papai, vencer a Satanás, vencer este inimigo que tem tentado destruir esta casa, esta família, papai amado. Contempla, meu Deus, contempla a oração de cada um deles, meu Deus eterno. Olha agora para este trabalhador que trabalha em uma função de risco, em uma fábrica, papai, operando máquinas tão pesadas, tão perigosas, submetindo até mesmo alguns a produtos químicos, a produtos tão perigosos, meu Deus eterno. Livra, Senhor, livra de acidentes, livra, papai amado, que esta família, que esta casa, que este trabalhador, eles possam ser abençoados, Senhor, aleluias, meu Deus, que o Senhor venha livrar cada trabalhador que agora já está indo para o seu trabalho, aqueles que já estão voltando do seu trabalho, meu Deus. Não deixas que acidentes aconteçam. Não deixa, Senhor, que esta família deste trabalhador possa receber uma mal notícia, ó Pai, mas que eles possam receber o grande livramento vindo de Tua parte, Papai. Deixa aqueles que trabalham no campo, até a cidade, a grande metrópole, aqueles que trabalham, meu Deus, nos escritórios, ali no administrativo, quanto aqueles que trabalham no operacional, ali cuidando dos animais, cuidando da chácara, cuidando dali da fazenda, meu Deus, cuida de cada um deles, livra, papai, de acidentes com animais peçonhentos, livra, Senhor, este trabalhador de ser até mesmo, Pai amado, acontecer com eles um tipo de acidente que na qual posso tirar dele o sossego, a paz, até mesmo o seu dia a dia, meu Deus, papai, que o Senhor venha nesse exato momento cobrir eles com o teu sangue. Nós acreditamos, nós confiamos, sim, que o Senhor é um Deus de livramento. Seja livramento nesta casa, nesta empresa, meu Deus eterno. Olha para esse trabalhador que tem orado agora conosco, meu Deus, e pedido ao Senhor que o Senhor venha entrar com providência na sua vida financeira. Quantos deles trabalham tanto e ganham tão poucos? Quantos deles trabalham muito, meu Deus eterno, sai ainda pela madrugada, e quando retorna já está escuro, e quando dá no início do mês, ou no final do mês, quando vai ver ali o seu dinheiro, não dá para pagar as contas forçadas, ó Deus, sempre falta alguma coisa, papai. Oh, meu Deus, tenha de misericórdia, papai amado, prepara um bom salário para esse trabalhador, prepara um bom salário que eles possam receber de tua parte ali a grande bênção e possam ver e contemplar e dizer: foi o Senhor que operou na minha vida, foi o Senhor que teve misericórdia. Oh, aleluias, tem misericórdia, Pai, misericórdia deste trabalhador que está te pedindo um aumento de salário, tem misericórdia desse trabalhador que está te pedindo um novo emprego, que na qual eles não possam se arriscar tanto, meu Deus. Oh, papai amado, continua, Pai, continua com cada um deles, assim eu te peço, meu Deus, e te agradeço, continua, Deus, a falar conosco, em nome do Senhor Jesus Cristo.
1: Aleluia, meu Deus e meu Pai, o Senhor é bom, o Senhor é maravilhoso, o Senhor é benigno, e estás a ouvir as nossas orações. Pai Celestial, sim, o Senhor está a ouvir e está, Senhor, pronto a responder, Pai querido, à súplica, ao clamor, ao coração contrito, meu Deus Todo-Poderoso. Pai, aqui eu te peço para que o Senhor possa, meu Deus, abençoar a nossa diretoria mundial, a irmã Irene Miranda, meu Pai. Abençoa ela, guardando e livrando, Senhor, dando-lhe saúde, dando-lhe paz, meu Deus Todo-Poderoso, Pai querido, e dando-lhe força cada dia mais, cada dia que passa, meu Deus Todo-Poderoso. Abençoa, Senhor, a irmã Débora Miranda, pastor Lorival de Almeida. Abençoa, Senhor, o presbítero Davi Miranda Neto, a nossa diretoria deliberativa, Senhor. Dai a eles forças para prosseguir nesta caminhada, Senhor. Sim, dá entendimento cada dia mais, dá-lhes sabedoria cada dia mais, orientação divina, Senhor, para que a Tua obra siga em frente, ganhando almas para o Senhor. Meu Deus Todo-Poderoso, abençoa também a nossa diretoria executiva, presbítero Pastor Milton de Almeida, Senhor meu Deus, Pastor Osmar de Oliveira, presbítero Marco Magno, presbítero Gerry Adriane, Senhor meu Deus, abençoa também o presbítero Fabrício Beata, presbítero Wilson Siqueira, a irmã Maria Josefina. Senhor meu Deus, abençoa o presbítero Marco Magno, abençoa a nossa diretoria executiva, Senhor. Sim, Pai querido, dando-lhes orientações divinas, Pai querido, no momento de decisões, sim, de decisões, ó Pai, onde o futuro, Pai querido, sim, da Tua obra, da Tua igreja, dependam, Senhor, destas decisões. Senhor Jesus, abençoa, guardando e livrando, Senhor. Eu te peço, neste momento, abençoar a família e os familiares de cada diretor, Senhor, que compõe a diretoria mundial da Igreja Pentecostal, Deus e Amor. Meu Deus Todo-Poderoso, aqui também eu te peço para que o Senhor possa abençoar o braço assistencial da nossa Igreja Pentecostal, Deus e Amor, a Fundação Reviver, toda a diretoria da Fundação Reviver sejam abençoados. Pai querido, Senhor meu Deus, a Associação Reviver, Help, Deus e Amor, meu Pai, que está fazendo um trabalho maravilhoso, Senhor, Pai querido, Deus amado, sim, no setor da assistência social, assim como a Fundação Reviver. Senhor Jesus, abençoa também o projeto Casa Aberta, Pai Celestial, dando, Senhor, cada dia mais recursos para que as almas, Senhor Jesus, possam entender, Pai querido, sim, que através deste trabalho, eles estão se achegando ao Senhor, meu Deus. Pai, abençoa todos aqueles que estão empenhados à diretoria, Senhor Jesus, da Associação Reviver, Help, Deus e Amor. Abençoa, meu Pai, dando vitória, dando, Senhor meu Deus, recursos, dando, Senhor meu Deus, sim, possibilidade cada dia mais para tirar, para resgatar as almas que estão nas sarjetas, Senhor, Pai querido, confirma, Senhor, o bom trabalho, Pai Celestial, em nome do Senhor Jesus. Abençoa também, meu Deus, eu te peço, todos os membros da Igreja Pentecostal, Deus e Amor, todos os cooperadores, todos os diáconos, todos os presbíteros, Senhor meu Deus, os evangelistas e os pastores, ó Pai. Abençoa, Senhor, o pregador, Senhor meu Deus, o evangelista, o missionário. Abençoa, Senhor, o trabalho do dirigente, Senhor Jesus, do pastor responsável pela igreja ou pelo campo, Senhor. Abençoa, Senhor amado, eu te peço agora, confirmando a vitória, Senhor, na vida de cada um. Senhor meu Deus Todo-Poderoso, eu te peço também para que o Senhor possa visitar o nosso Brasil. Visita, Senhor, a nossa nação. O diabo quer colocar o trono dele no centro do nosso país. Meu Deus Todo-Poderoso, Pai querido, Deus da glória, venha ter piedade e misericórdia da nossa nação, Senhor. Pois muitos, ó Pai, estão se curvando a estátuas, obras feitas pelas mãos dos homens, meu Deus. E estão se esquecendo do verdadeiro Deus, Criador dos céus e da terra, Pai Celestial, que é o Senhor, meu Deus Todo-Poderoso. Tenha misericórdia, Senhor, da nossa nação. Senhor, toca no coração de cada brasileiro, toca no coração de cada brasileira, Senhor. Toca, meu Pai querido, aleluia, para que sejam libertos, ó Pai. Senhor, meu Deus, o crime, Senhor, que aumenta cada dia que passa. Senhor, seja banido no nosso país a corrupção. Senhor, meu Deus, tudo que tiver escondido, Senhor, em relação de corrupção no nosso país, traga à luz, meu Pai, para que todo o povo vejam os corruptos, conheçam os corruptos, ó Pai, que estão escondidos, ó Pai amado, atrás da Constituição, atrás das leis do Brasil, ó Pai, cometendo erros, cometendo, ó Pai, Senhor, atrocidades com as suas leis, com as suas canetas, Senhor Jesus, com as suas assinaturas. Meu Deus Todo-Poderoso, eu te apresento, Senhor, todos os setores, ó Pai, sim, meu Deus Todo-Poderoso, eu te apresento, Pai querido, aqueles que estão empenhados, Senhor, no Executivo, no Legislativo, Senhor. Pai querido, Deus amado, abençoa, tenha misericórdia aqueles que estão empenhados, Senhor, para operar na justiça brasileira, Senhor. Tenha misericórdia, meu Pai Celestial. Senhor Jesus, os vereadores, os prefeitos, Senhor Jesus amado, os deputados estaduais, Senhor Jesus, os governadores, Senhor meu Deus, os deputados federais, meu Pai, os senadores, Pai querido, Senhor da Glória, os ministros do STF, Senhor da Suprema Corte, meu Pai Celestial, a Presidência da República, meu Deus, tenha misericórdia. Transforma os corações destes homens, transforma os corações destas mulheres que estão, Senhor meu Deus, aleluia, sim, Pai Celestial, que estão no cargo atualmente, e ao invés de ajudar o povo, ao invés, meu Pai, de ajudar a nação, estão, Senhor, criando leis, Pai amado, que estão destruindo, meu Deus, cada dia que passa, as nações, e estão fazendo leis, Senhor, ao seu bel prazer, Senhor Jesus amado, para usufruir, sim, Senhor, sim, meu Deus, para usufruir daquilo que não é deles, daquilo que é do povo, meu Pai. Senhor Jesus, eu te apresento, meu Pai, o nosso Brasil, Senhor Jesus, com urgência, meu Pai, entra com a providência divina, com urgência, meu Deus, aleluia, este país tão próspero, este país que produz tudo, Senhor, sim, este país tão fértil, meu Deus, mas ainda há gente que passa fome por causa da má administração, Senhor meu Deus, Pai querido, por causa da corrupção, por causa, Senhor, da ladroagem, por causa, meu Deus poderoso, Pai querido, da avareza, Senhor, e da luxúria, meu Pai. O sangue de Jesus tem poder, Pai Celestial. Abençoa também, Senhor, os países que estão em guerra. Senhor Jesus amado, eu te peço pela tua infinita misericórdia, Deus e meu Pai. Venha, Senhor Jesus, visitar os países que estão em guerra, Senhor. Estão num caos, meu Pai, onde vidas inocentes estão sofrendo, Senhor. E estão sendo ceifadas, ó Pai, por causa da ambição, Senhor Jesus, daquele governante, daquela governante, meu Deus Todo-Poderoso, que visa somente, Senhor Jesus, o seu bem-estar, que estão, Senhor, escondidos, Senhor, meu Deus, nos seus bunkers, Senhor, meu Deus, no melhor, no bom, meu Deus poderoso, dando ordens para que inocentes sejam mortos, para que inocentes sofram o caos, a perseguição, a miséria. Senhor, eu te apresento o país da Nigéria, onde estão perseguindo os cristãos, meu Pai, de uma forma terrorífica, meu Deus. Tenha piedade, eu te peço. Senhor, visita, Senhor, os governantes da Nigéria. Visita os governantes da Nigéria, meu Pai, em nome do Senhor Jesus. Meu Deus Todo-Poderoso, vem abençoar, meu Pai. Sim, vem abençoar a nossa equipe, vem abençoar a minha família, vem abençoar, meu Deus, presbítero Zaqueu. Sim, e cada componente desta equipe nesta manhã, neste dia, nesta quinta-feira, sejamos abençoados Em nome de Jesus Cristo, nosso Senhor. Amém e amém, Senhor Jesus. Amém.
0: Eita, glória a Deus, pastor César. Que oração poderosa.
1: Aleluia.
0: Imagina os irmãos que estão recebendo essa oração.
1: É verdade, hein?
0: Só dizendo amém, eu recebo.
1: Glória.
0: Tomo posse.
1: Isso.
0: Sentindo a presença de Deus e sentindo Deus operando.
1: Deus purinho.
0: Deus purinho. Esse evangelho que é Deus purinho aqui, viu? Ó,
1: em nome de Jesus.
0: Quero conversar com você que ainda não tomou esta decisão de aceitar Jesus. Pois é. Quanto tempo, né? Está afastado dos caminhos do Senhor. Está na hora de voltar. Está na hora de você tomar essa decisão. Você já andou por tantos caminhos. Agora é cachaça. Agora é cerveja. Agora é rolezinho.
1: Misericórdia.
0: Agora é... Não pode dobrar a esquina, já, a polícia já aborda ele.
1: É.
0: Rapaz, vindo um caos, trazendo dor de cabeça para sua mãe, para o seu avô, para sua casa, para sua esposa. Rapaz, tá na hora de você mudar de direção, viu? Pois é, tá na hora de você reconciliar com o Senhor ou aceitar a Jesus Cristo, viu? Então você que quer tomar essa decisão, ora assim comigo e repita estas palavras. Senhor Jesus.
1: Senhor Jesus.
0: Aqui estou.
1: Acá estoy.
0: Arrependido.
1: Arrepentido.
0: Dos meus pecados.
1: De mis pecados.
0: De minhas iniquidades.
1: De mis iniquidades.
0: Pai.
1: Padre mío.
0: Perdoa.
1: Perdona.
0: Tudo que eu falei.
1: Todo lo que he dicho.
0: Que eu pratiquei.
1: Y lo que he practicado.
0: Pensei.
1: Y he pensado.
0: Meu Deus.
1: Dios mío.
0: Restitui.
1: Y restitúa.
0: A minha casa.
1: Mi casa.
0: A minha família.
1: Mi familia.
0: A minha vida.
1: Mi vida.
0: E escreve.
1: Y escriba.
0: O meu nome.
1: Mi nombre.
0: Lá no céu.
1: Allá en los cielos.
0: No livro da vida.
1: En el libro de la vida.
0: E sela com teu sangue.
1: Y sella con tu sangre.
0: Amém.
1: Amém.
0: Eita, glória a Deus, hein, pastor César?
1: Aleluia. Rapaz. Que maravilha. Olha, você aceitou o Senhor Jesus? Você reconciliou com o Senhor? Você sabe que você está fazendo a melhor coisa da sua vida. Pois é. E comunica com a gente que você aceitou o Senhor Jesus, que você reconciliou com o Senhor. O nosso e-mail é queroaceitarjesus@ipda.com.br. Envie o seu e-mail. Ah, pastor, mas fica mais difícil enviar e-mail. Então você entra em contato com a gente através do nosso WhatsApp. É o 119-50-94-46-45. Repito para você, 119-50-94-46-45. Manda a tua mensagem dizendo que você aceitou o Senhor Jesus no momento do programa Sertão Evangélico. E agora, neste momento, tem um pastor que vai entrar em contato com você, vai te orientar para que você possa estar preparado já para o próximo batismo. Isso mesmo, o seu batismo já está marcado, você que aceitou o Senhor Jesus. E você que reconciliou com o dia da Santa Ceia, de você entrar em comunhão e participar conosco, está marcado também. É isso mesmo. Chegue até a Igreja Deus e Amor, você não pode vir aqui na sede mundial, vá para uma igreja pentecostal Deus e Amor mais próxima da tua casa e você vai ser orientado para a vitória, bênçãos, em nome do Senhor Jesus.
0: Eita, glória a Deus! Ó, gente, ó, sejam todos bem-vindos à Igreja Pentecostal Deus e Amor. Aqui é mais do que uma igreja, somos, pastor César, uma família, e esta família que vai morar no céu.
1: Com toda certeza.
0: Eita, glória a Deus.
1: Eita, maravilha.
0: Bom dia pra você que está sintonizado na programação.
1: Bom dia, bom dia, bom dia.
0: O meu tá aqui também, o meu.
1: Eita, bom dia, bom dia, bom dia. Levanta.
0: Dia, meu povo.
1: Rapaz.
0: Levanta, Vitor Lima. Rapaz, tá dormindo.
1: Eita. Tira esse... Tira esse pé de barro debaixo da coxa, da colcha, rapaz.
0: Oh, é. Tem uns que dormiu sem lavar o pé.
1: Sem lavar o pé.
0: E tem uns que dormem limpo, sujo e dorme com a coisa limpa.
1: Ah, claro. Ele soa debaixo da coberta.
0: Aí toma banho.
1: Aí já toma banho debaixo da coberta, meu. Bora, minha gente! Levantar pra pegar o caminho da roça.
0: 11982923392. 11982923392. Esse é o WhatsApp pra você interagir com a gente, tá bom? Gente, ó, mas antes de chamar você, eu quero falar com você que tá pelo Rádio Deus e Amor. E também pelo canal Direto com Deus. Vocês vão continuar com a programação ou da oração, canal Direto com Deus, ou continuar com a programação local. Mas nós aqui do Sertão Evangélico continuaremos até às 7h30. Opa. Ó, louvor, palavra. Isso. E hoje temos uma convidada, pastor César.
2: E é
0: especial.
2: Ô, oh, maravilha, hein?
0: E ela viajou pra Europa aí, rapaz.
2: Rapaz, Europa.
0: Faz Europa aí,
2: eita,
0: rapaz.
2: Eita, aí é bom demais da conta, seu
0: pois
2: rei.
0: É, viu?
2: Vai contar as experiências.
0: Eita, e já preparando pro Acosto Vez, que agora é dia 22, né?
2: Ah, é. Olha, que benção. Rapaz, dia 22?
0: É.
2: Pô, hoje é dia 20, hoje amanhã. É,
0: rapaz.
2: É pra depois de amanhã já.
0: Depois da manhã, rapaz.
2: Ô, menino.
0: Sei não, viu?
2: Tá. Eita, maravilha. Quem tá chegando agora?
0: Rapaz, que nome é esse mesmo?
2: Anercésio.
0: Anercésio.
2: É, Anercésio. O irmão Anercésio chega para contar a benção, né?
0: É.
2: É verdade. Vamos ouvir o nosso irmão Anercésio.
0: É contigo, varão de Deus.
3: Meu nome é Anercésio Mendes. Eu venho testificar de uma benção que eu recebi no mês de novembro. É sobre a minha saúde. Eu fui fazer aquele exame, já tem 60 anos. O meu exame, primeiro, deu um problema, deu uma alteração. Então eu levei o exame ao médico e o médico pediu para que eu fizesse outra vez um exame. E nesse período do exame, irmãos, eu fiz um compromisso com Deus. Se Deus me livrasse dessa enfermidade, que me libertasse desse problema, que eu estaria gravando esse testemunho, que é um voto que eu fiz com o Senhor. Esse é o meu compromisso. E hoje eu estou gravando esse testemunho, contando que Deus me deu a vitória e que Deus me libertou da enfermidade. E graças a Deus, no segundo exame, não constou nada. Amém? E assim agradeço a oportunidade em nome de Jesus. Meu nome é Anercésio Mendes, eu moro na cidade de Uberlândia. Amém.
0: Foi forte demais, hein, pastor César?
2: Foi mesmo, hein?
0: Livramento que Deus deu pra ele, rapaz, de ser um câncer, rapaz. Esse nome aí é próstata.
2: Próstata.
0: É que esse nome eu tenho que puxar um pouquinho mais.
2: É.
0: E olha só, o nosso Deus, ele dá o livramento, ele cura. E quando a pessoa tá cometida com câncer, Deus vai lá resgatar. Deus, ele opera em todos os momentos.
2: Verdade.
0: Em todas as situações. Vê só, nosso irmão, nós sabemos que esse câncer, pastor César, muita gente nem faz os exames preventivos, nós homens, que chega na idade, é com medo, né? Ou sim, até sim. Mesmo pelo fato de ter aquele, eu não vou fazer isso.
2: Um preconceito.
0: Né?
2: Também, verdade.
0: É. Entendeu? E tipo assim, e mesmo diante de tudo isso, o nosso irmão, ele confiou em Deus, né?
2: Confiou em Deus. Não, e olha só, ele, né, falou que ele tem a prova, tem a documentação, tem os exames, que foi constatado mesmo, né? É verídico o que aconteceu, mais verídico ainda, o milagre.
0: Rapaz.
2: Eita, meu Deus do céu, o que é isso, minha gente? Por isso que você não pode perder, meu irmão, minha irmã. Você não pode perder de vir para a Igreja Pentecostal, Deus e Amor. Aí está o testemunho do nosso irmão Anercésio. Deus cura, Deus resolve, Deus abençoa em todas as áreas da nossa vida. É incrível isso. Deus atua não somente em uma área. Por exemplo, um médico, ele se especializa, né, em uma área. Por exemplo, um é cardiologista, outro, né, ginecologista, outro, né, outra área da medicina, ele se especializa. Deus não. Deus, ele é especialista em tudo. Aleluia. Por isso que você não pode perder a bênção, a vitória que Deus tem para você na Igreja Pentecostal Deus e Amor. Onde fica?
0: Avenida do Estado, 4568, Liberdade, São Paulo. Entrada principal pela Avenida Prefeito Passos, número 10. Ó, aqui é o endereço da sua bênção. O endereço onde você pode vir cultuar a Deus conosco, 7, 9, 11, 15 e às 19 horas. Lembrando que temos o santuário de oração, que é aberto 24 horas por dia. Isso mesmo! Então vamos agora, César, adiante, porque a hora não para, né? está chegando um...
2: E com esse testemunho maravilhoso de cura do câncer da próstata, então nós damos o brado de vitória!
0: Eita, agora, dupla Pedras Vivas!
2: Eita, aleluia!
0: Canta pra gente!

0: Paulo, capital Brasil, meu povo. Já estamos por aqui, não sei se é evangélico.
1: E é mesmo, André. Estamos por aqui.
0: Lá em Teresina ainda é 6h40, viu?
1: 6h40 em Teresina? Também. Lá no Mato Grosso do Sul, são 5h40.
0: 7h40 lá é no Fernando de Noronha.
1: Fernando
0: de Noronha. É ilha de Pernambuco, viu?
1: Ah, é?
0: É um distrito de Pernambuco?
1: Sim, né? Sim, é verdade. É. E no Acre?
0: Ah, é 4h40 no Acre e em alguma cidade do Amazonas, rapaz.
1: É isso mesmo, olha. Bom dia pra você. Você que tá aí, ó, só esticado nessa rede aí, rapaz. É. Você que tá na beira desse fogão além aí, sai daí, homem, tem que ir trabalhar. Oxente, ah, não, fica aí se esquentando, só no quentinho do fogão além.
0: Mas tá quente, rapaz, falo que no sul tá frio.
1: É.
0: Mas aqui em São Paulo tá quente medonho, viu?
1: Aqui tá quente medonho.
0: Rapaz, tá quente pra derreter até o pensamento.
1: Tá 18 graus, tá fresquinho. Não, rapaz, aqui.
0: É sério? Então é a idade, será,
1: rapaz? Oxente.
0: Será, irmã Helena Miranda? Será se é a idade já?
1: Rapaz, é verdade. Mas vamos seguindo. A idade chegou, não chegou, a gente vai pra frente.
0: Vai pra frente.
1: É verdade, olha. Josué, lá do Rio de Janeiro, estou aqui na feira. Vou comprar algumas hortaliças e frutas para casa. Deus abençoe esse programa. Olha, tá na feira, meu filho. É, rapaz. Vai comprar salsinha, cebolinha, vai comprar fruta, laranja, pera, maçã, banana.
0: 10 por um real.
1: Ah, 10 por um real? Em que século você tá? 10 por um real já era, meu filho.
0: Ana Cláudia Santana do Itararé, Roraima. É Paraná. Lá vai o Roraima. Confundindo o RR. Bom dia, vamos tomar café com pamonha e bolo de milho.
1: Olha só, rapaz. Fica provocando, viu, mano, Cláudia? Fica provocando.
0: É do Paraná, é longe.
1: É longe. É verdade.
0: Os de perto não convida a gente,
1: não
0: nem
1: convida,
0: manda mensagem.
1: Não, não. Se tá aqui pertinho, meu filho, não convida.
0: Não, nem manda foto. É.
1: Mãe Maria Helena de Campina Grande, lá no Pernambuco ou na Paraíba?
0: É Paraíba.
1: Né? Após do Senhor, passei o café para comer com cuscuz. E o rádio está ligado. Deus abençoe a todos do programa.
0: Deus Maria abençoe. Lê, Deus Campina abençoe. Grande é cidade muito bonita, sabia?
1: Eu não conheço.
0: Pois é, viu? João Carlos de Petrolina também é bonito demais. Petrolina, ativo também lá em Pernambuco. Bom dia, irmãos. Estou levando meu filho Josias para a escola.
1: Tá certo.
0: E acompanhando o programa no carro. Coloca o canto do papagaio boiadeiro pra ele. Agora eu faço a pergunta. Petrolina ou Juazeiro, hein, menino? Rapaz, são cidades bonitas, hein?
1: Francisca Alves de Garanhuns.
0: Garanhuns.
1: Não, Garanhuns.
0: Rapaz, tá uma briga lá, rapaz.
1: É, Garanhuns tá aí, ó.
0: Eu tô lendo. Garanhuns é no Pernambuco.
1: A paz do Senhor, bom dia, sertão evangélico. Já estou arrumando a casa enquanto escuto o programa. Que programação abençoado, senhor. Solta o som do galo, que tá na hora de acordar para todos os ouvintes se levantarem.
0: Eita, glória. A irmã Ávila, que tá em Garanhuns, né? A irmã Ávila, sua mãe. E a todos os irmãos de lá, né? Deu o pastor Fernando também. Deus abençoe. Os irmãos de Caetés também. Deus abençoe todos aí na região de Garanhuns, viu?
1: Eita, mano.
0: É frio, sabia?
1: É.
0: Lá é chamada Suíça Brasil. Do Brasil, sabia?
1: É, Suíça Brasil.
0: Lá. Rapaz. Lá é frio demais, viu?
1: E é,
0: meu amigo.
1: Eu quero mandar um abraço pra irmã Cícera, lá de Naviraí, no Mato Grosso do Sul. E também pra irmã Edna. É, também na vira aí no Mato Grosso do Sul. Deus abençoe vocês, em nome do Senhor Jesus. Continue na sintonia com o programa Sertão Evangélico da Igreja Pentecostal Deus e Amor.
0: Eita, glória.
1: Eita.
0: Ó, tem gente dando uma...
1: Tem gente na porteira?
0: Tem.
1: Ah.
0: Na rajola.
2: Bom dia, Zaqueu. Bom dia, meu irmão. A paz do Senhor Jesus. Aqui quem fala é o Wesley de Trindade, Goiás.
1: Olá.
2: Cadê o pastor César Medina?
1: Eu tô aqui.
2: Apareceu. Rapaz, você já deu uma olhada aqui.
1: Dá uma olhada nele aqui, ó.
2: É, em Goiás, nessas...
1: Eu tô debaixo do chapéu.
2: Nos rios por aqui. Ele tá por aqui pescando, né?
1: Olha.
2: E quem sabe ele tá tirando um cochilo aí debaixo de um pé de pequi.
1: Eita, rapaz. É que ele tá pelo rádio.
0: Sabe qual é o problema?
1: Tá pelo rádio, ele
0: é
1: não tá vendo eu, não.
0: É que você tá querendo pegar carteira de turista.
1: Ah, é mesmo? Essa é boa, hein?
0: Rapaz, carteira de turista.
1: Aí eu vou fazer igual a mãe Liana, vou lá pras Europa.
3: Graça e paz, presbíteros Aquil, graça e paz aos ouvintes do programa Sertão Evangélico. Deus abençoe vocês e toda a produção. Pastor César Medina, Deus abençoe.
1: Amém.
3: É, presbítero Alexandre, da cidade de Mococa. Com vocês aí.
4: A paz do Senhor, irmão, a paz do Senhor. Eu sou Fernando.
1: Patião, irmão
4: motorista,
1: Fernando.
4: Motorista carreteiro, saindo agora aqui de Rondonópolis.
1: Tá, ó, saindo de Rondonópolis.
4: Indo para Paranatinga ali, fazer uma descarga de fertilizante. E tô ligado na programação Sertão Evangélico.
0: Viu? Barulho,
4: ó. Tá muito boa a programação. É uma bênção de Deus.
1: Que maravilha.
4: Coisas boas para a gente lembrar da nossa infância, nosso meu tempo de criança.
1: É verdade, hein?
4: É isso aí.
0: Lembra do vovô, tá. Da vovó.
4: Obrigado aí pela programação.
0: Na época que alguns eram crentes, né?
1: Eita, ah, maravilha.
5: Jesus, meu amado irmão. Levantei cedo, fiz um cafezinho, omelete.
0: Omelete?
5: Estou aqui comendo meu omelete. E a patroa tá lá na pia, lá lavando as azias lá, a esposa.
1: Lavando as louças.
5: É, Deus que abençoe os irmãos tudo aí. Enquanto eu sou da cidade de Ponte Nova, Minas Gerais, na zona da Mata Mineira.
1: Vai ajudar a esposa lá na pia também, ô gente.
0: É que ele fez o omelete.
1: Ah, ele que fez o omelete.
0: Pra todo mundo da casa.
1: Ah, tá.
0: E com café,
1: né? É, porque desse jeito não dá não, né? Só as coisas na pia e ele só no omelete com café.
0: Rapaz.
1: Aí não, né?
0: Foi combinado.
1: É.
0: 11982923392. Eu disse 11982923392. Esse é o número do WhatsApp para você interagir conosco aqui no programa Sertão Evangélico. E daqui a pouquinho teremos a convidada especial, nossa irmã Eliana Miranda. Estará conosco aqui no Sertão Evangélico, contando um pouco da experiência que ela teve desde o início da Fundação Reviver, como ela estava aqui, né? Acompanhou.
1: Verdade.
0: E como também, né, o pastor César, a experiência nas Europa mesmo? Europa?
1: É, nas Europa.
0: Europa.
1: É.
6: Bom dia, na paz do Senhor, irmão Zaqueu.
0: Tô por aqui, homem, paz.
6: Cadê o irmão Medina?
0: Sem
6: que Deus
0: não.
6: Abençoe sem grandemente, não. Na paz do Senhor Jesus, rapaz, sou caminhoneiro divino de Porto Velho, mas estou aqui perto de Campinas, estou aguardando aqui, estou ouvindo a programação maravilhosa.
1: Tá me convidando para ir pescar com ele. Eu vou pescar com você, rapaz. Vamos sim.
0: Vai nada.
1: É, sim, nós vamos tirar pirarucu, meu filho.
0: Rapaz.
1: É, no anzol.
0: Caminhante, canta quem chegando, César.
1: Quem? A irmã Eninha, a irmã Débora. Louvando ao Senhor.
0: Eita, glória.
1: Sigamos, caminhante, na presença do Papai do Céu, ai.

0: povo, cadê o rapaz?
1: São 6 horas e 51 minutos. Eu tô aqui só de boa.
0: Dá o close
1: na minha cadeira de balanço, tio. Ai, tudo bom com você?
0: É. Tu tá em golpes por aí, vindo pode uma cadeira, uma rede, já cai
1: de cima. Ó, ó, ó, entrou até em pé de braço cruzado, ó.
0: Ah,
1: eita,
0: rapaz.
1: Menino, coisa boa. Né? Mas, ah, vou ter que levantar, tem que...
0: Tem a palavra de Deus.
1: É. Ah, a palavra de Deus?
0: Tem a palavra de Deus agora.
1: Agora viu? Sim, agora. Ah, agora.
0: Não levante não pra ver.
1: Agora me chamou pelos dentes, meu filho.
0: Rapaz.
1: É verdade. É. A palavra de Deus é coisa boa demais da conta, senhor.
0: Eita, glória. E hoje, a palavra de Deus...
1: Oh. E como é o momento da palavra de Deus, eu tiro meu chapéu para a palavra de Deus.
0: Eu tiro. Segundo o livro dos Reis, capítulo de número 19, e verso de número 33.
1: Olha.
0: Vamos só. Segundo os Reis, 19 e verso de número 33, que diz... Sucedeu, pois, que naquela mesma noite... Saiu o anjo do Senhor e feriu no arraial dos assírios a 185 mil deles.
1: Meu.
0: E levantando-se pela manhã cedo, eis que todos eram corpos mortos. Olha só. Então Senaqueribe, rei da Síria, partiu e foi e voltou e ficou em Nínive, rapaz.
1: Meu Deus.
0: Entenda que aqui nos remete ao momento histórico de duas nações. Primeiro, os assírios, liderado por Senaqueribe, eles que eram... Não tinha ninguém como eles no poder bélico. Nunca tinham perdido uma guerra. Nunca havia... Rapaz, sofrido uma derrota de maneira alguma. E agora eles estão confrontando quem? O povo de Deus. Interessante que a princípio eles confrontam o povo de Deus. Fazem chantagem a Ezequias. Ó, me dá o ouro do templo, senão vou invadir. A Ezequias ia lá, pegava o ouro do templo, dava a eles.
1: Sim.
0: Começou a chantagem, ó, eu quero isso. Extorqui, ao ponto de Ezequias, não, calma aí, gente. Já não temos mais nada para dar para vocês.
1: Meu Deus.
0: E ao ponto de Deus, agora vamos invadir você, já que não tem nada para oferecer mais, então não negociou com o inimigo, estava negociando primeiramente. Agora, ele junta todos os seus poderes, Senaqueribe com o seu exército e vai em direção ao povo de Israel, ao povo de Judá. Gente, olha, entenda só em Jerusalém aqui, na verdade... Entenda que foram 3 anos de guerras, 3 anos as cidades cercadas. Foram 3 anos o povo nem saía e nem entrava.
1: Miserável.
0: Imagina só, eles na porta dizendo esse povo vai ter que sair.
1: Jerusalém estava sitiada.
0: Rapaz.
1: Cercada, sitiada.
0: Ó.
1: Meu Deus do céu.
0: Eles imaginavam o inimigo, tem que sair para comprar, tem que sair para beber, tem que sair para fazer diversas coisas.
1: Certo.
0: Só que quando olhamos para o texto, aí nós observamos que lá em Salmos 46, é uma parte do texto que se refere a essa situação.
1: Certo.
0: Onde ele fala, Deus é o nosso refúgio, fortaleza, socorro na hora da angústia. Olha só, ele fala ainda mais que há um rio que cujas correntes alegram a cidade de Deus.
1: Amém.
0: O santuário da morada do Altíssimo, Deus está no meio dela e não será abalada. Enquanto o inimigo achava que ele estava morrendo de sede, de fome, lá Deus preparou águas em abundâncias, Deus preparou alimentos em abundâncias. Isto e fora mais, depois de 3 anos, o que? O Senhor resolveu agir ao favor do povo de Deus. Queridos, talvez você esteja acompanhando agora a programação. A pessoa que está te perseguindo, talvez a tua luta, a pessoa que está lá do outro lado é alguém que tem, é acima de você em muito. É superior a você, tem um poder mais do que você, é uma pessoa que tem um controle até mesmo sobre você. É uma pessoa, talvez, um problema que para você, você fica assim, ó, eu tô amarrado, estou atado, as minhas mãos, não tem como fazer mais nada. Porque é impossível você agir, aquela é impossível esse povo de Deus agir. Mas, quando Ezequias, entregou diante do altar do Senhor. Meu amigo, as coisas mudaram, viu? Quando ele entregou, Senhor, a guerra não é minha. A batalha não é minha. Sabe o que ele fez? O Senhor, pois agora, minha, ó, segunda palavra de Deus aqui, ó. No arraial dos assírios, feriu 185 mil homens.
1: Meu Deus.
0: Foram ceifados.
1: E o impressionante, presbítero Zaqueu, que o povo de Deus mesmo não levantou um dedo.
0: Nenhuma palha, como diz
1: o aí. Nenhuma palha, exatamente. Mas foi o anjo do Senhor.
0: Um anjo.
1: Um único anjo. Entende? Defendeu o povo de Deus.
0: Rapaz.
1: Olha.
0: Imagina aí.
1: Imagina você com esse Deus maravilhoso do teu lado, né? Você deve entregar a tua vida a Ele. Você deve entregar o teu caminho a Ele. E haverá proteção divina, livramento eterno para você, meu irmão, para você, minha irmã. Aí está, um único anjo do Senhor eliminou 185 mil inimigos. Eita, que é isso? É palavra de Deus na profundidade, meu filho.
0: Que é verdade, isso, meu Deus do céu? Ó, o Senhor Jesus pode fazer isso e muito mais. Continua operando, né?
1: Sim.
0: Não importa qual o tamanho do gigante, qual o tamanho do inimigo, de onde está vindo, se é da esquerda, se é da direita, se é da frente, de trás. Não interessa. Entregue-se diante do altar do Senhor e você verá Deus agir ao teu favor. Quero te convidar hoje a participar conosco em um de nossos cultos. Em 2 minutos, iniciaremos o primeiro culto aqui na sede mundial, 7, 9, 11, 15 e às 19 horas. Hoje é o culto em prol das instituições Reviver, é o culto da beneficência cristã, pastor César.
1: Amém.
0: É um culto onde quem ajuda, né?
1: Isso.
0: Eu falo porque ele é crente, é cristão.
1: Sim, sim.
0: Ele sabe que isso faz parte do dever do crente.
1: É, né? Verdade, é verdade. Concordo contigo. E você, meu irmão, você que é fazendeiro, chacareiro, você que tem o seu sítio, a plantação, o gado foi ótimo, Deus abençoou, Deus produziu para você 100 vezes mais do que você imaginou. Ajude, abra sua mão para o Senhor, para Deus, porque aquele que ajuda o seu próximo, o seu irmão necessitado, não está dando para o homem nem para a mulher, está ajudando justamente quem? Os filhos de Deus. E aquele que ajuda, estende a mão, olha, Deus, ele abre as janelas do céu, derrama uma bênção tal, que dela advém a maior abastança na vida daquele que crê no Senhor Jesus.
0: Eita,
1: glória. Eita, glória a Deus.
0: Avenida do Estado, 4568, Liberdade, São Paulo, entrada principal pela Avenida Prefeito Passos, número 10. E você que está em outras cidades, em outros estados, acesse agora ipda.com.br. Lá tem a opção abaixo, a parte inferior à esquerda, tem a opção lá endereços, e você poderá encontrar qual é a IPDA mais próximo de você. Igreja Deus e Amor é mais do que uma igreja. Aqui somos uma família, e esta família que vai morar no céu.
1: Eita, e eu sou privilegiado de fazer parte dessa família também, sabia?
0: Também,
1: é verdade, oxente.
0: Vamos.
1: Que não vou ficar de fora dessa família, não, rapaz. É verdade. Olha, você está sendo convidado, para você fazer parte dessa família tão maravilhosa.
0: Verdade.
1: Cheio de amor, de bênção. Olha, vem porque Jesus te ama. E nós também te amamos, em nome do Senhor Jesus. Eita, glória!
0: Chegou a hora do break, meu povo.
1: O break?
0: É a hora do café da manhã.
1: Você tá falando igual os meninos da cidade.
0: Não, né? É break.
1: É o momento, um cadinho só, nós volto com vocês.
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7: São 7h05 na capital paulista, horário oficial de Brasília. A nossa participante especial já está conosco. Bom dia, paz do Senhor Jesus, irmã Eliana.
8: Bom dia.
7: Bom dia.
8: É bom dia. É lá na minha terra, lá no interior do Paraná, lá fala bom dia.

0: Aí já vem assim com a chaleira aqui, devagarinho.
1: Vá. Ó. Ele abaixou pra não cair, ó.
0: Devagarinho, já que eu presto atenção, rapazinho.
1: Nem carreto faz aqui mais no sertão.
0: Olha só, e assim, ó. Olha, menino.
1: Ó, tá derramando, né, derramando.
2: Não, tá. Sabe o que eu gostei desse bully aqui?
0: Não
2: é? É porque eu acho que ele tá no clima. Ele tá em clima de festa.
0: Isso mesmo, é verdade.
2: Tá em clima de festa. Bully. Ah, sabia.
1: É da mirando esse bully.
2: Sabia, porque o bully é que cor?
0: Ah, é verde.
1: Verde com verde.
2: Ah.
0: Ai, mãe Eliana, hoje está de agosto verde, hein, mãe Eliana?
2: Eu tô de agosto verde. Olha. Sabe, pastor, que o galo lá em casa hoje cantou atrasado.
0: Ah, é?
2: E perdeu a hora.
1: O galo tá ali, ó.
2: Perdeu a hora.
1: Aqui é o louro.
2: Ah, esse aí é o louro.
1: É, o galo embaixo.
2: Só. Era pra ele cantar um pouquinho mais cedo, sabe? Ah. Mas ele demorou um pouquinho.
1: Por isso.
0: Então já, a gente já prepara pra fazer uma canja.
2: Eu não sei o que ele ficou fazendo até tarde, que ele atrasou pra dormir e depois atrasou pra acordar.
0: Olha, se ele fizer isso de novo, vai pra panela. Vai virar canja.
2: Vai virar.
1: Olha o pretinho, ó.
0: Eu também, Maliana, tô.
2: Ah, isso.
0: Aderi também, é o agosto verde.
1: Eu não recebi a camisa agosto verde.
2: Ah, você não tem que receber.
1: Eu não recebi.
2: Você tem que passar na livraria pra comprar.
0: É
2: lá
0: verdade.
2: Na
0: lojinha
2: pra comprar? É claro.
1: É caro?
2: Você não sabe que tudo que você compra lá na lojinha é revertido pra Fundação Rede Verde?
1: Tá vendo aí, ó? Tá vendo aí, meu diretor? Tá vendo aí, né, meu diretor?
0: É mão de vaca.
2: É mão de vaca.
0: Mão de vaca. E como diz lá no espanhol, tacanho.
2: É. Não, meu Deus. Sabe falar guarani também, pastor?
1: Ele não sabe não falar.
0: Anie, é,
2: amei. Ah, meu Deus do céu.
0: Anie, já pra rir, Anie, ela chococuequeira, não diga.
1: Coco com alguma coisa?
0: É. Chococuequeira, quer dizer, os homens do campo.
2: Ah. Eu sei falar uma frase.
0: É.
2: Tupã de jara tender obaçá.
0: Amém.
1: Agora tá doce.
0: Handeve, amém. Tupã de jara tender obaçá.
2: Pirapire.
0: É, pirapire.
2: Pirapire.
0: É, pirapire. Ó, pirapire.
1: Você é o que mesmo, hein? O que? Tradutor Google, vai.
2: Eu disse, Deus o Senhor te abençoe.
0: E é pirapire? Pirapire é
1: dinheiro.
0: É.
1: Dindim.
0: É dindim, é.
1: Ô, César, vamos chamar a Cristine com umas notícias. Já a gente volta, vamos voltar.
0: Tá bom.
1: Com a irmã Eliana Miranda.
0: Isso.
1: Contando um pouco das suas experiências, viu? Ô, Cristine.
0: É mesmo, né?
1: Chega aí que eu quero comer, viu, Cristine?
3: Bom dia a todos. A partir de agora, você fica por dentro do que acontece no agronegócio e ainda aprende um bocado sobre a vida no campo. Acompanhe com atenção. Pinhão precoce e pinhão tradicional. Estudo comprova que pinhões têm o mesmo valor nutricional. O sabor e o valor nutricional do pinhão precoce são iguais aos do tradicional. Essa é a principal conclusão de um estudo que avaliou a composição do pinhão produzido por araucárias clonadas por enxertia, técnica cuja aplicação para a produção precoce nessa espécie acaba de completar 10 anos. A constatação reforça a viabilidade da tecnologia que permite colher as sementes da árvore símbolo do sul do Brasil em metade do tempo do que o convencional e sem abrir mão da qualidade. A técnica de clonagem via enxertia permite que árvores iniciem a produção de pinhões entre 6 e 10 anos após o plantio, um avanço significativo frente aos 12 a 20 anos das árvores tradicionais. Fruto de anos de pesquisa participativa, as instituições que conduziram o estudo publicaram melhorias e novas orientações para quem deseja adotar o sistema de produção. Pesquisadores destacam que o processo requer conhecimento técnico para a escolha das matrizes e para a realização da enxertia, garantindo o sucesso do pegamento e a qualidade futura dos pinhões. A ideia é estimular para que produtores rurais implantem pomares para a produção de pinhão, que é uma semente bastante apreciada para a alimentação humana e com potencial como matéria-prima para alimentos sem glúten, entre outros. Além disso, pomares de araucária ajudam na redução da pressão sobre plantas nativas da espécie, tendo em vista

0: vista, a possibilidade de maior produtividade e a facilidade da colheita.
1: Pastor César, tu viu aí, né?
2: Rapaz, que é isso, minha filha? Então, castanha, é? Araucária.
1: Tu fala um pouquinho, eu vou comer um pouquinho.
2: O pinhão? Pinhão?
3: Pinhão.
2: É, pinhão.
3: Lá no Paraná tem muito pinhão.
2: É.
3: Uhum. Exatamente. Na minha região não, mas eu sei que no Paraná...
2: Pinhão assado, hein, Eliana?
3: Pois
2: já comeu?
3: É, já comi. A farofa do pinhão é bom também, hein?
2: É bom também.
3: É
2: bom. Bom demais da conta, só.
3: É bom.
2: Olha...
3: Pastor Medina é do Paraná também?
2: Eu sou do Mato Grosso do Sul.
3: Ah, do Mato Grosso do Sul.
2: Mato Grosso do
3: Sul. Eu tenho
2: Sul.
3: Parente lá, lá no Mato Grosso do Sul.
2: Olha, eu eita tenho. Maravilha, tá vendo só? É. E desse jeito a gente vai seguindo, né? Nosso Brasilzão é muito grande e abençoado por Deus, né, irmã Eliane?
3: Ó, pãozinho caseiro com a manteiguinha, gente, olha isso. É pra ficar com vontade,
2: e,
3: né?
2: E é pra provocar assim mesmo, irmã Eliane?
3: É.
2: Provocar os irmãos ouvintes, os irmãos internautas?
3: É pra acordar quem tá dormindo, pastor.
2: Ah, tá,
1: eu tô comendo
2: entendeu.
1: Um queijo que tem um coentro por dentro.
3: Sério, eu quero provar esse
1: olha
3: queijo
1: aqui, ó,
3: também.
1: Queijo com coentro.
2: Queijo com esse... coentro.
1: É não?
3: Oxe,
2: olha.
3: O que aconteceu com esse queijo?
2: É, ele rapaz.
3: Tá... Parece queijo
1: não,
3: sujo.
1: É um queijo, tá é um queijo. Não,
3: esse aqui é um queijo. Der banho no queijo, não, pastor.
2: É.
3: Aí, ó.
1: Isso é o quê?
3: Isso aqui veio direto da roça.
1: Ah, é?
3: É, tá vendo que tá tudo sujo, ó.
2: É, não. Tá tudo, né? Tá cheio de folha. Tá cheio de folha.
3: É, queijo tá folha. Trabalhando, por isso
1: acredito que tá
3: assim.
1: É a minha primeira vez que eu comi esse queijo aqui.
2: E
1: se
2: é?
1: Eu não começo, eu vejo esse queijo aqui. Ó. Tem gosto de quê?
3: Eu prefiro isso aqui, ó, um queijinho mineiro.
1: E que queijo tá querendo?
3: Não sei.
1: Também não.
2: Esse daí não é provolone?
3: Não, não é queijo... Não, não.
2: Ah,
3: não. Porque o provolone tem um cheiro bem forte, né?
2: É, verdade.
3: Esse não é não.
2: Ah, então tá bom.
3: Mas o queijo bom é esse aqui, ó.
2: Esse é?
3: Queijo da roça.
2: Esse é ótimo.
3: Sabia que quando eu era criança pequena lá no Paraná, eu fazia queijo?
2: Eita!
3: Queijo coalho.
2: Ah, tá.
3: Olha!
1: Você fazia queijo?
3: Fazia queijo.
2: Você
3: bota o coalho no era um balde de alumínio,
2: sim,
3: bota
2: sim.
3: O coalho ali, deixa ele coalhado,
2: isso.
3: Exatamente. Depois você coloca ele numa forma e vai espremendo aos poucos até sair todo o soro. E aí você vai colocando um salzinho junto ali.
2: É mesmo.
3: Depois você quer ele mais
2: mais fofinho,
3: mais sequinho,
2: ou mais
3: põe ele, deixa
2: mais
3: ele enxuta. Secar, exatamente.
2: É, mais enxuta.
1: Ah, é assim?
2: É.
3: Opa,
2: poxa.
1: É.
3: Eu...
2: O Zaqueu fazia queijo de leite de cabra.
3: Ah,
1: não. Eu não sei fazer queijo, sabia?
2: Ah, tá.
1: Eu não sei fazer queijo.
2: Então nem sabe fazer queijo.
1: Não sei fazer queijo.
2: Ah, então tá.
3: Falando em cabra.
1: Aí, aí eu entendo.
3: Falando em cabra, deixa eu contar pra vocês nessa prosa aqui.
2: Olha. Diga,
1: eu vou comendo aqui, vai, fala
3: aí. Vai comendo aí. Sabia que na nossa Vila Reviver, lá.
2: E é mesmo,
3: no
2: né,
3: Piauí, mãe? A nossa Vila Reviver. Já tem umas cabrinhas lá?
2: Opa.
3: Tem umas cabrinhas. Inclusive, já tem a primeira cabrinha que nasceu lá, já ali na nossa, nos nossos cuidados.
2: Sim,
3: e
2: sim.
3: O nome dela é Primícia.
2: Olha!
3: Porque é a primeira. É.
2: A primeira
3: do rebanho, a primeira.
1: Eu vou lá, irmã Diana.
3: E ali, na Vila Reviver, então tem um projeto tremendo, maravilhoso ali, sabe por quê? Porque estão indo lá pessoas da região aprender com o agrônomo. Ele é entendido do assunto. Ele entende da terra, ele entende dos bichos, ele entende tudo, né? Está indo lá aprender com ele como criar as cabrinhas de maneira que mesmo com as dificuldades que tem na região... Produza leite de cabra.
2: Leite de cabra é bom.
3: De qualidade. E vão fazer também o quê? Queijo de leite de cabra.
2: É bom demais.
3: E sabe de uma coisa?
2: Sim.
3: Conversei ontem com o pastor Nelson, que sempre tá indo lá,
2: sim,
3: né?
2: Sim, sim.
3: E aí o pastor Nelson falou que já estamos esperando o certificado do produto para ser um produto top mesmo, ó.
2: Maravilha.
3: Pra vender em todo lugar, todo
2: aí
3: território,
2: sim.
3: Em nome do Senhor Jesus.
2: Eita, maravilha.
3: Então, Deus tá pelejando aí, ó, na causa do queijo, ó.
2: Sim, sim, sim. E leite de cabra, ela é bem forte, né?
3: Bem forte.
2: É, principalmente no cálcio, né?
3: Uhum.
2: É. E quando eu era criança, a minha mãe me dava leite de cabra, sabia?
3: Ah,
2: é. É, para que os dentes nascessem fortes.
3: É isso mesmo.
2: É verdade.
3: E sabe que tem muitas crianças, por exemplo, que tem alergia do leite de vaca.
2: É.
3: Aí toma o leite de cabra.
2: Sim, sim.
3: E aí, o que que vamos fazer? As crianças lá da região do sertão vão ficar tudo forte.
2: Forte.
3: Forte. Sabe por quê? Uhum. Porque nós vamos servir a comunidade.
2: Uhum.
3: E aí o que sobrar nós vamos vender.
2: Ah, tá certo.
3: Reverter dinheiro para investir mais.
2: Para investir mais.
3: Para investir mais. E lá nós já temos galinha.
2: Opa.
3: Mais de 100 galinhas que está sendo criada lá também.
2: Sim, sim.
3: E nós temos também ovo caipira. Vai ter ovo caipira
2: aí
3: lá.
2: É bom demais da conta.
3: E nós vamos também fornecer para, né, para a região, para as pessoas que necessitam, porque é uma proteína boa, né?
2: Boa, então, ótima proteína.
3: E também aí o que não consumir tudo ali, vai
2: também
3: vender também.
2: Sim.
3: Então vamos ter lá. Já tem as cabrinhas e já tem as galinhas.
2: Eita, maravilha.
3: Tô doidinha pra ir pra lá.
2: Ah, não tem uma vaga pra mim lá? Não tem uma vaga pra mim? Aí eu vou lá também ajudar.
3: Eu acho até que pode ter, mas aí vai entrar em confusão.
2: Ah, é?
3: Vai entrar em confusão, porque eu também quero.
2: Ah, meu Deus
3: vai
2: do céu.
3: Vai dar certo, não.
2: Mas pra falar em leite de cabra, né, que é muito bom pra criança, né, tem como a gente fazer, usar que eu voltasse criança pra dar pra ele um pouquinho de leite de cabra?
3: Mas que eu já cresceu?
2: Ah, é, quase, né?
3: Já cresceu?
1: Eu tô com 1,80m menos alguns centímetros.
2: Entendeu?
1: Ô, Pastor Medina, antes da professora falar.
3: Se continuar assim, vai ficar com 1,80m de largo.
1: Eu
2: de tô largo. Também concordo,
1: Minha roupa pede arrego. Ô, Eliana, agora falamos sobre. Agora aqui em São Paulo.
3: São Paulo.
1: Dia 22.
3: Dia 22, às
1: temos
3: 14
1: evento,
3: horas.
1: 14 horas, um evento que vai abalar tudo. Vai parar São Paulo.
3: Eita, e glória, hein?
1: Eu sempre acompanho aqui desde 2018 as festividades aqui da Fundação Vivi. E sempre eu falo, uma após outra é melhor do que a outra.
3: É melhor que a outra.
1: Entendeu? E eu falo, a expectativa, a sua expectativa como Eliana Miranda.
3: Eita.
1: Pra esse grande dia.
3: A minha expectativa, oh Jesus,
1: eita,
3: a minha expectativa, não, deixa eu explicar, é bênção sem fim, milagres, cura, libertação, Deus abrindo a boca para falar conosco, e sabe que mais? Louvor, mas muito louvor mesmo, porque 32 anos, eu vou falar para vocês, 32 anos é uma história de vida. Então, assim, tem que comemorar com muito estilo mesmo.
1: Opa,
3: muito
1: verdade.
3: Estilo. E nesse dia, vai estar trazendo a palavra ali o pastor Jerry Bouchard. Ele que eu já entrevistei ele essa semana. E ele falou que Deus já deu a palavra para ele.
2: Opa.
3: Que ele já pediu a direção de Deus. Já pediu ali a inspiração divina.
2: Sim,
3: e Deus
2: sim.
3: já deu a palavra para ele. Ele falou assim que é uma experiência diferente, que ele tá tremendo na base, viu, pastor? Que ele tá tremendo na base, que dá, assim, aquela... É muita responsabilidade,
2: sim, sim,
3: né?
2: Verdade, verdade.
3: É muita responsabilidade, mas presta atenção. Ó, sabe quem vai estar lá, Zaqueu? Vou contar para você.
1: Ó, diga.
3: Vai estar cantora Cristina, Ângela, Balabem, Débora Miranda, Ivan Luiz.
2: Olha.
3: E tem mais uma dupla aí, que eu... Uma sim. dupla. Dupla de dois.
2: Uma dupla de dois.
3: Uma dupla de dois.
2: É.
3: Tem mais uma dupla de dois, que eu esqueço. É
2: Clevison.
3: Clevison e Vanícia. É o nome mais difícil de falar, então.
2: É verdade.
3: Sabe, eu já passei dos 50
2: anos.
3: É nome de
2: gente caipira, sabe?
3: É verdade. É verdade. Então, vai estar também. Já falei, Ivan Luiz?
1: Falou.
3: Já falei. Então, sim. todas essas pessoas, além do projeto Azaf, sabe o que é o projeto Azaf?
2: Sim.
3: Sabe o que é? Será que os nossos internautas sabem? Os ouvintes sabem?
2: É bom contar pra eles.
3: Vamos contar pra eles?
2: É bom contar pra eles, Maria.
3: Vamos contar pra eles, então.
2: Verdade.
3: Porque é assim, ó. Lá na comunidade, tem lá um programa que está sendo, um projeto que está sendo feito junto com as crianças, adultos, jovens, tudo da comunidade.
2: Certo.
3: junto ao povo da comunidade, na nossa igreja pentecostal Deus e Amor ali. Uhum. E a Fundação Reviver compra um instrumento, mas é mais bonito demais, pastor. Bonito demais.
2: Oh, que lindo, meu
3: tudo
2: Deus.
3: Tudo novinho, assim, dá até medo de tocar, sabe? Uhum. Mas é pra tocar.
2: É,
3: é pra tocar, porque são instrumentos musicais pra ensinar essas crianças, esses jovens, essas pessoas a aprender a tocar. Olha. E eles vão estar tocando aqui. Eles vão estar tocando aqui na nossa sede mundial. Uhum. E tem, né, aí para poder completar, completar tudo.
2: Isso.
3: Aí tem o quê? Evangelista Maria Lorena, que vai fazer a oração de explosão de milagre.
2: Ai, meu Deus do céu.
3: A explosão, não é explosão.
2: Explosão de milagre.
3: Explosão de milagre. Então, assim, esse dia... Eu sou suspeita de falar sobre expectativa, porque eu já estou na expectativa desde o ano passado.
2: É, né?
3: Que termina um ano, a gente já entra na expectativa já, do próximo ano.
2: É verdade,
3: né?
2: É verdade.
3: Ontem nós tivemos aí uma reunião com a presidente, com a diretoria, para acertar as últimas coisas
2: que
3: aí.
2: Lindo,
3: olha, e hoje, por que, que eu não perdi a hora?
2: Sim, sim.
3: Porque o galo atrasou, mas eu adiantei.
2: Ah,
3: era ansiedade.
2: Sim. Ah, é?
3: É, porque eu tô muito ansiosa, sabe?
2: Sim,
3: tô
2: sim.
3: Tô muito
2: sim.
3: ansiosa, Zaqueu. Pro dia 22, porque é 32 anos.
1: Rapaz.
3: Sabe o que Deus. É isso? É. 32 anos de trabalho, 32 anos ali, ó. E Deus honrando a fé do povo,
2: que
3: viu?
2: Que maravilha.
3: Deus honrando. Ai, vai ter mais, viu? Vai falar ali da primícia, vai falar de um monte de coisa ali, viu?
2: Que coisa.
3: Vai falar, pastor Paulo Martins vai estar lá falando,
2: sim,
3: junto com o pastor Nelson, contando. Ah, não é Nelson, é Nerso.
2: Nerso,
3: é Nerso, gente.
2: É, o Monerso.
3: Ah,
2: é
3: o Monerso. Oh, irmão Nerso.
2: Sabe o que é? A gente convidava o Monerso para vir aqui no programa. Cedo demais levantar, dizia
3: meu
2: ele.
3: Deus,
2: cedo demais.
3: E como que vai trabalhar na roça desse
2: jeito? Então, desse jeito aí.
3: Porque na roça é assim, ó. A gente dorme com as galinhas e acorda com o galo.
2: É verdade.
1: Então.
2: É desse jeito mesmo. Mas, irmã Eliana, por exemplo, a irmã que tem acompanhado a trajetória da Fundação Reviver, qual foi a essência?
3: Oh, meu Deus do
2: na
3: céu.
2: Na área social. Na área da Fundação Reviver, da Reviver Help Deus e Amor, na área da Casa Aberta, qual foi a essência que mais lhe atraiu para se dedicar verdadeiramente, totalmente ao Senhor nessa área, irmã Eliana?
3: O pastor, foi assim, olha. Eu acompanhei desde o início.
2: Sim.
3: Desde o comecinho. Então, quando ainda se reunia ali as irmãs para conversar, para falar sobre o que podia ser feito, como deveria ser feito. E para mim, foi como... A fundação é como um filho. Como um filho.
2: É?
3: É uma filha. Uma filha que eu tenho. Eu tenho dois filhos e duas filhas.
2: Sim, sim.
3: Que a fundação... Eu participei ali do início de tudo. E sabe, pastor, não foi fácil, não.
2: É, com
3: foi
2: certeza.
3: Bem difícil.
2: Verdade.
3: Então, assim, tinha que contar os cofrinhos, moedinha por moedinha, para pagar as contas. Às vezes não dava.
2: Uhum.
3: A gente fazia uma oferta ali entre nós e completava.
2: Certo.
3: Então, assim, muita coisa aconteceu. Mas o que mais me motiva a estar, o que mais me impulsiona, é verdadeiramente, não tem outra palavra para descrever.
2: Sim, sim.
3: Amor ao próximo.
2: Aleluia.
3: Amor
2: que
3: ao próximo.
2: Coisa linda.
3: Essa é a essência da fundação. Não tem, não tem outra como definir de outra
2: sim,
3: forma.
2: Sim, sim,
3: porque
2: sim.
3: Tudo nasceu ali no coração, né, da nossa presidente.
2: Certo.
3: E ela via, nós tínhamos... Sempre tivemos aqui a igreja aberta 24 horas,
2: certo,
3: né?
2: Verdade.
3: Daí tinha a vigília que acontecia, hoje é tudo lá no santuário, mas antes era na igreja, né?
2: Uhum.
3: Então, aí as pessoas, os idosinhos, muitas vezes não tinha para onde ir, não tinha onde dormir, o que eles faziam?
2: É.
3: Vinha para a igreja,
2: sim,
3: passava
2: sim.
3: a noite dormindo nos bancos.
2: Ai, é verdade.
3: Aí a nossa presidente, vendo isso, sabendo dessas coisas que estavam acontecendo, o coração dela se encheu de amor.
2: Se encheu de amor.
3: Derreteu de amor por esses idosinhos. E aí ela foi lá, pegou um aqui, pegou outro aqui e levou tudo para uma casa que não estava nem pronta, nem preparada para receber isso.
2: Ah, é?
3: Não estava, não.
2: Então.
3: Mas Deus foi trabalhando.
2: Sim, sim.
3: Quando Deus trabalha, a coisa acontece,
2: é,
3: né?
2: É verdade.
3: E aconteceu que aí nós conseguimos inaugurar lá a nossa unidade lá de Sarutaiá.
2: Foi mesmo.
3: E tem mais.
2: Uhum.
3: O primeiro que nós fizemos aqui na nossa sede mundial foi a entrega do sopão.
2: Eu pegava isso.
3: as garrafinhas. Deixa eu pegar aqui, ó. Pegava a garrafinha, não essa aqui, que é muito pequena,
2: claro,
3: tá?
2: Claro.
3: A grande, né?
2: A grande, sim.
3: Cortava ela assim.
2: Olha.
3: Higienizava tudo. Uhum. E aí fazia o sopão e colocava, porque era para morador de rua.
2: Sim, sim,
3: colocava ali e eles vinham buscar aqui na porta da igreja. E muitas vezes era a única refeição que eles tinham no dia.
2: Meu Deus, olha. É.
3: Porque hoje tem bastante gente fazendo aqui ao redor. É, mas na época não tinha não, pastor.
2: É, não tinha não, não. Verdade.
3: E tínhamos também os Anjos da Madrugada.
2: Se
3: lembra dos Anjos da Madrugada?
2: Eu lembro dos Anjos da Madrugada, olha aqui.
3: Eles saíam aí de madrugada para evangelizar essas pessoas em situação de rua mesmo. E já levava ali um lanchinho, cafezinho quente, né? Pãozinho com mortadela, ó. É. Ninguém rejeita, não.
2: Não, viu? Ninguém.
3: Pãozinho rejeita. Com mortadela e tubaína, pastor. Vou falar, viu?
2: Meu Deus do céu.
3: Já provou? Já provou, Zaqueu? A tubaína?
1: Tubaína já.
3: E a mortadela?
1: Não, já, também.
3: Ah, bom. Porque caipira que é caipira, tem que saber o que é pão com mortadela e tubaína, tá?
1: É verdade. Eu prefiro o café.
3: Oh. Oh, meu Deus. Depois diz que o dente tá ficando
2: preso. Não, é verdade.
1: Pois é. Ô, Eliana, para nós concluirmos a nossa prosa, estamos já pro final. Agora falando sobre o Agosto Verde, em relação a metas, nós temos uma meta de doações, e temos pessoas de todo o Brasil agora, tanto de caminhoneiros, como aqueles que trabalham no campo, os lavradores, os trabalham no agro, os empresários, todas essas pessoas, como que eles podem contribuir com a Fundação Reviver e de que forma pode ajudar a alcançarmos essa meta desse ano?
3: Tem muitas formas. Para poder alcançar a nossa meta em quilos, que esse ano estamos aí crendo numa mega tonelada, porque o ano passado nós tivemos quase 900 mil quilos. Então, este ano nós estamos calculando chegar em 1 milhão de quilos. E você pode ir em qualquer igreja pentecostal Deus e Amor, qualquer uma da sua região, estar levando ali um quilo ou mais que você pode de alimento não perecível, né? Ou trazendo aqui na nossa sede mundial, quem está aqui na nossa sede mundial, quem está aqui em São Paulo, né? Ou na sua igreja aí perto também, pode ser. Mas existem outras formas de estar ajudando. Você pode ajudar também através das contas das instituições, né? Da Fundação Reviver, tanto da Fundação quanto da Help. E você pode vir no nosso grandioso culto. Porque, gente, olha, o coração tá mil, viu? O coração tá mil. Vocês estão vendo que eu tô falando? Sabe o que é isso? Ansiedade. Ansiedade que eu não tô vendo a hora. Quero ver o povo abençoado, gente.
2: Aleluia.
3: Eu quero ver. Então,
2: e pode ajudar através do Pix também.
3: Pode ajudar através do Pix. Pode, e só para lembrar, viu, que toda ajuda que você levar lá na sua igreja de alimento não perecível, de roupa, sapato, porque também temos o varal solidário, vai ficar na sua região, entendeu? Não tem essa coisa, vai levar lá para São Paulo e aqui o povo vai ficar com fome, não. Cada igreja vai ficar ali com o que arrecadar para usar na sua região.
2: Exatamente.
3: Então você pode fazer um Pix. Ah, sabia que tem gente que assiste nós aqui?
2: Sim, sim.
3: Que ouve nós lá das Europa?
2: Das
3: Europa. Tem as irmãzinhas lá que é 24 horas por dia. Agora lá, já está na hora do almoço.
2: Ah, o almoço já?
3: Já é hora de almoço já. Mas eis busca lá a programação
2: sim.
3: E vê tudo o que acontece aqui. Tudo.
2: Ah, e os irmãos das Europas também podem ajudar, né?
3: Pode, irmão? Tem irmão de lá que ajuda.
2: Tem
3: irmão de lá que ajuda, sim. Então pode estar ajudando aí, né, a Fundação Reviver. E pode estar acompanhando também, através do rádio,
2: isso
3: o
2: mesmo.
3: Nosso culto que vai acontecer no dia 22 aqui, viu?
2: É, através do rádio, através...
3: Sabe quem vai estar lá? Ah. A presidente, viu?
2: É mesmo?
3: Ela vai... vai ter uma surpresa para as pessoas lá. Eita, Deus!
1: Eu vou tocar.
3: Ela tá ansiosa, viu?
1: Eita, Glória.
3: Tá ansiosa e ela vai estar lá junto com... Aí sabe quem mais vai estar lá?
2: Sim.
3: Eu.
2: Ah, olha,
3: eu vai estar lá também.
1: Então quem quiser tirar foto com a irmã Eliana Miranda, ó. Já sabe o dia, né?
3: Tem que chegar cedo, porque eu vou estar cedo aqui, tá?
2: Que horas?
3: Meu dia? 10 horas, porque vai ter programação. O culto começa às 2, mas chega mais cedo, porque vai ter bazar, tem... Ai, eu já esqueci.
2: Olha, estava esquecendo,
3: já estava esquecendo.
2: Olha só.
3: Sabe aquelas festas que fala lá na roça de quermesse?
2: Aham, quermesse. Eu lembro,
3: Então, nós vamos ter coisa de quermesse aqui.
2: É.
3: Só que aqui não tem aqueles negócios lá na parede, não, sabe?
2: Ah. Sim, sim,
3: tem,
2: sim,
3: não,
2: sim,
3: tem,
2: sim.
3: Não. Verdade. Aqui é tudo diferente. Aí tá aqui, ó.
2: No coração.
3: Tá aqui, ó. É diferente aqui.
2: Diferente,
3: né? Mas vai ter canjica. Vai ter cardo.
2: Olha!
3: Cardo de vários tipos de cardo. Vai ter. E vai ter um olha essa parte. Ó, vai dar água na boca de tudo vocês, ó.
2: Olha.
3: Vai ter frango.
2: Oh.
3: A coxa do frango. Assado com batata.
2: Olha, que coisa
3: boa. E vou falar
2: pra
3: vocês. Sabe quanto vai custar?
2: É, quanto?
3: O frango com a batata vai custar R$12.
2: Olha.
3: Sim, e os cardos e a canjica vai custar R$8.
2: Eita.
3: E sabe que vai ter também,
2: Jaquinho? De graça, praticamente.
3: Ele vai gostar disso. Diga. Vai ter cachorro-crente.
1: Opa, rapaz.
3: Cachorro-crente.
1: Quanto? R$2?
3: Cachorro-crente. Desviado lá não tem vez, não. Desviado não tem, não.
2: É verdade. Sério?
3: R$8.
1: Opa.
3: Desviado não tem vez, não.
2: Tem vez.
3: É crente. Esse é crente mesmo, viu?
1: Cachorro-crente?
3: É crente. Esse é crente. É feito por crente, doado por crente, tá. É comprado por crente. Só pode
1: e
3: ser cachorro-crente.
1: Crente também.
3: Pra crente.
1: Ó, então já você que tá acompanhando a programação, ó, gente, ó, você que tem um final de semana agora, tá na dúvida, pra onde que eu vou? Ah, eu vou pra praia, ah, eu vou procurar algum lugar, ó, já marca na sua agenda, sede mundial, então você que está aí pensando, não sei pra onde que eu vou, vontade de sair final de semana, né, Liana? Chegou o momento, a oportunidade, ó, Avenida do Estado 4568, Liberdade, São Paulo, entrada principal pela Avenida Prefeito Passos, número 10. Então nós te esperamos aqui, sábado agora, viu? Às 14, na verdade, 10 da manhã, viu?
3: Eu vou
1: aqui
3: chegar
1: conosco,
3: 10.
1: Aqui conosco, viu? E eu vou também chegar aqui 5 da manhã, viu?
3: Vou chegar cedinho pra poder falar no rádio com o povo, pra tirar foto, pra abraçar o povo, pra receber o povo. Sabe por quê? Eu vou falar pra vocês. O anfitrião, o dono da festa, ele falou que é para receber esse povo muito bem.
2: Muito bem, é verdade.
3: Muito bem. Falou para cuidar do povo muito bem.
2: Olha.
3: Porque ele gosta de perfeição.
2: Ah, é verdade. Que maravilha.
3: Ele
2: gosta. E ele tá olhando assim, cuidando com aqueles olhos de fogo.
3: Tá vendo tudo com os olhos dele.
2: Com aqueles olhos de fogo.
3: Eita.
1: Agora, Melina Miranda, agora suas considerações finais do programa Sertão Evangélico.
3: Ai, meu Deus, eu já tô me sentindo de casa, gente. Quando eu volto? Hã? Quando eu volto?
1: Depois de agosto virgem.
3: Vamos combinar que depois eu volto pra falar de missões.
1: Missões.
3: Né?
2: Isso,
3: falar do evangelismo, tá bom?
1: Ai, que coisa boa.
2: A Europa lá, né?
3: É, das Europa. Eu acabei de chegar das Europa, que eu fiquei um mês lá nas Europa.
2: Foi mesmo,
3: ó, e só vou adiantar pra vocês, ó.
2: Aham. Um spoiler.
3: Vou só adiantar assim pra vocês, sabe? Almas pro Senhor Jesus. Almas pro Senhor Jesus, assim.
2: Oh, maravilha.
3: E olha, eu vou contar só uma coisa aqui, bem pequenininha assim, bem pequenininha. Uma luxemburguesa lá do país de Luxemburgo.
2: Sim, sim.
3: Aceitou Jesus.
2: Meu.
3: A nossa igreja, ela tem 17 anos que a igreja tá lá. Só tem uma pessoa do país.
2: Ah.
3: E agora mais uma.
2: Ei,
3: e sabe de uma coisa?
2: Tá,
3: ela chorou lá na frente e falou assim,
2: maravilha,
3: que nunca tinha ouvido alguém falar de Jesus da maneira que ela ouviu ali na nossa igreja. Deus é amor.
2: Que coisa linda.
3: E aí, o que que acontece? Ela aceitou Jesus chorando. E sabe de uma coisa? Pensa numa pessoa que tava ali, ó, cheio de tatuagem, né? E tem aquelas coisas lá que gosta de um rock, sabe?
2: Sim,
3: não gosta
2: de moto
3: caipira, não. Gosta de um rock, assim,
2: é verdade,
3: sabe?
2: É.
3: E aquela pessoa que não foi nem no casamento da filha, porque a filha dela é da Deus e Amor.
2: Ah, é?
3: Não foi, porque ela falou que não queria contar com os crentes, não.
2: Olha.
3: Mas aí foi lá, ouviu a palavra e aceitou Jesus, olha.
1: Rapaz.
3: Só pra vocês entenderem. Só pra vocês entenderem.
2: Coisa boa demais.
1: Vem coisa boa pra ir,
3: né? Vem coisa boa.
2: O Evangelho de Cristo é maravilhoso demais, né,
3: Maria? É bom demais.
2: Meu
3: Deus,
1: glória, Deus. César, vamos lá, enxada? Ou hoje não?
2: Ah, Oi, não sei, meu filho. Mãe Eliana,
3: eu acho que tem muita coisa pra comer aqui.
2: Eu acho que a mãe Eliana não quer mular inchada.
1: Também não.
3: Eu quero.
2: Quer, mãe?
3: Eu quero.
2: Coxinha, tem
3: tempo. Eu quero. Cadê a lima?
2: Para, Bialjo.
3: Cadê a lima pra molar a enxada?
1: Eu vou pegar, eu vou evidenciar. O César, lá de lá, vai, César.
3: Eu molava, sabe o quê, pastor? Sabe o que eu molava?
2: É, o quê?
3: Eu molava facão.
1: Eita, rapaz.
3: Facão, uma peixeira desse tamanho.
2: Aí eu tô fora.
1: Tamanho da peixeirinha nela.
2: Fora, hein?
3: É facão de cortar cana, pastor.
2: Ah, pra cortar comer.
3: Pra cortar cana.
1: Pra comer, viu, César?
3: Eu aprendi.
1: Quero ver se
3: eu mesmo. Aprendi assim, pastor.
1: Não vá se cortar, Armeliana.
3: Não, corto não. É assim, ó, que eu prendi, ó.
2: É.
3: A gente bota aí, o negócio aqui, ó, debaixo do braço.
2: Sim,
3: E daí a gente faz assim, ó.
2: Ó, olha. Que isso, Armeliana.
1: Isso é um risca-faca.
2: Rapaz, é. Que, ó. Ensina esse povo.
1: Rapaz,
3: ensina os aqueus, porque diz que nasceu na roça, mas não sabe nem molar o trem. E a vez era assim, ó.
2: Eita maravilha. Olha só.
3: Entendeu aí?
1: Ela não sabe nem o que é pedra de fogo.
2: Ah, olha. Pedra de fogo,
3: tá? Eu sei o que é preda de água.
1: Pra molar enxada, ó.
3: Preda de água, eu sei. É porque os seus nomes é diferente dos meus nomes.
1: Deve ser a mesma coisa, deve ser, né?
3: Deve ser a mesma coisa. E sabe de uma coisa, pastor? Aquele ditado que diz assim, ó. Fulano come mais que lima nova.
2: Zaqueu.
3: Sabe por quê? Não é a lima da fruta, não. É essa lima aqui, ó.
2: É essa lima aí.
3: É, porque quando você vai usando a lima, ela tem aqui, né, uns veinhos assim.
2: Ranhuras.
3: É isso. E aí vai acabando e a lima vai ficando lisa.
2: É...
3: Tá vendo, Zaqueu? Não duvide da minha pessoa, tá, Zaqueu? Tá.
2: Ali come igual lima nova.
3: Come.
2: E é liso igual lima velha.
3: É por isso que ele, e é por isso, pastor, que ele tá crescendo, né, pros lados.
2: Verdade.
1: É gordura. Gente, ó, você que está agora acompanhando pelo Rádio Deus e Amor, pois é, nós iremos ficar por aqui, mas amanhã tem mais, viu? Amanhã temos aqui o pastor Emerson, ele que é atual dirigente ali de Vila Moraes, estará conosco aqui no Sertão Evangélico. Pastor César Medina.
2: Sim. Mãe Eliana, a honra para interceder por nós.
3: Amém.
2: Em nome de Jesus.
3: Amém. Senhor, meu Deus e meu Pai, damos graças a Ti por este momento, Senhor, em que o Teu Evangelho está sendo anunciado de uma forma diferenciada, numa Aleluia. Linguagem, Senhor, em que as pessoas possam entender o processo do trabalhar do Senhor através desta programação. Abençoa cada um dos nossos ouvintes, dos nossos internautas, porque eu sei que o Senhor é rico em bênçãos e o Senhor tem vitórias para todos nós. Que este dia seja um dia na Tua presença, um dia para que o Teu nome seja glorificado. E sim, Senhor Jesus, consagramos tudo a Ti, porque tudo é para a Tua glória, em nome de Jesus.
2: Amém.
1: Amém.
2: Amém.
1: Combinado bom? Combinado bom, eu e tu, você e eu, nós tudinho.
2: Nós tudinho.
1: Bora?
2: Bora.
1: Se Jesus não voltar, amanhã... A gente volta! Eu tenho minhas dúvidas que o César amanhã vai vir de novo.
2: Rapaz,
3: eu tô tirando o chapéu pra vocês, tá?
2: Tô
3: tirando o chapéu pra vocês.
2: Olha!
3: Mas eu tenho que voltar.
1: Voltar?
3: É.
1: Pronto, isso mesmo. Comer?
3: Não, eu tenho que voltar outro dia.
2: Ah, tá. Sim. Poxa. Não, já tá convidado, né, mulher?
3: Tá
2: convidado.
3: Aí.
2: Ô, gente.
3: Vou comer.
2: Vamos que vamos!
1: Então, vamos. Então, gente, ó, fique na paz do Senhor Jesus Cristo, tá bom? Então vamos continuar por comendo, né? Eu comecei a comer e não terminei de comer.
3: Eu vou comer melancia que eu nem comi ainda.
2: Opa, é verdade. Vamos que vamos.
1: Até amanhã, meu povo.
2: Então, gente boa de Jesus.
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5: 7:39.
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7: A paz do Senhor Jesus, amados e queridos irmãos. Quem tem o prazer de vos cumprimentar é seu irmão em Cristo, o Jorge Pereira, do estado do Rio de Janeiro. Eu quero deixar uma palavra neste dia de hoje para o seu coração e eu quero dar um tema a esta palavra. Deus se lembrará de você. Falo com pessoas agora que você está em uma condição de vida em que você se acha esquecido. Deus se lembrará de você. A Bíblia diz, no livro de Gênesis, no capítulo de número 8 e versículo 1, que Deus se lembrou de Noé. Após o dilúvio ter cessado, as águas ter mingado, o Senhor se lembrou de Noé e de que ele estava na arca, com toda a sua família e com todos os animais que estavam com ele dentro da arca. E o Senhor então, ao se lembrar de Noé, ele começa a fazer com que Noé venha sair da arca. Isso me lembra quando Deus se lembra de Ana e Deus trabalha em sua vida. No capítulo de 1 Samuel, capítulo 1, no versículo 19, a Bíblia diz que o Senhor se lembrou de Ana. O Senhor se lembrará de você. Você acredita nisso? O Senhor se lembrará da tua família. O Senhor se lembrará da tua casa. O Senhor se lembrará do seu lar. Você não está esquecido. Talvez a sociedade esqueceu de você. Talvez a sociedade esqueceu da sua família. Esqueceu da sua casa. Mas o Senhor, ele não esqueceu de você. O Senhor se lembra de você. Se lembra da sua família. Ele se lembra dos projetos em que você entregou nas mãos dele. O Senhor está dizendo para você neste dia de hoje. Ele não esqueceu de você. Confie nas promessas, porque o projeto que você entregou nas mãos de Deus, o Senhor já está trabalhando ao seu favor. Confie no poder de Deus, e o poder de Deus cumprirá as promessas do Senhor na sua vida, para a glória de Deus.
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8: Muito bem, 7 horas e 42 minutos. Bom dia! Que Deus abençoe a sua vida, a sua casa, a sua família, o seu lar. Entramos um pouquinho mais tarde porque o Sertão hoje, não é? Aproveitou da melhor maneira possível um bate-papo com Eliana Miranda e estava dupla do Sertão, mas cá estamos nós. Cá estamos nós para mais uma manhã de comunhão, de graça e de favor. Ah, e quero lembrar-vos, já de antemão, tá, que Jessé Ávila vai estar conosco. Vamos falar do workshop que aconteceu domingo, tá bem? Vamos falar dos assuntos ligados aqui ao workshop, à palestra, e vamos também ter nosso bate-papo com os ouvintes. Já prepara a sua pergunta, já prepara o seu assunto do momento, porque é sobre isso que nós vamos falar, tá bom? Vamos falar sobre casamento, vamos falar sobre perdão, confiança, reconciliação. Tem muita coisa boa hoje para a nossa vida, então fique conosco, tá? Eu sou o seu irmão em Cristo e amigo Erwin Delalande, técnica Lucas Rione. Vamos juntos nesta manhã de muita comunhão, de muita bênção, de muita vitória, muita graça e muito favor também. Deus tem a bênção para a nossa vida, e se você crê, libere o glória a Deus e o aleluia e vem viver um tempo gracioso, vem viver um tempo de fé, vem viver um tempo de alegria. Vamos lá, Lucas, começamos naquela comunhão nesta manhã, e de certeza que o nome de Cristo é glorificado.

0: E a chama de Pentecostes foi colocada em nosso coração para vivermos esse tempo bom. Gente, 32 anos de Fundação Reviver é para poucos em assistência social. E sabe por que eu digo que é para poucos? Porque não tem assistência governamental, não tem patrocínio político, não tem patrocínio de entidades ligadas ao governo, não tem patrocínio de artistas, não é casa de famosos, nada disso. É um povo que tem fé, é um povo que ora, é um povo que tem essa comunhão, essa chama do Espírito Santo acesa. Então eu quero fazer o convite. Domingo, melhor, sábado, dia 22, 32º aniversário de Fundação Reviver. E você não vai ficar de fora. Dia 22 do 8 agora, é sábado. Só que eu quero chamar a sua atenção aqui para um detalhe e vamos ouvir a palavra com as nossas líderes mundiais, tá? O evento começa às 14. Não é para sair de casa às 14. Mas também não é para chegar às 14, isso falo para quem tiver tempo para se organizar, porque o evento começa às 14, então chegue cedo. Meio-dia, já cá estaremos com tudo pronto, 11 horas, 10 da manhã, já vai estar tudo pronto, arrumado, para você aproveitar da melhor maneira possível. Combinadíssimo? Então, por favor, e pelo amor de Deus, chegue cedo, venha para cá, vamos desfrutar de um tempo de comunhão, de um tempo de alegria, de um tempo de fé. Seguinte, eu vou só mudar aqui um pouquinho, vamos ao jornal e já voltamos com o Reviver, por quê? Para dar tempo, aí a gente explora melhor isso, já voltamos com a palavra da presidente, da vice-presidente, o convite, então não fique de fora. Jornal é bem rápido, é um pulinho só, fique aí, não saia daí, não desgrude do seu rádio, falamos sobre alimentação, tá bem, bem-estar, nutricionismo, e voltamos para falar, fechamos este bloco das 7, para falar da Fundação Reviver. Até já.
1: Obrigada pela sua audiência. A gente vai para mais informações aqui. Hidratação no prato. Frutas e vegetais também ajudam o organismo a repor líquidos. Muitas pessoas buscam alternativas refrescantes para manter a ingestão de líquidos nas atividades aí do cotidiano. O consumo regular de alimentos que hidratam oferece uma solução prática para complementar as necessidades diárias do organismo humano de forma inteligente. A ingestão de líquidos saudáveis acontece por fontes naturais disponíveis nas feiras e supermercados. Essa liberação gradual garante uma nutrição eficiente das células ao longo de várias horas do dia. Essa dinâmica orgânica evita quedas de energia que costumam afetar a produtividade no ambiente de trabalho. Então, o corpo utiliza esses recursos hídricos para regular a temperatura interna de maneira eficaz, sob qualquer clima. O pepino, por exemplo, é um aliado muito importante para a construção criativa de pratos leves e refrescantes no almoço. Esse vegetal, ele apresenta pouquíssimas calorias e entrega uma hidratação profunda para todo o nosso corpo. A combinação de texturas aumenta a sensação de saciedade e evita exageros perigosos nas refeições principais. E essa prática alimentar o fortalece as defesas corporais e garante uma imunidade alta em todas as estações. Ingerir copos com água ao longo do dia continua sendo uma recomendação padrão para qualquer pessoa. Suplemento com critério. Vitamina D sem avaliação pode trazer menos benefícios do que se imagina. Olha, a vitamina D não é uma vitamina comum. Funciona como um pró-hormônio produzido pela pele quando exposta ao sol e depois ativada pelo nosso corpo. Então, ela participa da absorção de cálcio, da saúde dos ossos, da função muscular e de processos do sistema imunológico. O nome vem de longe, de uma época em que ela foi identificada em estudos sobre raquitismo infantil e que acabou entrando na família das vitaminas. E daí a lógica do suplemento parecer irresistível. Então, se falta sol, toma-se comprimido. A ideia é simples e sedutora, mas a pergunta importante não é se a vitamina D importa. Então, ela importa, de fato. Mas a pergunta é outra. O que realmente ou o que exatamente se espera que ela resolva? Nos últimos anos, ela foi apresentada quase que como um seguro contra a fragilidade humana. Proteção contra câncer, infarto, diabetes, depressão e cansaço. Grandes estudos clínicos ajudaram a colocar freio nessa empolgação. O mais abrangente deles, conduzido por pesquisadores de uma universidade dos Estados Unidos, com mais de 25 mil adultos acompanhados por anos, mostrou que suplementar a vitamina D em quem já tinha níveis adequados não reduziu a incidência de câncer e nem de eventos cardiovasculares. Tomar vitamina D sem saber se há deficiência é transformar uma ferramenta médica em amuleto. Em doses altas e sem acompanhamento, pode causar excesso de cálcio no sangue, cálculo renal e até arritmias. O fato de algo parecer inofensivo não significa que deva ser tomado sem critério e orientação. O mais sensato é menos glamouroso do que o marketing dos suplementos. Então, todo cuidado é pouco, né? Sempre lembrando que, se comprar medicamentos, faça-o depois de consultar um profissional de saúde.
0: Muito bem, 7 horas e 53 minutos. Agora vamos, Fundação Reviver, palavra com a líder mundial. E não te esqueças, tá? Estamos num propósito, tá bem? Porque queremos ajudar vidas, queremos alimentar vidas, alimentar famílias, alimentar casas, queremos ajudar lares, queremos ajudar homens e mulheres a sair das drogas, a sair do caminho mau, a sair da prostituição, a sair, não é, do erro. E a Fundação Reviver está aqui. Só que a Fundação Reviver, por si só, não faz nada. É só um nome. Sim, por si só, ela não produz absolutamente nada. Porque é só uma marca, não é verdade? É só uma associação. Mas, quando temos o apoio e a participação de todo o povo, o engajamento de todo o povo, aí sim, começamos a viver um tempo gracioso e um tempo maravilhoso. Por quê? Porque conseguimos chegar a lugares mais altos, não é verdade? Talvez, e como diz o ditado, né? Sozinho, talvez chegues mais rápido, mas juntos chegaremos mais longe. Já lá vão 32 anos, palavra com a nossa presidente, palavra com a nossa vice, convite especial, porque é neste sábado, a partir das 14 horas.
2: O que acontece com o nosso cérebro quando fazemos uma boa ação? Uma pesquisa inovadora revelou que ter gestos nobres, como ajudar alguém ou fazer doação, ativa no cérebro áreas ligadas ao prazer e à recompensa. O simples ato de pensar em fazer o bem já ativa o sistema de recompensa do cérebro e libera uma carga da neurotransmissora dopamina, substância envolvida na sensação de bem-estar. A doação não está relacionada com a quantidade, e sim com o significado da ação. Essa sensação boa que acontece quando sentimos que estamos fazendo bem pode ser a resposta fisiológica do corpo para quando doamos, gastamos dinheiro ou dedicamos algum tempo a ajudar sem pensar diretamente em nós mesmos. Pois é como se fizéssemos a escolha em fazer caridade em vez de simplesmente nos favorecer. Gentileza e cuidado também são repassados. Quando vemos alguém fazer algo gentil, carinhoso, ou quando recebemos alguma gentileza, somos inspirados a ser mais gentis. Dessa maneira, a gentileza se espalha de um para o outro, liberando uma carga de felicidade direta no cérebro, influenciando o comportamento de pessoas que nem mesmo viram o primeiro ato de gentileza acontecer. Estudos sobre o cérebro mostram que quando doamos dinheiro para uma boa causa, partes equivalentes do nosso cérebro se ativam, como se nós mesmos estivéssemos recebendo dinheiro ou reagindo a outros estímulos prazerosos.
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0: É tempo, sim, de aproveitar da melhor maneira possível. Por isso, vamos espalhar o amor, espalhar a alegria, espalhar a fé, o contentamento, porque vale a pena, muito a pena. Nós temos o privilégio de servir a um Deus bom, um Deus gracioso e um Deus maravilhoso também. Então você não vai perder a oportunidade, não deve perder a oportunidade, tá? São 7h58, nós vamos ao nosso prefixo, voltamos daqui a pouquinho aquele bate-papo, voltamos daqui a pouquinho com aquela palavra maravilhosa, Família em Foco, com Jessé Ávila, e olha, vai valer a pena você ficar aí para viver este momento de fé. Até já!
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2: 8:01, bom dia, Pai do Senhor. Estamos em rede nacional e internacional e, olha, queremos aproveitar da melhor maneira possível, explorar o tempo ao máximo para entregar qualidade ao seu coração. Qualidade sobre família, qualidade sobre viver a dois, qualidade sobre ter filhos, qualidade sobre poder entender qual é a nossa missão aqui na Terra e como servir a Deus em nossa família. Começa então o quadro e o programa Família em Foco, e Jessé Ávila aqui do meu lado já, para falarmos do domingo do workshop, continuar a atender os ouvintes e trazer aqui perguntas e questões que são pertinentes sobre família, porque no final de contas o maior alvo do inferno é a família, destruir família, acabar com casamentos, acabar com confiança, e é sobre isso que vamos tratar daqui a pouquinho, tá bom? Lucas, vamos ao depoimento do nosso irmão, só para introduzirmos aqui este quadro, esta programação, e voltamos. Já mande a sua pergunta para cá, tá? 119-8292-3392. Espero por ti. Até já.
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3: Olá, meus amados. A paz do Senhor. Meu nome é Wagner. A minha esposa se chama Liliane. Nós estamos casados há quase 17 anos. Porém, nos últimos 2 anos e meio, aproximadamente, passamos por uma crise conjugal terrível, né? Muito ruim, um processo muito duro, onde chegamos à beira da separação. Eu posso dizer para vocês que foi uma verdadeira tempestade. O inimigo atuou de uma forma muito forte para tentar destruir o nosso casamento. Mas a graça do Senhor nos alcançou, o amor de Deus nos alcançou, e aqui estamos firmes e fortes, né, como casal. Graças a Deus. Nós participamos durante todo o ano de 2024, de janeiro a dezembro, de um evento muito importante na Igreja Deus é Amor, que se chama Workshop de Casais. É um encontro de casais, onde acontece uma vez por mês, e é ministrado pelo pastor psicólogo Jessé Ávila. Aliás, bons ensinamentos, viu? Ensinamentos muito edificantes. É uma terapia mensal, né? Posso dizer assim. Então, eu venho através desse áudio agradecer toda a diretoria da Igreja Deus é Amor, na pessoa da irmã Débora Miranda. Agradecer também o pastor Everaldo, né, que também ministrou algumas vezes durante o evento. Foi muito bom participar. Meu casamento mudou da água para o vinho, posso dizer assim. Hoje a minha esposa e eu vivemos num lar de amor, um lar leve, feliz, agradável. Não só eu e ela, mas também os nossos 2 filhos, né, que são adolescentes. Melhoramos em todas as áreas da nossa vida, né? Área conjugal, emocional, financeira. Passamos a ter um tempo de qualidade melhor, né, um para o outro. Enfim, só tivemos bênçãos, né, durante essas palestras. Muito bom. Inclusive, você que está me ouvindo, né, que está numa situação ruim aí no teu casamento, não desista do teu marido, não, viu? Não desista da tua esposa, meu amigo. Eu conversei nessa última palestra aí com o pastor Jessé Ávila. Dei um abraço nele, inclusive, agradecendo. Terão outras palestras. Eu recomendo que todos participem. É bastante edificante, viu? Eu tenho certeza que Jesus vai alcançar você também. Você que está com qualquer problema, seja qual for o problema do seu casamento, Jesus é a solução, acredite. Minha esposa e eu estamos muito felizes em poder participar. Não somos membros da Igreja Deus é Amor, mas agradecemos demais, demais mesmo, em primeiro lugar, a Deus, né, por ter usado vocês, toda a diretoria, os responsáveis pela igreja. Muito obrigado.

0: dia. Estamos aí para mais uma programação. Que bom que você está do outro lado aí nos ouvindo e compartilha a nossa programação aí de quinta-feira, programa Família em Foco. Para a glória de Deus, nós queremos que o Senhor vai abençoar a sua família, o seu casamento, como ouvimos aí o depoimento do irmão Wagner, que é, juntamente com a sua esposa, frequentador assíduo dos nossos eventos de casais aqui na sede mundial. Tudo na bênção, né, Erwin? Então, aqui em São Paulo tá um calor com ventinho, né?
1: Exato, é São Paulo, né?
0: Coisa boa, eu tô me acostumando com São Paulo, sabia?
1: Ainda...
0: Tô me acostumando. Tô.
1: É que não é fácil, não é? Não é fácil, é que São Paulo, nós temos que nos acostumar com tudo, né? Com clima, com hábitos alimentares, fluxo da vida, a vida aqui parece que não para, não é? São Paulo não dorme. Mas cá estamos nós, não é verdade?
0: Mas a gente tem que parar e dormir, né?
1: E precisa, sim, porque senão... Meu povo, vamos lá. Jessé, tivemos o workshop domingo. Foi muito bom, muito intenso.
0: Coisa boa.
1: E do que nós podemos... Pontos positivos que nós podemos tirar deste último workshop que tivemos aqui na sede mundial.
0: Primeiro... Eu glorifico a Deus, agradeço sempre a diretoria da igreja, a irmã Débora Miranda, que é idealizadora junto ao seu esposo, o pastor Orival. O apoio massivo, né, da diretoria. A nossa presidente, a irmã Irene Miranda, que família, casamento, isso aí para ela é importantíssimo. Para a igreja é, né? Então, vê... Os casais, diante do altar, recebendo oração, invocação de bênçãos, as orientações agora do tema, voltado mais para um viés emocional, sentimental, mais deep,
1: sim,
0: mais profundo, né?
1: Uhum.
0: Acho que isso, falando de perdão... Falando de restauração da confiança, nós falamos justamente sobre as cinco linguagens do perdão. Então, veja, Erwin, que a gente tem dificuldade para se perdoar. A gente tem dificuldade para liberar o perdão para nós mesmos, ou seja... Nós somos condicionados a ser perfeitos, buscar a perfeição, não errar,
1: uhum,
0: e ser extremamente controladores conosco. Não, falando só de nós primeiro, né?
1: Sim.
0: Particularmente. Não posso errar. Tem que ser o melhor. Tem que impressionar. Tem que impactar.
1: Uhum.
0: Tem que tirar 10. Tem que chegar em primeiro.
1: Sim.
0: Não
1: Sim.
0: posso perder. A vida não para. Não posso descansar. Tenho que estudar enquanto os outros descansam. Tenho que trabalhar enquanto os outros dormem. Sabe qual é o problema?
1: Uhum.
0: Aí eu morro enquanto os outros vivem.
1: É bem por aí.
0: O segundo ponto que a gente falou foi sobre a humildade de reconhecer que a gente errou e conseguir reparar o dano, conseguir...
1: Sim.
0: Reparar o erro, né? Pedir perdão, e aí pedir perdão verbal, né? E o perdão comportamental, que é aquele que é o ponto-chave da mudança, né? No perdão. Qual é a prova de que eu sei, né? que eu estou perdoado, arrependido,
1: uhum,
0: é que eu mudei. Eu mudei e a minha consciência está tranquila. E o terceiro é eu liberar, eu ceder, eu entregar o perdão. Mesmo se a pessoa não merece, mesmo se a pessoa não quer também o meu perdão, eu digo, não, mas eu te oferto porque eu preciso. Eu estou te entregando o perdão porque faz bem para mim. Então, eu preciso me desvencilhar dessa toxicidade emocional, uhum, e eu preciso viver, a vida continua. Até porque o que aconteceu conosco já faz uma semana, faz um mês, faz um ano, faz algum tempo.

0: E eu preciso, então, não ficar ressentido, não ficar com remorso, não ficar com prejuízos emocionais. Eu posso até mencionar outra questão que a gente citou, que é pouco falado, né? E quando a gente não tem oportunidade de pedir perdão porque a pessoa não mora mais no estado, na cidade, em outro país, quando a pessoa já partiu para a eternidade, já morreu, e aí? Eu falei que do ponto de vista emocional e terapêutico, é legal eu falar, eu colocar para fora. Lágrimas são palavras dissolvidas, né? São palavras não ditas, mas expressas, sim, embora não verbalmente. É importante a gente conversar, falar. Seja em oração, seja lá no cemitério. Não é conversar com o morto, óbvio que não. É conversar comigo mesmo. É eu falar com a pessoa. Então, achei uma avaliação muito positiva, muito boa. Tá? O pessoal da Casa Aberta estava lá, eu fiquei feliz.
1: Sim. Foi muito boa.
0: Para quem não conhece, a gente tem um trabalho social desenvolvido aqui em São Paulo com pessoas em situação de rua. E um dos grandes objetivos que nós temos é a reinserção social e a reconstrução de laços familiares e de vínculos que estão ou fragilizados ou rompidos. Então, fiquei muito contente. Tirei uma foto com eles depois. Valorizei a presença deles, a ida deles. E ontem, quando a gente foi lá na Casa Aberta, eles estavam todos orgulhosos porque foram apresentados, porque eu os reconheci no evento de casais. Então, eu dou glória a Deus, eu tô muito feliz mesmo, estou satisfeito, pastor Hermes.
1: Que bênção! E você que nos ouve, tem oportunidade. Todo terceiro domingo do mês, você já sabe, é aqui na Sede Mundial. E olha, vale a pena aproveitar esse momento maravilhoso. Lucas, vamos a um louvor, vamos dissertar, trazer mais questões, pontos a ser avaliados aqui, mas queremos que você fique conosco, porque este bate-papo tem muito de Deus para a sua vida. E já sabe, 119-8292-3392 é o WhatsApp para a sua pergunta, para o seu testemunho, o seu depoimento. Queremos contar consigo. Até já!

0: Sim, ouvimos a voz de Deus e Ele fala em uma mensagem, Deus fala em uma oração, mas também fala em um workshop com você, pode acompanhar aqui. E domingo, terceiro domingo do mês, foi domingo passado, e nós falamos sobre perdão, resgate de confiança, como ter um casamento renovado. E muitas das perguntas, tanto no YouTube como na rádio, foram nesse sentido. Eu quero começar até, fiz aqui algumas anotações, não é? Eu quero começar com o Jessé, para a gente entender sobre esse tema. O que é um casamento renovado, Jessé? Porque muitas vezes eu falo assim, Deus, eu quero um casamento renovado. Me dá um casamento renovado. Eu preciso de um casamento renovado. O que é, efetivamente, um casamento renovado?
1: Casamento renovado é aquele que não anda em círculo. Casamento renovado é onde todos os dois estão andando na mesma direção. Ou seja, eles têm um propósito definido. Ao mesmo tempo, eles não se apegam a coisas do passado, a erros do cotidiano, e eles têm inteligência emocional. Eles estão renovados, e eu diria assim, só para a gente fechar aqui de uma maneira bem simples, bem usual. Inteligência emocional é quando ambos fazem acesso às emoções, então eles entendem que não tem problema ficar triste, não tem problema ficar bravo, não tem problema ficar ansioso, não tem problema ficar irritado um com o outro. Agora, como eles são renovados inteligentemente, do ponto de vista emocional, eles não são dominados e nem controlados por essas emoções que podem ser tóxicas. E aí eu fecho dizendo o seguinte: um casamento renovado tem F5, que é a tecla da atualização no teclado, né?
0: Sim, do computador.
1: O F5. Tem que estar dando F5 todos os dias, porque senão entra no quê? No grande perigo do aprisionamento, da rotina e da zona de conforto. É por isso que muitos relacionamentos, eles chegam ao fim, porque eles não têm renovo. Porque a palavra renovo, ela vem desse viés espiritual, né?
0: Sim.
1: Casamento renovado. Então, o que é um casamento renovado? É um casamento que tem F5. Nós buscamos a Deus semana passada, mas a gente busca hoje também. Né? A gente orou ontem, mas está orando hoje. A gente faz terapia, a gente faz caminhada. A gente conversa sobre os problemas, sobre os desafios, sobre finanças. A gente conversa sobre as nossas emoções, sobre a educação dos filhos. Nós estamos atualizados. Não tem nenhum tipo de crise para nós falarmos sobre quaisquer temas. Sobre a nossa intimidade, sobre sexualidade. Está tudo certo. Porque a gente tem a nossa mente aberta igual um paraquedas. Então, o casal que tem mente aberta é o open your mind. É abrir a nossa mente. É a gente entender que, se não ejetar, eles caem e o estrago é feio. Mas depende só do casal. Tem que apertar o botão para ejetar o paraquedas, e aí eles... opa! Não sofre aquele dano, aquele prejuízo, aquele impacto, né?
0: Casamento renovado é um ponto importantíssimo. E você entende, não é? O emocional é muito importante. Eu estou ouvindo o Jessé falar aqui. E nós estamos a lidar numa era com muitos problemas emocionais, com muitos traumas, com muito emocional abalado e inconstante, não é? E uma geração, Jessé, que às vezes até tem medo do casamento. Tem um casamento como um bicho de sete cabeças. Então, a pergunta que eu quero fazer é: como entrar em um casamento na atualidade e que expectativas eu devo ter sobre isso?
1: Um abraço para quem está ouvindo a gente aí, está na expectativa para ter um relacionamento. Deus te abençoe. As pessoas solteiras, né? As pessoas que, independentemente da idade, se tem menos de 20, mais de 20, mais de 30, mais de 40, e não casou e pretende ter um relacionamento, enfim. Primeiro, tem que começar a namorar consigo mesmo. Tem que assumir um relacionamento consigo mesmo de seriedade, caráter, né? Responsabilidade consigo mesmo. Ou seja, desenvolva autocuidado e autoconhecimento. Você precisa conhecer os seus limites, você precisa se conhecer, se perceber, para que você consiga alcançar essa, vamos dizer, essa plenitude relacional. Por que eu digo isso, Erwin? Porque tem muitos homens e mulheres que vão entrar em um relacionamento, falando de expectativa, que é a segunda parte da pergunta, eles levam expectativas de que agora a minha vida vai ser mar de rosas, vai ser maravilha, e eu encontrei a minha outra metade. Agora, vou ser feliz. Porque a solidão estava me matando. Meu Deus! Ai, como é bom ter alguém para compartilhar as emoções, o dia, os propósitos, os sonhos, os projetos. Nossa, que maravilhoso. É maravilhoso, com certeza. Eu digo isso há 8 anos e 8 meses. Graças a Deus. Agora, eu não entrei no relacionamento, estou trazendo um exemplo particular.
0: Certo.
1: Eu não entrei nesse relacionamento com a minha esposa colocando expectativas nela e nem em mim. Eu não. Por quê? Porque eu poderia me frustrar se eu colocasse expectativa nela. Poderia me frustrar comigo mesmo. Ah, eu não sou um bom marido mesmo. Eu achei que ela ia ser melhor. Aí eu começo a me frustrar. Essa é a fórmula do fracasso, né?
0: Sim.
1: Ficar colocando expectativas, e a segunda é se comparar com outros homens, ou se comparar com outros casais, ou comparar outras esposas com a minha. Então, eu tenho um casal feliz, justamente por isso. Porque eu não coloco expectativa na minha esposa, e nem em mim, e nem no nosso casamento. E, segundo, eu não comparo-me a nenhum marido. Não comparo a minha esposa com nenhuma mulher. E não comparo o meu relacionamento com o de ninguém, porque isso aí é individualidade, isso é particularidade. Então, se você quer entrar em um relacionamento, comece a se conhecer, a se perceber. Não se compare com ninguém, não se compare com nada. Seja feliz solteiro, seja feliz sozinho. E aí você vai conseguir compartilhar a sua alegria, a sua felicidade com outra pessoa feliz. E ambos se felicitarão em júbilo, em alegria, em amores, em prazeres. Eles vão se transbordar. Agora, se você não está feliz, não case. Você pode infelicitar a vida de uma pessoa que está feliz.
0: Não entre no universo do casamento para destruir outra vida, pelo amor de Deus. E é bem isso. Seja feliz consigo mesmo. É uma das coisas, é uma das nossas conversas antigas, Jessé, tu falava sobre isso. A alegria de olhar para o espelho e estar contente consigo mesmo.
1: E isso não tem nada a ver com egoísmo,
0: sim,
1: egocentrismo e nem narcisismo.
0: Certo.
1: Não tem absolutamente nada a ver. Tem a ver com autorresolução.
0: Uhum.
1: Tem a ver com valorização de si mesmo. Tem cuidado de ti mesmo. Ame o teu próximo, como você se ama, como você se cuida, como você se gosta. Então é na mesma medida. Não tem 75% para 25%. Sim. Não tem 40% para 60%. É 50-50. É o 50-50, né?
0: Exatamente.
1: Metade-metade. Aquilo
0: exatamente
1: ali. Então eu tenho esse prazer de eu ter esse cuidado comigo e com o meu cônjuge. E ela tem um cuidado com ela e tem cuidado comigo. Eu te pergunto daí, Erwin. Vai dar errado? Não tem como, né? Não tem como dar errado. Quando ambos estão nesse mesmo propósito, nessa mesma direção. Aí eu vou dizer outra questão aqui. Que tem pessoas que vão viver a carreira solo. Elas não vão querer casar. Vão se relacionar consigo mesmas e com Deus. Vão ter amigos, né? Vão ter familiares. Sim. São alguns casos também. Ninguém é obrigado a casar. As pessoas sentem pressionadas, né? Por quê? Porque para ela está tudo bem. Ela consegue viver sozinha, dentro de uma solitude, dentro de uma individualidade, e um processo de individuação, que não é individualismo. Sempre toco a diferenciação entre um termo e outro, né? Não é individualismo, não é egoísmo, não é narcisismo, nem egocentrismo. É autorresolução, é autocuidado. Ela consegue se relacionar com ela mesma e com amigos, familiares, etc. Agora, são alguns casos. Mas eu procurei entender justamente isso. Eu quero namorar, noivar, casar, ter filhos e netos. Se Deus quiser.
0: Uma vida completa.
1: Agora, tem pessoa que ela não vai entrar dentro desse ciclo. Sim. E tá tudo certo, tá tudo bem. Agora, para você que quer, segue essa orientação que a gente mencionou aqui. E é bom, né?
0: É bom demais.
1: Quantos anos já?
0: Vou para 9 já.
1: 8 e?
0: Eu tô com 9 já.
1: Tá com 9, vou fazer 10.
0: Vou fazer 10 já.
1: Eu que vou fazer 9.
0: É, eu vou fazer 10. Que maravilha, meu Deus do céu. Quase 10 com um leão e uma leoa lá em casa que viram do avesso a minha
1: Quantos
0: vida.
1: Quantos anos eles estão?
0: 6 e 3.
1: 6 e 3.
0: É, 6 e 3.
1: Boa.
0: Benjamin tá com 6, a Bela tá com 3.
1: A hora que a... É a Belinha e o Benjamin.
0: É.
1: A hora que a Rebeca tiver 3...
0: Sim.
1: 3 e pouco, mais ou menos, vai chegar também. Então, quando tiver, ela tiver 6... O maninho ou a maninha vai ter 3 vai também. Ter... É um intervalo bom, né?
0: Sim, legal. Porque eles se equilibram e...
1: E eu quero um Benjamin também, sabia?
0: Benson? Não,
1: Benjamin.
0: Não se vai arrepender, viu?
1: Benjamin.
0: É.
1: Eu quero um Benjamin.
0: Está aí, expectativa não é nos outros, é em nós, mas é. Lembre-se sempre, tá? Com equilíbrio. E é isso, para você não se decepcionar, não é? Então, ó, cuide-se, ame-se. E você vai poder amar alguém ao seu lado com toda a esperança de Cristo, com toda a maravilha de viver as bênçãos do Senhor. Eu quero dar aqui só agora uma questão mais pastoral, tá? Você que é moça, aquela menina é uma tocha acesa no altar. Você não vai casar com ninguém conhecendo no altar. Tome muito cuidado, tá? Olha, quando ela canta, há dias que ela não vai cantar. Há dias que vai ser uma taquara rachada,
1: Gostei
0: não vai dar
1: nada. Boa.
0: Então, tome cuidado. Nossa, quando ele prega o cabelo dele, ele tem que vir em casa, não é verdade? Então, essa expectativa de altar nunca acompanhou ninguém a lugar nenhum, tá? Porque a vida a dois é muito mais intensa fora do altar do que no altar, Jesus. Não é verdade? Porque eu estava a ver até, depois, e essa pergunta que eu ia fazer, no final do workshop, aquela troca de presentes, aquele mimo, aquele carinho.
1: Opa!
0: A gente estava atento.
1: Eu ganhei um iPad.
0: Eu vi, rapaz.
1: Ganhei um iPad novo.
0: Eu vi. E ela ganhou também um presentaço, né?
1: Ela
0: precisava.
1: Ela ganhou um MacBook, né?
0: É. Opa, merece. Lógico.
1: Aquela ali merece.
0: Lógico.
1: Opa.
0: Mas é sobre isso. Por quê? Porque é um mimo que mostra que vocês são fora do altar.
1: É. Eu ganhei um iPad agora, mas na outra eu ganhei uma escova de engraxar sapato.
0: Glória a Deus.
1: Tu entende?
0: Glória a Deus.
1: Que é a questão do significado, do valor e não do preço, porque...
0: Exatamente.
1: Ela deve ter pago lá, sei lá, uns 20 reais, né? Na escova de engraxar sapato.
0: Sim.
1: Porque, como eu mencionei lá na palestra, eu tinha perdido na viagem... E aí ela me presenteou, ela disse, para ele tem essa simbologia da infância, da adolescência. E eu engraxo sapato até hoje. Uma hora eu vou engraxar o teu sapato, vai me dar essa graça?
0: Que isso?
1: Que privilégio?
0: Que isso?
1: Vende sapato que eu levo a minha caixa no carro.
0: É mesmo?
1: Aonde eu vou, eu levo a minha caixa.
0: Que bênção.
1: Ela tá lá no meu carro. Se tu tivesse com o sapato, eu já ia engraxar agora no estacionamento depois da programação.
0: Que isso?
1: Verdade? Eu engraxo o sapato dos acolhidos lá na situação de rua, lá na casa aberta, e eles ficam maravilhados. Ô, pastor, nunca ninguém engraxou meu sapato, pastor. Ô, pastor, que privilégio, o senhor prega lá na sede mundial e engraxa o nosso sapato, pastor. Eu preciso disso.
0: Mas
1: eu preciso, isso faz bem pra mim.
0: O que tem em ti nesse engraxar sapato? É tua história?
1: É, 7 anos.
0: É?
1: Eu dei uma palestra agora só pra diretores que... relacionados à instituição de ensino,
0: sim,
1: que eu faço parte também, e eu dei a palestra sobre a importância do não, na construção da resiliência e dessa inteligência emocional que eu não aprendi na faculdade de psicologia, de teologia, nos cursos que eu já fiz. Até eu estava conversando com a minha irmã Raquel, ela mora nos Estados Unidos, inclusive ela mandou mensagem aqui que está ouvindo a gente. Ó.
0: Que bênção!
1: Ela e o Kevin... Hey, Kevin, God bless you. God bless your relationship. É assim
0: amen,
1: que fala?
0: Amen. Your marriage.
1: Yeah. Your family and every area of your lives. Thank you so much.
0: Que bênção.
1: God bless you. Então, eu tava falando pra Raquel que a gente tem esse cuidado. E ela acompanhou, obviamente, né?
0: Raquel, sua irmã, ela é mais velha ou mais nova?
1: Ela tem 3 anos mais do que eu.
0: Sim.
1: Então, eu tenho a Noemi, que é depois de, antes de mim, né?
0: Uhum.
1: Que eu sou o mais novo. Tem a Noemi, tem a Raquel, tem a Miriam e tem a Esther. Então, são 4 irmãs e com nomes bíblicos, né?
0: Certo.
1: Por isso que os nossos filhos...
0: Carregam também essa.
1: Carregam esse legado que o meu pai e a minha mãe deixou. Ao mesmo tempo, eu trago essa questão de nas palestras, e eu falei para esses diretores, que durante 7 anos eu recebi mais nãos do que sim. Quem encaixou o sapato? Não. Vamos passar uma graxinha no sapato hoje aí, tio? Não, não, não, não. Isso construiu a minha personalidade. Receber nãos ajudou na questão de limites.
0: Uhum.
1: Minha mãe estava limpando a rodoviária lá em Criciúma. Eu tinha 6 anos. Antes de engraxar sapato, ela me levou pela primeira vez. E eu vi aquelas bombonières de doces, de balas, guloseimas. A outra de brinquedo. Na banca de revista, jornal. E olha como é importante. Você que é pai, você que é mãe, está ouvindo a gente nesta manhã de quinta-feira. Programa Família em Foco. Então olha só. A gente está falando de casamento, falando de família, de limites, disciplina, perdão, vida, amor.
0: Sim.
1: Minha mãe chegou com um balde d'água. Um rodo e um pano. Escorou o cotovelo no cabo do rodo, olhou para mim de bota, até hoje eu lembro. Faz 35 anos essa cena e tá no meu hipocampo armazenado. Ela olhou para mim e falou assim: gostou, filho, de vir com a mamãe? E eu imagino o olho brilhando nisso. No meu olho só tinha doce e brinquedo. Eu falei: com certeza, mãe, amei. Quer continuar vindo com a mamãe? Olha que psicóloga ela, né? Quer continuar vindo com a mamãe? Eu quero, com certeza. Então a mamãe vai dizer para ti: não me pede doces e brinquedos porque eu não tenho agora para te dar. Tá bom? Ela foi assertiva. Não me traumatizou. Aquilo ali, na verdade, me ajudou a eu entender que tem tempo para todas as coisas e nem sempre eu vou ter aquilo que eu quero.
0: Uhum.
1: Nem sempre. Isso eu guardei para minha vida. Ah, mas eu quero muito isso, mas eu não posso.
0: Agora
1: ah,
0: não.
1: Mas eu gostaria demais, mas eu não tenho condições. Pelo menos agora.
0: Sim.
1: Então, quer dizer, você que é filho também, né? Entenda que o seu pai, entenda que a sua mãe nem sempre vai ter condições de suprir o que você quer, a sua necessidade. E isso não quer dizer que ele não lhe ama, não lhe quer bem e não se importa com você. Então, nesse tempo de estar engraxando sapato me ajudou demais. E por isso que aonde eu vou eu levo minha caixa de sapato. Venho na mudança.
0: Sim.
1: E hoje eu levo lá no porta-malas do carro, onde eu chego e engraxo sapato.
0: Que não é só uma caixa, é uma memória, não é?
1: Boa, gostei.
0: É uma memória.
1: Memória afetiva.
0: Que benção, que benção. Eu quero fazer uma pergunta, Jessé, dentro disso que estamos a falar aqui, sobre pais, filhos, família renovada, perdão. Como lidar com, e como até perdoar algumas palavras de pessoas numa família em que ou a mulher não consegue ter um filho ou ainda não quer ter, ou enfim, o casal não tem filhos e a família começa a pressionar e palavras e indiretas. Como é que a pessoa consegue trabalhar no seu casamento isso para que isso não afeta o fator de não ter filhos, de não conseguir ter, de ter algum problema, não é, ligado à saúde? Enfim, como é que a pessoa consegue trabalhar esse casamento com essa pressão externa, com essas palavras que vêm e muitas vezes machucam, e principalmente a mulher, nesse sentido?
1: Primeiro que tem que ter essa, a gente chama isso aí de blindagem emocional, né? Porque a todo momento a gente está sendo pressionado por algo.
0: Sim.
1: Ou por alguém. Principalmente por redes sociais.
0: Sim.
1: Por isso que eu mencionei a importância de não fazer comparações, Erwin. Não comparar a sua vida, o seu padrão, não comparar o seu o estilo de vida com o de ninguém. Ah, porque a minha cunhada, ah, porque a minha tia, a minha prima, a minha mãe, a minha colega, a minha amiga, né? Todas elas não são eu.
0: Sim.
1: E no masculino também, né? O meu tio, o meu amigo, meu irmão, meu pastor, meu chefe. Não, ele não é eu. Então, primeira questão é eu entender isso, que eu não posso e nem preciso estar me comparando para eu blindar a minha mente, blindar as minhas emoções. Então, não me comparando, eu já vou ganhar 50% de bônus na vida.
0: Certo.
1: Não é? E, ao mesmo tempo, fazer terapia é fundamental, porque é um ato de humildade e é um ato de cuidado consigo mesmo. E terapia não é para sempre. É durante um período de tempo. Não é para sempre. Mas todas as pessoas precisam e merecem, né? Precisam, sim, e merecem, em algum momento da vida, fazer algum tipo de acompanhamento emocional. Isso aí é fundamental e importante. Por quê? Dentro do processo, do espaço terapêutico, o profissional vai orientar técnica e cientificamente, que é o que difere de conselho de família. É o que difere de aconselhamento de amigos.
0: Sim, sim.
1: Por quê? Imagine, numa situação de crise, numa situação de surto, numa situação extrema, né, caótica, nem o ChatGPT vai resolver.
0: Sim.
1: Não resolve. Só entra hoje no entra no chat aí, e aí ele consegue trazer orientações muito boas, obviamente.
0: Uhum.
1: Mas não substitui um profissional. Porque é uma inteligência que não é real, é inteligência artificial. Então, não é um humano acolhendo, orientando, ressignificando, direcionando.
0: Gessé, já ia falar sobre auxílio e tudo, e eu pego esse gancho aqui agora. É o papel do homem tomar as rédeas para que a mulher seja equilibrada? É o papel da mulher entender que ela precisa ser equilibrada e mostrar à família e ao seu esposo que ela é uma mulher completa, mesmo que sofra isso, ou o homem, enfim? Como é que eles podem dividir, voltando àquela pergunta sobre o não ter expectativas, simplesmente viver, amar-se, como é que eles podem juntos trazer essa responsabilidade para que não dependam nem do ChatGPT, nem de rodas de família? Como é que eles conseguem lidar com isso?
1: Serem autênticos, né? Entender que...
0: Autenticidade.
1: Autenticidade.
0: Boa.
1: Entender que quais são as atribuições, é como entrar numa empresa, né? Uhum. Entra numa empresa e o colaborador precisa saber quais são as suas atribuições, quais são as suas responsabilidades. Dentro dessa empresa família, dentro dessa sociedade matrimonial, o marido precisa saber quais são as suas responsabilidades, quais são as atribuições, e jamais terceirizá-las. Jamais terceirizá-las. A esposa, da mesma maneira, né? A esposa não pode se encostar no marido achando que tudo é ele quem tem que fazer. E vice-versa, o marido joga para a esposa as responsabilidades familiares e matrimoniais, e aos poucos ela vai entrando dentro de um estresse, de um esgotamento emocional, que a gente chama de burnout conjugal. A pessoa está estressada por causa do casamento. Ela não suporta. Ama, mas não suporta mais. Ama muito, mas não consegue mais viver esse relacionamento, porque, pobrezinha, ela está esgotada. Então, esse burnout conjugal vai trazer prejuízos e pode até fazer com que haja uma ruptura dentro desse relacionamento, porque não há um equilíbrio. Por isso que tem aquela expressão de Paulo, né? Jugo desigual. Então, qual é o jugo igual? É o que não pesa para ninguém.
0: Certo.
1: Ele tem tem um peso? Tem. Mas ele não é uma sobrecarga. Não é um sofrimento. Ah, esse casamento para mim é um sofrimento. Ah, eu não aguento mais essa família. Ah, porque essa família... Ah, o que está acontecendo aí? Então, tem uma sobrecarga emocional, psicológica, tem conteúdos que não estão sendo bem elaborados, bem distribuídos, e isso está fazendo com que essa família, esse membro da família, ou esse cônjuge não esteja satisfeito, não esteja feliz. Tu sabes muito bem, Erwin, que a gente faz quando começa a palestra, a gente coloca lá na tela um slide que é o medidor de satisfação conjugal.
0: Sim.
1: De 0 a 10, da cor verde para a cor vermelha. E aí a gente pergunta, e eu pergunto para você que está ouvindo a gente, de 0 a 10, quanto é que está o teu casamento? De 0 a 10, quanto que está, que nota que você dá para si mesmo? Né? Para a sua família. Que nota você dá para a sua família? Acho que esse é o primeiro passo do autoconhecimento, dessa autopercepção, do autocuidado. É se avaliar, é se perceber, é avaliar o casamento, o relacionamento, a família, o seu trabalho, de 0 a 10, quanto que está? Então começa lá, tá 1, então tá no vermelho. Sempre de 0 a 2, tá numa cor, né? Tá no vermelho. É, de 2 a 4, tá no laranja. De 4 a 6, já tá no amarelo. De 6 a 8, um verde mais clarinho.
0: Uhum.
1: E de 8 a 10, é que o casamento, é que a família tá vivendo um momento excelente. E eu, se eu digo, tá 9, estou vivendo um momento muito bom. Essa palestra de domingo ficou gravada no YouTube, né?
0: Sim, está.
1: Como é que está lá o nome para as pessoas acessarem e assistirem depois sobre esse tema, perdão e resgate da confiança?
0: Você vai entrar no YouTube, Igreja Deus e Amor Oficial, e você vai entrar no departamento ao vivo. Ou então escreva workshop de casais, Igreja Deus e Amor. Então, vem perdão e resgate da confiança. Foi no último dia 16... Tá? É. E você vai acompanhar esse workshop. Vai na íntegra, porque o Jessé está a trazer aqui pontos importantes, mas no workshop há muito mais profundidade, porque é mais tete a tete, olho no olho, a percepção ali é muito maior. Então, a nossa alegria é trazer esse conteúdo para você. Entre lá no YouTube da igreja e vai encontrar este conteúdo gravado, papel e caneta na mão. E você toma nota, pega a informação aqui da rádio, faça junção com o YouTube e dê certeza que seu casamento vai melhorar para a glória de Jesus.
1: Amém. Vamos lembrar que o próximo vai acontecer no dia 20 de setembro.
0: 20 de setembro.
1: Terceiro domingo do mês.
0: Terceiro domingo do mês, isso
1: mesmo. Às 9 da manhã, sobre saúde mental e qualidade de vida no casamento.
0: Benção.
1: Justamente porque é a campanha do Setembro Amarelo.
0: Uhum.
1: Que é o mês de valorização da vida, é promoção da saúde mental, prevenção a transtornos mentais. O mês de setembro é essa campanha que o Ministério da Saúde, Conselho de Medicina,
0: Sim.
1: de Psicologia, faz esse trabalho de reflexão. E a gente, obviamente, que não vai ficar para trás, né? Vamos tratar esse tema aqui.
0: De forma alguma, e a sua família, para nós, importa. 8h45, vamos dar uma pequena pausa, desfazemos a rede, voltamos depois com a programação local, e aí os últimos 15 minutos, nós temos tanto assunto para falar com o Jessé, gente, eu acho que ele vai ter que fazer o seguinte, engraxar sapato e responder ao mesmo tempo. Não sei como é que ele vai fazer.
1: Vamos lá.
0: Vamos lá, então, intervalo rápido, Lucas, é contigo, na volta que ele bate e volta com o Jessé, não sai daí, tem muito mais de Deus para a sua vida.

0: Muito bem, 8 horas e 48 minutos. Não se esqueçam, os 982-92-3392 é o nosso WhatsApp. 92 é o nosso WhatsApp. E nós queremos que você compartilhe conosco também. Olha, eu tenho algumas dúvidas, questões mais particulares. É, se o Jessé depois puder, hoje, não sei como é que está a sua agenda, pois ele vai dar aqui mais um toque, não é? Vai dar aqui mais uma resposta mais sutil. Então manda mensagem para cá, tá bem?
1: Pode mandar mensagem que
0: semana passada o Jessé ficou aqui no estúdio, mais meia hora, atendeu alguns irmãos, tá bom? Então,
1: tem problema não.
0: Aproveite, porque a nossa intenção é fazer com que a sua família produza outros espelhos, para que se reflita o que estamos a viver aqui e o que estamos a participar aqui também.
1: Porque às vezes a pessoa pensa, né? Ah, vou mandar mensagem e ninguém vai ver. Não, a gente visualiza.
0: Não, está aqui.
1: Responde na hora, no ato, na íntegra e na hora.
0: Maravilha. Jessé, nós temos 11 minutos. Vamos fazer um bate-volta seu. Eu vou lançar a pergunta, papum.
1: Ai, ai, ai, rapaz, aí botou no fogo.
0: Pra gente fechar aqui, porque vamos aproveitar da melhor maneira possível. E ó, só lembrar a vocês que você que tem orado pela sua família, para Deus resgatar aquilo que está nas drogas, Fundação Reviver está aí, o braço assistencial da igreja, a Casa Aberta está aí, a sua oração fez a Igreja Deus e Amor criar mais projetos para quê? Para chegarmos lá. Pessoas que não vão para a igreja, que não querem culto, que não querem Deus, mas eles querem alguém que cuide da sua saúde, alguém que lhes ouça, alguém que dê atenção, alguém que faça barba, corte o cabelo, lugar para eles comer. Então, através disso, a igreja está trazê-los de volta e a sua oração está sendo ouvida por Deus, não é verdade?
1: Então, a gente agradece as pessoas que têm orado, têm contribuído, têm apoiado o trabalho social da igreja, que vai acontecer a celebração neste sábado, aqui, 2 da tarde, que é a coroação, é o fechamento, sempre no mês de agosto.
0: Sim.
1: Então, a gente está ali no... Um dos trabalhos é a Casa Aberta, como eu mencionei no primeiro bloco, né?
0: Sim.
1: E estaremos aqui celebrando juntos, glorificando a Deus, porque é um trabalho excelente, que está ficando muito pequeno a casa lá, não tem condições de nós continuarmos lá. E agora vem a novidade boa aí, a nossa diretora, a irmã Regiane Timonin, juntamente com o pastor Magno, a irmã Andréia, já anunciaram aí que a gente vai ter um novo espaço, salas gigantescas para a gente acolher, orientar o maior número de pessoas em situação de rua aqui, que chegam na Casa Aberta, sem esperança, sem perspectiva, com o GPS mental desatualizado, a gente recalcula a rota, dá um direcionamento e eles entram no caminho com C maiúsculo.
0: Que maravilha!
1: Que é Jesus.
0: Jesus Cristo está aqui, que J maiúsculo também. Vamos lá! A primeira pergunta, dentro daquilo que nós trouxemos a semana passada. Como lidar com a culpa sem ficar preso ao passado? E, quando a culpa é nossa, como é que eu lido com isso?
1: Ah, primeiro, eu tenho que ter humildade para reconhecer o erro. Se a culpa é minha, a responsabilidade é minha por aquele dano, eu tenho que reconhecer, eu tenho que repará-lo quando for possível e o que for possível, e eu aprender a não ficar andando em círculo. Eu tenho que fugir de andar em círculo, que é para frente que se anda, é para cima que se olha, que é de lá que vem o nosso socorro. Não fazer igual o povo hebreu que ficou andando em círculo. Então, quem anda em círculo é a terra, gira em torno do próprio eixo. Então levanta e anda para frente.
0: O que é auto-perdão? Algumas pessoas conseguem perdoar os outros, mas não conseguem perdoar a si mesmas. Já falamos no primeiro bloco, só para sintetizar aqui.
1: Subjetivamente, né? Mas de maneira bem pontual, é eu aceitar que eu erro. É eu aceitar que eu não sou perfeito. É eu aceitar os próprios erros e sem eu permanecer sendo condenado eternamente por eles, porque preciso acreditar no poder do perdão e do auto-perdão. E muitas pessoas são mais benevolentes, compassivas e misericordiosas, muito mais com os outros do que com elas mesmas. Elas perdoam os outros, mas não se perdoam. Pede perdão para Deus, mas não conseguem pedir perdão para si mesmas. E se conseguem, não libera o perdão.
0: Vamos lá. Até que ponto a culpa pode ser saudável, quando ela deixa de nos ensinar e passa a pressionar-nos?
1: Olha, primeiro que a gente tem que entender que é muito natural eu ficar com remorso, ficar me sentindo culpado, triste, quando feri alguém, machuquei alguém, ou me desapontei a mim mesmo. Então, essa culpa, ela é boa, ela é saudável, quando ela me leva a um ponto de reflexão para eu mudar, Erwin.
0: Sim.
1: Então, não, peraí. Eu estou refletindo, colocando aqui os meus botões para funcionar. Isso vai chegar no arrependimento. Se não acontecer essa reflexão, vai ser uma culpa prejudicial, não vai ser benéfica. Então, torna-se prejudicial quando transforma o erro em uma condenação permanente. Mas quando eu tenho uma reflexão, eu reparo esse dano, eu me arrependo, opa, aí ela é muito positiva.
0: Muito bem, caminhamos já para o nosso finalzinho, mas temos aqui mais duas perguntas para nós acharmos. Lembrar que na semana passada, na quinta-feira passada, nós trouxemos muito sobre do outro para conosco e de nós para com o outro. E aqui estamos a tratar mais o indivíduo agora, não é? Então, isso é importante você também entender. É possível reconstruir a confiança em si mesmo depois de cometer um erro com consequências importantes ou graves?
1: Com certeza. É possível. A confiança em si mesmo ela é reconstruída com pequenas atitudes de responsabilidade, de mudança, de coerência e de inteligência. Então, é possível a gente conseguir reconstruir a confiança em nós mesmos.
0: Vamos lá, última pergunta. Esta outra aqui é sobre voltar a conviver, reatar o relacionamento. Falamos já semana passada, já foi respondida. Se você puder deixar uma mensagem para alguém que está há anos a carregar uma mágoa, culpa ou uma ferida emocional, o que diria para essa pessoa?
1: Se tem alguém que está ouvindo a gente aí, está nessa condição, eu vou te falar o seguinte: permita-se ser livre, permita-se não viver aprisionado ao passado, porque você não precisa carregar para sempre aquilo que você viveu, aquilo que aconteceu, aquele conteúdo que pode lhe trazer até hoje, 2026, danos, prejuízos, preocupações, ressentimentos. Perdoar, obviamente, não apaga o que aconteceu, não apaga o passado, mas pode impedir que ele continue controlando o seu presente e tirando a sua linha do horizonte do futuro. Portanto, vá e não peques mais. Levante e ande, se perdoe, se valorize, se ame, se reconstrua, se reconstitua. Seja livre, seja feliz.
0: Que maravilha! Vamos lá, eu quero aproveitar algumas perguntas dos ouvintes aqui, que eles estão também na sintonia, tá? O Márcio diz assim: Pai, senhor pastor Jessé, pastor Erwin, o que fazer, ou melhor, queria fazer uma pergunta: qual é o segredo para recuperar a confiança e quanto tempo para recuperar a confiança quando o homem ou a mulher são vítimas de traição? Como fazer isso?
1: Deus abençoe, muito obrigado pela participação e pela pergunta também. O segredo para recuperar a confiança e quanto tempo, são duas perguntas numa. A questão é aquilo que a gente já mencionou aqui, né? Como é que eu recupero a confiança? É eu respeitando o tempo e não me preocupando com a segunda pergunta. Quanto tempo leva? Para algumas pessoas vai levar menos tempo, para outras vai levar mais. Existem pessoas que levam um ano, outras podem chegar até 5 anos. Então tem que ter muita paciência, tem que ter um equilíbrio muito grande, um controle, para eu poder, aos poucos e gradativamente. Quem errou tem que ter paciência com o outro. E aquele que foi machucado, que foi ferido, também precisa ter paciência em nome desse amor, desse resgate de confiança, de compreensão. É empatia e compaixão, ou seja, é um colocando-se no lugar do outro e ofertando todos os dias a oportunidade de fazer diferente. Então não tem como da noite para o dia provar que mudou, e não tem como da noite para o dia ver que a confiança está resgatada e restaurada.
0: Que maravilha! Vamos lá! Essa última pergunta aqui talvez demande um pouco mais de atenção. Sobre casamentos tóxicos, a irmã Luciana faz aqui: saber o que as igrejas estão a fazer sobre casamentos tóxicos, já que o número de violência doméstica dentro de um lar é grande. Muitos não sabem até aconselhar, muitos pastores ou líderes não sabem dar conselhos, principalmente as mulheres. Como é que Como é
1: obrigado
0: que
1: olha pra pela isso? Pergunta, e excelente. Até porque a gente está no mês de agosto, agosto de lá, falaremos aqui ainda sim. Sobre os próximos episódios, porque, infelizmente, tem essa questão de feminicídio, violência doméstica, agressões de várias naturezas, e sim, a gente desenvolve com o departamento não só de mulheres, que é o Departamento de Mulheres de Fé, aqui na nossa igreja, inclusive ontem estávamos a falar a esse respeito com as mulheres, e também no próprio evento de casais aqui a gente trata isso. É aquilo que a Bíblia fala, em Cristo não tem homem nem mulher, nem grego e nem judeu, nem livre e nem escravo, todos somos um. E na Constituição também fala que todos somos iguais e temos direitos e deveres da mesma maneira. Se isso não se cumpre, as leis estão aí e nós não podemos nos escalar e temos que denunciar sigilosa e anonimamente. Diz que 100, diz que 180.
0: Está aí, Maluciana, a resposta. Meu povo, 8h59, temos tanto para falar com o Gessé, mas quinta-feira que vem, já marque 8 horas, já estaremos aqui. Gessé, meu amigo, para fecharmos aquela oração pela família, pelo perdão, e mais uma vez obrigado por estar conosco e nós podemos participar. É sempre bom falar sobre família.
1: Senhor Jesus, nós oramos que o Senhor visite agora essa casa, esse lar e esta família. Visite este casamento, essa pessoa que nos ouve, que aguardou o momento da oração da fé. Cura, Senhor, os enfermos. Traz saúde para aqueles que estão doentes, aqueles que estão num leito de casa, de um hospital, estão acamados e precisam do toque da mão amiga. Senhor, traz libertação para essa pessoa que se sente oprimida, essa pessoa deprimida, essa pessoa que precisa, Senhor Jesus, de um milagre, da porta aberta. Faz a grande obra para o teu nome ser exaltado, para o teu nome ser glorificado. Receba vida, receba bênção, receba vitória para o teu lar, para a tua casa, para a sua vida nesta manhã. Em nome de Jesus Cristo, que você possa testemunhar grandes coisas da parte de Deus. Em nome de Jesus, receba vitória, receba milagre, receba transformação. Em nome de Jesus Cristo, receba essa palavra para a glória do nome do Senhor. Amém e graças a Deus.
0: Que Deus abençoe a sua vida. Olha, o Gessé vai estar aqui. Mande mensagem também para o WhatsApp 119-8292-3392. Ele vai responder, ele vai conversar contigo. Então aproveita o tempo que ele tem para estar aqui e vamos extrair o melhor, tá bom? 9h01, Lucas, vamos ao nosso prefixo, porque voltamos, tem culto no lar daqui a pouquinho. Então, enquanto o culto estiver a acontecer, tá bom? Presbítero Everaldo Reis ministra a palavra do Senhor, você vai interagir com o Gessé e espero que dê tudo certo e que a bênção, como ele acabou de orar, faça parte do seu dia a dia. Vamos ao prefixo, voltamos já, não sai daí.
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7: Como o cristão deve reagir à cultura do cancelamento? Olha, erros, deslizes ou posicionamentos mal recebidos podem destruir reputações, isso em poucos minutos. No universo digital, um único comentário do passado, uma fala mal interpretada, uma escolha questionável se tornam suficientes para que alguém seja publicamente descartado. Essa é a lógica da chamada cultura do cancelamento. É um fenômeno social que vem provocando rupturas e não apenas nas redes sociais. O problema, ele se expande para os vínculos familiares, eclesiásticos e profissionais, instaurando uma mentalidade de intolerância e julgamento que pouco dialoga com a graça ensinada nas escrituras. A lógica do cancelamento se estrutura na ideia de punição social e coletiva diante de comportamentos considerados inaceitáveis, mesmo que antigos ou já corrigidos. É uma prática que, na exigência legítima de justiça, mas que em muitos casos se transforma em intolerância e, em vez de transformar consciências, termina por silenciar pessoas. Então, se a cultura do cancelamento tem avançado nos espaços públicos, também tem afetado as relações familiares e eclesiásticas. A incapacidade de perdoar ou permitir o recomeço pode minar vínculos profundos. O chamado não é apenas a restauração pessoal, mas ao acolhimento do outro. Em tempos de exclusão em massa, escolher a graça é mais do que nunca um ato revolucionário. Espiritualidade. Nem tudo é batalha espiritual. A relação da igreja com a guerra espiritual é muito complexa e pouco discutida com toda honestidade. A maioria dos cristãos concorda que forças espirituais são reais. Paulo não usava metáforas ao descrever potestades e principados. O problema não é acreditar em batalhas espirituais, mas diagnosticar tudo como uma delas. A ansiedade vira um demônio do medo, a depressão se torna falta de fé e o luto se transforma em opressão espiritual. A lógica parece sagrada porque leva o mundo invisível a sério, mas as consequências estão longe disso. Então, quando tudo é enquadrado como ataque espiritual, o tratamento se reduz a uma única opção: orar mais. E quando isso não resolve um desequilíbrio químico, uma resposta ao trauma ou uma ferida relacional que precisa de cuidado profissional, quem ora mais começa a se questionar. O que há de errado comigo? Por que que a minha fé não é forte o suficiente para consertar o que os outros parecem conseguir? Isso revela um sistema que falha com alguém no seu momento mais vulnerável e não uma batalha espiritual sendo fielmente travada. A crueldade geralmente não é intencional. Surge da crença genuína de que o espiritual é a realidade mais verdadeira. Crença que teologicamente tem muito sentido, mas mesmo essa crença mal aplicada pode se tornar uma forma de evitar estar presente no sofrimento do outro. Tem um protocolo claro.

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0: A paz do Senhor, amados ouvintes do programa Voz da Libertação, cumprimenta-vos o teu irmão em Cristo, presbítero Manuel Moraes, responsável pela Igreja Regional de Votuporanga, que está localizada na Rua Tocantins 3822, no bairro Santa Elisa. Eu venho nessa oportunidade convidar todos que me ouvem agora para o grande evento do dia 22 e 23 de agosto, que estará acontecendo na nossa Igreja Deus e Amor. E então eu gostaria de falar com vocês a respeito do dia 22, que teremos aí a abertura do grande culto, do grande evento da Fundação Reviver, o seu aniversário de 32 anos da Fundação Reviver. Sabemos que mês de agosto na Igreja Deus e Amor é o Agosto Verde, a Fundação Reviver então celebra o seu aniversário de 32 anos. E nós estaremos também, não é, fazendo essa grande festa para a alegria do nosso coração, da nossa alma e Deus fazendo grande obra. Então, você não pode perder esse evento, será de grande valia para a sua vida. E então, a nossa irmã, a cooperadora Cleia, vai vir de São José do Rio Preto, pregando a palavra de Deus, orando por todos que comparecerem, em nome do Senhor. No domingo de manhã, nós teremos ali na rua Neocides de Oliveira, 2821, no bairro São João, ali no centro comunitário, nós temos ali o evento da Fundação Reviver, vai começar às 9 horas da manhã. E quem vai estar pregando a palavra de Deus é a irmã cooperadora Vanessa Rodrigues, né? Minha filha vai estar trazendo a palavra de Deus e pregando a palavra do Senhor e dando algumas instruções, né, a respeito do serviço social. E depois, após a pregação, nós teremos aí o varal solidário, né, onde estaremos distribuindo roupas e calçados para as pessoas carentes e necessitadas. Depois temos aí o momento, né, de nós lanchar, ter ali um lanche, um refrigerante para os irmãos, para as pessoas. E também após teremos aí, né, o corte de cabelo masculino. Teremos ali um cabeleireiro que estará cortando o cabelo dos irmãos que se assim sentirem e acharem por bem, não é? Teremos também as enfermeiras que vão estar aferindo a pressão arterial, diabetes e também dando alguma instrução, alguma orientação a esse respeito. Então é muito importante, vai ser um dia de muita alegria, muita festa, muita adoração, né? Então eu quero convidar vocês para comparecerem e convidar alguém, né, para ir com vocês. Será um momento não muito prolongado, mas de grande valia. Você vai receber muita bênção da parte de Deus, o nosso Pai, e vamos estar unidos e reunidos numa só fé, numa só comunhão, num só Espírito, alegrando-nos com a existência da Fundação Reviver. 32 anos de bênção e de muita vitória. Então Deus abençoe a todos, um abraço. Então estamos aí contando com vocês e nós vemos lá em nome de Jesus. Fica com Deus.
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0: paz do Senhor Jesus, amados ouvintes, quem tem o imenso prazer de vos cumprimentar, presbítero Leandro Sanches, atual pastor da sede setorial de Fernandópolis. 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Culto de ensinamento, venha participar conosco. Às terça-feira, culto do circo de oração, no período das 19h30. Você que quer participar, buscar revestimento de Deus, orar, é uma liturgia de culto de buscar a presença do Senhor, apresentar algo nas mãos de Deus. Então está o circo de oração todas as terças-feiras. Quarta-feira, o grande mover de Deus. Você também pode estar participando desse culto, aonde o mover do Senhor irá ao seu encontro. Dois horários de cultos, à tarde às 14h30 e também à noite às 19h30. Quinta-feira, culto da Fundação Reviver, aonde você pode estar cultuando a Deus neste culto beneficente da Igreja Pentecostal Deus e Amor, à tarde no horário das 14h30 e também à noite a partir do horário das 19h30, onde estará um homem ou uma mulher de Deus trazendo a palavra do Senhor ao seu coração. Também temos culto na nossa igreja, fica localizada na Avenida Ângelo Del Grossi, aqui na cidade de Fernandópolis. Sexta-feira, culto de libertação, guerra contra o mal, aonde há o homem de Deus, uma mulher de Deus trazendo a palavra do Senhor. Eu estarei com vocês todas as sextas-feiras à tarde e também período da noite a partir das 19h30. Na nossa igreja também há culto todos os sábados. Todos os sábados há culto com os irmãos são convidados a estar participando conosco nesses cultos. Está todo o primeiro sábado do mês, diácono José Aparecido trazendo a palavra do Senhor. Todo segundo sábado do mês é a nossa Santa Ceia, tá? Então você que é membro do Corpo de Cristo, já fica ciente que todo segundo sábado do mês nós temos a nossa Santa Ceia. E no último sábado do mês também é o culto do Expansão, aqui na nossa sede setorial de Fernandópolis. Então você não pode ficar de fora, venha adorar a Deus juntamente com a juventude forte e valente, que está com todo vigor para trazer a mensagem do Senhor, para te receber com todo amor e com todo carinho. E todos os domingos também, há culto nos domingos, tá? Então você é o nosso convidado especial a participar conosco nos cultos de domingos, a partir das 19 horas. Você pode estar vindo cultuar, que é o culto da família, aonde está os grupos Renascer, né? Grupo de varão, que estão louvando a Deus, bendizendo ao nome do Senhor, e estará sempre um homem de Deus, uma mulher de Deus, trazendo a palavra do Senhor. Aí está, ouvintes, todos os dias nós temos cultos na nossa sede setorial de Fernandópolis. Eu tenho o imenso prazer de convidá-los e recebê-los com todo amor, com todo carinho, para que você possa participar dos cultos na nossa sede setorial. Não fique de fora. Aqui na cidade de Fernandópolis, na Igreja Pentecostal Deus e Amor, que fica localizada no bairro Boa Vista, com o endereço Avenida Ângelo Del Grossi, número 313. Venha participar conosco. Seja bem-vindo à Igreja Pentecostal Deus e Amor, sede setorial de Fernandópolis. Deus os abençoe.
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1: 9:22, 9:22. Bom dia, bom dia.
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1: Ótimo dia, queridos, amados ouvintes do programa Voz da Libertação, 98,1 FM para toda a nossa região noroeste paulista.
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1: Sede setorial de Fernandópolis, Avenida Ângelo Del Grossi, 313, bairro Boa Vista, 2 quadras da rodoviária. Responsabilidade do presbítero Leandro Sanches. Na mesa de áudio, Rogério Marques Rossini. Sou Mãe Cristo, presbítero Lucas, vamos juntos até às 11 da manhã.
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1: Grande Deus, eterno, bondoso Pai, no nome de Jesus, estamos diante de Tua presença, clamando, buscando Sua infinita, bondosa misericórdia. Agradecendo a Ti por tudo que o Senhor tem nos proporcionado, por tudo que o Senhor tem feito, Senhor, sobre a minha vida, sobre a vida do Rogério Marques, sobre a vida de cada ouvinte. Pai, o Senhor conhece a nossa vida, sabe exatamente o que vivemos, passamos, precisamos e necessitamos. E é por isso, meu Pai, que nesta manhã estamos aqui para Te honrar e Te agradecer por tudo que o Senhor tem feito por nós. Pai, que o Senhor vai de encontro a esta vida, a esta pessoa, a esta família que está passando por um momento de dificuldade, provações. Só o Senhor pode agir, operar e fazer grandes obras na vida desta pessoa. Cobre com teu sangue, livra, Senhor, de todo perigo, livra, Senhor, de todo mal. Confirma mesmo, Senhor, a bênção, o livramento e a grande vitória. Nós oramos agradecidos no nome do Senhor e Salvador Jesus Cristo. Amém.
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1: Dia de sol com muitas nuvens à tarde e à noite. Sem mais, sem chuva, viu? A temperatura máxima de 35 graus para Votuporanga e Valentim Gentil. A mínima de 17. Probabilidade de chuva é de 0%. O vento sopra 8 km por hora. A umidade relativa do ar é de 62%. O sol nasceu às 6:39 da manhã e o pôr do sol acontecerá às 18:08:21. Estas informações são do climatempo.com.br.
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1: É momento de recordar o Rogério Marques trazendo aí o baú da MC Music. E ele passando desengripante aí, ó, nas dobradiças. Tá lá, nas duas, né? Que maravilha. Tá bom já, né? Só tem duas dobradiças. Não tem, se vai acabar com tudo de uma só vez, não. Agora ele vai abrir a tampa do baú. Vamos lá. Isso, pega agora o disco da Ereni Miranda e dá aquela soprada de leve. Rogério Marques, isso. Agora pega o aspirador de pó e vamos tirar a poeira da vitrola. Isso, organizando, deixando tudo em calma. Só a vitrola, só, viu? Só pode tirar a poeira, não vai perder o... Calma, não vai perder o pulmão aí não. É, pronto. Agora ergue a agulha da vitrola, pega o disco da Ereni Miranda lá do ar. Primeira faixa musical, você vai colocar o agulha em cima aí, ó. Isso. Vamos rodar um louvor abençoado por Deus, Coração de Pedra. É o louvor que você ouve no baú da MC Music.
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1: Muito bem, queridos, amados irmãos, é coração de pedra, né? Louvor que você ouve aqui na nossa programação, né? Louvor bonito, louvor abençoado por Deus na voz da nossa querida irmã Ereni Miranda. Rogério Marques já ergueu a agulha da vitrola, já vai tirar aí o disco, né? Coloca na capinha, pronto, agora abre o baú. Coloca o disco dentro do baú, agora pode fechar o baú. Coloca ali naquele cantinho. Isso, porque hoje não tem a Dona Rosa para dar uma organizada aqui. Mas o Rogério quer café, ela tá desesperada. Mas ele vai fazer o seu café, né? Ele mesmo faz o seu café. Hoje a Dona Rosa não vem para fazer um cafezinho para ele. Então hoje ele mesmo vai fazer o seu chafé. É, não é café, é chafé, ouvinte. Isso mesmo, é chá. Chá com pó de café. É, Deus da causa, viu? Olha, quero mandar a paz do Senhor Jesus para os nossos queridos irmãos lá na cidade Populina. É, todos os dias está ouvindo a programação aqui na Rádio Deus e Amor. Vamos agora com o quadro Sementes, plantando a palavra de Deus. Pastor Fernando Souza trazendo uma meditação para o meu, seu coração.
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4: Saudações em Cristo a todos os ouvintes do programa Voz da Libertação. Eu sou seu irmão em Cristo, pastor Fernando Souza. Hoje iremos abordar um assunto bastante relevante para os dias que estamos vivendo. Aparência ou essência? O texto escolhido para a leitura é Mateus capítulo 5, versículo 20. Porque vos digo que, se a vossa justiça não exceder a dos escribas e fariseus, de modo nenhum entrareis no reino dos céus. Você acha que o exterior de uma pessoa condiz com o seu interior? Os fariseus eram referência moral, ética e religiosa para o povo de Israel à época de Jesus. Aos olhos do povo, os fariseus eram tidos por justos. Em Mateus capítulo 23, versículo 28, a Bíblia diz: assim também sois vós, exteriormente pareceis justos ao povo, mas vosso interior está repleto de falsidade e perversidade. Em nossos dias, a palavra fariseu é utilizada de modo pejorativo, sinônimo de hipocrisia. Os fariseus eram uma seita do judaísmo e seus seguidores lideravam um movimento para trazer o povo a submeter-se à lei de Deus. Eles eram extremamente legalistas, formalistas e tradicionalistas. Jesus demonstrou no Sermão do Monte que é impossível ao homem salvar-se através das suas obras. Através do Sermão da Montanha de Jesus, demonstrou que tudo que o povo de Israel fazia não era superior ao que os outros povos realizavam. Eles repousavam na lei. Contudo, os gentios também fazem naturalmente as mesmas coisas que a lei determinava. Está escrito lá em Romanos, capítulo 2, versículo 14. Diante do que Jesus propôs no Sermão da Montanha, os seus ouvintes viram a impossibilidade de se salvarem. Vejamos em Tiago, capítulo 2, versículo 10. Contudo, quem obedece a toda a lei, mas tropeça em apenas uma das suas ordenanças, torna-se culpado de quebrá-la integralmente. Tanto a multidão quanto os escribas e fariseus precisavam alcançar justiça superior. Mas qual justiça é superior à dos escribas e fariseus? Como alcançá-la? Apóstolo Paulo, que também foi fariseu, compreendeu que qualquer que busque estabelecer justiça com base em suas ações, por mais nobres que sejam, rejeitam a justiça de Deus. Em Romanos capítulo 10, versículo 3, pois, não reconhecendo a justiça que vem de Deus e buscando estabelecer a sua própria, não se submeteram à justiça de Deus? A justiça que excede a dos escribas e fariseus é somente a justiça que vem de Deus. Se não nascer de novo, o homem não entra no reino dos céus. Portanto, para obter a justiça que exceda a dos escribas e fariseus, é necessário nascer de novo. Somente após o velho homem ser crucificado com Cristo, Deus traz à existência o novo homem, gerado em verdadeira justiça e santidade. A justiça vem por meio da fé em Cristo. Está lá em Romanos, capítulo 10, versículo 6. A essência é Cristo, o novo nascimento, a fé. Em Adão, nós estávamos condenados e nossas obras reprováveis por não serem feitas em Deus. O amor é nossa essência. O amor faz com que nós tenhamos comunhão uns para com os outros. Se a vossa justiça não exceder a dos escribas e fariseus, nunca entraremos no reino dos céus. Deus abençoe você e a sua família. Obrigado pela atenção e fiquem todos na paz do nosso Senhor e Salvador Jesus Cristo. Quem se despede de vocês é seu irmão em Cristo, pastor Fernando Souza. Que Deus abençoe.
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10: Seu nome, minha irmã?
11: Maria de Lourdes Nunes Soares.
10: Mãe Maria de Lourdes veio de onde?
11: Eu fico ali no Guarulhos.
10: Guarulhos. Conte a bênção, irmã Maria. Conte a bênção.
11: Eu quero dizer que estou muito contente e alegre porque Jesus abriu aqui na minha perna e tirou, eu creio que foi uma variz, e aí ele costurou. Depois disso aí melhorou 100%.
10: Quer dizer que a senhora tinha varizes?
11: Aqui, doía.
10: Doía muito. Doía. Incomodava demais.
11: Sim, sim.
10: E Jesus
11: foi
10: curou
11: andar.
10: A senhora?
11: Foi.
10: A senhora fez voto com Deus? Como foi?
11: É muito voto que eu estou precisando até de pagar mais alguns que eu tenho sem pagar ainda.
10: Sei. E Deus te deu vitória?
11: Foi. E eu não trouxe o miaeiro que eu tenho de lá do Rio Grande do Sul e daqui, porque eu estou deixando completar para reviver.
10: Certo. Mas a senhora está curada?
11: Eu creio que sim, e ele também está me curando também da sonosite, estou quase ficando boa.
10: Amém. Jesus é bom, né, irmã?
11: É bom, sim.
10: Não tem dinheiro que pague o que Jesus faz por nós,
11: não,
10: né?
11: Não, é verdade.
10: Amém. Onde a senhora mora?
11: Eu moro lá em Guarulhos.
10: Seu nome completo?
11: Maria de Lourdes Nunes Soares.
10: Deus abençoe, irmã Maria de Lourdes, muito obrigado.
11: Eu quero também dizer que eu dispunho um jovem, assim, tu não vai ficar nesse trabalho aqui não, aqui... Que tu tem que ter um trabalho resultado. Uhum. Um jovem a jovem. Aí Jesus deu um trabalho, ela aprendeu até a fazer alguma coisa de arte culinária, saiu foi mandada para outro lugar e agora está no também, melhor ainda, e o filho dessa senhora também, que é irmã, Deus deu um emprego para ele bom. Ele trabalhava de bicicleta, assim, de pneu. Sim. Aí Jesus deu para ele, e aí ele como é que diz, que eu estou tão alegre. Aí
10: ele
11: Jesus,
10: já está trabalhando, registrado,
11: já,
10: né?
11: Já está trabalhando, já tem casa e já tem carro.
10: Deus deu vitória.
11: Deu. Agora eu só estou esperando Jesus abrir a mente dele mais e ele aceitar Jesus ir para a igreja.
10: Que é o mais importante,
11: né? É mais importante.
10: Amém. O seu nome completo?
11: Maria de Lourdes Nunes Soares.
10: Deus abençoe, irmã Maria. Amém. Muito obrigado pela sua palavra.
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0: Muito bem, queridos e amados irmãos, o nosso Deus, ele é tremendo, nosso Deus, ele é poderoso, nosso Deus, ele tem poder para curar, libertar, transformar e edificar vidas, né? Tenha certeza disso, que a vitória será grande e o nome do Senhor será glorificado. Hoje é quinta-feira e quinta-feira, amados irmãos, é o dia da Fundação Reviver. E para quem não sabe, estamos no mês de agosto. Tá quase acabando o mês, né? Estamos aí no mês de agosto, mas o mês de agosto é o mês da Beneficência Cristã. É o mês da Fundação Reviver completar o seu aniversário. E este ano, a Fundação Reviver completa 32 anos de existência, ajudando famílias, ajudando irmãos, irmãs, ajudando pessoas através da sua doação, através da sua contribuição. Deus fará grandes obras, grandes coisas, grandes maravilhas e a vitória, né, continuará grande. Sim, a vitória será grande porque Deus, ele é poderoso. Nosso Deus, ele é glorioso. Então, se você tiver condições de ajudar, de servir, ajude, sirva, porque muitas pessoas precisam de amparo, precisam de ajuda e você pode sim fazer a diferença. A diferença, meus irmãos, é para que as pessoas possam também entender o quão Deus, ele é poderoso e prepara, né, pessoas para ajudar famílias carentes e necessitadas. Então, se você tem condições, vai ao culto hoje, leve 1 quilo de alimento não perecível, faça a sua parte e tenha certeza que Deus honrará a sua fé no nome de Jesus.
1: Amados irmãos e ouvintes, bom dia a todos na paz do Senhor Jesus Cristo. Quem saúda a todos, seu irmão em Cristo, presbítero Noel. Venho desejar uma quinta-feira abençoada para todos em família, na presença daquele que tudo pode. E quero lembrar e convidar os moradores do bairro Poço Bom, em região, aqui em Votuporanga, para mais 2 cultos abençoados hoje. Hoje tem a tarde da benção e a noite da vitória. Nós temos culto da Fundação Reviver hoje, nesses 2 horários. Compareça, irmão, compareça, irmã. Leve 1 quilo de mantimento não perecível. Leve seus adonativos ali, que Deus tem a recompensa para você. O endereço é muito fácil para aquele que não sabe ainda. É na rua Leonardo Coma, 2645, no bairro Poço Bom, a nossa igreja pentecostal Deus de Amor. E nosso irmão cooperador Alessandro vai estar pregando e orando nesses dois cultos. Compareça, que vai ser uma benção. E vai estar também o nosso irmão cooperador Aripes e a sua esposa. E Deus entregando a vitória para você. À tarde também, o nosso irmão cooperador Dionísio vai estar junto ali e vai ter bênção para todo mundo. Não perca, não esqueça que a vitória é certa em nome de Jesus. Quem tem o prazer de convidar a todos, seu irmão em Cristo, presbítero Noel. Que Deus abençoe e até esses 2 horários em nome de Jesus.
0: Muito bem, queridos e amados irmãos, na rua Tocantins 3822 também terá 2 maravilhosos cultos, né? 2 da tarde, nosso irmão cooperador Clemente pregando a palavra de Deus e orando por todos. Às 19 horas, a nossa irmã Maria Santiago, que vai estar pregando a palavra de Deus e orando em favor de todos no prosseguimento da campanha. A farinha da panela não se acabará e o azeite da botija não faltará. Culto da Fundação Reviver. Então você é o nosso convidado especial. Ó, o nosso irmão Seriovaldo vai estar pregando a palavra de Deus hoje no culto da Fundação Reviver, a partir das 19 horas, na rua Fioravante Poiani, 2981. Compareça, amados irmãos, no bairro São João, porque Deus tem uma palavra especial para a sua vida. Queridos e amados irmãos, quero lembrar a todos vocês que hoje, né, hoje no bairro Paineiras, 14h, você vai ouvir a palavra de Deus com a nossa irmã Maria Santiago, que vai estar pregando a palavra de Deus e orando em favor de todos, tá bom? Venha você, traga a sua família, pois Jesus tem uma palavra de Deus para você e por você. Lembrando também que hoje, meus irmãos, no bairro Palma Mininel, teremos dois maravilhosos cultos, ou seja, teremos um maravilhoso culto, né? Estou vendo aqui o anúncio da sede setorial e acabei confundindo com Palma Mininel. Então, vamos lá. No Palma Mininel, hoje tem aquele culto especial da Fundação Reviver. A nossa irmã Ana Cláudia, que vai estar pregando a palavra de Deus no prosseguimento da campanha. É por esse menino orava eu, a partir das 19 horas, na Avenida da Saudade, 1916, bairro Palma Mininel, em Fernandópolis. Na sede setorial de Fernandópolis, teremos dois cultos, amados irmãos, com o presbítero Manuel Moraes, a partir das 2h30 da tarde e também às 19h30, na sede setorial de Fernandópolis, culto da Fundação Reviver. Anote aí o endereço, é Avenida Ângelo Del Grossi, 313, no bairro Boa Vista. Queridos, amados irmãos, em Estrela do Oeste, hoje a nossa irmã Marlene Salmásio, que estará pregando a palavra de Deus e orando por todos no culto da Fundação Reviver. É, venha você, traga a sua família, pois Jesus tem uma bênção para abençoar sua vida de uma forma gloriosa. Olha, Fundação Reviver, restaurando vida através do amor. Que coisa tremenda, né? É na rua Mato Grosso, 509, no centro da cidade de Estrela do Oeste. Tá chegando, hein? Tá chegando o grande dia. Será neste sábado, também no domingo. Dois cultos poderosíssimos, né? De bênção, de vitória, de maravilha e também, amados irmãos, de solidariedade. É isso mesmo. Olha que coisa tremenda. A partir das 19 horas no sábado, na Igreja Pentecostal Deus e Amor Regional, na Rua Tocantins, 3822, é a festa da Fundação Reviver. É tempo de semear. É a nossa irmã Cleia, da cidade de São José do Rio Preto, que vai estar pregando a palavra de Deus e orando em favor de todos. E também, no domingo, às 9 horas da manhã, na cidade, meus irmãos, lá na cidade, na cidade de Votuporanga, no bairro São João, teremos também, lá no centro comunitário, teremos também um culto abençoado por Deus, um culto poderoso, um culto maravilhoso e também, meus irmãos, com muita coisa boa, hein? Olha, vai ter ali enfermeiras, também vai ter ali cabeleireiro, vai ter, amados irmãos, a nossa irmã Vanessa, que vai estar pregando a palavra de Deus e também palestrando, né, sobre o serviço social, né, assistência social. Olha que coisa tremenda. E muito louvor, muita adoração e logo em seguida você vai poder aí pegar aí o varal solidário, você vai poder pegar a sua roupa, seu calçado, né, aquela peça de roupa que você precisa, aquele calçado que você precisa. Fique à vontade, vai ser um culto maravilhoso para a comunidade, tá bom? Vai ser uma bênção de Deus. No domingo, às 9 horas da manhã, também vai ter aquele lanchinho também abençoado por Deus. Então, todos estão convidados e será uma bênção. Sábado vai ser na igreja e no domingo vai ser no Centro Comunitário em Votuporanga. Continuando falando da Fundação Reviver, dia 29, sábado, às 19 horas, terá, amados irmãos, um culto especial da Fundação Reviver, onde todas as igrejas Deus e Amor do campo de Fernandópolis estará, meus irmãos, reunidos em uma só fé, em uma só comunhão, adorando, glorificando e exaltando este Deus Todo-Poderoso. Olha que coisa tremenda, que coisa maravilhosa. Estamos, amados irmãos, com uma meta de levantarmos 100 cestas básicas para ajudar famílias carentes e necessitadas. Então, cada igreja tem ali, meus irmãos, a sua meta, né? Cada um, cada pessoa, cada igreja tem o seu item para conseguir, para levar até a sede setorial e montarem as cestas básicas, onde vai ser distribuídas para as famílias carentes e necessitadas da nossa região. Então, meus irmãos, vai ser uma bênção de Deus. Então, cada igreja tem ali, né? Cada igreja tem a sua meta. Então, cada igreja tem seus 100 itens para conseguir. Então, tem muitas igrejas que já conseguiram e muitas igrejas que ainda falta pouco para conseguir. Então, se você que está nos ouvindo e você pode levar um item de uma cesta básica, fique à vontade, né? É café, é óleo, é açúcar, é arroz, é feijão, né? Farinha de trigo, é macarrão, é molho de tomate. Olha, tudo que vai numa cesta básica. Se você tiver condições de doar um item, será uma bênção. Mas se você tiver condições de doar uma cesta básica, doe também uma cesta básica, que será bem-vindo a sua ajuda, bem-vindo a sua contribuição. Deus vai abençoar fortemente e poderosamente. O nome do Senhor será glorificado com toda certeza. E por isso, nós vamos, nesta festa, dia 29 de agosto, né, no último sábado do mês, com muito louvor e com muito entusiasmo, porque nós vamos conseguir e muitas famílias serão alcançadas, né? Muitas famílias serão alcançadas, amparadas, porque Deus vai abençoar. Irmão Lucas, mas vai ser amparada somente com uma cesta básica? Não, porque além da cesta básica, a gente vai orar, a gente vai buscar a Deus, Deus vai abrir as portas para os familiares, para o pai, para a mãe, para os filhos maiores de idade, para arrumar um emprego, um trabalho. É isso, é a comunidade trabalhando pela comunidade, tá bom? Então Deus vai abençoar poderosamente e o nome do Senhor será glorificado. Dia 29, a nossa irmã Juliana Suzuki, de Rio Preto, que vai estar pregando a palavra de Deus. Muito louvor, muita adoração e, olha, o nome do Senhor com certeza será glorificado. E, olha, a família sairá contente e feliz, porque Jesus preparou tudo conforme o desejo do nosso coração. Então venha você, traga a sua família e não perca, dia 29, a partir das 19 horas, Avenida Ângelo Del Grossi, 313, no bairro Boa Vista.
2: A paz do Senhor a todos, aqui é sua irmã em Cristo Juliana Suzuki, da cidade de São José do Rio Preto, e eu estou aqui confirmando a minha presença no dia 29 de agosto, a partir das 19 horas, na setorial de Fernandópolis, onde será realizado o culto da Fundação Reviver, um evento especial para celebrarmos o Agosto Verde. O Agosto Verde é uma campanha da Fundação Reviver, que é uma obra assistencial da nossa Igreja Pentecostal Deus e Amor. E eu quero aqui estender o meu convite a todos vocês que estão nos escutando. Compareça neste grande dia, compareça neste culto especial, porque eu sei, tenho certeza que as bênçãos do Senhor estarão sobre as nossas vidas. Aproveito também para pedir a todos, levem as suas doações, levem os seus donativos, a sua contribuição, um quilo de alimento não perecível, uma cesta básica, água mineral, que eu sei que essas doações serão levadas para famílias que estão em situações difíceis, em situações vulneráveis, e você fará parte dessa grande obra. O Senhor nos deu esta oportunidade para demonstrarmos o amor de Cristo através das nossas doações, dos nossos atos ao nosso próximo. Então, dia 29 de agosto, nós temos um compromisso marcado. Até lá, Deus abençoe a todos.
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0: 10 da manhã em ponto. 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

0: 10 horas.
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1: Momento de informação, momento de nós atualizar os fatos aqui na nossa programação. É Cristine Luiz com Drop de Notícias.
2: Obrigada pela sua audiência. A gente vai para mais informações aqui. Hidratação no prato. Frutas e vegetais também ajudam o organismo a repor líquidos. Muitas pessoas buscam alternativas refrescantes para manter a ingestão de líquidos nas atividades aí do cotidiano. O consumo regular de alimentos que hidratam oferece uma solução prática para complementar as necessidades diárias do organismo humano de forma inteligente. A ingestão de líquidos saudáveis acontece por fontes naturais disponíveis nas feiras e supermercados. Essa liberação gradual garante uma nutrição eficiente das células ao longo de várias horas do dia. Essa dinâmica orgânica evita quedas de energia que costumam afetar a produtividade no ambiente de trabalho. Então, o corpo utiliza esses recursos hídricos para regular a temperatura interna de maneira eficaz, sob qualquer clima. O pepino, por exemplo, é um aliado muito importante para a construção criativa de pratos leves e refrescantes no almoço. Esse vegetal, ele apresenta pouquíssimas calorias e entrega uma hidratação profunda para todo o nosso corpo. A combinação de texturas aumenta a sensação de saciedade e evita exageros perigosos nas refeições principais. E essa prática alimentar fortalece as defesas corporais e garante uma imunidade alta em todas as estações. Ingerir copos com água ao longo do dia continua sendo uma recomendação padrão para qualquer pessoa. Suplemento com critério. Vitamina D sem avaliação pode trazer menos benefícios do que se imagina. Olha, a vitamina D não é uma vitamina comum. Funciona como um pró-hormônio produzido pela pele quando exposta ao sol e depois ativada pelo nosso corpo. Então, ela participa da absorção de cálcio, da saúde dos ossos, da função muscular e de processos do sistema imunológico. O nome vem de longe, de uma época em que ela foi identificada em estudos sobre raquitismo infantil e que acabou entrando na família das vitaminas. E daí a lógica do suplemento parecer irresistível. Então, se falta sol, toma-se comprimido. A ideia é simples e sedutora, mas a pergunta importante não é se a vitamina D importa. Então, ela importa de fato, mas a pergunta é outra. O que realmente ou o que exatamente se espera que ela resolva? Nos últimos anos, ela foi apresentada quase que como um seguro contra a fragilidade humana. Proteção contra câncer, infarto, diabetes, depressão e cansaço. Grandes estudos clínicos ajudaram a colocar freio nessa empolgação. O mais abrangente deles, conduzido por pesquisadores de uma universidade dos Estados Unidos, com mais de 25 mil adultos acompanhados por anos, mostrou que suplementar a vitamina D em quem já tinha níveis adequados não reduziu a incidência de câncer e nem de eventos cardiovasculares. Tomar vitamina D sem saber se há deficiência é transformar uma ferramenta médica em amuleto. Em doses altas e sem acompanhamento, pode causar excesso de cálcio no sangue, cálculo renal e até arritmias. O fato de algo parecer inofensivo não significa que deva ser tomado sem critério e orientação. O mais sensato é menos glamuroso do que o marketing dos suplementos. Então, todo cuidado é pouco, né? Sempre lembrando que, se comprar medicamentos, faça-o depois de consultar um profissional de saúde.
3: Dez e seis.
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8: A paz do Senhor, amados ouvintes do programa Voz da Libertação, cumprimenta-vos o teu irmão em Cristo, presbítero Manuel Moraes, responsável pela Igreja Regional de Votuporanga, que está localizada na Rua Tocantins 3822, no bairro Santa Elisa. Eu venho nessa oportunidade convidar todos que me ouvem agora para o grande evento do dia 22 e 23 de agosto, que estará acontecendo na nossa Igreja Deus e Amor. E então eu gostaria de falar com vocês a respeito do dia 22, que teremos aí a abertura do grande culto, do grande evento da Fundação Reviver, no seu aniversário de 32 anos da Fundação Reviver. Sabemos que mês de agosto, na Igreja Deus e Amor, é o Agosto Verde, a Fundação Reviver, então celebra o seu aniversário de 32 anos. E nós estaremos também, fazendo essa grande festa para a alegria do nosso coração, da nossa alma, e Deus fazendo grande obra. Então, você não pode perder esse evento, será de grande valia para a sua vida. E então, a nossa irmã, a cooperadora Cleia, vai vir de São José do Rio Preto, pregando a palavra de Deus, orando por todos que comparecerem, em nome do Senhor. No domingo de manhã, nós teremos ali na rua Neocides de Oliveira, 2800.

0: chá, ter ali um lanche, um refrigerante para os irmãos, para as pessoas. E também, após, teremos aí, né, o corte de cabelo masculino. Teremos ali um cabeleireiro que estará cortando o cabelo dos irmãos, que se assim sentirem e acharem por bem, não é? Teremos também as enfermeiras que vão estar aferindo a pressão arterial, diabetes e também dando alguma instrução, alguma orientação a esse respeito. Então é muito importante, vai ser um dia de muita alegria, muita festa, muita adoração, né? Então eu quero convidar vocês para comparecerem e convidar alguém, né, para ir com vocês. Será um momento não muito prolongado, mas de grande valia. Você vai receber muita bênção da parte de Deus, o nosso Pai, e vamos estar unidos e reunidos numa só fé, numa só comunhão, num só Espírito, alegrando-nos com a existência da Fundação Reviver. 32 anos de bênção e de muita vitória. Então Deus abençoe a todos, um abraço. Então estamos aí contando com vocês, e nós vemos lá em nome de Jesus. Fica com Deus.
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13: 10 da manhã, 22 minutos, 10 e 22. Bom dia pra você.
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13: É hora do ouvinte, você participa conosco nesta manhã de quinta-feira, dia 20 de agosto de 2026. É isso mesmo, queridos e amados irmãos. Nosso Deus é o Deus que cura, que salva, liberta, transforma, edifica. E você faz parte desta programação abençoada por Deus. Participe conosco do nosso Facebook ou do nosso WhatsApp. Facebook é IPDA.98FM Votuporanga. IPDA.98FM Votuporanga.
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15: Bom dia, irmão Lucas Alinho, pedindo oração.
4: Para mim, que estou com a fibromialgia atacada. Meu marido e para toda a minha família.
13: Estaremos orando, irmã Aline. Com certeza estaremos orando e apresentando você e toda a sua família em oração. E Deus vai abençoar, visitar e fazer grandes coisas na sua vida, no nome de Jesus. Participando conosco também da nossa programação, o nosso irmão Paulo, né? O nosso irmão Paulo, lá na cidade de Indiaporã, está mandando a paz do Senhor Jesus Cristo, presbítero Lucas Henrique. Aqui, irmão Paulo, quero ouvir o louvor da Leia Miranda, perdoa-me, Senhor. Amém? Amém, irmão Paulo, obrigado, viu, pela companhia, obrigado pela audiência de sempre. Que Deus possa abençoar você e toda a sua família, no nome de Jesus.
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2: Bom dia, irmão Lucas, tudo bem?
3: Irmão Bom
2: Lucas,
3: dia.
2: Toca o hino aí pra mim aí, Maranata.
3: Sim.
2: Eu peço oração pro meu filho Éder, pra mim, pra minha filha Dimara, pra minha filha Gabriela, meus netos, pra toda a minha família. Deus abençoe, tá?
3: Amém, meu irmão. Deus abençoe também a sua vida, Deus abençoe também toda a sua família. Que Deus possa continuar cuidando e zelando de vocês, tá bom? Vamos estar orando, irmã Sandra, e a vitória será grande. Maranata é com Débora Miranda.
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2: Bom dia, irmão Lucas. Bom dia. Tudo bem? Pai do Senhor.
3: Amém, meu.
2: Só com louvor. Põe meu nome da minha família na oração. Tudo de bom. Obrigada. Deus abençoe.
3: Que Deus abençoe também, minha irmã. A nossa irmã Ana, né? Sempre sintonizada na programação. Sempre ouvindo a rádio Deus e Amor. Que Deus possa continuar abençoando tremendamente. Vamos tocar o louvor para a irmã Lindas Moradas. Quero aproveitar e oferecer para o presbítero Elias. Está lá na obra, ouvindo a programação, trabalhando, né? E ouvindo a rádio Deus e Amor, junto ali com o seu funcionário. Que Deus venha abençoar poderosamente. Vamos então com Lindas Moradas, Zezinho Licinho.
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1: Olha, queridos e amados irmãos, é quinta-feira. Quinta-feira é o culto da Fundação Reviver, viu? Você sabe muito bem disso, que hoje é o culto abençoado por Deus. E na cidade de Estrela do Oeste tem culto também da Fundação Reviver. É a nossa irmã Marlene Salmásio pregando a palavra de Deus e orando por todos. Rua Mato Grosso 509, no centro de Estrela do Oeste. Hoje tem culto também no bairro São João, em Votuporanga, na rua Fioravante Poiani, 2981. Nosso querido irmão cooperador Seriovaldo, que vai estar pregando a palavra de Deus e orando por todos. Em Votuporanga, na rua Tocantins, 3822, 14h, nosso irmão cooperador Clemente, pregando a palavra de Deus e orando por todos no culto da Fundação Reviver. E às 19h, presença da nossa cooperadora, da nossa irmã cooperadora Maria Santiago, pregando a palavra de Deus no prosseguimento da campanha A Farinha da Panela Não Se Acabará e o Azeite da Botija Não Faltará. Compareça e receba a bênção, receba a vitória. Na sede setorial de Fernandópolis, dois horários, viu, de culto abençoado por Deus. Presbítero Manuel Moraes pregando nos dois horários, tá bom? Compareça na Avenida Ângelo Del Grossi 313, no bairro Boa Vista. Às 14h, a nossa irmã Maria Santiago vai estar pregando a palavra de Deus no bairro Paineiras, em Votuporanga, na Avenida José Silva Melo, 2061, esquina com a Rua Chile. Venha desfrutar das bênçãos de Deus na sua vida. Na Igreja Deus é Amor, no Palma Mininel, também tem culto da Fundação Reviver. Terceiro dia da campanha Por Esse Menino Orava Eu. Nosso querido irmão, nossa querida irmã cooperadora Ana Cláudia, né? Que vai estar pregando a palavra de Deus e orando em favor de todos. Venha você, traga a sua família, venha desfrutar das bênçãos de Deus para com a sua vida, em nome de Jesus. Jesus garante a bênção, Jesus garante a vitória. Você é o nosso convidado especial. Avenida da Saudade, 1916, bairro Palma Mininel. Compareça, queridos e amados ouvintes, em uma das nossas igrejas pentecostal. Deus é amor. Jesus garante a bênção, a vitória e o milagre. Dez da manhã, 41 minutos, 10h40, né? Nosso Deus é bom, nosso Deus é poderoso, nosso Deus é glorioso. Eu quero falar para os irmãos que o presbítero Manuel Moraes tem um áudio que nós vamos rodar agora, meus irmãos, falando do culto que vai acontecer nesse próximo sábado e também no domingo. Preste atenção, meus irmãos, e já não marque outro compromisso. Venha participar com a gente, porque vai ser um culto, dois cultos maravilhosos na presença de Deus.
2: A paz do Senhor, amados ouvintes do programa Voz da Libertação, cumprimenta-vos o teu irmão em Cristo, presbítero Manuel Moraes, responsável pela Igreja Regional de Votuporanga, que está localizada na rua Tocantins 3822, no bairro Santa Elisa. Eu venho nessa oportunidade convidar todos que me ouvem agora para o grande evento do dia 22 e 23 de agosto, que estará acontecendo na nossa Igreja Deus e Amor. E então eu gostaria de falar com vocês a respeito do dia 22, que teremos aí a abertura do grande culto, do grande evento da Fundação Reviver, no seu aniversário de 32 anos da Fundação Reviver. Sabemos que mês de agosto, na Igreja Deus e Amor, é o Agosto Verde, a Fundação Reviver, então celebra o seu aniversário de 32 anos. E nós estaremos também, não é, fazendo essa grande festa para a alegria do nosso coração. salvação da nossa alma e Deus fazendo grande obra. Então, você não pode perder esse evento, será de grande valia para a sua vida. E então, a nossa irmã, a cooperadora Cleia, vai vir de São José do Rio Preto, pregando a palavra de Deus, orando por todos que comparecerem, em nome do Senhor. No domingo de manhã, nós teremos ali na rua Neocides de Oliveira, 2821, no bairro São João, ali no centro comunitário, nós temos ali o evento da Fundação Reviver. Vai começar às 9 horas da manhã, e quem vai estar pregando a palavra de Deus é a irmã cooperadora Vanessa Rodrigues, né? Minha filha vai estar trazendo a palavra de Deus e pregando a palavra do Senhor e dando algumas instruções, né, a respeito do serviço social. E depois, após a pregação, nós teremos aí o varal solidário, né, onde estaremos distribuindo roupas e calçados para as pessoas carentes e necessitadas. Depois temos aí o momento, né, de nós lanchar, ter ali um lanche, um refrigerante para os irmãos, para as pessoas. E também, após, teremos aí, né, o corte de cabelo masculino. Teremos ali um cabeleireiro que estará cortando o cabelo dos irmãos que se assim sentirem e acharem por bem, não é? Teremos também as enfermeiras que vão estar aferindo a pressão arterial, diabetes e também dando alguma instrução, alguma orientação a esse respeito. Então é muito importante, vai ser um dia de muita alegria, muita festa, muita adoração, né? Então eu quero convidar vocês para comparecerem e convidar alguém, né, para ir com vocês. Será um momento não muito prolongado, mas de grande valia. Você vai receber muita bênção da parte de Deus, o nosso Pai, e vamos estar unidos e reunidos numa só fé, numa só comunhão, num só Espírito, alegrando-nos com a existência da Fundação Reviver. 32 anos de bênção e de muita vitória. Então Deus abençoe a todos, um abraço. Então estamos aí contando com vocês e nós vemos lá em nome de Jesus. Fica com Deus.
1: Quero mandar um bom dia especial para nossa irmã Lourdes Cabral, tá mandando aqui, ó. Bom dia, irmão Lucas, a paz do Senhor Jesus. Ore por minha filha Thalita, né? Apareceu uma dor no seu ombro, né? Vamos estar orando com toda certeza, irmã, e Deus vai abençoar poderosamente em nome de Jesus. Pode tocar o hino Deus Abre o Mar. Deus abençoe sua vida. E o sonoplasta, Deus abençoe, irmão Lucas. Amém. Deus abençoe, irmã Lourdes. Que Deus possa abençoar fortemente, de uma forma especial. E já já estaremos orando por ela. E a vitória será grande. Em nome de Jesus.
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0: A paz do Senhor, irmão Pedrito Lucas. Irmão, gostaria de ouvir o louvor Promessas com o grupo Faixa de Luz. Esse louvor eu ofereço para meu esposo, para meus filhos, para as irmãs, os irmãos aqui da cidade de Paris. Ofereço para a irmã Laurita, a irmã Maria Gata, a irmã Geni lá da Roseira, a irmã Zilda, a irmã Maria Santiago, irmão Antônio Santiago, e para todos os ouvintes, para vocês aí da rádio, irmão Lucas. Irmão Lucas, peço oração em favor dos meus filhos, a Geu e a André. Deus abençoe, irmão Lucas, fique com Deus, a paz do Senhor.
1: Amém, irmã Isabel, obrigado pela audiência, muito obrigado pela companhia.
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0: 10 da manhã, 52 minutos. A nossa irmã Isa também está participando conosco, hein? No paz do Senhor Jesus, tudo bem com você? Irmão Lucas, quero ouvir o louvor Deus Vê Muito Além. Ofereço para todos os ouvintes. Ô, irmã Isa, obrigado pela audiência. Irmã Isa, muito obrigado pela companhia. Que Deus possa abençoar fortemente você e toda a sua família. O louvor que ela quer ouvir é Deus Vê Muito Além. E logo em seguida, oremos, buscamos a face do Senhor.
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2: Senhor Deus e Pai Todo-Poderoso, em nome de Jesus, estamos diante de Tua presença, clamando, buscando a Tua infinita, bondosa misericórdia. Agradecendo a Ti, Senhor, por tudo que o Senhor tem feito por nós. Mais um dia, mais uma oportunidade. Mais uma oportunidade, Senhor, de pedir perdão, de amar, de reconhecer que o Senhor é o Deus que salva, cura, liberta, transforma. Reconhecer que somos falhos. Reconhecer que somos dependentes de Ti. Sim, ó Deus, o que seria de mim se não fosse a Sua misericórdia? O que seria de mim se não fosse a Sua bondade? Se não fosse o Seu amor? Se não fosse a Sua graça? Estou aqui, Senhor, diante da Tua presença para Ti glorificar, exaltar o Teu santo nome, por tudo que o Senhor tem feito, por tudo que o Senhor tem nos proporcionado. Nos cobre com Teu sangue, nos livra, meu Deus, de todo perigo, de todo mal. Eu sei, meu Deus, o quanto é difícil, trabalhoso, o quanto é complicado, as dificuldades, as lutas, os problemas que cada ouvinte, que cada irmão, que cada irmã está vivendo e passando. Senhor, eu creio que o Senhor está ouvindo o clamor de cada um. E eu peço a Ti, meu Deus, que o Senhor vá de encontro, repreendendo toda a fúria do mal. Abençoa nossa irmã Sandra de Votuporanga. Abençoa a vida, Senhor. A vida, Senhor, do Éder. Repreende, Senhor, toda a fúria do inimigo. Pai, que o Senhor venha abençoar também, meu Pai, a vida do nosso irmão Adomiro. Abençoa, meu Deus, a sua esposa, sua família. Cobre com Teu sangue, meu Deus, e abençoa poderosamente a nossa irmã Isabel, o nosso irmão Antônio, o André, o Ageu. Toda a família, coloque em Tuas mãos para que o Senhor venha agir de uma forma poderosa. Eu abençoo no nome de Jesus a vida da nossa irmã Lourdes Cabral. Abençoa Talita. Repreende agora essa dor que está em seu ombro. Pai, que o Senhor possa jogar por terra toda a enfermidade. Abençoa nossa irmã Aline. Meu Deus, que o Senhor possa tocar agora, Senhor, na sua vida. Derramar a gota do Seu sangue sobre ela. E repreender agora, Senhor, esta enfermidade, Senhor. Que o Senhor possa, meu Deus, agir de uma forma poderosa. De uma forma especial. A nossa irmã Ana, abençoa a vida dela, sua casa, sua família. Visita a nossa irmã Sandra, dê saúde a ela, dê livramento para a sua família, seus netos e filhos. Abençoe o Paulo de Indiaporã. Eu oro, meu Deus, sim, oro pela nossa irmã Isa, pelo Antônio, pela Suelen, pelo Eliezer, pelo Maicon. Pai, apresento toda esta família em Tuas mãos para que o Senhor possa estender as Tuas mãos poderosas e confirmar a bênção e a vitória. Pai, visita a nossa irmã Cidinha de Ecatu. Venha dar força, venha dar graça, venha, meu Deus, suprir todas as suas necessidades. Aonde quer que esteja um ouvinte do programa Voz da Libertação, o Senhor possa, Senhor, cobrir com Teu precioso sangue. O Senhor possa, meu Deus, visitá-los agora, repreender toda a fúria do mal, entregando o livramento, a cura e a libertação. Pai, eu oro agradecido a Ti por esta programação, pela diretoria, pela vida do Rogério Marques, pela minha vida. Também, Senhor, por todos os operadores e locutores que têm passado, Senhor, aqui na nossa programação, levado uma palavra que cura, que salva, que liberta e transforma. Sim, a Sua palavra. A Sua palavra é alimento, é eficaz para a nossa vida. Então, por isso eu Te peço, meu Deus, conceda a bênção, o livramento, conceda a vitória. Para a glória de Deus Pai, Filho e Espírito Santo de Deus. Amém. e graças a Deus.
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2: 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Agora são 11 horas da manhã, um minuto, agradecendo você pelo carinho de sua audiência. O programa Voz da Libertação é um órgão oficial informativo da Igreja Pentecostal Deus e Amor. Direção-geral da nossa presidente, Ereni Oliveira de Miranda. Na mesa de áudio, Rogério Marques Rossini.
3: Ok, ok.
2: A apresentação é minha, presbítero Lucas Henrique. Meu desejo é que você tenha uma excelente quinta-feira na presença de Deus. Cuide-se bem e lembre-se, Rádio Deus e Amor, com você, é a voz da libertação. Tchau, tchau.
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3: 32 anos, hein? Essa fundação maravilhosa, todos os dias trazendo aqui convidados especiais que falam sobre os nossos projetos e muito mais. E sábado, às 14 horas, nós estaremos aqui juntos para comemorar e celebrar isso juntos, ok? Daqui a pouco a gente traz mais informações, porque agora a gente vai com o nosso repórter Thiago Santos. Ele tem atualizações sobre a ação solidária de doação de cestas básicas e outras informações concernentes à Fundação Reviver. Vamos lá, Thiago, é com você na externa solidária do Voz.

0: A paz do Senhor Jesus, Diácono Ítalo Siqueira, a paz do Senhor aos meus amigos de bancada e a você, nosso querido internauta e ouvinte. Sejam bem-vindos a mais uma Externa do Voz, a Externa Solidária. Hoje a nossa equipe de externas veio a mais uma igreja para ver como está a organização, preparação e arrecadação para esse Agosto Verde. Hoje estamos na IPDA Estadual de Mauá e aqui atrás de mim vocês já podem dar uma olhada. Nós estamos aqui no depósito onde são armazenados os alimentos. Nós temos aqui uma parte dos alimentos que já foram arrecadados aqui pela Estadual de Mauá. Nós temos massas, caixas com cestas básicas. Nós temos uma cesta básica gigantesca aqui e muitas outras coisas. Isso demonstra que a IPDA aqui de Mauá já está agindo, já está fazendo ali o trabalho de casa, o dever de casa, que é arrecadar muitos alimentos para este Agosto Verde. E para nós falarmos um pouco mais sobre esta obra, sobre como está funcionando esse trabalho, nós estamos com a presença aqui do pastor Elias Gonçalves. Seja bem-vindo, pastor. Dessa vez eu acertei o nome do senhor. Última vez confundi com outro nome, mas dessa vez acertei. Pastor, seja bem-vindo mais uma vez à Externa do Voz. Muito obrigado por nos receber hoje aqui com aquele cafezinho abençoado, pão de queijo. Foi uma benção. Amém. Mas, pastor, aqui atrás da gente tem diversos alimentos. Isso demonstra que a IPDA aqui já está na expectativa, já está se organizando para esse Agosto Verde. Então, por favor, conte com mais detalhes como está a expectativa e a organização para o apoio lá na sede mundial nesse Agosto Verde.
1: A paz do Senhor, Diácono Tiago, a paz do Senhor a toda a equipe aí dos estúdios e também aos nossos queridos ouvintes e internautas do programa Voz da Libertação. Olha, é para mim uma alegria, né, poder estar aqui mais uma vez participando desta programação e principalmente para falar de um assunto tão relevante que é aí a beneficência cristã. E a nossa expectativa, que é muito grande, para o que Deus certamente fará nesse aniversário, né, da Fundação Reviver, que é uma obra extraordinária, é um projeto que tem alcançado, vários projetos que tem alcançado muitas vidas. Então, realmente, a nossa expectativa está elevada para o que Deus fará nesse aniversário. Estamos aí já também com uma caravana organizada aqui da sede estadual, vários irmãos também da região, de todo o campo, já se preparando e se mobilizando para estar presente nesse dia, que com certeza será um dia extraordinário. E o nome do Senhor, como sempre, será glorificado, principalmente através da ação social que a Igreja Deus e Amor tem desenvolvido, realmente de uma forma muito linda. E nós glorificamos a Deus por fazer parte também desta obra, desse projeto e desta ação.
0: Então a IPDA aqui de Mauá, juntamente com o seu campo, já se locomoveu, já está com suas caravanas preparadas para apoiar na Série Mundial e glorificar a Deus através daquele culto de Agosto Verde, que certamente será uma bênção. Pastor, falando de Fundação Reviver, nós sabemos que ela está fazendo 32 anos. Como é que funciona o trabalho da Fundação Reviver aqui na Estadual? Conta pra gente um pouco em questão de arrecadação, como é que vocês fazem entrega de cestas, se tem projetos sociais que estão sendo desenvolvidos aqui. Conta um pouco pra gente.
1: Então, nós temos aqui o trabalho da Fundação, que é desenvolvido, né, todos os meses, não só no Agosto Verde, e várias pessoas são assistidas com cestas básicas, roupas, calçados, pessoas que recebem praticamente todos os meses, né, ajuda com a cesta básica, e também pessoas em situação de rua que sempre chega, pessoas carentes que sempre chega buscando socorro, e a Fundação Reviver, como sempre, pronta a atender

0: cristã, ela é um dos pilares do cristianismo. Nós precisamos amar o próximo, ajudar o próximo. Como que o senhor se sente vendo pessoas que precisam virem até a igreja e, através da Fundação Reviver, vocês conseguirem apoiar, conseguirem auxiliar essas pessoas?
1: Há um sentimento de alegria, né? De gratidão, até por estar cumprindo uma ordem de Cristo, né? Ajudar ao próximo, estender as mãos ao necessitado, como a palavra de Deus nos afirma em Provérbios 19, 17, que é o Senhor empresta aquele que se compadece do pobre, e ele pagará o seu benefício. Então, nos sentimos alegres, felizes, por ter a oportunidade de ajudar essas pessoas, e aí, obedecendo, como eu já disse, a ordem do Senhor, como também a palavra do Senhor nos afirma, que mais bem-aventurada coisa é dar do que receber. Então, quando nós temos condição de ajudar, é porque nós somos abençoados por Deus e nós transmitimos desta bênção que nós recebemos para outras vidas que são carentes e necessitadas. Então, um sentimento de alegria e principalmente de gratidão a Deus por poder fazer parte desta obra, desse projeto, fazer parte desta igreja que é uma bênção como um todo.
0: Pastor, e para nós finalizarmos aqui, qual que é a meta aqui do campo de arrecadação e quantos quilos nós já temos arrecadados até o momento?
1: Olha, Tiago, não temos ainda, não foi contabilizado ainda exatamente o valor, a quantidade exata, mas a nossa meta é arrecadar o máximo possível, né? Mas colocamos aí o primeiro agosto verde meu aqui na Estadual de Mauá. Nós temos aí informações que no último foi arrecadado uma quantidade, uma tonelada e 500 quilos, mais ou menos, uma tonelada e meia. Então, a nossa meta é superar, né? Superar aí esta quantidade que foi arrecadada no agosto verde do ano passado. Então, a nossa meta, como eu disse, é superar e, quem sabe, atingir pelo menos umas 2 mil toneladas, né? Estamos aí também já nos preparando para o culto especial, né? Onde será, com certeza, um dia de maior arrecadação, que será realizado no mês de setembro aqui na nossa estadual.
0: Glória a Deus, pastor. Pastor, parabéns pelo trabalho, parabéns pela essa organização aí. Certamente essa meta de 2 toneladas será ultrapassada para a glória de Deus. O Ítalo Siqueira, meu querido amigo, o IPDA de Mauá, tem uma meta de 2 toneladas para serem arrecadadas. Certamente, em nome de Jesus, será ultrapassado esse número. O que você acha, Ítalo?
2: Com certeza, Tiago, com certeza. Inclusive, com o apoio do Voz da Libertação, do IPDA Play, com as nossas redes sociais anunciando. Quem tiver aí na região de Mauá, você que está acompanhando aí, você que é membro, você que é comerciante, você que gosta da ação social, gosta da Fundação Reviver, procure o pastor Elias Gonçalves, a IPDA de Mauá, faça a sua contribuição e essa meta em nome de Jesus será ultrapassada sim, Tiago.
0: Com certeza.
1: Com certeza, o Senhor vai enviar aí a provisão, pessoas para ajudar. Inclusive, deixamos aí o endereço da nossa sede estadual aqui em Mauá, para aquelas pessoas que querem doar. Inclusive, nós temos pessoas da região que já entraram em contato aí, se disponibilizando, né, a fazer as doações. E aproveitando essa oportunidade, Tiago, nós deixamos o endereço da nossa sede estadual, que é a Avenida Doutor Getúlio Vargas, 275 Vila Guarani, bem no centro da cidade de Mauá, ao lado da Praça da Bíblia. Então, um local de fácil acesso. E você que nos assiste, nos ouve, pode fazer a sua doação, envie a sua doação para a sede estadual, traga você mesmo e certamente você estará abençoando vidas que realmente são necessitadas.
0: Glória a Deus, e PDA Estadual de Mauá, abençoando vidas através da Fundação Reviver. Mais uma vez, pastor, Deus abençoe, muito obrigado pelas informações. Ítalo Siqueira, meu querido amigo.
2: Muito obrigado, Tiago, muito obrigado, pastor Elias Gonçalves. Obrigado, PDA Estadual de Mauá, também contribuindo para a ação social, para a Fundação Reviver. E vocês já sabem, leve a sua contribuição, qualquer IPDA é um ponto de arrecadação e você pode fazer a tua contribuição. Olha só, a gente está trazendo pessoas aqui para representarem a Fundação Reviver, pessoas que entendem do assunto, pessoas que estão por dentro dos projetos. E hoje nós temos a honra novamente de receber a nossa irmã Maria Cláudia Tenório. Ela está com a gente aqui, pode vir, minha querida. Paz do Senhor Jesus, muito bom dia, bem-vinda novamente. A Fundação Reviver é um trabalho tão lindo e tão grandioso que, às vezes, uma vez apenas não dá para falar sobre todos os projetos, né, irmã?
3: É verdade. A paz do Senhor, irmão Ítalo, a paz do Senhor, aos irmãos, todos que estão nos assistindo também, estão nos ouvindo

0: pela rede de rádios. E é muita coisa, irmão.
1: É verdade.
0: Eu lembro quando a gente fazia o Espaço Família Cristã, era cada dia um pouquinho, né? Porque não tem como falar de tudo que a Fundação faz em meia hora, em 20 minutos, enfim, não tem como.
1: É verdade. Irmã Maria, pode vir um pouquinho mais para cá? Opa,
0: sim.
1: Agora sim. Um pouquinho mais, por favor. Irmã Maria Cláudia, da última vez que você veio aqui, nós tratamos sobre a creche, né? E a Fundação Reviver tem tantos projetos maravilhosos e ela continua em expansão, em crescimento, e a gente quer falar hoje sobre, talvez, o projeto mais recente da Fundação Reviver.
0: O mais recente e o mais tecnológico também,
1: boa,
0: né?
1: Boa.
0: E é a profissão do futuro também, né?
1: Sim.
0: Já dando spoiler aqui do que se trata. É, o irmão Ítalo também é professor lá no Issacar. Então nós vamos falar um pouquinho sobre isso, né? É, nós estamos na era da tecnologia, das mídias sociais, da comunicação entre as pessoas. E isso pode ser um meio de edificação.
1: Verdade.
0: Né? Muitas pessoas vêm pelo lado ruim, mas por outro lado também, para trabalho, para levar a palavra de Deus, para contar um testemunho. Tudo isso envolve tecnologia, né? Se você faz um vídeo, igual o que a gente assistiu aí, enfim, as irmãs contando os testemunhos e tudo mais, está envolvendo tecnologia, né? Tudo envolve hoje a internet, a tecnologia, câmeras, fotografia, microfone, né?
1: Verdade.
0: A parte técnica. Então, são vários profissionais que são envolvidos nisso, né? E a ideia do Issacar é ter pessoas que estão sendo capacitadas, capacitação de pessoas nessa área, com um ensino técnico muito bom, né? É avançado, vai além do básico, claro, e fazendo a diferença na vida dessas pessoas, para que elas possam semear também o bem. Né?
1: É verdade. Se não fosse o audiovisual, nós não teríamos aqui esse espaço para compartilhar a nossa igreja, a palavra de Deus, através do YouTube, redes sociais e também do rádio, né? Então, o projeto Issacar surge com esse pensamento, com essa necessidade de capacitar pessoas para atuar nessa área dentro da igreja também, né?
0: Com certeza, principalmente dentro da igreja, aquela pessoa que vai ajudar o seu grupo de oração, o seu grupo de louvor, enfim, né? O grupo de mulheres, grupo de mocidade e tudo mais, para divulgação, para que chegue a informação, e também as pessoas que vão trabalhar com isso, né? Então, é claro, sempre dentro da ética, por isso que nós temos o curso de ética e tudo, mas dentro da ética cristã, mas fazendo a diferença também, sendo luz do mundo em todos os lugares, né, onde aparecer a oportunidade.
1: É verdade. É muito interessante, irmã Maria Cláudia, que o projeto Issacar, ele surgiu com esse propósito, né, de capacitação audiovisual. E, como você citou anteriormente, não é básico, é algo bem avançado e profissionalizante. Nós temos as aulas de ética cristã e ministerial, produção, edição, roteiro e também a técnica audiovisual em si, que é operar câmeras, configurar, montar, desmontar uma câmera, entender um pouco de iluminação desses espaços que a gente trabalha. E aí a gente vê que essas pessoas que fazem parte do projeto Issacar, elas estão aptas para atuar na Igreja Deus e Amor, no audiovisual e em qualquer outra empresa desse segmento, né?
0: Com certeza, essa foi a ideia, foi idealizada pelo meu pai, pastor Jorge Tenório, juntamente com o Bruno Pedrosa e o André Miranda, né, que são do IPDA Play. Então é uma parceria entre o IPDA Play e a Fundação Reviver.
1: Sim.
0: Então a Fundação Reviver entra com a parte dos professores, né? E o IPDA Play cede a parte tecnológica, que seria muito cara, não teria como a Fundação, porque muitas pessoas não entendem, sabe, irmão Ítalo? Quando a gente fala isso, fala assim, a Fundação está patrocinando o IPDA Play. Não, é o contrário. O IPDA Play está cedendo os materiais, que são extremamente caros, tecnológicos, para a Fundação Reviver poder fazer a parte do ensino com os professores, né, que é patrocinada pela Fundação. Então é uma parceria, porque nós somos uma família, né?
1: Sim,
0: família
1: verdade.
0: Deus é Amor, e para que essas pessoas possam ter capacitação, e isso ajuda a igreja também, claro, porque, como eu disse, cada pessoa que consegue fazer um filme, consegue fazer um vídeo, consegue mandar no WhatsApp, no grupo da igreja, né? Isso o evangelho também ganha, né? Então, essa é a ideia.
1: Muito bem. E olha só, para você que está acompanhando de casa, seja pelas redes sociais ou rádio, o Projeto Sacar é isso, é um curso de capacitação audiovisual, é promovido pela Fundação Reviver com as parcerias com o IPDA Play, a Igreja Deus e Amor também. E, inclusive, irmã, muita gente pergunta assim, esse projeto é só para membros da igreja? Como é que funciona essa questão do público-alvo?
0: Eu acho uma maravilha, irmão Ítalo, porque assim, como tudo que a Fundação faz, né, é para todas as pessoas que estejam interessadas.
1: Sim.
0: Então, a gente tem muita gente que é do Deus e Amor, tem gente de outros ministérios, tem gente de todas as idades, né?
1: Verdade.
0: Você que é professor, tinha até um senhor bem de
1: Sim.
0: idade avançada,
1: Seu
0: né?
1: Antônio.
0: Pessoas muito jovens, então é muito heterogêneo, né? Tem pessoas das redondezas aqui da igreja, mas que não são membros e que não conheciam a igreja, passam a conhecer. Então é para quem estiver interessado em aprender e também queira, claro, fazer de uma forma ética, por isso que a gente faz tanta questão dessa matéria, para que a pessoa tenha um princípio, né? Porque é claro que a tecnologia na mão de uma pessoa que não tem princípio, claro, isso é entre a pessoa e Deus, mas Sim. a gente faz a nossa parte também e ensina.
1: É verdade, né? É verdade. Inclusive, é um projeto que está praticamente iniciando, né? Está na segunda turma, está em desenvolvimento, mas quem tem interesse de fazer parte ainda há possibilidade?
0: Nós estávamos conversando aqui, né, irmão Ítalo? A gente já começaram as aulas, já começaram as aulas de ética, mas você que está interessado, corre lá no nosso site, faz a inscrição, ou se você não conseguir fazer a inscrição pelo nosso site, você pode mandar um e-mail para creche. Aí você vai pensar, mas não é creche, mas tudo bem, mas eu tenho acesso a esse e-mail e aí eu passo, tá? É creche@fundacalreviver.com.br. Se você também quiser, estiver interessado numa vaga da creche ou qualquer outra vaga, pode mandar também, manda no título qual é a sua requisição e eu vou passar para a diretoria para a gente revisar, porque se tiver bastante pessoa, né, irmão, a gente pode fazer depois uma outra turma de ética, digamos
1: Sim.
0: assim, né?
1: Dá para abrir uma exceção, né?
0: Exatamente, para que todos possam ser alcançados. Então, corre lá, faz a sua inscrição. A partir da semana que vem já não vai ser mais possível, porque aí já vão começar as aulas, né, de técnica, produção, enfim. E aí é um módulo inteiro, você não pode perder, tá? Não que ética possa perder, mas como eu disse, aí a gente vê um outro jeito aí para você ter acesso a essas aulas que nós estamos ministrando já essa semana.
1: Muito bem. Então tá aí, tem a oportunidade ainda, você que ainda não se inscreveu, não começou a estudar nessa primeira semana, tem a possibilidade. Mas é importante que a pessoa mora em São Paulo ou pelo menos nas redondezas, né?
0: Ah, sim, muito importante, porque na vez passada as pessoas não entenderam, tinha gente até de outros países querendo fazer EAD. Não é EAD, é presencial, 100% presencial. Não tem vídeo, não tem, enfim, videoaula, não tem nada que você possa fazer à distância, então tem que ser aqui.
1: É verdade. Inclusive, semestre passado as aulas eram 3 vezes por semana, segunda, quinta e sexta. Neste semestre, segunda, quarta, quinta e sexta. Então a pessoa tem que vir de conta própria, né, para as aulas presenciais e conseguir ter essa frequência, essa carga horária presencial.
0: Sim, com certeza, para que você possa aprender. Como eu disse, é presencial, então não vai ter um outro lugar que você possa estudar. Você vai estudar aqui na prática, tendo Sim. acesso, né, a tudo isso, que é maravilhoso, e com certeza vai ser algo muito edificante na sua vida. Então, você que pode, você que consegue, que está em São Paulo, corre lá para se inscrever.
1: Muito bem. Irmã Maria Cláudia, muito obrigado mais uma vez pela sua presença, que Deus abençoe. E sábado estaremos juntos lá nessa festa celebrativa.
0: Amém, maravilha.
1: Glória a Deus.
0: Agradeço aos irmãos mais uma vez por terem me chamado E agradeço também os irmãos que estão acompanhando. E lembrando também, faça a sua doação.
1: Sim,
0: né?
1: Verdade.
0: Porque às vezes você... eu, por exemplo, não tenho muita aptidão para essa parte tecnológica, não sei, apesar de ser millennial, mas não sei muito bem. Mas você pode ajudar alguém que tem um talento, né? E
1: verdade,
0: você
1: está
0: ali plantando na vida dessa pessoa.
1: Muito bem. Então faça a sua parte, vem com a gente e participe do aniversário da Fundação Reviver. Irmã Maria Cláudia, mais uma vez obrigado. Deus abençoe. Fique na paz do Senhor Jesus. E olha, se eu fosse você, eu não perderia essa oportunidade de estudar no Projeto SACA, hein? Nós tivemos diversos casos de alunos que estudaram na turma passada, já estão atuantes na nossa igreja, no mercado de trabalho, e pessoas que já atuavam antes, de acordo com o líder deles, tiveram um alto crescimento, um alto desenvolvimento. Então, aproveite a oportunidade. Para você saber que a Fundação Reviver não se trata apenas de ação social, mas também de um projeto de Deus, milagres acontecem nos cultos comemorativos, nos cultos celebrativos e beneficentes. Sábado não será diferente. E para você ter uma ideia, a Leia Maria vai contar agora as bênçãos que ela recebeu através dos cultos da Fundação Reviver. Vamos acompanhar.
2: Na campanha da Reviver, sempre tem a campanha do quilo, né? E lá em casa, eu sempre tenho pegado assim, trazido assim para ajudar a casa do Senhor, mesmo que seja pouco, né? Eu comecei a pegar assim, macarrão. Aí quando foi no dia que foi fazer as compras, parece que o macarrão multiplicou lá em casa. Aí eu passei para pegar assim o açúcar, continua a mesma coisa, multiplicando, através dessas campanhas da Fundação Reviver. E teve um tempo também na pandemia, que eu me lembro, que a minha filha estava desempregada, ela foi para o hospital ganhar criança, né? E ela ficou um tempo em casa, acabou perdendo o serviço, né? O meu genro também ficou desempregado e estava todo mundo desempregado lá em casa e não tinha, e a gente estava sem água e não sabia como fazer, porque estava sem mantimento, eu estava pegando assim da igreja para ajudar lá em casa. Deus, nosso Deus é muito maravilhoso. Quando foi um tempo que eu cheguei em casa, aí tinha uma pessoa que foi e levou uma cesta básica. Aí quando foi na outra semana, foi outra, levou mais duas cestas, aí foi levando cesta, ficou aquele tanta cesta lá em casa, aumentava. Aí então a gente começou assim a dividir os vizinhos que estavam precisando, as pessoas que estavam precisando, e a gente pegava para a gente e levava para as pessoas lá fora. Eu creio que o Deus, ele é poderoso, ele é glorioso, ele contempla a nossa necessidade também, né? E ele supriu minha necessidade nesse tempo, que eu não tinha de onde tirar. E Deus preparou, que chegou a pessoa, a gente colocou as contas em dias e glorificamos o nome santo do Senhor.
1: Glória a Deus. Olha, Levi, se nos cultos semanais milagres acontecem, nos cultos beneficentes em prol da Fundação Reviver, imagina sábado, que será a comemoração do aniversário.
3: Será um dia de milagres. Nós vamos ver Deus operando poderosamente, então ninguém pode ficar de fora. Inclusive, nossa irmã Leia Maria Leite estava contando que ela recebeu multiplicação dos alimentos na casa dela, glória, depois que ela passou a ajudar a obra social. Então, é assim, quando você ajuda a obra social da igreja, você está emprestando para Deus. E Deus paga com juros, Deus paga com bênçãos, Deus não fica devendo nada para ninguém. Então, quinta-feira é o dia da ação social, que é hoje, mas sábado é o dia que ninguém pode faltar.
1: É verdade. Hoje nós teremos o culto às 15 horas, né? Culto beneficente em prol da Fundação Reviver, com certeza uma preparação para o culto de sábado. Mas sábado, Gabriel, será o grande dia para o qual nós nos preparamos todas essas semanas, falando sobre a Reviver. E sabe que eu me lembrei agora? Que vai ter sopão, canjica, vai ter todos aqueles alimentos lá. Então o negócio vai ser bom, hein?
4: Não, vai ser. Gente, nós preparamos o evento com oração, preparamos com doação. Não é possível, e doações, né, no plural, não é possível que você não venha. Então, sábado é o dia, corre.
1: Muito bem. Avenida do Estado, 4568, entrada pela Avenida Prefeito Passos, número 10, Liberdade, centro de São Paulo. Vem pra cá, hein? E quero dar um recado muito importante, que no dia nós teremos o pedágio solidário. Já ouviram falar? Pedágio solidário. Na entrada ali, quem quiser ajudar a Fundação Reviver com uma oferta, totalmente voluntária. É só falar com a equipe de voluntários, a recepção ali. Você pode contribuir, traga um quilo de alimento, uma peça de roupa, traga remédios, quiser trazer móveis também, dá para trazer também. Mas se quiser contribuir financeiramente, teremos o pedágio solidário de forma totalmente voluntária para você contribuir. Sábado, às 14 horas, aniversário da Fundação Reviver de 32 anos, esperaremos por você. E olha, hoje nós temos outra convidada especial aqui, é uma das evangelistas, inclusive, da Fundação Reviver, que tem uma história de vida muito interessante, muito relacionada com a Fundação Reviver, e ela vai conversar com a gente, vai trazer informações, vai trazer alguns conselhos, algumas experiências que ela teve durante essa vida inteira na presença de Deus. Eu estou falando da evangelista Eliana Miranda, a paz do Senhor Jesus, minha irmã. Seja muito bem-vinda.
5: Obrigado.
1: Tudo bem com você?
5: Tudo bem, graças a Deus. Obrigado por esta oportunidade de estar aqui. Amém. Mais uma vez para falar de coisas boas, né?
1: É verdade.
5: Fundação Reviver, Associação Reviver, Help Deus e Amor, são coisas boas. Então, isso é realmente gratificante, poder estar aqui mais uma vez para falar.
1: Glória a Deus, eu percebi que você veio até com a camisa do Agosto Verde, né?
5: Ah, eu visto a camisa.
1: Totalmente temática.
5: Literalmente, eu visto a camisa.
1: Glória a Deus. Olha só, a gente está aqui para trazer um pouco mais desse... A gente trouxe pessoas que representam a Fundação Reviver, desde os líderes responsáveis por projetos, pessoas que atuam no campo.
5: Sim.
1: E a gente trouxe você hoje para falar um pouquinho dessa sua vida missionária, evangelística, relacionada à Fundação Reviver. Então, traz para a gente um pouquinho desse panorama.
5: Bom, a Fundação Reviver, né, faz parte da minha história de vida, né?
1: Sim.
5: Eu estava, inclusive, comentando com o Thiago lá no camarim que o primeiro vestido da minha filha, da Thalita, foi comprado no primeiro bazar que teve.
1: Olha
5: da
1: só.
5: Fundação. Foi feito ali uma programação, foram doações que as pessoas fizeram, né, de trabalhos manuais, e elegemos ali qual foi o melhor trabalho. Esse vestidinho ganhou como o melhor trabalho, e a avó dela comprou, doando ali o dinheiro para a fundação, e foi o primeiro vestido da minha filha. Então, eu tenho uma história toda, né, com a fundação, e nessa história toda, eu digo assim que o evangelho, sem a beneficência, ele não é o evangelho completo.
1: Verdade.
5: Para ser completo, é preciso ter o trabalho de evangelização e o trabalho da beneficência junto. E desde o princípio, a nossa presidente, a ideia dela foi exatamente essa. Eu me lembro que ela dizia assim, como que nós podemos chegar para uma pessoa e dizer para essa pessoa, Jesus te ama se ela está morrendo de fome? Ela vai dizer, se Jesus me amasse, eu não estaria passando fome.
1: Sim.
5: Né? Mas nós chegamos, apresentamos o alimento, e aí então nós dizemos, Jesus te ama. E a pessoa automaticamente já vai ter, ele realmente me ama, porque ele preparou este alimento para mim, que estava com fome. Então, assim, não existe a Fundação Reviver sem o Evangelho, e não existe o Evangelho sem a Fundação Reviver. É realmente uma junção. E eu tenho tido o privilégio de estar em vários lugares, de representar. Inclusive, já aproveitando o gancho aqui, né? Eu estarei dia 29 lá em Curitiba, no evento da Fundação. Então, assim, o mais gratificante de tudo é ver o sorriso no rosto.
1: Sim.
5: A gratidão das pessoas. E como está falando de missão, sabe que não faço missão só aqui no Brasil. E eu represento também a fundação lá fora, né? Lá, eu vou falar um pouquinho de África, é claro.
1: Claro,
5: né?
1: Pode falar.
5: E eu me lembro que certa vez nós fomos de férias, e aí aproveitamos para passar no país de Moçambique, eu e os meus filhos, né? E dessa vez, então, eu quis que eles conhecessem essa realidade, porque eu acho que é importante eles saberem aonde que a mãe estava, o trabalho que estava, pois eles estarem lá participando comigo. E aí eles foram, eu falei para eles, nós podíamos, aliás, não partiu de mim, partiu deles, né? Já que íamos até a África do Sul, então eles, mãe, por que não vamos para Moçambique e para a gente conhecer o trabalho lá? E foram comigo, e eles ficaram muito emocionados, porque eu fui numa área de aldeia.
1: Sim.
5: E essa área de aldeia é uma área muito carente. E Moçambique é um país que, menos de 30 anos atrás, estava em guerra civil.
1: Sim, verdade.
5: E essa guerra civil deixou muitas pessoas mutiladas. Então as pessoas estavam deitadas, estavam dormindo em casa, e eles chegavam metralhando tudo, eles chegavam tirando as pessoas ali da cama, levando para a rua, atirando nas pessoas. E então deixaram muitas pessoas mutiladas. Além de que, em Moçambique se casa muito parente com parente. Sim. Então eles já têm também aí, né, essa predisposição aí, se posso assim dizer, genética, para que as pessoas também nasçam com sérios problemas físicos, né? E nós fomos, nesse dia, nós entramos num supermercado que tem um pouco antes das aldeias, onde nós temos igreja, porque eu fui preparada mesmo com dinheiro meu, meus filhos levaram, para a gente comprar alimento, doação nossa, era um propósito nosso, comprar alimentos ali para poder levar para as aldeias. E ao passar ali, nós nos deparamos com uma cena, que vieram ao nosso encontro pessoas mutiladas. Estavam ali na porta do mercado. E uma cena que ficou muito marcada assim para mim foi uma senhora que ela não tinha os braços, não tinha as pernas, eram só os Meu toquinhos Deus. Assim. E eu fui, comprei pacotes de arroz para eles ali. E quando eu estou saindo com o pacote de arroz para levar para ela, assim, ela não consegue segurar. Então, eu seguro o pacote de arroz e ela, né, com aqueles toquinhos de braço, ela levanta os toquinhos de braço para cima e ela se curva até o chão e levanta dando glória a Deus.
1: Meu Deus,
5: glória. Agradecendo. Então, assim, isso foi realmente algo muito forte, muito marcante, que mexeu mesmo. Ah, está ali, ele já tem as fotos aqui, ó. Olha, esse dia nós estávamos indo para esse lugar aí, que os meus filhos estavam junto comigo, e mudou a vida deles. Pode acreditar que mudou Imagina. A vida deles. Foi algo assim que, para minha família, mudou inclusive a visão deles em relação ao meu trabalho, ao que eu fazia, porque é uma realidade distante do que nós estamos acostumados aqui no Brasil. Apesar de ter situações bem complicadas, que agora nós sabemos também, né? Mas essa igreja, graças a Deus, já não está mais assim, tá? A igreja foi construída com...
1: Já evoluiu.
5: Com paredes de alvenaria.
1: Olha
5: e,
1: só.
5: E tudo isso graças aos nossos irmãos, que nós temos algumas limitações, né? Com questão de verba para poder estar levando, para estar fazendo grandes projetos lá, mas com a ajuda dos nossos irmãos da Espanha, conseguimos ali levantar essa igreja. Então é isso, missão está no meu coração, está na Glória. Minha alma, está na minha família, está na minha casa, está na minha vida, não tem outro jeito de dizer.
1: Que bênção. Então isso resume muito bem todo a sua trajetória, chamada, até desafios que você enfrentou durante essa caminhada. E tudo isso resume muito bem o que é a Fundação Reviver, né?
5: Resume.
1: Não se trata ali, não se trata ali apenas de uma instituição pública, de um prédio, né? Mas de uma extensão do Evangelho, como você muito bem começou falando, né? A extensão do amor de Deus, a extensão do Evangelho, alcançando vidas a nível de São Paulo, Brasil e até
5: mundo.
1: Intercontinental.
5: Mundo,
1: então isso é Fundação
5: estamos
1: Reviver.
5: Orando aí para Deus abrir as portas para que nós possamos, né? Já que temos as nossas igrejas
1: Sim,
5: lá fora, né?
1: Verdade.
5: Então, com o apoio das nossas igrejas lá de fora, conseguirmos ajudar muito mais do que já temos feito.
1: E assim, eu quero que você fale um pouquinho quantos anos você já está atuando na Fundação Reviver e como você viu esse crescimento da Fundação Reviver na sua experiência própria.
5: Bom, a Fundação Reviver, para mim particularmente, é uma filha.
1: Sim.
5: É uma filha a mais que eu gerei junto com a minha sogra, com a doutora Rosa Tenório, com todas as pessoas ali desde o início, né? Outras irmãs, outros irmãos que já passaram ali conosco, né? Que já estiveram ali conosco. Então, assim, desde o princípio eu estive ali. E para mim é uma significância muito grande. Ver o tamanho que ela está hoje, essa potência que está hoje, porque eu participei daquele tempo em que nós contávamos as moedinhas, abríamos os cofrinhos que chegava, por exemplo, chegou os cofrinhos das igrejas, trouxeram de ontem, né? De ontem à noite. Hoje de manhã abro os cofrinhos, conto para pagar as contas. Porque era assim, nós não tínhamos caixa, não tínhamos, era entrou, pagou. E às vezes acontecia até, quando nós estávamos ali fazendo a contagem, a gente via, às vezes faltava, né, R$5, R$10, faltava lá, né, R$20, às vezes R$100, faltava um dinheiro ali, então tinha que pagar a conta. Não podia atrasar, porque daí tinha juros e era pior. Então, nós fazíamos entre nós ali, as irmãs que contavam junto comigo, nós fazíamos ali uma vaquinha, fazíamos ali juntava, cada um dava um pouquinho, completava e as contas eram pagas. Então, ver hoje a fundação, eu até me emociono, né? Essa formosura toda, essa extensão, esse exemplo, né? De ver tudo que nós estamos construindo, tudo que já foi feito, o que vai ser feito. Porque cada dia nós temos novos projetos, cada dia vem surgindo novas ideias, de acordo com as necessidades. Então, assim, para mim é algo indescritível, é algo imensurável, é o orgulho de mãe, sabe? Quando eu olho para os meus filhos, eu falo assim, poxa vida, muito obrigado, Senhor Jesus, porque deu certo. Glória a Deus. A fundação é a mesma coisa.
1: Glória a Deus, que bênção. E olha só, para você que está acompanhando em casa, você também com certeza faz parte da Fundação Reviver. Há quanto tempo você ajuda? Você, inclusive, talvez tenha sido uma das pessoas que entregou o cofrinho e que a irmã Eliana participou desse momento de contagem, de utilizar esses valores para pagar as contas referentes aos projetos da Fundação Reviver. Então, para você que ainda não faz parte, você pode fazer, participar dos novos projetos, tanto como alguém que contribui, que ajuda, como alguém que aproveita, né? Ou seja, recebe esse benefício fazendo parte dos projetos. Irmã Eliana, você está desde o princípio, viu a Fundação Reviver, como você disse, alcançar esse nível de formosura. E que legado você deixa para as próximas gerações? Por exemplo, eu posso dizer que sou da geração atual, assim, não consegui acompanhar a Fundação Reviver desde o início, embora já tenha um bom tempinho aí. Com toda essa sua bagagem, essa sua experiência com a Fundação, qual legado você deixa para as próximas gerações?
5: Bom, eu costumo dizer que o trabalho da beneficência, sim, começa em casa. Então, verdade. Eu venho de uma família em que a minha mãe, ela tinha essa visão. Não se despede ninguém com fome. Então, um copo de água e um prato de comida não se nega a ninguém. As roupas, eu passei por isso, tá? Eu passei por isso. As roupas que eu vestia eram roupas que outras pessoas doavam. E as roupas que não serviam mais, então, a minha mãe doava para outras pessoas. Então, eu vivi isso dentro da minha casa. E quando a minha sogra, né, me chamou para poder fazer parte desse trabalho, muitas realidades que eu vejo hoje, né, inclusive lá no sertão nós temos ali o trabalho de distribuição de material escolar. Então, eu vivi tudo isso. Eu fui alguém que dependia de outras pessoas para ter material escolar. E quando eu vejo tudo isso, né, que essa oportunidade que eu tenho de poder trabalhar com isso e a felicidade que me traz, a alegria que me traz, eu não poderia criar os meus filhos de outra forma. Eu tive que, eu realmente ensinei eles a praticar isso. E é isso que eu digo para esta nova geração, que às vezes, né, acha que é só um sapato velho. Meus filhos eram assim, ia separar os brinquedos, não está brincando? Então, vamos separar os brinquedos comigo? Ah, não está, tem roupa que não está servindo, não, vou pegar as roupas escondidas e doar. Não, vem aqui, vamos participar comigo, vamos tirar aqui as roupas que não está servindo, porque outras criancinhas precisam dessas roupas. E assim, então, eu já passei esse legado para eles, né, que eles abraçam a causa, assim, plenamente junto comigo, né? E o legado para as demais pessoas é que se você ainda não conhece a beneficência atuando nela, então você precisa experimentar, precisa entender. E quando eu falo beneficência, eu não estou falando só de doar roupa, sapato, alimento, né? Fazer a sua doação. Gentileza também é beneficência. eu fico muito atenta às coisas que acontecem ao meu redor. Então, tem uma pessoa vou dar um exemplo, estava chegando lá no meu prédio, então uma vizinha com um monte de sacolas com a criança, e ali eu prontamente já me propus ajudá-la com as sacolas para entrar no elevador, segurei a porta para ela, acompanhei até na porta dela lá. Então, tudo isso, eu já fiz, inclusive, coisas assim do tipo como uma senhorinha queria atravessar a rua, não tinha farol ali e ninguém parava para ela. Eu falei, vem aqui que eu vou atravessar a senhora. Eu juntei, coloquei o bracinho dela aqui, coloquei o meu corpo na frente e fui, atravessei ela na rua. Então, assim, outras coisas. Às vezes chega no supermercado, numa loja, a pessoa está lá mal-humorada, trabalhando. Aí eu já chego assim, bom dia, boa tarde. O dia hoje está cansativo, né? Já começo e sempre no final eu termino assim. Você foi muito gentil. Muito obrigado. Então, isso, a gentileza também é beneficência. Aprender a ser gentil, principalmente com os de casa. Isso é muito importante.
1: É verdade. É os princípios, a mensagem pregada pela Fundação Viver, vivida dentro de casa. Irmã Eliana, a gente tem um vídeo agora que vai retratar muito bem isso que você falou. Vamos acompanhar?
5: Vamos.
1: Então, olha só, você que está em casa, muita atenção agora. Vamos acompanhar esse vídeo especial. Vamos lá.
5: Tá bom.
6: Crescer vendo minha mãe empenhada na obra social sempre foi motivo de um grande orgulho, porque nós sabemos o quanto é difícil a gente, em algum momento da nossa vida, se anular para poder estar ajudando o próximo.
7: Desde pequeno eu vejo a importância de como o trabalho social que minha mãe tem feito ajudou até no nosso crescimento. E eu vi várias vezes, diversas vezes, coisas muito lindas.
6: Ela sempre fez isso, nunca mediu esforços para estar podendo levar ajuda para quem precisa.
7: Nós tivemos uma viagem em família, com trabalho social, com a Fundação, junto com a Fundação Reviver também. E nós fomos para a África e lá vimos diversas pessoas sendo tocadas, diversas pessoas sendo impactadas pelo Espírito Santo. Isso foi muito lindo, muito marcante. Eu acredito que tanto para a minha vida quanto para os meus irmãos, que essa viagem foi muito importante, porque quando eu voltei sendo uma pessoa diferente. E depois de passou alguns anos, eu pude estar junto com a minha mãe na Fundação Reviver. Eu acabei ajudando diversas pessoas com trabalho social junto com ela, pude participar junto com ela.
6: Estender a mão, levar um prato de comida, são diversos projetos e ações que ela vem realizando ao longo do tempo. Eu já tive o prazer de compartilhar a experiência do lado dela em algumas dessas ações sociais e assim... chega a ser inspirador ver a forma que ela fica empolgada, a forma que ela trata tudo e todos e o carinho que ela tem pela obra social.
7: Ter minha mãe ali com esses trabalhos sociais, assim, do lado dela, para mim sempre vai ser algo incrível que sempre vai marcar a minha vida. Sempre marcou, continua marcando e sempre vai marcar. Então esses momentos são os momentos incríveis que eu pude viver junto com a minha mãe e a importância de ter ao lado dela, da minha criação, em cima disso.
6: O que fica é apenas um grande exemplo para mim e para muitas pessoas que estão ao redor dela, não tenho dúvidas.
7: Te amo, mãe. Beijo.
1: Se emocionar, né?
5: Não tem. Não tem como se emocionar, porque é uma nova geração, né? É a minha raiz e legado é isso. Legado é defender a mesma causa que o outro defendia, levar para frente os mesmos critérios, as mesmas ideologias, né? E meus filhos falando sobre isso, né? Então, é algo realmente, assim, muito especial. E a Thalita não está no vídeo, né?
1: Sim, ela não pôde participar, mas ela contribuiu.
5: Mas eu entendo perfeitamente. A Thalita é muito tímida, eu entendo perfeitamente. Ela faz a parte dela, mas é nos bastidores.
1: É verdade. Muito lindo, muito assim, ver esse legado que a senhora transmitiu para os filhos, né, vendo eles fazendo parte desse ministério, da sua lida com a Fundação Viver. E eu tenho duas filhas, né? Uma de 10 e uma de 2.
5: Já está com 2.
1: Eu queria saber como é que a gente coloca isso em prática. Não só para mim, mas para as pessoas que estão acompanhando e que têm filhos também e querem deixar essa essência da beneficência, esse legado da Fundação Reviver para os filhos.
5: Eu digo assim, ó, que não existe mais aquela coisa, faz o que eu mando, não faz o que eu faço. Não existe mais isso.
1: Não existe.
5: Não. No passado podia até que funcionasse, mas hoje não funciona mais. Hoje, a melhor maneira de se ensinar o seu filho o caminho que ele deve seguir é realmente praticando.
1: Sim.
5: Então, se você é uma pessoa de coração beneficente, junto com a sua esposa, o maior exemplo vocês estão dando para os seus filhos, para as suas filhas, e com certeza elas vão repetir isso. Prova disso que eu aprendi com a minha mãe, com os meus pais, né? Meu pai era aquele assim que fazia questão de receber os vizinhos em casa, fazia aquele... Podia não ter, sabe, assim, podia estar de chinelo, de um chinelinho remendado com prego embaixo. Sim. Mas comida tinha em abundância e ele fazia questão de dividir isso com os vizinhos, com os conhecidos. Então, Essas práticas que você vai fazendo em casa, como eu disse, né? Sentar ali junto com os meus filhos e dizer, olha, vamos separar o brinquedo para uma criança que precisa. Levava eles na creche para eles verem as crianças ali. Então, assim, são várias coisas que dá para você fazer, mas o maior exemplo é você praticar.
1: Muito bem. Então ficam aí os conselhos e a experiência da nossa irmã evangelista Eliana Miranda. Irmã Eliana, muito obrigado pela sua presença.
5: Eu que agradeço.
1: Sua experiência foi incrível e transmitir isso para a gente, para a nossa equipe aqui também, para quem tá em casa, com certeza vai fazer total diferença. Que Deus abençoe, viu?
5: Amém.
1: E volte mais vezes.
5: Amém. Voltarei com certeza um dia para falar de missões, tá
1: muito
5: bom?
1: Bem.
5: Bom, para você que está nos acompanhando agora, não esqueça, dia 22, no horário das 14 horas, neste dia, acontecerá grandes coisas na nossa sede mundial. Ah, e não venha de mãos vazias, traga 1 quilo de alimento não perecível, porque estamos na nossa campanha Agosto Verde. E sim, Fundação Reviver, recuperando vidas com amor. Venha juntar-se a nós e fazer a diferença.
1: Muito bem, Eliana Miranda, nossa evangelista, Deus abençoe.
5: Muito obrigada.
1: E olha só, não venha de mãos vazias, em sábado, às 14 horas, o grande dia, a grande festa de 32 anos. E olha, nós queremos agora trazer uma informação para vocês. Ô Gabriel Levi, nós fizemos essas externas solidárias durante todas essas semanas e a gente tem o número atualizado aqui da quantidade de alimentos arrecadados.
3: Então vamos acompanhar, né?
1: Vamos acompanhar?
3: Tô curioso para saber.
1: E tá aqui na tela já a informação, ó. Olha só. Nessas externas do Voz da Libertação, externa solidária, nós arrecadamos 12 toneladas de alimentos, cestas básicas, pessoas que se dedicaram, os pastores que se dedicaram, Tiago, que foi até lá com a nossa equipe. Isso define muito bem o que é a nossa igreja, Levi.
3: É a Igreja Pentecostal Deus e Amor, a Fundação Reviver, a Associação Reviver Help Deus e Amor. É uma coisa maravilhosa. E eu quero aqui, o Ítalo, agradecer todo mundo que participou.
1: Sim.
3: Você que trouxe 1 quilo de alimento, você que trouxe uma cesta básica, você que ajudou de alguma forma. Ô, Gabriel, a gente não tem palavras para agradecer esse povo tão maravilhoso.
4: Sim, você que ajudou a divulgar também.
3: Sim.
4: Né? Talvez não teve como doar, mas teve como divulgar essa ação. Então foram o quê? Mais de 12.110 quilos.
1: Sim.
3: Meu,
1: né?
3: Deus.
4: Então, povo, assim, isso na externa, na nossa externa.
1: Só na externa.
4: Então, você que contribuiu, que Deus abençoe. Parabéns por seu coração voluntário e sua a sua missão, né? Isso é missão, isso é reino, isso é evangelho.
1: Olha só, 12 toneladas arrecadadas só na externa do Voz, hein? Só na externa do Voz. Lembrando que a contabilidade geral, total, dentro de São Paulo, da sede mundial, nível Brasil, nível internacional, será divulgada nos próximos dias pela Fundação Reviver. Olha só, agora são 11 horas e 52 minutos, a gente vai falar agora sobre a nossa enquete, né? Tivemos um número de votação, Gabriel, Levi?
3: 163 votos
1: 163.
3: Até agora.
1: Olha. Então ficou aí entre vocês dois, hein? Olha. Eu vejo que a fé chegou e se distribuiu. Mas vamos lá. Vamos lá, olha só, quero chamar aqui na câmera do Daniel, a gente vai encerrar a enquete agora, e a pergunta era... Quais dois dos filhos de Jacó não tiveram uma tribo, um território com o seu nome? E agora vamos para o Gabriel. Gabriel, por favor, dê-nos a resposta. Queremos Bíblia.
4: A resposta certa é a letra B, Levi e José. Lógico, nós podemos analisar uma questão, porque Jacó teve os 12 filhos homens, né? Jacó teve os 12 filhos homens. Porém, se você for em Josué 13, 33... vai estar escrito assim, ó. Porém, a tribo de Levi, Moisés não deu herança. O Senhor Deus de Israel é a sua herança, como já lhe tinha dito. Ou seja, a tribo de Levi ficou sem uma porção de terra, não teve uma herança. Pelo contrário, a herança da tribo de Levi, que é a tribo dos sacerdotes, daqueles que trabalhavam na casa do Senhor, é o próprio Senhor. Deuteronômio 18, do 1 ao 2, Josué 21, esses textos, eles falam bastante sobre essa questão. Porém, por que que José também ficou sem tribo, sem terra? Porque Gênesis 48, 5, Jacó diz a José, agora, pois, os teus filhos que te nasceram na terra do Egito são os meus, Efraim e Manassés serão meus filhos como Rubem e Simeão. Ou seja, a Levi já estava sem uma terra, sem uma porção de terra. José agora ficará sem uma porção de terra, só que... Para José, Jacó deu uma porção dobrada. Então, já que tem duas vagas sobrando, Manassés e Efraim ocuparam essa vaga e Jacó os chamou de filhos, sendo seus netos. Então, a resposta certa é a resposta B.
1: Muito bem, parabéns a todas as 160 e poucas pessoas que votaram, né? 160.
3: 171.
1: Agora. 171 votos, Deus abençoe, obrigado Gabriel, obrigado Levi. E amanhã tem mais enquete.
4: Temos mais enquete.
1: Então, olha só, infelizmente nós chegamos ao fim de mais uma edição do Voz, mas amanhã estaremos de volta aqui com você. E não se esqueça, hein? Amanhã a nossa presidente, irmã Erene Miranda, e a nossa vice-presidente, Débora Miranda, estarão aqui com a gente para falar muito mais sobre a origem da Fundação Reviver, propósitos, crescimentos e muito mais. Gabriel e Levi, venham para cá. Olha, ano passado, a nossa arrecadação chegou a quase 1 milhão de quilos, tá? 900 e poucas toneladas. 907 toneladas, né? E a nossa meta para esse ano é bater uma mega tonelada. Um milhão de quilos.
3: Né? Daí para mais.
1: E você pode contribuir, hein? Qualquer IPDA é um ponto de arrecadação e você pode fazer a sua doação. Que Deus abençoe, fique na paz do Senhor Jesus e até amanhã, se Deus quiser.
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4: E a nossa oração habitual. Quem está no YouTube também está conosco, YouTube, Facebook e o Instagram. Vamos desfrutar desta tarde de muita comunhão, vamos desfrutar desta tarde de muita bênção, de muita vitória, de muita graça e de muito favor também do nosso Deus e do nosso Pai. Salmos 32, bem-aventurado aquele cuja transgressão é perdoada e cujo pecado é coberto. Bem-aventurado o homem a quem o Senhor não imputa maldade, em cujo espírito não há engano. Enquanto eu me calei, envelhecem os meus ossos pelo meu bramido em todo o dia. Oramos ao Senhor porque somos bem-aventurados, felizes somos, alcançamos o perdão, a misericórdia, a graça, o favor. Felizes somos porque a cada instante, a cada momento, Deus tem tratado com a nossa vida, tem mudado a nossa história e tem operado maravilhas e milagres. Falamos com Deus, clamamos ao Senhor, pedimos a Deus que nos dê força para vencer todos os dias para a sua glória. Maravilhoso Deus, poderoso e eterno Pai, Deus de vida, Deus de graça, Deus de favor e também de milagre. Obrigado, Senhor, pelo privilégio e pela oportunidade que o Senhor nos concede de buscarmos a Tua face e a Tua presença. Felizes somos, honrados estamos, cremos na Tua palavra, cremos no Teu poder, cremos na Tua graça, cremos na Tua glória, cremos que és e estás conosco, Pai, para fazer milagres e maravilhas, para operar sinais, para transformar o nosso ser. Sim, meu Pai, e mudar, Senhor, a nossa vida por completo. Uma vida cheia de altos e baixos, uma vida que carrega as suas marcas, os seus erros, seus acertos, uma vida que carrega dúvidas e certezas, uma vida que carrega convicções e incertezas. Mas em tudo, Senhor, entregamos-te, Pai, e confiamos em Ti. Às vezes, Senhor, o nosso coração é falho. Sim, meu Deus, mas todavia confiamos em Ti. Obrigado, meu Deus, e obrigado, meu Pai, por estender as Tuas mãos de milagre e de misericórdia, por estender as Suas mãos de compaixão. Bendito é o Teu santo nome. Senhor Pai, perdoa os nossos pecados, as nossas falhas, as nossas iniquidades, as nossas fragilidades, os nossos medos e temores. Perdoa, Pai, as nossas práticas más. Perdoa, Pai, o nosso falar, que carrega muita maldade. Perdoa os nossos pensamentos, que muitas vezes são pensamentos tão controversos, Senhor, mas que carregam também, às vezes, insensibilidade, fragilidade, pensamentos, Senhor, de acusação. Sim, meu Pai, muitas vezes pecamos e não fazemos a mínima ideia, Senhor, do que temos pecado, porque é tão automático pensar mal de alguém, falar mal de alguém, olhar com olhar o julgador. É tão fácil, meu Deus e meu Pai, deduzir algo da vida de alguém, Senhor Jesus, e não fazemos a mínima ideia do que aquela pessoa tem vivido, Senhor. E muitas vezes pecamos. Então perdoa-nos, ó Pai. Perdoa, Senhor, quando pecamos, ó Pai da Glória, contra o nosso irmão. Sim, meu Deus, ferimos, machucamos, magoamos, ó Pai, e fazemos com que o nome, Senhor meu Deus, dessa pessoa, Pai amado, vá pelos quatro cantos da terra com uma marca que não é dela, com uma mancha que não é dela, e nós causamos isso muitas vezes. Perdoa-nos, ó Pai da Glória, e dá-nos, ó Pai, a oportunidade, Senhor, de melhorar a cada dia, e a sensibilidade de antes de julgar, de condenar, de apontar, Senhor, perguntarmos o que é que o Senhor acha, como é que o Senhor quer, de que maneira é, e nós vamos melhorar como seres humanos, vamos melhorar como filhos e cristãos, vamos melhorar como os irmãos em Cristo, Pai, para te adorar. Ó Deus maravilhoso, ó Deus Todo-Poderoso, eu oro, Senhor, e peço ao Senhor que limpe a nossa vida de tudo aquilo que tem atrapalhado o nosso progresso, o nosso crescimento e a nossa comunhão contigo, ó Pai. Limpa-nos, Senhor, limpa-nos, meu Deus, de tudo aquilo que tem impedido o nosso crescimento, tem impedido, Pai, nosso avanço, tudo aquilo que tem bloqueado, Pai da Glória, sim, o nosso trajeto, meu Deus. Porque muitas vezes, Pai, sofremos impedimentos na vida, Senhor, meu Deus, que nós mesmos causamos. Sim, Senhor Pai, nós mesmos buscamos impedimentos, ó Deus, e travamos a nossa vida. Então ajuda-nos, ó Pai, ajuda-nos, meu Deus, a melhorarmos a cada dia, a melhorarmos a postura, hábitos e costumes, a melhorarmos a alimentação, a melhorarmos, Pai da Glória, a leitura da palavra, a melhorarmos, Senhor, no aspecto de vida, de trabalho, de comunhão com a família, porque se melhorarmos, nós vamos abrir caminhos e portas, ó Pai, e não deixaremos com que a nossa história seja uma história vazia, com que a nossa vida seja vazia. Não, meu Pai, haverá retorno, haverá melhoria, haverá crescimento, haverá graça e favor. Ó Pai maravilhoso, eu oro, Senhor, para que o Senhor visite agora cada casa, cada família e cada lar. Ó Deus, visita cada irmão e cada irmã agora que ora comigo, que pede ao Senhor, Senhor, forças para continuar a jornada, que pede ao Senhor forças para continuar a caminhar. Eu oro, Senhor, com vidas, ó Pai, que dizem, Senhor Jesus, ajuda-me a melhorar. Ajuda-me, Senhor, Pai da Glória, a ser uma pessoa melhor, a ter um trajeto melhor, a ter uma história melhor de viver. Ó, Pai maravilhoso, quantas vidas precisam, Senhor, e buscam por melhorias, porque muitas vezes têm entrado por caminhos de muita ruptura, caminhos de muito conflito, caminhos de muita guerra, caminhos, ó Pai, de muita peleja, caminhos de muita batalha. Quantas vidas têm buscado por melhorias, Senhor, meu Deus e meu Pai, ó Jesus querido, e às vezes, Senhor, os caminhos são tão controversos, ó meu Pai, ideias de uma coisa, mas a execução é outra. Planejam uma coisa, mas o resultado é outro. Senhor meu Deus, ajuda os teus filhos, ajuda os teus servos a viver de uma forma sábia, sadia, equilibrada, de uma forma, ó meu

Senhor, quantas famílias, Senhor meu Pai, têm enfrentado barreiras, ó Deus, ó Pai, que não permitem crescer, que não permitem avançar, que não permitem evoluir, que não permitem melhorar, e às vezes têm muita vontade, e às vezes, Pai da Glória, são pessoas dispostas, são pessoas que lutam, são vidas que pelejam, famílias que guerreiam, mas há um dado momento na vida que tudo vai se estagnar, que tudo vai se interromper, que tudo vai parar. Ó, meu Pai, e é em nome de Jesus que eu peço ao Senhor, muda a história, muda o cenário, muda o ambiente desta família, muda a projeção desta família, muda este lar, muda esta casa, em nome de Jesus Cristo, meu Deus e meu Pai, transforma o ambiente caótico desta família, o ambiente caótico desta casa, em um ambiente de paz, de alegria e de contentamento. Oh, aleluia! Oh, meu Deus! Esta família precisa, esta casa precisa, este lar precisa da tua misericórdia. Este casamento, Pai, precisa do teu favor. E só o Senhor pode fazer essa obra graciosa e maravilhosa. Homem nenhum pode fazer, homem nenhum consegue fazer, vida nenhuma, Pai da Glória, consegue mudar destinos, Senhor meu Deus, mas nós podemos projetar, e quando projetamos, aplicamos o coração, e quando projetamos, buscamos, ó Pai, e quando projetamos, Senhor, ambicionamos crescer, ambicionamos avançar, e isso em todo âmbito, seja ele espiritual, seja ele financeiro, seja ele material, em todo âmbito da nossa vida, quando aplicamos o nosso coração, aleluia, o Senhor toma conta, oh glória. Por isso oramos, Senhor, oramos, meu Deus, oramos, ó Pai, para que a Tua mão poderosa conduza vidas, Senhor Jesus, que estão a ponto de serem enterradas, ó Pai da Glória, sonhos a ponto de serem enterrados, vida espiritual a ponto, Pai, de ser esquecida, dons, talentos a ponto de serem enterrados, ó Pai da Glória, sim, meu Deus, projetos a ponto de serem rasgados, ó Pai, porque parece que não há evidência, parece que não há crescimento, parece que não há interesse, mas é uma luta diária, é uma luta constante, e essa família, e essa casa, e esse lar precisa acordar, precisa despertar, e despertar, meu Pai, para a guerra, e despertar, meu Pai, para o combate, e despertar, Senhor, meu Pai da Glória, para viver uma história diferente. A Tua palavra conta a história, meu Deus e meu Pai, de Ananias e Safira, um casal, Senhor, que olha para a igreja que ofertava, a igreja que estava em comunhão, a igreja que andava no partir do pão, a igreja que era séria e havia amor entre os irmãos. E quando eles perceberam, Senhor, que todo mundo se ajudava e interagiam uns com os outros e todos cresciam na mesma proporção e todos cresciam na mesma fé, a mesma palavra os alimentava, o mesmo Deus os guardava. E então eles projetam, Senhor, em seu coração fazer uma obra divina, meu Pai, uma obra divina, Senhor Jesus, vender os seus bens e abençoar a obra e abençoar aquele crescimento. Mas depois da venda, Senhor, oh meu Pai, o coração se volta para aquilo que era matéria e eles começam então a projetar, não falar a verdade, oh meu Pai. Só que a verdade não era para com homens, a verdade e o propósito era para com Deus. Oh, aleluia! E muitas vezes as pessoas caem na ilusão e acham que estão a fazer para homens. Não! É para o Senhor, aleluia! Quer comais, quer bebais, tudo o que fizerdes, façam-na para a glória
do Senhor. É o que diz tua palavra, Senhor meu Deus, Senhor meu Pai, porque aí nós não ficamos à espera

0: da expectativa e nem de resultados, porque sabemos que está na mão do Senhor, oh glória. E é aí que eles intentam o Senhor enganar. E quando chegam, Pai, onde estão os discípulos? Eles entregam a oferta e, Senhor Jesus, a tua palavra vem. E então Pedro pergunta para eles, por que que mentiram ao Espírito Santo? Meu Pai, parecia uma coisa tão simples, parecia uma conversa de casal. Mas muitas vezes é isso, Senhor, atrapalha o nosso crescimento. Porque na hora da aflição, ou na hora da dor, na hora da luta, nós, Senhor, criamos teorias e criamos tantas palavras e tantas coisas mirabolantes, e a hora que tudo se acalma, nós nos esquecemos do compromisso que fizemos com o Senhor, e na hora que a tempestade acalma, nós nos esquecemos de quem é aquele que cuidou, e na hora em que a bonança vem, e na hora que a porta abre, e na hora que a cura vem, e na hora que a saúde vem, e na hora que a família é restaurada, Senhor, nós começamos a ter outros compromissos, ó Pai, e nos esquecemos de honrar a Deus e de permanecer fiel à sua presença e à sua palavra, meu Pai. E foi aí então que este casal, que tinha tudo para ser abençoado, de ter, Senhor, o seu nome, Pai, sim, meu Deus, na história da palavra, na história da Bíblia, meu Deus, de forma positiva, tem o seu nome marcado pela negatividade, pela mentira, pela frustração, pela expectativa, Senhor, falha, por prometer e não cumprir, por, Pai da Glória, mentir ao Senhor, ó meu Deus, e isso pesa. É por isso que há muita gente no meio cristão, Senhor, que está fadada ao fracasso espiritual, ao fracasso financeiro, ao fracasso conjugal, meu Pai, porque é muita promessa, é muita palavra vazia, na hora da dor, na hora da aflição, e quando as coisas já acalmam, Senhor, meu Pai, cada um quer seguir a sua vida. Não era bem isso que eu queria, não era bem dessa maneira. Ah, mas Deus não quer tudo isso. Deus não vai querer, não. O que Deus quer é a sinceridade do nosso coração, aleluia. É a verdade que está em nós, é a sinceridade que está em nossa alma. E há muita gente a perder, há muita gente a sofrer, bloqueada, parada, Senhor, meu Pai, na jornada e na vida. Por quê, Senhor? É porque não permite o Senhor ter o controle e o domínio da sua vida e ação sobre a sua vida por completo, aleluia, porque não permite com que a verdade seja absoluta em sua vida, aleluia, e aí atrapalha, atrapalha a projeção, atrapalha o crescimento. Então, muita gente chega aonde os olhos alcançam. Muita gente chega, meu Pai, aonde lhe permite a vida, Senhor Jesus, e as suas mãos e os seus pés, e não consegue avançar. Mas eu quero orar em nome de Jesus Cristo, que haja agora esse bloqueio maligno derrubado. Que haja, em nome de Cristo, essa obra satânica derrubada agora. Que haja, meu Pai, Senhor, esse problema espiritual, ritual, sentimental, familiar, derrubado agora no nome de Cristo. Que em teu nome, Senhor, caiam por terra todas as barreiras, as cadeias, caiam por terra as muralhas, caiam por terra os bloqueios emocionais, sentimentais, espirituais, financeiros, familiares, que caiam por terra em nome de Cristo agora. E que haja verdade, que haja sinceridade, que haja, Senhor, pureza nos corações, e que vidas, ó Pai da Glória, se convertam a Ti, Senhor, pela verdade e não pela emoção. Que vidas, famílias, famílias e lares sejam tocados por Ti, Senhor, não porque houve, Pai, Senhor Jesus, uma manipulação em algo, não, mas porque houve um toque verdadeiro em seu coração e em sua alma, e ele se entregou a Cristo, aleluia. Ó meu Deus maravilhoso, ó meu Deus poderoso, que o Senhor comece, Pai da Glória, a fazer viver esta família que depende, Pai, de uma cura. E quando essa bênção chegar, e a partir de agora, que haja nos corações a verdade da Bíblia Sagrada, a verdade da palavra, e quando, Senhor, chegar o milagre, que haja razão para te glorificar e te exaltar, ó Deus maravilhoso. Quantas famílias, quantas casas e quantos lares, Senhor, precisam de uma bênção, necessitam, Pai, de um socorro, têm chorado e têm gemido, mas estão paradas, estão travadas, estão bloqueadas, estão limitadas, ó Pai, aleluia, e não conseguem enxergar, ó Deus, que é preciso confiar no Senhor a 1000%, é preciso confiar no Senhor, ainda que nada concorra, ou pareça não concorrer, meu Pai. Mas se nós confiarmos, teremos resposta e resultados, oh aleluia. Se nós confiarmos, viveremos milagre, oh aleluia. Se nós confiarmos, ainda que os nossos olhos físicos e carnais não vejam absolutamente nada, Senhor, oh glória. Mas se confiarmos, oh Deus, saberemos que a resposta virá, aleluia. Se confiarmos, meu Pai, e ainda que com dores, e ainda que desempregados, e ainda que com fome, e ainda com tribulações na família, e ainda que com guerras, e ainda que com mentiras, e ainda que com invejas, e ainda que com enganos, e ainda que a sofrer bruxarias e feitiçarias, se confiarmos no Senhor, saberemos que o Senhor tomará as devidas providências sobre a nossa vida. Oh, aleluia! E nós vamos conseguir caminhar nesta jornada. Senhor, liberta esta família que se frustrou. Liberta esta casa que se frustrou. Liberta este lar que está desiludido. Liberta este coração que está desapontado. Liberta esta alma, Senhor, que tem se sentido, Pai da glória, quem sabe abandonada, ou até enganada, ou até mesmo desfavorecida, Senhor, pela situação que está a viver. Eu sei que o Senhor não despreza a um coração contrito e quebrantado, oh, aleluia! Eu sei que o Senhor não despreza a uma alma, Senhor, quebrantada na Tua presença, cheia de dores, cheia de lutas, cheia de conflitos, cheia de incertezas, com medo até do amanhã. Mas eu sei, a Tua palavra quem diz, se eu confiar no Senhor, não importa o amanhã, não importa o que vai chegar no futuro, mas de uma coisa eu sei, Deus está no controle e continuará no controle para a glória do Seu nome, aleluia! E tudo que Ele fizer será para a Sua glória. O Senhor não faz nada, meu Deus e meu Pai, que lhe envergonhe. O Senhor não faz nada, meu Pai da glória, para humilhar o Seu nome. O Senhor não opera em nós, meu Deus e meu Pai, para que em nós haja vergonha do Teu nome. Não, Senhor, mas nós confiamos em Ti, oh Deus. Só nos ajuda, Pai. Tira essa barreira, tira esse bloqueio. E muitas vezes é mental, Senhor. Sim, meu Pai, tira essas limitações que muitos têm vivido, meu Pai. Essas limitações emocionais, espirituais, limitações profissionais. Quantas pessoas com talento, meu Pai, mas não saem do lugar. Oh, meu Deus, porque há alguém que atravessa o caminho, há alguém que quer roubar a oportunidade, há alguém, Senhor Jesus, oh Pai, que diz que ela é incapaz, e ela olha e fala que é incapaz e não consegue dar um passo rumo à conquista. Limitações financeiras, porque o histórico de vida, Senhor, foi sempre naquele limiar do laranja para o vermelho, para andar sempre, sempre, sempre naquela linha tênue, Senhor, da miséria e da pobreza. Então, Senhor, essa barreira, esse bloqueio tem crescido, sim, meu Pai, e não consegue. Quantos não conseguem fazer uma faculdade, ou terminar uma faculdade, entrar em um relacionamento e ser constante nesse relacionamento? Quantos não conseguem, meu Pai da glória, sim, se firmar até na vida espiritual? Por quê, meu Deus? Porque há sempre aquela linha tênue, meu Deus. Pai da Glória, entre o nada e o quase nada, e eles estão ali, porque ninguém na minha família foi, porque ninguém chegou, no meu ambiente ninguém foi, o lugar onde eu nasci, todo mundo é pobre, de onde eu vim, oh meu Pai, é tanta história, Senhor, que não agrega, e o Senhor quer mudar a vida, e o Senhor quer curar, quer libertar, quer restaurar, quer renovar, mas a nossa mente, o nosso coração, colocam sempre impedimento na ação divina, meu Pai. Oh Deus, oh Deus, e há quem diga que Deus pode fazer o que Ele quiser. Deus faz, quando é para a salvação de almas, Deus faz. Deus fez com Jonas, levou ele até Nínive para pregar a palavra, mesmo que o seu coração tivesse contrariado. Deus mostrou que quem mandava ali era ele. Oh glória, oh glória. Mas Jesus falou para aquele pai, quando a filha já havia morrido depois de uma enfermidade, quando os empregados chegaram e disseram: olha, não incomodes mais o mestre, porque a tua filha já morre, já foi. E o seu coração aceitou aquilo. Então Jesus tem que intervir e dizer para o pai: crê somente, não temas. Oh glória. Então, para tudo aquilo que é matéria, é preciso existir, Senhor, um esforço e uma constância humana. Aquilo que é espiritual é Deus quem trata. Então, Senhor, muda estes corações e tira deste ponto de covardia, de medo e de insegurança, e faz com que eles entendam que o Senhor está para fazer a obra e não está para brincadeiras. Mas é preciso se posicionar. É preciso assumir, Senhor, até o risco, meu Pai. Tem que assumir a postura de homens e mulheres que confiam na Tua palavra, Senhor, e viverão milagres para a Tua glória. Meu Deus, desperta este coração, desperta esta mente, desperta esta alma, Senhor. Enquanto dermos desculpas e ficarmos amuadinhos e ficarmos cabisbaixos e procurarmos erro em todo mundo, Senhor, a nossa vida vai continuar do mesmo jeito e no mesmo lugar. Mas se eu entender que eu preciso de uma corda, oh glória, para subir esse muro e dar a volta por cima e pular do outro lado, e se tiver espinhos eu vou limpar, se tiver pedregulhos eu vou usar para criar uma rua, uma estrada, porque eu vou chegar ao lugar que o Senhor tem determinado pela fé. Aleluia! Então eu vou crescer para a Tua glória, eu vou alcançar para a Tua glória, eu vou me levantar para a Tua glória, eu vou me posicionar para a Tua glória, e o Senhor fará maravilhas. Oh Deus e Pai, trabalha em nós, Senhor, e ministra neste coração que está incrédulo, nesta alma que está, Senhor, a ponto de desistir de tudo, uma gota de esperança e de fé, e o milagre vai acontecer para o Teu louvor, porque nós não confiamos em homens, não confiamos em carros e não confiamos em cavalos, confiamos em Jesus Cristo, o autor e consumador da nossa fé, para a Sua glória, em nome de Jesus, amém. E graças a Deus. Deus abençoe, querido irmão e irmã, você que orou comigo. Eu quero ser bem rápido, porque é o momento do convite. Saia da frente desse muro e tome a decisão agora. É tempo. Ou você assume e vai, ou você fica e o muro vai crescer cada vez mais. E um dia ficará impossível transpor esse muro. Ore comigo, você quer entregar sua vida para Jesus e aceitar a Cristo. Repita comigo: Senhor Jesus, entrego a minha vida em Tuas mãos. Perdoa os meus pecados e o meu passado. Lava a minha alma. Purifica-me. E a partir de hoje, eu vou me levantar. Vou começar a caminhar. Porque eu vou chegar ao lugar da vitória. Senhor, eu oro por essas vidas que tomaram a decisão. Vidas que não só reconciliaram ou que te aceitaram, mas que também se levantam do chão, do pó e da cinza, e assumem o compromisso de viver a Tua palavra, o Teu querer e o Teu poder. Segura em Suas mãos, fortalece-os para o Teu louvor, renova-os, ó Pai, e ajuda-os a chegar ao lugar que o seu coração tem buscado para o teu louvor, para a tua glória. Guarda e protege. No nome de Jesus, amém. E graças a Deus. Deus abençoe. Quero aceitar Jesus. @pda.com.br 11950-9446-45 ou 119-8292-3392 é o WhatsApp da rádio. Manda mensagem para cá e nós queremos orar cada vez mais pela sua vida. Tome a decisão e vá firme com Jesus. Lembrar que hoje, daqui a pouquinho à tarde, a nossa irmã Andréa Magno ministra no culto da Fundação Reviver, agora às 15 horas. Então você não pode, não deve e não vai ficar de fora. Não se esqueça, sábado é dia de festa, Fundação Reviver, 32º aniversário. Vem conosco, vem com fé e vem com alegria. Tá bom, Nana? Nos veremos, até no Munzuco. Até amanhã, você catequista. Que Deus te abençoe.
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1: 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De que adianta, meus irmãos, alguém dizer que tem fé se não tem obras? Acaso a fé pode salvá-lo? Se um irmão ou irmã estiver necessitando de roupas e do alimento de cada dia, e um de vocês lhe disser: vá em paz, aqueça-se e alimente-se até satisfazer-se, sem, porém, lhe dar nada, de que adianta isso? Assim também a fé, por si só, se não for acompanhada de obras, está morta. Tiago, capítulo 2, versículo 14 ao 17.
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1: E nós vamos meditando com vocês, prezados ouvintes. Eu sei que nós falamos muito sobre pecado, tentação, e a gente às vezes tem até frases quase que, eu já diria, filosóficas, né, a respeito de a questão da tentação, a questão do pecado, né? Temos uma muito interessante, né, se não há desejo, não há tentação, mas há de se verificar também aonde pode ser aplicado, porque aplicada a sentença, porque nem sempre também é assim. De qualquer forma, falar em tentação e pecado nos dias de hoje realmente se tornou assim uma coisa já, para algumas pessoas até mesmo, o quê? Tentação e pecado, enfim, é algo tão do nosso dia a dia que, de repente, a gente não consegue nem saber a distância entre uma coisa e outra, né? Mesmo porque a Bíblia fala que o mundo, ou seja, esse sistema, está no maligno, 1 João 5,19. Então, as pessoas, ou boas ou não, ou ocultas ou civilizadas, todos estão sujeitas, né, à tentação e, infelizmente, também ao pecado. Porque o pecado, desde o Éden, né, ele vem deixando aí o seu rastro de devastação, a ponto da Bíblia Sagrada chegar a dizer que todos pecaram. E é triste isso, não é? Então, quando eu falo isso, eu quero dizer que todos nós estamos involucrados, uma palavra hispana que eu estou aderindo aqui agora no nosso português, estamos todos nós involucrados nessa questão de tentação, pecado, e enfim, a gente tem que nós temos de vigiar, temos de estar atentos, né? E nós vamos hoje trazer aqui quem? Pedrinho, Pedrinho, nosso irmão Pedro. Pedro, aquele que andou com Jesus, tá? O apóstolo Pedro, não é? Vamos trazer ele aqui para ilustrar essa verdade, né? A questão da tentação, do pecado. E lembrando que Pedro era uma pessoa como eu, como você, uma pessoa que viveu com Jesus, não é? Mas também ele acabou sendo peneirado pelo inimigo, não é? Não escapou, então, de ser peneirado pelo adversário. Não é à toa que, mais tarde, depois que foi restaurado, ele exortou tanto aos crentes que ardorosamente estivessem atentos às astúcias do diabo, que, como diz ele, anda ao derredor como um leão, rugindo, procurando alguém para que possa devorar. Então, é claro, Pedro, ele tinha, eu diria, autoridade para falar sobre isso, né? Uma pessoa que tinha atravessado ao longo da sua história, junto com Cristo, situações, nós vamos inclusive citar essas situações, que ele, eu posso dizer que ele tinha assim autoridade para falar sobre essa questão. Ele esteve ali perto de Cristo, andou com Cristo, comeu com Jesus, estava na presença dele, enfim, não é? Estava lá no momento, de repente, daquela festa, quando faltou o vinho, na tempestade, estava bem perto ali, mas infelizmente acabou sendo atingido pela tentação e, posso dizer, também pelo pecado, né? Não sei se você consegue entender assim, ouvinte, mas Pedro esteve, eu diria, bem perto do sublime, e esteve no sublime, na situação sublime, nas situações que exaltavam o nome do Senhor, mas também passou pelo ridículo. Porque existe só um passozinho aí entre o sublime e o ridículo, não é? Entre, eu sempre gosto de falar, o santo e o profano. E vemos na experiência de Pedro que esse passo é um passo que a gente dá com muita facilidade. Nós vemos que Pedro, ele acabou emitindo a sua opinião a respeito de Cristo, né? Tu és o Cristo, o Filho do Deus vivo, tão sublime. Mas, de repente, torna-se porta-voz de Satanás. Eu posso dizer assim, por que não? E não foi só isso, não. Ele fez outra declaração de erudição, foi erudito nas suas palavras, foi inteligente, em João 6,68, né? Para quem iremos nós, se só tu tens palavras de vida eterna? De repente, imediatamente, a gente vê a situação se transfigurar em outras vertentes, ou seja, em outra direção. Foi assim por causa da sua língua solta, rápido. Pedro era rápido no gatilho lingual, né? Se posso falar assim, né? Pedro começou a pensar que não poderia obter vitória, de repente, sobre ele mesmo. Pedro cria que sempre era o melhor, né? Os discípulos poderiam abandonar Cristo, mas ele não. Ele se sujeitaria a ir à prisão e até morrer pelo mestre. Pedro se achava, no nosso português. Por que não? Posso falar assim. Pedro se achava. Pedro, eu sou Pedro. Dos outros discípulos, o Senhor lavaria os pés, mas não os dele, não, os meus não. Mas depois, vendo o argumento de Cristo, se eu não puder lavar os teus pés, você não tem parte comigo. Daí quer ser diferente. Não, senhor, então o senhor não vai lavar só os pés. Vai lavar tudo, mãos, a cabeça. Vai me dar um banho aqui agora. Não é? É Pedro. Em primeiro e em último lugar, naturalmente. É Pedro o tempo todo. E, infelizmente, existem, né, as pessoas que ainda estão aí no seu egocentrismo, no seu eu, no seu, não é? E essas pessoas, ah, que bom seria se essas pessoas se convertessem. Pedro está se colocando cada vez mais debaixo do poder do maligno. E Jesus percebe os pés, mas não os dele, não, os meus não. Mas depois, vendo o argumento de Cristo, se eu não puder lavar os teus pés, você não tem parte comigo. Daí quer ser diferente. Não, senhor, então o senhor não vai lavar só os pés. Vai lavar tudo, mãos, a cabeça. Vai me dar um banho aqui agora. Não é? É Pedro. Em primeiro e em último lugar, naturalmente. É Pedro. Eles, Lucas 22, 31 e 32. Que é isso? Diz Pedro consigo. Tá enganado, senhor. Eu, Pedro? Que isso é ridículo. Não. Eu não. Então solta a língua mais uma vez, Pedro, dizendo, senhor, eu estou pronto para ir contigo, tanto para a prisão, como até para a morte. Imagina, algum engano aí, onde já se viu uma coisa dessa? Ah, Pedrinho, eu sempre digo, né, se Pedro tivesse nossos dias em nossas congregações, teria sido excluído. Mas é claro que foi um tempo de Pedro, é claro que mudou a situação, mas eu estou dizendo que existe apenas um passozinho entre a tentação e o pecado. É isso que nós estamos falando, citando um pouquinho da situação de Pedro, que pelo orgulho, pelo eu, né? Pedro, orgulho, ego, exaltação. Poderíamos acrescentar naquele exato momento, de repente, sei lá, alguma outra questão, né? Só sei que a Bíblia Sagrada fala que o orgulho precede a queda, a soberba precede o tombo. Pedro e o seu orgulho o deixará no pó. E você vai passar por uma vergonha enorme. Se você ao menos desse ouvido ao Senhor, Pedro, se você ao menos desse atenção ao que o Senhor está dizendo para você, você poderia ter evitado, eu diria, esse domínio do tentador que acabaria acontecendo, né, sobre você. Se Pedro desse atenção, de repente poderia se preservar de uma tamanha e profunda vergonha que haveria de passar. Eu, Senhor, imagina. Não, o Senhor está enganado. Eu vou até a morte com o Senhor. E Jesus fala para ele, Pedro, eu vou te afirmar que hoje, três vezes você vai me negar antes que o galo cante. Mas você não vai entender. O galo cumpriu sua missão, mas Pedro, de repente, na sua autoconfiança, no seu orgulho, até o fim, né? Até o fim. E acabou se, por que não dizer, né? Se deitando no mais profundo do abismo, da lama e da vergonha. Agora, aconteceu, Pedro realmente negou o Senhor. A Bíblia chega a dizer que ele falou imprecações, que ele falou besteira, falou palavrões, xingou. Quando a serva disse, não, eu vi você, mas sua doida, né? Jesus já tinha falado, Pedro, você pode até ir comigo até a morte, mas não sei, nesse exato momento você ainda não está preparado, não. Antes que o galo cante, você vai me negar. Olha, ouvinte, é preciso tomar muito cuidado, porque entre a tentação e o tombo, entre a tentação e o pecado, existe apenas um passo muito pequeno. É preciso saber a distância entre o sagrado e o inútil, o santo e o profano. É importante você saber que nós estamos a um passo de, infelizmente, nos permitirmos ser ridicularizados por nós mesmos. Auto-ridicularização por não observarmos o que o Senhor fala conosco e por navegarmos num oceano que nós achamos que somos Senhor dele, quando na verdade nós não somos. Claro que Pedro obteve a vitória, né? É claro que Jesus viu o seu discípulo ali e olhou para ele. A Bíblia fala que Pedro saiu dali e chorou amargamente, e Pedro foi restaurado e se tornou um grande homem de Deus. Mas enquanto estava, entre aspas, confiante em si mesmo, podemos dizer até na carne, né, Débora? Podemos dizer isso, por que não, né?
0: É, tá bem no espírito, não está.
1: Não é verdade? Muito cheio de si. Enquanto ele estava cheio de si, era tombo um atrás do outro, era vergonha um atrás do outro. É claro que Jesus poupou o Pedro, né? De ir pelo mesmo caminho de Judas. Por quê? Porque Pedro foi restaurado, né? Jesus restaurou o Pedro. Aquela cena ali na praia foi linda demais. Pedro, assim como negou Jesus 3 vezes, Jesus o fez confessar também 3 vezes, tu me amas, Pedro, tu me amas, tu sabes que te amo, Senhor, mas o Senhor sabe que eu amo. E a gente vê aí, ouvintes, que é preciso aprender. A gente vê que não existe outro local para nós que traga segurança a não ser a cruz de Cristo, ou seja, o processo de salvação de Cristo que culminou na cruz do Calvário. Né? Você pode estar caminhando com Jesus há tanto tempo, você pode ser um grande expositor bíblico, um grande pregador, fazer programa de rádio como eu faço, a Débora faz, podemos até operar milagres, curas e tudo, mas nós temos que prestar atenção, porque a armadilha está sempre a um passo da gente, e se a gente der um passo na direção da armadilha, olha que Satanás alimenta, e nós aí de repente aquela sensação de que somos invulneráveis, que nós somos alguma coisa, quando na verdade não somos nada. Na cruz de Cristo é onde nós podemos vencer, em Cristo é o nosso caminho de vitória. Deixa o eu para lá e vamos aí confiar em Jesus, porque Jesus é o médico dos médicos, Senhor dos senhores, e se nós acharmos que somos Cristo, cairemos, estaremos dando um passo da glória para o ridículo.
0: É verdade. Palavra maravilhosa, sábia do Senhor para nós hoje, nos exortando para que tenhamos cautela com o problema aí da traição, da tentação forte, diante da provação, diante da tentação, se não for o Senhor na nossa vida.
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1: Dica de saúde. Olha, os médicos ajudam o corpo a sarar, se manter sadio, mas eles são apenas seres humanos, não é verdade? Limitados. E assim, seu médico pode não ter tido acesso a todas as informações sobre descobertas mais recentes das pesquisas na área da saúde nos últimos anos. Em consequência, algumas recomendações dele podem estar ultrapassadas, porque o médico tem que estar sempre se reciclando, né? E muitas vezes essas informações dele são ineficientes do seu médico, ou até prejudiciais. Por exemplo, se falava antigamente que o muco que a gente tira, né, num escarro, se o muco estiver esverdeado...
2: Catarro, né?
1: É, o muco, né, o catarro, se o muco estiver esverdeado, tem uma infecção bacteriana e precisa de antibióticos. Você já ouviu falar sobre isso, Lourdes?
2: Sim.
1: Eu também. E olha, o que diz hoje? A nova regra diz que você não tem que exigir que os médicos lhe receitem antibióticos, porque nem sempre, a ciência demonstrou isso, que nem sempre isso é verdade. Se o muco estiver verde ou amarelo, ou de qualquer cor, não significa necessariamente que esteja com infecção. Você, ou seu médico, tem que realmente pedir para você um exame desse catarro para ver se realmente está com infecção ou não, para lhe receitar um antibiótico. O muco amarelo esverdeado é um subproduto normal do processo de cura. E no combate às infecções, os glóbulos brancos, eles liberam enzimas para matar os invasores. E algumas contêm ferro e têm um tom esverdeado. E o muco opaco não significa automaticamente uma infecção bacteriana. Então, por que o médico ainda puxa o receituário? Alguns médicos supõem que os pacientes querem antibióticos porque costumam pedi-los, mas o excesso de antibiótico tem consequências. Muito antibiótico pode provocar resistência. Se o médico sugerir antibióticos, pergunte se são mesmo necessários para que realmente você se certifique e aquilo não seja em vão. Não é
2: verdade? Desnecessário. Explicando, por exemplo, uma pessoa que tem um tipo de infecção aí, vai, que toma uma penicilina, que seja um exemplo, né? Essa pessoa toma isso, aquela bactéria é combatida, tal, tal, tal. Daí a pessoa tem o mesmo problema, toma aquilo lá, vai tomando, toda vez aquele remédio vai tomando. Chega uma hora que aquele remédio já não faz mais efeito naquele tipo de bactéria, né? Então criou-se a resistência.
1: Fica resistente.
2: Exatamente. Então há de se prestar atenção para que isso não aconteça, porque aí tem que trocar de antibiótico, e não tem tanta facilidade assim, às vezes, de trocar de antibióticos, o corpo resiste. Enfim, é preciso tomar bastante cuidado.
1: É verdade.
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0: Aqui é a irmã Ana Paula de Nova Resende, Minas Gerais. Eu gosto muito de ouvir o MC, principalmente o momento da família. A minha filha de 1 ano e 5 meses também adora ouvir a sessão da criancinha. Deus abençoe vocês. Esse programa é uma benção na minha casa. Amém. Deus abençoe, irmã Débora. Um abraço.
1: A paz do Senhor, irmão Lourival. A paz do Senhor, irmã Débora. Aqui quem fala é o irmão Josué, da cidade de Simões Filho, interior da Bahia. Também estamos ligadinhos no programa Mensagens Cantadas. E esse programa é uma benção no nosso lar, na nossa vida. Que Deus abençoe cada vez mais este programa e a vocês.
2: Muito bem, prezados ouvintes. E daqui a pouquinho nós já teremos também, né, os nossos prefixos. Aguarde aí daqui a pouquinho, pouquinho mesmo, né? E eu tenho certeza absoluta que você gosta desse programa. E esse programa tem sido uma bênção, tem sido um culto no lar de tanta gente. E a gente fica feliz em saber que vocês estão tendo aí, nesse exato momento, palavras de edificação. Pessoas, Débora, que às vezes não têm condições de ir ao culto todos os dias, que estão ligadinhas ali no programa, né?
3: E tem milhares dessas pessoas fazendo desse programa realmente o culto delas, porque não tem condições de ir à igreja.
2: Exatamente. Então eu vou pedir a vocês, ouvintes, que vocês adquiram os nossos CDs, né, em nossas livrarias. Vai na livraria perto da sua casa e adquira os nossos CDs, porque certamente, ouvintes, vocês vão estar ajudando um bom programa a manter-se no ar, que é o nosso programa. Sem nenhum tipo de vaidade, sem nenhum tipo de alguma coisa que seja de nós mesmos, eu diria. A gente sempre coloca esse programa na direção de Deus. Senhor, o que podemos falar, o que podemos fazer para orientar as pessoas, trazer palavra de edificação, não é? E quantas pessoas, eu fico tão feliz quando vou a tantos locais e as pessoas, olha, me converti ouvindo o MC, voltei para Jesus, né, ouvindo o MC, né?
3: Muito bom ouvir isso, né?
2: E as pessoas que ajudam o programa a manter-se no ar também são parte disso, né, Débora?
3: Ajudam, né?
2: É claro.
3: Alcançar vidas para que esse programa permaneça aí, trazendo a palavra de edificação aos crentes e também aquela palavra de vida, a palavra do Evangelho para aqueles que ainda não conhecem a Jesus.
2: Então, ouvintes, olha, é simples assim, vá até a nossa livraria aí no interior da sua igreja, da sua congregação, não é? E adquira os nossos CDs. Se não tem, manda para a gente uma mensagem, a gente vai indicar a livraria mais próxima, né? Vocês, obreiros, que estão trabalhando em nossas igrejas, procurem expor a nossa livraria para que as pessoas verifiquem, não é? E assim a gente continue esse grande trabalho também, e Deus nos abençoando a todos, tá certo? Nós vamos abrir agora espaço, então, para os prefixos, as emissoras que vão ser identificadas através agora desse momento. Prefixos, já voltamos.
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5: 13 horas e 4 minutos.

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0: 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Amigo ideal é a canção que vocês ouvem nas vozes de Lei Davi, CD, Oração no Santuário.

0: Marli dos Santos, que está falando aqui de Sabará, Minas Gerais, Belo Horizonte. Este programa é uma bênção aqui no meu lar. Muito bom, irmão. Deus abençoe vocês. Eu te amo vocês muito, tá? Deus abençoe.
1: Aqui é a Eliane, de Poço Redondo, Santa Catarina. Eu gosto muito do programa MC, é muito edificante. Gosto muito também do momento da família e da minha vida no passado. Deus abençoe vocês. Vocês dois são uma bênção do Senhor em nossas vidas.
2: Muitas mensagens estamos recebendo a cada dia, e uma mais bonita que a outra, né? Você não mandou ainda sua mensagem de voz? Estamos aguardando. Fale-nos o que esse programa tem proporcionado à sua vida. Nosso WhatsApp é 11 98292 3392. Estamos aguardando a sua mensagem de voz.
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2: Hoje eu queria falar com as ouvintes, irmãs que servem a Deus, cujos esposos ainda não se decidiram para Cristo. Como lidar com um marido não crente? Este é o tema que vamos falar hoje aqui no Momento da Família. O versículo que vou ler agora, ele é muito conhecido, está em 1 Coríntios 7:13. Diz assim: e se alguma mulher tem marido incrédulo e ele consente em habitar com ela, não se separe dele. Versículo bastante claro, né? Está bastante explicativo em si mesmo. Mas eu queria falar sobre a divergência de credos, porque às vezes essa diferença na fé pode ser uma grande fonte de conflitos na família. E às vezes a gente recebe e-mails de muitas mulheres pedindo conselho de como agir, proceder com seus maridos incrédulos. Então vamos lá à Bíblia Sagrada, pois lá está realmente a palavra verdadeira, a verdade para nós, do que Deus pensa e como nós devemos agir. A Bíblia nos aconselha, como eu diz aqui, a não separarmos do marido incrédulo. Mas é claro que também ela diz que nós não devemos nos casar com alguém que não professa a mesma religião que a gente, né? Mas ao mesmo tempo se descobre o evangelho depois de casada,

0: ela já se casou com ele e ele ainda não se decidiu. Os votos conjugais continuam valendo, mesmo que ele não tenha aceitado Jesus, e você sim. Em todo tempo, a Bíblia enfatiza a importância do vínculo conjugal e ensina as mulheres a serem prudentes, castas, boas donas de casa, sujeitas a seus maridos, justamente para que a palavra de Deus não seja blasfemada. Está em Tito 2, versículo 4. Agora, por mais difícil que possa parecer, a postura da mulher que tem um marido incrédulo deve ser segundo os frutos do Espírito. Vocês já sabem quais são? Eu creio que uma das primeiras atitudes que a mulher tem que tomar é a caridade, que é o amor, a longanimidade, que é a paciência, a paz e também a submissão. Temos tantos outros frutos, né, como bondade, fé, mansidão, temperança. Agora, outro ponto é tentar se colocar no lugar da outra pessoa. Talvez a implicância dele pode vir do fato de que se sentir sozinho, ele se sente ameaçado por uma nova, vamos dizer, religião, entre aspas. Ele se sente trocado. Talvez o marido está se sentindo deixado de lado. E talvez o orgulho o impeça de admitir isso. Por isso vem os gestos negativos da parte dele. E eu quero falar com você, mulher, que tem um marido não crente. Jamais o deixe pensar que o seu amor por Jesus faça com que você o ame menos. Por isso mesmo, seja mais dócil do que você já era antes de aceitar a Cristo. Seja mais compreensiva antes de você aceitar a Cristo. Seja mais agora amorosa do que antes de quando não conhecia a Cristo. Procure-o mais. Assim você será mais cuidadosa. É claro que você deve ser mais cuidadosa ainda com as coisas do lar, com os afazeres, com a comida, com a roupa e também com o seu marido. Afinal, se não houver verdadeiramente uma mudança para melhor, eu pergunto, que proveito terá a sua conversão? Não é verdade? Você está, a partir do momento em que você aceitou Jesus, você está sendo testemunha de Cristo dentro da sua casa, e isso vai servir para a conversão do seu marido. Contudo, eu sei que ainda há ainda alguns maridos que impedem que suas esposas frequentem a igreja. E isso é vencido com muita oração, muita paciência, e é claro, preste atenção, Deus sabe que você quer ir à igreja e você é impedida. Será que Deus cobrará isso de você? Claro que não. Se Deus não compreender a gente, quem vai compreender? Não é mesmo? Então, preste atenção. Se Ele a impede de ir à igreja, ore bastante, jejue bastante, persista naquilo que Ele falou, obedeça, tenha muita sabedoria, que a seu tempo Deus mudará o coração dele. E não somente ele permitirá você ir à igreja, como também irá com você. Isso é lindo, é maravilhoso. O poder da oração é tremendo, ouvintes. É tremendo. A palavra de Deus diz também que as mulheres devem ser sujeitas aos seus maridos, assim como é decente ao Senhor. Então, nós vemos que o que se opõe veementemente contra a independência e gestos de rebelião, assim deve ser sujeito ao marido por sujeição a Deus. Quando você se sujeita ao seu marido, você está se sujeitando a Deus, que nós vemos realmente transparente e claro na passagem bíblica quando diz que nós devemos ser submissas ao nosso marido, que é, claro, no Senhor. Você pode pensar, mas ir à igreja é servir a Deus, ele não pode me impedir. Não, não é bem assim. Se você o obedece, você está dando testemunho de submissão e também está obedecendo a Deus. Então, tenha um pouquinho de paciência, cultue ao Senhor na sua casa, procure fazer estudos bíblicos, adquira livros, manuais da igreja na sua casa, estude aí na sua casa e muita oração, muito jejum, muita paciência, que a seu tempo Deus fará a grande obra na vida do seu esposo. Que Deus os abençoe. Esta aí foi a palavra de Deus às famílias nesta programação.
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0: Coração Adorador, André e Alexandre cantam. O CD tem o mesmo título.

0: 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Nós vamos aqui a um versículo, eu sempre terei. Está no Salmo 71, 14. Ouvintes, não é qualquer um que tem experiência suficiente para declarar como o salmista disse, eu sempre terei esperança. Porque não é fácil ter esperança se não há motivo para ter esperança. Senão, a promessa às vezes longínqua e às vezes não muito precisa da parte de Deus, parece que perdemos a esperança. Não é fácil ter esperança se o problema é enorme, é crescente, é complexo e já vem de longa data, não é? Não é fácil ter esperança se o elemento complicador são pessoas sem afeto, sem sabedoria, sem interesse. Não é fácil ter esperança se o passado é como o presente é como o passado e continua sempre a mesma coisa. Não é fácil ter esperança se o túnel é sem saída, não é? Se não há nenhuma luz acesa, se não há nenhum farol junto aos rochedos, se não há nenhuma estrela no céu. Mas a despeito de tudo isso, o autor do Salmo 71 quer ter esperança. Ele não abre mão da esperança de jeito nenhum. E ele garante que vai conseguir quando diz, eu sempre terei esperança. Naturalmente, ele aprendeu com o velho Abraão a fabulosa arte de esperar. Aquela arte de ter esperança contra toda a esperança, de colocar a fé acima do raciocínio, da lógica, o invisível acima do visível, o possível acima do impossível, de colocar a certeza acima da expectativa, o fato realmente das emoções e o mundo vindouro acima do mundo presente, colocar tudo, a fé acima de tudo isso, porque pela fé teremos esperança.
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0: Daniela Balabem chega para cantar Cheiro das Águas.

0: Eu sou irmã Hilda Souza de Florianópolis. Gosto muito do programa de vocês, gosto muito da minha vida no passado, sessão da criança, uma experiência com Deus. Deus que abençoe vocês.
1: A benção realmente esse programa, estou ouvindo aqui. Que Deus continue usando, irmão, irmã. Eu sou aqui o irmão Tom de Florianópolis. E todo dia eu escuto o programa de vocês. É uma benção no lar. Que Deus continue usando vocês.
2: Meu nome é Denise Guimarães, congrego na Deus e Amor aqui da Vila Margarida, São Vicente. Queria dizer que eu gosto muito do programa de vocês. Ouço desde quando eu era do outro ministério, há 20 anos atrás. Já tenho 20 anos de Deus e Amor, eu. E vocês são uma bênção na minha vida.
3: E nós vamos seguindo com o nosso programa, dizendo que nós estamos aguardando o seu testemunho para o quadro Minha Vida no Passado, e nós estamos em falta com esses testemunhos. Nós temos aqui muitos testemunhos de assim, tipo de cura, Lorival, sabe? Escreve em 4, 5 linhas, eu sofria de câncer, fui curada por Jesus, cumpro o meu voto. Nós temos centenas de cartas dessa natureza, e nós precisamos de um testemunho mais explicado. Detalhado, é claro que vai ser resumido, né? Não com todos os detalhes, mas sim os mais importantes. Você escreva como você conheceu a Cristo, como você veio ao conhecimento da verdade. Avenida do Estado, 4568, ou então Caixa Postal 204, Correio Central, São Paulo, capital. Ou então pela internet, programa mc@ipda.com.br. Escreva hoje mesmo como você conheceu a Cristo, como você era no tempo antes de conhecer o Evangelho, como Jesus te transformou, de que Ele te libertou, quem te trouxe ao conhecimento de Cristo. Foi para o rádio? Foi folheto? Foi numa concentração? Foi num culto? Foi através de um convite? Escreva Caixa Postal 204, ou então aqui em São Paulo, ou então pela internet, programa mc@ipda.com.br.
4: Tá aí, ouvinte, para você, né, o nosso MC, trazendo aí a oportunidade de você poder testificar. São tantas bênçãos, tanta gente curada, tanta gente abençoada.
3: Muita,
4: né,
3: gente se encontra comigo e diz, ah, irmã Débora, eu tenho que escrever meu testemunho. Então, ó, reserve um momentinho aí da sua semana, escreve, né? Não precisa nem ir no correio, passa pela internet mesmo.
4: Verdade.
3: E chegará em nossas mãos o seu testemunho.
4: Perfeito. Débora, eu acho que nós temos só mais um hino para tocar.
3: Sim, nós temos aqui o hino do CD do Irmão Ricardo, a gente vai deixar também para o operador escolher, do CD O Verdadeiro Dom, que também vem com playback, que está aí na sua cidade, na Igreja Deus e Amor Central. Você tem...

Minha Vida no Passado está no ar. Vamos ler a carta de Márcio Alves, da cidade de Tapipoca, no estado do Ceará.

0: Minha saudação na paz de Cristo a todos os ouvintes. É um momento de alegria em poder participar desse maravilhoso programa e compartilhar com todos os ouvintes a minha história de vida. Embora eu não tivesse nascido em um lar cristão, eu sempre estava com a minha tia, com minhas primas, indo à igreja. E eu cresci assim, convivendo com elas e sempre servindo a Deus. Ah, que dias maravilhosos eu pude viver, anos maravilhosos eu pude ter em minha vida servindo a Deus. Cheguei na minha adolescência e, devido às más companhias, comecei a fazer amizade com pessoas de má índole. E as más conversações começavam a corromper os meus bons costumes que eu havia aprendido na igreja quando eu assim a frequentava. Chegava aos meus 15 anos, o mundo me atraía e eu comecei a participar dos prazeres e libertinagens que o mundo oferece. Logo fui apresentado à prostituição pelo meu próprio primo. E nesse período os meus pais tiveram de mudar de residência. E eu acabei indo com eles. E ali na outra cidade, nesta nova cidade, conheci novas pessoas e consegui também um emprego. Passado algum tempo, eu fui convidado pela proprietária da empresa onde eu era um funcionário e um dos meus primos para frequentar casas noturnas. Naqueles lugares tenebrosos, conheci pessoas que me levaram a participar de certos vícios e cada vez mais eu me afundando no lamaçal do pecado. E nascia em mim o desejo de ser transexual. Da noite para o dia, assim, comecei a sentir prazer em usar roupas femininas. Naturalmente que meu pai não concordou com essa minha decisão. Mas eu não dava importância aos conselhos dele, não. Eu preferia ouvir aqueles que estavam inseridos nesse meu contexto social. E eu comecei a buscar novas oportunidades, buscar novos lugares, novos amigos. Considerava que a minha vida já estava no fundo do poço mesmo e a mudança de identidade não iria alterar o quadro em que eu já vivia. A palavra de Deus diz no livro de Eclesiastes, capítulo 11, versículo 9. Ó jovem, pode te alegrar na tua mocidade, recriar o seu coração e ande também pelos caminhos do teu coração e pela vista dos teus olhos, mas sabe, porém, que por todas estas coisas que praticas, te trará Deus a juízo. Eu conheci esta passagem bíblica de cor, mas entrava num ouvido e saía no outro. Mas hoje vejo que a palavra do Senhor, ela jamais deixará de ser cumprida. E agora chegava o ano de 2014. Ah, aquele sonho dourado que eu estava vivenciando chegava ao seu clímax. Mas parecia. Não é que chegava, parecia que aquele sonho dourado estava chegando no seu ponto culminante. Mas, pelo contrário, agora se iniciava um grande pesadelo, angustiante, que chegando ao fim do túnel, eu não encontrava uma saída. Sabiamente, João escreveu na sua primeira carta, no capítulo 2, versículo 16, porque tudo o que há no mundo, a concupiscência dos olhos e a soberba da vida, não é do Pai, mas sim do mundo. E o mundo passa e a sua concupiscência, mas aquele que faz a vontade de Deus permanece para sempre. Ah, ouvintes, até gostaria de escrever aqui, mas aconteceram fatos terríveis na minha vida nesta época. E para culminar com a minha desolação, eu perdi o emprego. Eu já estava quase que para ser promovido e da noite para o dia, você está despedido. Mas eu não quero escrever aqui estas fases da minha vida, eu não quero escrever porque eu quero contar mais coisas lindas que o Senhor fez por mim. Chegava ao final de 2014. Eu concluía o ensino médio, mas em virtude de um turbilhão de acontecimentos indesejáveis que surgiram na minha vida, passei a ter crise de pânico. Ou seja, eu estava tendo a síndrome do pânico. Parecia que eu ia morrer a qualquer momento. As minhas mãos ficavam trêmulas, meu coração batia rápido e eu suava frio e aquela sensação de uma morte súbita. E a depressão começou a se apoderar do meu ser. Talvez, provavelmente, em consequência da vida desregrada que eu levava, começaram a surgir tantas enfermidades. Eu ia ao hospital, voltava do hospital. Aquilo era já uma rotina e não achava um diagnóstico preciso para aquilo que eu sentia. Todos diziam, você está com síndrome, você está com crise de estresse, você está apavorado, você está com medo, mas não é uma enfermidade física propriamente dita. Ah, ouvintes, eu estava vivendo uma vida muito horrível. Isaías capítulo 55, versículo 7 diz, deixe o ímpio o seu caminho, e o homem maligno os seus pensamentos, e se converta ao Senhor, que se compadecerá dele. Torne-se para Deus, porque grandioso é em perdoar. A vontade do Senhor era que eu vivesse uma vida feliz, juntamente com a minha família. Mas eu não conhecia muito a palavra do Senhor. Os versículos que aprendi quando era pequeno, parece que agora estavam... Mas eu sabia que Deus poderia mudar a minha vida. E assim, irmã Débora, as enfermidades começaram a tomar conta do meu corpo. Exames e mais exames, e os médicos não descobriam. Qual a enfermidade que te consome? Nós não conseguimos entender. E aquela enfermidade me consumia. Tirava as minhas forças. O médico me dava um remédio e me enviava para casa. Contudo, à medida que o tempo passava, o meu quadro físico se tornava cada vez mais grave. Parece que aquela medicação já não surtiu o efeito desejado. Agora começo a perder peso. E o meu estado de saúde se agrava, sendo agora obrigada a ouvir uma frase que ninguém gostaria de ouvir em toda a sua vida. Você está desenganado pela medicina. Não sabemos exatamente o que você tem. Que desespero. Eu vou morrer. Agora, ninguém sabe o que eu tenho. E se é uma doença grave? Será que esses médicos são competentes? Eficientes esses medicamentos? Senhor, meu Deus, tenha misericórdia de mim. Meus irmãos e ouvintes, quando alguém sabe que resta pouco tempo de vida, a pessoa se desespera. Não encontrava uma cura para a minha enfermidade. E eu já percebendo que já era o fim da linha, que os meus sonhos haviam sucumbido, que não havia mais recurso no âmbito humano, e tendo a impressão de que estava morrendo aos poucos, naquele momento, eu comecei a me lembrar de Deus. Me lembrei do programa Voz da Libertação. Era o ano de 2005. E eu sintonizando o rádio, eu buscando no dial do meu rádio, de repente eu encontrei esta programação. Na voz do saudoso missionário Davi Miranda, orando pelos ouvintes.
1: Senhor Jesus, cobre os nossos ouvintes com teu sangue carmesim. nesta humilde oração do Calvário, que haja sinais, haja prodígios e maravilhas

E no final desta oração, ele fez o convite para as pessoas aceitarem a Jesus como seu Salvador. Naquele momento, meu coração já estava quebrantado. Eu estava com medo de morrer. Eu já estava com medo de ir para o inferno sem Jesus, porque eu era conhecedor. Na minha infância eu havia ouvido falar de Deus, da morte de Jesus Cristo na cruz do Calvário para perdão dos pecados. Ah, como era viva em minha mente quando a professora da escola bíblica dizia: quando nos arrependemos dos nossos pecados, confessamos eles a Jesus, ele é fiel e justo para nos perdoar. Aleluias! E naquele momento, eu comecei a fazer oração de confissão com o saudoso missionário Davi Miranda. E a partir daquele dia renasceu a esperança em meu coração. Comecei a sentir forças de buscar a presença de Deus, pois aprendi que o Senhor liberta, ele cura, ele salva e batiza com o Espírito Santo. E como o Senhor é o Deus do impossível, ele poderia me conceder mais um tempo de vida, assim como aconteceu com o rei Ezequias. Mas ao mesmo tempo, eu me lembrei desta passagem, Isaías 38, versículo 1. Põe em ordem a tua casa, porque morrerás e não viverás. Então virou Ezequias o seu rosto para a parede e orou ao Senhor e disse: Ah, Senhor, lembra-te, peço-te que andei diante de ti em verdade, com coração perfeito, e fiz o que era reto aos teus olhos. E chorou Ezequias muitíssimo. Assim diz o Senhor, o Deus de Davi teu pai: ouvi a tua oração e vi as tuas lágrimas, eis que acrescentarei aos teus dias mais 15 anos. O rei Ezequias afirmou para Deus que sempre havia andado diante do Senhor com o coração perfeito, que tinha feito o que era reto. Deus ouviu a oração dele. Contudo, eu não era o rei Ezequias, eu não tinha intimidade com Deus. Bem como eu não tinha o que apresentar para Deus como fez o rei Ezequias. Na realidade, a minha vida era o oposto da vida de Ezequias, porque desde os meus 15 anos que eu havia me enveredado pelos caminhos tortuosos, de pecado, de trevas, cometendo pecados e tudo que não agradasse a Deus. Ouvintes queridos, diante do relatório da minha vida, eu não tinha condições para falar com o Senhor, eu tinha vergonha. Porém, eu já tinha ouvido falar da misericórdia de Deus. Na minha infância, eu tinha frequentado a igreja. E confiante nesta misericórdia que eu havia ouvido quando eu era criança, eu resolvi tomar uma decisão de servir a Deus. Aí me lembrei de uma serva do Senhor, membro da Igreja Deus de Amor, que residia perto da minha casa. E é lá que eu vou. Vou visitar esta serva de Deus. E assim me apressei e fui visitar aquela irmã, para que ela orasse por mim, para que intercedesse em meu favor, bem assim como os meus pais também resolveram participar comigo todas as semanas das reuniões de oração que eram realizadas na casa desta serva de Deus. Quando eu tomei a decisão de aceitar Jesus para que ele morasse na minha vida, bem como passei a clamar a Deus e receber orações, a minha vida começou a buscar outros rumos, a traçar outros rumos, começou a mudar, as coisas começaram a mudar na minha vida. Comecei a ter nojo da prostituição, não conseguia mais me viciar no cigarro, na bebida alcoólica. E tudo que não agradava a Deus, comecei a sentir asco, nojo.
fui alcançado pela maravilhosa graça de nosso Senhor Jesus. Assim que, se alguém está em Cristo, ouvinte, nova criatura é. As coisas velhas já passaram. Então eu não tinha maldição hereditária. Eu não tinha nada que eu pudesse herdar. Porque agora tudo se fez novo. As coisas velhas, tudo já se passou. Eis que tudo se fez novo. Aleluias! Os dias passavam e eu estava ansioso para ser batizado nas águas. Eu queria mostrar publicamente a minha fé na palavra e no evangelho de Cristo, que havia realmente mudado a minha vida. Chegava o dia 20 de setembro de 2015. Era o dia do meu batismo. Foi o dia mais especial da minha vida, pois naquele dia eu havia morrido para as coisas do mundo e ressuscitado com Cristo para uma nova vida. Ah, como eu sofri nas mãos de Satanás, porque a Bíblia diz que Satanás não vem senão a roubar, a matar e a destruir, mas Jesus veio para que tivéssemos vida e a tivéssemos com abundância. Ouvintes amados, frequenta a casa do Senhor, atuo na sua obra, vivo para Deus, porque eu havia recebido a sentença de morte, mas Jesus Cristo me deu vida. E eu sei que muitos jovens estão ouvindo a minha carta agora. Não sigam seu próprio coração, como diz o mundo. Siga o seu coração. Não, não faça isso. A Bíblia diz que o nosso coração é enganoso para satisfazer os intentos carnais. E o resultado disso pode ser devastador. Quase foi fatal. Jovens, obedeçam a Deus. Obedeçam aos seus pais, que desejam o melhor para vocês. Lembrem-se de que, longe dos caminhos do Senhor, vocês podem ser o alvo certeiro para os intentos do adversário. Vocês podem ser o alvo certeiro para os intentos do adversário. Eu quero ressaltar aqui, já finalizando a minha carta, a importância do programa Voz da Libertação, que foi um meio que o Espírito Santo de Deus usou para me alcançar, quando já meu coração não tinha mais nenhuma esperança. Antes eu não tinha entendimento, mas hoje eu posso afirmar que Deus é amor e a sua misericórdia se estende de geração em geração. Sou feliz. Hoje vivo uma novidade de vida. Congrego e atuo na obra do Senhor, na Igreja Pentecostal Deus de Amor, de Itapipoca, aqui no estado do Ceará. Sou grata a Deus pela sua infinita misericórdia, que me resgatou em um momento tão difícil, quando não havia mais saída. Me deu nova vida e mudou a minha história. O caminho de Deus é perfeito. A palavra do Senhor é provada. É um escudo para todos os que nele confiam. Muito obrigada, irmã Débora, pastor Lorival e a todos os ouvintes. Esta foi a minha história de conversão para o quadro Minha Vida no Passado. Márcio Alves, de Itapipoca, Ceará. Deus.

0: Senhor, meu Deus, muito obrigado por mais um dia. Aqui estamos na Tua presença, Senhor. Eu e mais alguns milhares e milhares de ouvintes. Muitos já com os joelhos dobrados, aguardando este momento de oração. Senhor, meu Deus, nós queremos Te agradecer por nos permitir chegarmos na Tua presença. E chegamos, ó Pai, na Tua presença através do Seu Filho Jesus Cristo, que é o mediador entre os homens e o Senhor. Aqui estamos, meu Deus, para Te dizer muito obrigado pela morte do Seu Filho Jesus Cristo, por nós não merecedores. Por este favor imerecido, esta graça maravilhosa que nos alcançou. Senhor, eu quero apresentar agora a todos os nossos ouvintes que estão agora orando comigo, outros intercedendo por alguém da sua família para salvação, libertação. Senhor, quantas pessoas estão agora passando momentos, talvez até de desespero, de luto, de talvez de má notícia, de tragédia. Senhor, vá com o socorro presente neste momento de angústia, alcançando, Senhor, os Teus servos. Aqueles talvez que estejam passando, Senhor, por momentos de perigos, porque estão, Senhor, levando a Tua palavra, ou voltando do emprego, ou indo trabalhar. Senhor, alcance agora. Meu Deus, veja o Seu povo aqui na face da terra. Estamos lutando, caminhando rumo a Canaã. Os dias são trabalhosos, meu Deus. Quanta violência tem assolado a terra. E eu sei que esta violência tem chegado a Ti, ó Pai. E eu sei que o Senhor tem se entristecido com tudo isso. Mas aqui estamos, Senhor, Te servindo, buscando, meu Deus, também o Seu livramento, pois os dias são realmente de muito perigo. Guarda a Sua igreja, Senhor. Não somente guarda do homem salteador, do homem mau, mas também desperta a Sua igreja do sono, meu Deus, talvez do comodismo. Santifica a Sua igreja na Tua verdade. Desperta o Seu povo para buscar a Tua presença. Desperta o Seu povo para oração, para santificação. Senhor, guarda a nossa casa, guarda a nossa família. Guarda, Senhor, também a nossa vida, para que não venhamos, meu Deus, ter desconfortos. Talvez desconfortos com os nossos familiares, com enfermidades, com situações problemáticas no nosso emprego. Senhor, eu sei que com a Tua presença, muita coisa ruim é evitada. Senhor, aqui estamos clamando, porque nós temos certeza que o Senhor está nos ouvindo. Senhor, se me faltou palavras para realmente Te agradar, eu peço que envie o Teu Espírito Santo para gemer diante do Senhor por nós. É o que nós Te pedimos, no nome bendito de Jesus Cristo, o nosso Senhor. Muito obrigada, Jesus. Amém. Obrigado, ouvinte, por nos acompanhar em mais um dia do nosso programa Mensagens Cantadas. E estamos aguardando a sua carta. Ei, mande a sua história de vida. Como você se converteu? Quantos ouvintes com histórias lindas, tocantes. Quem sabe a sua história venha converter um coração. Mande-nos hoje ainda a sua história de vida para o quadro Minha Vida no Passado. Programa mc@ipda.com.br. Se despede agora Débora Miranda, e também esteve conosco o pastor Lorival de Almeida, e prometendo voltar amanhã às 12h30 nesta mesma emissora, ou então pelo aplicativo Rádio Deus de Amor, ou então pelo site ipda.com.br. Até amanhã, ouvintes, aguardamos a sua audiência. Até lá, na paz do Senhor.
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4: 14 horas e 1 minuto.
5: Saúdo o povo de Deus com a paz do Senhor. 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procurar e sumiu, e eu fiz uma ultrassom só para confirmar, e assim não foi detectado nada no exame, e eu agradeço a Deus. Amém.
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8: Graça e paz da parte do Senhor Jesus. Vos saúda Débora Miranda. Estamos aqui com o Espaço Eu e Mais Um. Serão 5 minutos de aula, de ensino para os novos convertidos e também os seus discipuladores. Nós estamos falando sobre tentações e provas que o crente passaria. Nós comentamos as características, as maneiras em que Satanás atua. E hoje eu queria dizer que todo crente, ele enfrenta o inimigo, seja tarde ou não. Cedo ou mais tarde, você vai enfrentar uma tentação, uma prova. E Jesus também não esteve isento de tentações e sofrimentos. Porque você pode dizer, mas por que eu? Né? Por que somente eu aqui na minha família passo por isso? Jesus passou também por grandes, vamos dizer assim, afrontas e ataques do inimigo. Já viu em outros programas, depois de Jesus ter subido das águas batismais e passado pela manifestação, a revelação da Trindade, a Bíblia diz em Mateus 4 que logo o Espírito Santo levou Jesus ao deserto para que Satanás o tentasse. Mas Jesus, ele não cedeu e ele foi levado ao deserto pelo Espírito Santo. Veja que interessante, o Senhor vai permitir que você seja provado para ver até que ponto está a sua fé. E Jesus também não foi isento de perseguição. Aqui nós podemos pensar em que se Jesus, ele foi submetido a tanto sofrimento, nós, seus seguidores, também o seremos. Anote aí Mateus capítulo 10, versículos 16 a 24 e Lucas 23, 31. Não somente Jesus, ele esteve isento de provas, tentações, sofrimentos, a igreja primitiva, aquela primeira igreja lá no passado que começou a pregar o evangelho, foi atacado pelo inimigo. E dos 12 apóstolos, Pedro foi tentado, Judas foi tentado, e alguns foram tentados e até pecaram contra Deus e contra o Espírito Santo, como diz no livro de Atos, capítulo 5, a partir do versículo 3. Não somente eles, mas a Bíblia diz que na igreja da cidade de Corinto havia muita contenda, divisões, e são provocadas por Satanás para deter a igreja, para deter a marcha do evangelho. Agora, você já enfrentou o ataque de Satanás? depois da sua conversão, você que é novo convertido, se você já começou a ser atacado pelo inimigo, desde que você entregou sua vida ao Senhor, se alegre por isso, porque você já está caminhando pelo caminho, pela luz da verdade. E o Senhor também assim sofreu. E nós, como crentes, vamos experimentar também, cedo ou mais tarde em nossa vida. E nós podemos dizer que podemos advertir você de alguns perigos, de alguns problemas que vão se apresentar a você. Mas antes de tudo, não se esqueça, lembre-se da promessa do Senhor a respeito, que diz em 1 Coríntios capítulo 10, versículo 13, ninguém vai sofrer nenhuma tentação que não seja suficiente e esta pessoa não seja forte para vencê-la. Deus não vai permitir que você seja tentado mais forte, mais além do que você possa suportar. Então, quando chegar a tentação, a Bíblia diz que Ele dará também a você uma saída para que você possa resistir os ataques de Satanás. Não desista, o Senhor está com você. Você não está lutando e não vai batalhar sozinho. O Senhor prometeu que o Espírito Santo, o Consolador, estaria todos os dias conosco para nos ajudar em nossas batalhas. Por hoje é só. Nós vamos continuar falando sobre tentações, provações, que com certeza, cedo ou mais tarde, nós vamos enfrentar, mas nós temos um grande Deus que está ao nosso lado. Você quer mandar aí a sua dúvida, o seu comentário? O nosso contato é pelo WhatsApp 11 98292-3392. Estou aguardando a sua mensagem. Fique na paz do Senhor. Se despede Débora Miranda e até a próxima programação.
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1: Olha que maravilha, tantos projetos, e daqui a pouco você vai acompanhar também os projetos da Fundação Reviver, porque os braços assistenciais da igreja têm feito um trabalho relevante, importantíssimo, e você precisa, sim, estar ciente, acompanhando de perto. Agora, 14 horas e 11 minutos, nós já temos aqui a informação de que lá na entrada, sim, na entrada da Igreja Deus e Amor, temos ali a sala de imersão da Associação Reviver Help, onde a irmã Regiane Tinoni, presidente da Associação Reviver Help, e também a irmã Michele Batista estão lá para trazer, assim, aquele momento de interação, um bate-papo, informações sobre as instituições. É o Pode Reviver, novidade para todos vocês, as instituições trazendo informações relevantes para que você venha conhecer de perto esse trabalho muito importante você conhecer. Vamos dividir tela. Vamos ver como é que está ali já as irmãs preparadas para trazerem, transmitir as informações sobre o trabalho das instituições de viver. Vamos transmitir para lá e você, internauta ouvinte, acompanhe de perto, compartilhe para o máximo de pessoas o que Deus está nos concedendo realizar através das instituições. É com vocês aí, diretamente da sala de imersão, o Pode Reviver das instituições.
2: Olá, irmão Mateus, a paz do Senhor, a todos que nos acompanham, uma boa tarde, estamos felizes, irmã Michele, a paz do Senhor.
3: A paz, irmã Regiane Tinonin, que prazer estar aqui iniciando esse projeto que já estava no nosso coração desse podcast, Pode Reviver, é uma alegria estar
2: Verdade, aqui. Uma alegria enorme poder estar aqui hoje, podemos dizer que é um podcast inaugural, Pode Reviver, e onde as pessoas vão conhecer, irmã Michele, um pouquinho dos trabalhos sociais da Igreja Deus e Amor. Então, nós estamos aqui maravilhadas. Fique conosco, porque nós teremos muitas novidades. Não é verdade, irmã Michele?
3: E é um trabalho maravilhoso, tanto da Associação Reviver Help, Deus e Amor, quanto da Fundação Reviver. É um projeto em parceria, né, irmã Regiane? E nós estamos aqui, irmãos, para vocês que não conhecem, na sala de imersão da Help.
2: Exatamente. Eles podem perguntar onde as irmãs estão. Estamos aqui na sala ao vivo, sala de imersão da Help. E é interessante que é um local bem apropriado, logo no início, aconchegante, bonito, vocês estão vendo. Inclusive, irmã Michele, bem na entrada aqui do estacionamento da nossa sede mundial. Então, estamos aqui para falar um pouquinho dos trabalhos sociais. Eu já quero também, primeiramente, agradecer a Deus por essa oportunidade. Exato. Agradecer a nossa querida irmã Ireni Miranda, toda a diretoria da Igreja Deus e Amor, diretoria da Fundação Reviver e também aos diretores, aos funcionários da Associação Reviver Help, que estão aqui engajados. Então, é uma alegria enorme. Fique com a gente, compartilhem. Chame seus amigos, compartilhe essa live com as pessoas que vocês conhecem, porque eu tenho certeza que teremos muitas novidades hoje.
3: Exato. E é um trabalho lindo, um trabalho maravilhoso. Aqui nessa salinha de imersão, vocês que não conhecem ainda, na oportunidade, estando aqui na sede mundial, visite essa sala, porque aqui nós temos um pouquinho sobre cada projeto, como tudo acontece, e realmente é uma sala de imersão. E nós agradecemos por toda a parceria que temos de voluntários, de funcionários da diretoria e de todos os irmãos que estão aqui, porque a gente reconhece que ninguém faz nada sozinho.
2: Verdade.
3: E o trabalho social, ele é feito em equipe. Então, vocês que estão aqui com a gente, sejam muito bem-vindos, em nome de Jesus.
2: É verdade. Sejam mais uma vez bem-vindos e vamos lá, irmã Michele, apresentar um pouquinho do trabalho social da Igreja Pentecostal Deus e Amor. Sabemos que é um trabalho muito lindo, muito grande, extenso. Afinal, são dois braços que pertencem Exatamente. À Igreja Pentecostal Deus e Amor. Então, para que as pessoas possam entender, temos a Fundação, que completará agora, sábado, 32 anos, Recuperando Vida com Amor. E temos também agora a irmãzinha mais nova da Fundação, que é a Associação Reviver Help, Deus e Amor. Que alegria! Eu brinco, irmã Michele, que é um prazer, eu tenho orgulho em pertencer à Igreja...

0: parte.
1: Exatamente. Eu tenho esse orgulho de fazer parte da Igreja Pentecostal Deus e Amor, uma igreja que, de fato, não somente tem um nome, mas que executa.
0: Exato, na prática.
1: Na prática, como diz a palavra de Deus, que faz, que ajuda, que acolhe,
0: exato,
1: que abraça. Então, são dois braços, sim, assistenciais. Então, isso é importante que os irmãos entendam que é amar é muito além. Então, não é somente falar de amor, mas é na, sim, prática, e é o que as instituições Reviver fazem dentro da Igreja Deus e Amor.
0: Exato. Esse é o maior mandamento de Deus, né? Amar a Deus acima de todas as coisas e ao seu próximo como a ti mesmo. Muitas pessoas pertencem à Igreja Pentecostal Deus e Amor, mas ainda não sabem a diferença entre uma instituição e a outra. Embora nós trabalhamos em parceria com o mesmo propósito, mas há uma distinção nos trabalhos. E antes de perguntar para a irmã Regiane sobre o trabalho da Fundação Reviver e da Associação Reviver Help Deus e Amor, eu queria, irmã Regiane, te fazer uma pergunta, porque assim, você é uma inspiração, nós vemos o seu amor pela obra de Deus, o quanto você se entrega no trabalho voluntário. O que que inspirou isso no seu coração? Como que você teve esse despertar para o trabalho social dentro da igreja?
1: Olha, Michele, eu sempre gostei da área social. Para quem me conhece, me acompanha há anos, é algo que, desde pequena, eu sempre comento que muitas vezes eu vi a minha mãe praticando ações dentro da casa dela. Então, eu cresci dentro do ambiente onde a minha mãe falava muito do amor ao próximo. Então, eu cresci no ambiente que a minha mãe, ela abria a porta da casa, o portão, e para as pessoas em situação de rua entrarem. Eu vi muitas vezes o meu pai brigar com a minha mãe: você é louca, não faça isso. Mas minha mãe, ela é muito doadora. Então, sim, eu cresci
0: tendo
1: a minha mãe como uma grande inspiração, porque minha mãe sempre falava daquele versículo: eu tive fome e me deste de comer, eu tive sede e me deste de beber. Então, para mim, foi uma grande inspiração ver minha mãe sendo essa mulher doadora. E eu fui crescendo, vendo ela ajudando. Muitas vezes as pessoas pediam, batiam lá palmas, pedindo um prato de comida, e ela nunca negou. Então, eu cresci vendo a minha mãe fazendo essa obra social.
0: Que maravilha, isso despertou no seu coração,
1: exato,
0: esse desejo,
1: exato,
0: essa vontade de seguir o exemplo, porque nós sabemos que são inspirações que marcam a nossa vida e nós estamos aqui para prosseguir esse trabalho, seguindo o exemplo do próprio Cristo, que com as suas atitudes semeava a palavra, o amor de Deus, e é muito maravilhoso nós estarmos aqui falando sobre esse assunto. Irmã Regiane, eu já gostaria de adiantar para todos que estão aqui nos acompanhando que esse é o objetivo do nosso podcast Pode Reviver. Cada quinta-feira nós teremos aqui um convidado falando,
1: maravilha,
0: um pouquinho dos projetos sociais, falando de como tudo isso tem acontecido. E eu quero pedir uma interação, irmã Regiane, do povo que está com a gente aqui agora.
1: Exatamente, vamos pedir para o pessoal ajudar.
0: Nós temos
1: primeiramente
0: aqui 73,
1: olha,
0: dispositivos, dá para melhorar, não dá?
1: Com certeza, dá para melhorar, dá para vocês compartilharem, né, enviarem aos grupos. Já fizemos aqui uma lição, não é, Michele?
0: Isso.
1: Enviando a todos os grupos, os irmãos também, vocês que podem nos ajudar. Eu sempre falo, Michele, que às vezes as pessoas querem ajudar. Ah, irmã, mas eu não tenho um valor. Podem nos ajudar orando, compartilhando, doando um horário, doando o seu, como voluntário, um dia como voluntário,
0: o
1: seu
0: tempo.
1: Né?
0: O tempo é algo de mais precioso que a gente pode
1: doar. Mas também tem uma forma de doar. É você pegar uma live como essa e fazer o quê? Compartilhar.
0: Ser o famoso missionário da
1: exatamente
0: internet.
1: Exatamente. Aproveitar, né, que Deus nos deu essa ferramenta maravilhosa. Vocês podem sim ajudar. Eu sei que a gente pode atingir muitos corações nessa tarde.
0: Sim.
1: Essa tarde maravilhosa. Lembrando também, aproveitando, daqui a pouco teremos nosso culto. A gente fala que a quinta-feira é uma quinta-feira solidária. Lembrando que daqui a pouco teremos um culto maravilhoso aqui na nossa sede mundial, com a presença da nossa querida irmã Andréia Magno. Então, vocês vão ver, após essa live, teremos esse culto maravilhoso. Então, já comecem a compartilhar aqui, já,
0: exato,
1: como diz, um preparo para o culto, onde eu tenho certeza
0: já
1: que Deus...
0: Já vai aquecendo, né, o coração, já vai adorando ao Senhor, onde você está, preparando o coração para receber a palavra de Deus.
1: Exatamente.
0: Mas cada quinta-feira nós teremos um convidado aqui, e nós estamos com o projeto de trazer uma convidada muito especial na semana que vem. E nós gostaríamos que vocês colocassem nos
1: quem
0: comentários
1: será?
0: Quem vocês gostariam gostariam que estivesse aqui e também quem vocês sugeririam, vamos dizer assim, para estar aqui com a gente.
1: Convidadas e convidados especiais, vocês podem escrever aí nos comentários, eu quero que a irmã fulana de tal, enfim, vocês vão colocar aí e nós teremos cada quinta-feira um convidado especial. Lembrando também, Michele, que nós teremos sorteios. Vamos começar semana que vem, traremos algumas palavras-chave, onde as pessoas vão entrar em contato através de um WhatsApp e as pessoas que acertarem e conseguirem ali prestar atenção vão concorrer aí brindes especiais, tanto da Associação Reviver Help Deus e Amor, como também da nossa querida Fundação Reviver. Fiquem conosco.
0: Exatamente. Olha, o povo está compartilhando, está subindo a nossa live, graças a Deus. Dá para subir mais. Mas, irmã Regiane, a produção está sugerindo ali nós sortearmos aqui 3 camisetas hoje.
1: Sério? Hoje? Será que dá? Será? Vamos
0: então,
1: lá.
0: Vamos. Quem está nos acompanhando aqui, coloca no comentário qual é o seu nome e o lugar de onde você está nos acompanhando. Nós estamos aqui analisando essa possibilidade de fazer aí essa ação hoje.
1: Então, vamos lá. Então, para as pessoas participarem...
0: Como que vai ser? Quais são as regras, irmã Regiane?
1: Primeiro, acho que o nome completo, certo? Vocês podem colocar aí o nome completo, como também uma cidade. Por exemplo, meu nome é Regiane Tinonin, sou de São Bernardo do Campo. A irmã Michele, da onde?
0: Sim, de Cotia.
1: Michele Farias, de Cotia.
0: Cotia. Mas tem um detalhe, vocês não vão comentar só na live, vocês vão mandar no nosso WhatsApp. Nós vamos passar o número para vocês agora e as 3 primeiras pessoas que enviarem uma mensagem no nosso WhatsApp com a palavra-chave... Pode reviver. O seu nome e a sua cidade, nós vamos anunciar aqui para vocês as vencedoras ou os vencedores. Irmã Regiane, qual que é o número do nosso WhatsApp?
1: Vamos lá, anotem aí. É 9-1653-6774. Mais uma vez, 11-9-1653-6774. Palavra-chave?
0: Pode reviver. Exatamente. Mande aí um WhatsApp pra gente. As 3 primeiras pessoas que enviarem um WhatsApp nesse número que a irmã Regiane acabou de passar para vocês, com a palavra-chave pode reviver, o meu nome e a minha cidade, as 3 primeiras pessoas que enviarem, nós vamos presenteá-las com camisetas.
1: Exatamente.
0: Da Help.
1: E olha, deixa eu te falar, nós temos várias camisetas, várias cores, inclusive eu estou com essa cor.
0: Já solta o spoiler
1: aí. Qual é a cor da minha camiseta?
0: Vamos dizer que é um off-white?
1: Vamos dizer.
0: Bege.
1: Isso, um bege, o off-white. Uhum. E a Michele está com uma camiseta preta, nós temos camisetas nas cores azuis. Verde, é isso?
0: É uma variedade.
1: Vinho, etc.
0: Tem para todo gosto.
1: Inclusive, eles podem, né? Talvez as pessoas possam... Ah, mas onde que eu consigo... onde que eu vejo catálogos? Inclusive, nós temos as nossas redes sociais. Isso mesmo. Eu gostaria de pedir para os irmãos agora. Vocês podem acessar o Instagram da Associação Reviver Help Deus e Amor. Isso. Como também o Instagram da Fundação Reviver. Lá temos os modelos das camisetas, inclusive, que nós estamos aqui, vocês encontram lá os catálogos, né, os catálogos onde vocês podem adquirir esses materiais. E lembrando que quando a pessoa adquire um material das instituições, o que eles estão fazendo?
0: Ajudando
1: a obra social.
0: Exato.
1: Então, vocês vão ficar a par de tudo. O que se pode reviver é uma prestação de contas daquilo que a Igreja Pentecostal Deus e Amor tem realizado através dos seus braços assistenciais. Eu falo que são tantos projetos que, olha, ao invés de um braço, são dois.
0: Deus já preparou dois.
1: Exatamente, dois braços que pertencem à igreja para ajudar as pessoas.
0: E lembrando que nós nos completamos, né?
1: Exatamente.
0: Às vezes o que a fundação não consegue, por conta de uma burocracia e tudo mais, a associação consegue entrar e nós vamos nos completando no sentido de atender pessoas.
1: Exatamente.
0: Esse é o nosso objetivo.
1: Inclusive, Michele, e essa é a dúvida que as pessoas têm em relação, mas por que temos a associação, já tem a fundação, exatamente. Como um trabalho muito grande, é um trabalho gigantesco que a fundação tem realizado, afinal, são quase 32 anos.
0: Exato.
1: Foi necessário criar a associação para ajudar. para ajudar, como diz, a help, para dar aquele socorro, sim, à fundação, sim, sempre trabalhando em conjunto, lembrando que a associação se une cada dia mais à fundação para ajudar nos projetos sociais. Sim. Devido à grande amplitude, o tamanho dos trabalhos da Fundação Reviver, então foi necessário criar a associação para ajudar naqueles projetos que a fundação não consegue.
0: Exatamente.
1: Então, e aí vem a associação de braços dados, é com o braço que pertence à igreja, é a irmãzinha mais nova para ajudar, então são muitos trabalhos, a gente vai falar, cada quinta-feira teremos os convidados.
0: Aborda um projeto.
1: Exatamente.
0: Dá uma imersão, né?
1: Uma imersão.
0: Mostra para vocês o que tem acontecido em tantos lugares do Brasil.
1: Exatamente. Né?
0: Quantas pessoas socorridas e alcançadas através dessa parceria.
1: Exato.
0: Da Fundação Reviver e da Associação Reviver Help Deus é Amor. Porque nós, como igreja, entendemos que Deus trabalha na união.
1: Exato.
0: A própria palavra do Senhor fala que Deus, um reino dividido, ele não prospera. Então, nós somos o corpo de Cristo. E o objetivo é levar o evangelho através das nossas atitudes, do nosso amor a Deus e ao próximo. Irmã Regiane, conta pra gente, quanto tempo tem a Associação Reviver Help? Quanto tempo já de existência, de trabalho?
1: Shelly, a Associação Reviver Help, a gente costuma chamar Help.
0: Sim.
1: A Help fará 3 anos agora em novembro, inclusive.
0: Opa, tem
1: nós
0: novidade
1: estamos
0: aí?
1: Estamos, isso, teremos novidades. Nós faremos um aniversário também. Afinal, 3 anos, eu falo que é uma criança. Você sabe que quando uma criança... Eu falo porque eu tenho 2 filhas.
0: Uhum.
1: Quando a criança está nessa idade de 2, 3 anos, é aquela criança que quer correr, que
0: ela
1: quer voar.
0: Ela já tem uma certa liberdade, né?
1: Já tem uma certa liberdade, ela quer entender, ela quer crescer.
0: Explorar.
1: Exato. Curiosa. Então, assim eu vejo a Help.
0: Você está representando muito bem a Help.
1: Exatamente.
0: Hoje, né?
1: Então, imagine comigo uma criança de quase 3 anos.
0: Sim.
1: É aquela criança impossível.
0: Sim.
1: Aquela criança que quer correr, que quer andar, energia. Então, a
0: Muita
1: Help...
0: criatividade.
1: Exatamente. Então, a Help, ela vem para ajudar e teremos agora em novembro, então é um, né, a gente, é
0: já
1: um spoiler.
0: Aí, um spoiler muito
1: exatamente,
0: legal.
1: Do aniversário da Help, que faremos agora em novembro. Afinal, nós queremos o mês inteiro de novembro para comemorar juntamente também com a irmãzinha, com a fundação. Então, a fundação estará com a gente também para comemorar juntas o aniversário da Help. Esse aniversário,
0: exato,
1: de 3 anos. Queremos fazer também, já temos um local, vamos fazer.
0: Gente, vamos,
1: então, teremos novidades aí. Vocês vão acompanhar com a gente todos os preparativos. Vamos trazer aqui para vocês. Então, são quase 3 anos, Michele.
0: Quase 3 anos. Novembro completa-se 3 anos.
1: 3 anos, isso. Que ela vem socorrendo vidas com amor.
0: E aquela frase que já virou,
1: que já virou
0: o nosso jargão.
1: Exatamente.
0: O amor de Deus
1: socorre vidas.
0: Isso é muito bom saber que já há quase 3 anos temos trabalhado em cima disso. E o Senhor tem enviado muitas pessoas com propósito, pessoas ali que realmente estão direcionadas por Deus para atender o chamado do Senhor. E a gente fica muito feliz com isso. Hoje nós não vamos conseguir abordar os projetos, porque são vários projetos
1: são
0: já
1: muitos.
0: Consolidados, graças a Deus. Mas cada quinta-feira a gente vai abordar um projeto, vai passar na íntegra para vocês, fazer uma imersão, mostrar vídeos e tudo mais. Mas agora eu quero falar de uma assunto muito importante, que é o assunto da Fundação Reviver.
1: Exatamente.
0: Quantos anos tem a Fundação Reviver?
1: Meu Deus, 31 anos, mas sábado fará 32 anos aí, comemoração dos 32 anos, e nós já estamos aqui, olha, meus amados, vocês que nos acompanham,
0: tá,
1: estamos aqui nos preparativos, inclusive nós estamos aqui na sala de imersão da Help,
0: exato,
1: Michele, olhando aqui no estacionamento,
0: toda essa
1: os preparativos, exatamente, a gente vê a alegria do povo, as irmãs, os funcionários, voluntários se unindo em prol do aniversário da fundação, então nós estamos aqui vendo já temos... Ali,
0: exatamente,
1: ó, já sendo preparado, já temos aqui a praça de alimentação, olha, nós teremos muitas
0: e a
1: novidades.
0: Gente, vai ser um negócio muito legal.
1: Muito forte.
0: É muito forte.
1: Muito forte.
0: É muito forte. O café solidário.
1: Exatamente, teremos o café solidário, teremos combos aqui de café, teremos aqui uma praça de alimentação, barracas.
0: Várias opções,
1: eu
0: vários
1: sei,
0: valores
1: só
0: também,
1: dá um
0: né?
1: spoiler aqui. Eu escutei falar, Michele, que nós teremos frango, olha que delícia. Nós teremos doces também, tudo
0: uau,
1: aqui preparado com muito amor e carinho para receber vocês aqui. Caravana, gente, de todo o Brasil. Teremos caravanas aqui do interior de São Paulo, Grande São Paulo. Todo mundo engajado, preparado aqui, unidos para a gente comemorar 32 anos de fundação da nossa querida, né, da existência da nossa querida Fundação Reviver. Então, a gente quer mais uma vez convidar vocês que moram aqui perto, que moram aqui nas regiões adjacentes, venham para cá, venham, gente. Venham passar o dia aqui com a gente, porque quando a gente está aqui, ó, numa quinta-feira como essa, solidária, olhando para tudo que está acontecendo, inclusive teremos o pedágio. Nós estamos aqui bem perto da onde teremos, terá o pedágio solidário. Uau. Então vai ser algo maravilhoso, extraordinário, onde nós teremos a presença primeiramente do Senhor. Exato. Teremos também a nossa querida irmã presidente, irmã Ireni Miranda, falando, trazendo aquele, uma palavra de encorajamento juntamente com a irmã Débora, toda a diretoria da igreja, as diretorias da fundação, associação. Sim. E também teremos a participação do nosso irmão pastor, o Jerry Bouchard, que estará pregando.
0: Ministrando uma palavra poderosa. Exatamente. Do coração de Deus.
1: Vocês não podem faltar. Não pode, na verdade, Michele.
0: Não pode faltar. Quem aí está aqui com a gente nos comentários, ó, a nossa live está subindo. Se você quer cooperar com o reino de Deus, compartilha ainda essa live que dá tempo. Quem aqui que está com a gente na live que vai vir, comenta aí. Diga, eu vou. No nosso aniversário da Fundação Reviver, que acontece no sábado agora. O nosso culto inicia a partir das 14 horas e vocês não podem perder o que Deus tem feito aqui nesse lugar. Vamos ver quem
1: lembrando,
0: vai
1: comentar com a gente. Enquanto você vê aí os comentários, lembrando que as pessoas poderão trazer as suas doações. Lembrando que são 32 anos e as pessoas gostam muito de ajudar, porque a gente sabe quantas pessoas necessitam. Então, através desses trabalhos sociais, Deus tem levantado pessoas com muito amor, pessoas que gostam de ajudar. Então, vocês podem trazer, porque nós temos aqui um ponto de arrecadação, onde vocês poderão trazer as suas doações, donativos, seja o que for. Teremos pessoas preparadas, com muito amor e carinho, para receber vocês, agradecer a Deus também, por vocês terem ajudado, para vocês trazer as doações. Então, já está tudo preparado aqui, tudo preparado, com muito amor e carinho, para vocês estarem aqui com a gente. Sábado, lembrando que a irmã, nossa irmã Lorena, estará na parte da manhã, no culto especial também.
0: Vai poderoso.
1: Exatamente, o culto de abertura. Exatamente. Já é aquele pré-aquecimento para o culto das 14 horas, então vocês estão convidados para estar aqui. Vamos passar o dia com a gente, não é?
0: Exatamente. E aproveitando a oportunidade que a irmã Lorena estará conosco, como Deus tem usado a serva do Senhor de uma forma extraordinária. E se você não quer ser só admirador de alguém que é usado por Deus, venha também se encher do Espírito Santo de Deus para que Ele possa usar a sua vida. E a irmã Lorena, ela tem um convite muito especial.
1: Exatamente.
0: Sobre o aniversário da Fundação Reviver. Por gentileza, irmã Regiane.
1: Vamos lá então, Michele. Vamos chamar agora a irmã Lorena. Irmã Lorena, por gentileza, fale aqui com a gente. Eu sei que a irmã tem um convite especial para esse povo tão lindo que nos acompanha agora.
0: É contigo, irmã Lorena.
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0: Vamos lá, então. Voltamos aqui. Vocês viram, então, o convite especial da nossa irmã Lorena. Todos estão convidados, Michele, para estarem aqui. Já estamos aqui com nossos corações alegres, já na expectativa deste grande evento, que com certeza Deus mais uma vez operará grandes milagres. Eu tenho certeza que teremos muitas coisas boas nesse dia.
1: Exato, vai ser maravilhoso. O que Deus tem feito aqui na Igreja Pentecostal Deus é Amor tem sido algo extraordinário. Nós temos visto muitas pessoas sendo alcançadas pela palavra de Deus e temos certeza que nesse sábado não será diferente. Venha com teu coração aberto para adorar o nome do Senhor, para se encher da presença de Deus e para receber a palavra. A palavra, irmã Regiane, é o que muda a vida de uma pessoa. Talvez, quem sabe, você que está nos acompanhando recebeu uma palavra de um médico, de uma advogado, e nós não desconsideramos nada disso, mas acreditamos que a primeira e a última palavra que prevalece é a palavra de Deus. Então, venha receber uma palavra de Deus para a sua vida nesse sábado. Será, irmã Regiane, que nós já temos alguma pessoa que comentou que vai ganhar esse prêmio aí da camiseta da Help?
0: Já, eu acredito que sim, mas dá tempo ainda. Vamos dar mais uns 5 minutinhos? Eu creio que dá tempo ainda deles mandarem agora. Mais uma vez, eu vou falar o WhatsApp, isso, mas não liguem.
1: Isso, vocês lembrando podem... que não é ligação, exatamente. É mensagem via WhatsApp.
0: E além da mensagem, tem que colocar a palavra-chave.
1: A palavra pode reviver.
0: Tudo junto. Isso. Pode, P-O-D, reviver. Pode reviver. Vocês vão lá, escrevem agora. Mandem a mensagem para o 9-1653-6774. Agora, isso. Agora. Ó, 4 minutos.
1: Exato. Tá na tela, meus irmãos. Exatamente, tá na tela, tá para não ter erros. Telefone 119-1653-6774. Manda para cá a sua mensagem. Pode reviver. Meu nome é Michele e eu moro em Cotia, mas só que não sou eu a ganhadora, né? Vocês vão mandar pra gente e nós iremos anunciar aqui para vocês.
0: Exatamente. Então, temos 4 minutos aí, estamos já caminhando para os instantes finais, mas dá tempo ainda, 4 minutinhos para vocês escreverem. E, mais uma vez, não esqueçam, é sábado agora, estaremos aguardando por vocês bastante novidades. E quinta-feira que vem, neste mesmo horário, nós estaremos aqui com uma convidada especial. Vocês podem ainda, dá tempo ainda, né, Michele, de colocar aqui, aí, comentar quem vocês querem.
1: Ou quem exatamente. Vocês imaginam que seja, nós já temos ela na nossa mente.
0: Exatamente.
1: Vamos ver se vai dar certo. Irmã Regiane, uma dúvida. Quem está lá na sua igreja arrecadando as suas tampinhas, que nós temos um projeto muito lindo de arrecadação de tampinhas plásticas, onde todo o valor é revertido para a manutenção da Casa Aberta, né, um projeto também da Associação Viver Help. Essas pessoas que têm essas tampinhas, elas podem trazer o donativo nesse sábado também aqui para a sede mundial?
0: Com certeza, Michele. Poderão trazer as doações e também as tampinhas. Que as pessoas perguntam, irmã, onde nós podemos levar, colocar? Teremos os nossos locais de coletas aqui. Vocês podem procurar aqui ao lado do espaço da Fundação Reviver. Nós temos um espaço ideal para vocês colocarem as suas tampinhas. Lembrando também, Michele, que lá no Templo 3... nós temos um espaço também ideal, lá já temos espaço reservado. Então, por exemplo, as pessoas que estarão vindo de caravanas, as caravanas vão parar lá no Templo 3, então lá mesmo já podem deixar. É só perguntar onde fica o espaço das tampinhas, com certeza eles serão direcionados ao local. Ou aqui no estacionamento da sede mundial. O importante é que todos possam participar,
1: então,
0: doar,
1: não tem desculpa.
0: Traga.
1: Não já
0: está
1: tudo
0: não
1: preparado para receber
0: tem.
1: Os nossos irmãos.
0: Exatamente. Vocês podem trazer aqui, nós temos já a equipe de voluntárias, pessoas preparadas para receber, para ajudar. Então, às vezes as pessoas chegam com dúvidas, então os voluntários estarão aqui prontos, unidos para ajudar a todos que estiverem aqui.
1: Isso tem sido um marco na nossa igreja também, o serviço dos voluntários. Nós gostaríamos de destacar aqui as pessoas que trabalham por amor à obra de Deus. Nós chegamos aqui, já tem voluntários com plaquinha, sejam bem-vindos, esse vai ser o seu melhor culto, e nós já nos sentimos à vontade, abraçados pelo amor de Deus. E é dessa forma que você vai ser recebido aqui na nossa Igreja Pentecostal Deus é Amor. Então, já prepara as malas,
0: já prepara...
1: para a passagem, né? Já vão se organizando, porque vai ser maravilhoso.
0: Bom, eu acho que nós já temos agora, temos as pessoas que entraram em contato.
1: Produção.
0: Exatamente, agora é com a produção. É, eles estão vendo aqui, para a gente saber quais foram as pessoas que entraram em contato, que conseguiram, que marcaram lá, mandaram a palavra-chave. Vamos ver, já temos... Vamos lá.
1: E olha que essas camisetas não tá para brincadeira, não.
0: Não,
1: hein?
0: Exatamente.
1: Uma camiseta dessa você vai para qualquer lugar.
0: Exatamente. Inclusive, ontem, na terça-feira, eu estava com a minha camiseta aqui na sede mundial.
1: Uhum.
0: Eu fui parada por uma pessoa aqui no estacionamento. Moça, peraí, deixa eu tirar uma foto.
1: Sim.
0: Ela ficou bem encantada. Eu falei, não, procura. Que ela perguntou, mas onde que eu posso adquirir? Eu falei, não, fica tranquila. É, temos as camisetas lá na livraria, que fica dentro do Templo da Glória
1: Exato.
0: De Deus. Direcionei ela. Então, assim, chama a atenção. Então, vocês
1: Até
0: aí,
1: porque
0: olha.
1: Porque a gente não usa uma camiseta sem propósito.
0: Exato,
1: é
0: um propósito.
1: Essa camiseta é anunciar uma mensagem. Tanto que nas minhas costas está escrito a nossa frase, o amor
0: Exatamente.
1: De Deus socorre vidas.
0: Exatamente.
1: Então, quando você vai a um lugar, não é só uma estética, não é só uma aparência, você tá levando uma mensagem, roupa também comunica.
0: Há uma mensagem de Deus. Não é?
1: Exatamente, então você que vai adquirir aí a sua camiseta, além de estar ajudando a obra de Deus, você vai estar propagando a mensagem do Evangelho de Cristo, que é o nosso maior objetivo como Igreja do Senhor.
0: Verdade, já temos as pessoas...
1: Parece que uma primeira nós já temos
0: já
1: aqui.
0: Já temos.
1: Uma
0: aí,
1: primeira
0: gente,
1: nós já
0: aí,
1: temos
0: já
1: aqui.
0: Já temos aí, já vamos para os instantes
1: finais. Aqui
0: eu também já quero ver quem
1: a minha
0: é.
1: Live, porque ela vai ter que comentar aqui, que ela está aqui com a gente. A nossa vencedora, número um, irmã Regiane, número um.
0: Vamos lá.
1: O nome dela é Vitória Bezerra.
0: Vitória, olha que
1: Ela é de Brasília, Thay. A Vitória é
0: Vitória
1: de Brasília.
0: De Brasília.
1: Ela mandou uma mensagem no nosso WhatsApp com a palavra Pode Reviver. Meu nome é Vitória Bezerra e eu moro em Brasília. Vitória, você foi contemplada. Você ainda está aqui com a gente? Comenta
0: ela
1: aqui.
0: Ela é de Brasília, Distrito Federal. Que legal.
1: Nós vamos entrar em contato com a Vitória,
0: Exatamente.
1: Pegar os dados dela e vamos enviar esse presente maravilhoso.
0: Ó, temos a segunda aqui.
1: Opa!
0: Segunda é ganhadora. Será que é homem ou mulher?
1: Vamos ver.
0: Vamos lá, tchan, tchan, tchan, tchan. Já temos a segunda, Janete Gonçalves, Montes
1: Parabéns.
0: Claros. Uma mineira.
1: Olha
0: que benção. Uma mineira.
1: Uai, irmã
0: Uai.
1: Janete.
0: Trem é bom, é isso, né?
1: Que benção.
0: Isso, que benção. Então, já temos a segunda e já temos a terceira, Michele.
1: Já temos a terceira. Vamos ver quem é. Será que as mulheres vão prevalecer?
0: É. Pelo cadê jeito,
1: os homens?
0: Sim.
1: Cadê os homens? Irmãos dessa live? Cadê? Não mandaram uma mensagem? Nos próximos, teremos outras oportunidades.
0: Exatamente.
1: Mas hoje, as mulheres de Deus, as mulheres de fé...
0: É, de fé,
1: as mulheres de oração venceram. E a nossa terceira contemplada é a irmã Cláudia Cristina Meira, de Presidente
0: Olha,
1: Prudente.
0: Cidade linda. Amo Presidente Prudente.
1: Aqui, próximo de nós, até eu acredito até que a nossa irmã Cláudia vai estar com a gente no sábado, né, irmã Cláudia?
0: Ah,
1: você
0: creio
1: está
0: que
1: nos
0: sim.
1: acompanhando. E
0: inclusive,
1: vai
0: se ela pode até mandar aqui a mensagem, caso a irmã esteja aqui com a gente, ela poderá nos procurar no sábado aqui, nós estaremos, até mesmo para dar um abraço nela e entregar pessoalmente.
1: Tirar uma foto. Nós
0: exato.
1: Gostamos desse contato, né, irmã Regina?
0: Exatamente, eu gosto muito. Exatamente. É isso aí, gente. Então, eu já quero agradecer a todos que nos acompanharam, muito obrigada. Olha, e lembrando que quinta-feira, no mesmo horário, já temos um compromisso. Todas as quintas-feiras estaremos aqui para falar dos trabalhos sociais da Igreja Pentecostal Deus e Amor através das instituições de viver. Que Deus abençoe, agradeço a todos os irmãos que nos ajudaram aqui dos estúdios, os irmãos que estão aí do outro lado, aí no estúdio aguardando. Obrigada a todos, em nome de Jesus. Até quinta-feira, na paz do Senhor.
1: Deus abençoe, fiquem com
0: Fica
1: Deus.
0: Fica com Deus.
2: Deus abençoe, irmã Regiane Tidoni, Deus abençoe, irmã Michele, trazendo aí novidades sobre o que acontecerá, sim, neste final de semana, a grande comemoração de 32 anos da Fundação Reviver e também aquilo que as instituições, elas representam, este papel que elas têm realizado em todo o Brasil, é a Igreja Pentecostal Deus e Amor, que através dos seus braços assistenciais tem alcançado milhares de pessoas no Brasil inteiro e você também através de participar conosco dessa transmissão, poderá ser abençoado também. Olha aí, tiveram pessoas que irão ganhar de brinde camisetas da Associação Reviver Help e você na próxima quinta participe, compartilhe, esteja acompanhando. trabalho, das instituições a viver, porque o amor de Deus tem socorrido vidas e o nome do Senhor Jesus tem sido glorificado na vida daqueles que estão sendo alcançados. Traga suas doações, sim, teremos aqui pontos de coleta no sábado para você trazer as doações. Se você vem de caravana, lá no Templo 3 vai ter um ponto de coleta. Se você vem de veículo, na entrada do Templo da Glória de Deus, teremos outro ponto de coleta. Traga doações de todo tipo para ajudar as pessoas, porque esta obra precisa alcançar mais vidas. O nosso trabalho é esse, alcançar o máximo possível de pessoas em todo o Brasil, levando a elas um amparo, levando a elas a palavra de Deus, ajuda social, mas também falando de Jesus, porque a nossa missão, a missão da Igreja Deus e Amor, é falar de Jesus para as pessoas e fazer com que elas entendam que o amor de Deus é poderoso para alcançar, independente da situação. 14 horas 45 minutos, vamos agora acompanhar um vídeo institucional da Fundação Reviver, este braço assistencial que há 32 anos tem feito um trabalho de excelência, um trabalho de amparo, um trabalho de acolhimento, um trabalho de ensino, porque a Fundação Reviver tem projetos de ensino, tem projetos que alcançam as crianças, tem projetos que alcançam os idosos, tem projetos que alcançam todos os tipos de pessoas em suas necessidades. E nós aqui queremos mostrar para vocês. Vamos acompanhar Fundação Reviver agora esses lindos projetos.

0: Olha que maravilha o trabalho da Fundação Reviver, extremo Fundação Reviver, Associação Reviver Help, alcançando vidas, projetos que estão sendo consolidados, muitos já consolidados, mas novos projetos sendo implementados em todo o Brasil, e a obra social da igreja tem crescido, e tudo isso através de você que tem ajudado. Então, se for possível de você colocar na tela as contas bancárias, sim, para você fazer a sua doação, você que quer ajudar, contribuir com esta obra, você que quer fazer parte desse trabalho, você não consegue estar presencialmente, pessoalmente nas ações, mas você quer participar. Você pode fazer a sua transferência bancária, o seu Pix, você pode doar para as instituições Reviver, para que assim esta obra continue crescendo, avançando. E no sábado, traga aquela doação especial, aquele valor. Nós tivemos uma palavra da nossa presidente, Irene Miranda, no domingo que passou. Nós tivemos o culto aqui na sede mundial e ela convidou todos a trazerem uma doação de R$32. Como são 32 anos da Fundação Reviver, você trazer uma doação de R$32, você pode trazer mais, traga segundo aquilo que no seu coração Deus lhe direcionar. Mas, no mínimo, R$32 para ajudar esta obra, para ajudar este trabalho, para que assim nós possamos, em comemoração a tantos anos de amparo, de acolhimento, de ajuda às pessoas, nós possamos assim dar mais fortalecimento. Porque todos os dias nós recebemos centenas, dezenas de milhares de e-mails, de ligações, pessoas precisando de ajuda, pessoas precisando de cestas básicas, outras pessoas precisando de ajuda com cirurgia, com medicamentos, com próteses, e as instituições têm ajudado. Dentro das possibilidades, elas têm contribuído, têm alcançado pessoas, ações sociais em todo o Brasil. E é importante você participar, é importante você ajudar este trabalho. Nós temos também convite, sim, você acompanhou o convite da irmã Maria Lorena, mas temos também convite da nossa diretoria, os pastores, convidando você a participar desta programação que foi preparada neste sábado, muitas novidades aqui na sede mundial para comemoração deste momento especial que é o Agosto Verde, o mês da beneficência e também o aniversário da Fundação Reviver. Vamos acompanhar agora o convite especial para que você esteja conosco.
1: Paz do Senhor Jesus, irmãos, presbítero Marco Magno falando com vocês. Eu estou passando por aqui para convidá-lo. Dia 22 de agosto, nós teremos o Agosto Verde aqui no Templo da Glória de Deus a partir das 14 horas, o dia de semear. Então você já sabe, prepare o seu donativo. Você também quer contribuir, traga suas tampinhas também. Nós estamos com o projeto das tampinhas, roupas também. Então prepare o seu donativo, a sua ajuda para a obra social da Igreja Pentecostal Deus Amor, e vamos adorar a Deus e ajudar aqueles que precisam. Que Deus abençoe você. Agosto Verde, 22 de agosto, aqui no Templo da Glória de Deus. Eu espero todos vocês esse dia. Deus abençoe.
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3: Olá, queridos irmãos, estamos aqui para fazer um convite muito especial a todos que terão acesso a esse vídeo. Dia 22 de agosto, aqui na nossa sede mundial, será realizado o Agosto Verde, o mês da beneficência cristã, onde será realizado o Agosto Verde com o tema O Dia de Semear. A partir das 14 horas, e você é o nosso convidado especial. Venha participar, traga também os seus donativos para participar desse culto, é muito importante. Será uma festa inédita, onde todos aqueles que amam a beneficência não podem ficar de fora. Isso está no coração de Deus e no nosso também. Sejam bem-vindos, em nome de Jesus.
0: É a nossa diretoria convidando todos vocês a participarem conosco deste culto especial. Na ministração da palavra, pastor Jerry Bochá, participação da nossa presidente irmã Irini Miranda, toda a nossa diretoria, diretoria da Fundação Reviver e também a diretoria da Associação Reviver Help presentes, cantores da gravadora MC Music, as crianças louvarão, o coral de Mulheres de Fé vai louvar, será uma grande festa, você não pode ficar de fora, você não pode deixar de participar. Se está na Grande São Paulo, já anote o endereço, Avenida do Estado, 4568, entrada principal pela Avenida Prefeito Passos, número 10. Você pode vir com o seu veículo, você pode vir através dos transportes públicos, ônibus, metrô. Ficamos bem perto aqui da estação Parque Dom Pedro, também da Praça da Sé, para você poder se localizar melhor e estar conosco neste sábado, dia 22 de agosto, para esta grande festa, onde nós estaremos aqui. E tem novidade, sim. O estacionamento está sendo repleto, recheado de barracas. Teremos aqui espaço de alimentação, teremos também alguns espaços preparados para você poder conhecer de perto todo este trabalho, o que Deus está fazendo através da Fundação Reviver. E para que nós possamos preparar mais ainda o nosso coração, daqui a 4 minutinhos nós estaremos ali no salão de número 2, no culto, no momento de adoração, de louvor, naquele momento de glorificação a Deus, onde o povo de fé já se reúne louvando, adorando. Vamos de louvor, Pode Chorar, da cantora Ângela, sim, Ângela Gonçalves, aquela belíssima canção. Vamos adorar o Senhor nesta tarde, porque Deus está, sim, nos proporcionando momentos especiais de estarmos glorificando ao nome dEle. Chora.

0: Bíblia, Deus sabe, sim, o final da história. E ele tem uma história de vitória, uma história de bênção para a sua vida. Então você já compartilha essa transmissão, já comente, deixe aí seu pedido de oração, coloque nos comentários qual a sua expectativa para este final de semana, para esta comemoração do aniversário da Fundação Reviver. Se você vai estar também, já compartilhe essa live, compartilhe para o máximo possível de pessoas, porque chegou o momento, 15 horas, chegou o momento, vamos dividir tela no altar, Diácono Lindenberg, fazendo o momento da abertura do culto, aquela oração especial, e o povo de fé já está no culto para adorar ao Senhor Jesus e receber a palavra. Irmã Andréia Magno trazendo uma palavra especial nesta tarde, e Deus irá operar certamente. Acompanhe, continue sendo abençoado e vamos ao culto, vamos ao Templo da Glória de Deus, salão de número 2, para o culto das instituições Reviver.
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0: Boa tarde, a paz do Senhor Jesus. Estamos aqui para dar início ao programa Espaço Reviver. Você que está sintonizado aí na Rádio Deus e Amor, estava aí na sua programação. Estamos falando agora diretamente do estúdio CC Central Internacional de Produção da Rádio Deus e Amor. E estou aqui com o pastor Paulo Martins. Saudação aí, pastor Paulo.
1: A paz do Senhor Jesus, queridos ouvintes, Deus abençoe. É um prazer muito grande estar com vocês nessa tarde mais uma vez.
0: E também o nosso irmão aqui, Diácono Armando Medina na técnica, e também aqui, Presbítero Nelson Santos.
1: A direção e supervisão geral dessa programação está na responsabilidade da nossa irmã Ereni Miranda.
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0: E estamos iniciando, pastor Paulo, falando aí, estamos no agosto verde, pastor Paulo, hoje quinta-feira dia 20 e 22 de agosto, nossa grande concentração aqui na sede mundial, celebração, né, no culto Semear o Agosto Verde e também 32 anos da Fundação Reviver. E como eu disse ontem aí na live, conversando com a irmã Evangelista Helena Miranda, nosso coração, pastor Paulo, estamos aí na correria porque os preparativos, não?
1: Exatamente, estamos numa semana de preparativos. Hoje já está sendo montado o nosso bazar, está já preparando o pedágio solidário. Está tudo alinhando, nosso setor de recebimento de doações, nossa cantina já sendo preparada, teremos também um setor aqui onde nós teremos as confecções para serem oferecidas aos irmãos, ajudar nossos projetos, são as roupas que foram feitas aqui no nosso projeto Oásis em São Paulo, então, tem muita coisa boa, novidade, e o culto maravilhoso, 9 horas da manhã com o evangelista Maria Lorena, e às 14 horas o culto oficial dos 32 anos da nossa querida Fundação Reviver. Então é assim, é festa, hoje alegria, felicidade, e sábado todo mundo aqui na sede mundial, hein, Manoel?
0: Isso, pastor Paulo, e tá todos os departamentos da Igreja Pentecostal Deus e Amor se movimentando, pastor Paulo, nesse mês da beneficência, né, esse grande culto no dia 22 de agosto e também o aniversário da Fundação Reviver, tendo todo o apoio aí do IPDA Play, todos os departamentos da igreja, a diretoria da igreja envolvida. Tivemos ali aquela reunião com a irmã Débora nos apoiando, agora a transmissão do IPDA Play, estávamos inclusive uma live estava tendo agora, pastor Paulo, ali a irmã Regiane falando também de tudo mais, a obra assistencial, tudo está sendo envolvido, então já estamos nessa movimentação. Eu sei que também, pastor Paulo, tem caravana já confirmando para vir, o pessoal vão trazer as doações, tampinhas, é uma grande movimentação para nós celebrarmos esses 32 anos, também o mês de agosto, onde, na verdade, nós fazemos arrecadação o ano todo, mas especificamente em agosto, nós colocamos um grande foco para que todas as nossas arrecadações ali se acumulem para nós atendermos as pessoas em questão de vulnerabilidade. E, pastor Paulo, muita gente pergunta, mas eu faço a arrecadação e ela fica onde? Na verdade, ela fica aí na sua localidade para você socorrer as pessoas de necessidade, aí onde está sendo feita a arrecadação.
1: Exatamente. Então, você é arrecadou na sua congregação, na sua sede regional, central, setorial ou estadual, você vai utilizar aí na região. Somente o excedente, se caso alguma região recebe muitas doações e não tem ali um projeto definido, pode dividir com locais mais necessitados. Mas a sede estadual vai fazer esse controle e é uma bênção de Deus o trabalho social. Vamos então à chamada do dia 22 dia especial no nosso projeto. E daqui a pouquinho nós iremos ouvir pastores aqui da Grande São Paulo que estarão junto com as suas caravanas fazendo a obra do nosso Deus aqui na sede mundial. Vamos lá!
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1: 15h09 em São Paulo, 15h09, a Grande São Paulo está todo mobilizado, o Brasil inteiro mobilizado para a grande festa, 22 de agosto, depois de amanhã, sábado, a grande festividade, 32º aniversário da Fundação Reviver. E nós vamos até Santo André, nós vamos agora até a nossa cidade de Santo André, onde está lá o pastor Alan Rodrigues, que vai falar para nós como estão os trabalhos da nossa sede estadual de Santo André, sede estadual de Santo André, que estará vindo caravanas e também estará nos apoiando com o caldo de mandioca. Pastor Alan Rodrigues, linha aberta, Deus abençoe.
6: A paz do Senhor Jesus, amados irmãos, quem vos saúda é o vosso irmão em Cristo, presbítero Alan Rodrigues, responsável pela Igreja Pentecostal Deus e Amor, a sede estadual em Santo André, São Paulo. E é com muita alegria que confirmamos a presença da caravana de Santo André,

0: abençoe, presbítero Alan. Que bênção maravilhosa. Santo André presente aqui também nessa festa maravilhosa para a glória do nosso Deus. Irmão Nelson, nós temos tantos projetos em andamento e projetos que virão, e nós estamos nesse mês da beneficência, estamos aí preocupados, né, em poder executar esses projetos, tem todo um planejamento, mas nós precisamos do apoio de todo o povo de Deus nos ajudar nessa hora que queremos alcançar vidas, regiões que estão gritando por socorro, solicitando o nosso apoio.
1: Sim, pastor Paulo, porque aqueles que normalmente nos acompanham e já conhecem as instituições Reviver, você que faz ali a sua doação, a sua contribuição, você que sempre está orando pelos projetos das instituições Reviver, isso é muito importante também, e muitos apoiadores também do nosso ministério, de outros ministérios, simpatizantes que nós sempre agradecemos, mas nós precisamos de forma contínua, pastor Paulo, dessa ajuda. Para nós, tantos projetos que nós temos e tanta necessidade que nós temos nos deparado por todo este Brasil, e precisamos daí de que todos se engajem, né? Até porque essa questão, quando a gente fala da contribuição, na verdade, é uma prática efetiva do Evangelho, do amor de Deus, de você ter ali o amor de Deus no coração e estender a mão e ajudar aquele que é necessitado. E graças a Deus, é mais uma coisa que nós vamos aqui apresentar no dia 22, é uma prestação de contas, pastor Paulo, de onde estão indo os recursos, está tudo regular, porque nós prestamos conta ao Ministério Público, mas também nós vamos apresentar os projetos. E nós queremos, de forma contínua, apresentar os projetos, pastor Paulo. Nós temos tantos projetos. O pastor falou já no programa de terça-feira, nós já estamos entrando aí, fazendo as cotações para o kit escolar, porque o próprio kit escolar é uma missão nossa, nós que estamos aí como coordenadores dos projetos, a atender a solicitação da nossa presidente, nossa irmã Irene Miranda, que agora viu aquela questão ali nas situações ribeirinhas, e nós vamos ajudar também toda aquela população dali que vai ser contemplada. Então nós precisamos desta ajuda, pastor Paulo.
0: Exatamente. E a irmã Irene, ela nos deu uma missão. Ela autorizou a entrega de mais de 1000 kits escolares nas regiões ribeirinhas ali de Belém, na Ilha do Cacau, Piramanha Alta e as demais ilhas ali de Belém, próximo ali a Belém, alguma hora de barco. E ela então nos deu essa grande bênção do quê? Da equipe do Galileu está com a gente lá também. O Galileu todo ano está conosco lá no sertão, para a glória de Deus. Ela está conosco, a irmã Yasmin, a equipe do Galileu, todo ano está conosco lá no sertão, no final de fevereiro, né, na entrega dos kits na região do sertão. Mas agora a irmã Irene também autorizou a equipe do Galileu conosco lá no Pará, nas regiões ribeirinhas, ali entregando o kit escolar para as crianças e nós fazendo ali um evento especial com muitas bênçãos para as crianças daquela região. Tanta criança, tanta situação que nós vemos ali, ouvindo cada pessoa, né, cada situação, e nós vamos fazer esse projeto. Então nós temos lá nas ribeirinhas, nós vamos ajudar também uma região do Maranhão, ali próximo à Imperatriz do Maranhão, né, os irmãos estão nos ouvindo agora pela rádio aí, Imperatriz, Deus abençoe, um abraço a vocês, a rádio transmite aí na região, é muito potente, e os irmãos estão nos ouvindo sempre aí, Deus abençoe os irmãos da Imperatriz. E nós estaremos já os 4 mil kits, talvez um pouco mais, de 4 mil kits escolares para a região do sertão, ali em Paulistana, lá na Serra do Inácio, Acauã, também Betânia do Piauí, Patos, Jacobina, nós temos também lá no Cajueiro, no Batimaré, no Baixão, que é o Quilombo, e muitas outras regiões. São regiões realmente carentes que estão precisando da nossa ajuda. Então, esse ano, irmãos, olha, para 2027, nós vamos ter que preparar, e eu estou contando com vocês, hein? Mais de 6 mil kits escolares. Irmãos, nos ajude. Já estamos preocupados, porque quando se fizer terminar o orçamento, de nós tivermos aí os valores.

0: Irmãos, nós vamos precisar de vocês. Vai ter uma alteração no custo desse kit escolar devido à alta do papel, né? Tivemos aí esse ano essa alta devido aos fornecedores globais e nós teremos aí uma alta no kit escolar, mas nós estaremos passando para os irmãos e vamos apoiar. Precisamos de vocês. 32 anos da fundação é muito trabalho.
1: Ah, mas eu, em nome do Senhor Jesus, eu tenho certeza, pastor Paulo, que nós vamos atingir esse objetivo de atender essas novas regiões. E você que sempre nos ajuda, já faça aí o seu propósito de ajudar com kit, se você tiver condição. Porque efetivamente, como o pastor Paulo estava narrando essas regiões que nós vamos ali alcançar, e veja quão importante é a participação do Galileu. Pequeno Galileu. Por quê? Aí é a forma de levar a palavra de Deus de forma lúdica na linguagem das crianças. Então não é só correr, é o kit escolar, é uma vestimenta, é o calçado, mas principalmente que eles conheçam também a palavra, o reino de Deus. Então você que sempre está aí nos ajudando, já coloque aí o seu compromisso para nos ajudar e atingir mais este objetivo. E vai ser importante, porque cada vez mais e mais crianças estão sendo alcançadas.
0: Maravilha! Falando em festividades, falando em festividades, dia 22, pastor Gerson Neves, lá do Santa Rita Diadema, está confirmando também caravana e presença deles aqui no dia 22. Vamos ouvir o pastor Gerson.
2: A paz do Senhor, amados ouvintes do programa Voz da Libertação. Pastor Gerson Neves, responsável da setorial do Santa Maria em Diadema. Quero confirmar a caravana nesse próximo sábado, dia 22, em nossa sede mundial, onde juntos estaremos comemorando 32 anos da Fundação Reviver. Deus abençoe a todos que têm apoiado esse trabalho maravilhoso que tem alcançado tantas vidas. Continue ajudando, que com certeza Deus, o nosso Pai, irá recompensar a todos. Deus abençoe.
1: E aí, pastor Paulo, pastor Gerson, que sempre aí também apoiando os trabalhos das instituições Reviver, fazendo esse trabalho maravilhoso de estender a mão nesse estado, confirmando mais uma caravana, pastor Paulo. Olha, sábado vai ser bonito aqui. Pastor Paulo, e nós, nós temos feito as organizações, onde tivemos essa reunião com a nossa presidente, com a diretoria. Todos já estão envolvidos, estamos preparando uma recepção diferenciada. Queremos receber todos com muito carinho. Você que vem com o seu veículo, nós temos um amplo estacionamento, seguro, coberto. Você vai ter toda a tranquilidade. Se você quiser vir e passar o dia todo conosco, olha, nós vamos ter ali, na verdade, a cantina vai estar aberta desde as 6 horas da manhã, pastor Paulo. Com as caravanas que chegam, vocês já vão poder ali tomar o seu café. Nós vamos ter toda uma recepção. Depois nós vamos ter ali, já às 9 horas, aquele primeiro culto maravilhoso, pastor Paulo. Nós temos certeza que o Senhor derramará mais uma vez do poder dele, porque a nossa irmã evangelista Maria Lorena estará fazendo aquele culto. Depois, se a pessoa quiser continuar, nós temos o Santuário da Oração. Mas depois, pastor Paulo, já vão ter aquelas coisas boas lá, né?
0: Exatamente. Olha, 11 horas da manhã já estarão sendo servidos caldos. Caldos de mandioca, de abóbora. Nós teremos também o caldo de feijão, canjica, arroz doce. Olha, tem muita coisa boa. E eu quero agradecer aqui o pastor Valadares, lá de São Bernardo do Campo, que já entregou os ingredientes para o arroz doce. O pastor Wilson Siqueira, membro da nossa diretoria, ele lá de Campinas, ele enviou o ingrediente aí para mais de 300 potes de canjica. E nós temos também o pastor Eliezer, lá de São Bernardo, de Campo Limpo, melhor. Pastor Eliezer. E ele vai falar um pouquinho da caravana e também o que o campo lá de Campo Limpo está ajudando também. Vamos lá, pastor Eliezer.
3: A paz do Senhor Jesus, aqui quem vos cumprimenta é o presbítero Eliezer, atual responsável da estadual de Campo Limpo, Zona Sul de São Paulo. Passando aqui para informá-los que estaremos presentes neste sábado, neste grande aniversário dos 32 anos da Fundação Reviver. Esse braço assistencial do Ministério da Igreja Deus e Amor, que tem ajudado e acolhido muitas vidas, muitas pessoas alcançando a palavra, alcançando a salvação através desse projeto beneficente. Que Deus abençoe a todos vocês e também com muita alegria, né, informar que todo o campo está empenhado, todos aí orientados para estar presente aí, para juntos adorarmos e bendizer o nome do Senhor Jesus. E agradecer também a todos aqueles que ajudaram com a contribuição dos cachorro-quentes, essas doações, para ajudar aí nesta grande festa da Fundação Reviver. Deus abençoe a todos vocês, em nome de Jesus.
0: 15 horas e 22 minutos. Muito obrigado, presbítero Eliezer. Olha aí, toda a região de Campo Limpo, colaborando aí com o Cachorro Quente. E todos esses produtos que eu falei para vocês, eles serão vendidos, né? E o valor revertido para os nossos projetos. Então, nos apoie. Eu quero agradecer Itaquaquecetuba, pastor Gildásio, junto com o campo de Itaquaquecetuba. Eles doaram, entregaram ontem, 150 quilos de coxa e sobrecoxa de frango para assar e nós vendermos com batata.
1: Pastor Paulo, e hoje pela manhã eu estava acompanhando ali o Sertão Evangélico, nosso irmão pastor Medina, juntamente com o presbítero Zaqueu, e quem que apareceu ali como visitante hoje?
0: A irmã Eliana Miranda.
1: Nossa,
0: a
1: irmã evangelista Eliana Miranda.
0: E chamando o senhor de Nerso.
1: E não viu que ela está falando dos cardos que vai ter? Vai ter os cardos. Os cardos vão estar. Ela falou, até falou, bem a preço popular, R$8. Aí, mas ela fez uma propaganda desse frango com batata aí.
0: É bom, hein?
1: Oh, pastor Paulo. Que aí todo mundo já estava ali mencionando, né?
0: Já está dando fome.
1: Olha só. Mas está tudo muito bom. Então, é essa grande festividade. E aí nós estamos vendo, né, a participação de todas as igrejas aqui da região, da grande São Paulo, que a gente fala, nos apoiando, mas o interior de São Paulo também, pastor Paulo, principalmente Campinas, além de estar ali nos apoiando com produto, olha, eles também vão participar com a orquestra, mas eles colaboraram para um grande projeto também.
0: Exatamente, o caminhão da Associação Help passou em Campinas ontem à noite. E acredite, irmãos, para a glória de Deus, ali a região de Campinas, eles recolheram, nesses últimos meses, 3 toneladas de tampinhas. Olha só, hein? Aproximadamente 3 toneladas de tampinhas.
1: Mas para que são essas tampinhas, pastor Paulo?
0: É um projeto maravilhoso da associação, também das instituições Reviver. Essas tampinhas são coletadas e nós trazemos aqui para São Paulo. Ela é vendida. E o valor revertido em nossos projetos. É realmente um projeto maravilhoso. E tem ajudado muito o projeto Casa Aberta.
1: Sim, e é, pastor Paulo, como nós dizemos, é um ato simples. Porque tem pessoas que está talvez passando um momento, e nós falamos um momento, porque nós queremos, em nome do Senhor Jesus, que Deus prepara uma porta. E às vezes ela não tem a condição do recurso financeiro. Mas ela pode fazer esse pequeno ato, que é de coletar essas tampinhas. Elas são ali coletadas, entregues na igreja, depois elas vêm para cá, nós recolhemos, e ele então custeia o projeto Casa Aberta. Você que ainda não ouviu falar do projeto Casa Aberta, nosso irmão ali, o Diácono Armando, vai colocar a vinheta, e você vai se inteirar do que é esse projeto. Você vai falar assim, mas que raio, estou ouvindo uma programação da igreja, ouvindo falar das instituições, eles estão falando de tampinha. Sim, é porque é algo importante para mais um dos projetos assistenciais que nós fazemos, que você vai ouvir agora, o projeto Casa Aberta.
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1: E está aí, então, você pode se inteirar, não é, o que é este projeto, o projeto Casa Aberta, onde nós visamos atender pessoas que estão em situação de rua. E nós estamos falando dessa grande festividade em São Paulo, mas através deste projeto, a Associação Reviver Help Deus e Amor, nós já temos 7 unidades espalhadas por este Brasil e queremos expandir. Então, você que nos ouviu, nos ajude, colete as tampinhas, entregue aí em uma das igrejas pentecostal Deus e Amor e nós vamos poder expandir cada vez mais e mais este projeto. Pastor Paulo, hoje é quinta-feira, é o dia que aqui na Sede Mundial nós nos dedicamos a fazer o culto em prol à obra assistencial e já nós vamos direto para o Santo Altar de Deus. E então, já como é 15 horas 28 minutos, nosso irmão Armando, aí, já movimentando aquele óculos dele, olha lá, óculos de professor, já sinalizando para nós, bateu assim no pulso, mostrando o relógio, Pastor Paulo. Então, aqueles que estão nos acompanhando, já antes de encerrar, vamos orar, né, Pastor Paulo? E depois já vamos direto para o Santo Altar. E você pode, além do rádio, você pode acompanhar pelo YouTube, eu tenho certeza. O Senhor falará grandemente ao vosso coração.
0: Em tempo também eu queria só comentar algumas das regiões que estarão realizando o evento Agosto Verde nesse final de semana. Domingo, dia 23, lá em Ponta Grossa, na nossa sede estadual, a evangelista Maria Lorena estará pregando dons do Espírito Santo e o irmão Edmar Santos, de Curitiba, louvando a Deus. Olha, lá em Abaetetuba, no Pará, nós temos ali na rua Doutor João Miranda, 53, nós teremos também o evento, mas só que será no dia 12 de setembro, Abaetetuba, comemorando também os 32 anos da Fundação Reviver. Nós temos também cultos da Fundação Reviver espalhados por todo o Brasil no dia de hoje. E sábado, 18 horas e 30 minutos, nós teremos também o culto lá em Capelinha, Minas Gerais, dia 22 de agosto, Capelinha realizando esse culto maravilhoso em nome do Senhor Jesus. E também os irmãos de todo o Brasil, ligados na Fundação Reviver, trabalhando em prol da obra de Deus e o nome do Senhor sendo glorificado. Irmão Nelson, finalizando aqui a participação, o irmão está vendo aqui, ó, eu recebi um vídeo do irmão Djalma, lá de Juazeiro do Norte. Está no Instagram da Fundação. Irmãos, olha, tanto de cestas, 70 cestas arrecadadas e um culto maravilhoso em prol da Fundação Reviver. Você quer assistir esse vídeo? Vai lá no Instagram da Fundação e você vai acompanhar tudo isso que eu falei para você, está tudo lá no Instagram. Eu estou aqui lendo o que está no Instagram. Tanta coisa boa e você está perdendo tempo, não foi ver ainda? Não compartilhou com seus amigos e irmãos? Vamos ajudar, vamos divulgar a Fundação Reviver. Então, nesse momento, vamos falar com o nosso Deus. Grandioso Deus, maravilhoso, eterno e santo Pai, na Tua presença estamos nessa tarde maravilhosa, pedindo perdão dos meus pecados, falhas, transgressões, para que a nossa oração chegue diante de Ti, Senhor. nosso clamor, nossa súplica, possamos estar diante de Ti com muita fé e muita confiança. Meu Deus, nessa hora maravilhosa de oração eu venho apresentar todos os irmãos e irmãs que estão sintonizados conosco, precisando do milagre da vitória, estende as Tuas mãos poderosamente. Abençoe todos os voluntários que estarão apoiando os nossos projetos, Senhor, os que estarão nos cultos, irmãos e irmãs fazendo doações, preparando a igreja, ornamentando os pregadores, pastores, todos nós comemorando esses 32 anos de vitória. Senhor, abençoe poderosamente a Tua serva, a irmã Irene Miranda. Abençoe a diretoria da fundação, da associação, da igreja. Abençoe o ministério em geral. Dai a vitória, Senhor. Nós cremos no Teu poder.
1: Sim, Pai, numa mesma comunhão, buscando ainda a Tua santa e divina face, Senhor. Ah, Pai, alcança todos aqueles que estão sintonizados agora. Abençoe aqueles que têm contribuído, feito a sua doação. Meu Deus, guardando o lar, a família de todo mal, todo acidente, toda enfermidade, que não venha faltar o pão sobre a mesa, mas aquele, Senhor, que está aí agora, talvez clamando por uma porta aberta, que o Senhor venha, Senhor, Pai querido, prover esta porta. E esta família seja alcançada também. Aqueles que estão enfermos, Tu és o nosso Criador, Tu conhece tudo, ó Pai, e Tu podes ali, Senhor, alcançá-los e prover esta cura. Senhor, muito obrigado por este momento. Temos certeza, ó Pai, que agora, ali, aqueles que continuarão sintonizados serão alcançados pela Tua santa e divina palavra, e mais uma vez o Teu poder, meu Deus, será derramado e o Teu nome sendo glorificado. Graças damos a Ti, em nome do Teu Filho Jesus, para a Tua glória. Amém.
0: Queridos irmãos, Deus abençoe a sua vida grandemente. Chegamos aqui ao final de mais um Espaço Reviver. Que Deus te abençoe grandemente, em nome do Senhor e Salvador Jesus. Deus derrame a vitória maravilhosa. E vamos transmitir direto do altar, hoje, a nossa irmã Andréa Magno, pregando a palavra de Deus na quinta da multiplicação. Despede-se aqui na locução, seus irmãos em Cristo,
1: presbítero Nelson Santos,
0: também o pastor Paulo Martins, na técnica de som, diácono Armando Medina, direção e supervisão da nossa querida irmã Ereni Miranda. Um forte abraço, fiquem com Deus.
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7: 15 horas e 34 minutos.
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8: Quem crê que essa tarde é uma tarde de vitória, diz aleluia. Quem crê que o Senhor vai abençoar o seu lar pela sua presença aqui, diz glória a Deus. Aleluia, estou muito feliz por essa oportunidade. Louvo primeiramente ao Senhor e depois à diretoria, nosso irmão Gustavo, toda a liderança da sede mundial que me fez esse convite. E aqui nós estamos para poder ouvir e aprender um pouquinho mais de Deus. Mas antes eu quero fazer um minuto de oração com você. E eu gostaria de saber quem está nos visitando pela sua primeira vez, quem está nos honrando com a sua presença, seja bem-vinda, em nome de Jesus. Mais alguém nos visitando, nos dando essa honra pela primeira vez aqui conosco? Que Deus abençoe, sejam bem-vindos em nome de Jesus. Aqui é a casa do Pai, fique à vontade, porque eu tenho certeza que o Pai, ele tem uma palavra para você também, em nome de Jesus, amém? Coloque a mão sobre o seu coração, aleluia. Estamos em semana da beneficência, semana às vésperas aí do culto da Fundação Reviver, 32 anos de fundação, e eu tenho certeza que o Senhor, ele tem abençoado esta obra e vai abençoar a sua vida também. Vamos falar com o Pai. Oh, glória. Cante assim comigo.

0: alma e da glória a Deus. Oh, aleluia! Glórias ao nome do Senhor. Peguem as vossas Bíblias, vamos ler a palavra do Senhor. Eu quero saudar nossos queridos irmãos que estão nos acompanhando pela rádio e pela internet também. Sejam bem-vindos, fiquem conosco. Eu tenho certeza que o Senhor, Ele tem uma palavra para vocês também. Fiquem conectados, porque o Espírito Santo de Deus, Ele vai nos alimentar neste momento. Quem tem fome da palavra do Senhor diz amém. Vamos abrir nossas Bíblias no livro de Marcos, capítulo 10, verso 46. Como é bom, aleluia, ler a palavra do Senhor. Como é bom, aleluia, estarmos juntos para aprendermos mais de Deus e falar sobre um homem chamado Bartimeu. Oh, glória! Que coisa linda, né? Quem já achou, diz aleluia. Quem não achou, diga ETDA. Oh, glória! Acredito que todos acharam, né? Marcos, capítulo 10, versículo 46, diz assim a palavra do Senhor. O cego Bartimeu curado. Depois foram para Jericó, e saindo ele de Jericó com seus discípulos e uma grande multidão, Bartimeu, o cego, filho de Timeu, estava assentado junto do caminho, mendigando. E ouvindo que era Jesus de Nazaré, começou a clamar e a dizer: Jesus, filho de Davi, tem misericórdia de mim. E muitos o repreendiam, calasse. Mas ele clamava cada vez mais: Filho de Davi, tem misericórdia de mim. E Jesus, parando, repete comigo, parando, disse que o chamasse. E chamaram o cego, dizendo-lhe: Tem bom ânimo, levanta-te que ele te chama. E ele, lançando de si a sua capa, levantou-se e foi ter com Jesus. E Jesus, falando, disse-lhe: Que queres que te faça? E o cego lhe disse: Mestre, que eu tenha vista. E Jesus lhe disse: Vai, a tua fé te salvou. E logo viu e seguiu a Jesus pelo caminho. Levanta sua Bíblia aos céus e fala assim: Senhor, fala comigo, porque eu preciso ouvir a tua voz. A tua palavra é lâmpada para os meus pés e luz para os meus caminhos. Amém. Pode se assentar, colocar sua Bíblia aí no banco ou no seu colo e adorar ao Senhor Jesus, que é o Todo-Poderoso. Aleluia, digno de glória, de honra, de toda adoração. E Ele está em nosso meio nesta tarde. Aleluia. Oh, glórias ao nome do Senhor. Que maravilha é podermos estar em um culto beneficente em prol das instituições Reviver. E eu louvo a Deus ainda mais porque esta semana é muito especial, porque nós estamos em uma semana de evento, uma semana em que a Fundação Reviver completa 32 anos. Que bênção e poder falar também da beneficência através da palavra do Senhor. E a Bíblia nos fala nesta tarde sobre a vida de um homem, que talvez você possa se identificar. Bartimeu era o nome deste homem. A Bíblia fala que este homem, ele não era um homem muito bem sucedido, não era um homem que era conhecido pelo seu sucesso, não era um homem que era conhecido por ser um grande empresário na sua cidade, não. Mas ele era famoso. Sabe por quê? Porque ele pedia muito bem esmola. Ele era famoso porque todo mundo sabia aonde Bartimeu ficava. Ele era famoso porque ele tinha um lugar certo de sentar à beira do caminho na saída de Jericó. E todo mundo sabia aonde Bartimeu ficava para poder pedir esmola. E Bartimeu todo dia ia para aquele local com a sua capa. Imagino eu, sentava ali naquele lugar. Pensa você, eu acredito que todos aqui nós andamos nas ruas de São Paulo e talvez no seu trajeto que você faz todo dia tem uma pessoa que sempre está ali pedindo esmola, ou talvez vendendo algo naquele semáforo, ou naquela calçada daquele jeito, sempre. E aí eu vejo Bartimeu todo dia naquele lugar, acordava, ia, pegava sua capa, talvez o lugar que ele ia sentar, não sei, um papelão, a sua caixinha ou a sua latinha de pedir esmola, ou o compartimento onde ele guardava o que ele recebia, e se assentava naquele lugar e ficava ali pedindo esmola para as pessoas que entravam e saíam da cidade, porque ele se assentava à beira do caminho, à beira da estrada, e era um lugar estratégico, porque a entrada e a saída eram o portão era um só da cidade, então ele já estava ali próximo, e sabia que quem entrava e saía, quem estava viajando, geralmente tem dinheiro, né? Quem viaja é porque realmente tá, às vezes está com um pouquinho de dinheiro, um recurso, e aí ele ficava ali como uma estratégia e falou, bom, eu vou ficar aqui porque uma hora vai passar alguém, um comerciante, alguém, um viajante, que possa me dar algum trocado. E ficava ali naquela rotina diária dele, esperando a ajuda de alguém. Esperando a ajuda das pessoas. E Bartimeu, ele não só era pobre, porque ele precisava do dinheiro, não tinha uma profissão, mas ele também tinha uma deficiência visual, ele era cego. As pessoas ajudavam Bartimeu, ele sentia a ajuda, ele podia ouvir, podia sentir, mas ele não podia ver quem estava ajudando. E a sua cegueira fez com que o seu ouvido, ele ficasse mais aguçado. E a gente sabe, né, as pessoas que são deficientes visuais, elas têm os outros sentidos mais aguçados. E Bartimeu ali, na entrada e saída da cidade, ele ouvia de tudo. E ouvindo para cá, ouvindo história para cá, ouvindo história para lá, acredito que muitos paravam ali para dar uma esmola para ele, contavam histórias. Eu acredito também que tinha aquelas pessoas generosas que falavam, não, hoje eu vou passar por aquela entrada ali de Jericó, então já vou levar a minha ajuda. Não tem aquelas pessoas, não tem aquelas irmãzinhas abençoadas? Outro dia eu fui sair de casa e eu sei que eu sempre passo por um local que tem uma pessoa ali, um morador em situação de rua. E eu fui fazer o meu lanche da tarde, Deus falou assim, faz dois. Eu falei, mas por quê? Aquele lanche no pãozinho, né? Um misto frio. E aí eu fiz dois. E quando eu saí de casa, Deus falou, porque você vai entregar para ele. Eu falei, amém, Senhor. Eu fui, levei. Quando eu cheguei lá perto, entreguei para ele. A pessoa fica até assustada. Porque quando a pessoa recebe uma ajuda, até sem ela pedir, ela assusta. Porque quando ela pede, ela está acostumada a pedir, muitas vezes nem recebe. E às vezes ela recebe e fala, meu Deus, eu nem pedi, mas já estão me ajudando. Mas é Deus quem mandou. Então quando você faz o que Deus está pedindo, as pessoas elas ficam maravilhadas. E não é assim conosco também? Muitas vezes a gente está pedindo só uma coisinha tão pequena e Deus dá algo tão grande para a gente, que nós ficamos até maravilhados. E assim, Deus ele nos abençoa. E como eu me preparei naquele dia, outras pessoas também se preparam para poder ajudar as pessoas que estão necessitados em vulnerabilidade, eu acredito que naquela região também tinham pessoas que ajudavam Bartimeu, e todo momento que passavam ali, que iam passar pela entrada ou saída de Jericó, já preparava sua oferta. Então, eu acredito que o comerciante, ele falava, não, já vou deixar essas duas moedinhas aqui para o Bartimeu. Ia lá, ó, Bartimeu, sua moedinha. Olha, Bartimeu, seu lanche. Ó, Bartimeu, seu misto frio. Olha aqui, Bartimeu, seu lanchinho. E Bartimeu ali agradecia. Eu acredito e penso dessa forma, meus irmãos, porque fazia tempo, ele era cego de nascença, estava ali, ó, não era um dia, dois, não. Fazia muito tempo que ele estava ali. E ouvindo as conversas que se passavam, até que um dia ele ouviu também falar sobre um tal de Jesus de Nazaré. E aquilo ficou guardado no coração dele. Falou, olha, tem um Jesus que ele cura, salva e liberta. E ele falou, será? E ficou guardado com ele. E os dias se passaram, Bartimeu naquela situação, sentado ali, todo dia se arrumava. E diz a palavra do Senhor que um certo dia chegou uma multidão, e eu acredito naquele barulho de glória a Deus e aleluia, porque quem está sentindo a presença de Deus e andando com ele não consegue ficar calado, não é? Muitas vezes a gente se expressa falando, mas se nosso coração está fervendo, glorificando ao Senhor, e não era diferente com aquela multidão. Jesus estava presente. Então imagina, Se Jesus estava no meio e a multidão tinha acabado de ver maravilhas e prodígios, todos adorando e glorificando ao Senhor, e vem a multidão saindo de Jericó, e quem estava no caminho, na beira do caminho? Bartimeu. Bartimeu estava lá esperando de alguém uma esmola, talvez um dinheiro, uma oportunidade de comprar uma capa nova, uma oportunidade de comprar um alimento melhor. Bartimeu estava ali esperando algo material. Mas Jesus já estava vendo Bartimeu lá de longe e falou: meu filho, espera que eu já estou chegando. Aleluia. E ali Bartimeu, meus queridos irmãos, perguntou quem estava passando. Como ele não podia ver, ele sentia e ouvia o barulho da multidão e perguntou: quem que está passando? Falou: você não sabe? É Jesus, o filho de Davi. Jesus de Nazaré está passando aqui. Neste momento, Bartimeu, ele fez uma escolha. Ele poderia, tinha duas opções. Ou ele ficava calado, esperando as esmolas das pessoas que iriam dar para ele, ou ele poderia clamar. Bartimeu, eu acredito que neste momento, pode ter passado muitas coisas na cabeça dele, muitas vozes falando: não, fica quieto, não se mexa, continue pedindo esmola. Mas neste momento ele colocou a fé dele em ação, falou: não, eu vou clamar por ele, porque ele vai me dar a solução, eu vou conseguir mudar de vida. Bartimeu, diz a palavra do Senhor, que começou a gritar. Ele não conseguia sair andando, a multidão era muita. Ele aumentou a sua voz e começou a clamar, a gritar: Jesus, filho de Davi, tem misericórdia de mim. E ali gritando, Jesus, a gente sabe que era um nome muito comum antigamente. É como se fosse João, José, José hoje. Então se você falasse José, todo mundo olhava. Falava Jesus, todo mundo olhava. Mas quando ele falou Jesus, o filho de Davi, eita, peraí. É com ele, com o Nazareno que ele está falando. Não é com qualquer um, não. Quando ele falou, Jesus, filho de Davi, tem misericórdia. Ou seja, se coloque em meu lugar, Senhor. Tenha compaixão de mim. Aleluia. Ele gritou uma vez, nada. Ele falou outra vez, nada. Ele falou, e agora? Será que eu paro ou continuo? Olha as escolhas. Todo dia nós fazemos escolhas na nossa vida. Você escolhe se você vai acordar no horário que tocou o despertador ou se você vai dormir mais um pouco e sair atrasado e sair correndo. Você escolhe se você vai comer algo saudável ou se você vai comer algo que talvez não faça tão bem para o seu organismo. Você escolhe se você vai orar ou se você vai dormir. Você escolhe se você vai para a sua casa ou se você vem para o culto adorar ao Senhor, porque você sabe que a sua alma precisa, a sua família precisa e você precisa estar perto de Deus. É uma escolha e toda escolha ela tem uma consequência. Então muitas vezes nós escolhemos com base na consequência. E ele estava pensando, ele falou, não, eu não quero mais ficar da forma que eu estou. Eu não quero mais essa consequência para a minha vida, eu quero algo novo. Então eu vou clamar independente do que aconteça. E ele começou a gritar cada vez mais alto. E aquele clamor começou a incomodar as pessoas. Começou a incomodar quem enxergava. As pessoas que ali não tinham a deficiência visual, que conseguiam andar, que conseguiam tocar em Jesus e ver onde Jesus estava, começou a falar para Bartimeu: Bartimeu, se cala, não incomoda o mestre não, ele está muito ocupado para te dar atenção. Quem é você, Bartimeu? Quem é você, um mendigo cego à beira do caminho? Talvez você seja isso para a sociedade. Mas para Jesus você é uma pessoa muito especial, uma pedra preciosa, tão preciosa que ele morreu na cruz do Calvário para poder salvar a sua vida. Talvez a família já tenha desprezado Bartimeu. A família olhou para você e falou, você não tem mais jeito. Olhou para você e falou, Bartimeu, você não volta a enxergar nunca mais. Das drogas você não vai mais sair. A porta, meu irmão, não vai mais se abrir para você. Olha quanto tempo que você está desempregado. Alabadaramandoremedeclamas. Mas o Senhor, Ele fala que não enxerga como o homem vê. O Senhor, Ele vê muito além da aparência. O Senhor, aleluia, quando Ele olhava para Davi, muitos viam um pastorzinho cuidando de ovelhas. Mas Deus já via um rei, aleluia, cuidando de Israel. Muitos olhavam, aleluia, para Maria como se fosse uma jovem, aleluia, qualquer. Mas Deus já olhava ela como uma mãe, uma pessoa que podia ser a mãe do Salvador, aleluia, da humanidade. Deus, Ele não está vendo o seu hoje, Ele está vendo você lá na frente. Aleluia, Ele olha você aqui, mas já sabe o que Ele vai te entregar e aonde Ele vai te colocar. E Bartimeu, aleluia, colocou a fé em ação, e por mais que vieram as pedradas, as falas, as vozes, tentando calar ele, tentando parar a fé dele, paralisar a sua fé, Bartimeu, ele clamava cada vez mais, diz a palavra do Senhor: Filho de Davi, tem misericórdia de mim. E a Bíblia fala que aqui no versículo 49, e Jesus parou. Oh, irmãos, você sabe o que é parar Jesus de Nazaré? Oh, labadara mandorem me declamas. Quantas pessoas naquela multidão, era multidão, não era 100 pessoas, era 1000, 2000, 3, não sei quantas mil pessoas juntas. E apenas Bartimeu, o clamor dele fez Jesus parar. A sua fé hoje, nesta tarde, o seu clamor está fazendo Jesus parar aqui, ó. A oportunidade, ela está passando. A oportunidade que é Jesus de Nazaré está passando na sua frente. Aleluia. Pode muitas vezes pessoas querer parar você, mas você, aleluia, falou: não, eu vou naquele culto porque eu vou receber a minha bênção, o meu milagre, a minha vitória. Oh, aleluia, e o Senhor, Ele honra. Ainda que você não esteja vendo, enxergando nada, você veio buscar aquele que pode te abençoar. Oh, aleluias, glórias ao nome do Senhor. Aleluia. Bartimeu, ele estava em busca do milagre dele, e nada podia parar. Ele falou: eu vou mudar a minha vida, eu vou sair desta situação. E quando Jesus parou, ele chamou, ele chamou Bartimeu. Falou: manda chamar Bartimeu. E aí os discípulos chegaram e falaram: tem bom ânimo, levanta-te, porque ele te chama. Oh, meus irmãos, Jesus nesta tarde, ele só não para na sua frente, mas ele também está te chamando para um particular. Ele está te chamando e fala: vem. Venha, saia da onde você está. Saia dessa beira do caminho, porque eu quero te colocar no caminho certo. Aleluia. Chega de ficar na beira, desprezado, esquecido, abandonado. Aleluia, sendo humilhado como Bartimeu. Não, ele vai colocar você no caminho certo. Aleluia. E Jesus mandou chamar. E como ele estava chamando e falou: olha, Bartimeu, levanta. Agora os discípulos não foram falar para ele ficar calado, né? As pessoas que estavam ali falando para ele ficar calado até se afastaram. E falaram: não, não é que deu certo? Não é que deu certo esse clamor dele mesmo? O mestre mandou chamar. Bartimeu, tem de bom ânimo, porque talvez o ânimo dele já estivesse se acabando, né? Bartimeu, tem de bom ânimo, meu querido, levanta, porque ele te chama. Diz a palavra de Deus que ele se levantou, deixou a capa dele no lugar, levantando de si, lançando de si a sua capa, levantou-se e foi ter com Jesus. E Jesus falando, disse: que queres que eu te faça? Quando ele chegou na frente do mestre, eu imagino essa cena agora. Ele chegou na frente do mestre, sendo guiado pelas pessoas, porque ele não enxergava. E ele ali, sem enxergar ainda, eu acredito que Jesus falou, talvez ele sentindo ali aquela sensação, o calor de Jesus, né? Até quando Jesus falando, pode ter vindo um vento na cara dele, por conta da voz de Jesus. E quando Jesus falou: o que queres que eu te faça? Não é porque Jesus não sabia o que Bartimeu queria. Porque se a pessoa está sem ver, uma coisa óbvia é que a pessoa ela quer enxergar. Eu, pelo menos, eu penso assim, não é? Já estava muito clara a necessidade ali de Bartimeu, pelo menos uma delas. Mas Jesus, ele perguntou, porque ele queria ver se Bartimeu tinha fé que Jesus poderia resolver a situação dele. Jesus, ele perguntou para saber se Bartimeu acreditava que Jesus ele podia fazer. Porque eu acredito que Bartimeu já tivesse ouvido falar, como ele ouviu falar de Jesus, talvez tenha ouvido falar de outras coisas também. Ah, porque você pode usar isso daqui e vai te curar, você pode ir ali que também vão fazer isso e aquilo. Mas ele queria saber se Bartimeu acreditava que ele, o dono da vida, o Todo-Poderoso, poderia resolver o problema dele. É por isso que muitas vezes nós precisamos clamar ao Senhor. Ele já sabe o que você quer, ele já sabe o que você precisa.
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2: Cobria ele das vergonhas que ele tinha de mostrar para o povo, das roupas rasgadas que ele tinha, ou de uma roupa bonita que ele não tinha. E deixou lá a capa, porque ele encontrou algo tão excelente em Jesus. E é assim mesmo, quando nós encontramos com o Mestre, nós queremos deixar tudo para trás, porque tudo que nós precisamos está nele, nos satisfaz. A presença dele nos preenche, que a gente fala, meu Deus, eu não preciso de nada mais. Eu não preciso, Senhor, porque tudo que eu preciso para me dar alegria, para me dar felicidade, está em Ti. Aleluia! Oh, que coisa linda! O Senhor, quando Ele transforma a vida do homem e da mulher, não parece a mesma pessoa. E realmente não é. E nós estamos falando de beneficência. E ali Bartimeu, ele dependia das ajudas de alguém, das esmolas de alguém. E as pessoas podiam ajudar a vida dele, talvez naquele dia, podiam dar um alívio para ele naquele momento, mas elas não eram suficientes para transformar a vida dele. Não eram suficientes para poder garantir a entrada dele no céu e a morada eterna com Deus. Mas nessa tarde, Jesus, ele está passando aqui. Aleluia. E ele pergunta.

Da onde vem o teu socorro? Aleluia! O seu socorro vem do Senhor que fez os céus e até Ele é tão poderoso. Tira os seus olhos desse problema tão minúsculo e olha para o seu Deus tão poderoso. Aleluia! E veja o que Ele vai fazer. Aleluia! Se você acreditar. Oh, glórias ao nome do Senhor. Mas irmã Andréia, a minha luta ela é tão grande. Essa porta ela não abre. Eu estou desempregado há tanto tempo. Meu filho está nas drogas. Ei, este problema ele é tão grande para você. Mas eu quero te convidar a olhar para o céu tremendo e poderoso. O céu que não tem extensão. Olha o céu, aleluia. A Bíblia fala que o céu é o trono de Deus. Imagina. Oh, lamandora, badara, mandorei, me clamo. Nosso Deus é o Deus que olha para o mar e mede o mar com, aleluia, as conchas da sua mão. O nosso Deus, Ele sabe quantos grãos de areia tem na praia. Oh, aleluia. O nosso Deus, Ele é tão poderoso, tão tremendo, Ele é tão grandioso. Que somos nós para Deus lembrar de nós, se lembrar de nós. Mas Ele não só se lembrou, mas Ele amou tanto que enviou o Seu único Filho para morrer e nos dar a vida eterna. Para morrer na cruz do Calvário. Ele morreu e ao terceiro dia ressuscitou para que hoje você pudesse, aleluia, entrar no céu pelas portas e dizer: Senhor, Tu és o meu Salvador. E não importa o que você faça para Ele te amar mais, porque Ele já te ama. Não importa o que você vai fazer. Senhor, eu quero que o Senhor me ame mais ainda. Não, Ele já te ama. Independente do que você fez, Ele sempre te amou. Ele que te formou, Ele te fez, Ele escolheu o dia que você ia nascer, a casa, a família, a rua. Ele escolheu tudo. Aleluia. E vocês perguntam muitas vezes: Senhor, será que Tu me amas? Oh, meu querido. Aleluia. Só põe a mão no seu peito e vê que tem um órgão aí batendo. Tem um coração aí batendo. Alá mandara sub declama nai. Isso é amor de Deus. Aleluia. É o amor de Deus que, independente do que aconteça, esse órgão não precisa de eletricidade, não é? Não precisa de carregar, aleluia, no final da noite na tomada. Esse órgão não precisa de liga e desliga, porque quem dá vida, ó, quem ligou ele foi o Todo-Poderoso e só vai desligar no momento que Ele quiser. E eu quero neste momento, aleluia, pedir para a igreja ficar de pé. Porque Jesus, Ele está passando aqui e, aleluia, nós vamos orar. Para que Deus venha abrir ainda mais os nossos olhos, como Ele abriu de Bartimeu. Para que a gente possa enxergar. Às vezes nós estamos cegos espiritualmente, mas o Senhor vai abrir a nossa visão espiritual. Quem quer e precisa dessa visão espiritual, aleluia, levanta aí a sua mão. E eu quero, aleluia, aproveitando nesta oração também, chamar aqui à frente. Você que gostaria de entregar a sua vida ao Senhor. Que assim como Bartimeu estava jogado à beira do caminho, esquecido. Talvez você se sinta dessa mesma forma, desta maneira. Mas o Senhor, Ele te trouxe aqui neste culto. Este culto foi feito todinho só para você. Porque o Senhor, Ele fala que Ele te ama. E Jesus está passando aqui. E você, a sua alma, ela está clamando: Jesus, filho de Davi, tenha misericórdia de mim. Bartimeu, ele resolveu clamar, se levantar. Aleluia. E deixou a sua capa para trás. E nada importava mais. Ele falou: eu quero uma mudança de vida. Então você que gostaria de entregar sua vida ao Senhor, eu convido você para vir à frente. Você que talvez esteja afastado dos caminhos do Senhor, eu convido você também para vir à frente. Nós vamos orar por você. Você que está na internet conosco, nos acompanhando, nós temos aí na tela o e-mail queroaceitarjesus@ipda.com.br e também o nosso número de WhatsApp. Você pode mandar uma mensagem e falar: quero aceitar Jesus. Nós vamos também entrar em contato com você e nós vamos orar, interceder por você. Tem alguém nesta tarde? Aleluia. Nós vamos orar então para que Deus venha abrir a nossa visão ainda mais e Deus venha nos abençoar. Amém? Aleluia, oremos ao Senhor. Senhor, meu Deus e Pai, em nome de Jesus, Deus Todo-Poderoso. Que história maravilhosa.

Senhor, a história de Bartimeu, Pai. Como o Senhor mudou a história e a vida dele, Pai. Venha, Senhor, nesta tarde mudar também, Senhor, a história, meu Pai, desta pessoa que está te aceitando, desta vida, Senhor, que está voltando para os seus caminhos. Pai querido e poderoso, eu quero pedir a Ti, Senhor, que o Senhor venha, meu Deus, também, Senhor, trazer a visão espiritual para aqueles que já não enxergam mais, aqueles que só veem, Senhor, a parte física, Pai. Aqueles que estão enxergando somente barreiras, somente desafios, ó Pai. Aqueles que enxergam, meu Deus, somente, ó Pai, cercas e muros na sua frente, Deus querido e poderoso. Que o Senhor, meu Deus, faça, meu Deus, algo novo. Abre, Senhor, a visão, abre os olhos, Pai, aleluia, desta pessoa, desta minha irmã, do meu irmão, para que ele possa contemplar, Senhor, o que o Senhor está fazendo, para que ele possa enxergar espiritualmente, ó Pai, não, o Senhor, com os olhos carnais, mas com os olhos espirituais, lamando, oreme, declamas, ó Espírito Santo, abençoa, meu Pai, seus filhos, venha, Senhor, ó Pai, nos ajudar, Senhor, a crer ainda mais e clamar, Senhor, mesmo diante das dificuldades, diante, ó Pai, das barreiras, ó meu Senhor. Em nome de Jesus, ó Pai, que o Senhor, meu Deus, venha ser conosco. Estende as suas mãos, ó Pai, jogando por terra todo mal, Senhor, todo embaraço. Todos aqueles, meu Deus, que se levantam para calar, meu Deus, a nossa voz. Que o Senhor venha dar força, que o Senhor, meu Deus, venha dar ânimo, venha dar fé, Senhor, nesta tarde. Ó Deus querido e poderoso, eu quero, meu Deus, clamar a Ti, Senhor, crendo na grande bênção e na grande vitória para a Tua honra e Tua glória, meu Deus, em nome do Senhor Jesus, em nome de Jesus, amém. Oh glória, pode aplaudir e exaltar o nome do Senhor, aleluias. Oh, glória a Deus, que lindo, glórias ao nome do Senhor. Eu quero neste momento nossas ofertas, adorar ao Senhor com as nossas ofertas, e eu preparei aqui um voto também, aleluia, para esta tarde, que lindo, aleluia, o voto, aleluia, do dia da colheita. Depois nós vamos passar o outro voto para sábado, mas quem trouxe o seu voto e o seu propósito com a Fundação Reviver, com a Associação Reviver Help, com as instituições Reviver, olha que bênção, quantos irmãos, quantas irmãs, quem já recebeu bênção fazendo propósito com a Fundação Reviver, levanta sua mão. Eu também já recebi uma bênção muito grande. Deus, Ele é tão maravilhoso, irmãos, e eu gostaria assim de contar brevemente, aleluia, esta bênção que eu fiz o voto com o Senhor. E talvez meu esposo já tenha contado para os irmãos, a quem acompanha a pregação do meu esposo, às vezes pode já ter ouvido esse testemunho, mas eu e meu esposo, nós estávamos morando em um apartamento e nós percebemos que a região onde nós estávamos estava muito perigosa. Olha só como Deus cuida. E nós estávamos morando ali e a gente percebeu que o perigo, ele era iminente. Então, meu esposo ia trabalhar e ficava preocupado comigo, andando ali naquela região, preocupado com a segurança. E eu peguei num dia e fui orar ao Senhor. Porque quando nós estamos com dificuldade, estamos passando por um momento de aflição, nós vamos orar, não é mesmo? Então, eu fui orar a Deus e eu falei, Senhor, eu faço um voto, Senhor, com a Fundação Reviver. E eu, Senhor, eu gostaria de vender esse apartamento. Senhor, mas é tão demorado. Quem já vendeu aqui algum imóvel? Já colocou à venda? Não demora, irmã? Meu Deus, eu falei, meu Deus, é demorado, porque às vezes demora meses, né, e tudo mais, até achar alguém que queira e negociar e tudo. E eu falei, meu Deus, olha, que o Senhor coloque as suas mãos, Pai. Eu gostaria tanto de vender. E entreguei nas mãos do Senhor. No outro dia, olha como Deus é. No outro dia, eu nem tinha falado com o Marco, nem tinha falado com o meu esposo dessa minha oração. No outro dia, eu estava trabalhando, de repente chegou no WhatsApp do grupo, o grupo de WhatsApp do condomínio. Quem mora em condomínio aqui que tem um grupo, é uma bênção, né? Tem um grupo do condomínio lá no WhatsApp, onde eles mandam uns recados e falam, gente, tem um corretor aqui embaixo
E ele veio ver um apartamento. Olha só como Deus é. Ele veio ver um apartamento, mas ele não está conseguindo falar com a pessoa. Se por acaso tiver alguém vendendo um apartamento, entre em contato com ele. Eu falei, se por acaso tiver, eu falei, meu Deus, eu falei, gente, eu estou vendendo um apartamento, Jesus. Eu falei, Deus, agora, eu comecei a vender agora, Senhor. Eu falei com o Senhor ontem, mas eu já estou vendendo agora. Aí eu peguei e chamei o corretor no privado ali. Falei, oi, boa tarde, aqui eu estou vendendo um apartamento nesse prédio. O senhor está aí na portaria? Eu estou. Você está vendo? Eu falei, estou vendendo ele. E quanto que é? Eu falei, não sei. E na minha mente, acabei de começar a vender agora, né? E você tem fotos? Você tem vídeo do apartamento, alguma coisa? Eu falei, olha... Eu falei, meu Deus, acabei de... Eu falei, não tenho nada. Eu falei, não tenho, mas se você quiser mais tarde, passa. Aí que eu e meu esposo vamos estar em casa, então você leva a sua cliente, ela já vai ver e pronto. Não precisa nem ver foto, nem nada, mas eu te garanto que é uma bênção o meu apartamento. E já profetizando a bênção. Irmãos, Deus, ele é tão maravilhoso que eu fiz o voto com a Fundação Reviver e eu vendi aquele apartamento para aquela pessoa, para o cliente que aquele corretor trouxe dentro do apartamento, e eu só entreguei a chave. A pessoa comprou com tudo. Comprou com móvel, comprou com eletrodoméstico. Eu não levei nada, só as malas. Eu e o Marco, a gente pegou as malas de rodinha, levamos as roupas, vamos embora. Que a pessoa comprou tudo, igreja. Você tem noção do que Deus faz? Eu falei, meu Deus, eu nunca vi alguém vender um apartamento nem anunciar. Eu falei, meu Deus do céu, isso é coisa de Deus. É coisa para crente, não é? É só Deus que faz isso, igreja. Então, olha, vamos entregar o nosso voto com a Fundação Reviver. E hoje, aleluia, não estou pagando esse voto do apartamento que eu já paguei, mas hoje eu estou pagando mais um voto que eu fiz com o Senhor. E faço voto com Deus. Faço voto em prol das instituições Reviver, porque Deus, ele é com essa obra, ele vai abençoar você também. É coisa linda. Eu conto as pessoas lá no prédio, nesse prédio que eu estava morando, estão até hoje anunciando. E anuncia em um site de imóveis, anuncia na imobiliária, não sei de onde, anuncia numa que é a mais conhecida, e nada. E eu falo, olha, eu nem precisei anunciar. Sabe para quem eu anunciei? Para Deus. Aleluia, que foi tremendo. Vamos lá, vamos então ofertar na casa do Senhor. Se coloque de pé. Aleluia, nosso Deus, ele é maravilhoso, ele é fiel e verdadeiro. Senhor, meu Deus, neste momento de oração, Senhor, nós queremos, meu Deus, ofertar ao Senhor, ó Pai, em prol das instituições Reviver, Senhor, para que o Senhor venha abençoar ainda mais esta obra, Senhor, das ações sociais, que o Senhor, meu Deus, multiplique, Senhor, a nossa oferta, que o Senhor receba, Pai, que o Senhor, meu Deus, venha, Senhor, ó Pai, repreender todo o mal, Pai, que a nossa oferta possa, Senhor, ó Pai, abençoar a vida dos necessitados, aqueles que estão em vulnerabilidade, os idosos, as crianças, oh Senhor querido, os moradores, ó Pai, em situação de rua, que o Senhor, meu Deus, venha abençoá-los, ó Pai, através desses projetos maravilhosos, as mães também, Senhor, lá na ilha do Marajó, que meu Deus amado, essa oferta, Senhor, ela se multiplique e possa alcançar todos os projetos, ó Pai, das instituições Reviver, Papai, porque eu sei, meu Deus, que o Senhor quem levantou esta obra, que o Senhor venha abençoar e multiplicar, ó Pai, na vida dos meus irmãos, abrindo portas e dando grandes vitórias para a tua honra e tua glória, em nome do Senhor Jesus, em nome de Jesus, amém. Ô glória, pode depositar na salva. Quem ofereceu?

0: Glória a Deus. Aleluias. Gostaria de pedir para as irmãs não esquecerem de passar aqui no altar, tá bom? Com a salva. E nós vamos passar agora o voto. Quem já tem se programado aí para vir no dia 22, sábado, no culto da Fundação Reviver? Que bênção. 32 anos, o dia de semear. Nós vamos passar o voto do dia de semear também. Não passou a salva, minha amada?
1: Isso.
0: Nós vamos fazer esse voto com Deus e eu vou fazer com a igreja. E eu quero fazer esse voto em favor de uma causa impossível. Eu contei aqui, brevemente, um testemunho que para mim era impossível. E tem pessoas até hoje lá, talvez, tentando vender o seu imóvel. Mas você vai pegar este voto também pela sua fé. Oh, minha amada.
1: Deus abençoe. Amém.
0: Nós vamos pegar esse voto em favor de uma causa impossível. E Deus, eu creio que Ele vai abençoar. Deus, Ele vai contemplar, aleluia, a sua necessidade, a sua causa. E quem vier no dia 32, quem vier no dia 22, no culto de 32 anos, já entrega no sábado. Quem não conseguir vir, entrega no próximo dia que vier ou na próxima quinta-feira. Quem está fazendo a campanha de quinta-feira também, a quinta da multiplicação, as portas abertas, entrega também. Irmãos, eu tenho participado mais ativamente do trabalho, né, da Associação Reviver Help, das instituições Reviver, e tenho visto o que Deus ele tem feito. Deus tem trabalhado de uma forma tão maravilhosa. E essa semana eu estava falando sobre o testemunho do Michel. Quem conhece o Michel? O Michel, ele é um jovem. É Michel o nome dele? Que bênção. Prazer, viu? Mas não é você, não. Tem um jovem, né, chamado Michel também, que ele foi assistido da Casa Aberta, que é a casa que nós acolhemos as pessoas em situação de rua. E eles vão na Casa Aberta para tomar um banho, trocar uma roupa, ter uma alimentação e passam um período do dia ali. Eles têm atendimento psicológico, atendimento com assistente social, eles têm também direcionamento espiritual ali na Casa Aberta. E o Michel, ele estava 6 anos, presta bem atenção o que Deus faz, ele estava 6 anos na Cracolândia, usando crack, usando drogas, e não conseguia sair desta vida. E ele ouviu falar da Casa Aberta e começou a frequentar a Casa Aberta, começou ali a se interessar, a querer mudar de vida, e ele se batizou, conseguiu se libertar das drogas, olha que bênção. E agora ele está já trabalhando e faz também um curso de confeitaria, que nós temos o curso de confeitaria da Help, gratuito. Nós estamos fazendo o curso de confeitaria e ele está também se aprimorando para poder entrar no mercado de trabalho mais específico. Olha que Deus faz. Então Deus tirou ele da rua, trouxe ele, mudou a história dele e ainda está proporcionando essa oportunidade para ele, para que ele possa arrumar um emprego melhor ainda. E tudo isso, se você perguntar para ele, quanto que foi, Michel? Quanto que foi um dia que você tomou banho na Casa Aberta? De graça. Quanto que foi, Michel? Um dia que você faz o curso aqui, o curso são 4 meses, 2 dias por semana, aqui na nossa cantina, aqui embaixo. Qual o valor do curso que você paga mensal? Gratuito. Não paga nada. Sabe por quê? Nós estamos colaborando com esta obra. Aleluia. Então, você colabora aqui e vidas são abençoadas de outra forma. É esse o nosso propósito. Então, eu quero que as irmãs façam o voto. Você pega o seu voto com Deus. Nós vamos fazer um propósito com o Senhor. O voto do impossível. E você vai escrever aí atrás: este é o voto do impossível, Senhor. Escreve mesmo. Escreve a bênção que você precisa. Escreve o milagre que você precisa. E Deus, Ele vai abençoar a sua vida. Como está abençoando também a vida do Michel e está transformando outras vidas. Esse é só um dos testemunhos que eu tenho. E é muito curto, né, o nosso tempo aqui. Mas se você ouvir, irmão, se você ouvir e nos seguir nas redes sociais, quem já nos segue nas redes sociais? Só a irmã? Não, igreja, pega o seu celular aí, misericórdia. Pega o seu celular e entra aí, ó. Fundação Reviver Oficial e também Associação Reviver Help. Nós temos o projeto da Mãe Amparo. Amparo a Mãe Reviver. Quem conhece esse projeto? Oh, irmãos, é um projeto maravilhoso que ampara as jovens mães lá da Ilha de Marajó. As jovens gestantes, né, que não têm muitas vezes um apoio familiar. As jovens que não têm condições, muitas vezes, de comprar nenhum enxoval do seu filho. E antes, o que elas pensavam, muitas vezes, assim que elas engravidavam, era tirar o filho, tirar o bebê. Mas assim que nós implantamos o Amparo, a Mãe Reviver, todas as jovens que são amparadas pelo nosso projeto, aleluia, elas já tiveram o bebê, estão felizes, estão alegres, estão contentes, bebês saudáveis. E nós comemoramos, a gente fala, nós já temos 12 bebês Help. Que cada bebê que nasce, nós falamos que é o bebê Help, que é da Associação Reviver Help, né? Então a gente comemora como se fosse a mamãe mesmo tendo o bebê ali. Porque é uma vida que está vindo ao mundo e uma vida a menos que foi tragada pelo inimigo, amém? E é isso que Deus tem feito e nós, quando eu tiver mais tempo, eu venho aqui falar mais para vocês. Mas nos segue nas redes sociais que vocês vão ver um pouquinho mais dos nossos projetos, amém? Eu quero orar por você que pegou o voto, aleluia, se coloque de pé. Aleluia, você que não pegou, mas tem uma causa impossível, nós vamos orar também. E eu creio que Deus, Ele vai abençoar a sua vida. Faça o voto, coloca sua fé em ação. Bartimeu, ele não ficou parado, não. Ele teve que ter uma ação. Ele se levantou. Ele saiu do seu lugar, aleluia, para poder ser abençoado pelo Senhor. E você também vai fazer isso nesta tarde. E eu vou até abrir o meu voto aqui, ó, porque já pela fé, pedindo para Deus encher com as bênçãos dEle. Em nome de Jesus, Senhor, meu Deus e Pai, estamos aqui, Senhor, fazendo voto com o Senhor, Pai. É o voto dos impossíveis, meu Pai. Senhor, estamos aqui, Senhor, na campanha da multiplicação, as portas abertas. E nós cremos, meu Deus, no impossível, Pai. Tu, Senhor, és o Deus do impossível, Senhor, porque a Bíblia diz, Senhor, em Lucas 1:37, porque para Deus nada é impossível, Pai. Nada é impossível para o Senhor e nós estamos debaixo, ó Pai, da Sua palavra. Nós acreditamos, meu Deus, aleluia, no Seu poder, na Tua graça, na Tua misericórdia. Que o Senhor, meu Deus, venha resolver esta causa deste irmão, esta causa desta irmã, meu Pai. Venha, Senhor, solucionar estes problemas, meu Senhor. Venha, Senhor, ó Pai, dar a grande vitória. Oh, Deus querido e poderoso, joga por terra as barreiras, muralhas, em nome de Jesus, Senhor. Venha, Papai, prosperar o Teu povo. Venha, Senhor, meu Deus, aleluia, abrir portas grandes, portas, meu Deus, maravilhosas, que só o Senhor pode abrir mesmo, Senhor da glória. Repreenda, Pai, o devorador, repreende, meu Deus, o minguador, em nome de Jesus. Sai todo mal, sai, Satanás, sai, em nome de Jesus Cristo, meu Deus. Repreende, Senhor, toda obra das trevas, ó Pai, e venha, Senhor, dar a grande vitória para a Tua igreja, para a Tua honra e a Tua glória. Nós cremos, meu Deus, em nome do Senhor Jesus, em nome de Jesus, amém. O Espírito Santo de Deus, que não erra e não se engana, Ele me fala que tem aqui em nosso meio uma mãe, que você está muito aflita e pedindo uma porta de emprego para o seu filho. E Deus, aleluia, Ele está olhando para você nesta tarde. E Ele fala que essa porta, ela está aberta. Onde está essa mamãe? A nossa irmã ali de rosa, isso. Toma posse, minha irmã, em nome de Jesus, da bênção e da vitória do Senhor. Você pode adorar ao Senhor com as palmas? Oh, glórias ao nome do Senhor. Aleluias. Tem 27 pessoas que o Senhor, Ele fala para vocês serem fiéis no voto, porque Deus, Ele vai te abençoar. Aleluia, isso é o propósito. Olha só como Deus é com propósito. Muitas vezes a gente está, isso, meu irmão, nos olhos da carne, mas o Senhor, Ele te leva para os olhos da fé. Isso, aleluia. É, não tendo, aleluia, a gente ofertando, é a ofertinha da viúva, né? Isso, recebe, meu irmão, recebe, em nome de Jesus, aleluia, a sua vitória. Tem duas irmãs aqui que o Senhor está visitando a sua circulação, e o Senhor me mostrava a sua perna como se ficando roxa, ia dar uma trombose, mas Deus está visitando a sua circulação, as nossas duas irmãs ali atrás. Isso, toma posse, aleluia, da vitória. Pode adorar e exaltar o nome do Senhor. Oh, poderoso Deus, aleluia. Santo é o nome do Senhor, aleluia. Tem um irmão aqui em nosso meio, que o Senhor, ele fala que você tem um sonho muito grande de ter o seu próprio negócio. E Deus, ele me mostra como se fosse um pátio grande com muitos caminhões. Eu não sei qual é o seu sonho, mas Deus me mostrava como se fosse algo parecido com uma transportadora, alguma coisa assim. É um irmão, e você nem sabe o que Deus ele vai fazer. Isso, meu irmão, em nome de Jesus, recebe do Senhor. Aleluia. Aleluia, poderoso nome do Senhor. Aleluia, meu Deus. Tem 53 pessoas aqui em nosso meio que o Senhor visita o seu sangue. E Deus está repreendendo anemia, colesterol alto. Deus está colocando no lugar a sua diabetes. Isso, minhas irmãs, em nome de Jesus, Deus está nivelando, aleluia. Pressão também, isso, aleluia. Toma posse, meu irmão, em nome de Jesus. O nosso Deus é o Deus que cura. O nosso Deus abriu os olhos de Bartimeu, aleluia, o que é uma pressão arterial para ele. Isso, aleluia. Nosso Deus, aleluia, é poderoso. Tem uma irmã aqui que o Senhor, ele te opera hoje. E você, aleluia, precisava de uma cirurgia urgente. E o Senhor mostrava o seu útero com vários cistos. E Deus, ele faz uma cirurgia, se você crê. Aleluia, é uma irmã, aleluia, que está desse lado, que é a Vitória. Aleluia, eu oro pela irmã, mas não é. Isso, a nossa irmã lá atrás, isso. Toma posse. Oh, Deus poderoso, Deus tremendo. Aleluia. Oh, meu Deus amado, Tu és fiel, Senhor. Tem um irmão aqui que Deus me mostrava o seu pé direito. Um irmão que Deus mostrava o seu pé direito. E você sente esse pé muitas vezes dormente por conta de um acidente que você teve. E o Senhor, ele visita os seus nervos. Ele reconstrói. Isso, meu irmão, lá atrás. Isso, em nome de Jesus, recebe. Aleluia, cura do Senhor. Aleluia. Deus poderoso, Deus tremendo. O Senhor, ele visita aqui o familiar de 10 pessoas. Tem 10 pessoas que estão aqui, que deixaram familiares em casa, que estão enfermos. E tem até familiar hospitalizado. E que vocês têm orado por eles. Deus está visitando nesta tarde. Isso. Isso, minha irmã. Toma posse. A vitória é sua. A vitória é do povo de Deus. Aleluia. Isso, meu irmão. Isso, minha irmã lá atrás. Em nome de Jesus, vocês vão, aleluia, cantar o hino da vitória. Isso, minha irmã. Em nome de Jesus, a nossa irmã obreira ali recebe. Aleluia, a vitória. Deus me mostrava aqui uma irmã que as portas se fecharam e você tem um currículo excelente. Você tem se dedicado, você tem capacitação. Deus me fala dessa forma. E Deus, ele fala que é o processo que ele permitiu. Mas ele fala para vocês aguardar só mais um pouquinho. Porque a porta que ele vai abrir, você vai falar realmente foi Deus. É uma irmã, aonde está você? Eu oro pela irmã, mas não é ainda. Aleluia. Não, ainda não. Está lá para trás, quer a bênção do Senhor? Quer a vitória? Quer a bênção de Deus? É o processo do Senhor, mas Deus fala, espera só mais um pouquinho, que a porta, ela vai se abrir. Aleluia. Isso, pode adorar e exaltar o nome do Senhor com as palmas bem alegre. Aleluia, Deus. Maravilhoso é o nome do Senhor. Aleluia. Deus está visitando aqui, são 7 pessoas que Deus visita o seu pulmão. Deus mostrava manchas no seu pulmão. E você sente quando você fica gripado ou com alguma doença na parte respiratória, uma dificuldade, muita tosse, até dói as suas costas. Mas Deus está dando vitória e livramento, limpando isso, limpando os seus pulmões. Isso, em nome de Jesus. Isso, meus irmãos, em nome de Jesus, recebe, meu querido, aleluia, recebe a vitória do Senhor, aleluia. Oh, glórias ao nome do Senhor Jesus. Oh, glória! Deus visita aqui nessa tarde, são 105 pessoas, entre pessoas que estão aqui e nos assistindo também. Que Deus está repreendendo a depressão da sua vida. Você olha para a sua vida e não tem motivos para você talvez ter essa tristeza que está te acompanhando. Mas Deus, Ele te trouxe aqui e fez você assistir esta live para Deus te dar este grande livramento. Deus está repreendendo este mal, que é a vitória de Deus. Isso, em nome de Jesus, Deus está repreendendo essa depressão, aleluia, da sua vida e dando a vitória e a alegria do Espírito Santo. Isso, minha irmã, isso, em nome de Jesus, recebe do Senhor, em nome do Senhor Jesus, aleluia. Tem uma irmã aqui que você precisa fazer uma viagem urgente, e Deus, Ele fala que Ele vai preparar os recursos na próxima semana. Quem é a irmã? Deus, Ele vai preparar os recursos, é algo que você precisa para resolver em outro estado. Mas Deus, isso, em nome de Jesus, recebe do Senhor a providência. Oh, labadaramandore me declamas, aleluias, poderoso meu Deus, poderoso é o nome do Senhor. Tem um irmão em nosso meio que o Senhor, Ele me mostra, Ele desfazendo uma obra maligna contra a sua vida espiritual e seu relacionamento, sua vida amorosa também. Foi como se alguém tivesse feito algo para você e está dando tudo errado, mas nesta tarde o Senhor, Ele desfaz esta obra maligna. Eu oro pelo irmão, mas ainda não é, não. Isso, nosso irmão de vermelho, viu? Toma posse, em nome de Jesus, da sua vitória. Oh, glórias ao nome do Senhor. Se coloque de pé, em nome de Jesus. Oh, maravilha. Deus poderoso, Deus maravilhoso. Aleluia. Deus, Ele é fiel. Deus, Ele é tremendo. O Senhor está dando livramento aqui para uma casa. E o seu portão, ele é cinza. E o seu portão, ele é automático. Sabe quando você coloca o carro assim, ele abre? Um portão sim, isso, minha irmã, em nome de Jesus, dando livramento, aleluia, de assalto para sua casa, amém? Recebe, aleluia, do Senhor. Tem um irmão aqui que você passou na frente de uma empresa e você só pensou, Senhor, eu gostaria tanto de trabalhar aqui, mas eu nem vou tentar. É uma empresa, um prédio, Deus mostrou você passando na frente desse prédio falando, Senhor, se eu trabalhar, eu gostaria de trabalhar aqui, mas eu nem tenho condições. Aonde está você? Aleluia, não. Nosso irmão lá atrás, levanta sua mão. Isso, irmão, do lado da nossa querida irmã, o casal ali. Isso, você mesmo, irmão. Em nome de Jesus, recebe, aleluia, sua vitória, recebe a sua bênção. Coloque a mão sobre a sua cabeça. Vamos orar ao Senhor. Senhor, meu Deus e Pai, em nome de Jesus, nós te louvamos, ó Pai, te agradecemos por tudo que o Senhor tem feito, Pai. Obrigada, Senhor, pelas revelações do teu divino Espírito Santo. Obrigada, Senhor, ó Deus, pelas curas. Obrigada, Senhor, pelos grandes livramentos, ó Pai. Nós te louvamos, meu Deus, porque tu és maravilhoso, tu és poderoso, Senhor, e grande, meu Deus, coisas o Senhor tem feito, ó Pai, através, ó Pai, aleluia, da tua palavra, através do teu divino Espírito Santo, meu Senhor, abençoa, meu Deus, o teu povo, vai confirmando, meu Deus, a cura, a libertação, confirma, Senhor, ó Pai, ó, meu Deus querido, milagre, nós cremos, meu Deus amado e poderoso, nós cremos, Senhor, ó Pai, que o Senhor é infinitamente mais, Senhor, poderoso para fazer aquilo que pedimos ou pensamos, ó Pai, venha, Senhor, ó Deus, ser com teu povo, livra, Senhor, guarda, meu Deus, e confirma a grande bênção e a grande vitória para a tua honra e tua glória, meu Pai, em nome do Senhor Jesus, meu Pai, em nome de Jesus, amém, amém, glória a Deus, aleluia. Só quero fazer um convite antes de nós fazermos a oração da fé, a oração final, para que você venha no próximo sábado. A partir das 14 horas, nós estaremos aqui, um culto comemorando os 32 anos da Fundação Reviver, o dia de semear. Então, é o dia de você vir plantar a sua semente de fé, para depois você colher. E nós estaremos aqui, estaremos juntos com a nossa presidente, irmã Irene Miranda, estaremos juntos também com toda a diretoria da Igreja Deus e Amor, diretoria da Fundação Reviver. Nosso pastor Jerry trazendo a palavra de Deus, os cantores da voz... Da gravadora MC Music, louvando e exaltando o nome do Senhor, e a nossa irmã Maria Lorena orando por todos nós. Quem conhece a irmã Maria Lorena? Olha que bênção, ela estará aqui intercedendo e orando por nós. É bênção de Deus e você não pode ficar de fora. Então venha neste sábado, dia 22, a partir das 14 horas, aqui no Templo da Glória de Deus. E não deixe de trazer o seu donativo, a sua doação, o seu alimento, a roupa, talvez que você já não usa mais, que você gostaria de doar, para que outras pessoas possam ser abençoadas também. Amém? Então vamos fazer a oração da fé? Aleluia! E os presbíteros já estão aqui para poder também ungir toda a igreja. Oremos ao Senhor. Senhor meu Deus, muito obrigada, Pai, por este culto. Obrigada, Senhor, a Deus, por tudo que o Senhor tem feito. Obrigado pela Tua palavra. Obrigada, Senhor meu Deus, por esta oportunidade de estar aqui, Senhor, na Tua casa. Meu Senhor, que o Senhor venha, Papai, confirmar as bênçãos, as vitórias. Que o Senhor abençoe o culto, meu Deus, do dia do semear, Senhor, 22, Senhor, agora de agosto, 32 anos, ó Pai, da Fundação Reviver. Abençoa as instituições Reviver, Senhor, leva o Teu povo na Tua paz, meu Deus, e abençoa cada um dos meus irmãos, ó Pai, para a Tua honra e a Tua glória, em nome do Senhor Jesus, amém. Quem tem a paz do Senhor Jesus? A paz do Senhor Jesus, a paz do Senhor Jesus e a paz do Senhor Jesus. Deus abençoe a todos, fiquem na paz do Senhor.

0: Graças a Deus, aleluia! A paz do Senhor Jesus Cristo esteja com todos vocês. Estou muito feliz de estar aqui mais uma vez. Nós estamos no mês do Agosto Verde, é o mês da beneficência. Graças a Deus, nossa igreja é uma igreja missionária. Nós cuidamos do corpo e também da alma. Não adianta a gente cuidar só da alma e deixar o corpo perecer, não é? A fé sem obras, ela é morta. E no próximo sábado estaremos aqui num culto especial. 32 anos da Fundação Reviver. Muito tempo, né? Muita bênção, muita vitória, muita luta, mas todas vencidas em nome do Senhor Jesus. Quem será que pode trazer 32 reais no envelope para ajudar a Fundação Reviver? 32 reais é 32 anos. Você pode trazer 32 reais? 32 reais. E avisar a todos que tragam 32 reais. Vai ser uma bênção muito grande. E o Senhor vai multiplicar. Ai, vai ser uma festa muito bonita. Deus vai falar conosco. Deus vai derramar as bênçãos dele sobre nós. Quem vier enfermo vai sair curado. Em nome de Jesus. Eu espero todos vocês. Aviso os demais. 32 reais no envelope para ajudar a Fundação Reviver e ajudar também a Associação Reviver Help, porque é a irmãzinha da Fundação Reviver. O que a Fundação não pode fazer, a Associação pode fazer. Água para o Nordeste. Ah, tem sido uma bênção muito grande. Temos 5 poços lá na Vila Reviver. Como gostaria que vocês conhecessem a Vila Reviver. Uma bênção muito grande. Muita água, muita água. Enche aqueles carros, caminhão, pipa e leva lá para os quilombos, onde não tem água para beber. Estamos servindo água para aquela população toda lá, servindo cestas básicas e ganhando almas. Já tem muita gente para batizar. Glória a Deus, aleluia. Estou muito feliz, muito feliz. Sábado que vem, todo mundo com envelopinho, 32 reais. Se puder trazer mais, traga. Traga, porque vai ser uma bênção. Eu quero receber o 32 reais da sua mão. E Jesus vai multiplicar cada vez mais. Que Deus abençoe a cada um de vocês. Palmas para Jesus, aleluia!
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Sexta-feira, 20 de agosto. Oh, coisa boa ter você com a gente. Glória a Deus por sua vida. Que o Senhor Jesus continue te abençoando. Seja presente aonde quer que você esteja. Tá no trabalho? Que Deus continue abençoando. Tá em casa descansando? Deus continue abençoando. Tá em casa trabalhando? Dona de casa? Aquela parte de casa descansando pra dona de casa não funciona, né? Mas que bom que você tá ouvindo a nossa programação. Que bom dividir isso com você. Que o Senhor Jesus continue levando a paz de espírito, a paz no relacionamento, a paz no seu trabalho, onde quer que você coloque as suas mãos, que você faça com vitórias. Agora 5 horas, hoje é quinta-feira, gente, como voa, hein? Daqui 2 dias é o grande dia. A festa de aniversário, é o 32º aniversário da Fundação Reviver e a gente vai estar falando disso aqui. Vamos falar também da conferência jovem, do culto especial com o presbítero Davi Miranda Neto, culto, missões, batismos nas águas, lançamento da MC Music, tudo isso aqui no Deus é Amor com você. É sempre muito bom ter você com a gente, que glorifico a Deus pela sua vida. Continue aí ligado porque a programação está maravilhosa e a gente começa com um hino maravilhoso da Ângela Gonçalves aqui na nossa programação. Deixa bem claro isso, hein? Deus está contigo. Agora 5:01.

Ângela Gonçalves na programação e a gente vai falar aqui do Culto Missões, que acontece agora em agosto. Você já parou para pensar, enquanto nós estamos aqui, milhares de pessoas em diferentes partes do mundo precisando ouvir a palavra de Deus, a palavra do Senhor Jesus, falar do amor do Senhor Jesus. A missão da igreja é levar a palavra a todos os povos e uma das formas de fazer isso é orando. É, porque a gente não chega do outro lado do continente, mas a oração chega. A gente não chega do outro lado do mundo, mas a oração chega. A gente não chega onde está acontecendo a guerra nesse momento, mas a oração chega. Então você tem essa vantagem, tem essa possibilidade. Por isso eu quero te fazer um convite muito especial. No domingo, dia 23 de agosto, que vai chegando agora, ó, domingo que vem, daqui 3 dias. A Igreja Pentecostal Deus é Amor realiza o culto de missões, um momento dedicado à oração e intercessão, à pregação da Palavra de Deus. Na sede mundial, o culto acontece às 9 horas da manhã, mas em todas as igrejas Pentecostal Deus é Amor do Brasil, o culto será realizado no horário estabelecido pelo pastor responsável. Então, de repente, você está numa região e um fuso horário diferente, procure a igreja e fale, eu gostaria de participar do culto Missões. Qual vai ser o horário aqui? Pode ser de manhã, pode ser à tarde, pode ser no início da noite. Mas você pega o horário e participe. Se está sentindo no coração, não deixa passar essa vontade, não. Participe, que vai te fazer bem e bem para muita gente também. Você tem o desejo de ver mais pessoas conhecendo o Senhor, venha participar desse momento de oração. Para quem não sabe, para quem quer participar, não sabe o endereço aqui da sede mundial, aliás, seja bem-vindo à programação, porque a gente fala toda hora e não vai nos cansar, né? Avenida do Estado, 4568, para quem vem de carro, tem um estacionamento muito confortável aqui, amplo, Avenida Prefeito Passos, número 10. Coloca aí no seu localizador, no Maps, né? No GPS, enfim, você coloca e vai encontrar com muita facilidade. Agora, se você está procurando uma igreja, está em outro estado, está na Grande São Paulo, está longe, enfim, eu queria uma igreja mais perto de mim, mas onde será que tem? ipda.com.br. Você acesse o site e tem todos os endereços da Igreja Pentecostal Deus em Amor, que esteja aí mais próxima de você e você participe desse momento tão delicado e tão importante na vida de tanta gente. A gente não conhece a pessoa, Deus conhece o coração nosso, o coração da pessoa, e a oração chega a ela. Glória a Deus por isso. Família, eu sou dessa família. André

para você que vai chegar aí e vai viver esse momento tão especial conosco aqui no dia 22 de agosto, às 14h, um culto muito especial com o tema Dia de Semear. Será uma tarde de louvores, a oração, a palavra de Deus, muitas participações especiais, pré-eleição do pastor Jerry Bochard, e também teremos a participação da presidente Eleni Miranda, Débora Miranda, Eliana Miranda, que inclusive está apresentando aqui de segunda a sexta o... sempre apresentou, né? O informativo Reviver, às 18h30. Agora, essa semana ela está na rede social com uma live toda especial que começa às 18h40. Então confira, viu? Também evangelista Maria Lorene, diretoria da IPDA, diretoria da Fundação Reviver, cantores da gravadora MC Music, que você ouve aqui na nossa programação, como a Cristina Santana, por exemplo. Vou até tocar uma música dela já para você. Será um momento muito especial para celebrar o trabalho da Fundação Reviver. Tudo aquilo que tem sido feito a favor do próximo. É muita gente, é muita vida, é muita família sendo mudada e recebendo essa bênção. É maravilhoso. Então se prepare aí no dia 22 de agosto, a partir das 14h, culto muito especial. O tema Dia de Semear. Você é bem-vindo, você é bem-vinda. Vou te passar o endereço aqui para você que está chegando agora na programação. Ó, Avenida do Estado, 4568. Ok? Para quem vem de carro, Avenida Prefeito Passos, número 10. É 32º aniversário da Fundação Reviver. E você, parte disso, venha, seja muito bem-vindo. Falei da Cristina Santana? Labareda do Espírito. Agora 5h14. Daqui a pouquinho a gente vai bater um papo com o pessoal. Segura aí.

0: Deus é amor com você agora, 5h17. Sempre muito bom ter você com a gente. E olha, a gente aqui na Deus é Amor com você gosta de fazer assim, surpresas, né? Surpresas agradáveis. E quando a surpresa, ela vem com gentileza, com adoração, com informação, fica melhor ainda. Tá ouvindo aqui essa música de fundo, ó? O som da adoração com Elias Santos. E aí a gente aproveita, o que acontece? Quando o cantor pode, de repente, apontar a música direto do estúdio?
1: Paz de Cristo!
0: Olha, gente!
1: Paz de Cristo, família! Paz de Cristo, meu amigo e irmão Cida! Paz de Cristo a todos que nos acompanham!
0: A paz! Elias Santos, muito obrigado pela sua doce presença aqui nos estúdios da Deus é Amor com você. Você aqui, a gente toca sempre o seu trabalho e hoje você deu a luz da presença.
1: Sempre um prazer, uma honra enorme estar aqui participando da programação com todos vocês. E hoje, graças a Deus, aí tive a oportunidade de estar aqui participando dessa programação abençoada mais uma vez.
0: Verdade. Olha, ele é líder do Adore Expansão, além de cantor da MC Music, né? Muito trabalho, né?
1: Muito trabalho, muito trabalho. Correria. Mas é uma correria gratificante,
0: É, porque, assim, existe aquele trabalho que a gente fala, ah, vou ter que trabalhar hoje, é segunda-feira. E já existe aquele trabalho que fala, não vejo a hora da segunda-feira chegar.
1: É verdade. Então, a gente fica contando as horas, né? Principalmente verdade. Quando você trabalha com aquilo que você ama fazer. Então,
0: verdade.
1: Eu amo o que eu faço, então é sempre um prazer estar trabalhando.
0: E uma pergunta assim, um tanto peculiar, talvez muitos já tenham te perguntado. Você canta desde novinho, onde que vem esse dom de cantar? Porque de repente a gente começa com a adoração lá no meio do púlpito, ou na igreja, tá cantando com o coral. Onde você encontrou? É porque o dom Deus já tinha te dado, já tinha te abençoado com isso.
1: Sim, eu comecei por misericórdia e graça de Deus, eu comecei bem novinho. É. Na minha família, todo mundo, a maioria canta, quem não canta, toca algum instrumento. E quando eu fiz 4 ou 5 anos, se eu não me engano, eu comecei a cantar com meu irmão.
0: Olha aí, só!
1: Cantávamos em dupla, na nossa igreja lá em Neves, no Rio de Janeiro. E quando eu fiz uns 8 para 9 anos assim, meu irmão falou, não, esse negócio de cantar é pra você, eu vou ficar só pregando e você canta. E aí estamos aí cantando até hoje.
0: Você pequenininho, gente, ele é grande, hein? Ele pequenininho devia ser do meu tamanho, né? Mas olha, Deus já te escolheu, né?
1: Glória a Deus
0: pra por isso. Pra louvor e adoração, glorificado.
1: E eu fico feliz e honrado por isso. Feliz e honrado por isso.
0: Então, e eu tenho também aqui a presença do líder da Criativa e Expansão, o Renato, um rapaz sorridente, é outro que deve trabalhar com muito gosto. Tudo bem, Renato?
2: Amém, tudo bem, Cido?
0: E aí,
2: rapaz? É um prazer, uma honra estar aqui conversando contigo e com essa nossa audiência, porque a audiência eu tenho certeza que eles estão aí nos seus lares ou no carro ouvindo e querendo também participar desse bate-papo. Então, é um prazer estar aqui mais uma vez com vocês falando sobre o reino de Deus.
0: Verdade. Ô, Renato, e você? Você já tem cara que nasceu da igreja já também.
2: sabe aquela marca de berço que diz assim, berço evangélico? Então,
0: sim.
2: Dizem que eu nasci nessa marca de berço aí.
0: Do berço evangélico.
2: Exatamente. Mas assim, desde criança estou na igreja, teve um período ali da minha adolescência que eu me afastei, mas aí retornei e tô até hoje firme aí pra glória de Deus.
0: Tem uma fase na vida de muitas pessoas, não é um caso isolado, né? Tem um momento ali de rebeldia,
2: a gente quer experimentar coisas novas, acreditando que pode ser melhor.
0: É verdade, né? Mas, não, e é bom que experimenta, que a gente enxerga que não é bom, né?
2: Exatamente.
0: Fala assim, ó, esse é o caminho, né? E você é líder do Criativa Expansão.
2: Isso.
0: Fala um pouco mais sobre, pra quem tá chegando agora, primeiro deixa eu agradecer você que tá chegando agora na sintonia, seja muito bem-vindo, muito bem-vinda. Eu tô aqui com o Renato Diniz, que é líder do Criativa Expansão, e também com Elias Santos, que além de cantor, que a gente tava tocando a música agora, porque vai tocar mais, e você ouve sempre aqui na programação, não é novidade, né? O que é novidade é ele vir aqui nos visitar, hoje dá esse prazer da presença, né? Mas fala um pouco sobre a Criativa Expansão, são duas vertentes, é uma só concentrada.
2: Certo. O Expansão é um dos ministérios de jovens da nossa igreja, que atua em todo o Brasil e mundo. E dentro do Expansão existe a frente de multimídia, que é o criativo. Então, é a frente de mídias da igreja. Sabe aquela pessoa que pega o celular na hora do culto e começa a gravar tudo que acontece?
0: Sim.
2: Esse é o criativo. É, e aí criativo. Eu faço parte da liderança aqui global, liderando todos os líderes do criativo que temos aí espalhado pelo Brasil e mundo.
0: Que é o conteúdo que é colocado em reels, na internet, de uma forma geral.
2: No Instagram, no Instagram, YouTube, então toda essa comunicação. E também aqui na rádio,
0: e
2: né?
0: E também, né?
2: Porque
0: é verdade.
2: Como a Deus é Amor tem essa potência da rádio, é uma mídia que nós não deixamos de lado.
0: Verdade.
2: Nós investimos também, então é na internet, mas também na rádio.
0: Ah, que bom, hein? Agora, ô Elias, e você? É, é líder do Adore, que é o ministério, né? Do Adore. Fala um pouco disso. Você desde novo, já fazia parte dela. Como foi criado? Como foi a sua entrada?
1: Então, eu sempre fiz parte, sempre estive envolvido com a música, né? No Expansão, né, quando ainda era PES na época... É, eu sou da época da mocidade.
0: Da mocidade. Né? É novão, mocidade. Rapaz.
1: É, então, mas aí que acontece? Nós começamos sempre envolvido com a música. Comecei, como eu falei, cantando, depois comecei a tocar também. Depois virei regente de mocidade na época no Rio. E depois de casado, conselheiro do Expansão no Rio de Janeiro.
0: Ah, no Rio.
1: Juntamente com a minha esposa, Flaviane Marvila. E depois eu recebi o convite do pastor Miquéias para poder vir para São Paulo. E chegamos aqui, já fui líder reação e agora estamos aí na liderança do Adore. Tem 3 anos e meio aí para a glória do Senhor.
0: E evolução caminhando. Constante. Evolução
1: com certeza, constante. Com certeza. A gente não pode parar de aprender sempre, né?
0: É verdade.
1: Porque aprender é o que nos faz crescer.
0: É verdade. E uma coisa que fica muito em evidência e que é uma busca constante de jovens... Né, para trazer para cá, para conhecer o Senhor Jesus, né? Porque hoje o jovem ele é atacado com uma sequência de informações aleatórias e que às vezes tira o rumo, né, na forma dele pensar, cria uma expectativa diferente do mundo, que é perigosa, e a igreja entrando nisso, ela consegue criar o equilíbrio.
1: Exatamente, e é muito importante o que você falou, Cido, porque os jovens hoje estão sendo atacados... aleatoriamente e constantemente.
0: E constantemente.
1: E não é um bombardeio, principalmente de informações e muitas coisas que fazem o jovem tirar o foco daquilo que realmente importa, que é você ter a presença de Deus na sua vida. E nós do Expansão estamos sempre preocupados em fornecer não somente material, mas trazer o entendimento daquilo que é caminhar com Deus. E aí é onde a gente trabalha isso no Expansão, em todas as frentes. E a frente do meu amigo aqui, Renato Diniz, é quem faz essa comunicação.
0: Interliga todo mundo.
1: Eles dão as ideias, muitas ideias surgem do criativo. O nome já diz, né? Criativo.
0: Sim, sim.
1: Nós ajudamos a executar essas ideias através da música, no meu caso. E eles divulgam tudo isso para todas as mídias, para as rádios. E é isso, é continuar sempre levando o amor de Deus para essa juventude aí que, como você disse anteriormente, está sendo a todo momento bombardeada. Exatamente. De tantas coisas aí, tantos ataques, né? Para tirar o foco dessa juventude.
0: E uma coisa que eu tenho notado muito, até abrindo aqui com o Renato, que é como o inimigo vem, como um anjinho de luz, uma coisa boa, sutil, mas ele vai criando uma perspectiva diferente, afastando o jovem da igreja, né? Há uma deturpação, né? da própria palavra. Ah, não, ó, em tal lugar diz isso, que é totalmente o contrário da palavra. Pega um trecho, altera o trecho e cria uma expectativa diferente, aí fala, não, eu não estou errado, eu estou certo. E é isso que a gente tem que lutar. Ou seja, de um lado o inimigo bombeando, de outro lado bombardeando, né? E de um outro lado um grupo como o Expansão, o Criativo, bombardeando contra. É uma guerra constante até de comunicação,
2: sim,
0: né?
2: Sim, tanto é que hoje em dia o que funciona muito no Instagram, principalmente, não é mais a performance de qualidade de um vídeo, mas sim o volume do que é produzido. Hoje em dia, quem tem mais relevância é quem produz mais. Porque as pessoas, elas... Às vezes, um vídeo tão simples, tão tipo assim, sem tanta edição, sem tanta elaboração, ele pode viralizar muito, dependendo do conteúdo do vídeo. Mas se a pessoa ela tem uma forma constante de compartilhar, ela alcança mais.
0: E
2: o que está acontecendo hoje em dia? A mídia não cristã, ela produz em volume astronômico, é gigantesco. E nós, como corpo de Cristo, nós precisamos também estar nesse ambiente produzindo em volume.
0: Em volume.
2: Ou seja, é pegar o celular e falar aquilo que Deus colocou no nosso coração. Às vezes a pessoa não precisa ser uma personalidade, ela não precisa ser alguém conhecido, alguém renomado, ter um celular caro ou um microfone caro. Não, é o básico que a pessoa tem. Se ela compartilhar aquilo que Deus colocou no coração dela, outras pessoas serão edificadas. Nem que seja 10, 15, mas é aquele meio que vai alcançar. Por isso eu até digo, você que tem o desejo, vontade de falar de Jesus para mais pessoas, eu não sou enviado para o Nordeste, para a África, você não precisa. Liga a câmera do teu celular, grava o que Deus colocar no teu coração, compartilha, que eu tenho certeza que o reino de Deus vai avançar muito.
0: É verdade. E assim, e perder um pouco do foco, que hoje tem atacado muito também, a pessoa se escraviza na quantidade de curtidas, né?
2: Curtidas. As métricas.
0: Então, e a pessoa fala, mas não deu tanto like.
2: Sim.
0: Não deu tanto like. Mas atingiu uma pessoa.
2: Exato.
0: E essa pessoa tem um preço significativo para o Senhor Jesus.
2: Exatamente.
0: Porque em vez da gente começar a olhar para o número, a gente começar a olhar para o efeito.
2: O resultado.
0: O resultado.
2: Isso é importante porque às vezes ter muito alcance, mas não ter efetividade é só métrica de vaidade, como eu costumo dizer.
0: É.
2: As pessoas gostam de ter números altos, mas não tem efetividade nenhuma naquilo que é comunicado. É importante ter os dois, né? Nós
0: é verdade.
2: Temos um bom alcance com efetividade. Mas se não conseguir ter alcance, mas tiver efetividade, também tá valendo.
0: Ah, que bom, hein? Ô Elias, e como é que você tem visto, assim, pessoas novas cantando? Porque existe hoje um bombardeio paralelo da pessoa querendo fazer sucesso, né? No caso, no mundo cristão, tem muita gente que era do mundo, falar, eu vou começar a cantar. Só que não é adoração de verdade. Né? Falar assim, eu quero fazer sucesso. Esse é o foco. E aí acaba se perdendo no meio do caminho. Porque ser um cantor gospel, você vai falar com mais propriedade agora, não é fácil também. Porque além disso, porque você tem compromissos como cantor, como artista. E as pessoas já te veem assim. E aí a gente tem que tomar cuidado para não endeusar. Que é meu ídolo, que é ídolo é Jesus, né?
1: Isso tem sido um problema.
0: É.
1: Que tem feito muitas pessoas se perderem no meio do caminho, que é o quê? É as pessoas confundirem o propósito para o qual elas foram chamadas. Se o teu propósito, se a tua intenção, se o teu coração, se no teu coração passa o sentimento de querer estar mais em evidência do que a mensagem que você carrega, logo você não entendeu para o que você foi chamado. Porque a gente tem que entender que aquilo que carregamos, a mensagem que carregamos, seja como cantor, seja como pregador, como músico, como missionário, seja o que você fizer no reino de Deus, a mensagem que você carrega sempre deve ser maior do que você. Sempre tem que ser maior do que o teu nome. Entende? Então as pessoas têm tido um desespero muito grande, como você disse, para aparecer. E isso é um problema porque a gente deve entender que se a mensagem que pregamos, a mensagem que carregamos, sendo ela cantada ou falada ou vivida, se ela não está em evidência mais do que nós mesmos, logo nós não estamos vivendo aquilo que Deus nos chamou para viver.
0: Não está vivendo.
1: Então devemos entender uma coisa, toda exposição ela traz consigo responsabilidades. As pessoas querem a exposição e os louros, mas não querem a responsabilidade que exige. Então, a geração de hoje precisa, todos os dias, entender a importância de que a exposição vem acompanhada de responsabilidade. Sem responsabilidade, em algum momento do caminho, você vai deixar a desejar em alguma coisa.
0: Ah, sem dúvida nenhuma. E tem muita gente querendo, porque tem uma frase bem antiga que define muito bem. Você quer uma coroa grande? Sim, mas vai pesar, né?
1: É verdade.
0: Não é isso?
1: É verdade.
0: Eu quero uma coroa, mas ela tem um peso. Você está preparado para esse peso? Porque tem muita gente que entra... Eu que trabalho na mídia a longo prazo, eu já entrevistei muita gente, pessoas que conheceram o sucesso, se escravizaram nele, e quando ele cai, entra em depressão, fala a vida acaba, até que tem casos da pessoa se entregar à depressão e assim vai. Por quê? Porque não está preparado. Segundo ponto, se Deus te deu o dom, você tem que usar em prol de quem? De Deus. Levar de Deus, e buscar cada vez mais. E falar, eu estou aqui, mas é porque Deus me colocou. Eu estou crescendo, é porque Deus tem me abençoado. Ele vem em primeiro lugar.
1: Exatamente.
0: É o dom. Você tem o dom de cantar, tem o dom de falar, o Renato ele tem de criar, né? Cada um tem um dom. E Deus vem abençoar. E é evidente que Deus, às vezes, ele abre talentos pra gente, como maravilhoso que ele é. Tem talento que a gente tem que a gente nem sabe. Aí você se surpreende, né?
1: É verdade.
0: Mas o quê? É você? Não, é Deus. É Deus. Aí a pessoa fala, não, eu sou o máximo. Não. A gente, na realidade, eu tenho aprendido, trabalho com comunicação há muito tempo, mas eu tenho aprendido a cada dia. Por quê? Porque quando a gente pensa que sabe tudo, a gente não sabe nada.
1: É verdade. É. Eu tenho uma frase que eu li que isso ficou na minha cabeça.
0: É.
1: Tudo que você vê de bom em mim é Deus.
0: É Deus.
1: O que não prestar sou eu mesmo.
0: O resto sou eu.
1: E só tem um que é bom, que é Deus. Então, que possamos cada dia... lutar para que sejamos a imagem e semelhança de Deus, e que as pessoas vejam Deus naquilo que fazemos, e que não possamos espiritualizar isso, tá? Somente espiritualizar.
0: Sim.
1: Que possamos entender que as pessoas precisam ver Deus no meu trabalho, através do meu trabalho, daquilo que eu faço, daquilo que, como eu trato meu amigo, como eu trato meu vizinho, como eu trato aquele que também não gosta de mim. Então...
0: É verdade também.
1: É, porque as pessoas já acham que não. Quando eu estiver cantando, as pessoas têm que ver Deus. Quando eu estiver pregando, as pessoas têm que ver Deus. Mas que as pessoas vejam Deus também no nosso dia a dia, que é o mais importante.
0: Porque somos uma referência, né?
1: Exato.
0: Alguém tem que te olhar e falar assim, eu quero ser igual a ele.
1: Exatamente.
0: Mas não ser igual a você como um artista, como alguém que fez sucesso, mas alguém que se aproxima do Todo-Poderoso.
1: Glória a Deus.
0: Porque às vezes fica difícil, a pessoa até, já vou falar com você também sobre a conferência jovem, né? Mas até mantendo esse ensejo, às vezes a pessoa não... Assim, a gente tem que parar, refletir e refletir de forma profunda. Olha, eu vou dar um exemplo bem prático aqui. Olha o tamanho da Terra. Aí a gente amplia, vai para o universo. A gente está falando da Via Láctea com mais de 300 milhões de planetas. E aí tem mais 300 milhões de galáxias. Aí você conversa ali ajoelhado e Deus te ouve.
1: Isso é muito poderoso.
0: Você tem noção do quão pequenininho nós somos? Pequenininhos.
1: Exato.
0: Mas Deus nos ouve. E o quão grande ele é e nos ouve.
1: Isso é o marcante, porque você chega um momento que a gente se pergunta, né? Quando a gente entende exatamente isso que você falou, a grandeza de Deus e a nossa pequenez, digamos assim.
0: Exatamente.
1: Nós entendemos a misericórdia de Deus. Como um Deus tão grande para ouvir seres humanos tão imperfeitos e pequenos como nós.
0: Exatamente. De vez em quando, no meu bate-papo com ele ali, que eu consagro, glória a Deus, eu consagro todos os dias, eu digo, mas o senhor veio mesmo aqui?
1: Glória a Deus por isso, né?
0: Glória a Deus. Vou falar um pouquinho, mas que papo descontrolado, já tinha a tarde toda, né?
1: Benção. É verdade, é verdade.
0: Mas, Renato.
2: Sim.
0: Me fala aí um pouco sobre a Conferência Jovem.
2: Olha, a Conferência Jovem já está chegando. Faltam 15 dias hoje.
0: Olha, contagem regressiva.
2: Contagem regressiva já está chegando. Será um marco para toda a juventude da nossa igreja e também para todos os membros. Neste ano, será uma conferência em conjunto. Ministério Jovem Expansão e Ministério Regenere. Estamos aí unindo forças para compartilhar o reino de Deus e alcançar o máximo de jovens possíveis para a glória de Deus.
0: Glória.
2: E essa conferência vai acontecer aqui na sede mundial mesmo, nos dias 4 e 5 de setembro. Então, assim, serão tardes incríveis. Sábado a gente sabe que tem uma programação aí para tarde, tarde e noite da sexta-feira. Sábado vai ser o dia todo de atividades. Então, assim, quem já está se preparando ou quem ainda não sabia, eu sei que está nos ouvindo aí agora, não sabia, dia 4 e 5 de setembro a sede mundial vai estar diferente.
0: Exatamente.
2: Vai estar totalmente diferente, lotada de jovens para receber algo de Deus. E a
0: Exatamente.
2: Gente recebe para poder impactar.
0: No dia 4 vai começar às 19 horas, né?
2: Então, nós pretendemos abrir os portões um pouco antes, antes do culto. Então, antes do culto, estamos aí tendo uma programação aí secreta. Nós vamos
0: vai ter surpresa? A gente vai compartilhar
2: muita
0: aqui.
2: Surpresa.
0: Ah, não, surpresa é uma coisa. A surpresa é uma coisa boa, mas deixa a gente fazer, queria saber logo.
1: É verdade.
2: Mas aguarde.
0: Vou te fazer uma surpresa. Acabou, não conta pra mim.
2: Todo mundo fica curioso, mas qual que é?
0: Você quer ver acabar, tem um negócio pra te contar, vou te contar amanhã. Não, não,
1: não.
0: Por que você
1: não,
0: isso?
1: Espera chegar amanhã e me conta de uma vez.
2: Então, bastante surpresa nessa conferência, então vai ser bem bacana. Quem vem de fora, que hora eu chego na sexta-feira? Pode chegar o quanto antes você puder. Vê se você que vem de caravana, chega na sexta-feira cedo, vai pro hotel, fica tranquilo. Depois dá o período aí da tarde, fim de
0: tipo,
2: tarde.
0: Tipo, a partir das 3 horas da tarde?
2: É, 3, 4 horas da tarde.
0: Ah, perfeito.
2: Então já vem aqui pra sede, vai ter já um lanche, vai ter camiseta. Tem camiseta no evento.
0: Ah, tem? Ó, que chique, hein?
2: Essa camiseta tá linda demais, né, Elias?
1: Olha, eu vou falar pra vocês. Todas as vezes que tem algum evento, eu fico ansioso pela camiseta.
0: Porque,
1: olha, eu lembro do ano passado, Renato, a procura das pessoas pela camiseta, e eu falei assim, olha, se eu tivesse vindo de outro estado, eu ia chegar para conseguir minha camiseta, porque, olha, a cada conferência aí o pessoal do Criativo aí, eles botam a cuca para funcionar aí, porque eles trazem ideias muito boas aí da camiseta, toda a comunicação do evento. E olha, é sempre bom que a camiseta você não usa só no evento.
2: Não.
1: Eu não, a minha, vou ser sincero, a minha das conferências já estão tadinha, desbotada.
2: Teve um
1: já,
2: dia.
1: Eu uso tanto que.
2: Teve um dia que a minha esposa tava no metrô, ela mandou a foto assim e falou assim: olha, tem alguém com a camisa da conferência. E aí quando a gente foi ver, eu falei: não, é o Elias.
1: Era eu com a camisa da conferência.
2: Ele mesmo,
1: não, camisa
2: aí,
1: boa, de qualidade, confortável e com uma arte muito bonita também.
2: E eu vou falar pra vocês: gente, ano passado a camiseta acabou. No sábado, 14 horas.
1: Foi.
0: Olha.
2: E zerou o estoque.
0: Zerou.
2: Tinha dois modelos, tinha marrom e tinha off-white. E zerou.
1: Zerou. Muito
2: então,
1: rápido.
2: Esse ano, eu vou te dar um conselho do seu amigo aqui, seu parceiro do Criative, que gosta muito de você, que tá aí nos ouvindo, que é o seguinte: quer camiseta? Chega cedo. Ah, mas eu não vou poder estar no evento na sexta, só no sábado. Se você tem um amigo que vai estar na sexta, já pede para ele comprar para você.
0: É, já reservar,
2: aproveita,
0: né?
2: Que tem Pix, já faz o Pix.
1: Faz o Pix.
2: Já deixa reservado, porque senão, como diz o Elias, tu vai ficar na pista, hein?
1: Vai pisar no laço.
2: Vai pisar no laço.
0: E, Renato, tem uma programação que vocês estão fazendo de sábado também?
2: Sim, tem uma programação que nós estamos fazendo. Nesse sábado, exclusivamente, nós iremos fazer live.
0: Live.
2: Teremos aqui neste sábado já o evento da Fundação Reviver.
0: Sim.
2: Vai ser transmitido.
0: 32 anos
2: canais.
0: Da Fundação. Vai ser uma
2: vai
0: coisa
2: ser
0: maravilhosa.
2: Vai ser um evento maravilhoso. Então, neste sábado especificamente, estaremos somente na live pelo canal do YouTube do Ministério Jovem Expansão e Ministério Regenere. Mas no outro sábado, que vai ser a última participação, o último final de semana antes do evento, aí vai ser live e rádio também pro pessoal acompanhar.
0: Poxa, que bom, viu?
2: Sabe qual que é o legal dessa programação?
0: Ah.
2: É lá que vai sair todas as surpresas.
0: Ah, é?
2: É lá.
0: Ele já começou, tá vendo?
1: Já
0: não tá se aguentando.
1: Já não tá, ele fica agoniado pra falar.
0: Se a gente enrolar ele aqui mais uma meia hora,
1: ele fala alguma coisa, hein?
2: Não me dá um spoiler que eu já quero soltar.
0: Então, é tipo assim, eu não guardei, eu não vou guardar segredo.
2: Exatamente.
0: Olha, eu só tenho a agradecer. Olha, é um bate-papo tão descontraído que a gente ia a tarde toda,
2: se deixar aqui, a gente vai até a noite.
0: Vocês têm compromisso. Eu só tenho a agradecer a presença de vocês dois aqui. Que Deus continue abençoando o trabalho de vocês.
1: Amém.
0: Dando vitórias. Que continue sendo essa doce referência de vitória, da vitória de Deus na vida de vocês.
2: Amém.
0: Porque isso tem uma influência muito positiva. Porque a gente olha, é a mesma coisa quando a gente olha para uma pessoa derrotada, que está na rua, tá pedindo, fala, olha, é a referência de fundo do poço. Mas aí a gente vê um cristão que é uma doce referência da presença do Espírito Santo. Aí a gente tem que olhar para vocês e falar assim, como nós, né? Olhar para a gente e falar assim, eu quero ser igual a ele, sabe? Ser um vitorioso na vida espiritual, porque o resto é acrescentado. O resto é acrescentado. Sim, eu não tinha noção. Eu era um bicho do mato. Para falar, só
2: Jesus. Sabe? Olha o que Deus faz na vida da gente. Aí, né? Fala assim, você vai falar agora, eu sou radialista.
0: Agora não pode nem perguntar, não pode nem dar bom dia.
2: Dá bom dia, já vem história, né?
0: A pessoa fala, tudo bem? Pera aí que eu vou contar. Muito obrigado pela presença de vocês. Ó, o link da live...
2: O link da live vai estar no canal do YouTube, Ministério Regenere e Ministério Jovem Expansão. Estará disponível lá. Inclusive, falando em live, antes da live de sábado que nós faremos, amanhã tem live do Fire. Nós temos o Fire aqui, que é o nosso culto do Ministério de Jovens, toda sexta-feira, a partir das 20 horas. E exclusivamente nós estamos aí numa preparação espiritual, numa imersão espiritual, se preparando para a conferência. E nessas três sextas-feiras serão transmitidas. Então já foi transmitida a última live. Você que não viu, segue esses canais do YouTube para assistir. E amanhã tem de novo. A partir das 7h30 já teremos um esquenta e você pode acompanhar e ver tudo que está acontecendo.
0: E você que está em São Paulo, Grande São Paulo, e quer participar, é fácil, é fácil. Olha, Avenida do Estado, 4568. Quem vem de carro ou motorista por aplicativo, já te adianto, tem um estacionamento confortável, amplo. Avenida Prefeito Passos, número 10. Você é nosso convidado. E o ambiente da Fire.
2: O ambiente é maravilhoso. Ah, e assim, falar, agora, hein? Eu não vou segurar, vou falar o spoiler.
1: Cidão, aí, ó. Você falou, hein, Cidão?
2: Amanhã teremos a presença exclusiva da nossa queridíssima irmã Maria Lorena.
0: Ah,
2: ela
0: tá brincando.
2: Vai estar aqui.
0: Olha aí.
2: Irmã Maria Lorena vai estar
0: isso
2: aqui.
0: É bênção.
2: Orando por toda a juventude.
0: Glória,
2: então, você que tá aí na tua casa, não sabe o que fazer sexta-noite, tá pensando, ah, rolezinho, vamos comer uma pizza e tal. Não, vem pra cá, vem pra sede mundial.
0: Vem
2: você também.
0: Vem,
2: pra
0: vem.
2: Pra sede mundial aqui, porque a irmã Lorena vai estar aqui. Toda a juventude para participar.
0: Olha aí! Que coisa boa, hein? Essa valeu a pena falar, né?
1: Com
0: essa
1: certeza,
0: valeu. Vamos enrolar ele mais uns 50 minutos.
1: Vamos segurar ele aqui.
2: Pô, que pena que tá acabando, né?
1: Ele vai jogar mais uns spoilers aí, senhor.
0: Olha, muito obrigado pela presença de vocês. Eu fiquei muito feliz. Eu e a Lária, que é a nossa produtora, ficamos muito felizes. E
2: a
0: assim,
2: Lária tá felizona aqui.
0: Estamos
2: eu tô
0: aí
2: percebido
0: de
2: isso.
0: Portas abertas, né? Aqui a rádio é da igreja, é tudo igreja. É tudo igreja pentecostal, Deus é amor. Então, a gente está aqui para levar para lá, levar entretenimento, que eu tenho certeza que tem muita gente ouvindo aí. Ó, tá ouvindo pela primeira vez, seja muito bem-vindo.
2: Às vezes a tarde estava meio para baixo,
0: então,
2: meio triste, já tá deu um ânimo, né? Já deu um ânimo.
1: E ó, quem sabe aí da Grande São Paulo vai estar conosco aqui amanhã no Fire aqui. É. E teremos a presença da nossa irmã Lorena, que vai orar por todos. Então, você que está ouvindo também, corre para cá amanhã, a partir das 19h30 já vai ter o esquenta aqui na live. E às 20 horas começa mais um Fire aí, um culto poderoso de oração, poder e palavra de Deus para sua vida. Então corre para cá, porque Deus tem algo especial reservado para sua vida nessa sexta-feira.
0: Amém. Muito obrigado. E pra gente fechar, vou deixar tocar a música. Na hora eu deixei tocar a música, que a gente foi falando em cima, né? A gente fecha com Levanta. É bem nesse clima.
1: Levanta, ô glória. Uma palavra profética de Deus para sua vida nessa
0: Amém.
1: Tarde.
0: Muito obrigado. Deus continue abençoando.
1: Deus abençoe a todos. Deus abençoe, Cida.

Essa é a Daniela Balabem, Sala do Trono. Ela também estará aqui no 32º aniversário da Fundação Reviver. E olha, sexta-feira, dia 20 de agosto, às 6 horas da tarde, tem lançamento do videoclipe Louvor Celebra, das cantoras Mariana e Kellen.

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3: 17 horas e 59 minutos.

Cumprimentamos a todos com a doce paz de Jesus Cristo, nosso Senhor. Hoje é quinta-feira, dia 20 de agosto, estamos no inverno brasileiro. 28 graus na capital paulista, é o programa Voz da Libertação, oração do entardecer, canal direto com Deus. Direção geral da nossa irmã, Eleni Miranda. Quem tem o prazer de falar com vocês é o seu irmão, o pastor Luiz Rúbio. Convido a todos para que, juntamente comigo, possamos orar e clamar ao Senhor nosso Deus. Oremos. Majestoso Deus e soberano Pai, em nome de Jesus Cristo nosso Senhor, mais uma vez nesse dia, o nosso coração se volta a Ti, Senhor, para lhe pedir misericórdia, para implorar, para suplicar, para rogar a Tua ajuda, o Teu socorro, o Teu livramento, o Teu perdão. Venha perdoar todos os nossos pecados. Está escrito que se andarmos na luz, como na luz Deus está, temos comunhão uns com os outros, e o sangue de Jesus Cristo, Seu Filho, nos purifica de todo pecado. Vem purificar todos os nossos pecados. Vem lavar a nossa alma, o nosso corpo, o nosso espírito. Se tu observares a iniquidade, quem subsistirá? Mas contigo está o perdão, para que sejas temido. Eis que a mão do Senhor não está encolhida para que não possa salvar. Nem os seus ouvidos estão agravados para não poder ouvir. Mas as vossas iniquidades é que fazem divisão entre vós e o vosso Deus, e encobre o seu rosto de vós, para que vos não ouça. Por isso, ó Deus, apaga as nossas iniquidades, apaga as nossas transgressões, e nos purifica no poderoso sangue de Cristo, nosso Salvador, para que as nossas orações não sejam impedidas, para que as mãos de Deus estejam estendidas para nos ajudar, para nos auxiliar. Nós oramos, nós jejuamos, nós pedimos isso ao nosso Deus, e Ele se moveu pelas nossas orações. Venha se mover por nós nesta tarde. Levante-se no seu trono, ó Pai. Tire a sua espada da bainha, como está escrito: por esta causa eu me levantarei, diz o Senhor, para ouvir o clamor dos pobres e os gemidos dos necessitados. Nós somos necessitados. Nós somos carentes da Tua ajuda. Nós precisamos da Tua presença. Nós precisamos da Tua misericórdia, do Teu perdão, do Teu auxílio, da Tua bênção. Por isso estamos orando, estamos clamando, estamos pedindo, estamos implorando. Meu Pai, antes de mais nada, nós queremos te agradecer por mais um dia, pelo ar que respiramos, bebemos, pelo pão que comemos, pela cama que dormimos, pela casa que moramos. Te agradecemos pelas lutas, pelas adversidades, pelas dificuldades, pelas vitórias, pelos livramentos, pelo perdão, pela salvação. Te agradecemos principalmente porque o nosso nome está escrito no livro da vida. Meu Pai, nós te imploramos, meu Deus, venha abençoar todos que agora estão orando juntamente comigo. Venha levantar os caídos. Venha fortalecer os fracos. Venha dar alegria aos tristes. Venha dar paz ao atribulado. Venha dar orientação ao desorientado, ânimo ao desanimado, força ao cansado, alento ao desalentado, esperança ao desesperançado, ânimo ao desanimado. Venha abrir a porta do emprego ao desempregado. Venha resolver os problemas e todos os problemáticos. Meu Pai, o Senhor é o Deus que tudo pode fazer. E para o Senhor não há impossível. Todas as coisas são possíveis para Deus. O Senhor é o Deus que tudo pode, tudo faz, tudo acontece. O Senhor é o Deus onisciente, onipotente, onipresente. Aquele que tem todo o poder. Aquele que está presente em todo lugar ao mesmo tempo. Aquele que sabe tudo e conhece tudo.
O Senhor é sabedor das nossas necessidades. Antes de nós lhe pedir, o Senhor sabe o que é que nós estamos precisando. Por isso, meu Pai, venha atender a oração do seu povo, aqueles irmãos, aquelas irmãs que estão orando, ajoelhados, em pé, assentados, deitados, andando. Estão clamando ao Senhor, não importa a posição física que eles se encontram. O que importa é que os seus corações estão voltados a Ti, ó Deus. As suas almas estão adelante, clamando pela presença do Deus vivo. Nós precisamos da Tua presença. Nós queremos a Tua presença. Fica conosco. Como os discípulos te pediram no caminho de Emaús, fica conosco, porque a Tua presença faz o nosso coração arder, faz o nosso coração se alegrar. A Sua presença nos dá ânimo, nos dá coragem, nos dá força para continuar lutando, continuar batalhando. A Tua presença tira todo o desânimo, toda angústia, toda aflição, todo desespero, todo medo. Ah, meu Deus, os que confiam no Senhor serão como o monte de Sião, que não se abala, mas permanece para sempre. Como os montes estão em volta de Jerusalém, assim o Senhor está em volta do seu povo. Temos certeza, meu Pai, que o milagre vai acontecer, a vitória vai chegar. As portas do inferno serão colocadas por terra. Está escrito, meu Deus, que as portas do inferno não prevalecerão contra a sua igreja. Sua igreja sempre prevalecerá. Por isso, meu Deus, mais uma vez, esse momento, esse irmão e essa irmã que está passando pelo vale da sombra da morte possa ter vitória. Que o Senhor possa abrir uma porta de escape. Esse irmão que muitas vezes olha para a direita, para a esquerda, para a frente, para a retaguarda. Essa irmã que olha para todos os lados e não consegue ver uma porta de saída, porque a porta de saída não vem da direita, da esquerda, da frente, da retaguarda. A porta de saída, o livramento vem do céu, vem do alto. É de lá que vem o nosso socorro. O Senhor é socorro bem presente na hora da angústia. Como disse o salmista: eleva os meus olhos para os montes, de onde me virá socorro? O meu socorro vem do Senhor, que fez os céus e a terra. Ele não deixará vacilar o teu pé. Aquele que te guarda não tosquenejará. Eis que não tosquenejará nem dormirá o guarda de Israel. O Senhor é quem te guarda. O Senhor é a tua sombra, a tua direita. O sol não te molestará dia, nem a lua de noite. O Senhor te guardará de todo mal. O Senhor guardará a tua entrada e a tua saída desde agora e para sempre. O Senhor prometeu em sua palavra: eis que estou contigo todos os dias da sua vida. Não te deixarei, não te desampararei. Aonde colocar as plantas dos seus pés, ali estarei contigo para te livrar, para te abençoar. O anjo do Senhor acampa ao seu redor dos que o teme, e os livra e os guarda. Sim, meu Deus, o Senhor é bom, a fortaleza no dia da angústia, e conhece os que confiam em ti. Ah, meu Deus, em nome do meu Deus eu saltarei uma muralha. Em nome do meu Deus eu vencerei um esquadrão. Em nome do meu Deus eu vencerei um exército. Pelo poder do meu Deus eu terei vitória. Pelo poder do meu Deus eu arvorarei a bandeira da vitória. Vindo o inimigo como a corrente de águas, o Espírito Santo arvorará contra ele a sua bandeira. Levanta agora, meu Deus, a bandeira gloriosa do Espírito Santo, a bandeira ensanguentada de Jesus, para colocar Satanás por terra, e que teu Espírito Santo venha se apoderar das nossas vidas, dos nossos corpos. Nós queremos, meu Deus, nadar, mergulhar nas águas profundas do Espírito. Nós queremos que as águas do Espírito venham cobrir a nossa cabeça, como está escrito: aquele que crê em mim, rios de água viva fluirão do seu ventre. Sim, meu Deus,
Aquele que crê em mim, ainda que esteja morto, viverá. O Senhor prometeu: eu vou, mas não vos deixarei órfão. Enviarei o Consolador, o Espírito Santo da verdade, que o mundo não pode receber, porque não o vê nem o conhece. O povo estava ali em Jerusalém. Ah, meu Deus, após o Senhor subir ao céu, eles ficaram reunidos ali, meu Pai, e de repente veio um vento veemente, como que de fogo, e línguas de fogo foi repartida entre eles, e todos falavam línguas estranhas e profetizavam, e o Espírito Santo se apoderou daqueles 120 irmãos que estavam reunidos. Oh, meu Deus e meu Pai, que o Teu Espírito Santo venha agora se apoderar das nossas vidas, se apoderar de cada irmão, de cada irmã, que eles possam falar línguas estranhas, movidos pelo Teu Espírito, que eles possam ter visões e revelações dada pelo Senhor. O Senhor é o Deus das revelações. O Senhor diz em sua palavra: filho do homem, põe-te em pé e falarei contigo. Por isso, meu Deus, fala com cada irmão. Fala com cada irmã agora. Nós queremos ouvir a sua voz. A sua voz é doce, é maravilhosa, é poderosa, é forte. A sua voz nos anima e nos encoraja. Ah, meu Deus, como disse Moisés, se o Senhor não for conosco, nós não sairemos daqui. Se o Senhor não for na nossa frente, nós não iremos. Nós queremos que o Senhor vá conosco. Nós queremos a tua presença diante de nós. E o Senhor diz em sua palavra: eis que estou convosco todos os dias, até a consumação dos séculos. Não vos deixarei, não te desampararei. Ah, meu Deus e meu Pai, venha cumprir a sua palavra e estar conosco e estar em nossa frente. Venha tocar em nossos corpos, venha tocar em nossos ombros.

diante da presença do Senhor. Por isso, meu Deus, entra na vida desse irmão, entra na casa desse irmão, na família, no lar. Ah, meu Deus, e as portas se abram, e a vitória chegue e o milagre aconteça, e as portas do inferno sejam derrotadas e banidas, toda a nuvem negra, todas as muralhas de Satanás, todas as barreiras do diabo agora irão ruir, irão cair por terra, porque o Senhor está diante do seu povo, o Senhor está com as suas mãos fortes, o seu braço estendido, operando milagres, operando sinais, operando prodígios e maravilhas. O Senhor prometeu estar conosco e o Senhor é cumpridor da sua palavra. Verdadeiramente, o Senhor tem dado livramento a todos nós, à tua igreja. O Senhor tem estado diante de nós nesses dias maus que estamos vivendo, dias de angústia, dia de sofrimento, dia de luta, dia de problema, dia que o diabo quer destruir o teu povo, mas o Senhor está conosco, e aquele que está com Deus sempre será vitorioso, aquele que anda na presença de Deus sempre. Nós queremos andar com Deus como Enoque andou com Deus, e andou Enoque com Deus 365 anos, e Deus o tomou para si e o levou vivo para o céu, porque ele andou com Deus, ele andava com Deus. Elias também andava com Deus e ele foi levado vivo para o céu, ele subiu ao céu num redemoinho. Sim, meu Deus, nós queremos andar com o Senhor e queremos que o Senhor ande conosco, porque se o Senhor estiver conosco, estaremos tranquilos, como está escrito na tua palavra: mais são os que estão conosco do que os que estão com eles. O muro que nos foga, o muro que nos cerca é o muro de fogo. Ah, meu Deus, em volta do teu povo tem um muro de fogo. A chama continua acesa e o fogo arderá continuamente, e a chama permanecerá acesa diante do altar. Sim, meu Deus, essa chama não pode apagar dentro de nós. Essa chama continua acesa. O poder e a presença gloriosa do Espírito Santo continua viva em nós, dentro de nós, diante de nós. Ó Pai de misericórdia, continua com o teu povo, continua com os teus filhos, continua com a tua igreja, dando vitória, dando livramento e operando milagre esperado, aguardado, pretendido, buscado, necessitado. Sim, meu Deus, vem nos ajudar e dar a tua bênção. É no nome do teu Filho Jesus que estamos orando, que estamos clamando e que temos certeza da vitória e do livramento. Nós queremos orar nesse momento também, ó Deus, em favor da diretoria da Igreja Deus de Amor, diretoria deliberativa, diretoria executiva, diretoria da Fundação Reviver, diretoria da Associação Reviver Help. Queremos orar, meu Deus, em favor dos pastores, presbíteros, diáconos, cooperadores, membros, frequentadores, novos convertidos, simpatizantes, frequentantes, visitantes, aqueles, meu Deus, que te aceitaram como Salvador, que estão naquele processo de libertação, que o Senhor possa libertá-los e transformá-los. Aqueles que têm uma vida promíscua e pecaminosa, que o Senhor possa fazer uma obra extraordinária, que eles possam passar a viver a vida de Deus, tendo uma vida dentro da palavra de Deus, dentro da vontade de Deus, separado do mundo, separado do pecado, separado de tudo que não agrada ao Senhor, e que dessa forma eles possam, meu Deus, no próximo batismo, cumprir a justiça de Deus e ser batizados em águas correntes por imersão, em nome do Pai, em nome do Filho, em nome do Espírito Santo. Aqueles que ainda não receberam o batismo no Espírito Santo, o Senhor é poderoso para batizá-los. Está escrito na tua palavra que todos os crentes da igreja primitiva eram batizados com o Espírito Santo e todos tinham dons do Espírito Santo. Dai os dons do teu Espírito para a tua igreja, que o teu Espírito possa se apoderar do seu povo, e esse irmão que vai descer as águas batismais possa receber o selo da promessa, para que eles possam, quando for cumprir a justiça de Deus, já ter recebido o batismo no Espírito Santo.

0: Porque está escrito que a promessa diz respeito a vós, aos vossos filhos, aos que estão perto, aos que estão longe e a tantos quantos Deus nosso Senhor chamar. Sem o teu Espírito Santo nós nada podemos fazer, sem o teu Espírito Santo nós não iremos a lugar algum, nós somos totalmente dependentes do Espírito Santo. Por isso Espírito de Deus se apodera de nós, meu Pai, meu Pai, meu Pai. Abençoa todos os departamentos da tua igreja, abençoa o ministério da oração, o ministério do louvor, abençoa os cantores, os compositores, as orquestras, as bandas. Ah, meu Deus, todos que te louvam, todos que te adoram, todos que te servem, abençoa o ministério da comissão de visitas, abençoa o ministério do pequeno Galileu, abençoa, meu Deus, a obra da Fundação Reviver, da Reviver Help, todos os projetos e atividades da Fundação, meu Deus, sejam prosperados e abençoados, a Casa Aberta, ah, meu Deus, a orquestra, meu Pai, ah, meu Deus, tenha misericórdia, esses irmãos e irmãs que estão se preparando para ser músico da orquestra, meu Pai, Azaf, Senhor, no Rio, em São Paulo, aqueles que estão estudando música para pertencer à orquestra, o projeto, meu Deus, também da Casa Aberta, ah, do projeto do Saúde, ah, meu Deus, o asilo, meu Pai, aquela local dali de Sarutaiá, que tem aquele asilo, que protege aquelas pessoas idosas, que cuida daquelas pessoas idosas, a escola de música, a escola do corte de costura, escolas profissionalizantes, enfim, meu Deus, o projeto Água para o Sertão, são tantos os projetos da Fundação Reviver e da Reviver Help, que o Senhor possa abençoar todos os projetos, abençoar e usar as diretorias da Fundação Reviver e da Reviver Help, todos que trabalham nessas obras assistenciais, que é o braço assistencial da Igreja Deus de Amor, a Fundação Reviver e a Associação Help. Abençoa o grande evento que teremos sábado próximo aqui no Templo da Glória de Deus, na sede mundial, esse evento glorioso da Fundação Reviver, que vai ficar marcado nos anais do evangelismo pátrio, que todos que fizerem uso da palavra possam ser usados pelo teu Espírito Santo. Traga o teu povo para participar desse evento, abençoa todas as caravanas que virão, vinda, volta, permanência, aqueles que virão nos seus veículos particulares, também de trem, de metrô, de ônibus, o Senhor possa abençoar a todos que estarão presentes conosco no próximo sábado, dia 22 de agosto, no horário das 14 horas, aqui no Templo da Glória de Deus. Temos certeza que a glória de Deus vai se manifestar nesse sábado próximo, nesse evento maravilhoso da Fundação Reviver. Ó Deus de toda glória, envia as massas humanas, envia as multidões e opera milagres e opera maravilhas. Venha estar conosco, que o Senhor possa ser a pessoa bendita que vai usar todos que fizerem uso da palavra. Espírito Santo, se apodera de cada irmão, de cada irmã, de cada louvor, de cada parte, de cada atividade que será feita nesse sábado próximo aqui no Templo da Glória de Deus. Temos certeza, meu Pai, que o Senhor estará conosco, operando maravilhosamente, poderosamente, gloriosamente na vida de todos. Ó Deus de toda glória, glória, nós queremos orar também em favor das pessoas que estão enfermas, com doenças patológicas, congênitas, hereditárias, doenças espirituais, emocionais, sentimentais, síndrome do pânico, esquizofrenia, surto psicótico, angústia, desespero, aflição, medo, insônia, pesadelo, depressão, opressão, demônio da morte, demônio do suicídio, do homicídio, do matricídio, do fratricídio. Meu Pai, repreende todos os demônios que querem tirar a vida dessa pessoa ou tirar a vida de outras pessoas. O diabo veio para roubar, matar e destruir, mas o Senhor veio para dar vida. e vida, com abundância. Essa pessoa que está com depressão, que não consegue dormir à noite, que vive fechado em um quarto, em uma sala, repreende esse mal, seja espiritual ou patológico. O Senhor é poderoso para dar o livramento a esta pessoa. Todas as pessoas que têm enfermidades patológicas, Senhor, cura agora milagrosamente pelo seu poder, enfermidade nos ouvidos, na boca, na garganta, no nariz, no cérebro, ah, meu Deus, no pescoço, ah, meu Deus, na gengiva, na vesícula, na tireoide, enfermidade no coração, enfermidade nas artérias, nas coronárias, na aorta, na safena, nas carótidas, doença nos pulmões, no esôfago, no intestino, no fígado, no bile, no baço, na bexiga, no pâncreas, enfermidade nos rins, no ovário, no útero, na próstata, na uretra, meu Deus e meu Pai, enfermidade no duodeno, enfermidade no sangue, na pele, nos ossos, meu Pai, repreende toda dor, toda doença, pode ser a diabetes, a colesterol, o ácido úrico, triglicérides alto, Covid-19, coronavírus, pode ser a tifo, pode ser anemia, leucemia, seja a doença que for, meu Pai, hipoglicemia, febre, infecção, dor, essa pessoa que está sentindo dores atrozes em seu corpo, receba o alívio divino, que o Senhor seja um analgésico divino para curar essa pessoa que está com febre acima de 40 graus, que o Senhor seja um antitérmico divino para fazer essa febre baixar, essa pessoa que está, meu Deus, com infecção no sangue, infecção generalizada, ou até mesmo em metástase em estado terminal. O Senhor é poderoso para curar essa pessoa, aquelas pessoas que estão internadas, o Samuel que está internado, cura ele milagrosamente pelo seu poder. Todas as pessoas que estão internadas na UTI, na CTI, entubadas, desacordadas, sedadas, meu Pai, anestesiadas, o Senhor é poderoso para curar e para dar o livramento. Essa pessoa, meu Pai, que vai passar por um procedimento cirúrgico, usa a mão desse profissional para que esse procedimento corra mil maravilhas e que muito breve essa pessoa esteja de alta para voltar para o seu lar. Essa pessoa, meu Pai, que está num pronto-socorro, que sofreu um acidente automobilístico, um acidente de trabalho, um acidente doméstico, um atropelamento, uma queda, essa pessoa que está ferida por arma branca, por arma de fogo, essa pessoa que tem fratura exposta, queimadura de terceiro grau, coloca suas mãos sobre esse corpo agora, dai a vitória, estanca essa hemorragia, cura essa pessoa milagrosamente, poderosamente. Nós oramos em favor de todos que oram comigo em todo o Brasil, em toda a pátria brasileira, no norte, no sul, no leste, no oeste, no centro-oeste, no sudeste, em outros países, na América do Sul, na América Central, na América do Norte, na Europa, na Ásia, na África, na Oceania, nos países bálticos, escandinavos, aqueles que oram comigo nos grandes centros, nas matas, nas florestas, nas regiões ribeirinhas, nas regiões amazônicas, aqueles que estão numa embarcação navegável, num ônibus, num caminhão, num automóvel, na cidade, nos grandes centros, não importa onde essa pessoa esteja agora, no trabalho, na indústria, na escola, receba agora o milagre, a vitória, o livramento, que a boa mão de Deus alcance a todos, que o milagre aconteça, que os dons do Espírito Santo sejam manifestos agora e todos recebam a vitória e o milagre em nome de Jesus Cristo e para a glória do Pai, do Filho e do Espírito Santo. Amém, Jesus. Nós queríamos agora fazer um convite às pessoas que ainda não aceitaram Cristo como Salvador, que possa fazê-lo agora. E aqueles que são afastados da presença de Deus, possa reconciliar com o Senhor agora, orando juntamente comigo. Ore assim: Senhor Jesus, eu creio que o Senhor morreu na cruz para me salvar, e eu te aceito como meu Salvador. Escreve o meu nome lá no céu, no livro da vida, sela com teu sangue, e eu prometo ser fiel todos os dias da minha vida. Você que está afastado da presença de Deus e quer reconciliar, ore comigo assim: Senhor, estou voltando para a tua casa, para a tua presença, para os teus braços. Torna a escrever o meu nome lá no céu, no livro da vida, sela com teu sangue, e eu prometo ser fiel até a morte. Você que aceitou Jesus ou reconciliou, compareça na Igreja Deus de Amor mais próxima da sua casa e diga ao pastor que você aceitou a Cristo através do programa e ele vai ajudar você. Ou então, entre em contato conosco através do e-mail queroaceitarjesus@ipda.com.br ou do WhatsApp 950-944-645. Eu disse 950-944-645. 24 horas por dia, uma pessoa pronta para atender você. E assim estamos chegando ao final de mais essa oração do entardecer. Hoje é quinta-feira, é dia 20 de agosto, estamos no inverno brasileiro, 28 graus na capital paulista. Esse programa, A Voz da Libertação, canal direto com Deus, tem a direção geral da nossa irmã Eleni Miranda, quem teve o prazer de orar com todos vocês, foi seu irmão em Cristo, pastor Luiz Rupp, 28 graus da capital paulista. Que o Senhor te abençoe e te guarde. Que o Senhor resplandeça o seu rosto sobre ti. Que o Senhor tenha misericórdia de ti. Que o Senhor sobre ti levante seu rosto e te dê a paz.
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3: Deus é amor. 18 horas e 29 minutos.
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0: sorria, porque coisa que eu não nego pra ninguém, nem pra mim mesmo, é um sorriso, viu, Cido?
1: Ah, muita verdade isso.
0: Muita verdade. A paz do Senhor Jesus a todos que estão nos acompanhando no dia de hoje. Que o nome do Senhor seja louvado. Vou dizer pra vocês, viu? Hoje eu tô que tô, viu?
1: Ah, é?
0: Hoje eu
1: Mas
0: tô que tô.
1: Mas olha, tá uma empolgação, hein?
0: Vou
1: Contagem
0: falar.
1: Regressiva,
0: Não,
1: hein?
0: Porque já tá assim. E outra, eu já acordei hoje, 7 horas da manhã, eu já tava falando do evento, eu já tava... Então, assim, eu tô que tô hoje. 7 horas da manhã, eu já tava ali no sertão. Eu cheguei mais cedo, é claro,
1: É,
0: né?
1: Claro, claro.
0: Mas eu já tava ali no sertão ao vivo, depois teve a participação lá no Voz da Libertação, e agora eu tô aqui com vocês, e olha, hoje...
1: E a voz continua linda, hein, ó.
0: Continua?
1: É, continua.
0: Ai, deve ser um são, viu, porque...
1: Porque desde, olha, porque já você levantou aqui umas 5 horas pra organizar.
0: 5 horas.
1: Então, já vai dar 5. Já não dormiu tanto. Aí já faz o primeiro, o sertão evangélico.
0: Mas eu vou contar um segredo pra você.
1: Opa, opa.
0: Depois do meio-dia, porque até meio-dia estava aqui, depois do meio-dia eu fui lá em casa. Cheguei lá a 1 da tarde, tirei um cochilinho. Lari tentava falar comigo, mas não conseguia.
1: Ah, tá aí o segredo.
0: Não conseguia. Eu estava cochilando, porque eu falei, a jornada é longa.
1: Ah, é verdade.
0: A jornada
1: né?
0: é longa e sabe o que mais? O servo de Deus precisa descansar antes.
1: Precisa, né? Porque ainda... E aí você fala assim, ó, eu vou dormir um pouquinho, porque tem o informativo Reviver, tem a live e vai acabar a tarde da noite.
0: Ah, e tem mais, ainda vou ver a decoração da igreja hoje ainda.
1: Meu Deus do céu!
0: Então, assim, sabe?
1: Lari, a gente já tá ficando cansado, Lari. Já.
0: Mas eu gosto dessas
1: Glória
0: coisas.
1: Glória a Deus por isso.
0: Louvado seja Deus. Eu não me importaria de ter todos os dias assim, nessa expectativa, nessa emoção, porque eu sou festeira, já falei pra vocês, né?
1: É verdade.
0: E tá hoje chegando. Eu tô falando tudo meio caipira, desde o sertão. Tá?
1: Ah, já tá com a... É a mesma coisa que quando a gente vai pro interior, né?
0: Uh-huh.
1: Volta com aquele R inglês, da carne.
0: Porta. Porteira.
1: É sotaque inglês, né? Você vai correr, né? Você que é do Santos, que puxava mais até, né? Mas olha...
0: Quando eu cheguei aqui, eu falava vergonha. Ai, tô com uma vergonha.
1: Dá até vergonha de falar, né? Eu também sou do...
0: Aí o Daniel falava assim, não é vergonha, é vergonha.
1: É vergonha.
0: Mas é o sotaque lá da terrinha.
1: É, e a gente é interessante
0: e
1: também.
0: E lá todo mundo é assim, todo mundo é Cláudio, Creuza.
1: É verdade.
0: É tudo assim.
1: Olha a gente fazendo aqui uma doce retrospectiva. Eu estava entrando hoje já no estacionamento e vendo montagem das coisinhas, assim, os balcões de atendimento, muita roupa. Está ficando tudo tão bonito,
0: sabe,
1: né?
0: Sabe o que é aquele que tem lá, assim, nas alturas? vai ter um pedágio ali.
1: Ah, é?
0: É, e nesse pedágio, como que vai funcionar? Então, as pessoas que estão chegando vão ser recebidas com muita alegria, com muita festa. Os primeiros que chegar, não lembro a quantia agora, mas tem os primeiros que chegar lá, vai ganhar uma lembrancinha e tal. E vai ter ali também algumas pessoas que já vão chegar contribuindo, viu? Já vão passar por ali. E aquele que já quiser deixar a sua contribuição, já pode deixar, porque já vai ter maquininhas ali e tudo mais. Então, assim, é algo lindo, maravilhoso, que está acontecendo, além dos comes e bebes que vai ter, além do bazar, da lojinha, já tenho as minhas coisas separadas, amanhã eu vou trazer e já vou passar para a Vanessa, já falei com ela, que ela é responsável do depósito, ela é responsável, né, dessa logística toda aí do bazar, de tudo, para cuidar disso, então já falei para ela, falei, já vai vir limpinha, cheirosinha, só chegar, botar no cabide e pendurar.
1: Verdade.
0: Então, vai ter, tô sabendo que não é só roupa minha que vai ter lá, vai ter
1: não.
0: roupa e sapato meu.
1: Ah, é?
0: Tô sabendo que vai ter da presidente também, ó.
1: Ah, vai ter fila, então,
0: vai
1: hein?
0: Vai ter fila,
1: hein?
0: Só roupa ungida.
1: É, glória a Deus, glória a Deus. E sabe que a gente brinca, mas às vezes a pessoa quer uma peça assim, por exemplo, sua, pelo carinho que tem. Fala, a irmã pregou com essa roupa, a irmã pregou com esse sapato. Isso tem um pouco da pessoa e a unção que foi colocado, porque o que habita na nossa vida é ungido.
0: Você disse muito bem, porque eu tive uma... uma... Que eu falo assim, que eu tenho uma pessoa que eu amo demais, foi babá dos meus filhos, foi minha babá quando eu fiquei na cama. Ah. Então, ela é minha irmã, já falei pra ela é minha irmã, e ela sabe disso, que eu amo ela demais. E ela se chama Helenice. Então, no tempo que ela morava ali comigo, que ela cuidava dos meus filhos e tal, né? Aí tinha algumas roupas que eu usava bastante para pregar, usava para as vigílias. Aí ela já falava para mim, Li, quando você for desfazer dessa roupa, você separa para mim, porque essa tem unção. Ela falava isso.
1: Mas é verdade, né?
0: Ela falava.
1: Que coisa linda, né? E aí, quem tá ouvindo agora já vem e falou, ó, já tá de... A gente fica contando, depois faz fila lá, vai ter problema.
0: Meu Deus do céu, vou
1: por
0: falar
1: isso que, vocês. Por isso que a gente já mudou o horário, né? É 10 da manhã.
0: É 10 da manhã.
1: Mas a mudança é nossa, é bem
0: delineada aqui. É eu que vou chegar, 10 da manhã. Então. É assim, vai ser assim.
1: Vai ser
0: assim.
1: Sabe
0: de uma coisa, Cida? Você sabe que a Bíblia fala, inclusive, né, que até a sombra de Pedro, quando ele passava, curava as pessoas, né? Então, existe sim um mistério de Deus, né, com o nosso corpo, com as nossas vestes, com tudo que nós possuímos. A Bíblia não fala que onde nós colocarmos o pé, aquele lugar ali passa a ser abençoado. E eu já observei isso, viu?
1: É.
0: Já observei quantas vezes eu chegar no supermercado, chegar na loja, tá vazio, não tem ninguém, sabe? Você escolhe a vaga do estacionamento, né? Não tem ninguém, dali a pouco vai enchendo. Inclusive, tinha uma loja que eu frequentava, que a senhorinha hoje já não vive mais, então a loja já não existe mais. Mas eu me lembro que toda vez que eu entrava na loja dela, ela falava pra mim, ela falava assim, não sei o que acontece, toda vez que você vem aqui, olha, tá? Você chega e tá o maior silêncio, quando você entra, a loja enche. Aí ela dizia, você não quer vir aqui todos os dias, não?
1: Contratar pra vender mais, mas por que eu vou comprar? Não, só vim, é só vir que... Mas é um
0: onde
1: som,
0: a gente
1: né?
0: chega, a bênção de Deus chega junto,
1: verdade,
0: né?
1: Verdade, glória a Deus. Então, por isso, né? A gente tem muito gosto de falar isso.
0: E
1: né?
0: É por isso que eu tô dizendo. Sabe por que eu tô dizendo todas essas coisas, Cida?
1: Sim.
0: Porque você sabe que a bênção de Deus já tá decretada neste lugar.
1: Amém.
0: De onde nós falamos com vocês, da nossa sede mundial. E tem mais. Olha, vai ter muita gente abençoada ali, ó. Muita gente cheia da unção. O que que vai ter tanto lá, Cida?
1: Olha,
0: conta pra nós.
1: Só de cantores, tem uma lista da MC Music.
0: Por favor.
1: Vai ter grupo de louvores, ainda mais as crianças vão tocar também.
0: Do projeto
1: Azap. Tem Presidente Helene Miranda,
0: uhum.
1: A Débora Miranda,
0: uhum.
1: Eliana Miranda. Será que a Eliana Miranda vai participar?
0: Ah, eu não sei, não.
1: Eu acho que ela vai chegar às 10 horas.
0: Alguém perguntou pra ela?
1: Não, perguntou. Alguém já tentou segurar dela no vídeo?
0: Ah, eu vou passar a vigília aqui já, então, viu? A ansiedade é tanta que já, ó.
1: Uma chuva de bênção sem medida com a irmã Maria Lorene.
0: Maria Lorene.
1: Olha, ela vai fazer
0: explosão
1: uma oração.
0: Explosão de milagre.
1: Glória
0: essa tem
1: Deus
0: unção, hein?
1: Ela tem.
0: A mulher ora 7 horas por dia,
1: meu
0: gente.
1: Meu Deus do céu, tem história.
0: Não tem como unção. Não ter unção? Tem unção, gente.
1: Então, eu já imagina, né? Diretoria da IPDA, diretoria da Fundação Reviver.
0: Uhum.
1: Mas é muita gente. É uma festa completa.
0: Cantores, quem vai estar lá? Sim.
1: Olha, que eu ouvi falar que tem a Ângela.
0: Ângela Gonçalves.
1: Ivan Luiz. A Cristina vai estar também.
0: Também, confirmada.
1: Então, eu esqueci, mas tinha mais aqui.
0: Daniela
1: Balabem.
0: Também.
1: Então, meu Deus do céu,
0: e tem
1: olha.
0: Aquela dupla que eu sempre esqueço, porque eu lembro só do nome do primeiro, do segundo, eu não lembro. É esse mesmo. Aí, ó, ela já falou, Cledson e Evanilson. Eu só lembro do Cledson, porque é o nome mais difícil de falar, de gravar, né?
1: Ah, é o Cledson.
0: Não é um nome tão comum.
1: E o Evanilson?
0: Então, Cledson e Evanilson.
1: Evanilson.
0: Também estarão lá louvando a Deus. Então, assim, gente, sem contar a palavra, né? Pastor Jerry Borchardt, que estará ali trazendo a palavra de Deus. Além de quem está acompanhando as nossas lives, está vendo que aí os entrevistados, e vai estar falando lá também, pastor Paulo Martins, assim como o pastor também Nelson, estarão falando ali sobre o trabalho que está sendo feito pelo Brasil afora, gente. Ó, e vai ter muita coisa ali que vocês vão se surpreender para a glória de Deus, é claro.
1: Tem, por quê? Porque é um trabalho intenso, um trabalho grandioso. A gente fala assim, ah, mas é porque muita gente, até uma vez falando com um rapaz, ele falou assim, mas é alimento e roupa. Não, não é só isso. A água no Nordeste, aquelas caixas que mudam a vida, a história das pessoas. Ali elas não tinham alimento, mas tendo água passa a ter alimento.
0: Pois eu vou te contar agora um projeto que já nasceu também, que é o Projeto Sacar. Então, de acordo com a necessidade, vão surgindo novas oportunidades, novos projetos. O Projeto Sacar, ele prepara jovens, prepara pessoas que estão aqui em São Paulo nessa área da mídia, para poder... Tem uma aula, tem um curso, viu?
1: É um curso técnico. Ensina como operar câmera, como editar vídeos,
0: isso mesmo.
1: Posicionamento no veículo comunicação, porque às vezes a pessoa fala, ah, mas eu não sei, meu objetivo é mais me comunicar, como se portar na frente das câmeras, para quem nunca operou uma câmera, nunca foi um cameraman, mas tem vontade disso, mas não teve oportunidade. O Projeto Sacar muda a história dessas pessoas.
0: Exatamente, é um projeto profissionalizante.
1: Exatamente.
0: Né? E esse projeto é um projeto da Fundação Reviver junto com o IPDA Play.
1: Exatamente.
0: É um projeto lindo, maravilhoso, que está sendo realizado. Eu ainda não havia falado desse projeto aqui, né? Mas hoje, por primeira vez que eu estou falando, mas sim, esse projeto já está em andamento e já estão surgindo, inclusive, inscrições para a próxima etapa do projeto.
1: Exatamente. Quem tem interesse, e a gente vai estar falando no rádio muito, isso. Até sabendo desse projeto, são mais
0: tem que morar quatro... em São Paulo, tá, gente? Tem
1: porque
0: que morar
1: são...
0: em São Paulo.
1: São...
0: Porque a prática, né, a aula prática, a aula didática, não é EAD,
1: é presencial
0: aqui na nossa sede mundial.
1: É. E ela... as aulas são passadas no horário noturno. São quatro aulas por semana, são quatro dias por semana. O horário noturno, se eu não me engano, é entre 7 ou 8 às 10 da noite.
0: Eu
1: tem
0: não
1: essa
0: me
1: carga
0: lembro
1: horária.
0: Do horário.
1: É, mas ali, ou é 7 ou é das 8 às 10 da noite. É, você chegou a pegar horário, ou Lari?
0: A Lari, eu vou falar,
1: não.
0: Gente.
1: Ah, não, é que ela veio para cá.
0: É,
1: então, ou é 7 ou é 8 da noite, mas são 4 dias por semana e são 4 meses.
0: Sim.
1: Então, é muito conteúdo.
0: Agora
1: colocado.
0: Eles estão naquela fase, na primeira fase, que é a fase da ética, de estudar sobre a ética.
1: Exatamente.
0: Exatamente o que você estava falando sobre o comportamento, como se portar, né? E é todo um trabalho voltado mesmo para ajudar nas igrejas a produzir aí conteúdo de qualidade.
1: É verdade. Olha, é um projeto que só de ouvir falar, eu amei esse projeto. Sabe, o que eu fiquei sabendo, e ainda que a gente sabe pouco, você
0: e
1: imagina...
0: E você é suspeito de falar, né?
1: Ah, mas
0: você é suspeito de
1: eu
0: falar.
1: Eu sou suspeito, né?
0: Da área de comunicação, só... como que não...
1: Eu amo essa área, então, quanto mais envolvido... E assim, e quando a gente pensa que sabe, a gente não sabe,
0: não
1: né?
0: sabe,
1: então,
0: exatamente.
1: Tem muito a aprender.
0: Por isso que eu sempre falo, gente, eu sou leiga em todos os assuntos, tá? Todos os assuntos. Eu estou aprendendo diariamente. E tem coisa que a gente aprende de ouvir dizer, tem coisa que a gente aprende na prática, né?
1: É.
0: E tem coisas muito interessantes que eu falo, que a gente aprende, inclusive, do testemunho de outro, da vida de outro,
1: do
0: né?
1: Do testemunho de outro,
0: então,
1: é
0: assim, é muito importante a gente ficar atento para diariamente a gente estar aprendendo. E sabe de uma coisa, Cido?
1: Sim.
0: Quem não estiver presente juntamente conosco aqui... poderá nos acompanhar através do rádio, através das redes sociais, da Fundação Reviver, da Igreja Pentecostal Deus e Amor também. E você poderá também estar acompanhando, não só acompanhando, mas também fazendo a sua doação.
1: Sim.
0: Pode estar doando, pode estar indo em qualquer Igreja Pentecostal Deus e Amor para fazer a sua doação. Pode fazer a doação no dia, se você quiser, mas pode já antecipar e já fazer a sua doação hoje, ou fazer a sua doação hoje, fazer amanhã, fazer depois, fazer todos os dias, não tem problema não.
1: Verdade. E vou te falar uma coisa, hein? Tirou a palavra da minha boca. Pode ser agora.
0: Pode ser agora.
1: Eu vou até mostrar como é, porque não tem segredo. É simples, ó.
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0: Que maravilha! É nesse clima gostoso de festa, de celebração. Oh, como é bom, não é?
1: Verdade, hein?
0: Eu fico tão feliz porque 32 anos é uma grande festa mesmo. É uma festa poderosa porque Deus vai derramar o seu poder. E tem mais, ele é o próprio anfitrião. Eu vou estar ali, sabe como? Servindo ele. Eu vou estar ali para poder ajudar no que ele precisar, mas o dono da festa é ele. E se ele é o dono da festa, ele garante a comida em abundância, ele garante o banquete. Tem fartura na casa dele. Tem ou não tem, Cido?
1: Ah, sem dúvida nenhuma. E você fez uma colocação tão maravilhosa. O anfitrião é o mais poderoso do universo.
0: Do universo.
1: Olha, olha que singular que é isso. Você fala, estou indo me encontrar e quem está me esperando é a pessoa mais maravilhosa, mais poderosa, mais bondosa, que cuida, que não dorme, que cuida de mim todo momento. Ah, meu Deus, que coisa boa, né?
0: Coisa maravilhosa. E sabe de uma coisa? É. Ele está mandando um recado.
1: Está mandando
0: um
1: recado.
0: Está mandando um recado para mim, para você, para todos os nossos ouvintes que estão nos acompanhando agora. Porque, ó, eu tô aqui com o que ele disse para escrever, ó. Quer ouvir agora?
1: Agora.
0: Momento da nossa meditação. É a boca de Deus falando. Manual de vida nesta terra. A palavra de Deus é luz para o nosso caminho. É ou não é? Se não é. Então, vamos lá. A leitura de hoje é 1 Coríntios, capítulo 1, versículo 28, que diz o seguinte. E Deus escolheu as coisas vis deste mundo, as desprezíveis e as que não são, para aniquilar as que são, para que nenhuma carne se glorie perante ele. Mas vós sois dele, em Jesus Cristo, o qual, para nós, foi feito por Deus sabedoria, justiça, santificação e redenção, para que, como está escrito, aquele que se gloria, glorie-se no Senhor. Amém. Oh, maravilha! É isso aí. Esta festa é uma festa de glorificação a Deus. É uma festa de júbilo. É uma festa para dizer muito obrigado, Senhor, porque eu sei que Deus tem operado maravilhas. Quantos testemunhos nós temos ouvido de pessoas que foram curadas, de pessoas que foram transformadas, de quantas pessoas que muitas vezes, né, falava que nem recebia crente em casa, que nem queria saber dos crentes. Quando sabia que era crente que estava chegando, ia lá, corria, fechava a porta e se escondia para ninguém incomodar, para não ser incomodado. E estas pessoas, essas mesmas pessoas hoje, sabe o que está acontecendo com elas? Elas estão recebendo Jesus na vida delas. Elas estão recebendo o Senhor na casa delas. Elas estão sentando na mesa e se fartando porque Jesus visita elas na casa delas. Então, imagine só, se tudo isso não é para honra e glória do nome do Senhor, porque eu não conheci essas pessoas que hoje são ajudadas através das instituições Reviver. Eu não conhecia, eu não sabia da dor delas, eu não sabia do sofrimento delas, eu sequer sabia da rejeição delas. Mas Deus permite situações na vida que as pessoas, às vezes, até criam uma certa revolta. Mas quando elas veem que o Senhor também é o provedor, Ele permite as lutas, Ele permite as aflições, mas Ele também é o provedor. Aí, nessa hora, as portas se abrem, a presença do Senhor enche a casa. E vou dizer uma coisa para vocês, Deus faz assim. Ele faz coisas para confundir os sábios. Ele faz coisas que, para quem não está vivendo aquilo, não está passando por aquilo tudo, pode até imaginar, pode até pensar, achar que é o quê? Loucura. É isso mesmo, vão achar, não, esse povo é louco, esse povo é doido, porque eu sei que muita gente, antes de se converter, realmente tinha esse pensamento, esses crentes é tudo doido, tudo louco. Mas hoje eu vou dizer uma coisa para vocês, se tem uma coisa que nós somos, é saudáveis, somos saudáveis em corpo, alma e espírito, porque somos santificados, purificados, transformados por Jesus Cristo. Já não há mais manchas de pecados, nem do passado, nem do presente, nem haverá no futuro, porque nós fomos lavados no sangue do Cordeiro. Este sangue que perdoa pecados, que foi derramado na cruz do Calvário, para quê? Para que hoje eu estivesse aqui dizendo que vamos comemorar 32 anos da Fundação Reviver e vamos glorificar a Deus de pé, porque Ele é Deus que faz o improvável se tornar provável. Ele faz o impossível se tornar possível. Isso, muita gente talvez tenha pensado, não vai dar certo, não vai chegar lá, né? É isso daí, daqui a pouco é fogo de palha, daqui a pouco acaba. Não, são 32 anos. 32 anos de bênçãos, de vitórias, e olha onde nós chegamos. Hoje, ao ver esse trabalho espalhado pelo Brasil, meu povo, pelo Brasil, a minha alma jubila no Senhor. Nós começamos ali contando moedinhas uma por uma, mas veja onde nós chegamos. Hoje, onde tem uma igreja pentecostal Deus e Amor, também tem trabalho das instituições Reviver. Então, não tem como não glorificar e exaltar o nome santo do Senhor. E é por isso que eu digo agora, glória a Deus, aleluia, louvado seja o nome do Senhor. Acabou o nosso tempo. Eu queria glorificar mais aqui, mas eu vou seguir glorificando, viu? Porque eu não paro de glorificar. Tô mesmo assim, ó, gente, me sentindo. E tô me sentindo, sabe como? Abençoada por Deus. Você tá ou não tá?
1: Sem dúvida nenhuma. E sentindo essas palavras, vai, foi me arrepiando aqui. Ó. Glória a Deus. Só. Glória a Deus. Porque Deus é bom e é bom o tempo todo.
0: O tempo todo.
1: Ah, que maravilhoso, viu? Não dá nem vontade de parar de
0: não
1: falar.
0: Não dá vontade, não.
1: Mas a gente tem que
0: mas
1: encerrar.
0: Mas a Lari já tá dizendo que tem que encerrar.
1: É, a Lari falou, tem que acabar, essa vontade tem que continuar.
0: Ela disse que ela não, ela disse que é a hora, tá?
1: É a hora.
0: Deus abençoe vocês, muitíssimo obrigado. Lembrando que nós voltaremos, permitindo Deus, é claro.
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0: Depois de um dia de muitas atividades, é momento de descansar e renovar suas forças em Deus, ouvindo o programa A Voz da Libertação. Boa noite.
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0: Brasília, 19 horas. Está no ar a Voz do Brasil. As notícias do governo federal que movimentaram o país no dia de hoje.
1: Olá, boa noite.
0: Boa noite para você que nos acompanha em todo o país.
1: Quinta-feira, 20 de agosto de 2026.
0: Vamos aos destaques do dia.
1: Estratégia brasileira para inteligência artificial.
0: Ações incluem a compra de um supercomputador para processamento de IA, formação de profissionais e transferência de tecnologia.
1: Transferência eletrônica de veículos.
0: Nova resolução estabelece regras para a operação digital de compra e venda de carros.
1: E vamos saber mais sobre a atualização da Lei Seca com o secretário nacional de trânsito, Adroaldo Catão.
2: Prevê a possibilidade de certificar o chamado drogômetro, equipamentos para aferir a presença de outras substâncias que estão, no momento da abordagem, atrapalhando a capacidade psicomotora e impedindo direção mais segura.
0: Setor elétrico se prepara para efeitos do El Niño.
1: A atuação quer dar mais segurança ao sistema. Luciana Colares de Holanda.
3: Para aumentar a segurança do sistema, o Comitê de Monitoramento do Setor Elétrico aprovou a antecipação de 1,8 gigawatts de capacidade.
0: E você vai saber como escolher eletrodomésticos e eletrônicos mais econômicos para a sua casa.
1: Na apresentação da Voz do Brasil, Luciana Vasconcelos e Luciano Seixas.
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1: Um supercomputador para desenvolver inteligência artificial em grande escala.
0: Além de parcerias com outros países para capacitação e desenvolvimento dessa tecnologia.
1: Ações anunciadas hoje que fazem parte do Plano Brasileiro de Inteligência Artificial.
4: Entre as ações anunciadas nesta quinta-feira, está a aquisição por meio de edital competitivo de um supercomputador para treinar modelos e desenvolver inteligência artificial em larga escala. O equipamento vai alcançar cerca de 7.200 petaflops, ou seja, será capaz de fazer cerca de 7,2 quintilhões de operações matemáticas em apenas um segundo e deve figurar entre as 10 maiores máquinas do mundo em capacidade de processamento de IA. A ministra da Ciência, Tecnologia e Inovação, Luciana Santos, detalha o impacto da inteligência artificial na vida das pessoas.
5: Para que essa supercomputação? É para desenvolver vacinas e medicamentos, é para poder garantir antecipação das chuvas e secas, é para poder melhorar a produtividade da indústria brasileira. E em tudo isso, o IA vai nos ajudar. O supercomputador não serve apenas para fazer conta mais rápido, ele serve para transformar problemas que levariam décadas para resolver coisas do dia a dia do povo brasileiro.
4: O supercomputador será instalado no Parque Tecnológico Augusto Severo, na Universidade Federal do Rio Grande do Norte. O estado foi escolhido devido ao grande potencial energético. A presidente do Conselho de Administração do Parque, Ângela Maria Paiva Cruz, explica o que a chegada do equipamento vai representar para a região.
6: A instalação do supercomputador no Rio Grande do Norte demonstra que a ciência brasileira se fortalece quando alcança diferentes territórios, mobiliza talentos e transforma conhecimento em a sociedade.
4: As ações integram o Plano Brasileiro de Inteligência Artificial. Também foi anunciado o início da estruturação de uma nuvem brasileira por meio de uma parceria entre os setores público e privado. O objetivo é criar uma alternativa nacional para armazenar e processar dados e sistemas, como explica Esther Dueck, ministra da Gestão e da Inovação e Serviços Públicos.
7: O serviço na nuvem ainda é prestado por uma empresa estrangeira. Tem uma chinesa e 5 americanas, mais ou menos. São 6 empresas no mundo que são capazes de operar um serviço de nuvem com todos os serviços que estão embutidos ali. O que a gente está fazendo aqui é que a gente quer criar uma capacidade nacional de fazer o serviço de nuvem.
4: Também foi anunciada cooperação tecnológica com empresas da China para desenvolver modelos de IA em língua portuguesa e capacitar 3 mil brasileiros em 5 anos. O Brasil fará ainda parceria com a Espanha para aumentar a capacidade brasileira de desenvolver chips. Reportagem Gabriela Noronha.
0: A
8: Atenção motoristas de táxi e aplicativos interessados em comprar um carro.
1: O valor do financiamento para quem está cadastrado no Move Brasil aumentou de 150 para 200 mil reais.
8: É o que determina a portaria publicada pelos Ministérios do Desenvolvimento, Indústria, Comércio e Serviços e do Ministério da Fazenda.
1: A nova portaria também inclui entre os veículos elegíveis os híbridos com diferentes combinações de fontes de energia, integrando motor elétrico e motor a combustão que utilize álcool, gasolina ou ambos.
8: A elevação do teto e a inclusão de outros veículos híbridos amplia a oferta, mantendo os critérios de sustentabilidade e eficiência energética, como explica Wallace Moreira, secretário de Desenvolvimento, Indústria, Inovação, Comércio e Serviços.
9: Atualizar esse valor para que os trabalhadores possam ter acesso a esses modelos de carros é fundamental. O taxista, ele consegue comprar um carro com preço acima de 150 mil e com descontos que ele tem fica abaixo de 150. Como o programa, ele contabiliza o preço que está na nota fiscal, o trabalhador de aplicativo fica numa desvantagem. Isso corrige ali e contribui para que esses trabalhadores possam comprar esses carros. Os critérios para acessar o programa continuam os mesmos, assim como os critérios de habilitação ao programa também não alteram.
1: Para solicitar adesão ao programa, acesse movebrasil.sistema.gov.br.
8: E Luciano, quem pretende comprar ou vender um carro usado vai poder agora fazer todo o processo por meio digital.
1: Uma nova resolução do Conselho Nacional de Trânsito autoriza a transferência de veículos de forma 100% eletrônica.
8: O procedimento vai reunir em uma única plataforma a assinatura do documento, a quitação de débitos e pagamentos de taxas.
1: Outra novidade é a modalidade de transferência custodiada, quando a liberação de recursos fica condicionada aos requisitos da transação.
10: A norma cria três modalidades de transferência de propriedade: convencional, eletrônica e eletrônica custodiada. Na modalidade eletrônica, as etapas do processo poderão ser realizadas digitalmente com integração ao Renavan, desde que seja feita a vistoria do veículo, entre outras exigências previstas. Quando estiver disponível, comprador e vendedor poderão realizar em um mesmo fluxo eletrônico etapas como o registro da negociação, a assinatura eletrônica da transferência, a consulta e o pagamento de débitos e taxas dos DETRANs estaduais e a conclusão da mudança de propriedade. Já na modalidade de transferência eletrônica custodiada, será possível manter em custódia o valor da negociação do bem durante a operação. Atualmente, a transferência de propriedade já conta com instrumentos digitais. Com a nova resolução, foram estabelecidas as condições para integrar essas etapas em um fluxo eletrônico vinculado ao Renavan. As operações também ficarão mais seguras com requisitos de segurança definidos pela norma, como autenticação individual e multifator, rastreabilidade, trilhas de auditoria e mecanismos de prevenção e detecção de fraudes. Daniele Popov para a Voz do Brasil.
8: A fiscalização de trânsito poderá usar agora novos equipamentos para detectar, além do consumo de álcool, também o uso de drogas pelos motoristas.
1: A mesma resolução do Conselho Nacional de Trânsito, que atualizou a Lei Seca, estabeleceu ainda algumas mudanças nos procedimentos para testar os condutores.
8: Esse teste será feito em uma triagem inicial, com equipamentos mais sensíveis, e em caso positivo, em uma segunda etapa com o bafômetro.
1: O secretário nacional de trânsito, Adroaldo Catão, conversou comigo e Mariana Jungmann mais cedo e explicou o que muda e o que permanece igual na fiscalização sobre o consumo de álcool e drogas. Acompanhe.
11: Secretário Adroaldo Catão, seja muito bem-vindo à Voz do Brasil. Vamos falar dessa atualização sobre as regras da Lei Seca, que foram aprovadas recentemente. O que o senhor destaca como mudanças mais importantes?
2: Olha, eu destaco dois pontos importantes. Primeiro, isso que você falou bem, é uma atualização, né? A Lei Seca está completando aí 18 anos de muito sucesso e era o momento de fazer algumas modificações no âmbito da resolução do contrato. Ou seja, tudo que está na lei, no Código de Trânsito, permanece, tá? O que a gente fez foi atualizar alguns procedimentos. E aí eu destaco dois pontos. O primeiro é o seguinte: o cidadão que for abordado inicialmente, ele agora vai poder fazer uma espécie de pré-teste, uma triagem, né? Isso facilita também o trabalho dos policiais, dos agentes, porque quê? Porque o cidadão que vai fazer aquele teste inicial, ele somente se for detectado algum indício de álcool, né, nesse primeiro teste, é que ele vai ser encaminhado ao uso do etilômetro oficial, que é esse que vai gerar, de fato, uma eventual penalidade. Isso facilita o trabalho também das polícias, evita filas, né, congestionamentos. Esse é um tipo de procedimento que, inclusive, algumas polícias já utilizam, tá? Mas isso não estava previsto na norma, isso gerava alguma insegurança jurídica. Então, a gente fez essa atualização, que é justamente para dar segurança jurídica, tanto para o cidadão quanto para o agente. Isso também permite que haja um tempo, né, entre o primeiro teste e um eventual segundo teste, para aqueles casos que muitas vezes geravam, inclusive, algumas manchetes sensacionalistas na imprensa, dizer assim, olha, o cidadão usou enxaguante bucal, vai aparecer álcool na boca, e a gente sabe que não é bem assim, porque esse álcool ele não permanece na boca muito tempo. Então, o tempo entre fazer um primeiro teste e um segundo será suficiente para tirar qualquer dúvida, né? Porque o objetivo, obviamente, da lei seca não é pegar quem usa enxaguante bucal, mas sim quem bebeu e está dirigindo e, portanto, pode ter a sua capacidade de dirigir alterada. E o segundo ponto que eu destaco é a previsão dos equipamentos que têm sido chamados popularmente de drogômetros, né? Que são equipamentos que visam a detectar o uso de outras substâncias, que é a expressão que o Código de Trânsito utiliza. Tem o álcool e tem outras substâncias que também podem causar dependência e alteração da capacidade psicomotora. Então, a previsão desses equipamentos dá também segurança jurídica para que, a partir de agora, o Inmetro possa certificar esse tipo de equipamento, que, a partir daí, vai poder ser utilizado também nas operações lei seca para detectar não só o álcool, mas também essas outras substâncias que também levam a um risco, né? Dirigir tendo usado drogas ou usado esse tipo de substância, obviamente, leva a um risco à sociedade.
1: Secretário, as novas normas também prevêem que o agente de fiscalização deverá registrar pelo menos 2 sinais observados que confirmem a alteração da capacidade psicomotora do condutor. Antes, só o teste de alcoolemia era usado. Qual a importância desse registro adicional se já tem o bafômetro?
2: Não, na verdade, não é um registro adicional. É um ou outro. O que é que acontece? Você pode usar já era assim, tá? Isso é importante dizer. Hoje, já está previsto na lei que o agente ele pode detectar comportamentos que mostrem que o cidadão está com seu comportamento alterado, né? Pelo uso de drogas ou álcool, mesmo que ele se recuse ao uso do bafômetro, do etilômetro ou, no caso agora, do chamado drogômetro. O que a resolução fez foi dar mais procedimento, mais clareza, para evitar contestações posteriores na justiça. Então, isso dá mais transparência.

0: E, secretário, em relação aos procedimentos, quando o condutor se recusa a fazer o bafômetro ou continua como era antes, mesmo se recusando, ele vai sofrer as penalidades?
1: Continua exatamente como era antes, não mudou nada nisso aí, a lei continua valendo, tá? Não houve nenhuma modificação, ou seja, se o cidadão se recusar, seja usar o etilômetro ou outro equipamento, ele vai responder pela recusa, que é uma infração específica, que é aquela que lhe dá multa de quase R$3.000 e lhe submete a uma suspensão da sua CNH. Então, realmente, é um procedimento que continua do jeito que está hoje, e o cidadão tem que saber que ele pode, obviamente, se recusar, mas se ele se recusar, ele está sujeito a esse tipo de infração. Lembrando que mesmo que ele se recuse, além de levar multa, se ele tiver com comportamentos que demonstrem que ele está embriagado ou sob uso de outra substância, também continua a responsabilidade do agente de detectando que isso aconteceu, enquadrá-lo eventualmente, se for o caso, também como crime.
2: Então, secretário, não muda nada em relação às obrigações e direitos dos condutores, né? A resolução não estabelece nenhum novo tipo de infração, certo?
1: Certo, exatamente. Não muda a infração continua a mesma, a infração está prevista no Código de Trânsito. O que a resolução faz é isso, atualizar procedimentos, dar mais segurança jurídica e prever a possibilidade de certificar os chamados equipamentos drogômetros, equipamentos para aferir a presença de outras substâncias que estão no momento da abordagem atrapalhando a capacidade psicomotora do agente e impedindo a sua direção mais segura.
0: Muito bem, nós conversamos com Adroaldo Catão, secretário nacional de trânsito. Muito obrigada, secretário, por sua entrevista aqui à Voz do Brasil.
1: Eu que agradeço.
3: O fenômeno climático El Niño pode afetar diferentes áreas do país, com reflexo nas chuvas, na agricultura e até no abastecimento de energia.
2: Por isso, o setor elétrico também reforça o planejamento para se antecipar aos possíveis impactos do fenômeno e reforçar a segurança no fornecimento de energia.
3: As estratégias foram discutidas durante um evento promovido pela Agência Nacional de Energia Elétrica, ANEEL.
4: O risco de eventos climáticos extremos coloca o planejamento como uma das prioridades para o setor elétrico. A preocupação é reduzir os impactos de um possível El Niño intenso sobre o sistema, especialmente nas regiões mais vulneráveis, como explica Sandoval Feitosa, diretor-geral da Agência Nacional de Energia Elétrica, a ANEEL.
5: Projeções internacionais da Administração Nacional Oceânica e Atmosférica dos Estados Unidos estimam elevada probabilidade, mais de 90%, de um El Niño muito forte para ocorrer entre outubro e dezembro de 2026, reforçando a necessidade de preparação antecipada.
4: Para aumentar a segurança do sistema, o Comitê de Monitoramento do Setor Elétrico aprovou a antecipação de 1,8 gigawatts de capacidade. Essa quantidade pode abastecer mais de 1,5 milhão de residências ou alimentar grandes complexos industriais e cidades de grande porte. As distribuidoras de energia planejam investir cerca de R$20 bilhões na modernização das redes, enquanto o Operador Nacional do Sistema Elétrico, ONS, lançou um portal para acompanhar diariamente a evolução do fenômeno. No Norte, a ANEEL também antecipou recursos para a compra e a estocagem de combustível antes da redução do nível dos rios. Para o secretário nacional de Energia Elétrica do Ministério de Minas e Energia, João Daniel Cascalho, a atuação conjunta é fundamental para enfrentar o cenário.
6: É isso que fortalece o setor, atuação coordenada, preventiva, antecipada e com ações efetivas. Por isso que, quando eu vejo aqui um painel com geração, transmissão, distribuição, Agência de Águas, Defesa Civil, Agência Nacional de Energia Elétrica, eu vejo que é assim que a gente atua de uma forma coordenada, com ações efetivas.
4: A articulação do Ministério de Minas e Energia com a ANEEL, a Agência Nacional de Águas e a Defesa Civil inclui ainda leilões de potência, monitoramento por satélite para prevenção e combate a queimadas e medidas relacionadas à vazão de Belo Monte.

0: reportagem, Luciana Colares, de Holanda.
1: Vamos continuar falando aí, Luciana, sobre energia, dessa vez dentro de casa, a economia dentro de casa.
2: Pois é, Luciana, na hora de comprar eletrodomésticos, por exemplo, existe uma etiqueta em formato de lâmpada nas cores preta e amarela.
1: É o selo Procel, uma referência para quem busca economia na conta de luz e mais eficiência energética.
2: Os detalhes você vai ouvir agora na reportagem de Márcia Fernandes.
3: O selo Procel de economia de energia ajuda a identificar produtos com maior eficiência energética. Ele é concedido aos equipamentos classificados pelo Inmetro na categoria A, que é a nota máxima concedida pelo Instituto, e indica... Como explica o diretor do Departamento de Informações, Estudos e Eficiência Energética do Ministério de Minas e Energia, Sérgio Aire Moraes.
4: É uma espécie de medalha. Eu sei que ao adquirir um determinado equipamento com o selo Procel, dentre todos os equipamentos classificados como A, ele é mais eficiente. Então eu estou no topo da categoria. Então cumpre esse papel de informar o cidadão que aquele determinado equipamento tem um reconhecimento, um mérito maior de eficiência.
3: O selo funciona como um indicativo para os consumidores que buscam economia na conta de luz. O biólogo Sinomar Fonseca foi com a família a uma loja em Brasília procurar uma geladeira e uma máquina de lavar e levou em conta o consumo de energia na hora da compra.
5: Eu sempre olho e tomo cuidado de entender, né, o que está sendo a mensagem que está sendo passada, e os selos, eles têm um indicativo, né, para mostrar esse consumo. Tento sempre escolher o melhor consumo.
3: Podem levar o selo outros produtos, como lâmpadas, ar-condicionado, ventilador, televisões e eletrodomésticos em geral. O selo Procel estende-se também às edificações, para indicar aquelas que oferecem melhor desempenho energético e economizam mais, como explica Sérgio Aire Moraes, do Ministério de Minas e Energia.
4: Ela tem que ser eficiente nos seus sistemas de iluminação, de ar-condicionado, e a própria estrutura envoltora da edificação, piso, parede, teto, elas têm que apresentar um melhor desempenho. Aí sim passa a ter uma autorização de exibir essa placa do selo Procel na entrada da edificação.
3: Antes de receberem o selo, os produtos passam por testes e avaliações técnicas em laboratórios. Vale lembrar que, além da diferença na conta de luz, produtos e edificações que trazem o selo Procel têm menores custos de operação e manutenção e contribuem para um uso mais racional dos recursos naturais, já que consomem menos energia para realizar a mesma função. Reportagem Márcia Fernandes.
1: Produtores rurais, pesquisadores e consumidores contam agora com uma plataforma para acompanhar preços de alimentos e previsão de safras.
2: A Companhia Nacional de Abastecimento, a Conab, lançou uma nova versão do Portal das Informações, que reúne em um único endereço mais de 80 painéis e serviços agropecuários.
1: O gerente de dados e inteligência da Conab, Herbert Filgueiras, explica o impacto dessa modernização do serviço.
6: A reformulação do portal nasceu assim, com o objetivo de democratizar o acesso aos dados e informações que a Conab produz, né? E às vezes esses dados ficavam pulverizados, né? E difícil de encontrar. A gente consolidou diferentes ambientes distintos, modernizamos as interfaces de acesso, com o objetivo de fortalecer o processo de governança da informação de dados, né?
2: Acesse a plataforma em Portal de Informações, tudo junto, sem cedilha e tio, .conab.gov.br.
1: Celular, redes sociais e inteligência artificial já fazem parte da rotina de crianças e adolescentes.
2: E com tantos desafios no ambiente digital, professores também precisam estar preparados para orientar os estudantes sobre segurança, privacidade e uso responsável da tecnologia.
1: Uma formação gratuita e online oferece ferramentas para ajudar os educadores a levar esse debate para a sala de aula.
7: O uso excessivo de celulares, redes sociais e inteligência artificial por crianças e adolescentes desafia pais e professores. Para ajudar a orientar os jovens no mundo conectado, o Ministério da Educação e a SaferNet Brasil, com apoio do governo do Reino Unido e da Meta, oferecem a segunda edição do curso gratuito Segurança e Cidadania Digital em Sala de Aula. A formação online é voltada para educadores das redes pública e privada. Com 40 horas, o curso aborda temas como tempo de tela, cyberbullying, proteção de dados e fake news, como explica a coordenadora-geral de Educação Digital do MEC, Ana Dalfabro.
8: Ele trata de temas sobre segurança e privacidade na internet. A gente sabe, né, a crescente violência que as crianças têm sofrido dentro do ambiente digital. Então, um curso super importante para esse público. Fala também sobre a necessidade de empatia, respeito nas redes, né, nessa convivência hoje dentro do mundo digital. Então, de fato, um curso muito útil para os professores hoje, dado o dia a dia deles em sala de aula. Curso é todo online, os professores conseguem fazer no seu ritmo, né, na hora que funciona melhor para parar e conseguir se dedicar a uma formação. Então, bem mão na massa.
7: Para fazer o curso, acesse o site avamec.mec.gov.br. Faça o login com sua conta gov.br e busque por Segurança e Cidadania Digital em Sala de Aula, segunda edição. Depois, basta clicar em inscrever-se e começar as aulas. Reportagem Gilberto Evangelista.
2: Profissionais que ainda não têm curso superior ou que possuem graduação em área diferente daquela que atuam podem concorrer a bolsas integrais de licenciatura pelo PRILEI, um programa de formação inicial e continuada de professores.
1: Podem concorrer também a bolsas integrais de licenciatura aqueles que tiveram bom desempenho no Enem.
2: As bolsas são oferecidas por universidades federais, estaduais e instituições privadas sem fins lucrativos que participam do programa.
1: Para aderir ao PRILEI, as instituições privadas de educação superior devem acessar o Sistema Integrado de Monitoramento, Execução e Controle em cimec.mec.gov.br.
2: E essas foram as notícias do Governo Federal.
1: Uma realização da Secretaria de Comunicação Social da Presidência da República.
2: Com produção da empresa Brasil de Comunicação.
1: Fique agora com as notícias do Poder Judiciário e do Congresso Nacional. Boa noite.
2: Boa noite, até amanhã.
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11: STF encerra amanhã julgamento da denúncia contra ex-deputados estaduais Rodrigo Bacelar e TH Joias do Rio de Janeiro.
12: STJ reafirma que envio de pornografia pela internet pode configurar importunação sexual.
13: Caixa Econômica Federal vai ter de pagar horas extras à bancária que não era obrigada a registrar ponto.
12: Boa noite, eu sou o Arthur Filho.
14: E eu sou Walter Lima.
12: A primeira turma do Supremo Tribunal Federal aceitou denúncia contra o ex-presidente da Assembleia Legislativa do Rio, Rodrigo Bacelar, e o ex-deputado estadual Tiago Raimundo dos Santos Silva, conhecido como TH Joias.
13: O julgamento acontece em sessão virtual da primeira turma, que termina amanhã, mas todos os votos já foram apresentados.
12: Eles são acusados de obstrução de investigação em um caso que envolve o vazamento de informações sigilosas da Operação Zargum, que investigava a atuação do Comando Vermelho e conexões com agentes públicos no Rio de Janeiro.
13: Bacelar e TH Joias são acusados de repassar informações sigilosas sobre a operação contra criminosos.
12: Crime de importunação sexual também pode ser praticado pela internet sem que haja contato direto.
13: Esse entendimento foi reafirmado pelo STJ. Fátima Uchoa.
15: Um homem enviou imagens íntimas a várias vítimas. Ele foi condenado por perseguição e importunação sexual a 4 anos e meio de reclusão em regime inicial semiaberto, mas o Tribunal de Justiça do Rio de Janeiro avaliou que o crime de importunação exigiria contato físico. No entanto, a quinta turma do STJ restabeleceu a condenação do homem por entender que tal delito pode ser cometido por meio de recursos tecnológicos, sem que haja contato físico entre o criminoso e a vítima. Segundo o relator ministro Joel Ilan Paciornik, o crime de importunação sexual pode ser caracterizado pelo simples envio de fotos ou vídeos pornográficos sem o consentimento da vítima, o que foi verificado nessa ação penal.
12: A Caixa Econômica Federal vai ter de pagar horas extras a uma bancária que não era obrigada, por regra interna, a registrar o ponto.
13: A sétima turma do TST decidiu que essa condição não afasta a obrigação da empresa de controlar a jornada. Samanta Flor.
16: A bancária afirmou que trabalhava das 8 da manhã às 8h30 da noite. A Caixa disse que ela cumpria jornada menor e que, por ser considerada funcionária que exerce um cargo de confiança, o registro de ponto era opcional, mas o banco não apresentou os controles de jornada. Para a sétima turma do TST, nessa situação, vale a suposição de que o horário informado pela trabalhadora é verdadeiro. A decisão foi unânime.
12: Justiça estabelece medidas para reforçar controle sobre mineração na APA do Tapajós, no Pará.
13: Decisão atende a pedidos feitos pelo Ministério Público Federal. Sabrine Menezes.
14: Com a sentença, se torna obrigatória a autorização prévia do ICMBio para iniciar o processo de lavra. Apenas o título minerário, concedido pela Agência Nacional de Mineração, não é mais suficiente. A Justiça também aprovou um acordo entre o MPF e o ICMBio, que amplia a fiscalização e a proteção da unidade de conservação. A ação foi ajuizada pelo MPF em 2024, após identificar problemas na comunicação e na articulação entre os órgãos responsáveis pela regulação da mineração e pela proteção ambiental da APA.
12: Tribunal Superior Eleitoral proíbe Pablo Marçal de usar recursos oficiais para a campanha.
13: Decisão foi tomada na sessão desta quinta-feira e vale até o julgamento do mérito do registro de candidatura de Marçal. Guilherme Firmino tem mais informações.
17: O plenário do TSE deferiu tutela de urgência e proibiu Pablo Marçal de usar recursos públicos na campanha eleitoral. Marçal também foi vetado de participar da propaganda eleitoral gratuita no rádio, na televisão e de debates. No processo, o Ministério Público Eleitoral alega que Pablo está inelegível até 2032 e que não cumpriu o prazo mínimo de 6 meses de filiação ao PRTB para disputar as eleições. A decisão dessa quinta não antecipa o julgamento de registro de candidatura de Pablo Marçal, que ainda vai ser julgado pela Justiça.
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12: A você, uma boa noite.
13: E até amanhã.
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18: Eu sou Humberto Pinheiro e estes são os destaques de hoje do Jornal do Senado, que começa agora. Aumento de acidentes com motociclistas de aplicativos gera resposta do Senado. 7 organizações internacionais vão acompanhar as eleições de outubro no Brasil. Projeto torna obrigatória a orientação vocacional para jovens em medidas socioeducativas. Boa noite. O número de acidentes envolvendo motociclistas em atividade profissional cresceu 34,92% entre 2023 e 2025, segundo dados do Ministério Público do Trabalho. Diante desse cenário, projetos em análise no Senado propõem mudanças nas regras da atividade, incluindo a adoção de seguros obrigatórios e alterações nas exigências para a obtenção da Carteira Nacional de Habilitação. O repórter Douglas Castilho traz os detalhes.
19: Elvis Macedo, garçom morador do Rio de Janeiro, se dirigia da Zona Sul Carioca à cidade vizinha Niterói quando a moto que o levava se chocou com um carro, causando traumatismo craniano e a ruptura do fêmur. Elvis relatou sua experiência e chamou atenção para a observação no hospital de casos semelhantes ao seu.
20: Eu fiquei numa ala onde havia mais ou menos umas 20 pessoas que tinham o mesmo problema que o meu, se acidentaram de moto. E eu acho que esse assunto das motos por aplicativo devem ser discutidos mais nos meios políticos, que deve haver algum tipo de lei.
19: A percepção de Elvis é amparada por dados do Ministério Público do Trabalho, que demonstram que o crescimento nas notificações de acidentes de trabalho com motos aumentou 34,92% entre os anos de 2023 e 2025. Diante desse cenário, senadores apresentaram nos últimos anos projetos de lei regulamentando a profissão e garantindo mais segurança aos motoristas. Um deles obriga as empresas de tecnologia a fornecerem seguro de acidentes pessoais para os seus entregadores. Outro texto prevê a necessidade de um motociclista ter sua carteira de habilitação com a observação de que exerce atividade remunerada, o que gera novas obrigações ao piloto. Ambos os projetos aguardam votação nas comissões.
18: Música. Democratizar o acesso aos investimentos e incentivar o pequeno investidor são objetivos de projeto de lei pronto para ser votado na Comissão de Educação. De autoria da senadora Jussara Lima, do PSD do Piauí, a proposta cria a Semana Nacional do Pequeno Investidor, na segunda semana de outubro, com ações de educação financeira, como seminários, palestras e debates. Segundo o texto, a iniciativa busca ampliar o conhecimento sobre finanças pessoais e estimular decisões baseadas em informações confiáveis. Para o senador Flávio Arnes, do PSB do Paraná, a medida também pode contribuir para reduzir golpes contra pequenos investidores. E a Comissão de Constituição e Justiça analisa o projeto de lei que torna obrigatória a orientação vocacional para adolescentes que cumprem medidas socioeducativas. A proposta já recebeu parecer favorável na Comissão de Educação. A reportagem é de Bruno Lourenço.
0: O projeto de lei essas habilidades nos programas de atendimento socioeducativo. A regra valerá tanto para jovens que cumprem medidas em regime de semi-liberdade, quanto para aqueles que se encontram internados. A proposta já passou pela Comissão de Educação e Cultura, quando a senadora Tereza Leitão, do PT de Pernambuco, destacou que a capacitação profissional é essencial para afastar os jovens do crime.
21: A escolarização e a profissionalização do adolescente em conflito com a lei são, portanto, pilares desse sistema, pois funcionam como instrumento de ressocialização e de construção de projetos de vida que afastem o jovem da reincidência infracional.
0: Depois da CCJ, o texto vai ao plenário do Senado.
18: Nas redes sociais, a liberdade de expressão convive diariamente com a circulação de informações falsas e discursos de ódio. Encontrar um equilíbrio entre garantir o direito de se manifestar e combater conteúdos que podem causar danos foi o desafio discutido pelos senadores na Comissão de Educação. Durante a audiência, foi apresentado o programa Senado Verifica, um canal de interação do Senado com o cidadão para a checagem de informações publicadas em qualquer meio de comunicação. Repórter Rodrigo Rezende.
22: O senador Paulo Paim, do PT do Rio Grande do Sul, afirmou que discutir limites para o conteúdo publicado nas redes sociais envolve também o debate sobre liberdade de expressão e censura.
23: Defendemos a liberdade de expressão, que é um direito fundamental. O que precisamos é de um ambiente em que as pessoas possam debater, divergir, defender suas posições, sem transformar o outro no inimigo.
22: Frederico Franco Alvim, representante da Assessoria Especial de Enfrentamento à Desinformação do Tribunal Superior Eleitoral, ressaltou que as redes sociais podem prejudicar a democracia ao destacar determinados temas em relação a outros.
24: O fato é que a gente também tem dentro das redes sociais uma realidade deturpada, porque a realidade, a complexidade da realidade não cabe num feed de rede social.
22: Maria Laura Soares e Silva, jovem senadora do estado do Rio de Janeiro, afirmou que a velocidade de mudança das tecnologias exige iniciativas rápidas.
25: A inteligência artificial, em questão de 2-3 anos, avançou de forma inexplicável. E hoje é um realismo surreal, onde você nem consegue mais identificar o que é verdade e o que não é.
22: Durante a audiência, foi apresentado o programa Senado Verifica, um canal de interação do Senado com o cidadão, destinado à checagem de informações publicadas em qualquer meio de comunicação.
26: Eleições 2026.
18: O Tribunal Superior Eleitoral confirmou que pelo menos 7 organizações internacionais vão acompanhar as eleições de 2026 no Brasil. OEA, União Europeia e Parlasul estão entre as entidades convidadas para acompanhar a preparação, a votação e a apuração. Repórter Pedro Pincer.
27: Foram convidadas oficialmente a Organização dos Estados Americanos, a União Europeia, a Liga dos Estados Árabes, a Rede dos Órgãos Jurisdicionais e de Administração Eleitoral dos Países de Língua Portuguesa, a União Interamericana de Organismos Eleitorais e a Rede Mundial de Justiça Eleitoral, além do Parlasul. O presidente do TSE, ministro Nunes Marques, reafirmou a segurança e a credibilidade dos sistemas e dos processos eleitorais brasileiros.
28: O Brasil tornou-se, ao longo das últimas décadas, uma referência mundial na realização de eleições. A vanguarda entre as democracias representativas contemporâneas é resultado da contínua e paulatina construção de um processo eleitoral eficiente, ancorado em normativos modernos e em sistemas tecnológicos capazes de garantir a transparência, a segurança e a credibilidade das eleições.
27: Na prática, as missões de observação eleitoral são tidas como pilares de confiança pública. Os relatórios independentes produzidos pelas comitivas avaliam a integridade dos sistemas e o cumprimento da legislação, sugerindo melhorias contínuas.
18: E você conhece o termo afroconveniência? É quando uma pessoa branca se declara negra para obter algum tipo de vantagem, como reserva de vagas nas universidades, por exemplo. Mudanças na declaração de cor de candidatos desde a aprovação de cotas para campanhas reacenderam o debate sobre a afroconveniência no contexto eleitoral. Quem explica é a repórter Marcela Diniz.
1: Dados preliminares do Tribunal Superior Eleitoral mostram que as candidaturas negras são maioria nas eleições de 2026, representando 49,9% do total. O aumento do número de pessoas que se declaram pretas ou pardas pode estar relacionado à maior identificação racial. Mas essa autodeclaração nem sempre corresponde à experiência de sofrer racismo ou à percepção das desigualdades sociais relacionadas à raça. Nesse contexto, aparece o conceito de afroconveniência, usado para descrever casos em que uma pessoa se declara negra para obter benefícios de políticas afirmativas como as cotas raciais. O senador Paulo Paim, do PT do Rio Grande do Sul, lembra que desde a emenda constitucional 133 de 2024, os partidos políticos devem destinar, no mínimo, 30% de recursos dos fundos eleitoral e partidário para candidaturas de pessoas pretas e pardas. É aí que a afroconveniência aparece como estratégia de campanha.
2: Muitos que nunca se identificaram como negro passam, a partir desse momento, a assumir uma negritude, entre aspas, para que eles tenham direito a um financiamento maior para a sua campanha e também mais espaço na televisão. Você está tirando um percentual daqueles que realmente sofreram o preconceito nesse país.
1: De 2022 a 2026, 786 candidatos mudaram sua declaração de cor junto ao TSE. A maioria transitou de branco para pardo.
18: Com edição de Paulo Groba e trabalhos técnicos de João Lira, o Jornal do Senado fica por aqui. Acompanhe agora as notícias da Câmara dos Deputados. Boa noite e até amanhã.
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4: Projetos de lei ampliam o alcance do benefício de prestação continuada.
5: Comissões debatem limites para reajustes anuais nas alíquotas do IOF.
4: Parlamentares defendem políticas para combater a violência de gênero.
5: Boa noite. Carol D'Artora, do PT do Paraná, defende o avanço de proposta em debate na Câmara que criminaliza a misoginia. A deputada também apresentou projetos para ampliar o enfrentamento no ambiente digital, com punição a grupos organizados que financiam conteúdos de ódio contra as mulheres.
4: Carol D'Artora destaca que suas propostas também tratam da combinação entre misoginia e racismo nas redes sociais. A parlamentar afirma que esse recorte é necessário para proteger especialmente mulheres negras, mais expostas a crimes de ódio no ambiente digital.
5: A Lei Maria da Penha completou 20 anos em 7 de agosto. Jaque Rocha, do PT do Espírito Santo, considera que a legislação mudou o enfrentamento à violência contra as mulheres, ao criar mecanismos de proteção e ao responsabilizar os agressores.
4: De acordo com Jaque Rocha, a violência contra mulheres e meninas também ganhou novas formas, inclusive no ambiente digital. Por isso, a deputada defende a aprovação do projeto que criminaliza a misoginia como forma de ampliar a proteção contra discursos de ódio e violência.
5: Daniela do Vaguinho, do Republicanos do Rio de Janeiro, enaltece os 20 anos da Lei Maria da Penha. A deputada ressalta, porém, que os números de feminicídios e de casos de violência doméstica mostram que ainda há desafios a enfrentar.
4: Daniela do Vaguinho defende o fortalecimento da rede de proteção com mais delegacias especializadas, centros de atendimento e casas de acolhimento. Ela também destaca a importância da prevenção e da educação para evitar que a violência contra a mulher aconteça.
5: Maria do Rosário, do PT do Rio Grande do Sul, alerta para os riscos de violência e abuso contra crianças e adolescentes nas plataformas digitais. Ela defende o cumprimento do ECA digital e a responsabilização das empresas diante de conteúdos que estimulem violência e automutilação.
4: Maria do Rosário também apoia a suspensão das transmissões ao vivo da plataforma Discord no Brasil e afirma que é preciso fortalecer a proteção de crianças e adolescentes nas redes. Ela defende ainda o apoio às famílias e às escolas para prevenir esses riscos.
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7: Saúde.
5: A Câmara aprovou diretrizes para o atendimento no SUS de mulheres na menopausa. A repórter Paula Bittar acompanhou a votação.
8: A Comissão de Constituição e Justiça da Câmara aprovou uma proposta que cria diretrizes no Sistema Único de Saúde para a atenção integral à saúde de mulheres no climatério e na menopausa. O climatério é a transição entre a fase reprodutiva e a não reprodutiva da vida da mulher. Já a menopausa ocorre após 12 meses sem menstruação. Estudos do Ministério da Saúde mostram que o climatério está associado a sintomas físicos e psíquicos, como ondas de calor, distúrbios do sono, alterações do humor, osteoporose e maior risco cardiovascular. A relatora da medida na comissão, deputada Tabata Amaral, do PSB de São Paulo, ressaltou que aproximadamente 29 milhões de brasileiras estão no climatério, período de transição hormonal da mulher que pode começar por volta dos 40 anos, com casos também de menopausa precoce ainda antes disso. Ela destacou que, embora não seja uma doença, a menopausa pode afetar significativamente a saúde física, mental, sexual, metabólica e cardiovascular das mulheres, além de comprometer sua qualidade de vida, permanência no mercado de trabalho e geração de renda. A proposta aprovada estabelece que o SUS deve oferecer ações educativas e de conscientização, exames e medicamentos e atendimento integral e multiprofissional. O texto também prevê incentivo a pesquisas, produção de dados e monitoramento em parceria com estados e municípios. A proposta cria ainda o Dia Nacional de Conscientização sobre a Menopausa, a ser celebrado em 18 de outubro. O projeto, que cria diretrizes no SUS para a atenção integral à saúde de mulheres no climatério e na menopausa, pode seguir diretamente para o Senado, a menos que haja recurso para votação antes pelo plenário da Câmara. Da Rádio Câmara, de Brasília, Paula Bittar.
7: Direitos Humanos.
4: Benedita da Silva, do PT do Rio de Janeiro, defende medidas para combater o etarismo e pede que o envelhecimento não seja associado à perda de autonomia. Ela acredita que o preconceito se agrava quando combinado a fatores como gênero, raça, deficiência e condição social.
5: Benedita da Silva também propõe ações para promover um envelhecimento saudável, com mais acesso à saúde, cultura, esporte, educação e lazer. Ela sustenta que é preciso garantir não apenas mais anos de vida, mas qualidade de vida, participação social e respeito aos idosos.
7: Previdência.
4: Projeto de bacelar do PV da Bahia cria um auxílio transitório para o cuidador principal de pessoa que recebeu o benefício de prestação continuada. Pela proposta, o auxílio será pago por um ano no valor de meio salário mínimo após a interrupção do benefício com a morte do dependente.
5: Segundo bacelar, a medida busca amparar mães e cuidadores que deixaram o mercado de trabalho para se dedicar aos cuidados de familiares. O projeto também prevê o reconhecimento do período dedicado ao cuidado aposentado para fins de aposentadoria.
4: Heloísa Helena, da Rede do Rio de Janeiro, propõe a criação da Renda Universal de Cidadania para pessoas com deficiência, sem exigência de comprovação de renda. A ideia, segundo ela, é superar as limitações do benefício de prestação continuada e criar um modelo que fortaleça a proteção social.
9: Hoje no Brasil, infelizmente, para que se tenha acesso ao BPC, é preciso que a família não seja pobre, ela esteja à beira da miséria humana, por causa da vinculação a um quarto de salário. Então, nós entendemos que as pessoas que têm alguma deficiência, seja caracterizada como deficiência física, transtorno psíquico, mental, transtorno do espectro autista ou qualquer um outro, ele tenha direito a esse benefício.
5: Heloísa Helena conclui que a mudança pode ampliar a dignidade, a autonomia e a segurança econômica. Ela explica que, se aprovada, a renda básica de cidadania deve ser implementada de forma gradual e sustentável, como instrumento de apoio à sobrevivência e à inclusão social.
26: Justiça.
4: Lucas Redecker, do PSD do Rio Grande do Sul, afirma que novas investigações sobre fraudes no INSS reforçam suspeitas discutidas durante a comissão parlamentar de inquérito que apurou descontos indevidos de aposentados. O legislador critica a rejeição do relatório da CPI.
5: Lucas Redecker cobra a responsabilização dos envolvidos no esquema investigado, além da recuperação dos recursos desviados. O parlamentar... Apesar de os aposentados terem sido ressarcidos, é necessário avançar nas punições para evitar a impunidade.
26: Trabalho.
4: A Câmara aprovou uma regulamentação para as profissões de agentes indígenas de saúde e de saneamento. A repórter Paula Bittar acompanhou a votação.
8: A Comissão de Constituição e Justiça da Câmara aprovou uma proposta que regulamenta as profissões de agente indígena de saúde e de agente indígena de saneamento. Segundo o texto aprovado, para exercer as funções, o profissional deverá ser indígena, residir na área da comunidade de atuação, ter idade mínima de 18 anos, dominar a língua da comunidade e conhecer os costumes e sistemas tradicionais de saúde do povo indígena. Será exigida ainda a conclusão do ensino fundamental e de curso de qualificação específico definido pelo Ministério da Saúde. O agente indígena de saúde atuará na prevenção de doenças e na promoção da saúde das populações indígenas. As ações serão domiciliares ou comunitárias, individuais ou coletivas, seguindo as diretrizes do SUS. Os agentes devem atuar para prevenir doenças, monitorar a saúde dos indígenas, prestar primeiros socorros e mobilizar as comunidades. Já o agente indígena de saneamento trabalhará com a mesma finalidade, atuando especificamente em saneamento básico e ambiental. Entre as atribuições dele estão o monitoramento e a manutenção de sistemas de saneamento e ações de saneamento para prevenir doenças. A relatora na comissão, deputada Lídice da Mata, do PSB da Bahia, ressaltou a relevância dessa proposta.
10: É um projeto que já estava aqui na comissão há algum tempo, que trata do reconhecimento dos agentes de saúde indígena. Esse é um projeto que diz respeito ao acesso à saúde da população, daqueles que mais precisam, especialmente da nossa população indígena. Tem interesse do Ministério da Saúde para que fosse aprovado, mas principalmente o interesse dessa casa em aprovar projetos que são projetos de origem nos nossos deputados.
8: A proposta que regulamenta as profissões de agente indígena de saúde e de agente indígena de saneamento já pode seguir ao Senado, a menos que haja recurso para votação antes pelo plenário da Câmara. Da Rádio Câmara, de Brasília, Paula Bittar.
26: Agricultura.
5: Zé Neto, do PT da Bahia, apresentou o projeto que amplia o acesso de cooperativas de agricultura familiar a financiamentos para a instalação de sistemas de geração de energia renovável. A proposta busca reduzir custos e estimular o uso de fontes como solar e eólica no campo.
11: O que nós queremos é, já existe o projeto 1228, que prevê 10% dos recursos do BNDES com juros bem plausíveis, para que esses juros mais baixos atendam os pequenos e microempreendedores do campo da agricultura familiar. E nós estamos estendendo isso com o nosso projeto, que é o projeto 3066, que ele visa exatamente trazer também para esse foco as cooperativas de agricultura familiar. Nós precisamos fortalecer as cooperativas.
4: De acordo com Zé Neto, o financiamento com juros mais baixos pode ampliar a geração de energia limpa no campo. Ele acredita que a medida pode beneficiar especialmente produtores das regiões norte e nordeste do país, onde há grande potencial para a geração de energia solar.
26: Economia.
5: Comissão da Câmara aprova projeto que limita aumentos do IOF. Entenda na reportagem de Silvia Munhato.
12: A Comissão de Desenvolvimento Econômico da Câmara aprovou projeto que fixa novos tetos para as alíquotas do Imposto sobre Operações Financeiras, o IOF, além de criar limites para eventuais aumentos de alíquotas. O deputado Maurício Marcon, do PL do Rio Grande do Sul, relator do texto, foi favorável à medida.
13: Então, o IOF, ele é o imposto regulatório. Ele foi criado, né, para a gente ver o rastreio do dinheiro, mas não ser arrecadatório. E o governo hoje tem usado esse imposto para arrecadar. Então, a gente coloca um limite nesses aumentos que o governo pode fazer, justamente para tentar trazer segurança jurídica para quem quer investir no Brasil.
12: Pela proposta, o aumento máximo anual do IOF sobre operações de crédito seria de 70%, para operações cambiais, de 100%. Na discussão do texto na comissão, o deputado Helder Salomão, do PT do Espírito Santo, foi contrário às mudanças, por entender que elas alterariam o cenário atual, resultando em perda de arrecadação sem uma necessária compensação. A proposta, que fixa novos tetos para o IOF e cria limites para futuros aumentos, será analisada agora pela Comissão de Finanças e Tributação. Da Rádio Câmara de Brasília, Silvia Munhato.
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26: Relações Exteriores.
4: Welter, do PT do Paraná, apoia o combate à disseminação de fake news, lembrando que a desinformação representa uma ameaça à democracia. O deputado também critica o que considera interferência externa no debate político e eleitoral brasileiro.
5: Ao fazer um balanço positivo da economia, Welter cita a geração de empregos, o controle da inflação, o aumento da renda e a redução das desigualdades. O parlamentar também menciona os investimentos do governo federal em saúde, educação e infraestrutura.
4: Jandira Fegali, do PCdoB do Rio de Janeiro, critica a postura do governo dos Estados Unidos em relação ao Brasil. Ela afirma que a retomada de uma política que busca subordinar a América do Sul aos interesses norte-americanos representa uma ameaça à soberania dos países da região.
5: Jandira Fegali alerta para possíveis interferências indevidas no processo eleitoral por meio das redes digitais, com questionamentos sobre as urnas eletrônicas. A parlamentar defende uma reação institucional que preserve a independência do Brasil e o funcionamento da democracia.
26: Meio ambiente.
4: Alguns métodos de alimentação de animais utilizados para produzir iguarias causam sofrimento aos bichos. Por isso, uma lei já sancionada pela Presidência da República, depois de aprovada nas comissões da Câmara, proíbe a produção e a sua comercialização no Brasil. Saiba mais na reportagem de Maria Neves.
17: Aprovado na Comissão de Constituição e Justiça da Câmara dos Deputados, o projeto que proíbe a produção e a venda de alimentos produzidos por meio de alimentação forçada de animais. Um exemplo de produto resultante da alimentação forçada de animais é o foie gras, nome dado ao fígado gordo de pato ou ganso, que é uma iguaria francesa. Como explica o deputado Áureo Ribeiro, do Solidariedade do Rio de Janeiro, que foi relator do texto em uma das comissões da Câmara, o processo pode causar doenças e levar à morte precoce do animal.
19: A alimentação forçada é uma prática extremamente cruel. Funciona com a introdução de tubos na garganta das aves para aumentar artificialmente o fígado do animal. Nós estudamos o tema e vimos que isso provoca sofrimento intenso e aumenta muito a mortalidade dessas aves.
17: Quem descumprir a nova lei pode receber como punição detenção de 3 meses a 1 ano e multa. Essa pena está prevista na Lei dos Crimes Ambientais, que também estabelece outras sanções administrativas para quem maltrata animais. Pelo texto aprovado, a proibição abrangerá tanto os produtos vendidos na forma natural quanto os enlatados. Da Rádio Câmara de Brasília, Maria Neves.
26: Comissões.
5: Chico Alencar, do PSOL do Rio de Janeiro, defende projeto que condiciona a liberação das chamadas emendas PIX à aprovação prévia de um plano de trabalho. Autor da matéria, ele explica que o objetivo é ampliar o controle sobre esses repasses diretos a estados e municípios.
4: Chico Alencar também ressalta que a proposta cria mecanismos de rastreamento dos recursos, prestação de contas e uso de conta bancária específica. O deputado argumenta que as medidas podem evitar desvios após auditorias apontarem irregularidades na aplicação do dinheiro.
26: Esporte.
5: Luiz Lima, do Novo do Rio de Janeiro, comemora a aprovação de projeto que torna permanente a lei de incentivo ao esporte, eliminando a necessidade de renovação periódica do benefício fiscal. Com o autor da proposta, o deputado avalia que a medida dá mais estabilidade aos projetos esportivos.
0: A lei de incentivo do esporte é a oportunidade que a gente tem de empresas, pessoas jurídicas ou pessoas físicas, destinarem um percentual todo ano que pagaria em relação a tributo federal para o governo federal, puder destinar para entidades que pleiteiem a lei de incentivo junto ao Ministério do Esporte. Agora é perene, é para sempre. Há 20 anos a gente já tem a lei de incentivo do esporte em atividade no nosso país, e você garantir a perenidade igualando a cultura foi muito satisfatório para a política esportiva e para o brasileiro que gosta e ama esporte.
4: Luiz Lima ressalta que a lei de incentivo ao esporte beneficia projetos nas áreas competitiva, educacional, de inclusão e de reabilitação. Ele defende equiparar o percentual destinado por empresas, atualmente em 3%, ao previsto para o setor cultural, com o objetivo de acelerar a execução das iniciativas.
5: Termina agora o Jornal Câmara dos Deputados, produzido pela Rádio Câmara, com trabalhos técnicos de Everson Urani e apresentação de Val Monteiro e Márcio Aquilissardi. Boa noite.
4: A Voz do Brasil volta amanhã. Boa noite.
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7: A paz do Senhor, amados ouvintes do programa Voz da Libertação, cumprimenta-vos o teu irmão em Cristo, presbítero Manuel Moraes, responsável pela Igreja Regional de Votuporanga, que está localizada na rua Tocantins 3822, no bairro Santa Elisa. Eu venho nessa oportunidade convidar todos que me ouvem agora para o grande evento do dia 22 e 23 de agosto, que estará acontecendo na nossa Igreja Deus e Amor. E então eu gostaria de falar com vocês a respeito do dia 22, que teremos aí a abertura do grande culto, do grande evento da Fundação Reviver, no seu aniversário de 32 anos da Fundação Reviver. Sabemos que mês de agosto, na Igreja Deus e Amor, é o Agosto Verde, a Fundação Reviver, então celebra o seu aniversário de 32 anos. E nós estaremos também, não é, fazendo essa grande festa para a alegria do nosso coração, da nossa alma, e Deus fazendo grande obra. Então, você não pode perder esse evento, será de grande valia para a sua vida. E então, a nossa irmã, a cooperadora Cleia, vai vir de São José do Rio Preto, pregando a palavra de Deus e orando por todos que comparecerem, em nome do Senhor. No domingo de manhã, nós teremos ali na rua Neocides de Oliveira, 2821, no bairro São João, ali no centro comunitário, nós temos ali o evento da Fundação Reviver. Vai começar às 9 horas da manhã e quem vai estar pregando a palavra de Deus é a irmã cooperadora Vanessa Rodrigues, né? Minha filha vai estar trazendo a palavra de Deus e pregando a palavra do Senhor e dando algumas instruções, né, a respeito do serviço social. E depois, após a pregação, nós teremos aí o varal solidário, né, onde estaremos distribuindo roupas e calçados para as pessoas carentes e necessitadas. Depois temos aí o momento, né, de nós lanchar, ter ali um lanche, um refrigerante para os irmãos, para as pessoas, e também após teremos aí, né, o corte de cabelo masculino. Teremos ali um cabeleireiro que estará cortando o cabelo dos irmãos que se assim sentirem e acharem por bem, não é? Teremos também as enfermeiras que vão estar aferindo a pressão arterial, diabetes e também dando alguma instrução, alguma orientação a esse respeito. Então é muito importante, vai ser um dia de muita alegria, muita festa, muita adoração, né? Então eu quero convidar vocês para comparecerem e convidar alguém, né, para ir com vocês. Será um momento não muito prolongado, mas de grande valia. Você vai receber muita bênção da parte de Deus, o nosso Pai, e vamos estar unidos e reunidos numa só fé, numa só comunhão, num só Espírito, alegrando-nos com a existência da Fundação Reviver. 32 anos de bênção e de muita vitória. Então Deus abençoe a todos, um abraço. Então estamos aí contando com vocês e nós vemos lá em nome de Jesus. Fica com Deus.
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18: Confira a hora certa.
25: 8:07.
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2: 20 horas e 10 minutos.

0: Muito bem, ouvintes, em São Paulo, 20 horas com mais 11 minutos. Esse é o seu querido programa, A Voz da Libertação. Aqui quem vos saúda com a paz do Senhor Jesus é teu irmão em Cristo, pastor Silvio Moraes. Nós vamos juntos até às 23 horas, trazendo aí as informações e tudo aquilo que acontece aqui no maior trabalho evangelístico de São Paulo, do Brasil e do mundo. Trabalhos técnicos fica por conta do Felipe Medina. E nós estamos aqui, né, na expectativa que grandes coisas estarão acontecendo nesse final de semana. E você é o nosso convidado todo especial para estar conosco aqui na nossa sede mundial em São Paulo. O endereço é fácil, Avenida do Estado, 4568, aqui no bairro da Liberdade. Esse programa, ele tem como fundador o saudoso missionário Davi Miranda. O nosso WhatsApp já está então à sua disposição, é o 11 98292 3392. Dá tempo ainda de você participar conosco, mandando aquele alô todo especial, também deixando aqui o seu pedido de oração. Nós estaremos orando, estaremos fazendo ali um grande clamor em favor da sua vida, da sua família, em favor do teu propósito na noite de hoje. Hoje é quinta-feira, dia 20 de agosto de 2026, né? Mais uma edição aí do seu querido programa Voz da Libertação. Vamos então acompanhar a movimentação dos ouvintes do programa Voz da Libertação.
1: 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Eu adoro esse programa. Ouço o programa 24 horas no dia. Fiquem com Deus.
2: Meu nome é Fátima Regina Soares, moro em Suzano. Adoro o programa, amo a Igreja Deus e Amor. Fátima Regina Soares.
3: Pai do Senhor, eu sou a Rosimeira aqui de Mogi Guaçu. Eu estou ouvindo o seu programa. 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A paz do Senhor para vocês.
4: A paz do Senhor, aqui é Leonardo de Jaguariúna. Estou muito feliz de estar ouvindo esta programação, eu aprendo muito. 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
5: Sou a irmã Adriana, falo aqui de Juiz de Fora, Minas Gerais. 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

0: orar também através dos excelentes dons do Espírito Santo. E você da Grande São Paulo, convidado todo especial. Você aí da Zona Sul, Norte, Leste, Oeste e também do Grande ABCD MR. É o local aqui na sede mundial, é muito fácil, né, de se localizar, é muito fácil de estar aqui. Você pode vir de metrô, pode vir de trem, com seu automóvel próprio. Nós temos ainda aqui um amplo estacionamento para que, com toda certeza, o seu veículo estará sendo guardado, monitorado, enquanto o senhor, a senhora, busca conosco aqui a presença do nosso Deus. Então vai ser uma manhã de muita oração, de muito clamor, louvores também na presença do nosso Deus. E acima de tudo, o Senhor então estará abençoando a sua vida, a sua querida família, para a honra e a glória do teu santo nome. Esta campanha de libertação, ela tem atraído muitas vidas, muitas pessoas, até mesmo que têm chegado aqui sem esperança. Pessoas que têm chegado aqui até mesmo doentes, enfermas, fazendo tratamento médico, mas têm saído curadas, libertas e abençoadas através do poder de Deus. E nas 3 da tarde, às 3 da tarde em ponto, nós temos então a presença do homem de Deus, o pastor Kleber de Oliveira, também vai estar pregando a palavra de Deus dentro desta grande campanha Guerra contra o Mal. Ele vai orar, vai pregar a palavra e também vai fazer a oração de explosão de milagres. Isso mesmo, milagres estarão acontecendo na manhã e na tarde desta sexta-feira aqui em nossa sede mundial em São Paulo. O endereço é fácil, quero frisar mais uma vez. Nós estamos localizados aqui na Avenida do Estado, 4568, aqui no bairro da Liberdade. Então você é o nosso convidado todo especial, não venha só, convide alguém, convide um parente, um amigo, um vizinho, aquela pessoa que Deus tem tocado já no teu coração, Deus tem falado contigo, olhe por aquela pessoa, olhe por aquele homem, por aquela mulher, por aquele moço, porque ele precisa de uma bênção muito grande das mãos do Senhor Jesus. E fazendo assim, não somente você vai ser abençoado, mas aquela pessoa que você vai trazer junto com você vai ser abençoada também. Então não perca essa grande oportunidade de ser abençoada pelo Senhor e Salvador Jesus Cristo dentro desta grande campanha da libertação, onde Deus promete fazer maravilhas sobre a sua vida. Nós vamos agora acompanhar, né, o quadro Minuto com Deus. Acho que pode ser agora, né? Vamos ouvir então esse quadro maravilhoso. O pastor Jorge Pereira deu um tema que diz o seguinte: Deus se lembrará de você. Você acha que Deus te esquece? Deus esqueceu de você? Eu tenho certeza que não. Então vamos ouvir então o Minuto com Deus com o pastor Jorge Pereira.
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2: A paz do Senhor Jesus, amados e queridos irmãos, quem tem o prazer de vos cumprimentar é seu irmão em Cristo, o Jorge Pereira, do estado do Rio de Janeiro. Eu quero deixar uma palavra neste dia de hoje para o seu coração e eu quero dar um tema a esta palavra. Deus se lembrará de você. Eu falo com pessoas agora que você está em uma condição de vida em que você se acha esquecido. Deus se lembrará de você. A Bíblia diz, no livro de Gênesis, no capítulo de número 8 e versículo 1, que Deus se lembrou de Noé. Após o dilúvio ter cessado, as águas ter minguado, o Senhor se lembrou de Noé e de que ele estava na arca, com toda a sua família e com todos os animais que estavam com ele dentro da arca. E o Senhor então, ao se lembrar de Noé, ele começa a fazer com que Noé venha sair da arca. Isso me lembra quando Deus se lembra de Ana. E Deus trabalha em sua vida. No capítulo de 1 Samuel, capítulo 1, no versículo 19, a Bíblia diz que o Senhor se lembrou de Ana. O Senhor se lembrará de você. Você acredita nisso? O Senhor se lembrará da tua família. O Senhor se lembrará da tua casa. O Senhor se lembrará do seu lar. Você não está esquecido. Talvez a sociedade esqueceu de você. Talvez a sociedade esqueceu da sua família, esqueceu da sua casa, mas o Senhor, ele não esqueceu de você. O Senhor se lembra de você, se lembra da sua família. Ele se lembra dos projetos em que você entregou nas mãos dele. O Senhor está dizendo para você neste dia de hoje, ele não esqueceu de você. Confie nas promessas, porque o projeto que você entregou nas mãos de Deus, o Senhor já está trabalhando ao seu favor. Confie no poder de Deus.

0: e o poder de Deus cumprirá as promessas do Senhor na sua vida. Paz.
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0: Ouvintes, 20 horas, 24 minutos, programa Voz da Libertação. Estamos ao vivo aqui da Central de Produção Internacional da Igreja Pentecostal Deus Amor. Seja muito bem-vindo e lembrando também que o nosso WhatsApp já está à sua disposição. É o 11 982 93 92. Muitas pessoas já estão participando, já estão interagindo conosco e daqui a pouquinho eu vou mandar aquele alô todo especial para você, ouvinte do programa Voz da Libertação. Nós estamos aqui na grande expectativa porque sábado acontece então o 32º aniversário da Fundação Reviver. Muitas caravanas estão sendo formadas aqui na Grande São Paulo e eu tenho certeza que vai ser uma festa muito linda. Deus estará operando sinais, prodígios, maravilhas. Deus estará trazendo uma mensagem poderosa para os nossos corações na tarde deste sábado, dia 22 de agosto, a partir das 14 horas. O tema é o dia de semear e o pastor Jerry Bochar estará então ministrando a palavra de Deus, estará orando através dos dons do Espírito Santo e os dons de Deus serão manifestos nesta grande festa. Teremos ainda as participações especiais da nossa querida irmã Eleni Miranda, a cantora Débora Miranda, Eliana Miranda, evangelista Maria Lorena, a diretoria da Igreja Deus e Amor, a diretoria também da Fundação Reviver e teremos, né, os cantores aí da gravadora MC Music, grupos de louvores e muito mais. Teremos ainda o coral Reviver, o coral Pequeno Galileu Kids, também crianças da creche Doutora Rosa Tenório, que estarão aqui se apresentando também nessa linda festa. E os internos da Reviver ILP, da Zezefredo Fagundes. Agosto Verde é o mês, então, da Beneficência Cristã. E você, querido ouvinte, é o nosso convidado para estar, então, celebrando o 32º aniversário da Fundação Reviver. Então, não venha só, traga alguém com você. Você que vai vir de caravana, né? Eu sei que a expectativa está todo mundo comentando, todo mundo falando, inclusive ali o pessoal de Franco da Rocha, ali na nossa sede estadual, também Vila Bazu, as nossas igrejas ali de Caieiras, Perus, todo o povo de Deus da Zona Oeste 2 ali se preparando para essa grande festa da Fundação Reviver. Então você de perto, você de longe, vem estar conosco, porque Jesus garante a bênção, Jesus garante a grande vitória.
1: Índices pelo Brasil e as dificuldades no Nordeste. A região Nordeste é detentora dos maiores níveis de miséria do país. Essa realidade é explicada a partir de inúmeros indicadores socioeconômicos. A região ocupa as piores posições no ranking do Índice de Desenvolvimento Humano no Brasil e as maiores taxas de mortalidade infantil. Os problemas sociais, entre eles a miséria, são fruto da combinação do elevado grau de desigualdade social, herdada do passado colonial e reproduzida de novas maneiras em séculos posteriores, e a baixa participação da economia regional no PIB nacional. A região sofre com o trabalho infantil, aumento da criminalidade, corrupção, baixo desenvolvimento econômico e ainda baixa escolaridade, que se tornou um fator para a pobreza no Nordeste. Além disso, a desertificação do solo causado pelas secas é um dos problemas ambientais mais graves que afetam a região do Nordeste, afetando a produtividade do setor agropecuário e a qualidade de vida das populações locais. Os longos períodos de seca que assolaram a região nordestina brasileira provocaram a ruína de várias culturas agrícolas e criações de animais, bem como ceifaram a vida de milhares de pessoas. No semiárido brasileiro, foram registradas cerca de 3.674.000 pessoas em situação de insegurança alimentar grave, cerca de 47% das 7.700.000 pessoas em situação de fome no Nordeste. Entre os motivos da desistência dos estudos está o fato de muitos jovens trabalharem desde cedo para ajudar a pagar as despesas da família, o que veio a ocasionar 8 milhões de pessoas vivendo em condições de extrema pobreza, vivendo com R$ 159 mensais, da qual é impossível se manter com dinheiro. Por conta disso, a falta de qualificação no Nordeste acarreta índices muito baixos de desenvolvimento humano.
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0: Participar de grupos na igreja ou no bairro é um remédio poderoso. Encontrar pessoas da mesma geração para conversar e rir faz bem para a alma. As atividades em grupo, como corais ou jogos, mantêm a mente ativa. Compartilhar experiências e histórias cria laços de amizade verdadeiros. Sentir-se parte de uma comunidade traz segurança e sentido para a vida. O apoio mútuo cria laços de amizade verdadeiros. Ninguém foi feito para viver só. A comunhão é uma necessidade humana. Incentivar o idoso a participar desses encontros é um ato de amor da família. Vencer a preguiça de sair de casa traz recompensas imensas para o humor. A amizade na melhor idade é um tesouro poderoso que deve ser cultivado. Juntos, a vida fica mais leve e colorida. Renda extra. Pequenos negócios trazem dinheiro e senso de utilidade. A aposentadoria nem sempre cobre todas as despesas ou desejos. Muitos idosos encontram em suas habilidades uma forma de complementar a renda. Fazer bolos, costurar, consertar objetos ou dar aulas são exemplos. Além do dinheiro, o trabalho traz aquele sentimento de ser útil e produtivo. A experiência acumulada ao longo da vida é um grande diferencial. Vender produtos para a vizinhança cria uma rede de clientes fiéis. A atividade comercial mantém a mente ocupada com contas e planejamentos. Isso exercita o raciocínio e evita o declínio cognitivo precoce. Não é preciso grandes investimentos. Comece com o que sabe e o que tem. A internet pode ajudar a divulgar o trabalho para mais pessoas. O ritmo de trabalho deve ser adaptado para não causar cansaço excessivo. O objetivo é ter prazer e lucro sem estresse desnecessário. A satisfação de ganhar o próprio dinheiro extra é revigorante. Mostra que a capacidade de produzir não acaba com a idade. Empreender na maturidade é transformar saber em valor. O trabalho dignifica e alegra em qualquer fase da vida.
1: Confira a hora certa. 8:35.
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4: 8:40.
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6: Deus é amor. Bi, ABCD, MR, né? Então, Deus abençoe todos vocês que estão interagindo, todos vocês que estão participando. Vamos então entrar em oração. Vamos agora buscar a presença de Deus na oração, né, que com toda certeza move as mãos de Deus e Deus opera maravilhas em nossas vidas. Bondoso Deus, maravilhoso eterno Pai, em nome do Senhor e Salvador Jesus Cristo, nós oramos, Senhor, mais uma vez na Tua santa presença. Nós buscamos a Tua face, a Sua misericórdia. Nós buscamos, ó Deus, o perdão dos nossos pecados. Senhor, oramos em favor de cada ouvinte, em favor de todos aqueles que estão sintonizados, ó Deus, através do programa Voz da Libertação. Visita, Pai, este ouvinte agora. Visita, Senhor, esta pessoa de casa, esta pessoa que necessita, Senhor, de uma grande vitória, esta pessoa que está orando, meu Deus e meu Pai, pedindo a cura, pedindo milagre, a libertação, orando, Senhor, por portas abertas, orando, Senhor, em favor da sua querida família. Meu Deus, nós apresentamos, ó Pai querido, a sua obra, a sua igreja, nós apresentamos todas essas vidas, todas essas pessoas, ó Deus, que colocam agora a fé e a esperança no Senhor e Salvador Jesus Cristo. Olha aí, Senhor, quantas vidas hospitalizadas, quantas vidas agora acamadas na UTI, na CTI daquele hospital, pessoas que estão buscando, Senhor, a cura e a grande libertação das mãos do Senhor, onde o médico muitas vezes já desistiu, Senhor, desse paciente, já não tem mais o que fazer, ó Deus de Pai, mas o Senhor é aquele que dá a última palavra, é o Senhor quem move as tuas mãos santas e poderosas, é o Senhor quem opera o milagre na vida do homem e da mulher que acredita, Senhor, na tua santa palavra. Meu Deus, vai curando pelo amor do teu nome, Pai, pelo amor da tua palavra, cura, Senhor, este homem, cura esta mulher, esta criança, este jovem. Meu Deus, joga por terra essa paralisia, esse câncer, esse nódulo canceroso, meu Deus e meu Pai, esta enfermidade que está no sangue, nos ossos, na carne. Meu Deus, joga por terra essa enfermidade. enfermidade do coração, do pulmão, dos rins, esse diabetes, Senhor, essa pessoa que sofreu AVC, essa pessoa, Senhor, que sofre hipertensão, meu Deus e meu Pai. Oro também por aqueles que estão desempregados, aflitos, por aqueles que estão nos vícios, meu Deus, o Senhor é maravilhoso para libertar este homem, esta mulher, o Senhor é maravilhoso, meu Deus e meu Pai, para fazer uma grande obra na vida, Senhor, deste ouvinte que agora ora, Senhor, juntamente conosco e coloca, Senhor, a sua fé na sua presença, porque sabemos, meu Pai, que a fé sem as obras é uma fé morta, mas na medida, Senhor, que exercitamos a nossa fé, buscando ao Senhor em oração, fazendo votos, fazendo campanhas, buscando, Senhor, o teu Espírito Santo, o Senhor vem, meu Pai, e confirma o grande milagre. Meu Deus, levanta aquele que está caído, aquele que está prostrado, aquele que está vivendo, Senhor, o mar de dificuldade. Abre, meu Deus, nesta noite este mar, meu Deus e meu Pai, para que esta pessoa possa progredir, para que ela possa, meu Deus, seguir avante, adiante na tua presença, glorificando, exaltando a beleza, Senhor, da sua santidade. Senhor, abençoa os ouvintes, abençoa a tua obra, a tua igreja, abençoa os dizimistas, os ofertantes, abençoa, Senhor, os cultos, as campanhas, Senhor, já marcadas aqui no maior trabalho evangelístico de São Paulo, do Brasil e do mundo. Usa, Senhor, usa o teu servo, usa a tua serva, usa, meu Deus, através dos excelentes dons do teu Espírito Santo, meu Deus, confirma a grande vitória, o grande milagre, através, meu Deus, dessa oração, através, meu Deus, deste clamor, onde a tua igreja clama, a sua igreja busca a sua presença, meu Deus e meu Pai. Entra, meu Deus, com providência neste lar, nesta casa, neste casamento, meu Deus, restaurando, unindo, meu Deus, este lar e esta família, concedendo bênçãos, meu Deus e meu Pai, sem medidas. Meu Deus, prospera este ouvinte agora, prospera este pai de família, prospera, meu Deus, esta pessoa, Senhor, que necessita de uma grande vitória. É o que nós te pedimos, Pai, é o que nós te agradecemos, certos da bênção e da grande vitória, em nome do Senhor e Salvador Jesus Cristo. Amém e amém, Senhor Jesus. Horas com 44 minutos, programa Voz da Libertação. Deus abençoe você, amado ouvinte, você que tem orado conosco, você que tem buscado assim a presença de Deus, tenha certeza, a oração move as mãos de Deus em nosso favor. Então creia, Deus já está fazendo maravilhas, Deus já está concedendo aí grandes vitórias na sua vida através da fé e da oração. A oração que você fez agora, a oração que você fez diante de Deus, tenha certeza, Deus não somente ouve, mas Ele responde também as nossas orações. 20 horas com 44 minutos, nós vamos acompanhar agora o quadro Família em Foco. O Jesse Ávila, ele vem com o tema Intimidade no Casamento.
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9: Vocês sabiam que um casal pode continuar vivendo na mesma casa, compartilhando responsabilidades e até mantendo uma vida sexual, mas ao mesmo tempo estar emocionalmente distante? Intimidade não significa apenas proximidade física. Significa sentir que existe alguém com quem podemos compartilhar os nossos pensamentos, medos, alegrias e vulnerabilidades.
10: Por essas razões, hoje nós vamos falar sobre intimidade no casamento, porque a conexão emocional vai muito além da vida sexual. Estudos sobre relacionamentos mostram que segurança emocional, carinho e disponibilidade e sensação de parceria são componentes importantes para a satisfação conjugal. A intimidade é construída quando o casal consegue compartilhar experiências e sentimentos sem medo constante de julgamento ou rejeição. Exemplo: um casal conversa todos os dias sobre contas, filhos, trabalho e compromissos, mas quase nunca pergunta: como você está de verdade?
9: Com o tempo, a relação continua funcionando, mas perde profundidade. Às vezes, o que está faltando não é tempo juntos, mas qualidade na conexão. Então a gente entende que intimidade não é apenas estar perto, é permitir que o outro tenha acesso àquilo que existe dentro de nós. E a gente tem aqui 5 dicas muito importantes que vocês podem colocar em prática todos os dias. Número 1, criem momentos sem falar apenas de problemas. Ou seja, nem toda conversa precisa ser sobre contas, sobre filhos ou responsabilidades. Relembrem histórias, falem de sonhos, interesses e experiências que fizeram vocês se aproximarem. Número 2, demonstrem carinho durante a rotina. Um abraço um pouco mais demorado, um beijinho inesperado, uma mensagem durante o dia ou simplesmente segurar a mão do outro são pequenas atitudes que comunicam o seguinte: olha, você continua sendo importante para mim.
10: Terceira, compartilhe vulnerabilidades. Falar "estou preocupado", "estou cansado" ou "preciso de você" pode fortalecer a conexão. Vulnerabilidade não é fraqueza, é permitir que o outro participe da nossa vida emocional. Quarta, proteja o tempo do casal. Se todo o tempo disponível é ocupado por trabalho, filho, celular e compromissos, o relacionamento acaba recebendo apenas as sobras da energia do casal. Quinta, cultive admiração. Observe aquilo que ainda admira no seu cônjuge e diga: a intimidade também cresce quando percebemos que continuamos conhecendo e valorizando a pessoa com quem escolhemos viver.
9: Verdade que a psicóloga Sue Johnson, que é referência nos estudos sobre vínculos afetivos, destaca a importância da segurança emocional e da conexão nos relacionamentos. E ela diz assim: precisamos saber que somos importantes para alguém, que alguém estará presente quando precisarmos. Nós fechamos essa linha de raciocínio entendendo que um casamento saudável não precisa apenas de convivência, mas precisa de conexão. Afinal de contas, duas pessoas podem dividir a mesma casa e viver distantes, enquanto outras conseguem transformar pequenos momentos em grandes experiências de proximidade. Mas e aí? Vocês gostaram desse conteúdo? Então compartilhem a nossa programação com outros casais. Continuem nos acompanhando e fiquem atentos, porque a qualquer momento estaremos de volta com mais reflexões que podem transformar e fortalecer a vida a dois. Um forte abraço e até breve.
11: 20 horas e 50 minutos.
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0: Cantai a Deus, cantai louvores em seu nome. Louvai aquele que vai sobre os céus, pois o seu nome é já. 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
1: Muito bem, 20 horas com 55 minutos. Linda faixa na voz da cantora Caterine Magalhães. Por Cima das Águas, né? O CD aí, Abraça o Reino. 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Nós queremos mandar, né, um alô especial para Marta Regina. Ela pede oração em favor do Fábio Apolinário e também pelo Adivaldo, o Jonas, a Marta de Santo André, o Tiago de Panorama, São Paulo, o Gilmaro de Atibaia, Rogério Alves Luso de São Luís do Maranhão. Também temos aqui o Então, o tio Franco da Rocha também está em contato conosco. Ele pede oração por ele e por toda a sua querida família. Também a Severina mandou um boa noite para todos os ouvintes aí do programa Voz da Libertação. O Renato de Maragogipe, lá no estado da Bahia, também participando via WhatsApp. O Cleito e a Luciene Maciel, que pede então oração em favor do Vanderlei. E outras pessoas que estão nesse momento interagindo e também deixando conosco aqui o seu pedido de oração. Olha, a Cremildes, a Lari Fernandes, a Fátima, a Auxiliadora, nós temos também o Lopes, a Yara Alves, lá de Francisco Morato, a Marileda, a Mari Araújo, Roseli, a Elisete, a Raquel, a Débora da Silva, a Isaiane Casimiro, a Dirce, o Luiz, Osana, a Jaque, o Júlio César de Freitas, Zenilda, Vilma Leite, a Rosângela, muita gente participando, graças a Deus. E eu quero aqui já agradecer, né, pela sua participação, por você estar interagindo conosco. E vai deixando então o seu pedido de oração, porque às 22 horas nós estaremos então levantando aqui mais um clamor na oração do encontro com o nosso Deus. E eu tenho certeza, Deus vai te dar a vitória, Deus vai visitar o teu coração, Deus vai fazer maravilhas na sua vida, tá certo? Em São Paulo, 20 horas 58 minutos. Lembrando que no próximo sábado nós temos então o culto especial com o tema O Dia de Semear. Você da Grande São Paulo, nosso convidado todo especial para estar conosco aqui em nossa sede mundial a partir das 14 horas. Estaremos comemorando os 32 anos da Fundação Reviver. E muitas coisas estarão acontecendo com toda certeza. Teremos aí a participação da nossa querida irmã Irene Miranda, cantora Débora Miranda, Eliana Miranda, evangelista Maria Lorena e também a presença aí das cantoras, dos cantores da gravadora MC Music. Vai ser uma tarde de muito louvor, de muita adoração e estaremos também conhecendo, né, cada dia mais os projetos da Fundação Reviver, as quais, né, têm ajudado aí a vida. A vida. vida de muita gente. E teremos aqui, olha, os internos Reviver Ilpe, lá da Zezefredo Fagundes, e também as crianças da creche da doutora Rosa Tenório. Então vai ser uma tarde muito abençoada, você de perto, você de longe, vem estar conosco, você que vai vir de caravana. Eu estou vendo aí a expectativa, a movimentação, os comentários das pessoas, né, que não vê a hora de estar aqui então na sede mundial, para juntos glorificarmos, exaltarmos o nome do Senhor e Salvador Jesus Cristo. 20h59, nós vamos agora com a identificação das nossas emissoras, e daqui a pouquinho nós estaremos então retornando, né, com todos vocês.
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